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0: paz do Senhor Jesus, queridos ouvintes, que vos cumprimento, sua irmã em Cristo, Raquel Santos. Estamos começando mais um Boletim Reviver, na companhia da irmã Mirna Santos, irmã Raquel Rubio, irmã Aline Neves, que também vão cumprimentar vocês aqui nessa noite abençoada. Paz do Senhor Jesus, irmã Mirna.
1: Paz do Senhor, irmã Raquel, paz do Senhor, irmã Raquel Rubio, irmã Aline, paz do Senhor, queridos ouvintes. É um prazer estar com todos nesta noite de terça-feira. Paz do Senhor, irmã Raquel.
2: A paz do Senhor, irmã Mina, paz do Senhor, irmã Raquel. Aqui sempre tem duas Raquéis, né? Glória a Deus, porção dobrada aqui. Mas vai ser bênção hoje, queridos ouvintes, que Deus abençoe a cada um. Hoje vamos falar mais um pouco da Fundação Reviver, né, irmã Raquel?
0: É isso mesmo, Raquel, vamos falar um pouquinho mais, né, desse projeto abençoado, né, que tem, está fazendo parte da nossa igreja há muitos anos, né, e cada dia mais se fortalecendo, crescendo, projetos novos, projetos que estão alcançando vidas, né, mudando histórias, e esse é o intuito, né, da Fundação Reviver, da Reviver Help, mudar histórias, abençoar a vida das pessoas, né, Raquel?
2: Com certeza é mudar vidas, mudar histórias. Aquele que ajuda, aquele que abençoa o pobre, a Deus empresta, assim diz a palavra do Senhor. Ao Senhor empresta o que se compadece do pobre, e ele lhe pagará o seu benefício. Diz assim Provérbios 19, 17, que ao Senhor emprestamos. Ai, que bênção, já pensou? E sempre o Senhor tem uma promessa para nós, né? De dar um benefício, de nos prosperar quando a gente ajuda o pobre.

0: Para começarmos a programação, vamos orar ao Senhor para que Ele te visite aí, querido ouvinte, não importa qual seja a sua situação. Vamos entregar tudo nas mãos do Senhor e confiar que Ele fará o melhor por cada um de nós. Vamos orar, Malaquias Santos.
1: Senhor Deus e Pai, aqui estamos, Senhor, na Tua presença, primeiramente pedindo perdão dos nossos pecados, em obras, pensamentos e palavras. E também para Te agradecer por mais um dia de vida e mais uma oportunidade de estarmos aqui, Senhor, nesta programação, alcançando vidas através do rádio. Que o Senhor venha abençoar a vida de cada ouvinte, que o Senhor venha abençoar a sua família, a sua casa, as suas necessidades, aquilo que cada um precisa e necessita, Pai. Nós Te agradecemos pelo privilégio de servirmos a Ti, pelo privilégio, Pai, de falar do Teu amor, de pregar o Teu evangelho, de levar também, Senhor, mais informações sobre os projetos que a Reviver, Senhor, e as instituições Reviver no geral têm realizado e transformado vidas. Te agradecemos pelas lideranças, Te agradecemos, Senhor, pela vida da nossa diretoria, Te agradecemos pela vida, Senhor, de cada um que não tem medido esforços para fazer a Tua obra, Senhor, com amor e com alegria. Fica conosco, direciona essa programação, que tudo seja para a honra e para a glória do Teu santo nome. É o que eu te peço em nome de Jesus. Amém.
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0: horas com 20 minutos.
1: E a irmã Aline vai deixar o número do nosso WhatsApp para que você deixe aqui a sua participação. Você está nos ouvindo, estamos aqui para falar do Reviver. Se você já recebeu alguma bênção através do propósito que você já fez em ajudar as instituições Reviver, mande uma mensagem escrita aqui para nós, que nós queremos glorificar o nome do Senhor juntamente com você. Então, pegue aí a caneta, o papel, que a nossa irmã Aline vai deixar o número para você.
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3: 9:21.
4: Iniciamos o mês de junho, já estamos no segundo dia, né, desse mês que nós cremos que o Senhor irá abençoar. E quando nós iniciamos um novo mês, iniciamos uma nova campanha, né, em prol das instituições Reviver. E no mês de junho não será diferente. Teremos início nessa quinta-feira, o primeiro dia dessa campanha, com o tema: a fé é a chave que abre portas. Não é mesmo, Mirna? A fé é ou não é a chave que abre portas?
1: Com certeza, a fé é a chave que abre portas. Se você está precisando de uma porta aberta, tanto espiritualmente quanto materialmente ou na sua saúde, essa é a oportunidade de você fazer esta campanha neste mês de junho. E quem estará pregando, irmã Raquel?
5: Nesta manhã estará pregando juntamente conosco nossa irmã Mônica Colasso, a partir das 9 horas da manhã, serva de Deus usada nas mãos do Senhor. Você não pode faltar nessa campanha às 9 horas da manhã. E você que não pode vir às 9 horas da manhã, também iniciaremos às 14 horas o culto. Estará conosco nossa irmã Solange Santos também, serva de Deus usada nas mãos do Senhor Jesus, e você não pode faltar. Qual é o endereço, irmã Raquel Santos?
4: Rua Pedro Ivo, 744, Centro de Curitiba, próximo ao Terminal do Guadalupe. Então, faça acesso, né, da onde você estiver vindo, da região metropolitana, uma quadra do Terminal do Guadalupe, e aqui é o endereço da sua vitória.
1: Isso mesmo, amado ouvinte, então você não pode perder esta oportunidade. Na quinta pela manhã, às 9 horas, a nossa irmã Mônica, e às 14 horas, nossa irmã Solange Santos. Você é o nosso convidado especial. E aproveite para fazer um voto com Deus. Você que está precisando de uma bênção, de uma vitória, uma causa impossível, faça um propósito com o Senhor, porque eu tenho a certeza de que você vai receber. Porque aquele que ajuda com alegria, com amor, o Senhor recompensa. E nós vamos ouvir daqui a pouquinho testemunhos de pessoas que ajudaram a obra do Senhor e foram abençoados por Deus.
6: Eu quero contar um testemunho da Fundação Reviver, do cofrinho, o propósito que eu fiz com o Senhor, porque a irmã da minha mãe e minha tia, de repente ela adoeceu, caiu enferma em cima de uma cama. De repente a gente foi lá, e eles é muito católico, e da família somos só nós que somos da evangélico, louvado seja o nome do Senhor. Desde pequeno nós é da Igreja de Deus e Amor. E ela caiu em cima enferma de uma cama, e a gente foi lá, eu e minhas irmãs, nossa família foi lá ver ela. Nós tínhamos que dar banho nela, pôr comida na boca dela. Ela, na hora de beber água, ela deixava a água cair tudo sobre a boca. Ela não bebia. Ela caiu muito enferma em cima dessa cama. E eu fiz o propósito com o Senhor, do cofrinho da Fundação Reviver, que se Deus curasse ela pela misericórdia do Senhor, porque a gente não é nada, é só pela misericórdia do Senhor. Se Deus curasse ela, que eu ia contar o testemunho, que eu ia encher o cofrinho da Fundação Reviver, ia devolver na casa do Senhor, ia contar o testemunho na rádio, ia mandar o testemunho por mão. E pela glória do Senhor, Deus usou um servo dele e revelou que aquilo lá era uma obra de macumba, mas que Deus estava jogando por terra aquela obra de macumba, Deus estava desfazendo. E na mesma semana que a oração foi feita, o milagre aconteceu. Na mesma semana a gente foi lá e ela já estava já restituindo, Deus já estava restituindo ela, pela honra e glória do Senhor. Ela já estava levantando de cima da cama, ela já não estava ficando tão fraca igual ela estava. Ela estava praticando, quem via ela falava que ela já não ia levantar mais, que ela ia, estava ali, era para a morte. Do jeito que ela estava, ela já estava morrendo. E Deus, pela sua misericórdia, nos concedeu esse grande milagre através do cofrinho da Fundação Reviver. Então a gente tem que ficar firme, perseverar, porque Deus é milagroso. Deus faz o milagre, Deus não esquece de nós. E eles é muito católico. E o pastor foi lá na casa dela e fez também uma oração. E Deus jogou por terra aquele mal. Deus repreendeu aquele mal sobre a vida dela. E ela, o mais, pela glória do Senhor, né? Porque nós não é nada, perante ao Senhor nós não é nada. Ela aceitou Jesus como o único suficiente salvador da vida dela. Deus é maravilhoso. A gente que não sabe agradecer as maravilhas que o Senhor faz. Louvado seja o nome do Senhor. A gente está muito agradecido pelo que Deus fez. Quem vê ela hoje, quem viu ela, não acredita. E ela viu, contemplou que Deus é milagroso, que Deus faz milagre. E eu agradeço a minha oportunidade por me dar esse espaço para me contar o grande testemunho das mãos de Deus.
5: Aí está, queridos ouvintes, a nossa irmã contando a benção da sua tia, que ela estava acamada e ela tinha que dar banho na tia dela, tinha que colocar comida na boca e outras coisas mais que ela tinha que fazer para ajudar a tia. E ela vendo que a tia dela estava sofrendo, acamada, ela veio na igreja, num culto da Fundação Reviver, e ela fez um voto. Olha o voto. Ela pegou um cofrinho e falou com o Senhor que ela ia encher aquele cofrinho e ia devolver para a obra do Senhor na Fundação Reviver, e se Deus curasse ela, ela ia trazer esse cofrinho. Que bênção, né? Que maravilha a fé dessa irmã. E essa tia, ela estava sofrendo por obras de macumba, de feitiçaria, né? E é só o Senhor, né, irmã Raquel, que pode libertar as pessoas, enfermidades espiritual, né?
4: É verdade, irmã Raquel. Muitas vezes é espiritual, claro, né, que existe enfermidade ali na parte física do corpo, mas muitas vezes é seta do inimigo e é espiritual. É. E através da campanha, né, do cofrinho.
5: É, porque às vezes a pessoa vai no médico e tá lá reclamando de dor, o médico pede os exames, aí é feito os exames e o médico fala assim, não tem nada. Então é espiritual, enfermidade que o diabo pôs no corpo da pessoa, né? Foi enviada uma seta maligna e a pessoa tá sofrendo, toma remédio e não adianta nada. E quem pode dar a cura, né? É a libertação, né? É só o Senhor Jesus, porque é espiritual, não é físico, né, irmã Raquel?
4: Exatamente. E nós saímos daqui, né, com a fé aumentada, porque através de um voto, né, sincero com Deus, não é a quantidade, né, mas também, mas a sinceridade do coração, né, dessa sobrinha que fez por sua tia e recebeu a bênção. Que bênção, né?
5: Glória a Deus por este milagre que essa serva de Deus recebeu, e eu convido você para estar aqui e receber também a sua bênção em nome do Senhor Jesus. E neste momento já vamos para o break. Vamos ver aí as notícias.
2: Hora certa, 21 horas e 30 minutos. 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
9: 21h31.
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0: promoção aqui na Rádio Deus é Amor. Propaganda enganosa. 80% dos consumidores afirmam saber como identificar golpes. 8 em cada 10 pessoas afirmaram que já sabem do que se trata a propaganda enganosa. Esse foi o resultado obtido pelo levantamento feito pelo Procon de São Paulo sobre o nível de conhecimento do consumidor a respeito da principal legislação brasileira que protege os seus direitos e regula as relações de consumo. Observa-se que o percentual de quem conhece publicidade enganosa é superior quanto ao resultado de quem tem a percepção de conhecer os direitos previstos no Código de Defesa do Consumidor. Também foi expressivo o percentual que afirmou conhecer o direito ao arrependimento. 70% disseram saber sobre a possibilidade de desistir de uma compra online no prazo de 7 dias e reaver os valores pagos. Este foi o direito que apresentou o maior crescimento em comparação com a primeira edição feita em 2024. A venda casada também foi uma prática que boa parte dos participantes afirmou conhecer que teve um crescimento em comparação com a edição anterior. A utilização e aprovação do Procon de São Paulo mantiveram-se estáveis, indicando uma alta confiança na instituição. Quase 51% dos participantes afirmaram já ter acessado os serviços do Procon e desses quase 87% fizeram uma avaliação positiva. Os resultados são usados para o planejamento de ações, campanhas educativas e aprimoramento dos serviços de atendimento. Custos e financiamentos de imóveis. Entenda por que comprar um imóvel está mais difícil para os jovens. Percepção entre os jovens brasileiros de que é mais difícil comprar uma casa hoje em dia que em gerações anteriores está por toda parte. Conversas com amigos, memes e até discussões familiares. Os custos dos imóveis e as taxas de financiamento são apontadas como os maiores desafios para a aquisição aqui no Brasil. Por sua vez, o fenômeno de alta nos preços é global, pressionando governos a buscar soluções, enquanto jovens adaptam planos e adiam o sonho da casa própria ao redor do mundo. Uma pesquisa de consultoria em uma das maiores empresas de pesquisa de mercado e inteligência mostrou que 62% dos jovens brasileiros acreditam estar mais complicado adquirir um imóvel do que em gerações anteriores, sendo que 73% dos participantes disseram sonhar com a casa própria. Nos últimos anos, o setor imobiliário contou com uma série de fatores elevando as cotações dos imóveis, como os materiais de construção que tiveram uma alta nos preços, reforçada pelas disrupções das cadeias de fornecimento da pandemia. Quem explica são os especialistas em projetos de construção. Aqui no Brasil, segundo o estudo, 20% concordaram com a afirmação de que não há muito que o governo possa fazer sobre a habitação. Mas 52% apoiam a construção de novas moradias por parte do poder público. Na visão dos especialistas, programas governamentais com destaque para o Minha Casa Minha Vida são importantes para mitigar o cenário no país.
1: 9:35.

0: saudar os ouvintes e cansa com a gloriosa paz do Senhor Jesus. 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Não perca nesta quarta-feira, às 9 da manhã, eu mesma, a sua irmã em Cristo, Maria Lorena, juntamente com o pastor Júnior Rubio e a Raquel, estaremos de braços abertos esperando por você e pela tua querida família. 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Venha buscar um milagre para você e para toda a tua família. O endereço é muito fácil, Pedro Ivo 744. 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Creia no teu milagre, em nome de Jesus. Quem se despede é a sua irmã em Cristo, Maria Lorena. Fique todos na paz do Senhor Jesus.
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2: 21h38. Está aí o convite da nossa irmã evangelista Maria Lorena para o culto de amanhã, quarta-feira. Queremos lembrar que antes do culto temos a intercessão global, às 7h da manhã, das 7 às 9h30. E a partir das 9h30, a serva do Senhor irá pregar a palavra de Deus e orar em seu favor. Todos são convidados especiais para comparecer. Como a nossa irmã Lorena disse, o endereço é muito fácil. Rua Pedro Ivo 744, Igreja Pentecostal Deus e Amor. Ao meio-dia temos o culto com o nosso irmão cooperador Wellison. Às 14 horas, diácono Alexandre Costa. E às 19 horas, você não pode perder, o encerramento da campanha também. O Deus que Despedaça Todo Jugo, com o pastor Júnior Rubio. Às 19 horas, o pastor estará pregando e orando por você e por toda a sua família. Convide mais alguém e receba as bênçãos do Senhor Jesus. Lembrando também que às 17 horas prossegue a intercessão global. Das 17 às 19 horas e 30 minutos.
3: Queridos ouvintes, esta é a campanha O Deus que Despedaça Todo o Jugo. E amanhã vai ser o último dia. O último dia. Deus tem mais bênçãos reservadas aí para dar para você e para toda a sua família. Você tem que vir com fé. Com fé que vai receber a bênção. Onde Deus encontra a fé, Ele dá o milagre. Venha, você vai encontrar dificuldades, vai vir desânimo, vai acontecer alguma coisa para você não vir, mas em nome do Senhor Jesus, você vai passar por tudo isso, mas vai vir aqui na igreja, vai vir buscar a sua bênção e a sua vitória. O endereço é Rua Pedro Ivo 744, aqui pertinho do terminal de ônibus do Guadalupe.
2: E neste momento queremos falar já que o ouvinte vai vir amanhã para o culto com a irmã Lorena, no culto da tarde, no culto da noite, queremos pedir a sua doação, querido ouvinte. Você não pode esquecer. Tem pessoas que estão carentes e necessitadas da nossa ajuda. Você que pode trazer 1 quilo de alimento, nós agradecemos a Deus por sua vida e pedimos a Ele que recompense 1000 vezes mais. Então, você que tem condições de trazer 1 quilo de arroz, 1 quilo de feijão, 1 quilo de açúcar, ou até mesmo uma cesta básica, irmã Raquel, será bem-vinda em nome de Jesus, pois nós sabemos que tem muitas famílias que estão desempregadas e precisam da nossa ajuda do povo de Deus. E também o friozinho tá aí, né? Curitiba, como sempre, friozinho. Você que tem um cobertor em boas condições e tem condições de trazer para fazer a doação, traga. Entregue ali na livraria para as irmãs, que essas doações serão destinadas às pessoas corretas, né, irmã Raquel?
3: Com certeza. Irmã Mina, irmã Raquel, aqui diz a palavra do Senhor no livro de Hebreus 13:16. Diz assim: e não vos esqueçais da beneficência e comunicação, porque com tais sacrifícios Deus se agrada. Então, não se esqueça da beneficência, que Deus estará te abençoando. Sempre Deus tem uma promessa para aqueles

0: para você. Diz aqui em Salmos 41:1, bem-aventurado é aquele que atende ao pobre, o Senhor o livrará no dia do mal. Tem muitas promessas, né, irmã Raquel Santos, que o Senhor faz aquele que ajuda o pobre.
1: Sim, com certeza, irmã Raquel. E a Fundação Reviver é exatamente isso, né? Não é apenas falar sobre amor, só falar sobre ajudar o próximo, mas é demonstrar através de gestos concretos, que é trazendo uma cesta básica, que é fazendo um trabalho voluntário, né? O Jesus está na frente, faz os sopões, né? Finais de semana, ali atende os moradores de rua. Então, é você concretizar aquilo que o Senhor pede, né? Que nós amemos o próximo. E nada mais, né? Nada melhor do que você conseguir fazer isso através da sua doação, do seu trabalho voluntário, do seu tempo, né? O nosso tempo também é algo precioso. E você dar isso na obra de Deus e ajudar o próximo é muito importante.
2: Nós queremos agradecer a todos, irmã Raquel, que tem ajudado, né? Nós sabemos que muitos já têm trazido as suas doações. Que o Senhor Jesus recompense a vida de cada um, que não falte o pão na sua mesa. E queremos bater na mesma tecla, né? Prestem atenção na validade do alimento.
0: Sim, com certeza tem que ver a validade, porque já recebemos alimentos aqui já para vencer, e aí já não podemos doar assim quando já está ou vencido ou para vencer num espaço muito curto, né? Então os irmãos prestem atenção na validade, doe o melhor que você tiver, faça esse sacrifício, porque é um sacrifício, né, irmã minha, que estamos fazendo diante de Deus. Nós sempre temos que dar o melhor. Você que tem estabelecimento, queremos fazer esse apelo. Você que pode dar mais, pode dar uma cesta, pode dar duas, três, quatro, e aí por diante, né? Você pode trazer aqui na igreja Deus é Amor, aqui na Pedro Ivo 744, e falar com a irmã da livraria que ela vai receber a sua doação. Muita gente que quer doar alimento, quer doar um cobertor, né, para as pessoas carentes e não sabe onde doar. Aqui mesmo, você pode doar aqui mesmo para a Fundação Reviver, uma obra beneficente, assistência aos pobres e carentes.
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0: Queridos ouvintes, ouvintes, cadê você? Você tá mandando um WhatsApp aqui para nós. Queremos ouvir a sua voz. Já vamos fazer uma oração aqui por todos vocês. Tá aqui conosco nossa irmã Luciane. Ela está dizendo a paz do Senhor Jesus. Irmã Aline, né? Olha só, irmã Aline. Só para você que ela mandou a paz do Senhor.
4: Não, mas ela falou aqui demais irmãos da programação.
0: Amém, é verdade. Ela falou aqui demais irmãs da programação. Eu gostaria de contar um testemunho. Conta, irmã Luciane, pode escrever aqui para nós, a gente vai estar lendo, né, irmã Aline?
4: É, e ficamos curiosos aqui, irmã Raquel, irmãs Raquel, duas Raquel, irmã Mirna.
0: Isso.
4: Eu fiquei curiosa aqui, será que esse testemunho é sobre a Reviver?
0: Então, a gente tem que saber, ela tem que contar pra nós, né? Então, a gente vai ficar aqui esperando, se você estiver aqui nos ouvindo, conte o seu testemunho escrito, melhor escrito, né, irmã Aline?
4: Que a gente já lê. Ou em áudio depois, mas agora que a gente tem pouco tempo, pode ser rapidinho, a irmã escreve e conta o testemunho resumidamente, né?
0: Sim, com certeza. E está aqui conosco também o nosso irmão Anderson Francisco de Assis, da Lapa, aqui no Paraná. Ele está dizendo boa noite, irmão Francisco, que sempre está aqui enviando sua oferta, que Deus o abençoe grandemente. Ele está dizendo a paz do Senhor Jesus, a paz do Senhor, irmão Francisco, que Deus o abençoe grandemente. Nosso irmão Elso de Goiás está pedindo oração. Nós vamos estar orando por você pelas causas impossíveis. O Senhor Jesus, creia, irmão Elcio, que ele vai dar a vitória em nome do Senhor Jesus Cristo. Nossa irmã Mercedes está aqui também de Taquara dos Pires, Campo Largo. Está dizendo a paz do Senhor. Tudo bem, sua irmã Mercedes de Campo Largo, Taquara dos Pires. Eu estou feliz por uma benção que dias atrás minha netinha Emily teve um enjoo e ela só tem 4 aninhos. E eu e meu esposo ficamos preocupados quando minha filha ligou e contou para nós. Eu falei, nós vamos orar aqui e Deus cura. E logo ela já está. Ela já ficou boa. Ela está dizendo que ela ficou boa. Amém, irmã Mercedes. Para aumentar a nossa fé, milagres, bênçãos, cura divinas que o Senhor está fazendo em nosso meio. Que Deus abençoe os irmãos. A gente ora, né, irmã Raquel? E os irmãos têm que contar. Quando recebe as bênçãos, tem que contar, não é verdade?
1: É verdade, tem que compartilhar, né? Eles fazem o pedido de oração, depois tem que contar a bênção que o Senhor entregou em suas mãos.
0: Em nome de Jesus, irmão Manuel Ramos, de Rio Brilhante. Ele está aqui escrevendo para nós, ele escreveu, mas apagou. Então, a paz do Senhor, irmão Manuel, que Deus o abençoe. Vamos estar orando por você também, irmão Manuel. Fique em sintonia aqui conosco, em nome do Senhor Jesus. Nossa irmã Juliana está dizendo a paz do Senhor, irmã Aline, irmã Raquel. Peço oração por Heloísa e Lorena Juliano, que estão indo viajar. E por Edilene Aguinaldo e por toda a minha família, Deus abençoe. Ela está colocando mais pessoas aqui. Em nome do Senhor Jesus, vamos estar orando. Irmã Juliana, tem bastante mensagem aqui. Glória a Deus, aleluia.
4: Olha só aqui, irmã Raquel, quem está conosco?
0: Quem tá aí,
4: Isaac Melo. Conhece a irmã Raquel?
1: Nossa,
4: Santos?
1: Nossa, não sei quem é Isaac
0: Melo. Quem é, Raquel?
1: Quem é? Meu esposo tá na escuta.
0: Ai,
1: que Deus,
0: meu,
1: né?
0: Deus do céu.
1: Que bênção.
0: Nosso irmão Isaac aqui escutando. Ele está dizendo a paz do Senhor, aqui é o Isaac Melo. Quero mandar um abraço para todos e em especial para minha esposa. Estou conectada aqui, glória! E falou uma
4: bem-sentido. É o amor.
0: Aí, irmã, aquela aí
1: que
0: está.
1: Bênção.
0: Que abençoe, irmã Isaac, continua aqui conosco, é bênção, é vitória. Amém, nossa irmã. É, Lídia também está aqui em contato conosco. Que Deus abençoe, irmã Lídia. Ela está dizendo a paz do Senhor. Vamos estar orando por você também. Nossa irmã Inês Mendes de Curitiba está dizendo a paz do Senhor Jesus. Peço oração para Inês e família. Amém, irmã Inês. Vamos estar orando daqui
4: irmã
0: a pouquinho.
4: Raquel. É, a gente já vai orar. E olha só, a Lídia também está lá com o esposo, ela e o esposo ouvindo a programação. Uhum. Ela está comentando aqui que estavam na igreja e agora estão indo para

0: fique bem com nossos ouvintes. É, estamos aqui juntinhos, cultuando a Deus aqui, você aí no seu transporte ou em casa. Seja onde você estiver, acompanhe-nos. Ai, tem aqui mais, meu Deus do céu, mas tem um monte de ouvinte aqui, Raquel, irmã Mirna.
1: Que bom saber que a gente não tá falando sozinha aqui,
0: glória,
1: né?
0: Glória a Deus, a irmã Araci de Campina Grande está dizendo, a paz do Senhor Jesus, irmã Aline, a todos os irmãos e irmãs aí do programa, peço oração para minha bisneta que está com febre, o nome dela é Ana Alice, e já agradecendo por todas as orações e Deus venha nos abençoar. Tem mais ouvintes aqui, mas nós já temos que orar. Tem irmão Elcio também, irmão Elcio, nós vamos estar orando, a irmã Maria José também e outros irmãos, a irmã Lilian que está pedindo oração também, vamos orar daqui a pouquinho, né, irmã Aline?
2: Isso, a irmã Roseli de Jesus também dizendo a paz do Senhor às irmãs da rádio. Peço oração para mim, para o Senhor Jesus libertar a minha família e livramento para as crianças. E ela agradece, desejando que Deus abençoe grandemente.
0: Amém, irmã Roseli. Vamos orar para Deus dar livramento. O Senhor está cuidando de você e de toda a sua família. Todos os ouvintes que entraram em contato conosco, né, irmã Raquel, irmã Mina? Vamos estar orando. Vamos colocar a nossa fé em prática, em nome do Senhor Jesus.
2: Isso, vamos pedir aqui a gentileza da irmã Mirna Santos estar orando com toda a audiência, a Voz da Libertação. E vamos apresentar aqui também a vida da Elisete do Pinheirinho. Ela está pedindo que coloque ela nas orações. Amanhã ela vai fazer uma perícia no INSS e precisa muito desse milagre. E nós cremos que o milagre, né, o benefício será liberado. Também a Niva de Mamboré, aqui no Paraná. São muitos ouvintes, irmã Mirna, e neste momento, então eu peço aqui gentilmente, né, que a irmã faça esse momento especial da oração, quando são 21 horas e 55 minutos.
3: Senhor Deus e Pai, em nome do Teu Filho Jesus, nos colocamos na Tua presença, Senhor, neste momento, para Te agradecer por esta rica oportunidade, Pai. E temos este tempo falando do Teu amor, das Tuas grandezas. Te agradecemos pela vida de cada ouvinte, Pai, que está em sintonia conosco. O Senhor conhece a vida e a necessidade de cada um. Apresento a Ti, Senhor, as instituições Reviver, Pai. Que o Senhor possa abençoar esta obra assistencial para que ela possa continuar crescendo em nome de Jesus e alcançando vidas, Pai. Salvando almas, meu Deus, através, meu Deus, das bênçãos que o Senhor está derramando sobre a vida de cada um. Abençoando toda a diretoria, abençoando, Senhor, os cultos já marcados em nossas igrejas, usando a Tua serva, evangelista Maria Lorena, no culto de amanhã, Senhor, nosso irmão Ellison, nosso irmão Diácono Alexandre, pastor Júnior Rubio, Pai, no culto da noite, que o Senhor possa abençoar de uma forma especial. Usa a Tua serva, Pai, que estará orando também em favor dos pedidos.

vai fazer através desta oração, Pai. Sim, Senhor, só Tu podes fazer um milagre para os nossos ouvintes. Senhor, venha visitar a cada um que fez o seu pedido de oração, nossa irmã Luciane, nossa irmã Marli Santos, Pai, que pediu, Senhor, para estar orando, Senhor, para a Zeni, que está com pedra no rim, que o Senhor possa dar a cura divina. Visita nossa irmã Juliana Rezende, que pediu oração também, Pai, para a sua casa, para a sua família, que vão estar viajando. Sim, Senhor, vai com eles, Senhor, nesta viagem, guardando e livrando de todo mal e de todo perigo. Nossa irmã Niva também, abençoe a ela e toda a sua família, todas as pessoas que ela colocou o nome aqui. Abençoe nossa irmã Elisete do Pinheirinho, Pai. Sim, Senhor, abençoe a ela, Senhor, nessa perícia no INSS, que ela vai estar amanhã, Pai, se apresentando lá. Seja com a tua filha, Pai, em nome de Jesus Cristo. Nossa irmã Roseli de Jesus, nossa irmã Lídia, nosso irmão Manuel Ramos do Rio Brilhante, nosso irmão Isaac também, que esteve aqui conosco, participando.

participando. Senhor, nossa irmã Inês Mendes de Curitiba, oh Deus, visita, Senhor, a ela e a toda a família. Nossa irmã Aracy de Campina Grande do Sul, meu Deus e meu Pai, venha dar a bênção e a vitória para a sua bisneta, Senhor. Sim, meu Deus, seja com a Analice, Senhor, repreende toda a infecção, toda a febre, em nome do Senhor Jesus Cristo, Pai. Senhor, visita o irmão Anderson Francisco, visita, Senhor, nosso irmão Elcio, Senhor de Goiás, Pai, em nome de Jesus, e tantos outros irmãos que fizeram seus pedidos de oração.

0: pela cura divina, Senhor, repreendendo a enfermidade, repreendendo as obras de Satanás, Senhor, repreendendo a depressão, a ansiedade, tudo que não provém neste, dá o livramento, Senhor, em nome de Jesus, é o que te pedimos e te agradecemos, amém e amém, Senhor Jesus. Neste momento, vamos então escutar aos transmissores os prefixos.
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0: Muito bem, queridos ouvintes, já estamos, né, nos despedindo aqui dessa amada audiência. Se despede aqui sua irmã em Cristo Raquel Santos.
4: Sua irmã em Cristo Mirna dos Santos.
0: E sua irmã em Cristo Raquel Rúbio e também nossa irmã
5: Aline Neves. Agradecemos aqui a participação, a apresentação da irmã Mirna, irmã Raquel, família Santos ao vivo aqui. Até a próxima terça-feira, se Deus quiser, será benção. Agora nós já estamos para começar aqui a apresentação do boletim informativo do Projeto Cura. Deus abençoe a irmã Mirna, irmã Raquel, e até a próxima terça-feira.
4: Deus abençoe a irmã Aline, Deus abençoe, amados ouvintes. Fiquem na paz do Senhor Jesus.
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0: Curitiba, cidade sorriso do Brasil, 22:04, 10:04, recebam todos a doce, gloriosa, monumental, incomparável, insubstituível paz de nosso Senhor e Salvador Jesus Cristo. Eu sou o seu irmão em Cristo, amigo e servidor, pastor Júnior Rúbio, e estamos começando mais um boletim informativo do Projeto Cura, Curitiba Unida, resgatando almas. Este projeto que é uma direção do Divino Espírito Santo para resgatarmos almas para Cristo. E para que nós sejamos efetivos, para que sejamos eficazes, para que tenhamos sucesso nesta empreitada, a união ela é imprescindível, já que quando nós vencemos as nossas diferenças e unimos as nossas forças em um mesmo propósito, aí então o nome do Senhor é glorificado através de tudo que nós façamos, de tudo que nós conquistemos. Mas antes de começarmos o boletim informativo do Projeto Cura, quero também aqui introduzir na conversa as nossas irmãs Raquel e Aline. Raquel, a paz do Senhor Jesus, como é que você está? Deus abençoe, bem-vinda ao boletim informativo do Projeto Cura.
1: A paz do Senhor Jesus, queridos e amados ouvintes, estamos bem, pela misericórdia de Deus, aqui estamos para mais esse informativo que vai ser bênção para nossas vidas.
0: Também temos aqui nos estúdios irmã Aline Neves, controlando aí a mesa, os botões eletrônicos da Super Rádio Curitiba. Irmã Aline, a paz do Senhor Jesus, bem-vindo ao boletim informativo do Projeto Cura.
2: Paz do Senhor, pastor Júnior, graças a Deus, é mais um dia que estamos aqui, mais uma noite, e estamos já em contagem regressiva, chegamos no mês de junho, hoje já dia 2, cada vez mais perto, e é um prazer poder fazer parte desse projeto Cura, que vai acontecer dia 28, e já estamos aqui com o participante dessa noite, pastor Júnior.
0: Que bênção saber. É, estamos em contagem regressiva. Faltam 26 dias. 26 dias nos separam do grande evento, do primeiro evento dentro do Projeto Cura, que é o encontro com a esperança. Será em Araucária. Mas vamos orar, Raquel, vamos fazer uma oração ao Senhor para que este boletim seja dirigido pelo Espírito Santo, para que este boletim esteja alinhado com a soberana vontade de Deus.
1: Senhor Deus e Eterno Pai, aqui estamos diante da Tua presença. Queremos lhe pedir a Tua bênção, a Tua vitória, a direção do Teu Espírito Santo. Senhor, vem abençoar a este evento em que vamos realizar com a Tua ajuda, Pai. Te pedimos a união do Teu povo. Te pedimos, Senhor, para que o Senhor venha aumentar a nossa fé, para que o Senhor venha nos usar em Tuas mãos, para que este encontro, Senhor, com a esperança, seja, Senhor, para a salvação de muitas e muitas almas. Senhor, eu creio, Senhor, que esse é um propósito que o Senhor tem a realizar nas vidas que vão estar, Senhor, neste encontro. Vem, Senhor, confirmar. Vem abençoar, Pai. Se o Senhor abençoar, vidas serão salvas, vidas serão libertas, curadas pelo poder do Teu precioso sangue. É o que te pedimos e te agradecemos, em nome de Jesus. Amém.
0: Agora em Curitiba, 22:08, e já temos na linha o responsável central ali pelo campo da Fazendinha, sede central da Fazendinha, o nosso querido irmão Diácono Luciano, e ele vai falar conosco sobre a expectativa do povo de Deus ali da Fazendinha para o encontro com a esperança. Isso mesmo, o encontro com a esperança que vai ser neste dia 28 de junho. Faltam 26 dias, portanto, 3 semanas e 5 dias nos separam desse grande evento. Pastor Luciano, a paz do Senhor Jesus, bem-vindo ao boletim informativo do Projeto Cura.
3: A paz do Senhor Jesus, pastor Júnior Rubio, a paz do Senhor Jesus, ouvintes do programa A Voz da Libertação, sim, aqui do campo do Fazendinha, estamos na grande expectativa aí desse dia, que não temos dúvida que vai ser um dia abençoado aí para a glória de Deus.
0: Pastor Luciano, a unidade da igreja é combustível para o avivamento. Eu vou repetir. A unidade da igreja é combustível para o avivamento. Se não houver união, nós não teremos o avivamento. Nós sabemos que avivamento é agenda dos céus. O avivamento não é agenda da igreja. A igreja não pode promover avivamento. A igreja não pode. Eu até admiro aqueles que eles projetam. Vamos fazer um congresso de avivamento. Olha, não tem nada de errado, né? Não é herético isso. Mas o avivamento, ele é agenda dos céus, ele é prerrogativa de Deus, é Deus quem traz avivamento sobre a sua obra. Porém, a unidade, sem dúvida nenhuma, sem nenhuma sombra de dúvida, ela é um combustível para o avivamento. Os grandes avivamentos aconteceram de homens unidos. Evan Roberts, em 1904, lá no país de Gales, ele se uniu com outros jovens em oração, no mesmo propósito. Ele pedia: Senhor, dá-me o país de Gales em minhas mãos. Em poucos dias, a cidade, ela foi sendo sacudida por aquele avivamento. Em semanas, os bares se fecharam, pois não tinham clientes mais para beber bebida alcoólica. Os campos de futebol ficavam vazios porque as pessoas já não iam para os estádios ver jogos de futebol. Eles achavam isso uma tremenda perda de tempo. As delegacias, elas se esvaziaram. Começaram a fechar prisões no país de Gales. Isso é fato, isso é dado histórico, isso não é romantismo, isso não é fruto de uma ficção científica, isso é fato. O avivamento que veio sobre o país de Gales através desse homem de Deus chamado Evan Roberts em 1904 foi uma coisa marcante. E estes grandes avivamentos nasceram da unidade, nasceram da união. Ou seja, sem unidade não existe avivamento. E nós, sabendo disso, pastor Luciano, nós conhecendo este princípio inalterável, imutável, um princípio que não muda. Princípios não mudam, né? Princípios, eles permanecem. Nós conhecendo o princípio da unidade, a imprescindibilidade, ou seja, é imprescindível que haja a unidade. Nós sabendo disso, se nós não nos unirmos, pastor Luciano, se o povo de Deus de Curitiba não se unir, nós estaremos de forma deliberada, de forma consciente, pecando contra o Senhor e estaremos bloqueando avivamento sobre nós. Porque operando Deus, quem impedirá? É um versículo mais conhecido, um dos versículos mais conhecidos da palavra. Porém, nós podemos impedir a operação de Deus se nós não quisermos a operação de Deus. Deus, ele não força ninguém a nada. O Senhor Deus, ele nos dá a prerrogativa da escolha, a livre agenda, não é? Nós podemos escolher, sim. Se nós queremos avivamento, então nós temos que nos unir. Eu tenho certeza, pastor Luciano, que a Fazendinha está unida conosco neste propósito para o Projeto Cura, pastor Luciano.
3: Com certeza, pastor Júnior Rubio. O quão bom e quão suave é que os irmãos vivam em união, né? O Salmo 133 é como o orvalho de Hermon que desce sobre os montes de Sião, porque ali o Senhor ordena a bênção e a vida para sempre, né? Então, o povo aqui do Fazendinha, sim, estamos mobilizando aqui o povo para esse dia também. A gente conhece a fé também ali do povo de Araucária, a gente já tivemos ali com o povo de Araucária, a gente sabe, já pastoreamos ali a igreja de Araucária, sabemos que é um povo de fé, um povo unido, abençoado também. E eu tenho certeza, pastor, que vamos estar todos unidos aí nesse dia e este avivamento do céu vai estar acontecendo em nome do Senhor Jesus.
0: Além da união ser um combustível para o avivamento, a união da igreja é um sermão silencioso que o mundo entende. Nós não precisamos pregar, não é, para que o mundo veja em nós a presença do Senhor. Não, basta nós vivermos unidos, basta nós vivermos em unidade, não é? A união da igreja é um sermão silencioso que o mundo consegue ver, enxergar, ouvir, entender. Onde há desunião, há brechas para Satanás entrar, há brechas para Satanás fazer desgraças, há brechas para que o diabo atue, para que o diabo impeça o crescimento. Ou seja, se nós não nos unimos, nós estamos, primeiramente, dando um tremendo de um mau exemplo para o mundo, não é? Em segundo lugar, se nós não nos unirmos, nós estamos abrindo brechas, estamos dando legalidade a Satanás para atuar em nossas vidas. Nós sempre estamos dizendo aqui, pastor Luciano, aqui no nosso programa, que no boletim, que o diabo precisa de corpos, não é? O diabo, ele precisa de corpos para atuar entre a igreja, entre o povo. E o diabo, ele não deixa escapar. Onde ele vê uma brecha, ele entra. Aonde ele vê uma brecha, ele entra e ele atua. Nós sempre citamos o caso de Pedro. Pedro estava com Cristo, Pedro estava ali com Cristo, ouvindo a palavra, estava convivendo com Jesus, mas tinha brechas ainda no coração de Pedro. Ele não tinha sido ainda totalmente transformado pelo Espírito Santo. E o diabo entrou na vida de Pedro e quis atrapalhar o projeto redentor do Senhor Jesus, e o Senhor Jesus repreendeu o espírito da vida de Pedro, não é? Então o diabo precisa de corpos, o diabo precisa de pessoas que deixam brechas, e aí essas brechas é por onde ele entra e semeia a discórdia, semeia a desunião, semeia a contenda, semeia as travas, os bloqueios. Então nós não podemos deixar brecha para Satanás. Nós temos que pregar este sermão silencioso, o sermão da unidade. Somos um só corpo, servimos um só Senhor, estamos sendo guiados, convencidos por um só Espírito. Somos um corpo e o Senhor Jesus é a cabeça. E pensando nisso, visando nisso, baseado nisso, pastor Luciano, nós entendemos que a oração e o jejum é uma vacina poderosa contra a desunião. Se é que podemos chamar de vacina, mas para que as pessoas entendam, não é? É um antídoto, é um contra-ataque à desunião, à oração e ao jejum. E nós começaremos, pastor Luciano, agora no dia 7, este domingo, até o dia 27, 21 dias de oração, 21 dias de jejum em favor do Projeto Cura. E eu gostaria de saber como está a expectativa do povo da Fazendinha para esta campanha de 21 dias de oração, 21 dias de jejum, que nós vamos começar no próximo domingo. Será que a Fazendinha vai se unir conosco neste propósito, pastor Luciano?
3: Com certeza, pastor Júnior Rubio, com certeza a gente vamos estar se unindo, sim, neste propósito aí do jejum e da oração. A gente vai estar incentivando também a todos os pastores aqui, tanto regionais como locais também, né, para estarem aí nas igrejas também já anunciando nesse propósito, para todos nós, né, unidos aí, entrarmos nesse jejum, nessa oração, e eu tenho certeza que as mãos do Senhor vão se mover neste dia.
0: É verdade, nós temos esta total certeza. O culto será um culto objetivo, viu, pastor Luciano? Não será aqueles cultos intermináveis? É bom que se diga isso, irmãos. Não é que nós queremos nos apressarmos de sair da presença de Deus, não. Isso aí é uma estratégia de sabedoria. E eu explico por quê. Nós, os crentes em Jesus, nós nos alegramos em ficar na igreja, em ficar no culto 2, 3, 4 horas, e a gente fica com prazer, com alegria. Porém, este culto será um culto onde virão almas, virão pessoas carentes, pessoas necessitadas de Jesus, pessoas que estão em depressão, pessoas que estão vivendo momentos terríveis. E o diabo luta para que estas pessoas não fiquem no culto. E se nós fazemos aqueles cultos bem longos, né, bem prolongados, em cultos públicos prolongados, sempre as estatísticas nos mostram, né, os números nos mostram que não é muito efetivo, não é eficaz, as pessoas vão embora, as pessoas abandonam o culto às vezes antes do apelo. Então nós temos que ter sabedoria, nós temos que minimizar a atuação de Satanás. As pessoas que ali estarão, alguns estarão ali contra a vontade delas. Eles vão ser convencidos por um familiar, por mão da igreja, e muitos vão dizer assim: ah, eu vou lá para esse crente parar de pegar no meu pé. Eu vou lá porque eu não aguento mais a minha mãe falando no meu ouvido. Eu vou lá porque a minha esposa, ela tá me atazanando aqui com esse convite de ir para esse tal de encontro com a esperança. Deixa eu ir lá para ela ficar quieta. Quero paz. E eles vão lá, ficam olhando pro relógio. Aí se nós colaboramos, não é? Com Satanás, não é? Prolongando o culto, dando munição para o diabo fazer com que essas pessoas saiam do evento antes do apelo, nós não seríamos sábios, não é? Então temos que ter sabedoria. O Senhor Jesus compara o processo de ganhar almas com o processo da pescaria. Ele chama nós de pescadores de homens, não é? E se vamos analisar a pescaria, não sei se o senhor sabe pescar, eu sou meio curioso na pescaria, mas não sou bom pescador não. Mas eu sei que para cada tipo de peixe tem um tipo de isca, para cada tipo de pescaria tem uma estratégia, tem o seu método, os modos necessários, não é? E cultos públicos, cultos ao ar livre, isso é sabido por todos, né? Tem que ser cultos objetivos, não pode ser cultos, aqueles cultos intermináveis, não é? Então vai ser um culto rápido, dentro desse contexto. É o suficiente. Começaremos às 3:00 e às 4:30 em ponto, 4:29:59 terminaremos o culto. Tudo será feito com ordem, com decência. Hoje tivemos uma reunião aqui com os grupos de louvor da sede estadual. Todos aderiram ao projeto. Já começarão os ensaios, todos eles. Nós já começamos os ensaios da banda. A banda é a união de músicos ali de Araucária, Tatuquara e Lapa, não é? E ali tá faltando guitarrista, aí me colocaram no rolo, eu vou ter que tocar guitarra, só Jesus na causa, vou jogar WD na mão para ver se desenferruja, né? Que faz anos que eu não toco, mas enfim, temos que servir o reino, se tá faltando a gente não vai deixar faltar. Mas enfim, tudo está sendo feito, está sendo programado, está sendo gerido, está sendo gestionado. O culto será um culto objetivo, começará às 3, terminará às 4:30 da tarde. Será um culto evangelístico, mensagem cristocêntrica, Jesus Cristo salva, cura, batiza, liberta, não é? Mensagens que o pecador entende. Nós vamos cantar apenas 4 louvores em todo o culto. Todas as sedes de Curitiba estarão unidas nestes louvores. Teremos um tempo especial para oração por milagres, por prodígios, por maravilhas. Ou seja, estamos fazendo tudo o que pode ser feito, tudo o que deve ser feito, mas nós temos que ter a cobertura espiritual da oração, temos que ter a cobertura espiritual do jejum, temos que ter a cobertura espiritual do Senhor, temos que estar em consagração a Deus. Então nós estamos convocando todas as nossas igrejas, atenção, todas as 324 igrejas pertencentes à sede estadual de Curitiba, neste dia 7 até o dia 27, nós faremos 21 dias de oração, 21 dias de jejum, 21 dias de clamor a Deus para que tudo ocorra de acordo com os propósitos eternos do nosso Deus. Pastor Luciano, nós também vamos trabalhar com os kit bênçãos, não é? Então o PEMU, Projeto Evangelístico Missão Urgente, ele sairá nas comunidades carentes ali de Araucária. E nós vamos entregar um vale bênção para estas pessoas. E as pessoas que chegarem ao culto, chegarem ao evento, elas vão assistir o evento primeiramente. No final do evento, os que tiverem com o vale bênção, eles receberão ali um kit bênção, que é uma isca, pastor. As pessoas vão ali pelo kit bênção, mas recebem a maior de todas as bênçãos, que é a salvação. Ou seja, temos que fazer uso de todos os meios disponíveis, legítimos, pastor Luciano, para ganhar almas neste evento.
3: Com certeza, pastor, com certeza. E eu creio que a liturgia desse culto, ela está aí na direção do Espírito Santo para justamente ganhar almas aí para Cristo. O campo aqui, o campo do Fazendinha já está nessa cobertura também, já vamos entrar nesse propósito juntos aí também do jejum, da oração. E eu tenho certeza, pastor, eu tenho certeza que esse dia vai ser um dia que vai ficar marcado aí no coração de todos os irmãos aí, a glória do nome do Senhor Jesus.
0: E a importância, pastor Luciano, da união é que este evento vai ser um evento rotativo, ou seja, ele será em todas as regiões de Curitiba. Por quê? Porque muitas das vezes as pessoas não se unem, né? Não se unem a projetos. Ah, mas tudo é na sede, tudo é para a sede, porque a sede é na sede. Então, para evitar esse argumento, que também é um argumento satânico, né? Um argumento maligno, um argumento fabricado nos laboratórios do inferno, podemos dizer assim, porque são argumentos como estes que vão criando ranço, vão criando distanciamento, vão criando divisão dentro da igreja. Argumentos nefastos, argumentos energúmenos, né, endemoniados, criados nos laboratórios do inferno mesmo. Mas, infelizmente, muitos irmãos, eles aderem a estes argumentos. E para evitar que estes argumentos demoníacos, satânicos, malignos, né, ocupem a mente das pessoas e sirvam de desculpas para que as pessoas não participem do evento, o evento será rotativo. Então, este primeiro evento, ele será, os anfitriões, serão a sede de Araucária, a sede de Tatuquara e a sede da Lapa, sendo que a sede geográfica do evento é a sede de Araucária. Porém, no dia 26 de junho, já no outro mês, aí nós vamos estar lá no Rio Verde, no Colombo Rio Verde. Pastor Acles já, nos próximos dias, já vai nos passar o endereço do local. Depois, no dia 30 de agosto, vamos estar em São José dos Pinhais, Aristocrata. Falando do dia 26/7 do Rio Verde, a sede anfitriã será Rio Verde. Porém, as sedes anfitriãs serão Colombo Centro, Bocaiúva, Guaraituba, Campina Grande, Adrianópolis. Então, todas estas sedes serão as sedes anfitriãs do segundo evento. O terceiro evento será no dia 30 de agosto, São José dos Pinhais, Aristocrata, e eles estarão unidos com o Centenário e com o Boqueirão. Depois, o quarto evento é no dia 27 de setembro, na Fazenda Rio Grande. E a Fazenda Rio Grande, que é realmente grande, não é? Ela vai estar unida ali junto com o Rio Negro. E depois, no dia 25 de outubro, é a vez de vocês do Fazendinha. A sede central do Fazendinha, junto com o Pinheirinho, Campo Largo, Santa Felicidade, Campo Magro, eles serão os anfitriões deste evento do 25 de outubro. Depois, no dia 29 de novembro, estaremos em Almirante Tamandaré, e Almirante Tamandaré estará unido com o Itaperuçu, Rio Branco, Boa Vista, Cerro Azul. E o último evento, e não menos importante, será no 27 de dezembro, já poucos dias do fim do ano, lá em Pinhais Antonieta. E o Pinhais Antonieta vai se unir com Isaura, com o Jardim Isaura e com Piraquara. E por que estamos dizendo isso? Estamos dizendo isso porque não podemos, né, ter a audácia, ou até mesmo, digamos, a irresponsabilidade, não é, de dizer, não, eu vou apoiar no dia do meu evento. Não, o evento é total, o evento é geral, o evento é de Curitiba, sede estadual de Curitiba. Ah, mas eu sou de Araucária, Araucária tem prefeito, é outra cidade, mas não é Curitiba Cidade Unida, é a sede estadual de Curitiba Unida. Por isso, é um ajudando o outro, pastor Luciano, e quando existe esta união de esforços, esta união do povo de Deus, aí nos tornamos fortes, nos tornamos perigosos para Satanás. Nós temos que nos unir, nós temos que apoiar todos os eventos, os sete eventos até o fim do ano, pastor Luciano.
3: Com certeza, pastor, esta visão aí é uma visão de reino, né? Uma visão de união, né? Povo de Deus, todo unido aí, emanado numa só fé. E eu tenho certeza que em todos os eventos, um apoiando o outro aí, todos os pastores apoiando esse trabalho, esse evento, os membros, os obreiros, a colaboração de todos, né? Eu não tenho dúvida nenhuma que o nosso Deus vai estar abençoando poderosamente, porque o inimigo, ele fica desesperado quando o povo de Deus, ele se une, né? Porque quando o povo de Deus se une, a mão do Senhor se move para abençoar nossas vidas e a vida de todos, né, que vão estar ali também.
0: Aleluia, glória a Deus, é verdade. O diabo fica desesperado. Você quer ver deixar o diabo desesperado, o inferno desesperado? É quando corações se unem em um mesmo propósito, é quando nós estamos unidos. Aí somos fortes, somos robustos, somos perigosos para Satanás. Agora, quando estamos divididos, nós nos tornamos piada para Satanás. Satanás gosta de igreja dividida, Satanás gosta de crente brigando contra crente, não é? Porque, inclusive, isso poupa trabalho para Satanás. Um pastor da nossa igreja, anos atrás, teve um sonho. E neste sonho, inclusive o nosso saudoso missionário Davi Miranda deu oportunidade para ele em uma reunião ministerial para contar o sonho. E ele contou um sonho que nos preocupou muito na época e segue nos preocupando. Ele contou que no sonho ele via a Igreja de Cristo lutando fortemente contra demônios. E eram demônios horríveis, com caras de monstros. Era um sonho muito forte. E a igreja vencia. Mas de repente ele olha para o lado dos demônios assim, e os demônios começam a parar de lutar e começam a rir. E começam a dar gargalhadas. E ele olhando e falou, mas por que os demônios antes estavam perdendo a batalha e agora estão dando gargalhadas? E os demônios, eles sentavam e riam como se estivesse vendo algo muito engraçado. E aí, no sonho, esse pastor da nossa igreja, essa visão, ele contou diante do Ministério Geral, o nosso missionário, o saudoso missionário, deu oportunidade para ele contar. Ele olhou para o lado da igreja. E aí ele ficou triste porque os crentes estavam brigando um contra o outro, estavam se matando e os demônios riam, os demônios eles rolavam no chão de dar risada. A igreja tinha se tornado escárnio por conta da desunião. Esse sonho marcou muito a nossa geração. Esse sonho, sempre quando eu me lembro dos detalhes contados por esse pastor, né, nos preocupa, porque é exatamente isso que acontece, pastor Luciano, quando nós escolhemos o nosso irmão como nosso inimigo. Paulo fala muito claramente em Efésios 6 que a guerra não é contra carne, não é contra sangue. O nosso irmão não é o nosso rival, o nosso companheiro de batalha não é nosso inimigo, nosso inimigo é o diabo, são as hostes espirituais da maldade, os principados, as potestades. Nós não podemos lutar contra o nosso irmão é nosso companheiro. O único exército acusado de matar soldados feridos é a Igreja de Cristo. Infelizmente, a Igreja de Cristo é especialista em matar soldados feridos. A pessoa cai, às vezes, ao invés de ser restaurada, as pessoas acabam de matá-las com uma pedrada na cabeça, com julgamentos, com tantas coisas ruins. E muitas das vezes estamos lutando entre nós, enquanto o diabo vai avançando, vai conquistando almas. Nós precisamos estancar, fechar esta brecha, pastor Luciano. Nós precisamos unir as nossas forças, nós precisamos entender que estamos em uma guerra espiritual. É uma festa, sim. É um evento grande, sim. Muita gente estará lá, glória a Deus por isso, estamos orando para que isso aconteça. Mas, antes de mais nada, nós temos que ter a percepção, o entendimento de que estamos em guerra contra Satanás. O diabo não vai assistir, pastor Luciano, resgate de almas de braço cruzado. Ele vai querer contra-atacar, sim ou não?
3: Com certeza, sem dúvida nenhuma, pastor Júnior Rubio. Com certeza o diabo não vai ficar de braço cruzado, não. Por isso nós temos, né, povo de Deus, irmãos, amados ouvintes também, que estão ouvindo aí o programa Voz da Libertação, temos que nos unir. É tempo de nos unir, é tempo de darmos as mãos em oração, em jejum, perseverarmos juntos aí na oração e jejum, e com certeza as obras do diabo vão ser desfeitas pelo poder daquele que recebe, né, a nossa oração e também o nosso jejum.
0: É isso mesmo. Temos que entender isso, temos que ter esta percepção, esta sensibilidade espiritual. Temos que ter como objetivo em nossa vida não deixar brechas para Satanás. É o que estamos dizendo sempre, irmãos, e não é apenas uma figura de linguagem, não é uma frase de efeito. O diabo procura corpos. O diabo precisa de corpos. O diabo, ele precisa de corpos para atuar. para atuar dentro da igreja. Ele atua através de corpos, através de pessoas. O diabo em pessoa, ele não tem como fazer nada, porque ele é um espírito. Ele precisa habitar num corpo, precisa falar na boca de alguém, ele precisa usar a atitude de alguém, ele precisa fazer com que essa pessoa solte palavras de desânimo para que as pessoas não se unam. Ele precisa usar a língua, a boca de alguém para semear a discórdia, semear a contenda, semear a divisão, semear a fraqueza, o desânimo, enfim. Que você não seja, querido irmão, querido ouvinte, esta pessoa que vai ser usada por Satanás. Que não seja você. Que fechemos as brechas, que tapemos as brechas, que sejamos voz de Deus, boca profética, que sejamos voz que clama no deserto, que sejamos crentes motivadores, crentes solucionadores de problemas, crentes causador de dor de cabeça a Satanás, crentes provocadores de tragédia para o inferno. É isso. Deus quer crentes provocadores de enxaqueca em Satanás. Nós temos que ser crentes autênticos, crentes que o diabo, quando olhe para nós, ele diga: epa, com esse aí eu não posso, se eu for para cima dele eu vou ser atropelado. Nós temos que ter como meta, pastor Luciano, ser temidos no inferno, respeitados na terra através do nosso testemunho e honrados pelos céus, aprovados pelos céus. Nós temos que ter isso em mente. Nós temos que nos curvar aos pés de Cristo, pedir ao Senhor misericórdia, pedir ao Senhor capacidade para que nós não sejamos agentes causadores de desunião, agentes causadores de desmotivação, que sejamos boca de Deus, que sejamos voz profética, voz que clama no deserto, que sejamos agentes que animam as vidas, animam as pessoas. Portanto, pastor Luciano, eu fico feliz em saber que a Fazendinha também está unida conosco neste propósito, em nome do Senhor Jesus. Pastor Luciano, conta pra gente aí o endereço da igreja da Fazendinha, os horários de culto. Está também na linha o pastor Felipe, que vai falar conosco um pouco mais também sobre o DEMICOM, Departamento Estadual de Mídias e Comunicações. Queremos saber como está o avanço da identidade visual. Estamos esperando o material para enviar para as centrais, não é? Para que os irmãos das centrais possam imprimir, divulgar nas suas igrejas. Mas antes de nós falarmos com o pastor Felipe, que já está na linha, pastor Luciano, conta para nós o endereço da igreja da Fazendinha, os horários de culto, para que a nossa audiência possa conhecer a nossa igreja e ser abençoado por Deus.
3: Amém, pastor. Aqui na Central Fazendinha estamos na Jacobs Curciato 53, no Fazendinha. Jacob Escuciato 53, no bairro do Fazendinha. Aqui temos culto todas as noites, no horário das 19 horas. Na segunda-feira temos a oração aí das 17 até as 19h45, depois o culto de ensinamento. No sábado de manhã, 5 de oração, e temos também um culto às 14 horas na quinta-feira. E também na dia 13, agora nós vamos estar num clamor ali de 12 horas de oração. E é das 8 da manhã até o horário das 20 horas da noite. Vamos estar nesse clamor aí de 12 horas de oração. E vamos estar também apresentando o projeto Cura. Vamos estar apresentando esse trabalho maravilhoso que vamos ter ali na cidade de Araucária.
0: Glória a Deus. Obrigado pelas suas palavras, pastor. Esperamos ver o Fazendinha unido conosco neste evento. Lembrando que dia 7 agora começamos os 21 dias de oração e jejum, toda Curitiba, todas as nossas igrejas, de 19 horas às 19h30, 7 da noite às 7h30, todas as igrejas nossas em oração a Deus. Ontem falávamos com o pastor de Cerro Azul, pastor Jairon, e às terças-feiras, por razões deles lá, não temos cultos nas terças-feiras. Mas ele falou, não, pastor, eu vou abrir a igreja na terça-feira para que não falhemos nenhum dia da oração pelo projeto Cura. Então, nós contamos com a Fazendinha, contamos com todos os nossos irmãos, 21 dias de oração, do dia 7, este domingo, ao dia 27, o sábado, anterior à festa, totalizando 21 dias de oração, 21 dias de jejum em favor do projeto Cura. Deus abençoe, pastor Luciano, suas palavras de motivação, de convite para todo o povo aí da Fazendinha para se unir conosco no projeto Cura 28 de junho em Araucária, na Praça da Bíblia.
3: Deus abençoe, pastor Júnior Rum, Deus abençoe todos os ouvintes aí do programa Voz da Libertação, e estamos juntos, sim, estamos aqui, o campo do Fazendinha está junto também nesse projeto, nesse propósito da oração, e também estaremos juntos ali nesse dia do evento aí. E eu tenho certeza que o nome do Senhor vai ser glorificado. Que Deus abençoe a todos, que fiquem aí na paz do nosso Senhor e Salvador Jesus Cristo.
0: Amém, glória a Deus. Aí está, portanto, as palavras do pastor Luciano, ele que é o atual responsável da sede central do Fazendinha. Bom, nós vamos agora também conversar com o presbítero Felipe Padilha, ele que é o líder do DEMICOM, Departamento Estadual de Mídias e Comunicações aqui da sede estadual de Curitiba. Presbítero Felipe, a paz do Senhor Jesus, bem-vindo ao boletim informativo do Projeto Cura.
4: A paz do Senhor Jesus, pastor Júnior, Rubio, a paz do Senhor Jesus a toda a nossa amada audiência. São todos bem-vindos em nome do Senhor Jesus.
0: Amém, glória a Deus. Pastor Felipe, nós gostaríamos de saber como está o andamento, não é? O andamento do material... do material de identidade visual, material de informação, de divulgação, principalmente os banners, não é, que vão ser impressos pelas sedes estaduais, pelas sedes centrais, melhor dizendo, pelas sedes regionais, pelas igrejas locais de Curitiba. Em cada igreja vão ser ali um banner, não é, informativo para o evento. Como está a conclusão deste material, também os banners que vamos postando diariamente também nas redes sociais, enfim, como está a produção de todo esse material, pastor Felipe?
4: Pastor Júnior, já temos aí a postagem oficial, né? Que todos já estão compartilhando, e a partir desta, pastor Júnior, na quarta-feira agora, nós já iremos disponibilizar uma versão onde as centrais também vão poder imprimir e colocar no melhor local e mais visível da sua igreja, um banner bonito, um banner apresentável, baseado no banner oficial. Já na quarta-feira iremos disponibilizar esse material para as nossas centrais, juntamente com um pequeno manual de uso para que eles saibam como fazer, como produzir, como imprimir. Uma forma muito fácil, pastor Júnior, para que todos possam, né, os nossos pastores das centrais, assim possam estar imprimindo, colocando num lugar visível para que toda a sua igreja, toda a sua membresia, visitantes possam bater o olho, como se diz, e estarem ali com um banner muito bem visto, muito explicativo desse grande evento que nós vamos ter no dia 28, pastor Júnior. Na quarta-feira já vamos disponibilizar esse material e seguimos com a nossa programação de postagens aí, aonde vamos também fazer aí as postagens aí praticamente diariamente, né, de hoje para diante, a respeito do nosso grande evento, o qual Deus aí colocou no nosso coração, um grande evento evangelístico e abençoado, pastor Júnior.
0: Glória a Deus. Presbítero Felipe, é importante que os nossos irmãos, eles entendam que o ato de compartilhar banners, compartilhar informações, compartilhar material visual, audiovisual, é o que antes nós fazíamos com os folhetos. Hoje em dia, na era digital, o compartilhar informações, compartilhar inclusive transmissões, lives, é como você distribuir folhetos nas ruas. E tem irmãos que ainda não entenderam a importância disso. Quando nós compartilhamos, nós permitimos que o Espírito Santo de Deus, através das nossas redes sociais, alcance vidas. Nós estamos alcançando vidas, e o alcance de um folheto, pastor Felipe, ele era menos, digamos, efetivo do que você compartilhar uma informação no seu perfil, ali no seu stories, não é? No seu stories, enfim. Por quê? Porque fica para mais pessoas verem. Então você vê que o alcance do compartilhamento, o alcance desta divulgação virtual nas redes sociais, ele é maior. E nós precisamos entender a importância disso, pastor Felipe. Porque tem irmão que fala, não, eu prefiro distribuir folheto. Olha, nada contra. Inclusive, vamos ter folhetos também na divulgação deste evento, né? Vamos ter todo tipo de publicidade disponível e ao nosso alcance orçamentário, logicamente. Queríamos ter coisas maiores, mas estamos limitados aí por compromissos, não é? Somos de uma igreja gigante e entendemos que existem prioridades, nós não estamos questionando isso, mas tudo que esteja ao nosso alcance nós vamos fazer. Mas o compartilhamento, pastor Felipe, ele tem um alcance imensurável, sim ou não?
4: Positivo, pastor Júnior. Importante os nossos irmãos em Cristo lembrar, por mais que teremos o compartilhamento nas redes sociais oficiais da sede estadual, além disso também nas redes sociais de algumas centrais, que sabemos que também têm as suas redes, mas os irmãos precisam entender que o alcance praticamente das nossas redes sociais é para quem já é membro, é para quem já é um seguidor. E já eles compartilhando no perfil pessoal de cada um deles, no status do WhatsApp, eles compartilhando nos seus status de Facebook, nos seus stories de Instagram, eles também compartilhando no próprio feed, nas suas próprias redes sociais, eles precisam entender, nossa amada audiência que nos ouve, que é um trabalho, como o senhor falou, é o mesmo trabalho de entregar o folheto, só que quando você posta, você está compartilhando ali, e é como se estivesse entregando um folheto para muito mais pessoas a larga escala. E você está construindo uma ponte, você está enviando um convite. Então é muito importante que os nossos irmãos, pastores, obreiros, membros, tenham essa consciência. Eu amo a Deus, eu amo a sua obra. Além de eu fazê-la na igreja, por que não eu também compartilhar todo esse material para que outras pessoas da minha agenda de contatos, outras pessoas que têm o meu telefone na agenda, possam visualizar esse material e possam dizer, eu vou nesse evento, eu vou nesse lugar. Muitas das vezes, pastor Júnior, uma pessoa pode olhar no meu status, por exemplo, diariamente aquele material, e se eu deixar de postar ele bem no dia do evento, pode ser que aquela pessoa se esqueça. E se ela se deparar com aquele material, ela vai dizer, hoje eu vou nesse lugar, hoje eu vou nesse evento. Então é necessário, pastor, que nossos irmãos tenham essa consciência do alcance evangelístico, de que é uma missão que nós temos que abraçar e de que nós estamos construindo pontes e enviando convites, pastor.
0: É verdade. E tem um detalhe a mais, porque o folheto, né? O folheto é uma coisa que, por melhor que fosse o material que você imprimisse, o folheto, papel, cochê 120, cochê 150, o que fosse, ele tem ali uma durabilidade bastante limitada, não é? Porque, às vezes, em dias chuvosos, distribuíamos folhetos e aí você ficava até triste, porque o folheto se perdia rapidamente, né? Por causa da chuva, por causa disso tudo. A postagem, o compartilhamento já é uma coisa mais duradoura, não é? Mesmo que fique por 24 horas apenas ali nos seus stories, a não ser se você faça uma publicação mesmo, independente disso, o alcance é maior. Então, veja a importância, veja a profundidade disso, né? Nós temos que aprender a compartilhar, nós temos que aprender a adotar essas estratégias, né, dos nossos tempos para alcançar vidas. Nós vemos aí influenciadores digitais influenciando milhares de pessoas e, infelizmente, perdão, irmãos da nossa igreja, eles não entenderam ainda o poder da influência, não entenderam ainda a importância de um compartilhamento, inclusive no WhatsApp, não é? Você mandar para os seus grupos de WhatsApp, todos nós temos grupos de WhatsApp da família, e aí fica aqueles familiares que são um pouco chatos, né? Mandando aquele monte de material lá, que Jesus da glória, poxa, então, eles estão fazendo algo em prol de quem, alguns tem conotação política, outros gostam de postar receita, outros frases de efeito e não sei o quê. E por que não nós não divulgarmos a nossa fé, não divulgarmos a esperança? Afinal de contas, será o encontro com a esperança, pastor Felipe, e quando nós compartilhamos esse material, nós estamos dando a diretriz para as pessoas, estamos mostrando o caminho para que elas também tenham um encontro com essa esperança. Então, nós temos que prestar atenção nisso, nós temos que fazer isso, e o melhor de tudo, pastor, nós seremos honrados por Deus, porque Samuel 2:30 diz: eu honrarei aos que me honram. E quando compartilhamos, estamos honrando a Deus, pastor Felipe.
4: Exatamente. É muito importante que os nossos irmãos que nos ouvem agora tenham em mente também a seguinte situação, que deve se pensar. Quando você compartilha um material no seu status, por exemplo, de WhatsApp, como o pastor bem mencionou, você não está apenas compartilhando um panfleto digital. É um testemunho silencioso para quem está na sua lista de contatos, na sua agenda, onde essa pessoa lá vai ver e vai entender que você se sente bem de estar nesse lugar. Este lugar é um lugar acolhedor, é um lugar onde você quer estar com a sua família. E por que ele não vai estar lá também? Se ele entende que esse lugar faz bem para você, ele também vai ter isso como um testemunho silencioso, onde você não está falando, onde você não está ali aparecendo, mas você está testemunhando que você se sente bem, que aquele lugar é uma bênção, que ali é uma fonte de esperança, é um refúgio, é onde você vai buscar a presença de Deus. Então você está testemunhando através desse ato de compartilhar. Talvez o amado ouvinte que me ouve agora, que nos ouve, de repente você tem aquele colega, aquelas colegas de trabalho que você não sabe como vai chamá-las para o evento. Você não sabe como vai convidá-las, mas através de você colocar o seu banner, o banner do evento, o banner dos cultos, você vai estar de uma forma discreta dizendo: olha, eu vou estar nesse lugar, eu estarei aqui, gostaria que você estivesse comigo. Você abre uma ponte para alguém chegar até você e perguntar sobre o evento. Então, que os nossos irmãos possam pegar esse material que é feito com tanto carinho, dedicação e principalmente oração, e os irmãos possam colocar nos seus status de WhatsApp, nas suas redes sociais, não só nos status, né, que, como o pastor mencionou, desaparece dali 24 horas, a cada 24 horas renova ele até o dia do evento, mas também nas suas redes sociais, para ficar lá bem claro aquele convite do encontro com a esperança. Então, que nossos irmãos possam realmente compartilhar efetivamente esse material aí, porque vai ser uma bênção e você vai estar fazendo a sua parte de convidar para esse grande evento aí.
0: Glória a Deus, glória a Deus. Aí estão, portanto, as palavras do nosso responsável aí pelo Departamento Estadual de Mídias e Comunicações, pastor Felipe, com a sua equipe, que estão trabalhando aí para que a divulgação seja feita da melhor forma possível. Pastor Felipe, muito obrigado pela sua participação. Deixe as suas palavras finais aí para nossa audiência. Afinal de contas, estamos a 26 dias deste grandioso evento, o Encontro com a Esperança, 28 de junho, às 3 da tarde, em Araucária, na Praça da Bíblia, pastor Felipe.
4: Amados ouvintes, as minhas palavras finais são palavras de fé e de esperança, que Deus ele possa encher o seu coração de esperança, que Deus ele possa encher o seu coração da unção do Espírito Santo, e que nós possamos, unidos, toda Curitiba, todas as regiões metropolitanas, estar desde já, né? Nós já temos orado, já estamos em oração, haverá o propósito que, como o pastor já disse no início da programação, vai se iniciar, mas que nós possamos nos unir nessa fé, em oração, em jejum para que Deus venha operar coisas tremendas nesse grande dia, para que nós possamos ter um encontro com a esperança. Nós sabemos que, como disse o profeta Jeremias em Lamentações 3:21, ele disse: quero trazer à memória o que me pode trazer esperança. Em meio a um cenário que nós estamos vivendo de muitas mudanças, é onde não se sabe quem fala a verdade, crises de vários setores da economia, nós temos que trazer à memória aquilo que não muda, aquilo que é estrutural, que é a misericórdia de Deus sobre a nossa vida, o cuidado de Deus sobre a nossa vida. Que nós possamos ter, como diz também o escritor aos Hebreus, na carta dele, no capítulo 6, no versículo 19, temos essa esperança.

0: as mãos para juntos buscarmos a Deus, adorarmos ao Senhor nesse dia, evangelizarmos através das mídias sociais, através de todos os meios de comunicação e estando presente lá com a nossa igreja, com a nossa caravana, levando alguém conosco também para que se encontre com a esperança. Deus abençoe, pastor Júnior.
1: Obrigado, pastor Felipe, obrigado a todos os nossos pastores que estão ajudando, que estão trabalhando, a todos os irmãos do departamento também, Departamento Estadual de Mídias e Comunicações, o DEMICOM, aqui da sede estadual de Curitiba. Obrigado, irmão Alan, irmão Murilo. Inclusive, acesse o nosso site, hein? IPDAparaná.com, IPDAparaná.com. É um site novo que nós estamos lançando. Não estamos divulgando muito ainda, porque estamos ainda dando os últimos retoques, mas é um site, ele vai ser muito útil para a igreja de uma forma geral. Já temos algumas coisas publicadas aí, pdaparaná.com, sempre veja lá. Enfim, tudo está sendo feito para a glória e honra do nome do nosso Deus. Bom, estamos chegando ao final de mais este boletim informativo do Projeto Cura, lembrando a todos que neste domingo começaremos 21 dias de oração, 21 dias de jejum. 21 dias de oração, 21 dias de jejum é importante. De 7 a 7 e meia da noite, em todas as nossas igrejas da sede estadual de Curitiba, oraremos ao Senhor pelo Projeto Cura, para Deus abençoar, para Deus livrar, para Deus proteger, para Deus abençoar, para Deus usar a todos quantos vão ter participações ali, para que o nome do Senhor seja glorificado, para que almas sejam resgatadas, para que haja união, para que o diabo não encontre corpos disponíveis para semear a desunião, a discórdia entre nós, para que nós unamos as nossas forças, vençamos as nossas diferenças e o nome do Senhor seja glorificado. Portanto, dia domingo 7 agora, domingo até o dia 27, o sábado 27, um dia antes, 21 dias de oração, 21 dias de jejum. Lembrando que amanhã cedo, uma Lorena conosco, desde as 7 da manhã até as 9:30, oração, projeto, o projeto de intercessão global, de 7 da manhã às 9:30 da manhã, depois às 17 horas até às 19:30, oração. Temos as mini vigílias todos os dias, quando acaba o culto até umas 10:30, 11:00, e pela manhã a irmã Lorena terminando a campanha. Deus despedaça o jugo e ela vai começar a preparar a campanha Não Chores. É quando Jesus diz àquela viúva de Naim, não chores. É a campanha que vai começar a partir de amanhã, vai começar a preparação. E nós, logicamente, estamos acompanhando a irmã Lorena nas campanhas. Então, se pela manhã estamos com a campanha Não Chores, à noite também nós estaremos com a campanha Não Chores, terminaremos a campanha Deus Despedaça o Jugo. À noite também. À noite estou com vocês. À tarde estará o diácono Alexandre Costa. São quatro horários, hein? Quatro horários de bênção, quatro horários de vitória. Amanhã, quarta-feira, então, encerramento da campanha Deus Despedaça o Jugo, e já vamos começar a preparar a nossa fé para a campanha Não Chores. Tudo isso na rua Pedro Ivo, 744, aqui no centro de Curitiba. Oremos ao Senhor para encerrar o boletim informativo do Projeto Cura. Soberano Deus, maravilhoso e eterno Pai, nós te adoramos, ó Pai, pela vida do pastor Luciano, do Fazendinha, que participou, pela vida do pastor Felipe, ó Deus, Padilha, responsável pelo DEMICOM, Departamento Estadual de Mídias e Comunicações. Te adoramos pela vida da irmã Raquel, da irmã Aline, dos ouvintes, dos internautas que estão nos acompanhando através dos aplicativos. Pai amado, Pai bendito, abençoa a tua igreja, abençoa a tua obra. Abençoa, Senhor Deus, o Projeto Cura, Senhor. Curitiba unida, resgatando almas. Que haja união, que haja resgate, que almas sejam salvas pelo teu poder. Que o encontro com a esperança, no dia 28 de junho, em Araucária, na Praça da Bíblia, seja um divisor de águas. Ou seja, que seja que represente um antes e um depois na vida de milhares de pessoas, ó Pai. Usa-nos nas tuas mãos, usa todos os que estão envolvidos, usa o pastor Matheus Moura, pastor Cederli, pastor José Carlos, que são os pastores anfitriões ali de Araucárias, de Araucária, Tatuquara e Lapa. Usa, Senhor, o pastor Fernando Zelinski, que está na coordenação externa do evento, o irmão Gênesis Gomes, que está na coordenação interna. Meu Deus, usa, Senhor, o departamento estadual de mídias e comunicações, pastor Felipe, todos os

0: integrantes desse departamento. Usa, Senhor, a todos quantos estão envolvidos, ó Pai. Abençoa o culto de amanhã, entregamos tudo nas Tuas mãos. Cremos em Ti, ó Pai, em nome do Senhor Jesus. Amém. Queridos, foi um prazer enorme estar com vocês em mais uma edição do Boletim Informativo do Projeto Cura. Eu sou seu irmão em Cristo, amigo e servidor, pastor Júnior Rúbio. Se despede também de vocês.
1: Sou irmã em Cristo, Raquel Rúbio.
2: E sua irmã em Cristo, Aline Neves.
0: Em nome do Senhor Jesus, amanhã estaremos com vocês para mais informações do Boletim Informativo, mais informações do Projeto Cura. Que Deus abençoe, fiquem com Deus e não se esqueçam, conhecereis a verdade e a verdade vos libertará.
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4: 11 horas.
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0: Êxodo no capítulo 33, versículo 15. Êxodo 33, versículo 15. Então disse-lhe: se a tua presença não for conosco, não nos faça subir daqui. Graças a Deus, aleluia. Segurança e diferença é o nosso tema de hoje. E a gente sabe que Moisés viveu um tempo de pompas, de coisas gloriosas.
1: We know that Moses lived in times of glorious things.
0: E ele deixou tudo isso para trás para servir a Deus.
1: He left it all behind to serve God.
0: Mas Moisés fez as suas exigências.
1: But Moses made his demands.
0: Não é que Moisés chegou e disse: não, vamos lá, vamos empurrando com a barriga, do jeito que der a gente vai. Não.
1: It's not that Moses accepted any terms.
0: Ele fez algumas exigências, e nesse texto de hoje
1: made some demands in which we read here today.
0: Nós vamos ver qual foi a maior exigência que Moisés fez.
1: And we see in the text the greatest demand that he made
0: para conduzir esse povo à terra prometida.
1: To conduct God's people to the promised land.
0: E eu já começo dizendo, meus irmãos, seja qual for o nosso caminho.
1: And I start by saying, whatever it is, our path.
0: Guarda isso no seu coração.
1: Put this inside your heart.
0: Se Deus não for contigo, não vá.
1: If God is not with you, don't go.
0: Porque caminhar sem Deus, ir sem Deus,
1: just to walk without the presence of God,
0: é perigoso demais.
1: It is too dangerous.
0: É uma questão de segurança.
1: It is a matter of safety.
0: Para estarmos salvos,
1: so that we may be saved,
0: para estarmos seguros,
1: to be protected,
0: para alcançarmos os nossos objetivos,
1: to reach our goals,
0: nós precisamos da presença de Deus.
1: We need the presence of God.
0: A presença de Deus, ela é necessária.
1: The presence of God is necessary.
0: Se Deus não vai com você, você não vai vencer.
1: If God is not with you, you will not win.
0: Se Deus não está contigo, você vai sucumbir.
1: If God is not with you, you will succumb.
0: Agora, quando Deus está nos guiando,
1: when God is guiding us,
0: quando Deus está conosco, passo a passo, ombro a ombro,
1: when God is with us, side by side,
0: nós podemos ter as nossas vidas tranquilizadas pela presença de Deus.
1: We may have our lives guaranteed by the presence of God.
0: Porque mesmo que venha a luta,
1: because even though struggles may come,
0: mesmo que apareçam as muralhas,
1: even though walls come before us,
0: quando nós sabemos que Deus está conosco,
1: when we know that God is with us,
0: sabemos que o nosso Deus está eliminando o medo,
1: we know that God takes out our fear,
0: ele está eliminando a confusão,
1: takes away confusion,
0: ele está eliminando qualquer sentimento de derrota,
1: takes away any sentiment of defeat,
0: e está nos animando no nosso caminho,
1: he strengthens us during our
0: path, nos protegendo de setas,
1: protecting us from fiery darts,
0: nos protegendo do inimigo,
1: protecting us from our enemy,
0: nos protegendo dos buracos da estrada,
1: protecting us from pitfalls,
0: nos guardando para que cheguemos,
1: keeping us,
0: e alcancemos os nossos propósitos,
1: so that we may arrive to our goals and purposes.
0: Moisés entendeu que a presença de Deus,
1: Moses understood that the presence of God,
0: era uma questão de sobrevivência,
1: was a matter of survival.
0: Sem a presença de Deus,
1: without the presence of God,
0: o risco de nós não sobrevivermos é muito grande.
1: The risk of not making it is too great.
0: Sem o Senhor fica difícil fazer alguma coisa.
1: Without the Lord, it is practically impossible to do anything.
0: Mas quando o Senhor está na nossa vida,
1: when God is in our lives,
0: todas as nossas coisas nos são possíveis.
1: All the things are possible to us.
0: Muitos confiam em carros.
1: Many people believe in cars.
0: Muitos confiam em cavalos.
1: Many trust horses.
0: As nações podem confiar no que quiserem confiar.
1: The nations can trust whatever they want to trust.
0: Alguns países confiam, não, somos confiados nas bombas atômicas que nós temos.
1: Some countries believe in their atomic bombs.
0: Ah, nós temos aviões supersônicos.
1: Others have supersonic airplanes.
0: Nós temos o F-20, F-18, temos o Sukhoi. Nós temos os Mirage, nós temos aviões de guerra.
1: We have the F-18, F-20s, the Mirage, anyway, war planes.
0: Mas isso diante do nosso Deus não é nada.
1: But all this put before our God is nothing.
0: Mas não é só diante de Deus, não.
1: And it is not only before God.
0: O próprio inimigo da nossa alma, Satanás, elimina tudo isso com um sopro.
1: The enemy of our soul, Satan, can destroy all this with a blow.
0: Por isso que a presença de Deus é uma questão de sobrevivência.
1: This is why the presence of God is a matter of survival.
0: O povo havia pecado contra Deus.
1: And the people had sinned against God.
0: E nós podemos ver isso no capítulo 31, 32 de Êxodo.
1: We can see this in chapter 31 and 32 of Exodus.
0: E Deus ficou realmente bastante magoado com o povo.
1: And God was hurt by his people.
0: Chamou Moisés e disse: Moisés, toma essas medidas. Moisés foi e tomou as medidas.
1: He called Moses and said, do this, and Moses went and did it.
0: Chama a atenção desse povo dessa forma. Moisés foi e chamou a atenção do povo.
1: Correct these people in such a way, and he did so.
0: E no capítulo 32, versículo 34.
1: And in chapter 32, verse 34.
0: Depois de ter chamado a atenção do povo.
1: After having corrected the people.
0: Deus fala com Moisés: agora vai.
1: God speaks to Moses, now go.
0: Conduz esse povo por onde te tenho dito.
1: Lead the people to the place I spoke of.
0: E eis que o meu anjo irá diante de ti.
1: And my angel will go before you.
0: Mas eu não me esqueci do pecado do povo, não.
1: However, I haven't forgotten the sin of my people.
0: Deus fala a Moisés: o meu anjo vai com você.
1: Said to Moses, my angel will go with you.
0: Mas parece que Moisés não gostou muito da ideia.
1: But Moses did not care for this idea.
0: A gente sabe, meus irmãos, que Deus dá ordem aos seus anjos a nosso respeito.
1: We know that God orders his angels regarding us.
0: A gente sabe que Deus, ele envia anjos para se acamparem ao redor dos tementes.
1: We know that God sends angels to camp around those who believe him.
0: E vemos no contexto bíblico quantas vezes Deus enviou anjos para dar grandes livramentos.
1: And in biblical context we see so many angels protecting the servants of God.
0: Eu digo a vocês uma coisa: se eu escuto Deus falando comigo, Lorival,
1: and I'll tell you something, if I hear God speak my name, Lorival,
0: já pensou Deus falando Lorival?
1: Imagine God saying Lorival.
0: Eis que envio meu anjo contigo.
1: I will send my angel with you.
0: Primeiro as minhas pernas se estremecem, né?
1: First my legs will shake.
0: Eu acho que até quase desmaio.
1: Perhaps I would even faint.
0: E se Deus fala comigo, Lorival, manda meu anjo com você.
1: If God tells me that his angel will come with me.
0: Eu vou correndo.
1: I will run.
0: Eu não tenho problema nenhum de ir com um anjo.
1: I have no problem going with an angel.
0: Mas toda situação é situação diferente.
1: But there are different situations regarding.
0: Eu não estou vivendo nos tempos de Moisés.
1: I'm not living in the times of Moses.
0: Eu não estou sendo necessariamente perseguido como Moisés estava.
1: I'm not being persecuted as Moses was.
0: E é evidente que as coisas vão mudando.
1: And as things come and they will change.
0: Mas nos tempos de Moisés.
1: But in the times of Moses.
0: Não que Moisés não confiasse que Deus estaria através do anjo guardando.
1: Not that Moses didn't trust the angel of the Lord.
0: É que Moisés tinha passado muito tempo no Egito, né?
1: That Moses had spent so many time in Egypt.
0: Moisés tinha tido muitas experiências e tinha o conhecimento exato do que ele estava lidando contra.
1: He had experience and knew exactly what he was dealing with.
0: E ele ficou preocupado, sim.
1: And he was concerned.
0: No capítulo 33.
1: Chapter 33.
0: Deus fala com Moisés de novo: sobe, Moisés.
1: God spoke to Moses again, leave this place.
0: Sai daqui da terra do Egito.
1: Leave the land of Egypt.
0: Você vai para a terra que eu jurei a Abraão, Isaque e Jacó.
1: Go up to the land I promised to Abraham, Isaac and
0: eu
1: Jacob.
0: Eu dei essa terra à sua semente.
1: I gave this land to your descendants.
0: E aí Deus não fala: o meu anjo irá contigo. Deus fala: e enviarei um anjo diante de ti.
1: He said, I will send an angel before you.
0: Mas Moisés parece não ter se agradado da proposta de novo.
1: But Moses once again was not pleased with this proposal.
0: Quem gostaria de saber, ou quem gostaria que de ver um anjo ao seu lado todo dia? Quem gostaria? Eu gostaria, sinceramente, eu gostaria.
1: Who would like to see an angel?
0: Anjo de Deus, amém?
1: Next to you every day, I would.
0: Mas meus irmãos, se uma proposta me é feita, você quer o que? Anjo? Você quer que Deus? Eu vou dizer não. Eu respeito muito os anjos. Eu sei que são espíritos ministradores enviados por Deus, têm sua missão a cumprir. Mas a bem da verdade é que Deus criou os anjos tudo. Mas se é para escolher, eu vou ficar com Deus, né?
1: But if I had to choose between an angel,
0: eu vou ficar com
1: God,
0: Deus mesmo, né?
1: I would choose God himself.
0: Moisés ouviu a sentença e Deus continuou fazendo propaganda da terra.
1: And Moses heard the proposal and God continued to speak of the
0: Lord. Eu envio um anjo.
1: I will send an angel.
0: Eles vão arrancar os cananeus, os amorreus, eteus, ferezeus, bezeveus, os jebeus, o ferezeu, o fariseu, enfim, todo Zeu vai sair tudo da frente.
1: And they would take all the people out of the land.
0: Todos os Zeus.
1: All the Amorites.
0: A terra lá é boa.
1: The land is good.
0: Mana leite e mel.
1: Flows with milk and honey.
0: Tem terra fértil.
1: There are fertile lands.
0: Tudo que planta dá.
1: Everything that you plant will grow.
0: Muito bom.
1: It's a very good land.
0: Apesar de toda a propaganda, Moisés permaneceu ainda mais. Será?
1: And even though all this I'm speaking of.
0: Até que Moisés tomou coragem no versículo 12.
1: Until Moses grew some courage on verse 12.
0: E ele começa a conversar com Deus.
1: He starts to talk to the Lord.
0: Ah, Senhor, o Senhor está dizendo, vai para a terra, eu quero ir.
1: You have been telling me, lead these people.
0: Ah, a terra é boa, eu entendo, Senhor, que é.
1: And Moses said, I understand the land is good.
0: Eu peço ao Senhor que me mostre realmente o caminho, tá? Eu gosto de tudo isso, Senhor.
1: And I want to know the way, the path, and everything else.
0: Mas no versículo 14.
1: But on verse 14.
0: Nós vemos que Deus entendeu completamente o que Moisés estava pedindo.
1: We see how God understood exactly
0: what
1: Moses
0: was asking. O que ele estava insinuando.
1: What he was saying.
0: E diz.
1: And he said.
0: Irá a minha presença contigo.
1: My presence will go with you.
0: Para te fazer descansar.
1: And I will give you rest.
0: O que a Bíblia está dizendo, meus irmãos?
1: The Bible is telling us, dear brothers.
0: É que Moisés estava realmente preocupado.
1: That Moses was truly concerned.
0: Moisés estava realmente ansioso.
1: Moses was anxious.
0: Tinha os seus receios.
1: He had his frights.
0: O que ele queria mesmo é que Deus fosse com ele.
1: What he truly wanted was God to go with them.
0: O que ele queria mesmo é que a presença de Deus estivesse com ele.
1: He wanted the presence of God to be with him.
0: Enquanto Deus.
1: And meanwhile God.
0: Não disse a ele, eu vou contigo.
1: Did not say, I will go with you.
0: Moisés não disse, eu vou então.
1: Moses did not say, I will go then.
0: Aí no versículo 15.
1: And on verse 15.
0: Moisés dá aquela retrucada.
1: Moses replied,
0: se a tua presença não for conosco,
1: if your presence does not go with us,
0: não nos faça sair daqui.
1: Do not send us up from here.
0: Se a presença do Senhor não estiver comigo,
1: the presence of God is not with me,
0: daqui eu não saio.
1: I will not go from here.
0: E toda pessoa deveria dizer isso.
1: And this is exactly what everyone should say.
0: Se Deus não está comigo, eu não vou.
1: If God is not with me, I will not go.
0: Se Deus não vai comigo, eu não vou.
1: If God is not with me, I will not go.
0: Porque a presença mais importante na minha vida é a presença de Deus.
1: Because God's presence is the most important presence in my life.
0: Quando Deus está comigo, eu tenho segurança.
1: When God is with me, I have security.
0: Quando Deus está comigo, eu vejo a diferença.
1: When God is with me, I see the difference.
0: Quando Deus fala a Moisés, está bem, eu irei, minha presença irá contigo e para te fazer descansar.
1: When God said, okay, my presence will go with you.
0: Deus está dizendo a ele, olha.
1: He is saying, look.
0: A minha presença está com você.
1: My presence is with you.
0: Para você se sentir cômodo.
1: So that you will have rest.
0: Para você se sentir com confiança.
1: So that you have confidence.
0: Para você poder ficar tranquilo, então.
1: So that you may be at ease.
0: Porque Deus via que Moisés não estava tranquilo.
1: Because God saw that Moses was not.
0: Quando Deus vai com a gente pode descansar, a gente pode ficar tranquilo, a gente pode ficar cômodo.
1: When God is with us, we can be at ease and rest.
0: Porque Deus está dizendo, se eu vou com você, pode confiar que vai dar tudo certo.
1: God tells us, if I go with you, everything will do well.
0: Pode confiar que você vai estar protegido.
1: You may be able to trust that you will be protected.
0: Pode confiar que você vai ser abençoado.
1: You can trust that you will be blessed.
0: Pode confiar que nenhuma porta maligna poderá contra você.
1: Nothing that comes from the enemy can be against you.
0: Tem muita gente, meus irmãos.
1: So many people, dear brothers.
0: Que busca alguns recursos no mínimo estranhos.
1: That seek some weird resources.
0: Alguns vão sair de casa.
1: Some are gonna leave their houses.
0: Aí tem que dar um pulinho e sair com a perna de, né, com a perna direita, pisa lá.
1: They have to do a little jump and leave with the right leg.
0: Não é? Alguns para sair de casa tem que beijar o santinho.
1: Others have to kiss the statue or image of a saint.
0: Alguns para sair de casa tem que sair com não sei quantos grãozinhos de feijão, alguns tem que sair com raminho de arruda.
1: Others have to leave with beans and others with other things.
0: Alguns se esquecerem do crucifixo não saem de casa.
1: Some people, if they forget their crucifix, they will not leave their homes.
0: Alguns invocam até o seu anjo diário.
1: Others even call their daily angel.
0: E tem cada nome de anjo, né? Cada um nome gozado, anjo Doraci, anjo sei lá. Deus me livre, tinha um anjo desse, eu já não dá nem, pelo amor de Deus, né?
1: They have weird names which I can't even pronounce.
0: Eu vou dizer a vocês, meus irmãos, que o melhor para nós é a presença de Deus.
1: Let me tell you that the best thing is the presence of God.
0: Tem um hino que a gente canta que diz assim: se Cristo comigo vai, eu irei.
1: There's a song that we sing that if Christ is with me, I will go.
0: Se Deus vai comigo, eu vou.
1: If Christ is with me, I will go.
0: Porque a presença de Deus é toda a segurança que nós precisamos no mundo perigoso que estamos vivendo.
1: But the presence of God is everything we need in this dangerous world we live in.
0: A presença de Deus nos faz sair e voltar em segurança.
1: The presence of God helps us go and come, return in safety.
0: A presença de Deus nos faz recitar de cor e salteado Salmo 4, versículo 8.
1: The presence of God makes us remember scripture citing.
0: Eu não só saio, Deus vai comigo, mas eu também me deito, também me levanto, porque o Senhor me faz habitar em segurança.
1: I don't only go and come back, but I also go down to sleep in safety because the Lord is with me.
0: É a presença de Deus que assusta Satanás.
1: It's the presence of God that scares Satan.
0: Quando ele vem doido, babando, tentando lançar praga contra nós.
1: He comes up against us.
0: Porque o nosso Deus está lá dizendo: praga nenhuma vai entrar nessa tenda.
1: Because God will protect us from every dart that
0: enters.
1: No plague shall come to this house.
0: Vem o inimigo furioso e vingativo.
1: The enemy comes furious and full.
0: E o Senhor é o nosso escudo.
1: But the Lord is our shield.
0: E o Senhor é o nosso refúgio.
1: The Lord is our refuge.
0: E todos nós que temos esse Deus,
1: and all of those who have this God,
0: podemos descansar tranquilamente na sombra da sua onipotência.
1: We can rest in the shadow of the Almighty.
0: Você precisa desse Deus.
1: You need this God.
0: Você precisa desse Deus.
1: You need this God.
0: Porque esse Deus faz toda a diferença na sua vida.
1: Because this God makes all the difference in your life.
0: A gente falava sobre a Arca de Deus.
1: And we spoke about the Ark of the Covenant of God.
0: E nós falamos sobre Obed-Edom.
1: And we spoke about Obed-Edom.
0: E nós vimos o que é que faz de diferença.
1: And we saw the difference that it makes.
0: Quando a presença de Deus está conosco.
1: When the presence of God is with us.
0: Quando nós entendemos a presença de Deus.
1: When we understand the presence of God.
0: Quando nós reverenciamos a presença de Deus.
1: We give reverence to the presence of God.
0: Se você quer tratar a presença de Deus relaxadamente, Deus vai embora e você fica sozinho.
1: If you don't care for the presence of God, he may leave you alone.
0: Deus não é o seu bro, o seu parça.
1: God is not your earthly friend.
0: Deus, você não pode olhar para Deus e falar: fala aí, bicho, como é que vai, boy? Não.
1: You cannot treat God as you treat your friends here.
0: Deus é Senhor e é soberano e tem que ser tratado como Deus.
1: God is Lord, a sovereign Lord.
0: Senão ele vai embora e você fica sozinho.
1: Otherwise he will leave you and you will be alone.
0: É claro que nós podemos ser amigos de Deus como Abraão foi.
1: Of course we can be God's friends as Abraham was.
0: Mas Abraão sempre respeitou Deus e a sua presença.
1: But Abraham always respected God and his presence.
0: Tanta gente se dizendo hoje: ah, tô com Deus.
1: So many people say that they are with God.
0: Ah, Deus está comigo.
1: Oh, God is with me.
0: Mas não prestam nenhum tributo ou nenhum respeito ao Deus verdadeiro.
1: Don't pay any tribute or respect to the true God.
0: Tratam Deus como se Deus fosse um político.
1: Treat God as if God was a politician.
0: Que fez promessas e agora eles estão cobrando.
1: That made promises and now they are keeping up on their promises.
0: Tratam Deus como se Deus fosse aquele vizinho.
1: Treat God as if it were their neighbor.
0: Se você não respeita Deus, pode ter certeza, por mais que você pense, Deus não está contigo.
1: If you don't respect God's presence, he may not be with you.
0: Deus precisa ser reverenciado.
1: God must be revered.
0: Deus tem que ser respeitado.
1: God must be respected.
0: A palavra de Deus tem que estar em nosso coração.
1: The word of God must be in our hearts.
0: Toda essa palavra que eu estou dizendo.
1: All this that I'm preaching today.
0: E mesmo quando Deus fala a Moisés: eu já não subo mais convosco.
1: Even when God told Moses, I will not go up with you.
0: Envio meu anjo.
1: I will send my angel.
0: Envio um anjo.
1: I will send an angel.
0: Tudo isso aconteceu porque o povo desrespeitou a Deus.
1: All this happened because the people disrespected
0: God's
1: presence.
0: Porque o povo praticou idolatria.
1: Because the people fell into idolatry.
0: Porque o povo não teve paciência.
1: Because the people had no patience.
0: Para esperar até quando Deus dissesse que se movesse.
1: To wait until God told them to move.
0: Para esperar até que Moisés descesse da montanha.
1: To wait for Moses to come down from
0: Deus
1: the mountain.
0: Deus é soberano e Deus é Senhor.
1: God is sovereign and He is Lord.
0: Não é só o fato de eu estar na igreja que significa que eu estou com Deus e Deus está comigo.
1: It's not only because I'm in church because it is that God is with me.
0: Eu tenho que entender o que Deus realmente representa.
1: I must understand what God truly represents.
0: Deus é Senhor dos céus e da terra.
1: God is Lord of heavens and earth.
0: Deus é Deus e está acima de todos nós.
1: God is above everything else.
0: E quando esse Deus está contigo, está conosco.
1: When God is with us,
0: não há nada que possa nos fazer ser derrotados de forma alguma.
1: There's nothing that can bring us defeat in any way.
0: Mas não é de qualquer jeito.
1: But it is not in any way.
0: Não é de qualquer maneira, não.
1: It is not the way that it pleases you.
0: Mesmo quando Deus falou, eu vou enviar o meu anjo.
1: Even when God said, I will send my angel.
0: Deus fala, mas no dia da minha visitação.
1: But on the day that I come to visit.
0: Eu visitarei nesse povo seu pecado.
1: I will visit these people their sins.
0: Não adianta você achar que Deus está contigo se você está em pecado.
1: There's no use to think that God is with you if you are in sin.
0: Porque tem muita gente que está aprendendo com o evangelho falsificado de hoje.
1: Many people learn with the false gospel.
0: Que eles podem continuar em pecado porque Deus não. Deus não liga para isso. Isso é bobagem.
1: That they may continue in their sinful lives and God doesn't care.
0: Isso é pecadinho.
1: These are little sins, they say.
0: Que separa você de Deus é exatamente o seu pecado.
1: What separates us from God is our sin.
0: A Bíblia fala que a mão do Senhor não está encolhida, o ouvido não está agravado.
1: The Bible tells us God's hand is not.
0: Mas os vossos pecados vos separam do vosso Deus.
1: But your sins separate you from your God.
0: Andar com Deus não é de qualquer maneira, não.
1: To walk with God, it is not in any way.
0: Quando Deus está andando contigo, você está bem acompanhado.
1: When God is with you, you are well accompanied.
0: Mas todo aquele que profere o nome do Senhor deve apartar-se da iniquidade, é o que diz a palavra.
1: All those
0: de Deus.
1: Who call unto the name of God must stray away from sin.
0: Muita gente ensinando muita coisa errada.
1: So many people teach so many wrong things.
0: Sede santo porque eu sou santo. Santo diz o Senhor.
1: Be holy for I am holy, says
0: the Lord.
1: Senhor
0: é santo.
1: The Lord is holy.
0: Quando Deus se apresentou ao profeta Isaías.
1: God presented himself to Isaiah.
0: A proposta de santidade de Deus era repetida em três vezes.
1: The sanctity of God was repeated three times.
0: Santo.
1: Holy.
0: Santo.
1: Holy.
0: Santo.
1: Holy.
0: Mas Deus é sete vezes santo.
1: God is seven times holy.
0: Eu diria que Deus é milhares de vezes santo.
1: He is a thousand times holy.
0: Deus é muito santo e Deus não tem comunhão com o pecado.
1: God has no communion with sin.
0: Deus ama você, Deus ama o pecador.
1: God loves you, He loves the sinner.
0: Mas se você quer que Deus ande contigo, você tem que sair da vida do pecado.
1: But if you want God to be with you, you must leave your life of sin.
0: É muita gente na mentira, é muita gente no roubo.
1: So many people continue in their lives and steal.
0: É muita gente no engano, é muita gente na prostituição, no adultério, na fornicação.
1: So many people in prostitution and fornication.
0: É muita gente cometendo tantos erros e pecados contra Deus e dizendo, ah, Deus está comigo.
1: So many people committing so many sins against God and saying that God is with them.
0: Tá não.
1: No, He is not.
0: Quem é que diz que Deus está contigo?
1: Who told you that God is with you?
0: A Bíblia está mentindo agora, é?
1: Is the Bible lying now?
0: Moisés entendeu a seriedade da presença de Deus e ele não abriu a mão, não abriu mão dela.
1: Moses understood the seriousness of God's presence.
0: Porque a presença de Deus era segurança para ele e para aquele povo.
1: Because God's presence was safety for him and those people.
0: Abraão, amigo de Deus.
1: Abraham, God's friend.
0: Foi obediente a Deus.
1: He was obedient to God.
0: E a Bíblia Sagrada nos fala que ele era reconhecido.
1: And the Bible tells us that he was recognized.
0: Era evidente que haviam diferenças.
1: It was evident that there were differences.
0: Entre as pessoas que eram de Deus e que não eram de Deus, mesmo no tempo de Gênesis.
1: Between those were of God and those were not of God.
0: Gênesis capítulo 21 diante de um rei pagão.
1: In Genesis chapter 21 in front of a pagan king.
0: Ele olhou para Abraão e falou: Abraão, falou Abraão.
1: The king looked at Abraham and said.
0: Alguma coisa em você é diferente.
1: There's something different about you.
0: Alguma coisa em você é muito diferente.
1: There's something very different
0: about
1: you. Sabe
0: uma coisa? A diferença é que Deus está contigo.
1: The difference was that God was with him. Wherever he went.
0: A diferença.
1: The difference.
0: A segurança e a diferença.
1: The safety and security.
0: O povo de Deus é diferente.
1: The people of God are different.
0: E enquanto o mundo não perceber a diferença que há.
1: Meanwhile, the world does not perceive this difference
0: entre o povo de Deus e o povo que não é de Deus.
1: Between God's people and those who are not of God.
0: Coloque em dúvida se a presença de Deus está contigo ou não.
1: Put in check if God's presence is truly.
0: Tem muita gente que está achando o famoso vai com Deus, estou com Deus, fica com Deus.
1: So many people say be with God and I will go with God.
0: Mas são pessoas que as suas atitudes,
1: but people whose actions,
0: que o seu caráter,
1: their characters,
0: que a sua forma de viver,
1: their ways of living,
0: não é absolutamente nada diferente de uma pessoa que não tem Deus.
1: Has nothing different than those who do not have God.
0: Vem à igreja e fica, oh meu Deus, não, Deus não está contigo não.
1: You come to church and say, oh my God.
0: Pastor veio pregar isso hoje aqui que Deus não está comigo. Vim.
1: God is not with them.
0: Exatamente porque eu quero que Deus esteja contigo.
1: I say this because I want God to be with you.
0: Eu não estou aqui para ficar passando a mão na sua cabeça. Está tudo bem, meu irmão, está salvo, vamos estar no livro da vida, pode pecar à vontade, faz o que quiser. Pai, o pai dá um jeitinho, desde que você deixa o dízimo aí. Aqui não tem esse negócio não.
1: Here we speak the truth.
0: Aqui não tem esse negócio não.
1: Here there is no lies.
0: Eu estou aqui como ganhador de almas.
1: I am here for the souls to
0: God. Eu estou aqui como evangelista de Deus.
1: I'm here to evangelize for God.
0: Eu não estou aqui para dizer a você mentiras para ficar aí acariciando o seu ego. Não.
1: I'm not here to tell you lies to heighten up your ego.
0: Eu estou aqui para dizer que a presença de Deus tem que estar contigo. Aí o seu nome estará no livro da vida.
1: I'm here to tell you that God's presence must be with you.
0: A presença de Deus é a segurança.
1: The presence of God is safety.
0: Logo no primeiro capítulo de Josué.
1: In the first chapter of Joshua.
0: Deus promete a Josué.
1: God promises Joshua.
0: Está com ele.
1: To be with him.
0: E chega a dizer, nenhum inimigo prevalecerá contra ti.
1: And he said, no enemy will prevail against you.
0: Enquanto minha presença estiver contigo.
1: While my presence is with you.
0: Enquanto a presença de Deus está contigo.
1: While God's presence is with you.
0: Aconteça o que acontecer, a vitória é sua.
1: Whatever may happen, your victory is yours.
0: Aconteça o que acontecer, você está com Deus e Deus está contigo.
1: Whatever may happen, God will be with you.
0: A presença de Deus nos faz diferentes.
1: The presence of God makes us different.
0: A presença de Deus nos traz segurança.
1: The presence of God brings us security.
0: Quando Moisés fala, se a presença do Senhor não for conosco, não nos faça sair daqui.
1: When Moses said, if your presence does not go with us, do not send us from here.
0: Ele continua dizendo.
1: He continues to say.
0: Como pois se saberá agora que tem achado graça aos teus olhos e o teu povo?
1: How will anyone know that you are pleased with me and your people?
0: Acaso não é por andares conosco?
1: What else will distinguish me?
0: E separados seremos.
1: And your people.
0: Eu e o teu povo.
1: From all other people.
0: De todo o povo que há sobre a terra.
1: On the face of the earth.
0: Como as pessoas vão saber que nós somos diferentes se o Senhor não for conosco?
1: How will people know that we are different if God is not with us?
0: Não é pelo Senhor andar conosco, pergunta Moisés.
1: It's not by the Lord walking with us.
0: Que nós somos separados e diferentes de todos os outros povos.
1: That we are distinguished from all the other people on the face of the earth.
0: Quando Deus anda contigo, você é diferente.
1: When God is with you, you are different.
0: O seu caminhar é diferente.
1: Your walk is different.
0: O seu linguajar é diferente.
1: The way you speak is different.
0: Tudo em você é diferente.
1: Everything is different in you.
0: Você é luz no meio da escuridão.
1: You are light within darkness.
0: Você é sal da terra.
1: You are the salt of the earth.
0: As pessoas veem um brilho diferente em você.
1: People see a different shine on your life.
0: Quantos testemunhos eu já ouvi?
1: How many testimonies have I heard?
0: De pessoas que ouviram outras pessoas falarem a respeito delas.
1: Of people who heard other people speak of them.
0: Você é tão diferente.
1: You are so different.
0: Sei lá, você transmite uma paz.
1: You bring out this peace within you.
0: Você parece que tem uma luz.
1: There seems to be a light upon you.
0: Não é que parece, tem uma luz.
1: It's not that it seems, there
0: não é que parece que transmite uma paz, transmite a paz.
1: And peace truly comes out of us.
0: Porque são pessoas que Deus está com elas.
1: Because they are people where God is with them.
0: São pessoas que onde pisam o Senhor está com elas.
1: People that wherever they go, the Lord is with them.
0: São pessoas que não perdem a oportunidade de fazer a vontade de Deus.
1: People that don't miss the opportunity to do the will of God.
0: São pessoas que Deus diz a elas.
1: People where God speaks to them.
0: Pode vir o fogo que você não vai ser queimado.
1: The fire may come and you will not
0: be burned. Pode vir a água que você não vai se afogar.
1: The water may come and you will not drown.
0: O Antigo Testamento não é uma questão de histórias mortas, meus irmãos.
1: The Old Testament is not a matter of dead stories.
0: Antigo Testamento são testemunhos vivos.
1: They are live testimonies.
0: Que Deus nos permite conhecer para que nós tenhamos como guias da nossa vida.
1: That God allows us to get to know.
0: O Antigo Testamento nos traz testemunhos que abrem portas.
1: The Old Testament
0: que remove obstáculos.
1: Things that open doors.
0: Que nos faz entender o que realmente Deus faz quando Ele age em favor das pessoas.
1: That makes us understand what God does in the favor of His
0: como
1: people.
0: Como agiu em favor dos patriarcas, como agiu em favor dos profetas e continua agindo na nossa vida.
1: As He acted through the prophets and continues to do
0: today. Deixa eu dizer a vocês, se Deus não vai contigo,
1: if God is not with you,
0: não vá.
1: Then don't go.
0: Está Deus contigo?
1: Is God with you?
0: Estaria Deus contigo?
1: Is God with you today?
0: Você não tem porquê dar uma resposta para você que você sabe que não é verdadeira.
1: There is no point in lying to yourself.
0: É tanta coisa que você às vezes tem cometido que você sabe que afasta Deus de você.
1: So many things you have done that you know that.
0: E não me venha com essa conversinha tola de que não, Deus jamais vai se afastar. Você um dia disse eu te amo, Senhor, tá tudo certo pro resto da vida. Não me venha com essa conversinha mole, não.
1: Don't come with the foolishness of thinking that God is not going to depart from you.
0: Deus está contigo.
1: Is God truly with you?
0: Deus está no seu coração.
1: Is God inside your heart?
0: Você pode confiar que Deus está te dando segurança para você prosseguir?
1: Can you trust that God is giving you security for you to proceed?
0: Você tem certeza que você é diferente porque a presença de Deus te faz diferente?
1: Are you sure that you are different because God's presence makes you different?
0: Porque se você tem essa certeza, eu vou dizer a você uma coisa.
1: Because if you have these certainties, let me tell you something.
0: Pode subir dessa terra seca que você está vivendo, porque Deus tem uma terra melhor para você.
1: Come out of this land that you are living because God has better land for your life.
0: É hora de sair desse local onde você está encalhado na vida.
1: It's time to leave this place where you are stuck in your life.
0: E partir na direção da terra da promessa, entre aspas, é claro, onde Deus haverá de prosperar você grandemente.
1: Go towards the promised land where God will prosper you greatly.
0: Não tenha medo do adversário.
1: Do not be afraid of your enemy.
0: Não que você de você mesmo sozinho possa vencê-lo.
1: Not that you can defeat him yourself.
0: Mas quando o adversário olhar para você, ele vai tremer porque ele vai ver o tamanho do Deus que está ao seu lado, que está dentro do seu coração.
1: But the enemy will tremble when he sees the size of the God who lives with him.
0: Pode colocar as mãos à obra.
1: You can start to work.
0: Porque tudo quanto você colocar a mão para fazer,
1: because everything that you start to work at,
0: Deus vai te ajudar e Deus vai te prosperar. Mas
1: God
0: Deus
1: will
0: está
1: help you
0: contigo.
1: And prosper you, but is God truly with you?
0: Se Cristo está com você, se Deus está contigo, pode ir.
1: If Christ is with you, then you may go.
0: Mas se Deus não está com você, não vai não.
1: But if God is not with you, then don't go.
0: Vai não, porque não vai dar certo.
1: Don't go because it will not work out.
0: Se Deus não está contigo, você tem a oportunidade hoje de receber esse Deus na sua vida.
1: If God is not with you, you have the opportunity to receive this God today.
0: Se você que conhece a palavra de Deus, mas sabe que a sua vida está totalmente contrária àquilo que Deus quer.
1: If you know the word of God, but you know your life is contrary to the will of God.
0: Você sabe que Deus já saiu do barco da sua vida faz tempo.
1: You know that God has left the ship of your life.
0: Você vai reconciliar-se com Deus hoje.
1: You will reconcile with God today.
0: E você não sai daqui hoje se Deus não for contigo.
1: And you will not leave here today without God in your life.
0: Você não vai dar um passo sequer na sua vida se Deus não estiver contigo. E uma coisa interessante, Ele quer estar contigo.
1: You will not take another step in your life if God is not with you.
0: Deus quer andar com você e quer que você ande com Ele.
1: And God wants to be with you and you with Him.
0: Você vai começar a vencer os obstáculos da vida.
1: You'll start to defeat the obstacles of life.
0: Você vai começar a vencer essas enfermidades que estão te matando pouco a pouco.
1: You'll start to defeat these diseases that are killing you little by little.
0: Você vai começar a ver o quanto Deus está reconstruindo a sua casa e a sua família.
1: You'll see how much God will rebuild your house and your family.
0: Você vai ver a prosperidade que Deus fará na sua vida.
1: You'll see the prosperity of God in your life.
0: O sobressalto que você vive hoje, com medo.
1: The fear that you live in today.
0: Porque você não sente a segurança.
1: Because you don't feel the safety.
0: Você vive essa vida de verdadeiros pesadelos.
1: You live this life of nightmares.
0: Demônios falam contigo, falam no seu ouvido.
1: And demons come to haunt you.
0: Dentro da sua casa derrubam os seus móveis, batem nas suas panelas.
1: Within your house and they torment your home.
0: Você que vive na rua porque tem medo de voltar para a sua casa.
1: Those who live in the streets because they're afraid to go home.
0: Você que está escravizado pelas drogas, pelas bebidas.
1: Those who are enslaved by drugs and alcohol.
0: Não vai embora daqui hoje sem Deus, não.
1: Do not leave here today without God.
0: Você que não combina mais nem com a sua esposa nem com seus filhos.
1: Those who can no longer live with your wife and kids.
0: Deus quer andar contigo se você quiser andar com Ele.
1: God wants to be with you if you want to be with God.
0: Você vai continuar lutando.
1: You will continue to fight.
0: As lutas vão continuar vindo.
1: The struggles will continue to come.
0: Mas a diferença é que Deus agora vai estar lutando contigo.
1: But the difference is that God will be fighting alongside.
0: A diferença agora é que Deus vai estar guerreando a sua guerra.
1: God will be fighting your wars.
0: A diferença agora é que você está na segurança de Deus.
1: Now you will be in the safety of the Lord Almighty.
0: Agora é que Deus faz a diferença na sua vida.
1: God will make the difference in your life.
0: Todo mundo vai perceber a diferença que Deus faz na sua vida.
1: Everyone will see the difference that God makes in your
0: life.
1: Que
0: Deus abençoe você, amada igreja.
1: May God bless you, dear church.
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0: nome do senhor?
1: Benjamin de Freitas Francisco.
0: E qual que é a gratidão do senhor a Deus nosso Pai aqui na igreja Deus de Amor?
1: Mão, até ontem eu tava sentindo uma dor nesse braço que eu não poderia nem erguer ele e nem também fazer assim. Olha, o movimento desse braço era muito pouco. Pra mim falar melhor, eu não dormia quase do lado direito, só do lado esquerdo, né?
0: Então estava grave mesmo.
1: Era uma enfermidade aqui no encaixe do ânimo, muito grave. Aí eu pensei, eu falei, tem Deus para me curar, por que que eu vou no médico procurar remédio, né? Sempre confiei em Deus. Aí eu vim ontem, aí eu peguei, virei a mão assim para trás. Eu falei, eu não tô curado do braço. Na hora Deus me curou.
2: Eu tinha pressão alta, às vezes era baixa, e me dava aquela tremedeira assim no coração, e resfriava tudo assim por dentro, né? Eu ficava assim, querendo assim paralisar todo o corpo. Aí eu tô fazendo, Deus começou a campanha aqui nas quarta-feira e Deus curou todas as minhas enfermidades.
3: Quero agradecer ao Senhor por uma porta de emprego. Eu me bati o ano passado, o ano inteiro atrás de emprego, não conseguia nada. Aonde eu ia, parece que as portas estavam se fechadas. E isso, eu sempre aqui nas orações, nos cultos, pedindo para o Senhor. E eu sempre vim às quartas-feiras no culto do agradecimento, pedindo para o Senhor me abrir essa porta. E graças a Deus, para a honra e glória do Senhor, eu quero agradecer muito mesmo o Senhor. Passando aqui próximo, aqui pelo centro aqui da Liberdade, até São Joaquim, por ali, o Senhor me surpreendeu, me abrindo assim uma porta, assim, de repente, assim. E eu vi aquela voz que falava assim para mim, para poder ir até aquele lugar. E estava até assim, em reforma ainda, não estava totalmente pronta. E com menos de um mês, pastor Antônio, o Senhor tocou neles, ele me registrou. E graças a Deus eu estou lá, é uma benção.
4: Eu tinha um problema no intestino já há muitos tempos, sabe? Ia no médico, mas eu não queria fazer aquela fisioterapia, porque eu tinha medo, né, daquele negócio na garganta. Eu falei, Jesus vai me curar. Eu não vou nem médico fazer isso, porque eu tenho fé em meu Deus que ele vai me curar. Aí eu vim aqui, tem 3 semanas que eu vim aqui. Eu venho de vez em quando, tô aqui na sede e nunca fui revelada. Quando foi esse dia, fui revelada, né? E que tem uma úlcera intestinal, eu não podia jantar de noite. Graças a Deus, recebi a cura. Tô comendo de tudo, para honra e glória do nome de Jesus. Eu vim hoje numa alegria tão grande. Tô contente com Jesus, que eu tô contando aqui meu testemunho, né? Que eu falei que eu ia, em nome de Jesus, contar esse testemunho no ar. Para a minha família, né? Escutar e ver que nosso Deus é um Deus de poder.
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0: abençoe. Que Deus abençoe você, que Deus abençoe a sua querida família. Nós estamos aqui para mais um momento de oração. Somos da Igreja Pentecostal Deus Amor, sou seu irmão e amigo presbítero Marco Magno, e nós estamos aqui para o 12º dia dessa campanha poderosa da preparação espiritual para o aniversário dos 64 anos da Igreja Pentecostal Deus de Amor. E nessa missão desse 12º dia de oração, estou aqui acompanhado, meu amigo pastor Jerry Borchá, paz do Senhor Jesus, pastor Jerry.
1: Paz do Senhor, pastor Marcos, paz do Senhor, a todos os nossos irmãos que estão nos assistindo e também nos ouvindo. É mais um dia, né? 12º dia, se aproxima o grande dia, né? Da festividade que vai estar acontecendo dia 13 e dia 14. Nós estamos numa grande expectativa para esses dois dias, que serão dois dias que ficarão marcados nos corações de todos aqueles que participarem desse evento.
0: Exatamente, pastor. Nós estamos ali vendo de perto nessa preparação, uma programação abençoada, muito bem preparada, a família toda inserida aí nessa programação desses dois dias, programação para as mulheres. Nós vamos falar já sobre isso, programação para as mulheres, tem a programação para as crianças, todas as idades, a família toda ali inserida, e ninguém pode ficar de fora. Dá tempo ainda de preparar a caravana? Dá
1: tempo? Com certeza, nós temos as caravanas que já estão sendo organizadas, mas você que ainda não se organizou, dá tempo de você se organizar e vir participar conosco, porque esse ano nós estamos aí com uma programação muito especial, né, pastor Marcos?
0: Exatamente, programação muito especial. Eu já estou fazendo convite aí com meus familiares também, pastor Jair, chamando ali sobrinho, sobrinha para participar, os pais, os tios, os primos. Estou convidando todo mundo a participar, para ninguém perder, porque vai ser muito edificante. 13 e 14 de junho nós temos aí essa programação abençoada. Pastor Jair, eu não tenho filhos ainda, só tenho sobrinhos. Pastor Jair já tem. O filho vai trazer o filho, então, para a programação aí, você viu?
1: Sim.
0: Aquele espaço bem bonito para as crianças ali no nosso lounge, aquele lounge novo.
1: Com certeza, o Josué já está.
0: Ele já brincou lá naquele espaço? Ainda não.
1: Ainda não.
0: Vai inaugurar.
1: Mas ele está, assim, numa expectativa muito grande para participar. Hoje mesmo ele estava comentando, né? Papai, já é essa semana? Eu falei, calma, tá chegando.
0: Ele está na expectativa, nós também estamos aí nessa, uma ansiedade boa, podemos dizer assim, uma boa ansiedade. Então nós estamos aí nessa expectativa, nessa ansiedade de acontecer, de chegar dia 13 e 14 de junho. Pastor Jerry, nós iniciamos aí então no dia 13, sábado, com culto com as irmãs, é isso? Consagração com as mulheres de fé?
1: É isso mesmo, lá no Auditório Renascense nós vamos ter essa consagração com as mulheres de fé. Vai ser tremendo, né? Vai ter o jejum, né? As irmãs todas se preparando. Inclusive, minha esposa já está se preparando.
0: Já está se preparando também. A irmã Antônia, esposa do pastor Jé, evangelista internacional. A irmã Antônia vai estar então participando. Parece que as irmãs vão fazer uns 30 minutos antes uma preparação, não é isso que você falou?
1: Isso, oração, justamente.
0: Né? Elas vão orar ali.
1: Vão se preparar ali, né? E eu tenho certeza que vai ser muito edificante para todos que participarem, porque virão mulheres do Brasil inteiro.
0: Exatamente, né? Exatamente. Tudo que as mulheres fazem dá muito mais, né? Nós perdemos, infelizmente, nós apanhamos muito com os eventos de homens e mulheres. Evento de homens aqui na sede mundial, mil e pouquinho homens, do outro lado, as mulheres, de 5 a 6 mil mulheres, pastor Jé. Olha a surra que nós tomamos.
1: São de muita fé, né?
0: Muita fé, muita fé. Então, no sábado, dia 13, das 10 às 11h30, consagração com as mulheres de fé, no Auditório Renascense, e a irmã Débora Miranda, que estará na frente.
1: A irmã Débora Miranda que vai estar
0: participando, então, todas convidadas para participar. Nós também temos, então, à tarde, pastor Jair, é isso? Temos programação à tarde?
1: A Garagem Cristã, né? Que vai ser ali no novo lounge, né?
0: Isso.
1: Nós vamos ter ali. E irão participar os ganhadores e também os semifinalistas,
0: meu,
1: né?
0: Meu Deus!
1: Que participaram aí das últimas edições.
0: Olha só, finalizamos agora esse final de semana, né? Lá em Brasília, a terceira edição, né? Então, as três ali que foram as finalistas vão estar aqui também.
1: Vão estar presentes também.
0: Que benção! Então teremos esse Garagem Cristã ali no nosso lounge, espaço novo. Nós estávamos comentando aqui, né? Que seu filho vai lá ver o brinquedo, você vai levar ele para ver o brinquedo. Com lá certeza. No lounge. E nós temos o Speaker Break também. Pelo que eu entendi aqui, é um perguntas e respostas, uma coisa desse tipo. Eu falei para André aqui que eu gosto disso. Eu posso... Nós somos mais velhos, pastor. Nós somos mais velhos, né? Nós não somos mais jovens e adolescentes. Mas nós gostamos disso. É, perguntas bíblicas, nós gostamos disso. Isso é muito bom, na verdade. Falar da Bíblia Sagrada, não é verdade?
1: É verdade.
0: Você ainda tem isso? Você gosta disso ainda,
1: gosto,
0: pastor?
1: Gosto muito.
0: Teólogo, pastor, já é um teólogo que ele gosta da palavra de Deus. Então, isso à tarde. Nós temos à noite também o culto jovem, pastor Jair.
1: Isso, o Regenere juntamente com a expansão, né?
0: Então, glória.
1: A partir das 19 horas, também no Auditório Renascense, nós vamos ter aí este grande culto. Também os adolescentes podem participar, né? Todos podem participar.
0: Todos convidados, então. Toda a juventude convidada. O pastor Osmar esteve por aqui na oração, falou que jovens de 0 a 100 anos podem participar.
1: Olha só. Então nós vamos poder participar também.
0: Nós vamos participar também com os nossos cabelinhos brancos. Nós vamos, sim, participar aí também, então, desse culto jovem no Auditório Renascente, das 19 às 21. Todas as vezes que nós temos esse culto jovem todos os sábados, mas todas as vezes que nós fazemos os eventos, nós temos esse culto jovem especial, que a juventude de fora vem participar junto. É um mover tremendo, pastor Jair.
1: Eu me lembro quando eu estava no campo ainda, né? Curitiba e outros estados que eu passei.
0: Sempre muitos jovens de Curitiba vieram para cá.
1: Isso. Eles já, né, se organizam. Por exemplo, Curitiba saía uma caravana só de jovens, meu, praticamente, para participar.
0: Eles gostam muito, pastor? Como que é? Eles pedem lá? Pastor, nós queremos participar.
1: Sim.
0: Porque eles sempre, né, vêm aqui e participam.
1: E não só de Curitiba, né? Nós passamos por outros estados, como a Bahia também, Salvador,
0: Rio de Janeiro.
1: Rio de Janeiro, verdade.
0: Mesma coisa também.
1: Mesma coisa.
0: Que benção. Então esperamos todos os jovens aí, Rio de Janeiro, Bahia, Curitiba, então... Minas Gerais também, os nossos irmãos mineiros, todos participando com a gente aqui, então, nesse culto jovem no Auditório Renascense, sábado, das 19 às 21 horas. Pastor Jair, finalizamos aí o sábado.
1: Sábado.
0: Finalizou o sábado aí, descansa, vai na cantina, toma um café, vai no lounge também, que nós teremos lá muitas coisas interessantes no lounge, e nós começamos o domingo, então, pela manhã.
1: Domingo pela manhã. E vai ser um domingo muito especial, né, pastor?
0: Exatamente.
1: Porque vai ser o lançamento do Ministério de Intercessão Global.
0: Glória.
1: Olha que coisa tremenda.
0: Isso é muito forte. Muito forte.
1: Nós teremos aí, então, a apresentação da nossa irmã Maria Lorena, né?
0: Exatamente.
1: Que é a líder, né? Ela já é a líder, né? Podemos dizer global. E ela vai ser apresentada e esse lançamento do Ministério de Intercessão, então, será, vamos dizer, oficializado, não é isso?
0: Glória a Deus, exatamente. Maria Lorena na frente, pastor Davi Miranda Neto estará participando também, que foi o idealizador, né?
1: Justamente.
0: Ele vai estar falando sobre isso também, do Ministério de Intercessão Global. E falando da irmã Maria Lorena, não tinha uma... Eu não consigo, eu fico pensando aqui, temos muitas mulheres de Deus na nossa igreja, muitas, muitas, muitas. Mas... Deus direcionar para colocar a evangelista Maria Lorena é uma bênção mesmo, pastor Jair. Você pode falar melhor do que eu, porque você praticamente foi o pastor da evangelista Maria Lorena.
1: Verdade,
0: em Curitiba, né?
1: Eu tive o privilégio, a honra, né, de ser o pastor dela por um ano e meio.
0: E ela ora mesmo, como fala? Ela ora desse jeito mesmo?
1: Nos cultos, pela manhã, por exemplo, em Curitiba, quantas vezes que a irmã Lorena, às 7:30, 8 da manhã, 7 horas, às vezes.
0: Jesus.
1: Mas já estava lá em oração,
0: meu,
1: até o momento da sua oportunidade. Nas quartas-feiras, geralmente acontece isso, né? E como o pastor disse, claro, tem muitas pessoas que intercedem, muitas pessoas que oram, mas realmente ela é uma referência. E eu vi, assim, realmente Deus trazendo uma orientação divina, né, para o presbítero Davi Neto, de convidá-la, né? E ela aceitar, né?
0: Que bênção. Então tá aí, teremos esse lançamento do Ministério de Intercessão Global. Eu gostei desse nome, Ministério de Intercessão Global, e a evangelista Maria Lorena.
1: E a ideia é expandir, né?
0: Exatamente.
1: O Brasil e o mundo.
0: Exatamente. O mundo todo. Então, no Templo 1, nós teremos aí esse lançamento tão importante. Acabou nas 10:30. E às 10:30 também, pastor Jair, começa... Nós temos outro culto, né? Teremos uma cerimônia de ordenação de diáconos, presbíteros e pastores.
1: Justamente. Todos aqueles candidatos, né, que foram aprovados pela ITDA, eles vão estar participando dessa cerimônia às 10:30, né?
0: Até exatamente. Diáconos, presbíteros e pastores. Olha só que bênção. Então, os

0: O pastor Milton estará lá com todos eles, né? Fazendo, direcionando aí esse culto, e que você seja, você que está acompanhando, que vai ser ordenado, que você seja usado por Deus. É um momento, pastor Jair, eu lembro do momento que eu fui ordenado a diácono, depois ao presbitério também, família junto. É um momento, você se sente tão feliz por Deus te dar essa oportunidade, esse privilégio de trabalhar mais, de fazer mais, de alcançar mais, de ser útil. Não é por causa do título, né? É um título, não, é porque Deus confiou, está te dando mais responsabilidade, mais trabalho para você, não é verdade?
1: Eu digo que...
0: Você lembra das três, pastor?
1: Lembro.
0: No presbítero, pastor?
1: Eu lembro que o meu primeiro pastor, eu murmurava, né? Contra ele, porque eu passei 1 ano e 4 meses de oração, orando ali, em oração, para ser separado da cooperador.
0: Ô, Jesus!
1: E no dia que eu fui separado da cooperador, eu fiquei tão feliz, da vontade de soltar até fogos.
0: Ô, Jesus!
1: E depois veio todo o processo, né? Deus já tinha, né, esse chamado, então veio o diaconato, que foi para mim uma bênção também, o presbitério, né? E eu posso dizer, assim, que algo que também, que assim, me alegrou muito, que fez eu chorar, foi quando eu fui ordenado, né? Fui
0: a pastor.
1: A pastor.
0: Meu
1: Porque
0: Deus.
1: Era um sonho, né?
0: É.
1: Era um sonho.
0: Uhum.
1: Não como o pastor disse, né? Pela posição, porque o presbítero, ele tem a mesma função, enfim, né? Mas eu nunca imaginava que a nossa igreja, nosso ministério, um dia
0: ordenasse pastores. Sim, é. verdade. Muitos irmãos falaram comigo isso mesmo, pastor. Eu estava esperando que não aconteceria mais nada, mas aí chegou, então, o momento, e Deus ordenou novos pastores na nossa igreja. Vai chegar o dia também, eu estou esperando essa responsabilidade. Deus me dá essa responsabilidade também do presbítero. Já estou tão feliz de poder fazer obra como presbítero, mas quando chegar o momento também de ser ordenado pastor, as lágrimas vão cair também. É normal isso, não tem jeito, né? Nós ficamos felizes por Deus lembrar de nós, de dar esse privilégio. Isso é um privilégio que Deus concede para nós. Não o título, mas é um privilégio de trabalhar aí na seara do Senhor. Então, das 10h30 às 12 horas, temos essa cerimônia no auditório Renascense, tá bom? Encerrando no domingo, encerrando a festa, das 15 às 17 horas, teremos esse culto celebrativo dos 64 anos, então, da IPDA. Olha só. Que bênção, a igreja firmada na rocha.
1: Que coisa tremenda, né? Teremos o presbítero Davi Neto pregando a palavra,
0: exatamente,
1: né?
0: Exatamente.
1: E tem algo interessante nisso aí, né? Eu até falei na minha última participação, que as 1000 primeiras pessoas que chegarem, né? Nós até fizemos um pequeno vídeo, né? Às 15 horas vão receber o quê, pastor?
0: Olha só, vão receber uma surpresa. É surpresa que a gente está falando? Uma surpresa?
1: Uma premiação.
0: Uma premiação, isso mesmo. Uma premiação surpresa. Então, quem avisa, amigo, os 1000 primeiros, 15 horas. Não deixa para chegar às 4 horas, não. Às 3h30, 3h40. Tem muita gente que faz assim, né, pastor? Lá em Curitiba, quando o senhor estava em Curitiba também, na capital, era desse jeito quando fazia um evento?
1: Era bem interessante.
0: Marcava
1: parecia
0: horário, que depois?
1: O pessoal marcava tudo o mesmo horário. Às vezes você olhava e dizia, não vai ter ninguém. Daqui a pouco chegava todo mundo.
0: Oh, meu Deus do céu. Mas aqui eu sei que vai ser diferente agora, então. Eu sei que vai ser diferente no dia 14, das 15 às 17. Então, chega às 15 horas para você receber a sua surpresa, tá bom? Vai receber a sua surpresa aqui na sede mundial. Só 1000, tá bom? Só 1000. Então vai ter gente acompanhando ali, os irmãos e irmãs estarão acompanhando. Nem adianta chorar depois, chega 3h30. Mas eu queria. São as 1000 primeiras, irmão. Estamos falando agora, estamos falando todos esses dias, esses 21 dias, estamos falando bastante, tá bom? Então, os 1000 primeiros que chegarem terão aí essa surpresa nesse dia. Então, não perde, tá bom? Às 15 às 17 horas, uma igreja firmada na rocha. Nós precisamos estar firmados na rocha. Não é verdade, pastor Jair?
1: Verdade. Eu vou chegar às 15.
0: Eu também. Ponto. Eu vou querer.
1: Eu quero mesmo.
0: Então vai sobrar só 998. Olha só. Já tem dois aqui, hein? 998 só. Tá certo? Então, que você chegue aí, seja um desses. 23 horas e 59 minutos, pastor Jair. Nós já vamos iniciar aí a oração. Essa campanha, 12º dia de oração, pastor Jair.
1: Que maravilha, né? Nós vamos então ler um versículo da palavra do Senhor, que se encontra em Mateus, capítulo 21, no versículo 22, né? Muito conhecido, mas eu quero ler aqui antes de nós iniciarmos esta oração, que diz assim:

0: tudo o que pedirdes na oração, crendo, o recebereis. Olha que coisa tremenda, né? Vamos então iniciar a oração. Senhor eterno Pai, aqui estamos diante da tua presença. Pai, eu creio, Senhor, que tu estás, meu Deus, a nos contemplar, não somente nós que estamos aqui, mas também a todos aqueles que estão nos assistindo, aqueles que estão nos ouvindo. Pai querido, te agradeço pela vida, pelos grandes livramentos que o Senhor tem nos concedido, pelo alimento de cada dia, por tudo, ó Pai, que o Senhor tem nos concedido. Nós somos gratos, ó Pai, eu te agradeço pela minha família, pelo meu filho, enfim. Pai, tu és um Deus maravilhoso, e nós estamos aqui, Senhor, para glorificar, para bendizer, engrandecer o teu nome. Senhor, sabemos que se não fosse as tuas mãos, se não fosse, ó Pai, o Senhor nos guardando, nos livrando e provendo as nossas necessidades, nós não estaríamos aqui hoje. Mas o Senhor, ó Pai, tem, Senhor, nos abençoado. O Senhor tem cuidado de cada detalhe das nossas vidas. E nós queremos, Senhor, nesta oportunidade, te agradecer por tudo o que o Senhor tem nos concedido. Meu Deus, nós estamos, ó Pai, diante deste aniversário, mais um ano, Senhor. São 64 anos de história, são 64 anos, Senhor meu Deus, de muitas batalhas, de muitas lutas, e o Senhor sempre guardou, o Senhor sempre livrou a tua igreja. Meu Deus, cada um de nós somos participantes, somos testemunhas vivas do que o Senhor, meu Deus, tem realizado, que o Senhor tem nos dado, ó Pai, sim, meu Deus, grandes e grandes livramentos. O Senhor tem abençoado, o Senhor tem, meu Deus, jogado as barreiras, os impedimentos, os empecilhos, Senhor, por terra, para que a tua obra, ela pudesse avançar, e a tua obra, Senhor, ela tem avançado, ano após ano, Senhor, e nós cremos, Senhor, que continuaremos avançando, meu Deus, até que o Senhor venha buscar a tua igreja. Pai querido, abençoa, Senhor, meu Deus, cada pastor, abençoa, meu Deus, cada dirigente, meu Deus, cada irmão, membro da igreja, os participantes também da igreja, ó Pai, que estão sempre conosco nas campanhas, quantos visitantes, irmãos de outros ministérios, o povo católico, livres pensadores, ó Pai, que frequentam a nossa igreja, que já receberam tantas bênçãos, tantos milagres, ó Pai, por intermédio de campanhas, por intermédio, ó Pai, de participarem de um culto. Coisa linda, Senhor, eu me recordo do domingo passado, meu Deus, daquelas almas que se renderam aos teus pés, de pessoas derramando lágrimas, Senhor, no seu rosto, meu Deus, por serem tocadas pela tua palavra, Senhor. Ó, Deus Santo, é uma história, meu Deus, ó Pai, sim, meu Deus, de 64 anos, ó Pai, de uma igreja, Senhor, que vem levando, Senhor, a tua palavra com responsabilidade. Meu Deus, continua abençoando toda a nossa diretoria, abençoando a nossa presidente mundial, nossa irmã Irene Miranda, abençoando a nossa vice-presidente, irmã Débora, pastor Lorival, também, meu Deus, o teu filho, meu Deus, o presbítero Davi Neto, Senhor, toma nas tuas mãos, continua, Senhor, abençoando esta família, guardando, livrando, ó Pai, Senhor, meu Deus, porque, ó Pai, ah, Senhor, toda a diretoria, tanto deliberativa quanto executiva, Senhor, não tem medido esforços para fazer a tua obra. Temos buscado de ti, Senhor, a direção para fazer, meu Deus, a tua obra com excelência. Senhor, eu creio, ó Pai, que este aniversário, Senhor, será para a glória e para louvor do teu nome. Sim, meu Deus, eu creio, ó Pai, que o teu nome será glorificado por tudo, ó Pai, que vai estar acontecendo. Pessoas que serão edificadas, pessoas, pessoas, meu Deus, que serão tocadas, porque teremos muitos visitantes que virão participar, que virão, meu Deus, conhecer o trabalho da Igreja Pentecostal, Deus de amor. Ó, Senhor, meu Deus, que sim, meu Deus, tudo possa ser para a tua glória. Usa, Senhor, meu Deus, a todos que estão envolvidos, meu Deus, todas as equipes, ó Pai, sim, meu Deus, cada voluntário, cada irmão, cada irmã que está envolvido, meu Deus, nesse trabalho, meu Pai, não somente para o adversário, mas que estão diariamente lutando, meu Deus, para fazer o de melhor para a tua obra, sim, meu Deus, e é por isso que eu creio, ó Pai, que o Senhor tem respaldado esta obra, o Senhor tem guardado, o Senhor tem livrado, Senhor, de todas as astutas ciladas do inimigo. Pai querido, Pai amado, continua abençoando, continua, Senhor, livrando. Dê, meu Deus, cada dia mais estratégias para que possamos ganhar almas para o teu reino, para que possamos resgatar aquelas almas que estão acorrentadas, meu Deus, pelo inimigo. Continua usando a diretoria, Senhor, tanto deliberativa quanto a executiva, Pai. Ó, Senhor, meu Deus, que o Senhor possa, meu Deus, também visitar a todos os dirigentes, ó Pai, cada igreja que nós temos, ó Pai, espalhadas pelo Brasil, pelo mundo, ó Pai, como recentemente eu estive ali na África e pude contemplar, meu Deus, o esforço dos teus filhos diante das dificuldades que eles têm enfrentado, mas o Senhor separou homens e mulheres valorosos, Senhor, que, ó Pai, tem feito a tua obra com amor, continua usando, continua abençoando, continua, Senhor, dando forças, graça, porque nós sabemos, Senhor, que na caminhada, muitas vezes, Senhor, meu Deus, nós, ó Pai, sentimos cansaço, muitas vezes vem, Senhor, o desgaste espiritual, mas o Senhor fortalece, Senhor, cada um de nós, é o Senhor que nos fortalece, é o Senhor que nos dá, Senhor, meu Deus, a condição de continuarmos trilhando por esse caminho glorioso, que é o caminho da salvação. Ó, Deus santo, ó Deus poderoso, esse é o nosso objetivo, meu Deus, e hoje, Senhor, ah, Senhor, a minha alma, meu espírito se alegra em ver, meu Deus, em cada reunião, Senhor, meu Deus, a preocupação com as almas, a preocupação, meu Deus, sim, meu Deus, de cumprir o ídolo do Senhor, meu Deus, esse é o propósito da nossa igreja, e o Senhor, meu Deus, tem nos ajudado, o Senhor tem ajudado, Senhor, os teus filhos que estão lá na igreja da ponta, Senhor, naquela congregação, aquele irmão que tem se esforçado, mesmo de uma forma voluntária, mas ele tem se esforçado, meu Deus, para pregar a tua palavra, para estar, meu Deus, ó Pai, sim, Senhor, conduzindo a tua obra naquele bairro, naquela cidade, Senhor, e o Senhor tem sido com eles, ó Pai, o Senhor tem provido as suas necessidades, o Senhor tem enviado as almas, Senhor, para, Senhor, ouvirem a tua palavra e serem libertas, Senhor, da escravidão espiritual. Quantas correntes eu vejo, Senhor, meu Deus, diariamente, pelos olhos da fé, sendo esmiuçadas, Senhor, pessoas sendo libertas, Senhor, libertas pela tua palavra, pelo teu evangelho, Senhor. Meu Deus, que o Senhor possa continuar abençoando a cada um dos teus filhos, os líderes também que estão na frente, ó Pai, sim, meu Deus, dos ministérios, nós temos os líderes de jovens, nós temos líderes, ó Pai, que tomam conta dos adolescentes, os líderes que estão também cuidando das nossas criancinhas, meu Deus, dos homens, das mulheres de fé, meu Deus, os departamentos da igreja, os departamentos de ensino, sim, de evangelismo, meu Deus, que o Senhor continue abençoando cada líder também que está à frente, ó Pai, sim, meu Deus, dando o de melhor para que, ó Pai, possamos cumprir a nossa missão aqui na terra. Sim, Senhor, meu Deus, todas as igrejas estão, Senhor, alinhadas nesse pensamento. Sim, meu Deus, para que possamos ganhar almas para o teu reino, porque um dia teremos que nos apresentar diante de ti, Senhor, e as nossas obras, elas serão provadas no fogo, Senhor. O Senhor sonda o coração de cada um de nós, o Senhor sabe se verdadeiramente há sinceridade em nossos corações para que, Senhor, meu Deus, para com a obra do Senhor, e aqueles, ó Pai, que não tem medido esforços, aqueles, ó Pai, que tem investido na tua obra de todas as formas, de todas as maneiras, seja diretamente, seja indiretamente, Senhor, que o Senhor possa abençoar, que o Senhor possa prosperar, para que eles possam avançar, meu Deus. Nós sabemos, ó Pai, mediante a tua palavra, que ainda tem muitas e muitas almas que precisam ser alcançadas. Ó Senhor, meu Deus, que o Senhor possa continuar, meu Deus, nos ajudando, que o Senhor possa enviar obreiros valorosos que realmente amam a tua obra, para, Senhor, podermos dar prosseguimento, ó Pai, nesta missão. É uma missão árdua, mas é gostosa, Senhor, porque sentimos a testificação do teu Espírito Santo, que o Senhor, meu Deus, está aprovando, Senhor, os trabalhos que estão sendo realizados. Ó Deus Santo, eu sinto a presença do teu Espírito Santo aqui nesta noite, Senhor. Eu sinto, ó Pai, que o Senhor está falando profundamente também ao meu coração, como está falando ao coração desta pessoa que está nos assistindo, desta pessoa que está nos ouvindo, ó Pai. Jesus, continua assim, meu Deus. Ó Pai, impulsionando este irmão, esta irmã, impulsionando esta vida para fazer o de melhor para a tua obra, Senhor. Meu Deus, toma nas tuas mãos, Senhor. Meu Pai querido, a nossa Fundação Reviver, a ITBA, Senhor, o Pequeno Galileu, a Associação Help, meu Deus, são departamentos, Senhor. A nossa juventude, o Regenere, o Expansão, Senhor. Toma nas tuas mãos, ó Pai. Dê, Senhor, meu Deus, ó Pai, estratégias para cada um dos teus filhos, porque, meu Deus, juntos, sim, ó Pai, venceremos todas as barreiras, juntos, com a tua ajuda, Senhor, venceremos todos os obstáculos, ó Pai, e sim, Senhor, meu Pai, vamos avançar dia após dia para cumprir a ordenança do Senhor. Ó Deus Santo, ó Deus Poderoso, eu creio, ó Pai, eu creio, Senhor, que grandes coisas o Senhor ainda fará, Senhor, porque estamos, meu Deus, sim, meu Pai querido, envolvidos, ó Pai, nesta missão, Senhor, e o Senhor, meu Deus, não mudou, o Senhor continua sendo o mesmo Deus. Eu creio, ó Pai, que maravilhas, que milagres, prodígios, sim, estão acontecendo, mas acontecerão, Senhor, prodígios, sinais, maravilhas maiores do que já aconteceram, porque o Senhor, meu Deus, deseja isso. Meu Deus, meu Pai querido, Senhor, o Senhor anseia por isso. Quando nos colocamos na posição a qual o Senhor quer, meu Deus, o Senhor opera. Nós temos visto operar quantas maravilhas, quantos testemunhos, e cremos, Senhor, que sim, muitos outros testemunhos virão de grandes milagres, como outrora, meu Deus, na história da igreja, ah, Senhor, foram relatados, Senhor, milagres extraordinários, e nós cremos, Senhor, que sim, continuarão, porque, Senhor, não é para a glória do homem, mas é para a glória do teu nome, Senhor. Nós cremos, ó Pai, que o Senhor, meu Deus, continua operando maravilhas, e é por isso, ó Pai, que nós nos dedicamos na oração, no jejum, na tua palavra, na meditação da tua palavra, na nossa vida, Senhor, é, Senhor, meu Deus, com o Senhor, na nossa comunhão, no nosso relacionamento com o Senhor. Ó Deus Santo, que o Senhor possa, meu Deus, tocar em vidas neste momento, talvez, Senhor, pessoas que nesse momento estão, Senhor, orando conosco, sentindo a tua presença aí agora, pessoas que estão refletindo nas palavras desta oração, que o Senhor venha, meu Deus, impulsioná-las também, que o Senhor venha encher, que o Senhor venha capacitar cada um dos teus filhos, porque todos, meu Deus, todos têm, sim, meu Deus, uma missão a cumprir. Quando, ó Pai, eu olho para a tua palavra que fala, Senhor, meu Deus, ali, meu Deus, dos talentos, nós sabemos, ó Pai, mediante a tua palavra, entendemos que cada pessoa, no mínimo, ela tem um talento do Senhor, e esse talento ele precisa ser granjeado, Senhor. Então, meu Pai, nós sabemos que mediante a tua palavra não podemos enterrar esse talento, mas nós precisamos granjeá-lo. E como vamos granjeá-lo se não fizermos a tua vontade, a tua obra, Senhor? Por isso, ó Pai, que eu te peço, ó Pai, nesta oração, que o Senhor venha, meu Deus, ó Pai, tocar em cada vida que está nos assistindo e que estão agora, que estão nos ouvindo, que elas possam ser tocadas, que elas venham, Senhor, meu Deus, ó Pai, ser tocadas para trabalhar na tua obra, Senhor, porque sim, nós cremos que muitos e muitos milagres acontecerão, não somente, meu Deus, pelas nossas vidas, mas por qualquer um dos teus servos que estão espalhados no Brasil e também no mundo. Oh, Deus Santo, Deus Eterno.
1: Sim, meu Deus, meu Deus, meu Deus Santo e Eterno, em concordância com a oração do seu servo, meu Deus, nós pedimos, faz a sua vontade. Queremos viver a sua boa, perfeita e agradável vontade. Senhor, perdoa as nossas falhas, as nossas fraquezas, os nossos pensamentos. Muitas vezes pecamos na ação, na omissão. Sim, meu Deus, falhamos de tantas maneiras, pecamos de tantas formas. Somos pecadores, porém arrependidos, lavados e remidos do sangue do Cordeiro Santo. Aleluia. Agradecemos o Senhor por tudo, por essa oportunidade de estarmos aqui. Agradeço o Senhor pela vida do pastor Jerry. Agradeço o Senhor pela vida de todos que oram comigo, pela equipe que está trabalhando aqui, Senhor, nesse momento, nos dando suporte. Agradecemos por tudo que o Senhor tem feito, meu Deus, pelo fôlego de vida, pela saúde, pelas experiências boas, experiências ruins, que aprendemos também com elas, meu Deus. Agradecemos, meu Senhor querido. Agradecemos, Senhor, meu Deus, meu Pai, por participar dessa campanha, desses 21 dias. E já agradecemos também porque temos certeza do mover do Senhor no dia, Senhor meu Deus, que estaremos aqui louvando o Senhor pelos 64 anos da Igreja Pentecostal Deus em Amor. Te louvamos, meu Deus, te agradecemos, meu Pai, o nosso coração é grato. O nosso peito está cheio de gratidão ao Senhor, aleluia, sim, meu Deus. Vendo direcionamento na sua obra, vendo como o Senhor não se esquece dos seus, como o Senhor continua falando conosco, nos ensinando, direcionando, usando cada liderança, usando os nossos pastores nos altares em todo o Brasil, Senhor, meu Deus, no norte, nordeste, no centro-oeste, no sudeste, no sul, vemos o Senhor usando os obreiros, obreiras, a nossa juventude. Agradecemos o Senhor, meu Deus, e pedimos, continua, meu Deus, porque nós somos dependentes do Senhor, somos a sua igreja, o seu povo, aleluia, totalmente dependentes do Senhor. Continua, Senhor, meu Deus, inspirando. Continua, Senhor, meu Deus, porque o Senhor é nossa esperança, o Senhor é a nossa esperança, meu Pai. Continua, Senhor, abençoando lares. Pedimos ao Senhor nesse momento, em nome de Jesus, aonde chegar esse programa, aonde chegar essa live, aonde chegar essa oração, aonde chegar a nossa voz, meu Deus, em nome de Jesus, abençoa esse lar, abençoa essa família, restaura relacionamentos. Em nome de Jesus Cristo, meu Deus, vai entrando nessa casa e tirando toda a gritaria, toda a contenda, toda a briga, divisão, meu Deus. Quebranta corações endurecidos neste momento, em nome de Jesus, meu Deus. Nós pedimos, meu Deus, vem, Senhor, meu Pai, entrando nesse lar, aonde estava reinando o Senhor, meu Deus, onde tinha um trono maligno, que ele seja destruído agora, Satanás seja destronado nessa casa em nome de Jesus, e o nome do Senhor seja invocado, aleluia, assim, meu Deus, que essa família se una, Que essa família invoque o nome santo do Senhor nessa casa. Entra, meu Deus. Envie os seus anjos. Leva a sua paz, que excede o entendimento. Em nome de Jesus Cristo, nós pedimos, meu Deus, pelos casais, pelos relacionamentos. Nós oramos, Senhor, pelos filhos, pelos jovens, pelos adolescentes, que o Senhor guarde. Em nome de Jesus, meu Deus, afaste das más companhias. Meu Deus, são tantas coisas que Satanás coloca nos caminhos da juventude, Senhor, dos adolescentes, meu Pai. Que o Senhor tire todo o entulho, toda a tranqueira, tire, Senhor, meu Deus, toda a sujeira da frente desse jovem, dessa adolescente, em nome de Jesus Cristo. Ouve a oração desse pai, ouve a oração da igreja, clamando, meu Pai. Nós clamamos, nós pedimos, meu Deus, em nome de Jesus, pelas nossas criancinhas. Quantos pais orando, quantos pais intercedendo, quantos pedidos de oração enviados nas nossas igrejas, deixados nos cestos no santuário de oração, deixados nos cestos das nossas igrejas. Quantas pessoas enviando nas redes sociais também, Senhor, meus pedidos de oração aí. Responde, meu Deus. Quantos pais, guarda as criancinhas, guarda as criancinhas, as que estão amamentando de colo, guarda as criancinhas que vão nas creches, guarda as criancinhas que estão com as babás, guarda as criancinhas que estão, Senhor, meu Deus, meu Pai, nas escolinhas. Guarda, Senhor, meu Deus, meu Pai, do enviado de Satanás, do mal intencionado, de um bullying. Guarda, Senhor, meu Deus, em nome de Jesus, nós pedimos o grande livramento, Senhor, meu Deus, para as nossas crianças. E até nas brincadeiras se machucarem, se ferirem, Senhor, meu Deus, ou ingerirem alguma coisa mortífera, Senhor, pensando que é algum doce ou algo, Senhor, meu Deus, interessante, um suco, um refrigerante, que o Senhor guarde. Nós te pedimos, meu Deus poderoso, guarda as nossas crianças, alcança as gestantes nesse momento, Senhor, meu Deus, Senhor, meu Pai. Olha, Senhor, essa gestação difícil, complicada, que o Senhor venha guardar, que o Senhor venha conduzir, aleluia, e que o nome do Senhor seja glorificado com a vinda dessa vida ao mundo, meu Deus. Senhor querido, Senhor amado, nós oramos também, apresentamos, meu Pai, todos aqueles que estão planejando, Senhor, já montar as suas caravanas para estarem conosco aqui nesse dia, nesse final de semana. Guarda nas estradas, guarda, Senhor, meu Deus, dos acidentes, guarda, Senhor, meu Deus. São tantas coisas que podem acontecer, mas nós pedimos ao Senhor, que é maior do que tudo isso, guarda, meu Deus. Envia o seu anjo na frente, livra do acidente, repreende toda a mortandade, falhas mecânicas, falhas humanas. Guarda, Senhor, meu Deus, nesses dias festivos, para que o seu povo, Senhor, que eu tenho certeza que estarão vindo, Senhor, meu Pai, louvando o Senhor nessas caravanas, que possam estar aqui alegres e felizes, agradecendo o Senhor, louvando e exaltando o seu nome, meu Deus, juntamente conosco, nesse final de semana do aniversário do Senhor, da Igreja Pentecostal, Deus Amor. Sim, Senhor, meu Deus, meu Pai, vem. Nós te pedimos, meu Senhor. Vem, Senhor, meu Deus, fazendo um grande mover. Vem, Senhor, meu Deus, usando. Usa, irmã Débora Miranda, Senhor, meu Deus, no sábado pela manhã. Usa, Senhor, meu Deus, evangelista Maria Lorena, presbítero Davi Miranda Neto. Usa, Senhor, meu Deus, os que participaram também no garagem. Sim, meu Deus, usa eles no louvor, recebe o louvor da sua igreja, em nome de Jesus Cristo. A nossa adoração, a nossa melhor adoração ao Senhor, recebe, Senhor, meu Deus, no momento do garagem, no speaker break, Senhor, meu Deus, em nome de Jesus Cristo, no culto jovem, faz o mover, meu Deus, avivando, Senhor, meu Deus, trazendo um renovo para a nossa juventude, meu Pai, nesse culto jovem, no sábado à noite. Nós te pedimos, vem, move a sua mão, vem o vento do Senhor, Em nome de Jesus Cristo, meu Deus, meu Deus, meu Deus, nós te pedimos, meu Pai, no domingo também da mesma maneira, faz o mover do Senhor, meu Pai. Em nome de Jesus Cristo, nós clamamos, nós pedimos esse vento do avivamento. Nós pedimos, grande Deus, vem sobre nós com a sua presença poderosa, transformadora. Transforma o nosso ser. Traz algo novo, Senhor, colocando fome, sede da sua presença, da sua palavra. Aleluia! Nós te pedimos, meu Deus. Abre o nosso entendimento para a sua palavra e nos ajude, Senhor, a meditar de dia e de noite nessa palavra poderosa e transformadora. Aleluias! Nos ajude, Senhor, meu Deus, a compreender, a entender, a guardar a sua palavra no nosso coração. Nos ajude, Senhor, meu Deus, meu Pai, vem. Põe a sede, Senhor, da sua palavra. Nós te pedimos, grande Deus, faz esse mover, aleluias. Vem, Senhor, meu Deus, transformando vidas. Vem, Senhor, meu Deus, nessa oração, renovando aqueles que oram conosco nesse momento. Aqueles que fazem essa campanha dos 21 dias, dessa preparação espiritual. Em nome de Jesus Cristo, vem, Senhor, poderosamente, vem, Senhor, meu Deus. Vem sobre nós, o nosso coração, meu Deus, arrancando, meu Pai, aquilo que desagrada ao Senhor. Tira do nosso coração toda soberba, vanglória, exaltação. Tira, meu Deus. Em nome de Jesus Cristo, nós repreendemos as setas malignas trazendo pensamentos negativos, de medo e angústia, e depressão, e ansiedade, e síndrome do pânico, Senhor, mas e tantas outras coisas. Nós pedimos em nome de Jesus, arranca essas setas, esse mal. Nós repreendemos a mortandade. Nós repreendemos o espírito da morte ser andando vidas, famílias, em nome de Jesus, saia todo esse mal. Meu Deus, oh grande Deus, o Senhor é a nossa esperança, aleluia. Esperamos em ti. Alguns confiam em carros, em cavalos, mas nós fazemos menção do nome do nosso Deus. Nós confiamos no Senhor, aleluia. Meu Deus querido, meu Deus poderoso, vem, Senhor, meu Pai, abrindo os nossos olhos espirituais, desobstruindo, Senhor, meu Deus, tirando as escamas dos nossos olhos, desobstruindo os nossos ouvidos espirituais para ouvirmos a sua voz, meu Deus, fala conosco, aleluia. Sim, Senhor, meu Deus, exorta, direciona, santifica a nossa vida, santifica os nossos caminhos, os nossos passos. Vem, Senhor, pega na nossa mão e nos conduz, aleluia. Como é bom estar na sua presença, como é bom, Senhor, entrar na sua presença em oração, clamar ao Senhor. Nós queremos, Senhor, essa intimidade, profundidade com o Senhor, aleluia. Sim, meu Deus, mergulhar no oceano do Espírito, meu Pai, aleluia. Profundidade, queremos sair do raso, Senhor. Nós queremos mergulhar, meu Pai, sim, queremos sair do raso, queremos sair da água na cintura, nós queremos mergulhar, Senhor, no oceano do Espírito, aleluia, enche do seu Espírito, meu Pai. Abre, Senhor, meu Deus, abre as janelas dos céus, meu Pai, nessa madrugada, sobre a sua igreja, sobre o seu povo, sobre a nossa vida, meu Deus, e nos enche, Senhor, meu Deus, da sua presença. Manifesta a sua glória, te louvamos, meu Deus. Cura corações feridos, arranca enfermidades, meu Deus, cura pessoas. Nós pedimos, grande Deus, faz um grande mover e a sua vontade. Apresentamos, Senhor, a sua igreja, o ministério geral, a nossa diretoria deliberativa, executiva, todas as nossas lideranças, pastores, presbíteros, diáconos, cooperadores, todos, meu Deus, nós apresentamos nesse momento. Pedimos a sua misericórdia, que o Senhor fortaleça, em nome de Jesus Cristo. Te agradecemos. Amém, Jesus. Graças a Deus, graças a Deus. Pastor Jerry, só alguns minutos de oração e nós já sentimos a graça do Senhor. Como é bom estar na presença de Deus.
2: É verdade. É, literalmente sentimos a presença de Deus aqui nesse momento de oração. E eu tenho certeza que os que estão em casa, nos assistindo, nos ouvindo, também sentiram.
1: Né? Temos certeza disso. A mão de Deus alcançou você. A presença de Deus entrou aí no seu lar. É a paz de Deus que excede entendimento. Aleluia! Que ela repouse sobre a sua vida e sobre a sua família, em nome de Jesus. Quero aproveitar aqui agora, menos de um minuto para encerrarmos. Você que não compartilhou, você que não é inscrito nos nossos canais, inscreva-se, tá certo? Inscreva-se no YouTube, siga aí nas redes sociais a Igreja Pentecostal Deus e Amor. Esse foi o 12º dia da campanha da preparação espiritual para aniversário de 64 anos da Igreja Pentecostal Deus e Amor. Você orou só hoje, começou agora? Não tem problema, então continue esses dias de oração conosco. Hoje é só o 12º dia. Que Deus abençoe você. Sou seu irmão e amigo presbítero Marco Magno, da Igreja Pentecostal Deus e Amor.
2: Deus abençoe a todos vocês. Fiquem todos na paz do Senhor Jesus.
1: Um grande abraço.
2: Até mais.
3: Senhor, e a Josirene de Buriti do Tocantins, quero parabenizar a nossa querida igreja, né? A Deus de Amor, que há 22 anos eu estou neste ministério.
4: Eu, pastor Lucas, da cidade de Cabaceiras, da Bahia, quero parabenizar a Igreja Deus e Amor. Já recebi muitos milagres através deste ministério. Deus abençoe em nome de Jesus.
5: Parabéns para a Igreja Pentecostal Deus e Amor. Glória a Deus! Muitas almas já se renderam aos pés do Senhor. Muitas bênçãos, muitas vitórias. E a paz do Senhor Jesus para toda aqui. Quem fala é Marilu Zaneta, aqui de Luiz Eduardo, Bahia.
6: Aqui quem vos cumprimenta é o pastor Marcos Júnior, aqui de Taubaté, Vale do Paraíba. Feliz aniversário, Igreja Pentecostal Deus e Amor.
7: Paz do Senhor para todos os ouvintes. Aqui é a irmã Maria Rosalina de Aquidauana. Parabéns da Igreja Deus e Amor. Eu vou estar aí também nessa grande festa. A Igreja Deus e Amor é uma bênção na minha vida, na vida da minha família. Graças a Deus. Parabéns, Igreja Deus e Amor.
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9: Escuta, Senhor, a minha oração e atende a voz das minhas súplicas. No dia da minha angústia, clamo a ti, porque me respondes. Não há entre os deuses quem seja semelhante a ti, Senhor, e nada existe que se compare às tuas obras. Todas as nações que fizeste virão e se prostrarão diante de ti, Senhor, e glorificarão o teu nome, pois tu és grande e operas maravilhas. Só tu és Deus. Queridos, oremos ao Senhor neste momento. Você que está deixando o seu pedido de oração aqui em nosso chat, você que está deixando o nome do seu familiar, do seu ente querido, que neste momento nós vamos apresentar ao Senhor agora. Vamos continuar na oração. Glorioso e eterno Deus, nesta madrugada de oração, hoje dia 3 de junho, meu Deus, dia 3 de junho de 2026, estamos aqui clamando ao Senhor, quando se passaram exatamente 32 minutos deste novo dia, Senhor. Estamos a 32 minutos que se iniciou um novo dia na tua presença, o dia 3 de junho, que tivemos essa transição, meu Deus. O nosso coração está repleto de gratidão ao Senhor por tudo, por todas as bênçãos, por todas as vitórias que o Senhor tem nos concedido, porque mais um dia se foi e um novo dia está chegando para nós, um novo dia está nascendo para nós. Senhor, e nós estamos aqui agora para te louvar, para te bendizer, para te exaltar por todas as maravilhas que o Senhor tem operado na nossa vida, pela provisão divina, pelo cuidado diário que o Senhor tem para conosco, pelo cuidado que o Senhor tem para com a nossa família, pelo pão de cada dia que o Senhor tem nos dado, pelos livramentos, Senhor. Te louvamos, te exaltamos, te agradecemos, porque o Senhor é bom, porque o Senhor é maravilhoso, porque as misericórdias do Senhor duram para sempre. Sim, Senhor, obrigado pela nossa vida, obrigado pela vida na nossa família, obrigado pela vida dos nossos ouvintes, destes mais de 100 mil pessoas que estão inscritas em nosso canal Direto com Deus, pessoas que entenderam a importância da oração, a importância de estar clamando ao Senhor, de estar suplicando ao Senhor. Meu Deus, eu te agradeço, eu te louvo nesta madrugada, porque hoje, exatamente, Senhor, há 44 anos atrás, Senhor, meu Deus e meu Pai, há 44 anos atrás, Senhor, esta igreja nasceu, esta igreja foi fundada, esta igreja nasceu, meu Deus, ela começou com 3 pessoas no ano de 1962, 1962, Senhor, é o ano que esta igreja nasceu, é o ano em que o Senhor falou com o teu servo para que ele fundasse esta obra, o saudoso missionário Davi Martins de Miranda. Sim, meu Deus, e esta obra nasceu no fogo, ela cresceu no fogo, ela marcha no fogo e ela continua existindo no fogo da oração, ela continua, meu Deus, atravessando décadas, impactando gerações com o poder do teu Espírito Santo, com o poder da tua palavra, com a pregação da tua palavra. Nós somos gratos ao Senhor porque é uma festa, é uma data comemorativa, é uma data que está marcada, enraizada em nossa memória, meu Deus, o nascimento da Igreja Pentecostal Deus de Amor, da qual eu faço parte, da qual milhares, centenas de milhares de pessoas fazem parte desta grande obra. Através desta obra o Senhor impactou o mundo, através desta obra muitas almas foram salvas e estão sendo salvas, muitas almas foram curadas, foram resgatadas lá do inferno, das garras do diabo, pessoas que já não tinham mais esperanças, pessoas que estavam desiludidas, pessoas que estavam caminhando a passos largos para o abismo, e o Senhor as resgatou através da pregação da palavra, através do programa de rádio A Voz da Libertação, através dos testemunhos, através da oração do teu servo, o nosso saudoso missionário Davi Martins Miranda. O Senhor salvou, transformou vidas, e hoje esta obra se tornou uma obra gigantesca, se tornou uma obra que impactou o mundo, de alcance mundial, está em todos os lugares do Brasil, porque o Senhor é com esta obra, porque o Senhor cumpriu definitivamente a sua promessa, a promessa que o Senhor fez ao teu servo lá no ano de 1962. Oh, meu Deus, como somos gratos ao Senhor, como somos gratos a Ti, quando olhamos para a nossa trajetória, quando olhamos para o nosso passado e vemos o Senhor nos sustentando, e vemos o Senhor em cada etapa desta obra, em cada década, cada ano que passava, o Senhor ainda consolidava mais esta igreja, esta obra se alicerçava mais em Ti, porque o Senhor é a sustentação desta obra, é o Senhor quem segura esta obra está firmada na rocha, como é o tema do nosso aniversário que vai acontecer no próximo final de semana, meu Deus. O nosso aniversário que vai acontecer nos dias 13 e 14 de junho, comemorando os 64 anos de existência da Igreja Pentecostal Deus de Amor. Sim, Senhor. Oh, meu Deus, obrigado, obrigado por o Senhor ter levantado esta obra. Obrigado, meu Deus, obrigado, Senhor Jesus, porque esta obra é uma bênção do Senhor na nossa vida. Esta obra tem impactado o mundo, tem alcançado, tem evangelizado o mundo, Senhor, Deus de poder, Deus de graça, Deus de misericórdia. Sim, meu Deus, eu oro agora também em favor dos nossos ouvintes, em favor dos nossos internautas, daqueles que estão nos acompanhando através do YouTube, aqueles que estão orando comigo nas suas casas, talvez no seu local de trabalho, aqueles que oram comigo, talvez, meu Deus, estão agora no transporte público, estão agora, meu Deus, trabalhando num carro de aplicativo, Senhor, viajando por este Brasil, mas estão conectados conosco aqui, estão orando conosco, clamando, intercedendo ao Senhor nesta madrugada. Eu peço que o Senhor venha abrir os céus sobre a nossa vida nesta madrugada, Senhor, venha abrir os céus sobre a nossa vida nesta madrugada, venha abrir os céus sobre a nossa vida nesta madrugada, venha abrir os céus sobre a nossa vida nesta madrugada. Abre os céus agora, aonde houver uma pessoa orando conosco, aonde houver uma pessoa clamando, suplicando ao Senhor, que esta pessoa possa ser tocada pelo teu Espírito Santo, que esta pessoa possa ser renovada pelo teu Espírito Santo, ser cheia da tua graça, ser cheia do teu poder. Ó Deus maravilhoso, ó Deus de graça, ó Deus de verdade, sim, derrama agora um avivamento sobre os nossos corações, o avivamento que o Senhor derramou lá no início desta obra, meu Deus, um avivamento agora, derrama-se avivamento sobre a nossa vida, sobre a vida dos obreiros, das obreiras, sobre a vida daqueles que são líderes, exerce uma função de liderança nesta obra, meu Deus, sobre a nossa diretoria, derrama o avivamento no teu Espírito Santo, derrama o avivamento, nós precisamos do avivamento, nós precisamos do despertamento espiritual, porque a tua volta se aproxima, porque o arrebatamento da igreja está para acontecer a qualquer momento, os acontecimentos do mundo estão anunciando a tua volta, os acontecimentos geopolíticos, as guerras, os rumores de guerras, os acontecimentos da política, meu Deus, a corrupção, o aumento da violência, a degradação moral, tudo isso são sinais da volta do Senhor, são sinais de que o Senhor está para voltar a qualquer momento, a qualquer instante, e eu peço a ti que o Senhor nos desperte, desperta a tua igreja, desperta a tua igreja, desperta a tua igreja, meu Deus, derrama o avivamento agora, derrama o avivamento do teu Espírito Santo, acende essa chama em nosso coração, desperta-nos, desperta-nos, que nós possamos abrir os nossos olhos e ver que a seara realmente já está madura para a ceifa. Sim, meu Deus, que nós possamos ter essa visão espiritual, que possamos desfocar a visão das coisas materiais e focar a visão nas coisas espirituais, naquilo que realmente vale a pena, naquilo que tem um impacto na eternidade. Senhor, nos ajude, nos prepara, precisamos estar de prontidão para ouvir o toque da última trombeta, que a qualquer momento irá soar, meu Deus. Qualquer momento os céus se abrirão e o Senhor voltará com seus anjos para arrebatar a sua igreja. O Senhor enviará os seus anjos para arrebatar a sua igreja. É o momento mais esperado, meu Deus, de todos os cristãos da face da terra, de todos aqueles que servem ao Senhor, que temem ao Senhor. É o momento mais esperado, é o momento do arrebatamento, é o momento em que seremos transformados num corpo de glória, e aqueles que morreram em Cristo ressuscitarão primeiro. Depois nós, os que ficarmos vivos, seremos transformados e seremos arrebatados ao encontro do Senhor nos ares. É o que diz a tua palavra, meu Deus. É o que diz a tua palavra, Senhor. Sim, eu creio no poder da tua palavra. Senhor, não deixa nós estarmos desapercebidos de forma alguma, de maneira alguma. Não nos deixa estar desapercebidos, Senhor. Não nos deixe te desfocar, meu Deus, tirar a nossa visão da das coisas espirituais, das nossas prioridades. Não deixa nós inverter a prioridade. A prioridade deve ser sempre o céu, deve ser sempre as coisas do Senhor. Derrama este avivamento sobre a nossa vida. Derrama, Senhor, este avivamento sobre a nossa vida. Desperta-nos, desperta-nos, Senhor, desperta-nos, Senhor, desperta-nos, que possamos estar atentos, que possamos estar cheios do Teu Espírito Santo, que possamos estar cheios do Teu Espírito Santo. Desperta-nos nesta madrugada, desperta-nos nesta madrugada, este crente que está orando comigo, esta pessoa, este irmão, esta irmã, que está buscando ao Senhor nesta madrugada agora, reveste no Teu Espírito Santo, derrama agora a porção dobrada, derrama agora a porção dobrada no Teu Espírito sobre a vida desta pessoa, deste homem, desta mulher que ora comigo, deste pastor, deste dirigente de igreja, deste líder de jovens, desse líder de ministério, Senhor, líder do louvor, Senhor Jesus, este obreiro, este pregador da Tua palavra, esta obreira, Senhor, desperta-nos agora. Precisamos, antes de mais nada, antes de qualquer coisa, precisamos do despertamento, precisamos do despertamento, porque a nossa salvação agora está mais perto do que nunca, a nossa salvação agora está mais perto do que quando aceitamos ao Senhor. Ah, meu Deus, que possamos ver e entender esta realidade, que possamos compreender esta realidade, meu Deus, o Senhor está voltando, o Senhor está voltando, e a Tua igreja precisa estar preparada, e nós precisamos estar preparados, Senhor, para esse encontro glorioso com o Senhor nos ares, para que possamos acessar as mansões celestiais, no lugar onde não haverá mais choro, não haverá mais sofrimento, onde não haverá mais dor. As coisas velhas já passaram, e eis que tudo se faz novo neste lugar, Senhor. Meu Deus, meu Deus, meu Deus, meu Deus, eu oro agora por um avivamento, eu oro agora por um despertamento, eu oro agora, Senhor, precisamos do despertamento, precisamos do avivamento. Sim, Senhor, as coisas materiais, o Senhor sabe que necessitamos da cura de uma enfermidade, o Senhor sabe que precisamos da provisão divina na nossa vida financeira, precisamos do pão de cada dia na nossa mesa, precisamos de recursos para honrar com os nossos compromissos financeiros, o Senhor sabe que precisamos de uma moradia, precisamos de roupas, o Senhor sabe, meu Deus, de tudo, mas o que nós precisamos nesta madrugada é que o Senhor reavive a fé no nosso coração, que o Senhor reavive, que o Senhor renove as forças para orarmos, renova as forças, Senhor, renova as forças para orarmos, para passarmos horas em oração, horas clamando, suplicando ao Senhor, na presença do Senhor. Derrama agora, abacandala, chorabala, derrama agora, Senhor, derrama agora, Senhor, do Teu Espírito Santo, do Teu Espírito Santo, sobre a vida desse crente que está desanimado, tantas lutas, tantas provações, tantas adversidades que tem cercado esse crente, tem cercado este homem, esta mulher, meu Deus, mas neste momento, renova agora, renova as nossas forças, para que possamos continuar orando, para que possamos continuar buscando a Tua face, para que possamos continuar firmes com o Senhor, aguardando a Tua volta, aguardando o arrebatamento da igreja. Sim, meu Deus, eu oro a Ti neste momento. Eu intercedo. Quantos soldados estão cansados, meu Deus? Quantos soldados estão cansados devido à luta, devido a grandes batalhas que têm enfrentado na sua vida? Quantos homens, quantas mulheres de Deus se encontram esgotados fisicamente, se encontram esgotados mentalmente e espiritualmente, Senhor? A luta está grande, a batalha está travada, Senhor. Mas tem misericórdia de nós, tem misericórdia do Teu povo, tenha misericórdia da Tua igreja. Neste momento envia o renovo dos céus, envia o renovo dos céus agora, envia, meu Deus, o renovo dos céus sobre a Tua igreja, sobre a vida de todos todos que estão orando comigo agora, neste momento. Senhor, reveste este crente, reveste este irmão, esta irmã, dai forças para jejuar. Dai forças para jejuar, meu Deus, dai forças para orar, dai forças para ler e estudar, examinar a Tua palavra. Senhor, Senhor, venha fortalecer esse crente, que nós possamos entender que a nossa luta não é contra a carne, não é contra o sangue, a nossa luta é contra as hostes espirituais da maldade nos lugares celestiais. Por isso precisamos estar revestidos da armadura de Deus, precisamos estar revestidos do Teu poder, Senhor, precisamos tomar a espada do Espírito, precisamos do capacete da salvação, precisamos do escudo da fé, precisamos estar calçados com os nossos pés na preparação do Evangelho da Paz. Nós precisamos sim de Ti, precisamos da Tua graça, precisamos do Teu poder, precisamos da Tua graça, precisamos do Teu poder, precisamos, meu Deus, precisamos. Senhor, Senhor, Senhor, tem misericórdia, Senhor, renova as forças desta pessoa, renova as forças desta pessoa que está orando comigo neste momento, esta mãe de família, esta dona de casa, este pai de família que está nessa luta travada, está preocupado com a sua família e com seus familiares. Senhor, esta pessoa que tem orado pelos seus entes queridos, esta pessoa que está enfrentando uma provação grande, está passando pelo deserto, está passando pelo vale da provação, que o Senhor tenha misericórdia agora, que o Senhor estenda as tuas mãos e toca na vida desta pessoa que se encontra num estado de vulnerabilidade, esta pessoa que se encontra frágil, a sua saúde está debilitada, esta pessoa que está passando por um procedimento médico, meu Deus, tenha misericórdia agora, em nome do Senhor Jesus, eu te peço neste momento, eu te peço agora, a tua palavra diz que tudo é possível ao que crê, que tudo que nós pedirmos no nome do Senhor, crendo, nós receberemos, Senhor, sim, ó Deus maravilhoso, baseado na Tua palavra, o Senhor incentivou o clamor, o Senhor incentivou a oração, e eu oro em favor desta pessoa que está doente agora, meu Deus, que esta pessoa seja curada agora, em nome de Jesus Cristo, eu peço ao Senhor, eu suplico ao Senhor, que o Senhor toque na vida desta pessoa, cure ela de toda a enfermidade, de toda a doença, deste mal-estar que ela está sentindo, esta pessoa que talvez já tenha passado noites e noites em claros, não consegue dormir, não consegue conciliar o sono devido a este problema que está enfrentando, que hoje, nesta madrugada, após o encerramento desta oração, esta pessoa já possa dormir tranquilamente, esta pessoa já possa ter paz na sua vida, meu Deus, esta pessoa que está entrando numa fase de depressão profunda, esta pessoa que está enfrentando um estresse profundo, a ponto de ficar deprimida, a ponto de apresentar um quadro de depressão profunda, meu Deus, devido a tantas adversidades, devido a tantas lutas, a tantas batalhas que esta pessoa tem enfrentado, meu Deus, eu peço que o Senhor ajude esta pessoa agora, neste momento, que o Senhor envie o refrigério do Teu Espírito Santo, envie o refrigério agora para a alma desta pessoa, Senhor, repreenda esta depressão, repreenda agora, ajuda esta pessoa a passar por essa dificuldade, a passar por este momento difícil na sua vida. Senhor, eu oro agora também em favor desta pessoa que está apresentando um quadro, meu Deus, esta pessoa que sofre de ansiedade, um quadro de transtorno, de ansiedade generalizada, Senhor Jesus, envia paz a este coração agora, envia o equilíbrio emocional, envia o equilíbrio mental para esta pessoa, toca na saúde mental, toca na saúde emocional, toca na saúde física. Senhor, eu oro ao Senhor, eu peço para o Senhor repreender essa doença psicossomática que tem trazido tantos sintomas a esta pessoa está passando por tantas situações que nem ela entende mais o que ela está passando, quando na verdade é uma soma de vários fatores, meu Deus, tenha misericórdia, repreenda toda doença neurológica, Senhor, repreenda agora todo o câncer, toda a raiz cancerosa no corpo desta pessoa que está passando por quimioterapia, por um por um tratamento para regredir o avanço das células, para bloquear o avanço das células cancerígenas. Senhor, toca agora, repreenda toda a célula cancerígena no corpo desta pessoa, repreenda o nódulo canceroso. O Senhor tem poder sobre o céu, sobre a terra, não há nada impossível que o Senhor não possa fazer. Diz a tua palavra, tudo é possível ao que crê, e aquele que crê no Senhor Jesus, ainda que esteja morto, viverás. Senhor, toca, toca na vida desta pessoa que está lá na UTI, está entubada. O seu nome foi deixado aqui no chat para oração, mas ela está lá na UTI neste momento, talvez, Senhor, em coma, ligada por aparelho. Senhor, não sabemos qual o problema, Senhor, mas apresentamos esta pessoa a ti e pedimos que o Senhor tenha misericórdia, pedimos que o Senhor toque na saúde desta pessoa, que o Senhor opere um grande milagre. Opera, Senhor, um grande milagre. Opera, Senhor, um grande milagre na vida desta pessoa. Opera, Senhor, um grande milagre na vida desta pessoa. Opera, meu Deus, opera agora. Toca na vida desta pessoa que sofre com doenças nas articulações, esta pessoa que sofre de lúpus, esta pessoa que sofre com doenças, Senhor, na coluna vertebral, na coluna cervical, esta pessoa que sofre com varizes, com doenças venosas, em nome do Senhor Jesus, eu peço agora que o Senhor passe o bálsamo da cura divina, que o Senhor toque na vida desta pessoa e repreenda todo o mal, e repreenda toda a enfermidade, toda a doença, Senhor, em nome de Jesus, restaura a saúde desta pessoa, que ainda hoje, nesta quarta-feira, esta pessoa possa sentir o alívio desta enfermidade, ela possa sentir a diferença na sua saúde, ela possa perceber a diferença na sua saúde, a melhora na sua saúde. Eu oro por restauração de lares, de famílias, eu oro por famílias que estão atravessando momentos turbulentos, momentos difíceis, Senhor, os relacionamentos estão deteriorando-se, Senhor, eu oro por famílias que estão agora, neste momento, enfrentando crises, crises no relacionamento, na comunicação, no diálogo. Senhor, toca nas famílias agora, toca nos lares, Senhor, repreenda toda ação diabólica, toda ação maléfica no lar e na família, repreenda agora a fúria do diabo contra o lar, contra a família, não deixa esse espírito maligno destruir este casamento.

0: na vida destas pessoas, envia paz, envia o amor neste lar, nesta casa, nesta família. Meu Deus, eu oro também por libertação, Senhor, libertação de vícios. Quantas pessoas se encontram aprisionadas nos vícios, no vício das drogas, no vício da maconha, da cocaína, no vício, meu Deus, do cigarro, da bebida alcoólica. Quantas pessoas se encontram aprisionadas também no vício dos jogos eletrônicos, Senhor, no vício da internet, das redes sociais, pessoas que não conseguem mais se desconectar das redes sociais, Senhor. Meu Deus, liberta agora, quebra essas cadeias, quebra agora toda essa maldição que está trazendo prejuízos nos relacionamentos familiares, no relacionamento social, na vida social desta pessoa. Eu oro a Ti, eu clamo, Senhor, eu suplico por abertura de porta. Quantas pessoas estão neste momento enfrentando crises financeiras na sua vida, quantas pessoas estão enfrentando lutas financeiras, estão passando por dificuldades financeiras. Abre portas agora, Senhor, abre portas na vida desta pessoa, deste pai de família, desta dona de casa, esta pessoa que está desempregada, esta pessoa que tem batido na porta, que tem lutado, meu Deus, para conseguir um emprego. Vem agora tocar na vida destas pessoas, Senhor, em nome de Jesus. Eu oro pelos empresários, eu oro pelos autônomos, eu oro pelos empreendedores, eu oro para que o Senhor envie estratégia, revele estratégias de prosperidade, de bênção, Senhor, na vida destas pessoas. Senhor, eu oro por aqueles que vão Te aceitar também como Senhor e Salvador de sua vida. Eu oro também por aqueles que irão retornar aos Teus caminhos, aqueles que estão afastados dos Teus caminhos. Senhor, confirme a Tua bênção, confirme a Tua vitória, o Teu milagre na vida de todos os nossos ouvintes, todos os nossos internautas, em nome de Jesus Cristo. Amém, Senhor Jesus, amém. Como é bom orarmos, como é bom falar com Deus e ter a certeza de que Ele ouve a nossa oração. Os ouvidos dele estão atentos ao nosso clamor. Isso nos dá garantia de que a nossa oração será ouvida e respondida por ele. Queridos, você que orou comigo e sentiu uma necessidade de aceitar a Cristo, se ainda não aceitou, olhe sua oportunidade, não perca sua oportunidade. Entregue a sua vida a Cristo hoje, ainda nesta madrugada. Aceite ao Senhor como o teu único e suficiente Salvador e você verá que a tua vida irá mudar. Você chamará Cristo para fazer parte da sua vida a partir de hoje. Você que está afastado dos caminhos do Senhor também e ainda não tomou uma decisão de voltar para os caminhos do Senhor, Ele te chama hoje, agora, neste momento. Volte para os braços do Pai, volte para a casa do Pai. Ele te espera de braços abertos. Repita comigo essas palavras. Diga assim: Senhor Jesus, eu reconheço que sou falho, sou pecador e que necessito urgente do Teu perdão e da Tua misericórdia. Senhor, perdoe todos os meus pecados, todas as minhas falhas, Senhor, porque neste momento eu estou Te aceitando como meu único e suficiente Salvador da minha vida. Sim, Senhor, eu estou Te aceitando e eu peço que o Senhor me ajude a vencer as lutas, a vencer o pecado, dá-me forças para que eu esteja firme com o Senhor até o dia da minha morte. Escreva o meu nome lá no céu, no livro da vida, e sela com Teu sangue para o grande dia da redenção, em nome do Senhor Jesus. Graças a Deus, sejam muito bem-vindos à Igreja Pentecostal Deus de Amor, muito mais do que uma igreja, uma família. Procure aí na sua cidade, procure aí onde você está me ouvindo, a Igreja Pentecostal Deus de Amor, mais próxima da sua casa. Se por acaso você não encontrar, envie uma mensagem para os nossos canais que está na tua tela aí, tanto de e-mail quanto de WhatsApp, e você receberá todo o suporte necessário para a tua caminhada com Cristo. Seja muito bem-vindo a esta jornada, que o Espírito Santo lhe acompanhe, lhe ajude, lhe dê toda a direção necessária. Eu me despeço neste momento, Deus abençoe a todos, seu irmão em Cristo, presbítero Cláudio Teles, tenha uma ótima madrugada na presença do nosso grande e eterno Deus.
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2: 1 hora e 3 minutos.

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1: Ouvintes do programa Voz da Libertação, aceite a paz de nosso Senhor e Salvador Jesus Cristo. Quem vos cumprimenta é o teu irmão em Cristo, pastor Antônio dos Santos. Graças a Deus, até aqui o Senhor nos ajudou. Olha bem, conheci a Igreja Deus e Amor através de um obreiro, de ter transmitido para mim a verdadeira palavra de Deus, e foi onde eu aceitei a Cristo como meu Senhor. Tive a oportunidade de salvação e também incluído no pastorado desta igreja. Olha, eu não tenho palavras para expressar a minha alegria em fazer parte da história da Igreja Deus e Amor, levando a palavra de Deus a todo mundo. E nesta oportunidade, eu quero convidar você, quero convidar a sua família para festejar conosco, para comemorar conosco mais um ano de salvação de almas, libertações, milagres, transformação de vidas. 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
5: Uma hora, 9 minutos em São Paulo. Boa madrugada para você, ligado conosco aqui na Rádio Deus e Amor. Sou seu irmão em Cristo, Diácono Natiel Reis. É um privilégio estar em sua companhia. Comigo aqui na mesa técnica de áudio está o Márcio Luiz com S, e é claro que você vai passar uma boa madrugada com a gente aqui em comunhão, em adoração, muitos louvores, louvores da gravadora Mensagens Cantadas, depoimentos e claro também a sua participação através do nosso telefone. Você pode ligar a partir de agora para o 11-3208-2743. Quero conversar com você, quero te ouvir, quero orar por você e com você nessa madrugada do socorro de Deus. Código DDD 11-3208-2743. Este é o contato do Socorro de Deus aqui na Rádio Deus é Amor, programa Voz da Libertação, agora 1h10. Também a sua participação pode ser feita pelo nosso WhatsApp 11 98292 3392. Daqui a pouco faremos mais uma oração. Você acaba de orar desde o nosso santuário com o presbítero Cláudio Miro Teles. Madrugada do Socorro de Deus começa à 00h aqui na Rádio Deus e Amor. Nós estamos num propósito de oração de 21 dias, e é uma bênção de Deus orarmos 21 dias, porque quando nós buscamos a face de Deus, nós recebemos o seu poder, a sua misericórdia e a sua autoridade. Você orou também com os nossos diretores, o pastor Jerry Bouchard e também o pastor Marco Magno. E agora você fica em minha companhia, boa companhia, é claro. Olha, 11-3208-2743. Já temos ouvinte no ar. Alô? Que pena, caiu a ligação, mas insista, eu quero conversar com você, quero te ouvir, quero conversar, quero orar por você e com você aqui nessa madrugada do Socorro de Deus. Reconectamos, alô, boa noite.
6: Boa noite, pastor.
5: Paz do Senhor Jesus, bem-vinda ao programa Voz da Libertação. Como você se chama?
6: Eu me chamo Maria Aparecida.
5: Maria Aparecida, você fala de onde, Maria Aparecida?
6: Olha, eu falo aqui do Jardim Colorado, Capão do Imbira, Zona Leste de São Paulo.
5: Jardim Colorado?
6: É, Jardim Colorado, próximo é da Vila Formosa.
5: Ah, é Zona Norte.
6: Zona Leste.
5: Zona Leste, né?
6: É, isso.
5: Fica próximo ao aquele monotrilho do oratório?
6: Isso.
5: Que maravilha.
6: Isso.
5: E qual o seu pedido de oração hoje, Maria Aparecida?
6: Então, pastor, eu peço oração para o meu genro,
5: certo.
6: Ele está sendo vítima de muita inveja, muito ódio.
5: Uhum. Qual o nome dele, Maria Aparecida?
6: Ele, né?
5: Uhum.
6: E ele está com o psicológico dele abalado. Não está se entendendo com a minha filha. Faz Olha. 8 meses que estão dormindo em quarto separado. Entendeu?
5: Sim.
6: E ele está totalmente assim, uma pessoa assim, uma pessoa sem. Está assim como se estivesse dopado, né?
5: Está desnorteado.
6: Tudo,
5: fora de
6: mas
5: si.
6: Mas ele chega em casa, não liga, é um marido ausente, pai ausente.
5: Uhum.
6: Não faz nada em casa, sabe?
5: Ele é pai de quantos filhos?
6: Ele tem 4 filhos.
5: 4 filhos?
6: É, mas já são tudo adultos. O mais novo, a mais nova tem 15 anos. Tem uma que foi embora para Florianópolis, solteira. Está
5: uhum.
6: lá vivendo com o rapaz. E o filho está tudo abalado, sabe? Ele houve uma traição, né? Ele traiu a minha filha com a sobrinha minha de 15 anos.
5: Meu Deus.
6: Depois dessa traição, ele voltou para casa. Ele largou a moça e voltou para casa. Só ele voltou totalmente diferente, entendeu?
5: Família é uma destruição, né? Como é o nome do seu genro, Maria Aparecida? Para eu colocar
6: ele chama,
5: aqui.
6: Ele se chama Marcelo Nunes Horas e a minha filha se chama Cláudia Regina Campos Horas.
5: Uhum.
6: E está acontecendo um negócio muito... Ele é dono do comércio do Cata, né? Está acontecendo um negócio muito esquisito, sabe? E a minha filha não está limpando a casa, não está fazendo nada. Tá
5: Meu
6: fazendo
5: Deus.
6: Está
5: desmotivada, né? Tantas lutas, angustiada.
6: O quintal, aquela sujeira, eu que vou lá, jogo água no quintal.
5: Você percebe nela alguns traços de depressão?
6: Não,
5: não.
6: O psicólogo falou que não sabe como ela está aguentando.
5: Então está
6: sendo...
5: Porque
6: além do marido, ainda tem um filho que teve uns problemas de convulsões, tem 24 anos.
5: Meu Deus.
6: Pesa 42 quilos,
5: uhum.
6: não sai de casa para nada, é o dia inteiro, dorme até 2 horas da tarde. Faz tratamento com remédio forte, né, que ele teve umas convulsões e... A gente sente também que a travessa foi obra de feitiçaria, né?
5: Sim.
6: E esse menino é muito nervoso. A gente vai falar com ele grita, ele vem pra cima da gente, sabe? E não respeita minha filha, ele trata minha filha de boca aberta. Só chama ela de boca aberta. Ai, boca aberta.
5: Como é o nome dele?
6: Ele chama Carlos Eduardo Campos Horas. Eu
5: Carlos
6: tô muito
5: Eduardo.
6: Preocupada com ele.
5: Sim. Você tá falando de onde agora?
6: Eu tô aqui...
5: Você está em casa?
6: Você está perguntando de onde eu estou falando?
5: É, você está em casa, no caso.
6: É, eu estou na minha
5: Sim.
6: casa, eu estou deitada.
5: Uhum, você orou com a gente agora, a oração da meia-noite.
6: Eu durmo com o rádio ligado.
5: Que maravilha.
6: Eu oro todo dia, pastor. E o pastor da igreja aqui da Vila Formosa está para fazer uma campanha aqui, né?
5: Sim.
6: Pastor Júlio César está para fazer uma campanha aqui em casa. Então, e eu fico preocupada porque ele fala aí que vai mandar matar o pai dele, né? Ele fala, eu vou mandar matar ele, pode deixar.
5: Mas Deus está agora entrando nesta situação, você crê? Vou fazer uma oração por você.
6: Tudo bem, pastor, eu estou muito preocupada, pastor,
5: Sim.
6: por causa do Eduardo, sabe?
5: Sim, não, mas Deus vai fazer uma grande obra. Feche teus olhos, por favor,
6: para
5: orar por
6: pastor.
5: Você. Você que está acompanhando a Rádio Deus e Amor, vamos orar pela Maria Aparecida, pela família dela, pelo genro, pela filha, pelos netos. Senhor Deus e Pai, buscamos a Tua face uma vez mais. A Tua filha já orou com os Teus servos e agora está aqui com a gente, no socorro de Deus, na madrugada. Meu Pai, intervenha de forma poderosa, trazendo a libertação completa para o Marcelo. Senhor, intervindo também no casamento, no relacionamento dele com a filha da irmã Maria Aparecida, também trabalhando, Senhor, na saúde mental, psicológica, psíquica, na vida da Cláudia, a vida dos filhos dela. Senhor, não tem sido fácil. As lutas são tremendas, são grandes, mas o Senhor se manifesta no momento da decadência, da tragédia. No Salmo 113, a tua palavra diz que o Senhor levanta do monturo o necessitado. Levanta, Senhor, desse monturo. Levanta, Pai, das cinzas, do pó, da destruição. O Senhor faz ressurgir a viva esperança, porque Tu és a nossa viva esperança. Em nome de Jesus, amém. Deus abençoe, tá bom, Maria Aparecida?
6: Eu esqueci, eu tenho um testemunho para me contar. Pode ser, o senhor pode me ouvir ou não? Ou não dá?
5: Sim, pode resumir rapidinho.
6: Então, o testemunho é o seguinte, eu estava indo para Bugi Guaçu com a minha filha, meu neto e minha irmã, né? Faz uns 15 dias, mais ou menos. E a gente sofreu um acidente na rodovia Dom Pedro, a caminhonete dela, a Torre. O caminhão que estava na frente dela soltou uma roda, né? Aquela roda de alumínio, entrou dentro da Torres e a Torres balançou, rodopiou e caiu de uma pista, ela pulou para outra pista contrária, né? Porque nós estávamos indo e a outra pista que estava vindo, né?
5: Desespero no
6: Foi
5: carro.
6: Foi um grande livramento.
5: Livramento de Deus.
6: Nós saímos tudo ileso, não aconteceu nada, nenhum arranhão com a gente.
5: Sim, olha, tá vendo? Isso significa que Deus está protegendo, guardando. O diabo ele tenta, mas maior é o nosso Deus. Tá bom? Eu falo pra você como o profeta Eliseu disse ao seu servo, ao seu moço, quando uma guerrilha estava vindo a capturá-los, ele disse, olha, maior é o que está conosco do que os que estão com eles. O Senhor está contigo, tá bom? Contigo e com a tua família.
6: Eu só acredito que eu estava orando. Eu peguei, assim que entrou na rodovia, eu comecei a orar o Salmo 91.
5: Glória a Deus.
6: Depois, quando eu terminei o Salmo 121, aconteceu. Tá, pastor? Toda vez que eu viajo, eu oro.
5: Amém.
6: Eu vou orando, tá bom?
5: Deus abençoe. Obrigado pela ligação, tá, Maria Aparecida?
6: Amém, pastor.
5: Deus te abençoe e guarde. Uma boa madrugada para você.
6: Amém, pastor. Amém.
5: 1:20 em São Paulo, uma boa conversa aqui com a Maria Aparecida e você também pode conversar comigo. 11-3208-2743. Ligue para cá, Madrugada do Socorro de Deus, aqui na Rádio Deus e Amor. Você também pode mandar sua mensagem para o nosso número WhatsApp, 11-98292-3392. 11-98292-3392. Em Ponta Grossa, no Paraná, o Osiel Martins está em minha companhia, companhia da Rádio Deus e Amor, dessa madrugada do Socorro de Deus. Obrigado, Osiel. Deus te abençoe sempre. Tua vida, tua família, teus sonhos, projetos. Continua com a gente. Essa madrugada do Socorro de Deus também é para você. Outras pessoas interagindo conosco. Aqui no nosso WhatsApp, uma movimentação muito grande. Algumas pessoas não estão conseguindo pegar no sono, mas nós oramos para que Deus se manifeste de forma poderosa. A Maria Bernadette Faria está dando aqui uma saudação. Ela fala de Mogi Guaçu e pede orações em favor da irmã, a Sandra Regina Faria. Vamos orar sim. Mais uma pessoa na linha. Boa noite, na paz do Senhor.
7: Bom dia.
5: É, bom dia, né?
7: Já pulou. Bom dia, Pai do Senhor.
5: Tudo bem? Amém. Como é seu nome?
7: Meu nome é Neuza Maria Mazzucchelli.
5: Neuza Maria. Você fala de onde, Neuza?
7: Eu falo aqui da Vila Diva mesmo.
5: Ah, São Paulo. É zona
7: aqui,
5: o quê?
7: Aqui é Zona Leste, né? Tatuapé, Vila Diva, tudo pertinho, né?
5: Ah, Zona Leste. E, Neuza, qual o teu pedido de oração hoje?
7: É, primeiro eu quero pedir por mim, pastor.
5: Sim, por você.
7: Que eu tenho uma doença pulmonar.
5: Uhum.
7: Já há 12 anos, né?
5: 12 anos.
7: Eu tenho DPOC, que é a doença, fumei muito, né, pastor?
5: Olha.
7: Então eu uso oxigênio 24 horas por dia.
5: Você anda com aquelas...
7: Eu já nem saio mais de casa.
5: Você tem que andar, quando sai, tem que andar com aqueles carrinhos, né? 24 horas.
7: Em casa,
5: sim.
7: E oro muito.
5: E ora bastante. E... Você é então, membro da Igreja Deus e Amor?
7: A gente vai ficando mais velha, as coisas vão piorando assim, pela doença, não, não na minha pé, né? A minha pé não diminui nunca. Eu vou estar com 100 anos, mas estou orando, sempre orando.
5: Graças
7: a Deus.
5: Eu ouvindo
7: vocês.
5: Amém.
7: Eu não posso ir na tua igreja, porque teria que alguém me levar de carro, né?
5: Uhum.
7: Porque eu não saio a pé mais.
5: Mas se congrega com a gente no rádio, então.
7: Se acompanha... Eu tenho meus netos, eu tenho um cunhado.
5: Sim.
7: Que está com câncer na garganta e no intestino.
5: Certo.
7: Então pedi oração.
5: Qual é o nome dele?
7: Pelas minhas irmãs, meus filhos, meus netos.
5: Qual é o nome do seu neto que está com câncer na garganta?
7: Deus é o médico dos médicos, ele sabe de todas as coisas, né?
5: Sabe sim, com certeza.
7: Tá certo.
5: Tá bom. Deus abençoe, obrigado, tá, Neuza?
7: Gostaria muito de conhecer aí. Da janela que meu filho mora, dá para ver toda a igreja de vocês aí no Cambuai, na Liberdade.
5: Que maravilha. Mas Deus vai preparar a oportunidade, tá?
7: Gostaria muito. Eu sou de outra denominação, mas eu não tenho um vô também.
5: Sim.
7: Mas eu gosto muito da oração de vocês, do trabalho de vocês, né, o que vocês fazem pelo povo.
5: Glória a Deus.
7: Pra mim é tudo. Eu, sim, eu não sou ninguém.
5: Amém.
7: Minha vida é orar.
5: Deus
7: orar
5: abençoe.
7: E pedir pelos outros também, né? Eu me esqueço de ninguém.
5: Obrigado pelas palavras, tá bom?
7: Faz por mim que eu tô precisando muito.
5: Amém. Deus abençoe. Tá aí a Neuza emocionada, falar com a gente. Que Deus abençoe, Neuza. Vamos orar por você, sim, tá bom? Mais uma pessoa na linha, boa madrugada para você, na paz do Senhor, com quem falo? Irmã?
8: Cida.
5: Cida, irmã Cida, de onde, irmã Cida?
8: Irmão Latiel?
5: Isso, irmão Latiel, irmã Cida de... Glória a Deus.
8: Aleluia.
5: Que maravilha. Irmã Cida, qual o seu pedido de oração hoje para nós?
8: Ela tá na UPA. Ela tá praticamente tendo de ver assim, tá dando na causa, né?
5: Ela tá internada?
8: E ontem eu tava com ele na igreja, a família. Aí eu falei que eu ia ver se eu conseguia ligar, né, irmão?
5: Sim.
8: E ajudar a oração, por favor, a ela.
5: Claro, vamos te ajudar sim, com certeza. Como é o nome dela?
8: É Floriza.
5: Floriza.
8: Floriza, irmão. Tá na UPA, esperando vaga pro hospital.
5: Floriza, tá aqui, ó.
8: Manda até, ó, está dentro ali na casa dela,
5: irmão. Ó, coloquei aqui, anotei o nome, tá bom? Daqui a pouquinho a gente vai orar, ora com a gente. 2 horas.
8: Ah, mas eu tava ali na de joelho, que é uma hora orando, eu vou ver agora. Mas
5: glória a Deus. Então tá bom.
8: É, assim. Essa oração, né, irmão? Eu tô
5: sim.
8: Acompanhada dela, mas isso, né, só, irmão, a gente vai orar, mas você faz tudo à vontade dele,
5: né? Amém, seja feita a vontade de Deus. Obrigado, tá, Cida? Deus te abençoe. Oi? Tá bom, Deus abençoe, obrigado, tá? Liga sempre pra gente. Amém. Maravilha. 1h25 em São Paulo. Alô?
9: Alô?
5: Boa noite.
9: Boa
5: noite. Boa madrugada. Com quem falo?
9: Com a Andréia, de Uberaba, Minas Gerais.
5: Minas Gerais. Tá frio aí, Andréia?
9: Muito frio.
5: Muito frio, né?
9: É.
5: Orou com a gente? Oração da meia-noite?
9: Orei um pouquinho.
5: Que maravilha. Qual o teu pedido de oração hoje?
9: Meu pedido de oração, eu queria pedir pelo meu esposo, que tem 2 anos que ele trabalhou fora e eu estou lutando pra voltar pra casa e ele saiu da igreja e hoje ele pediu divórcio, já tem uns dias já que ele anda muito estranho, eu tenho uma filha com ele que tem limitações TDAH, muito impossível, e eu tô até me enfraqueci também na fé, né? Eu congregava aqui na Igreja Deus e Amor, passei para outro ministério, saí também, porque eu tô muito abalada emocionalmente, tô com ansiedade, tendo crise, não consigo mais dormir direito, não consigo comer direito, porque assim, ele me pegou muito surpresa. Eu aqui sozinha com as minhas filhas. E é só briga. Toda vez que às vezes ele vem final de semana, só briga porque a cabeça dele mudou. Ele não quer mais ficar com a família e tem me pedido muito divórcio, me magoando muito em palavras. Então eu queria pedir oração para Deus fazer algo, nem que seja por mim, já que esse casamento, né, eu não sei o que vai ser.
5: Mas Deus pode restaurar o casamento. Você crê?
9: Eu já tenho feito tanto, tanto. Acho que é tão inútil.
5: Não, claro que não.
9: Pedido a Deus, eu não sei se Deus não me escuta mais, eu não sei.
5: São algumas turbulências que a gente passa às vezes, sabe? André, a gente não entende no momento, mas acreditando em Deus, tudo tem um pra quê. Não gostaríamos de passar, de viver essas coisas, mas em Cristo somos mais do que vencedores. Posso orar por você agora?
9: Por favor.
5: Então vou orar. Senhor Deus e Pai, está aqui Andréia, falando de Uberaba, Senhor, Minas Gerais. Buscando o teu socorro bem presente na hora da angústia dela, assim como a tua palavra nos afirma. Senhor, as lágrimas nesse momento estão descendo, estão rolando no rosto dela, porque ela não suporta mais a dor, a aflição. Meu Deus, ela tem carregado um fardo, um peso sozinha, mas o Senhor agora está aliviando o fardo e o sofrimento. O teu convite é único. Vinde a mim cansados, oprimidos, sobrecarregados, e eu vos darei alívio. Dê o teu alívio, Senhor Andréia. Faça com que ela passe esta provação, meu Deus, suportando, porque será um testemunho muito lindo. Senhor, eu suplico a ti a tua misericórdia pela vida da tua filha. Em nome de Jesus, meu Pai, restaure o casamento dela. Abate a fúria do inferno, do inimigo. Eu não sei, Pai, o que o esposo dela está passando, está vivendo, o que ele pensa, prospecções para o futuro, mas que este casamento seja restaurado, que ele volte a amá-la como antes, que eles se entendam, que Andréia também, de forma recíproca, ame o seu esposo, que ambos vivam bem. Senhor, abençoe a filha da Andréia, Senhor, guardando-a, livrando-a de todo mal, dando crescimento, saúde, proteção, paz. Meu Deus, eu oro por este casamento, por esta casa, por esta família, em nome de Jesus Cristo, com a fé, com a certeza do grande milagre para a vida da tua filha, do esposo dela e da sua filhinha, em nome de Jesus. Você crê, Andréia?
9: Amém, eu creio.
5: Deus te abençoe, tá? Obrigado pela ligação.
9: Amém.
5: Fica com a gente. Se você não for dormir já, ora 2 horas com a gente. Eu vou orar mais uma vez por você. Tá bom?
9: O nome dele é Dori Edson. Queria pedir oração por ele.
5: Dori Edson. Tá aqui. Acabei de anotar.
9: Deus abençoe.
5: Deus abençoe. Boa madrugada pra você. 1h29, mais uma pessoa com a gente na linha. Boa madrugada.
10: A paz do Senhor.
5: Paz do Senhor Jesus. Com quem falo?
10: Fala com o irmão Sidney.
5: Irmão
10: Belém do Pará.
5: Irmão Sidney de Belém do Pará. Que coisa boa. Você sabe que eu sou paraense, né? Você é de que bairro aí?
10: Eu sou daqui do bairro do Valdecães, do aeroporto.
5: Ah, Valdecães.
10: Eu pra Promorá.
5: Promorá, CDP 21, né?
10: Isso.
5: Pronto. Eu sou da Pratinha, Pratinha 2. Aí é próximo ao Ceaba.
10: Eu sei.
5: Você sabe?
10: É
5: de
10: Bertolini, né?
5: Isso. Bertolini, exatamente. Que saudade desse povo, hein? Estive aí alguns meses, preguei na estadual, foi uma bênção. Sidney, qual o teu pedido de oração hoje?
10: Apesar que eu tô cheio de unção, que eu acabei de vir numa santa ceia.
5: Glória a Deus.
10: A glória do Senhor comigo. Mas de oração eu peço pros meus filhos que estão aí em São Paulo, aí perto da sede, aí no bairro da Liberdade. Aí.
5: Na Liberdade, quais são os nomes deles?
10: Sidney Filho.
5: Uhum.
10: E o Tiago. Tiago Magno. Sidney Magno e Tiago Magno.
5: E o Tiago Magno.
10: Deus proteja, ilumine e guarde eles aí.
5: Sim.
10: Pra isso eu dobro meu joelho.
5: Glória a Deus. Com certeza. E tá chovendo aí agora?
10: Não.
5: Passou mais, né?
10: Passou, é, já tá acabando a chuva.
5: É, mas tava chovendo bastante hoje aí, à tarde, à noite.
10: É. A Belém é imprevisível, né, pastor?
5: Sempre chove, mas é bom demais. O clima...
10: Demais, essa chuva é benção.
5: E você vem pro aniversário da Igreja do Zemor?
10: Não, porque eu trabalho com um táxi aqui no aeroporto. Eu trabalho no aeroporto internacional de Belém, tô no táxi, tô com uma Corolla que tem que pagar e já viu.
5: Tá certo.
10: Mas Deus prepara tudo,
5: sim,
10: né?
5: Sim, Deus vai preparar uma ocasião para você vir.
10: Com certeza.
5: Você é da Igreja do Zemor mesmo?
10: Aí, eu estive aí, fui aí na sede mundial.
5: Glória a Deus.
10: Fui assistir um culto. Para honra e glória do Senhor, ele me levantou meus pés daqui, me levou lá para me assistir um culto.
5: Que benção.
10: Aí na sede mundial.
5: Que bom, muito bom falar contigo, hein?
10: Tudo é no tempo de Deus, porque o relógio de Deus não é o nosso, né?
5: É verdade. O relógio de Deus não é o nosso. Você está no trabalho agora?
10: Estou trabalhando.
5: Que bom, que bom.
10: E no aeroporto internacional de Belém.
5: Vou orar por você.
10: Então, glória, eu creio.
5: Tá bom, olha, 2 horas, já que você está acordado aí mesmo, na ativa. Então, 2 horas eu vou mencionar o teu nome em oração, tá bom?
10: Ô, glória, obrigado. Que Deus abençoe sua vida, seu ministério.
5: Amém.
10: Sua família, desde já.
5: Deus te abençoe também. Muito
10: obrigado.
5: Bom.
10: Tudo de bom.
5: 1:33, no horário oficial de Brasília. Algumas mensagens com a gente aqui no WhatsApp também. 11 982 92 33 92. Humberto mandou uma mensagem aqui dizendo: a paz do Senhor Jesus, meu irmão. Que Deus continue abençoando sua vida. Eu quero pedir oração por mim, que estou enfermo. Peço oração pelo meu casamento e por toda a minha família. Eu sou de Salvador, Bahia. Deus abençoe, tá bom, Humberto? Vou orar por você, sim. Mais uma pessoa na ligação. Bom dia.
11: Bom dia.
5: Paz do Senhor Jesus. Com quem falo?
11: Pedro. Cidade de Oi, São Paulo.
5: Não entendi bem o seu nome, como é?
11: Pedro.
5: Pedro. E a cidade, Pedro?
11: Eu tô com uma dor embaixo da costela, aqui do lado direito, não consigo dormir.
5: Você tá sem sono, tá com esse problema na costela?
11: Eu tô com uma dor.
5: Tá com
11: dor do lado direito. Toma remédio, passa pomada pra dor.
5: Uhum.
11: Não passa, parece que tem uma faca do lado de dentro, brincando.
5: Há quantos dias você tá sofrendo isso?
11: Faz 4 dias.
5: 4 dias? Já fez uso de medicamentos, nada resolveu?
11: Nada. Tomei dipirona, passei pomada, não resolveu nada.
5: Vou colocar o teu nome aqui na oração, você vai orar com a gente 2 horas?
11: Uhum.
5: Então tá bom.
11: Minha esposa está deitada, tem artrose, diabetes.
5: Como é o nome dela?
11: Cisto, tiroide, tá com a dor da perna também, sabe?
5: Sim.
11: E
5: o nome dela qual é?
11: Maria Aparecida de Oliveira.
5: Maria Aparecida de Oliveira. Tá bom, tá anotado aqui o nome de vocês, tá? Daqui a pouco eu vou orar aqui na Rádio Deus e Amor. Ore comigo também daí. Deus te abençoe.
11: Amém.
5: Obrigado. 1:35, alô. Bom dia.
12: Bom dia, Pai do Senhor.
5: Pai do Senhor Jesus. Como você se chama?
12: Lázara.
5: Isso. Lázara, você fala de onde?
12: É que tem muitos tempos já, antes eu ligava direto aí, mas graças a Deus melhorei na época, né?
5: Sim.
12: Eu vou na igreja aqui do Carmelo, no Guarulhos.
5: Ah, você é do Guarulhos. Que...
12: É. Então, eu gostaria que botasse meu nome na lista de oração aí, por favor.
5: Claro, já tá aqui, já consta. E Lázara do quê?
12: Rodrigues Pedro.
5: Tá anotado aqui.
12: Por favor, colocar o nome do vizinho meu também, que tá sem problema.
5: Como é o nome dele?
12: O nome dele é Celso Antônio, só isso que eu sei.
5: Então tá bom. Tá anotado aqui, tá? Obrigado, tá, Deus abençoe.
12: Eu tenho já uns 2 anos, é muito amortecido minhas pernas, né? Esses dias tô com essa dor também do lado, fui no médico, me fez injeção e tal. Eu não tô bem mais, mas graças a Deus eu tô falando e andando um pouco. Eu vou sempre na igreja, tô na igreja.
5: Você congrega na estadual?
12: Oi?
5: Você congrega na...
12: Eu vou no Deus Amor em Guarulhos e também no Carmelo.
5: Ah, tá certo. Oh. Deus abençoe, tá anotadinho aqui o seu nome.
12: Eu creio na oração. Isso não é pra mim, mas Deus vai me curar, tenho certeza.
5: Sim, também tenho certeza disso. Deus te abençoe.
12: Amém.
5: Mais uma pessoa na ligação, bom dia.
13: Bom dia, paz do Senhor.
5: Paz do Senhor Jesus. Tudo bem com você?
13: Tudo bem.
5: Como você se chama?
13: Neuza Mariano.
5: Neuza Mariano. Neuza Mariana.
13: Mariano. Isso.
5: Você fala de onde?
13: De Porto Alegre.
5: Olha, Porto Alegre, Rio Grande do Sul. Tá bem friozinho aí, né?
13: Tá.
5: É, se aqui em São Paulo tá gelado, aí já pro sul deve tá mais gelado ainda, né?
13: É verdade.
5: Neuza,
13: eu tô todo dia.
5: Que maravilha, que bom, hein? Você tá ouvindo pela rádio ou pelo aplicativo?
13: Rádio.
5: Pela rádio, né?
13: Sim.
5: Que maravilha. E qual é o teu pedido de oração hoje?
13: Eu quero pedir oração por mim e pela minha família, pelos meus filhos que estão no vício.
5: Uhum. Quais são os nomes deles?
13: O Noel Claudio Miro. O Fábio.
5: Uhum.
13: O Patrick.
5: Certo.
13: Bruno.
5: Certo.
13: O Eric. E o Derek. E a Aline.
5: Eric. Derek e Aline. Tá anotadinho aqui, tá, Nilza, os nomes deles, que Deus abençoe, obrigado por sua ligação.
13: Ah, eu quero que tu ponha também a Iva, que o doutor acha que ela tem 70 e poucos anos,
5: uhum.
13: E ela agora vai aparecer um sangramento, assim, por baixo, tipo de mulher nova, e o doutor tá achando que ela tá com câncer.
5: Olha... Ela fez os exames, então...
13: Isso,
5: É a suspeita que existe.
13: Isso.
5: Mas a gente vai orar. Só tá me lembra o nome dela?
13: Iva,
5: tá aqui, Iva.
13: Isso.
5: Tá bom.
13: Tá, e não... pela Jaqueline, que também vai fazer uma cirurgia, que tá com suspeita de câncer também.
5: Também. Tá anotadinho aqui o nome delas.
13: Tá bom.
5: Deus muito abençoe,
13: obrigado,
5: tá?
13: Deus
5: obrigado
13: abençoe.
5: Você. Até a próxima, ligue sempre. 1:40 em São Paulo. Alô pra você, boa noite.
14: Boa noite.
5: Opa, com quem falo?
14: Benedito da Silva.
5: Benedito da Silva. De onde fala Benedito da Silva?
14: Eu moro aqui na cidade de Imbaúba, cidadinha bem pequenininha, 2,000 e poucos habitantes, interior de São Paulo.
5: É Imba?
14: Embaúba, estado de São
5: Embaúba.
14: Paulo.
5: Embaúba.
14: É, próximo de Catanduva, Rio Preto, região pregada.
5: Olha aí, 2,000 habitantes, cidade pequena mesmo, né?
14: É, 2,000 e poucos habitantes, é bem pequenininha.
5: E qual é o teu pedido de oração hoje?
14: Pastor, eu vou falar a verdade, por irmão, eu venho mais agradecer a Deus.
5: Glória a Deus, que bom, dia, né? Que bom.
14: Pelas bênçãos, né, os livramentos, que eu trabalho de motorista na usina aqui.
5: Uhum.
14: E o trânsito é perigoso, né? Carga
5: sim,
14: pesada,
5: sim.
14: Mas Deus tem livrado, dado graça.
5: Glória a Deus.
14: Sempre ouvi na rádio, ouvi nos testemunhos. Hoje mesmo tá muito pedido de oração aí, né? Mas graças a Deus,
5: sim.
14: Consegui falar.
5: Graças a Deus, que bom que você conseguiu falar.
14: Deus, pela misericórdia dele, me concedeu um terreno. Tô preparando para construir uma casa.
5: Glória a Deus.
14: E que os irmãos orem, por favor, que... Deus vai estar preparando material, as coisas.
5: Sim.
14: Eu também trabalho de pedreiro, entendeu?
5: Então pronto.
14: Eu consegui construir minha casa.
5: Deus vai preparar o material, você já tem a mão de obra, né?
14: Com certeza.
5: Glória a Deus.
14: Eu tô que nem José. Eu sou um sonhador e eu acredito que Deus vai me dar minha casa.
5: Claro, Deus realiza sonhos. Com certeza.
14: Graças a Deus.
5: Você vai virar madrugada trabalhando também?
14: Eu trabalho da meia-noite às 10 da manhã, pastor.
5: Nossa, todos os dias.
14: Mas desde que eu abro a porta do caminhão para trabalhar, eu peço para que Jesus dirija meus passos, dirija o caminhão. Já ligo na rádio Deus de Amor e até a hora que eu vou embora, eu estou ouvindo.
5: Você vai levando
14: manhã,
5: a gente, então. Então você leva a gente madrugada toda. Você vai ouvindo.
14: Com certeza, a presença do Espírito Santo de Deus dentro da cabina que está acompanhando eu e com certeza dirigindo os irmãos aí também no trabalho muito lindo que a Deus de Amor realiza, né?
5: Glória a Deus. Você está bem agasalhado aí?
14: Graças a Deus, porque o frio de ontem à noite estava 8 graus aqui.
5: 8 graus, é verdade. Aqui em São Paulo está friozinho. Eu digo que aqui é frio, mas no interior é mais frio ainda, né?
14: Mais
5: gelado.
14: Frio. É.
5: Acho que bom que você tá bem aí, tá glorificando a Deus, tá com saúde. Daqui a pouco.
14: Por favor, da minha esposa também.
5: Como é o nome dela?
14: A Deus, para que Deus. É que ela dá no vício da bebida, do cigarro, toma remédio de depressão também.
5: Meu Deus.
14: Que ela possa firmar na igreja também, né?
5: Como é o nome dela?
14: Maria Aparecida.
5: Maria Aparecida.
14: Isso.
5: Então tá aqui, tá anotadinho aqui o nome. Maria Aparecida do quê?
14: Gomes
5: Rodrigues. Deus abençoe, tá, Benedito?
14: Amém.
5: Obrigado por ter ligado.
14: Estamos sempre intercedendo também em favor dos irmãos aí na sede.
5: Amém. 2 horas eu vou orar por você e pela Maria Aparecida, tá bom?
14: Um abraço.
5: Abraço pra você também. Fica com Deus. E mais uma pessoa ligou aqui. Boa noite.
15: Boa noite.
5: Tudo bem com você?
15: Eu não tô conseguindo dormir, irmão.
5: Não tá conseguindo dormir. Como é o seu nome?
15: Antônio Cordeiro.
5: Perdão, não entendi. Qual o seu nome?
15: José Marcelino Cordeiro.
5: José. Tá, tô anotando aqui. José, vou orar por você agora.
15: Pode orar.
5: Tá bom?
15: Eu acredito muito no poder da oração.
5: Sim. E você tá falando de onde?
15: Falando do Espírito Santo.
5: Do Espírito Santo, da capital mesmo?
15: Não, uma cidade do interior chamada Poço Cláudio.
5: É, como é o nome da cidade?
15: A cidade do interior, Afonso Cláudio.
5: Afonso, tá certo.
15: Poço Cláudio.
5: Eu vou orar por você então, tá bom? Você tá sozinho, tá em casa...
15: A minha mulher tá operada, ela tá na casa da minha cunhada. Eu tô sozinho em casa, mas não tô conseguindo dormir, não. Tá muito... Ansiedade muito alta eu tenho.
5: O que a tua esposa tem?
15: Ela foi operada de veia. Ela veia na pé.
5: Sim. E já fazem dias?
15: Já tem uns 30 dias, mais ou menos.
5: Tá em recuperação, né?
15: Uhum.
5: Como é o nome dela?
15: Sônia Dávila.
5: Então vou orar por vocês agora. Senhor Deus e Pai, está aqui, meu Deus, o José. Senhor, te apresento a vida dele, te apresento a sua esposa, que também está recém-operada. Eu creio, meu Deus, no poder que há na oração. Quando nós oramos em nome de Jesus, o milagre acontece. Espírito Santo de Deus, alcance agora os teus filhos. Alcance esta casa, repreendendo, Senhor, a ansiedade, repreendendo a depressão. Senhor, que o teu filho durma o sono do justo, que ele recline a sua cabeça no travesseiro e que ele durma tranquilamente, sem nenhuma interrupção. Meu Pai, tirando toda a preocupação da cabeça dele, resolvendo, Pai, dando a ele a solução dos problemas, dando a ele estratégias, meu Pai, para que ele vença em nome de Jesus. É o nosso desejo, pedido e oração em nome de Jesus. Você crê, José?
15: Amém. Eu creio. Deus... Eu acredito Sim. muito no poder da oração, irmão.
5: Sim.
15: A oração de vocês está fervorosa.
5: Amém.
15: Fervorosa na oração.
5: Deus vai te dar estratégias, tá bom?
15: Glória a Deus.
5: Você vai vencer em nome de Jesus.
15: Em nome de Jesus.
5: Deus abençoe. Ligue sempre.
15: Obrigado, tá?
5: Amém.
15: A paz do Senhor.
5: Paz do Senhor Jesus.
16: Paz.
5: Tudo bem? Boa noite.
16: Boa noite. Aqui é a Dilma que tá falando.
5: Dilma? Dilma de onde?
16: Goiânia.
5: Goiânia.
16: É, de Goiânia. Eu quero pedir oração pro meu filho.
5: Uhum. Como é o nome dele?
16: É Igor. Igor Ferreira de Andrade.
5: Ferreira de Andrade.
16: É, ele... Ele tá preso. E vai ter um julgamento dele agora. Me ajude em oração. Em nome de Jesus.
5: Qual dia vai ser o julgamento?
16: Dia 17 agora.
5: Dia 17.
16: É, e eu quero pedir oração pro meu esposo também.
5: Uhum. Como é o nome dele?
16: Porque ele tá depressivo e tá com gota no pé.
5: E o nome dele?
16: Valdemir Ferreira Barbosa.
5: Uhum.
16: Eu quero pedir também oração pro meu outro filho que deu problema de coração.
5: Como é o nome dele?
16: Caio César, porque esse com... decepcionado demais com o que está acontecendo, mas está preso. É devido, né, irmão, que quebra de medida, torna zoeira. Ele foi ver a filha dele, ela ligando pra ele, ele foi, aí ele foi preso.
5: Então tá, tá aqui. Sim, Deus conhece todas as coisas. Tá anotadinho aqui o nome, tá bom? Obrigado, Dilma, por sua ligação. Por quem?
16: Ora pra mim também.
5: Por você, claro.
16: Pra mim também.
5: Vou orar sim, tá bom? Tá anotadinho aqui o nome. 2 horas, ora com a gente, tá bom? Vou mencionar teu nome.
16: Todos os dias.
5: Graças a Deus. Obrigado pela companhia sempre, hein? Se ora daí, a gente ora daqui.
16: Ô, glória a Deus, aleluia.
5: Você tá ouvindo a gente pelo rádio ou pelo aplicativo?
16: Pelo rádio.
5: Deus abençoe. Obrigado pela sua atenção, pela ligação. Daqui a pouquinho eu oro por vocês, tá bom?
16: Tá bom, o nome do meu filho é Igor.
5: Tá bom, vou orar pelo Igor, sim. Tá anotadinho aqui o nome dele.
16: Então tá bom.
5: Deus abençoe você. E as mensagens chegam também aqui para a nossa central de produção internacional através do nosso WhatsApp. 11 982 92 33 92. Se você ainda não mandou, mande agora mesmo. A Catiane mandou uma mensagem aqui. Boa noite, irmãos. Ore por mim, creio que o Senhor Jesus vai repreender esse mal da minha garganta. Nós cremos também, tá bom? O nome do nosso Deus será glorificado poderosamente. Mais uma mensagem chegando aqui de Salvador da Bahia. Quem fala é o Joselino. Boa madrugada, eu gostaria de fazer um pedido de oração pela minha vida espiritual, sentimental e também pela libertação de pedras. Vamos sim. Tá falando aqui de impedimentos, barreiras... E o nosso Deus será glorificado na tua vida, tá bom? Olha, daqui a pouquinho tem oração aqui pra você na Rádio Deus e Amor.
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5: 1:50, enquanto você liga aí pra gente pelo nosso número telefônico. 11-3208-2743 ou manda uma mensagem para o nosso WhatsApp 11-982-92-3392. A gente vai ouvir Clínica da Alma com o psicólogo Jessé Ávila. Daqui a pouco eu volto com você com mais interação, atendendo ligações, respondendo mensagens no WhatsApp e também orando com você e por você.
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20: Olá, seja muito bem-vindo a mais um episódio do Clínica da Alma, um espaço para falarmos sobre saúde mental, qualidade de vida, inteligência emocional e desenvolvimento interior, sempre de forma leve, prática e com base científica. Você sabia que o cérebro pode mudar fisicamente com novos hábitos, pensamentos e experiências, independentemente da idade? Essa capacidade chama-se neuroplasticidade. E a neuroplasticidade é a habilidade em que o cérebro se reorganiza, criando novas conexões neurais ao longo da vida. Lembrando que sinapse é o ponto de encontro entre dois neurônios. E durante as décadas, acreditava-se que, depois da infância, o cérebro se tornava fixo, ou seja, não havia possibilidade de ele ter novas sinapses ou novas conexões. Mas pesquisas modernas mostram o contrário. Um estudo realizado na Harvard Medical School, nos Estados Unidos, em 2014, demonstrou que práticas simples de atenção plena, de respiração, de relaxamento, por apenas 8 semanas, foram capazes de aumentar a densidade das regiões ligadas à memória, empatia e regulação emocional. Já na Universidade de Oxford, no Reino Unido, estudos com pacientes em reabilitação neurológica comprovaram que o cérebro pode desenvolver novas rotas para recuperar funções perdidas após lesões. Imagine uma pessoa que decide trocar a crítica constante pela prática da gratidão diária. No início, parece algo meio forçado, não é? Mas com o passar do tempo, o cérebro literalmente aprende novos caminhos de pensamento, tornando a gratidão mais natural. O mesmo acontece quando alguém que sofreu um acidente reaprende a andar. O corpo se readapta, porque o cérebro cria novas conexões. A neuroplasticidade nos lembra que ninguém está condenado a ser sempre o mesmo. Podemos aprender, reaprender e mudar padrões, seja no comportamento, no humor ou até na forma de lidar com os desafios da vida. Cada escolha consciente é também um treino para o cérebro. Eu quero citar aqui 7 dicas práticas que pode ajudar o seu cérebro a desenvolver a milagrosa neuroplasticidade. Vamos lá. Número 1, pratique gratidão. Escreva 3, 5, 10 coisas boas que aconteceram no seu dia antes de você dormir. Número 2, exercite o cérebro. Aprenda algo novo, como tocar um instrumento ou estudar algum idioma, pintar telas, realizar atividades manuais, enfim. Número 3, meditação. Reserve, quem sabe, 10, 15 minutos por dia para você desenvolver a atenção plena, ajudando a fortalecer conexões neurais ligadas ao bem-estar. Número 4, mude rotinas. Altere pequenos hábitos como o caminho para a escola, o caminho para o trabalho, o caminho para a igreja, para estimular novas conexões. Número 5, exercícios físicos. Movimentar o corpo favorece a neurogênese, a criação de novos neurônios. Penúltimo, autodiálogo positivo. Substitua críticas internas por frases de encorajamento. E por último, sono de qualidade. Dormir bem consolida memórias e ajuda o cérebro a se reorganizar. Por isso, Heráclito, o filósofo grego, dizia: nada é permanente, exceto a mudança. Então, o cérebro é a prova viva disso. Mudar é possível e começa literalmente dentro de nós.

0: sua vida. Um forte abraço e até breve.
1: Quatro minutos para as 14h. Daqui a pouco tem a oração por você e com você aqui na sua rádio Deus é Amor. Mas enquanto isso, quero atender mais ligações. Tem muita gente aqui interagindo conosco. Alô?
2: Alô?
1: Tudo bem com você? Bom dia.
2: Bom dia.
1: Como é o seu nome?
2: Márcio.
1: Oi?
2: Márcio.
1: Márcio?
2: É.
1: Pronto, você é o xará do operador hoje aqui. Conhece o Márcio Luiz com S? Já ouviu falar dele? Caiu a ligação, que pena, hein? 1h57, 3h. Tô esperando por você, hein? Oração da madrugada do socorro de Deus aqui na sua rádio Deus e Amor. Mais uma pessoa, alô?
3: Alô?
1: Oi. Mas... bom dia. Como é o seu nome?
3: É de Porto Alegre.
1: Você é de Porto Alegre. Que maravilha. Como é o seu nome?
3: Paulo César.
1: Paulo César. De Porto Alegre. Pronto, Paulo César. Porto Alegre, Poá. Muito bonita a cidade, hein? Bonita, fria.
3: Maravilhosa.
1: E Paulo, me conta, qual é o teu pedido de oração hoje?
3: Eu queria oração para minha saúde.
1: Saúde?
3: A saúde da irmã Maria.
1: Uhum.
3: Para a saúde da minha família.
1: Toda a família, né? Coisa boa.
3: É.
1: Certo.
3: Eu costumo orar de madrugada a favor de você todo.
1: Você costuma orar com a gente sempre?
3: Eu costumo orar a favor de você todo a madrugada.
1: Que maravilha, hein? Isso é música para os meus ouvidos. Olha, você faz a nossa companhia, sabia? Todas as madrugadas. Você costuma dormir que horas?
3: Dormia às 4h da manhã.
1: 4h, é quase no finalzinho do programa da madrugada, né? Acho que bom. Obrigado pela companhia, tá bom?
3: Eu sou dela, da igreja Vindo
1: da Mônica, Amém, que bom. Somos uma família em Jesus.
3: É. O irmão Jorge Cardoso mandou a paz do Senhor. A todos.
1: Tá bom. Olha, eu vou orar por ti, tá bom? Daqui a pouquinho, daqui a um minutinho, a gente vai identificar as emissoras e o teu nome já consta aqui pra oração. Deus te abençoe muito, tá bom? Com Deus, liga aí depois. Agora são 14h em São Paulo. Bom dia pra você ligado conosco aqui na Rádio Deus e Amor. Este é o programa Voz da Libertação. Se você sintoniza pela primeira vez no seu rádio, a nossa frequência, somos da Igreja Pentecostal Deus e Amor. Nossa sede mundial aqui em São Paulo está na Avenida do Estado, 4568, no bairro da Liberdade, no centro de São Paulo. Sou o Diácono Natiel Reis e você faz a minha companhia até às 5h. E aqui comigo está o Márcio Luiz Conhece, na mesa técnica de áudio. Vamos identificar as emissoras. Em sequência, tem oração por você.
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0: A paz do Senhor Jesus, meu nome é Fátima Alves, eu sou aqui do Rio de Janeiro. Eu liguei aí para a sede pedindo oração aos irmãos. No horário das 00h, os irmãos oravam e oravam juntamente com os irmãos. E eu estava sofrendo com a cistite, que é uma infecção urinária. Eu estava sentindo muitas dores. E através da oração, que os irmãos me ajudaram em oração, eu hoje estou curada. Estou aqui agradecendo ao Senhor pela vitória e também aos irmãos, os pastores que oram aí pela madrugada. Que Deus abençoe a todos vocês, em nome de Jesus.
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2: Às 6h06 em São Paulo, chegou o momento de nós falarmos com Deus, onde quer que você estiver. Ore comigo, ore com fé e o nosso Deus vai abençoar você. Abrirá as janelas dos céus e derramará sobre você uma bênção sem medidas e que você glorificará o seu santo nome. Maravilhoso Deus, amado Pai, obrigado por esta oportunidade de estarmos em Tua presença. Obrigado, meu Deus, porque até aqui o Senhor tem sido o nosso baluarte, a nossa ajuda, o nosso socorro bem presente na hora da angústia. Te adoramos, te louvamos da beleza da Tua santidade. O Senhor é o desejado das nações. O profeta Isaías te descreve como o maravilhoso conselheiro, o Deus forte, o Pai da eternidade, o Príncipe da Paz. Obrigado, meu Deus, porque Tu és o grande eu sou. Obrigado porque até aqui o Senhor tem nos sustentado. Tu és o Deus conosco, Emmanuel. A Tua palavra é verdadeira quando afirma, meu Pai, que o Senhor não nos deixará e nem nos desamparará. Eis que o Senhor é o guarda de Israel. E o Senhor está ao nosso lado para nos guardar, para nos proteger. E nós estamos na madrugada do Teu socorro. O socorro bem presente na hora da angústia. A quem temeremos? De quem nos recearemos? Se o Senhor está conosco? Meu Deus, é como está no Salmo 23. A Tua vara e o Teu cajado nos consolam. Prepara uma mesa para nós, diante dos nossos inimigos, meu Pai, nos livrando de todo mal, de todo perigo, de toda dor, de todo sofrimento. Eu sei, Pai, que agora tem pessoas que estão orando, que estão passando por tribulações terríveis, meu Pai, por dores, sofrimentos, angústias. A vontade de desistir é tamanha, a vontade de parar é gigantesca. Mas o Senhor é o Deus que nos dá força em todo momento, em toda situação. Meu Deus querido, eu creio no Teu poder, na Tua glória, na Tua soberania. Aleluias! Meu Deus e Pai, eu oro neste momento em favor desta pessoa que está com um diagnóstico de câncer. Esta pessoa, meu Pai, que já está com os dias contados pela medicina, os médicos já disseram, olha, não há mais o que possamos fazer, não há mais o que os recursos humanos possam surtir como efeito, mas eu creio, Senhor, no Teu poder sobrenatural, eu creio, meu Pai, na Tua manifestação divina, eu sei que o Senhor pelejará por esta pessoa, eu sei que o Senhor lutará a luta desta pessoa, eu sei, meu Deus, que hoje é o dia do grande milagre, da grande vitória, da restituição, da restauração. Meu Deus, abate a fúria do inferno, a fúria do inimigo contra esta vítima. Senhor, está sendo escravizado pelo diabo, não consegue largar as drogas. Senhor, está acompanhando o programa Voz da Libertação, porque está arrependido. usou, Senhor, drogas, ilícitos, fez coisas que não devia, mas agora, Senhor, está orando comigo esta oração da humilhação, do arrependimento. Meu Deus, eu creio que agora o Senhor está intervindo nesta vida, o Senhor está trabalhando neste coração, o Senhor está tomando as rédeas desta situação. Meu Pai, o Senhor não deixará esta pessoa perecer. Meu Pai, trabalhe, trabalhe, meu Deus. Atue, Senhor, nesta vida, atue, Senhor, neste coração, atue, meu Deus, neste lar, atue nesta casa. Senhor Jesus, eu creio na tua intervenção divina, eu creio, Senhor, no teu trabalhar, eu creio, meu Deus, que grandes coisas o Senhor fará, obras maravilhosas, coisas maiores e melhores do que nós conseguimos ver, podemos contemplar. Meu Deus querido, se o Senhor é por nós, quem será contra nós? Se o Senhor é por ele, quem será contra ele? Se o Senhor é por ela, quem será contra ela? Ainda que nós andemos, Pai, pelo vale da sombra da morte, não temeremos nenhum mal. Aleluias! Não temeremos nenhum mal. O Senhor é o nosso rochedo, o Senhor é a nossa segurança. E agora eu quero fazer a oração, Pai, do Salmo 91, junto com esta pessoa, acreditando que aquele que habita no esconderijo do Altíssimo, à sombra do Onipotente descansará. Direi do Senhor, ele é o meu Deus, o meu refúgio, a minha fortaleza, e nele confiarei, porque ele te livrará do laço do passarinheiro e da peste perniciosa. Ele te cobrirá com as suas penas e debaixo das suas asas estarás seguro. A sua verdade é escudo e broquel. Não temerás espanto noturno, nem seta que voe de dia, nem peste que ande na escuridão, nem mortandade que assole ao meio-dia. 1.000 cairão ao teu lado e 10.000 à tua direita, mas tu não serás atingido. Somente com os teus olhos olharás e verás a recompensa dos ímpios, porque tu, ó Senhor, és o meu refúgio, o Altíssimo é a tua habitação. Nenhum mal te sucederá e nem praga alguma chegará à tua tenda. Somente com os teus olhos olharás e verás a recompensa dos ímpios, porque tu, ó Senhor, és o meu refúgio, o Altíssimo é a tua habitação. Nenhum mal te sucederá, nem praga alguma chegará à tua tenda, porque aos seus anjos dará ordem ao teu respeito, para te guardarem em todos os teus caminhos. Eles te sustentarão nas tuas mãos, para que não tropeces com o teu pé em pedra. Pisarás o leão e a áspide, calcarás aos pés o filho do leão e a serpente, pois que tão encarecidamente me amou. Também eu o livrarei, pô-lo-ei no alto retiro, porque conheceu o meu nome. Ele me invocará e eu lhe responderei, estarei com ele na angústia, livrá-lo-ei e glorificarei, dar-lhe-ei abundância de dias e lhe mostrarei a minha salvação. Aleluias! Deus maravilhoso, tu és piedoso, tu és maravilhoso. Senhor, colocamos em tuas mãos a nossa esperança, o nosso coração, tu és o nosso rochedo. Meu Pai, para onde iremos, se só tu tens palavras de vida eterna? Senhor, para quem recorreremos, se somente o Senhor é o Deus que socorre as nossas vidas, meu Pai? Obrigado por esta madrugada, obrigado, meu Deus, por nos amar, obrigado, meu Deus, por nos proteger, por nos dar alívio de toda a dor, de todo o sofrimento. Esta pessoa agora, Senhor, que não estava conseguindo dormir, está sentindo a paz, a tranquilidade, a paz que o Senhor prometeu, dizendo, eu vos dou a paz, mas não vou lá dou como o mundo a dar. Porque a paz que o Senhor dá excede todo entendimento. Aleluia, Senhor! A paz que o Senhor dá excede o entendimento. O homem natural não consegue compreender como é vivida esta paz, como é adorável esta alegria, como é sentível, palpável. E nós, teus servos, compreendemos, e nós, teus servos, sabemos que o Senhor dá a tua paz a quem o Senhor quer. O Senhor distribui a alegria aos santos, servos do Senhor. Ah, Espírito Santo de Deus, eu sinto a tua paz, eu sinto a tua glória, eu sinto o teu trabalhar. Aleluias! Ah, Espírito Santo de Deus, glorifica o teu nome em nossas vidas, meu Pai. Glorifica o teu nome, Senhor, na igreja. Glorifica o teu nome, meu Pai, para te louvarmos, para enaltecermos ao Senhor mais e mais. Mais e mais, Senhor. Nós queremos glorificar o Senhor, nós queremos enaltecer ao Senhor, meu Deus. Talvez as angústias, a dor, o sofrimento tenham paralisado a nossa fé, tenham, Senhor, tirado a nossa esperança, tenham surrupiado, meu Pai, a nossa paz. Mas esse momento, o Senhor nos traz a paz. Porque o castigo que nos traz a paz estava sobre ele. Pelas suas pisaduras fomos sarados. Senhor, a tua palavra diz que se o povo que se chama pelo teu nome se humilhar e se arrepender dos seus maus caminhos, o Senhor olhará dos céus, perdoará os seus pecados, sarará a sua terra. Oh, Senhor meu Deus e Pai, obrigado, Jesus, obrigado, Rei, obrigado, Deus soberano, porque agora cada pessoa que está orando está sentindo a tua presença, está sentindo o teu bálsamo, está sentindo o consolo, o conforto do Espírito Santo, e as astutas ciladas do inferno estão sendo repreendidas, estão sendo desfeitas, estão sendo agora rompidas, quebradas, no nome de Jesus Cristo, em nome de Jesus Cristo, meu Pai. Aleluias! Meu Deus querido, meu Pai, que este casamento que está à beira da falência, que está para se romper, agora seja restaurado. Senhor, eu quero aproveitar para orar em favor daqueles que participaram conosco aqui desta programação, Pai. A Maria Aparecida do Colorado, Senhor, que ligou aqui orando em favor do seu esposo, meu Pai, orando em favor do seu genro, em favor da sua filha, em favor dos seus netos. Abençoa, Jesus, a Neuza, que há 12 anos estava com esta enfermidade e agora está sendo curada. Cura, Neuza, Pai, cura desta enfermidade pulmonar. Senhor, ela crê na providência, ela crê na oração. Abençoe, Senhor, a Cida lá de Barueri, que mandou uma mensagem para nós, ligou aqui na Central de Produção Internacional. Senhora Floriza, ela pediu oração pela tua filha, Pai, e nós oramos por ela também. Andréia, Senhor, que ligou, ela lá de Uberaba, Senhor, com tanta fé no coração, orando em favor do esposo, orando em favor, Senhor, da família. Eu oro também por ela, Pai. Repreende agora a astuta cilada do inferno contra o casamento dela. Meu Deus, repreenda agora todo dardo inflamado do maligno. Abençoe o Sidney, Pai. Meu amigo, meu irmão em Cristo, o Sidney lá de Belém do Pará, Senhor, que está trabalhando agora no seu táxi. Abençoe, Senhor, o filho, os filhos dele, Pai, que estão aqui em São Paulo, o Tiago e também o Sidney, filho Magno. Abençoe, Senhor, os teus filhos, onde quer que estejam agora, Senhor, que a tua paz, que o teu amor, que a tua soberania os alcance poderosamente. O Pedro, que também ligou para cá, Senhor, abençoe o teu filho. A Maria Aparecida Oliveira, Senhor, alcance a tua filha, a tua serva. A Lázara Rodrigues, Senhor, aqui de Guarulhos, que também está orando agora, Senhor, com a tua paz que excede todo o entendimento. Alcance também a Nilza Mariano, Pai, lá de Porto Alegre, que ligou aqui para a nossa central de produção internacional. Jesus, abençoe a família dela. Abençoe, Senhor, o Claudio Miro, o Fábio, Senhor, abençoe, Jesus, o Bruno, Fabrício, Jesus, abençoe o Derek, abençoe o Eric, a Aline, a Iva, a Jaqueline. Meu Deus, em nome de Jesus, eu creio no teu poder sendo derramado agora sobre cada vida, sobre cada irmão, sobre cada irmã, sobre todos que ligaram aqui, Senhor. O Benedito, Senhor, que está conosco, conectado na central de produção internacional, abençoe o teu servo, meu Pai. Abençoe a Maria Aparecida Gomes. Abençoe, Jesus, todos que agora oram comigo. Senhor, independentemente da situação que estejam vivendo, repreende agora, Senhor, a fúria do inferno. Repreende agora, Senhor, o dardo inflamado do maligno. Eu creio, Senhor, na tua operação divina. Eu creio no derramar do teu Espírito Santo. Eu creio, meu Pai, que operando o Senhor ninguém impedirá. E nós cremos nesta palavra. Operando o Senhor, quem impedirá? Nós cremos, Jesus. Senhor, Senhor, ouve o nosso clamor. Ouve a nossa oração, meu Pai. Ouve-nos, Senhor. Aleluias. A tua palavra diz: se o Filho do Homem vos libertar verdadeiramente, sereis livres. Liberte agora esta pessoa, Pai. Liberte agora, Senhor, esta vítima das drogas. Liberte agora, Senhor, esta vítima do alcoolismo. Liberte, Senhor Jesus. Liberte, Senhor Jesus. Meu Pai está sendo vítima, Senhor, dos jogos. Senhor, meu Pai, eu te peço agora, fazendo a oração da humilhação, que está no segundo livro de Crônicas, capítulo 7, versículo 14. E se o povo que se chama pelo meu nome se humilhar e orar e buscar a minha face e se converter dos seus maus caminhos, então eu ouvirei dos céus e perdoarei os seus pecados e sararei a sua terra. Cure a nossa terra, Senhor. Nos humilhamos, reconhecemos que somente o Senhor é Deus. Foi o Senhor e não nós que nos fez povo seu e ovelhas do teu pastoreio. Não somos capazes, Senhor, de entrarmos nos currais do Senhor. Não somos capazes, Pai, de nos alinharmos aos teus propósitos sem a intervenção do teu Espírito Santo. Nos alinha aos teus propósitos, Pai. Nos alinha aos teus propósitos. Oh, aleluias. Obrigado, Rei. Obrigado por este momento de oração. Obrigado, Jesus, por cada pessoa que agora ora comigo com a certeza do grande milagre. Alcance este que ora na chácara, este que está, Senhor, na fazenda, esta pessoa que está nas grandes capitais, metrópoles, este meu irmão que ora no semiárido nordestino, este meu querido que ora no sul, no sudeste, no centro-oeste, no norte, os ribeirinhos, meu Pai. Senhor, visita aqueles que estão no Brasil profundo, que apenas recebem o sinal radiofônico, onde não chega a internet, onde o governo não atua, onde não há intervenção social. O Senhor intervém agora, em nome de Jesus, Pai. Eu oro com fé, junto com esta pessoa, que agora vai confirmar esta oração com o seu amém, Senhor Jesus. Amém.

0: creia que o teu Deus, nosso Deus, é o teu refúgio, é nosso refúgio, é nossa fortaleza. Quero fazer um convite especial a você que está afastado dos caminhos do Senhor. Você que está longe, longe de Deus. Longe dos átrios do Senhor. Eu quero que você agora reflita um pouco na tua vida. Como você tem levado os teus dias? Você orou aí? Está sentindo a paz que excede todo o entendimento? A glória de Deus está resplandecendo sobre a tua vida. E agora eu quero ler dois versículos da palavra de Deus para você. Aos Romanos, capítulo 10, versículos 9 e 10, diz da seguinte maneira: a saber, se com a tua boca confessares ao Senhor Jesus e em teu coração creres que Deus o ressuscitou dos mortos, serás salvo. Visto que com o coração se crê para a justiça e com a boca se faz confissão para a salvação. Olha, Jesus te ama tanto e tem um plano tão lindo na tua vida. Talvez você esteja aí abatido, triste. E eu quero te falar uma coisa. Jesus morreu por você, por amor a você. E você unicamente precisa dar um passo para Ele. Unicamente um passo para Ele. E é isso que eu quero fazer com você. A oração do apelo e as palavras de confissão. Diga comigo: Senhor Jesus, eu te aceito como meu Salvador. Senhor Jesus, escreve o meu nome no livro da vida, sela com teu sangue para o grande dia da redenção e me prepara para viver em teus átrios até o dia que o Senhor vier buscar a tua igreja ou o dia que o Senhor me levar para si. Em nome de Jesus, amém e amém. Parabéns pela atitude, parabéns por este ato tão nobre. Aceitar Jesus é o ato que te faz mais próximo de Deus. Agora são 2:30, mande uma mensagem para nós, 11 982923392. 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
5: Olá, ouvintes. no programa Voz da Libertação, aceitem a paz do Senhor Jesus. Eu quero, nesta oportunidade, meditar com vocês sobre o tema Seja Alguém Diferente. Para isto, eu tenho a minha Bíblia aberta, a palavra de Deus, em 2 Reis, capítulo 18, versículo 5. 2 Reis 18, 5 diz a palavra de Deus: Ezequias confiava no Senhor, o Deus de Israel. Nunca houve ninguém como ele entre todos os reis de Judá, nem antes e nem depois. Ezequias foi um rei que se manteve fiel a Deus durante todo o seu reinado. Ele subiu ao trono após a morte de seu pai Acás, que não fez o que era reto aos olhos do Senhor. Quando lemos a história do seu governo, podemos ver Deus no comando da vida do rei. Ezequias confiava no Senhor e ficou claro que ele confiava em Deus, pois procurava viver conforme os ensinamentos da palavra de Deus. A fé de Ezequias no Senhor tornou-o alguém único e por isso ele foi exemplo para todos nós. Vale lembrar que ele fez uma limpeza dos ídolos e altares dedicados a divindades falsas. Quando a nação tentou se libertar da opressão estrangeira, o rei Senaqueribe resolveu atacar e exigiu um pesadíssimo pagamento em ouro e prata. Logo em seguida, sitiou Jerusalém com seu exército a fim de destruí-lo e levar o povo cativo. Durante o cerco, Senaqueribe usou das mais diversas táticas para tentar minar o ânimo dos habitantes da cidade. Ezequias assumiu várias atitudes exemplares. Primeiro, foi ao templo do Senhor. Enviou oficiais ao profeta Isaías para lhe contarem o que estava acontecendo e pediu que ele intercedesse a Deus. Isaías, o profeta, encorajou o rei, incentivando-o a ficar tranquilo, pois Deus agiria. Se você confia em Deus, se você confia no Senhor, saiba que o teu inimigo vai cair por terra. Nesta oportunidade, eu quero deixar para você uma palavra de encorajamento. Talvez você está sendo perseguido.

0: vivo. E o Deus de Ezequias espera que você siga o exemplo de Ezequias e confie tão somente nele. O inimigo teve que abandonar o cerco, mas sem deixar um recado insolene para Ezequias. Desta vez, o próprio rei orou a Deus entregando-lhe o problema e pedindo socorro. Mais uma vez, recebeu ânimo para persistir e pôde testemunhar a ajuda de Deus. Ei, se o inimigo disse que vai te destruir, se alguém está rondando o seu espaço para tentar te derrotar, eu te encorajo nesta oportunidade a confiar e descansar no Senhor, pois Ele é o teu esconderijo, Ele é o teu ajudador. É tentador buscar nossas próprias soluções para os nossos problemas, mas Ezequias mostra que é muito mais seguro obedecer e confiar no socorro de Deus. Eu quero te desafiar hoje a confiar no Senhor. Eu quero te desafiar hoje a acreditar que Deus vai resolver os teus problemas. E descanse à sombra do Onipotente, sabendo que Ele é maior do que todas as coisas. Não basta dizer que confiamos em Deus, é preciso demonstrar esta postura na vida diária. Lembre-se, Ezequias confiava no Senhor, o Deus de Israel. E a Bíblia diz que nunca houve ninguém como ele entre todos os reis de Judá, nem antes e nem depois. Que Deus te abençoe, que você possa acreditar que Deus está trabalhando por você. E assim como Ezequias, confiar nele e ser abençoado. Em nome de Jesus Cristo.
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2: Pai do Senhor Jesus, eu sou a irmã Socorro de São Vicente. Em 88, não era serva do Senhor ainda. Então, eu estava passando por uma dificuldade no casamento. E aí, ligando o rádio para ouvir uma música, sintonizei no programa A Voz da Libertação. E esse programa me chamou a atenção. Eu comecei a ouvir os testemunhos. Não sabia onde era essa igreja. Nunca tinha entrado numa igreja evangélica. E pela glória de Deus, eu assim anotei o endereço, peguei o ônibus, fui até a Praça dos Andrades em Santos e ali ouvi o culto, saí de lá muito feliz, graças a Deus. E desde esse tempo para cá, nunca mais eu saí desse programa A Voz da Libertação. Aceitei a Jesus como meu Salvador. Deus me deu a vitória no casamento, graças a Deus. E hoje eu digo com muita felicidade que eu faço parte deste rebanho do Senhor, servindo a Deus na Igreja Pentecostal Deus é Amor. E eu quero parabenizar a Igreja Pentecostal Deus é Amor, porque Deus abençoe a vida de cada um de vocês nesta programação.
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7: h 45 no horário de Brasília. Bom dia para você aqui em São Paulo, em todo o Brasil também, nos acompanhando através da Rádio Deus e Amor. Este é o programa Voz da Libertação. Muitas pessoas interagindo conosco aqui no WhatsApp, 11 982 923 392. Temos aqui a Francisca. Francisca mandou uma mensagem, fala de Porto Velho, Rondônia, norte do Brasil. Que bênção, hein? Ela pede oração em seu favor para que o Senhor a liberte da ansiedade. Francisca, que Deus abençoe a sua coragem de ter mandado uma mensagem aqui para a Central de Produção Internacional, pedindo uma oração especial por você. É claro que nós vamos orar. Wellington mandou uma mensagem aqui, ele que fala de Guarujá, São Paulo. Paz do Senhor Jesus Cristo, oração para mim e também para minha família. Deus abençoe o Wellington, obrigado mesmo por seu envio de mensagem aqui. E claro que nós vamos orar por você e com você ainda nesta oportunidade. Roberto Azarias mandou a sua interação aqui. Ele que fala do código DDD 28, final 1018, contato, para você se identificar. Vamos ver quem mais. Ana Paula também. Bom dia, escreveu ela. Sou Ana Paula de Fortaleza, Ceará. Peço oração por mim e toda a família. Peço oração também por uma causa na justiça que já está com 18 anos. Que o Senhor resolva. Que Deus abençoe as orações. Amém. Deus abençoe, Ana Paula, sua mensagem aqui para nós na Central de Produção Internacional. A Diana também comentou com a gente aqui sua mensagem. Peço oração por Manuela, Eloá, Ivaldo, Aldiana e por César, que está internado. Vamos orar assim. 2h47, ainda dá tempo de você mandar sua mensagem. 11 982 923 392 é o número da Central de Produção Internacional. Betânia escreveu para nós: bom dia, a paz do Senhor. Meu nome é Betânia, moro em Ubá, Minas Gerais. Peço oração para mim e também pela minha saúde. Estou com dores nos pés e também nas pernas, muita dormência, zumbido na cabeça, dores no corpo, mas acredito no milagre da cura dessa enfermidade em nome de Jesus. Obrigado, Betânia, lá de Ubá, conectada com a gente, sintonizada na Rádio Deus e Amor. Helenice também mandou mensagem aqui. Bom dia, na paz do Senhor Jesus. Ela escreve: peço oração para a família do meu esposo, que estão desunidos, é uma constante briga. O nome do meu marido é Aldrin. Desde agora agradeço a vocês e ao Senhor que tem abençoado esta emissora. Amém. Deus abençoe você também por sua interação aqui. Muito bom. E por falarmos em fé genuína, em crescimento espiritual, vamos acompanhar agora depoimentos que marcam o programa Voz da Libertação e a Igreja Pentecostal Deus e Amor, que inclusive hoje, Márcio, completa 64 anos de existência. Parabéns à Igreja Deus e Amor, parabéns a você, Deus e Amoriano. Ouviremos agora o que marca há 64 anos a nossa história. história da Igreja Deus e Amor, uma igreja firmada na rocha.
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8: Meu nome é Marta, eu tenho hoje 33 anos de idade. Eu quero assim, né, contar para você, amado ouvinte, a mudança qual fez o Senhor Jesus Cristo na minha vida. Eu vim para o Senhor Jesus no ano de 2009, porém eu era uma jovem que crescia atribulada. Logo muito cedo, aos 11 anos de idade, eu comecei a fumar. Logo depois eu comecei a me prostituir. Passados dos anos, me envolvi com uma pessoa um pouco mais velha que eu. Acabei indo morar junto com essa pessoa, sem planejamento familiar, sem estrutura nenhuma. Acabei saindo da casa dos meus pais. Devido a muitos problemas, eu achava que a situação era me casar cedo, arrumar alguém com quem eu pudesse dividir os meus problemas, esquecendo os conceitos, esquecendo da palavra de Deus. Tão pouco, eu não poderia acreditar que um dia eu ia encontrar o Senhor Jesus e que o milagre na minha vida ia acontecer. 24 anos de idade, eu já era mãe, já tinha dois filhos, mas eu vivi uma vida que eu era acorrentada pelos demônios, eu era deprimida, eu sofria de depressão, eu não tinha vontade de viver. Apesar de ter dois filhos lindos, ao qual o Senhor já tinha me dado, apesar de ter uma pessoa ao meu lado, eu não era feliz, eu não encontrava a verdadeira felicidade. Vivia ali nos bares, bebia nas festas, e assim foi se passando os decorrer dos anos. Até que um certo dia eu cheguei no fundo do poço, não tinha mais força, passei por um momento muito difícil na minha vida, ao qual tive um distúrbio. Eu entrei dentro do supermercado, eu achava que aquele supermercado inteiro queria acabar com a minha vida, estava brigando comigo, queriam me pegar ali naquele supermercado. Eu fiquei com muito medo, atribulada, porém não entendi o que eu estava passando. Aí eu saí daquele quadro, eles me levaram para um hospital. Ao chegar no hospital, os médicos declararam que eu estava com síndrome do medo e tive também esquizofrenia, né? E ali os médicos disseram que eu ia ter que tomar remédio tarja preta, que eu ia ter que tomar antidepressivo, né? Que talvez também meu esposo teria que cuidar de mim, ou eu ficar com a minha mãe, que eu não tinha mais condições de ficar ali sozinha. E eu fiquei aqueles dias ali, acho que umas duas semanas, não entendi o que eu estava passando. E ali eu vim um dia na Igreja Pentecostal Deus e Amor, e lá eu encontrei uma pessoa. Ela falou para mim: olha, você vem para Jesus porque ele tem uma obra a fazer na sua vida. E ali eu comecei a ir, né, e um dia ia outro, comecei a buscar, porque ir ao culto me fazia bem, aquilo ali me aliviava, eu ficava contente. Chegava em casa, eu sentia a diferença, eu tinha força, eu tinha aquele desejo de que eu sentia que algo ia acontecer. Não imaginava eu, irmãos, que seria um milagre. Glórias a Deus, né? Hoje eu sou muito feliz, louvado, exaltado, engrandecido em nome santo do Senhor, irmãos. Eu achei que eu ia morrer e não ia receber o meu milagre, eu não ia provar desse amor, mas Deus, ele é grande, né? E foi aqui que eu encontrei Jesus, foi na Igreja Pentecostal Deus e Amor, foi onde verdadeiramente o Senhor Jesus entrou e me salvou. Hoje eu estou aqui testificando, glórias a Deus, né? Os médicos falaram que eu ia viver sob calmante, que eu ia talvez nem viver sozinha, mas hoje, para a glória de Deus, eu vivo com os meus filhos, eu levo os meus filhos ao colégio, eu trabalho, meus filhos estudam, eu levo uma vida normal, para honra e glória do Senhor Jesus Cristo. Não tomo remédio nem mesmo, irmãos, para dor de cabeça, amém? Eu agradeço a minha oportunidade.
7: Linda experiência, é o que nós falamos, que sempre comentamos aqui na Rádio Deus e Amor. Quando nós decidimos por Cristo, a nossa vida é pautada em mistérios e milagres, experiências maravilhosas com Jesus. Eu te pergunto, você ainda não decidiu viver experiências com Deus? Ter uma vida transformada em Cristo Jesus? Então decida-se agora, dê um passo para Deus e esteja conosco em um dos nossos cultos aqui na sede mundial da Igreja Deus e Amor. Hoje às 9 horas, pastor Milton Almeida vai pregar a palavra de Deus e orar por todos. Na quarta do Grande Mover de Deus, e às 3 horas da tarde, o presbítero Wilson Siqueira é quem prega a mensagem do Evangelho e ora por todos. Eu quero que você reflita a respeito do depoimento que acabara de ouvir, para que você também tenha a sua fé em Cristo Jesus acrescida e venha participar conosco de um culto para que possas experimentar. Provai e vede, é o que a mensagem do Evangelho diz, nos afirma. Nós devemos provar, provai do Senhor, provai e vede que Ele é bom e que a misericórdia dEle estende-se de geração em geração. Está no Salmo de número 34, versículo 8. Provai e vede que o Senhor é bom, Bem-aventurado o homem que confia nele. Confie nele e seja bem-aventurado. Confie no Senhor e na força do seu poder e serás prosperado. Quando Josafá estava prestes a enfrentar uma grande batalha, a mensagem de Cristo nos revela algo muito importante, interessante para a nossa vida. Eu quero refletir com você bem rapidinho nesta mensagem, nesta passagem do que aconteceu com o rei Josafá. Na ocasião, Josafá foi surpreendido, no versículo 3 do capítulo 20, 2 Crônicas. Então Josafá temeu e pôs-se a buscar o Senhor e pregoou o jejum em todo o Judá. E Judá se ajuntou para pedir socorro ao Senhor. Também de todas as cidades de Judá vieram para buscarem o Senhor. E pôs-se Josafá em pé na congregação de Judá e de Jerusalém, na casa do Senhor, diante do pátio novo, e disse: Ah, Senhor, Deus de nossos pais, porventura não és tu Deus nos céus? Pois tu és dominador sobre todos os reinos das gentes, e na tua mão há força e poder, e não há quem te possa resistir. Porventura, ó Senhor, nosso Deus, não lançastes tu fora os moradores desta terra, de diante do teu povo de Israel? E não deste a semente de Abraão, teu amigo, para sempre? E habitaram nela e edificaram nela um santuário ao teu nome, dizendo: Se algum mal nos sobrevier, a espada, juízo, peste ou fome, nós nos apresentaremos diante desta casa e diante de ti, pois teu nome está nesta casa, e clamaremos a ti na nossa angústia, e tu nos ouvirás e livrarás. Agora, pois, eis que os filhos de Amon e de Moabe e dos Amonitas de Seir, pelos quais não permitiste que passasse Israel, quando vinham da

0: e uma parte especial. O que o Senhor Deus usou Jaziel. No versículo 15 diz: e Jaziel disse: dai ouvidos, todo Judá e vós, moradores de Jerusalém. E tu, ó rei Josafá, assim diz o Senhor: não temais, nem vos assusteis, por causa desta grande multidão, pois a peleja não é vossa, senão de Deus. Amanhã descereis contra eles pela ladeira de Ziz. Aí vem o versículo que fala sobre aquilo que Deus, nosso Pai, é para nós e em nós. Então o rei Josafá se prostou com o rosto em terra, e todo o Judá e os moradores de Jerusalém se lançaram perante o Senhor, adorando o Senhor. E levantaram-se os levitas, dos filhos dos coatitas e dos filhos dos coraitas, para louvarem ao Senhor Deus de Israel com voz muito alta. E pela manhã cedo se levantaram e saíram ao deserto de Tecoa. E saindo eles, pôs-se em pé Josafá e disse: ouve-me, ó Judá, e vós, moradores de Jerusalém, crede no Senhor, o vosso Deus, e estareis seguros. Crede nos seus profetas e prosperareis. Que lindo! O nosso Deus é maravilhoso. Conselheiro forte, Pai da eternidade e Príncipe da paz. Fique com esta mensagem, que o teu coração seja prosperado de alegria e paz pelo nosso Deus. Agora são 3 horas da manhã, para você um excelente dia. Vamos à identificação das emissoras. Em sequência, aguardaremos a oração com o nosso querido pastor Lorival de Almeida.
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0: três horas.
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Agora eu gostaria de que houvesse da parte de todos nós, dentro da nossa possibilidade, não é? Um comprometimento nessa conversa que vamos ter com o nosso Deus. Eu vou orar por você, você vai orar por mim, alguém vai orar por nós, alguém ora pela gente. Vamos lá.

Que Deus vos abençoe, a paz do Senhor Jesus. Quero convidar todos vocês para nós falarmos com Deus. Eu sei que às vezes nós só balbuciamos palavras, às vezes nós fazemos uma coisa tão apressada, mas

0: Grande Deus, maravilhoso Pai, mais uma vez, Senhor, nós estamos adentrando a Sua presença. Estamos diante do trono da Sua misericórdia. Com ousadia, Senhor, aqui estamos para falar contigo. A ousadia, ó Deus, de filhos. Nós queremos falar contigo, ó Deus, de filhos para Pai. Nós temos as nossas questões, meu Deus. Não quero orar, ó Deus, de forma tão formal, que até parece uma coisa decorada. Eu quero falar contigo, ó Deus, como um filho fala com o pai. Eu animei os nossos ouvintes, ó Deus, a fazer a mesma coisa. Falar contigo de coração para coração. O Senhor é o meu Deus. O Senhor é o meu pai. Meu Deus, a misericórdia do Senhor tem me alcançado. Muito obrigado, Senhor. O Senhor tem sido bom para comigo. O Senhor tem me ajudado em todas as questões da minha vida. E sei que o Senhor vai continuar me ajudando. Senhor, muito obrigado, Senhor, por todas as coisas. Muito obrigado, ó Deus, pela proteção. Muito obrigado, ó Deus, pelas palavras. Obrigado pelas vidas que têm sido salvas, por esse ouvinte que está fazendo parte dessa corrente de oração, que está nesse momento alcançando o mundo inteiro, pois nós temos esses recursos. Sei que muita gente no mundo inteiro está orando comigo agora, meu Deus. Eu te glorifico, eu te exalto, exaltado seja o nome do Senhor. Glorificado seja o nome do Senhor. Não são palavras apenas da minha boca, meu Deus, são palavras do meu coração. Eu sei que nesse momento oro com muita gente, mas oro também por muita gente. Eu não quero falar muito de mim, meu Deus. Eu quero pedir apenas ao Senhor que me abençoe e me guarde juntamente com a minha família, minha esposa, os meus filhos, os meus familiares, os meus pais, os meus irmãos. Eu quero que o Senhor nos guarde, que o Senhor nos ajude, que o Senhor esteja sempre conosco, nos dando direção. Senhor meu Deus, os nossos obreiros, as nossas obreiras, a nossa mesa diretora, os nossos amigos, esses, ó Deus, sem uma questão específica, de uma forma geral, peço ao Senhor que guarde, que o Senhor abençoe, que o Senhor ajude, que o Senhor dê livramento. Mas existem questões, meu Deus, mais profundas, mais específicas, que eu quero colocar diante da Sua presença nesse momento. Já não quero mais orar por mim, Senhor. Já não quero mais pedir nada para mim nessa oração. Mas eu quero nesse momento apresentar ao Senhor todas as pessoas que estão num estado de miserabilidade terrível nesse momento. Meu Deus, tem pessoas nesse momento que eu nem conheço, nunca ouvi falar, mas que estão, a Deus, pedindo até a morte, porque a dificuldade, a miséria, a dor que estão sofrendo é muito grande, é imensurável. Por isso eu intercedo, ó Deus, por essas pessoas, mesmo que eu não as conheça, mas elas estão orando conosco agora. Sei, ó Pai, que existe um sofrimento tão profundo no coração dessas pessoas que perderam um ente querido. Alguns desapareceram, sumiram. E o sofrimento dessa mãe, desse pai, desses irmãos tem sido algo, a Deus, que não dá para medir. Que o Senhor seja o consolo para essas vidas, meu Deus. Que o Senhor possa trazer o conforto a esse que está tão desconfortável na jornada dessa vida. Que o Senhor possa ser a luz a essas pessoas que estão vivendo em meio a essa escuridão tão densa. Que o Senhor possa ser a cura para esse que está vivendo esse estado de enfermidade tão horroroso, essa enfermidade que traz dores, essa enfermidade que traz momentos de morte, que faz sofrer essa pessoa e os seus familiares, os seus amigos. Senhor meu Deus, eu sei que muitos estão em busca da felicidade. Sei que muitas pessoas estão em busca de alguma coisa. Se não sabem definir necessariamente o que é, alguns talvez digam o prazer, alguns digam a felicidade, alguns digam a alegria da vida, alguns dizem o preenchimento do vazio. Mas a verdade, Senhor meu Deus, é que muita gente está buscando alguma coisa que sabem que existe. Sabem que lhes falta na vida. Sabem que precisam disso para preencher o vazio de suas próprias vidas. Mas têm buscado a Deus de tantas formas erradas e em tantos lugares errados. Estendo as tuas mãos agora, Pai, para fazer brilhar a sua verdade. Estenda as tuas mãos agora, Senhor meu Deus, para fazer essa gente entender o que realmente essa gente precisa. Para que essas pessoas, Senhor meu Deus, possam ter um encontro contigo e no Senhor encontrar tudo o que precisam para preencher o vazio de suas vidas, esse vazio existencial. Quantas pessoas se aprofundam nas drogas, ó Deus. Senhor meu Deus, o Senhor é poderoso para mudar essa vida. O Senhor é poderoso para estender essa mão, a sua mão, e trazer felicidade a essa vida tão infeliz. A essa vida que, Senhor meu Deus, está cada vez mais se enterrando no mundo das drogas. A essa vida, Senhor meu Pai, que está cada vez mais se tornando dependente da bebida alcoólica. Em nome de Jesus, meu Deus, eu peço ao Senhor agora, estenda sua mão para tirar essa pessoa desse lugar horrível. Se não é o vale da sombra da morte, passou muito perto, Senhor. E a infelicidade, infelizmente, alcança a família inteira. Quantos pais abandonaram as suas casas e estão nas ruas? Quantas mães também abandonaram as suas casas e também estão nas ruas? Por que não dizer, ó Deus, estão no deserto da amargura? Estão no vale da sombra da morte? Estão, Senhor meu Deus, a um passo da sepultura buscando aquilo que jamais encontrarão, a não ser no Senhor? Perdoa os nossos pecados, meu Deus. Perdoa os pecados daqueles que conscientemente continuam fazendo coisas erradas e não levam em consideração, ó Deus, essa vida, meu Deus, dessa pessoa coitada, tão ignorante, sem conhecimento nenhum, que está tentando se encontrar onde jamais se encontrará. Usa alguém, ó Deus. É verdade, ó Pai, ninguém se importa com a alma do outro. Quando digo ninguém, ó Senhor, é claro, Senhor, que há um exagero, tem alguém que se importa, sim. Então esses que se importam são tão poucos. Envia eles lá, ó Deus, naquele cruzamento, naquele beco, para debaixo daquela ponte. Senhor meu Pai, às vezes o Senhor nos dá o privilégio de podermos atender pessoas. E eu sei, ó Deus, o tamanho da felicidade que o Senhor me trouxe quando pude eu recentemente servir pessoas nessa vida. E sei, ó Deus, que o Senhor fará de tantas vidas, vidas felizes, por se tornarem vidas servis. Envia alguém, ó Deus, para junto dessa pessoa que está orando comigo e está dizendo: se Deus enviar alguém aqui, eu vou mudar de vida, porque se Deus enviar alguém aqui, é porque Deus é Deus. Não estão pedindo a Deus riquezas, não estão pedindo dinheiro, não estão exigindo nada do Senhor, não estão revoltadas com nada, estão apenas tentando sair dessa vida miserável que estão vivendo. Envia os teus servos e as tuas servas, pessoas compromissadas, lá, meu Deus, onde estão essas vidas, para que elas sejam alcançadas pelo Senhor. Andando pelas ruas da cidade, Senhor, nos deparamos com crianças, com adolescentes, com jovens, com velhos. Nos deparamos com pessoas de todas as faixas etárias que estão, meu Deus, só esperando a morte. Não tem nenhum tipo de esperança, não tem nenhum tipo de perspectiva. Meu Deus, levanta servos e servas com responsabilidade para ir buscar agora essas vidas lá. E essas que oram comigo, ó Deus, eu insisto. Senhor, meu Deus, visita esse coração. Visita essa vida para que entenda que o Senhor se importa com ela. Que o Senhor tem um projeto para executar na vida dela. Senhor, meu Deus, em nome de Jesus, eu quero que o Senhor nesse momento também atenda aqueles que estão nos hospitais, já perderam, Senhor meu Deus, toda a mobilidade, já perderam, Senhor meu Pai, a força de agirem para praticarem a própria higiene. São pessoas que já não estão mais vivendo, mas estão vegetando. E algumas delas choram, Senhor, dizendo, não quero mais viver desse jeito. Senhor, o Senhor é Deus. As famílias estão sofrendo, Senhor. Essas pessoas estão sofrendo. Mas nesse momento o Senhor concedeu essa oportunidade. Nesse momento, ó Deus, por alguma razão, algum rádio, talvez uma internet, Senhor, nos fez alcançar essa vida orando por ela, Senhor. E só pode ter sido o Senhor a preparar essa ocasião, essa oportunidade. Só pode ter sido do Senhor a oportunidade concedida a essa família que está chorando agora. Está em lágrimas, ó Deus. Alguns já estão, Senhor, preparados para a perda. Alguns já estão preparados para a separação. Mas eu creio que o Senhor é Deus vivo. E eu creio que o Senhor está agindo nessas vidas. Meu Deus, que não seja eu a impedir essa bênção do Senhor nessa vida, nessa família. Portanto, ó Deus, uma vez mais nos colocamos diante de Ti, pedindo ao Senhor, apaga as nossas transgressões para que as nossas orações não encontrem barreiras. Eu estou orando, ó Deus, diante do Senhor, com toda a sinceridade do meu coração. Estou orando, meu Deus, e sempre digo, falando contigo de coração para coração. Visita agora essa pessoa nesse estado desesperador e cura nesse momento, ó Deus. Cura nesse instante, para a glória do nome do Senhor, cura agora essa doença. Às vezes nós falamos só no câncer. É, meu Deus, porque é duro, é difícil. Uma pessoa receber uma informação ou saber que tem uma enfermidade tão horrorosa como o câncer. Às vezes falamos, ó Deus, de tuberculose, que também é difícil. Doenças do coração. Mas são tantas doenças, ó Deus, que estão matando. São tantas enfermidades e eu gostaria de colocar todas as enfermidades diante do Senhor agora para o Senhor exterminá-las. Cura essa enfermidade agora, meu Deus. Cura essa enfermidade agora, meu Pai. Saia desse corpo, enfermidade, saia dessa vida. Saia desse corpo agora, saia dessa vida. É no nome de Jesus Cristo. Saia desse corpo, saia dessa vida, para a glória do meu Deus, em nome de Jesus Cristo. Meu Deus, a cura, o milagre. Senhor, é para a glória do nome do Senhor. Eu não quero eu jamais, Senhor, ser exaltado pelas coisas que o Senhor faz. Eu não quero, Senhor, meu Deus, jamais eu receber o mérito por coisas que é o Senhor quem faz. Em nome de Jesus, todo mal está repreendido. Em nome de Jesus, toda a enfermidade está repreendida. Saia desse corpo agora. Essa mãe está chorando pelo filho enfermo. Esse pai está chorando pelo filho enfermo. Esses filhos estão chorando pelos pais ou pelos irmãozinhos ou pelos parentes que estão, ó Deus, também enfermos. Senhor, o Senhor é poderoso para fazer maravilhas. O Senhor é poderoso para repreender essa enfermidade que está atingindo o psicológico dessa pessoa. Essa pessoa, meu Deus, que já está passando por processos onde já existe a necessidade de uma ação da própria psiquiatria. Senhor meu Deus, os efeitos psicossomáticos que estão atendendo, atingindo essas pessoas. O Senhor é poderoso, Senhor meu Deus, e em nome de Jesus, haja agora. Haja, meu Deus, com poder. Toda glória e toda honra seja dada a Ti, louvado seja o nome do Senhor. Nesse momento, Senhor meu Deus, não só existem pessoas com enfermidades, ó Pai, que nós podemos falar que são reais, que estão acontecendo, mas existem as enfermidades que se alojam dentro do âmbito psicológico. Existem as enfermidades que extrapolam as questões físicas e se tornam também enfermidades não apenas psicológicas, mas enfermidades também, ó Deus, que nós as chamamos de enfermidades diabólicas. No nome de Jesus Cristo eu te ordeno, Satanás, eu te ordeno, diabo, saia dessa vida agora, saia. Saia dessa vida agora, saia. Eu sei que a medicina não encontrou absolutamente nada de errado nesse corpo. Eu sei que a medicina, apesar de todos os exames, desde os mais simples até os mais complexos, eu sei que a medicina atuou corretamente, mas não foi descoberto nada nessa vida. Porque o que acontece nessa vida realmente é algo maligno, é algo diabólico, é algo satânico. Eu repreendo nesse momento. Satanás, deixa esse corpo agora. Satanás, deixa essa vida agora. Espírito imundo, você veio. Você trouxe a sua miséria. Você trouxe a destruição dessa família. Você induziu, preparou, você arquitetou tudo para que essa pessoa pudesse estar nesse estado de drogas que ela está vivendo. Foi você, Satanás, quem dividiu essa família, quem trouxe a separação, trazendo a essa família essa confusão, trazendo a esses filhos essa dor, esses filhos que já não sabem mais nem mesmo o que é um contexto familiar. Senhor meu Deus, tudo isso favorece o enfraquecimento da célula principal da sociedade, que é a família. Tudo isso enfraquece a igreja. Tudo isso faz parte desse plano satânico, azedo, mentiroso. Esse plano infernal de Satanás de destruir aquilo que nós chamamos de a primeira instituição do Senhor, a família. Meu Deus, levanta essa família, meu Deus. Levanta essa família. Sai, Satanás, sai. Não só, meu Deus, levanta essa família, como coloque também a sua mão para destruir as doenças que destroem essa família. Essa enfermidade invisível para a medicina, mas que faz sofrer esse corpo, mas que faz sofrer essa vida. Pessoas que estão abaladas, ó Deus. Pessoas que estão sofrendo do terrível espanto noturno. Pessoas, ó Deus, que a praga chegou na tenda delas. Pessoas, ó Deus, que o cheiro e o vento gélido da morte já se faz sentir. E essas pessoas vivem então no vale do desespero. Em nome de Jesus, eu te ordeno enfermidade diabólica. Eu te ordeno ansiedade. Eu te ordeno depressão. Saia desse corpo em nome de Jesus. Saia dessa vida. E que essas pessoas venham a se ocupar das coisas de Deus. E que essas pessoas tenham um verdadeiro encontro com a felicidade. Eu te ordeno, Satanás, você que tem produzido a violência extremada, que tem causado mortes e mais mortes, destruições e mais destruições. Satanás, eu te ordeno, vá embora dessa casa, vá embora dessa família. Você não pode, você não vai resistir. Você tem que sair dessa casa e vai sair agora. Vai sair destruído, vai sair agora, como nós falamos, queimado pelo fogo do meu Deus, pelo agir do meu Deus. Sai agora, espírito imundo, sai agora, espírito da mentira, sai agora, espírito maligno do engano, da soberba, espírito do orgulho, em nome de Jesus. Eu te repreendo, demônio da falsidade, espírito da dissimulação. Saia dessa vida, saia desse corpo, saia dessa casa. Você é um ser inteiramente vencido. Espírito maligno, caiu a máscara agora. Saia, eu sei que é você quem está agindo nessa vida. Eu sei que é você que está produzindo a desgraça extrema nessa família. Saia no nome que é sobre todos os nomes. No nome desse que foi exaltado acima de todos. O nome de Jesus Cristo. Saia agora, saia. Todo mal que aflige essa casa. Saia agora todo mal que aflige esse corpo. Saia agora todo mal que tem levado essa pessoa a esse estado. Saia no nome de Jesus Cristo. Senhor meu Deus, o nome do Senhor é glorificado. Eu te glorifico, Senhor. Eu te exalto, Senhor meu Deus. O Senhor é grande, o Senhor está visitando essa pessoa que não tem, Senhor meu Pai, uma enfermidade, mas tem algo pior do que uma enfermidade. Tem essa ação diabólica, essa ação maligna, essa ação destrutiva, acabando com essa felicidade. Senhor meu Deus, dê a essa pessoa, ó Pai, o entendimento das dimensões da verdadeira felicidade que nós só podemos encontrar em Ti. Traga alegria, traga a cura, traga o socorro. Traga, Senhor meu Deus, tudo que de bom essa vida precisa para ser uma vida realmente feliz. Em nome de Jesus, meu Deus, abençoe os nossos obreiros, as nossas obreiras, as nossas campanhas ora anunciadas. Senhor, abençoai, Senhor, para que nós possamos continuar crescendo, para que nós possamos continuar ganhando almas para o Teu reino. Usa os Teus servos e servas, usa aqueles, ó Deus, que são servos verdadeiros, que fazem a obra do Senhor verdadeiramente, aqueles que cantam para a glória do nome do Senhor, aqueles que fazem a obra do Senhor, meu Pai, e a fazem legitimamente. Sei, ó Deus, que alguns pregam por contenda, alguns pregam por inveja, alguns pregam por porfia, alguns pregam por tantas outras razões, e a sua palavra diz que o importante é que o evangelho seja pregado. E eu entendo, Senhor, que então o Senhor haverá de usar tanta gente, o Senhor haverá de respaldar, não necessariamente aprovar, mas aqueles que são servos sinceros, honestos, aqueles que são ministros de louvor, Senhor, que cantam, louvam o nome do Senhor, trazendo uma mensagem de salvação. Usa esses. Usa, ó Deus, aqueles que com honestidade fazem a sua obra. A obra do Senhor precisa tanto deles. Usa com poder e com autoridade, para que vidas sejam alcançadas, para que o inimigo seja deflagrado, vencido em nome de Jesus Cristo nessa vida. Para que o nome do Senhor seja glorificado e o céu seja cada vez mais, ó Deus, povoado por aqueles que já se entregaram e aqueles que ainda se entregarão a Ti na instrumentalidade desses servos que sabem que são os mensageiros e não a mensagem. Que sabem que aquele que faz a obra é o Senhor e que o nome do Senhor seja glorificado. Em nome de Jesus, ó Deus, visita todos nós. Visita o Seu povo abençoando com todas as bênçãos espirituais nos lugares celestiais em Cristo. E que o entendimento venha a nós, ó Deus, que a nossa luta não é contra a carne nem contra o sangue, mas contra todas as hostes espirituais da maldade dos lugares celestiais. Em nome de Jesus, sê conosco, ó Pai. Amém. Amém, Senhor Jesus. Eu sou o pastor Lourival de Almeida. Nosso endereço é esse, Avenida do Estado, 4568, na Baixada do Glicério. Temos cultos todos os dias, viu? Todos os dias, cultos aqui na nossa igreja, oração todos os dias, e você será mais do que bem-vindo, bem recepcionado a estar conosco, participando dos nossos cultos e recebendo grandemente a presença de Deus na sua vida. Avenida do Estado, 4568, na Baixada do Glicério. Fiquem todos com Deus.
1: Reconheça o Senhor em todos os seus caminhos, e Ele endireitará suas veredas. Provérbios capítulo 3, versículo 6.
2: 3 horas e 28 minutos.

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1: Graça e paz, diletos ouvintes do programa Voz da Libertação, sou o pastor Ivo Silva. Eu estou aqui para agradecer a Deus e também ao Ministério da Igreja Pentecostal Deus de Amor. Foi por meio desta amada igreja que eu conheci ao meu Salvador Jesus Cristo. A minha vida verdadeiramente não tinha sentido. Os meus projetos, meus sonhos já estavam sendo enterrados por falta de fé e esperança, mas através da pregação do Evangelho foi que eu tive uma vida totalmente transformada e abençoada por Deus nosso Pai. Hoje eu posso dizer para você que eu tive um encontro com a vida aqui na Igreja Pentecostal Deus de Amor. A IPDA comemora mais um ano de triunfo. Foram muitas conquistas e salvação de milhares de almas para o reino dos céus. E não podemos deixar de lembrar essa data festiva. E eu quero dizer para vocês, membros, pastores, parabéns, Igreja Pentecostal Deus e Amor. Parabéns, diretoria, por o lindo trabalho que vem sendo feito ao largo dos anos em salvação de vidas para o reino dos céus. Deus te abençoe, fiquem na paz de Jesus.
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3: Nós estamos aí já há alguns dias pertinho de duas festas maravilhosas, dois dias, melhor dizendo, de uma festa maravilhosa dos 64 anos da Igreja Deus de Amor. Nós teremos aí no dia 13 e 14. E eu vou passar para vocês a agenda das atividades nesses dois dias. Vocês que virão nas caravanas, vocês que estão aqui em São Paulo, no sábado começa a festividade às 10 horas da manhã com o culto de consagração, onde eu estarei juntamente com as mulheres de fé aqui na sede mundial no sábado, dia 13, às 10 da manhã até às 11h30. Depois das 14 às 18 teremos o Garagem Cristã. Os cantores da Garagem Cristã estarão se apresentando aqui. Será uma tarde de louvor e adoração ao Senhor. E às 19 horas o culto jovem no Auditório Renascense. No domingo de manhã nós teremos logo às 9 horas da manhã o culto de oração com o lançamento do Ministério da Intercessão Global. Nós estamos com o Ministério de Oração agora, na liderança da irmã Maria Lorena, e nós estaremos apresentando como será este novo projeto sobre a oração, uma cerimônia de oração e lançamento do Ministério de Intercessão Global. Das 10 às 11h30, teremos a cerimônia de ordenação de diáconos, presbíteros e pastores aqui na sede mundial no domingo, das 10 às 11h30. E às 15 horas até às 17, culto celebrativo dos 64 anos da Igreja de Deus de Amor. Ou seja, nós teremos atividades nos dois dias. E vocês estão vindo nas caravanas, preste atenção nos seus pertences, não fiquem andando com celular aqui nas ruas de São Paulo. Vamos fazer a prevenção, né? A precaução aí com muito cuidado, muita atenção, né? Nós temos agora a necessidade também do registro das caravanas. Vocês que estão liderando as caravanas aqui para São Paulo nos dias 13 e 14, vocês precisam registrar as caravanas para ter um lugar para estacionar os ônibus. O ônibus que vai vir com as caravanas da sua cidade. Então avise o líder da caravana que entre em contato aqui no telefone central da sede mundial, que é 11-3347-4700. 3347-4700 é o telefone aqui da sede mundial e você pede para entrar em contato com o setor de caravanas e registre a sua caravana para garantir a reserva aí do estacionamento do ônibus que você estará vindo, tá certo? Teremos cantina 24 horas aqui para que todos possam se alimentar. Vocês não vão precisar sair aqui do Templo da Glória de Deus. Todas as livrarias abertas, com todos os materiais, vocês estarão aqui cobertos com a segurança. Dias 13 e 14, 64 anos da Igreja Deus de Amor. Você que já passou por aqui, fez parte e faz parte dessa história. Você não pode deixar de vir. E você não vai vir sozinho. Todos estão aí incumbidos de trazer alguém consigo, traga um parente, traga uma pessoa que nunca participou de um culto, traga e mostre quantas atividades nós teremos. Eu creio que isso chama atenção e também tira aquele negócio de, ah, eu não gosto de igreja, eu não gosto de culto, eu não gosto de crente, né? Nós temos muitas situações desta maneira. Então nós estamos aguardando que você faça o trabalho de um bom evangelista e não venha sozinho. Faça o ID de Jesus. 13 e 14, grande festa aqui em São Paulo, na sede mundial dos 64 anos da Igreja Deus e Amor e do programa Voz da Libertação.
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4: 3 horas e 39 minutos.
5: Meu nome é Jefferson Wesley, sou da cidade de São Paulo. Atualmente, hoje eu moro em Jundiaí. Gostaria de falar do meu testemunho que Deus realizou na minha vida, me alcançou por intermédio da palavra, por intermédio da oração, da pastoral que nos visitava dentro do sistema carcerário. Em cerca de 12 anos de idade eu me encontrei envolvido no crime, comecei a usar droga, pautava na escola, dava pelé na minha mãe, aprontava bastante. E isso aí foi me levando cada vez mais para mais perto de coisas erradas e cada vez mais me afundando na droga, no vício, no roubo, se envolvendo com coisas erradas. Com 20 anos de idade eu fui preso no artigo 157, terceiro parágrafo, com a condenação de 28 anos, sendo que eu tinha apenas 20 anos de idade. E chegando dentro do sistema carcerário, a gente tem duas opções: ou você se torna uma pessoa pior, ou você se torna uma pessoa pior. Mas estando lá dentro, eu fui observando que existia uma cela na penitenciária de Ribeirão Preto, na cela 2, existia uma cela da igreja, onde os irmãos que se entregavam a Jesus lá dentro, eles buscavam a face de Deus, oravam. E eu comecei a observar que eu ia envolvido com muitas coisas erradas e eu não tinha a paz que eles tinham, a alegria que eles tinham. E comecei a observar isso e comecei a observar e me aproximar. No ano de 2015 eu tive um encontro com Jesus Cristo de Nazaré, a glória do nome dele. No ano de 2020, devido a muita luta, muita perseguição, eu tive uma recaída dentro do sistema carcerário e nesse ano eu ganhei o meu benefício semiaberto. Fui pra colônia, saí 6 saidinhas, nenhuma dessas 6 saidinhas eu tava decidido a ficar foragido devido a alguns problemas que eu tinha ocasionado lá dentro. E minha mãe, fui avisar minha mãe, chegando em casa, minha mãe da Deus e Amor, graças a Deus. Quando eu cheguei na minha casa, estava conversando com ela sobre essa situação, que eu não queria mais voltar para o sistema carcerário. Eu já me sentia oprimido, não tinha mais jeito, não aguentava mais aquela rotina, era mais de 10 anos preso. E quando eu estava conversando com ela, minha irmã chegou do culto, junto com uma irmã também que congrega na Deus e Amor em Jundiaí. E essa irmã me cumprimentou e pediu para fazer uma oração por mim naquele momento. E nesse momento, ela que ela orou, Deus usou ela ali poderosamente para me dizer se eu fizesse aquilo que eu estava pensando em fazer, certamente eu iria descer a sepultura. Com temor a Deus, eu decidi retornar para o sistema carcerário. Retornando para o sistema carcerário, fui regredido para o regime fechado por uma falta. E nessa regressão, eu fiquei mais 2 anos privado, totalizando 13 anos. Mas só que lá dentro, nesses 2 anos, eu me apeguei mais com Deus. Eu gravei no meu coração a palavra do livro de Salmos 118, versículo 17, que diz: eu não morrerei, mas viverei e contarei as obras do Senhor. E lá dentro eu ouvia a rádio Deus e Amor, ouvia os cultos, participava das campanhas, orava. O rádio ele só pegava dentro do banheiro. Muitas das vezes as pessoas que estavam comigo na cela perguntavam por que motivo eu ficava tanto tempo grudado no rádio, por que motivo eu ficava tanto lá dentro do banheiro, pendurado no rádio, que eu era louco, que eu estava acontecendo alguma coisa comigo, eu já estava chapando de cadeia. E eu falava para eles o que para eles era loucura, para mim era o poder de Deus, porque eu acreditava e creio na oração que é ministrada por intermédio da rádio. Eu creio que na onde muitos não podem chegar, advogado não chega, o promotor não chega, o juiz, o Ministério Público não chegava onde nós estávamos. Muitas das vezes até os funcionários não chegavam, mas por intermédio da Rádio Deus é Amor, a palavra de Deus nos alcançava, a palavra de Deus nos fortalecia, a palavra de Deus nos dava esperança pela vida dos irmãos. E hoje, para a glória de Deus, eu conquistei minha liberdade. E hoje eu vim aqui com muita luta, com muita garra, para poder testemunhar para você que tem um filho que está dentro do sistema carcerário, que não deixe de ajudar esse ministério, não deixe de fortalecer essa obra, porque essa obra ela é essencial para alcançar a nossa vida, que está lá, que às vezes a senhora não pode abraçar o seu filho, às vezes a sua carta não chega, uma notícia não chega, um SEDEX não chega, mas a palavra de Deus, por intermédio da Rádio Deus é Amor, chega. E hoje eu estou aqui com muita gratidão a Deus, louvo a Deus por esse ministério, louvo a Deus pela vida de cada irmão, de cada membro, cada pastor, cada presidente, todos que cooperam, dizimistas, ofertantes para esse trabalho. E hoje meu nome é Jefferson Wesley, eu venho glorificar o nome do nosso Senhor e Salvador Jesus Cristo nessa Rádio Deus e Amor, porque um dia estava privado, mas hoje estou aqui para dizer que grandes coisas fez o Senhor por nós, em nome de Jesus. Continue crendo que Ele vai libertar poderosamente os seus que se encontram privados atrás das grades, em nome de Jesus.
6: Meu nome é Severino Pereira Nascimento, sou do bairro de Ipiranga, tenho ouvido no Grande Mover de Deus, todas as quarta-feiras, seja abençoado, e venha a todos que estão ouvindo, todos venham no Mover de Deus nesta quarta-feira, para que sejam todos abençoados, em nome de Jesus Cristo.
7: Me chamo Jorge, sou de Osasco, e eu estou participando da poderosa campanha quarta-feira do Grande Mover de Deus. Tenham sido abençoado, e quero deixar o convite a todos vocês que também venham participar conosco, quarta-feira do Grande Mover de Deus. 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
9: Pai do Senhor, irmãos, meu nome é Edivaldo Gomes Tito. Tenho um grande testemunho para contar que o Senhor fez na minha vida. Porque Deus é que é maravilhoso, Deus é poderoso para todas as coisas, irmão. Eu passei por uma grande luta que foi uma enfermidade na minha vida, né? Eu, para mim poder vir aos caminhos do Senhor, eu tive que passar por processo, e foi uma coisa terrível, porque na cama eu fiquei, né? Começou na minha vista, uma coisa que apareceu assim do nada, e eu na época eu era solteiro, né? Falei para minha mãe para mim poder arrumar um médico, porque se fosse para operar da vista, era um convênio, era melhor, né? Tinha uma irmã minha que era, trabalhava na Interclínica na época, e ela me arrumou um médico, e o médico me falou que era um tumor que eu tinha na cabeça, né? Aí nós ficamos preocupados, minha mãe e tudo. E comecei a me tratar, né? E vai dali, vai daqui. Aí depois eu parei de trabalhar registrado, tive que arrumar uma vaga no Hospital das Clínicas. E lá foi onde eles descobriram que eu tinha um problema que é miostenia grave. Um problema que dá nos músculos. E eu sei que me tratei nesse hospital, e foi se agravando a doença, foi se agravando. Foi quando eu parei também de ir no Hospital das Clínicas. Fui procurar centro de macumba. Procurando solução e não achava. Foi ali que, meu Deus, andei em vários lugares de centro de macumba, e eu sei que o último foi quando eu fiz um trabalho lá na Travessa da Celso Garcia, que eles mandaram eu fazer uma operação espiritual. Eu, assim, fiz esse último trabalho, né? E um belo dia me deu uma dor de cabeça terrível. Depois de eu ficar os 40 dias que eles me falaram que era para me ficar na cama, e todo dia para mim fazer o trabalho, acender uma vela e rosas para o inimigo, né? E eu sei que fiquei nesses 40 dias, eu estava, ao invés de melhorar, eu estava piorando. E o que eu falava para minha mãe era que eu ia morrer, que eu ia morrer, minha mãe tinha que dar banho, minha mãe tinha que dar comida, papo, porque eu perdi as forças do corpo, fiquei quase cego, né, não aguentava andar. E eu sei que um belo dia me deu uma forte dor de cabeça. Foi quando eu falei para minha mãe buscar um remédio ali na casa de uma irmã minha, né? Então, enquanto ela foi, eu peguei rápido, peguei um radinho de pilha que minha mãe tinha, peguei o radinho do nada e caiu na Voz da Libertação, que é do Davi Miranda. E, meu Deus, aquilo lá me entrou no meu coração. Davi Miranda, ele pregando numa quarta-feira. E eles falando, irmão, você que tá há muito tempo na cama. Então eu falei, mas, meu Deus, eu nunca tinha ouvido esse moço falar. Veio no meu coração e eu, ai, Jesus. E minha mãe também gostava de ir na macumba, né? Ela chegou e falou, rapaz, o que você tá fazendo aí com esse rádio aí? Você não tá no trabalho dos espíritos e tal, e você não pode ficar ouvindo. E tomou o radinho da minha mão. Mas assim, aí eu tomou umas 4, 5 vezes o rádio meu para não ouvir o Davi Miranda falando. Aí eu sei que eu insisti. Aí foi nesse dia aí que me deu essa forte dor de cabeça. E eu peguei o ônibus e vim aqui na Deus é Amor. Cheguei aqui, que era o tempo, há 27 anos atrás, né? Quando eu entrei aqui na igreja, irmão, mas pareceu que, assim, saiu um fardo das minhas costas. Que eu, nossa, meu Deus, já me voltei uma outra pessoa. Aí gostei. Aí quando eu voltei pra minha casa, minha mãe procurando eu, onde é que eu estava, eu saí e não falei nada pra ela, né? Aí já cheguei com a autoridade de Deus, pra glória de Deus, porque Deus é bom, Deus é fiel. Já fui falando pra ela tirar todas aquelas coisas, peguei um saco de lixo, aí fui jogando as velas, joguei os altares, joguei tanta da coisa. E minha mãe, não faz isso, porque você tá assim, você... Peguei, joguei tudo, irmão. E foi onde Deus começou a trabalhar. Deus começou a trabalhar na minha vida. E eu sei que Deus foi trabalhando, aí aceitou Jesus, a minha mãe. Todo dia eu ia pra igreja, todo dia. E Deus trabalhando, fui me recuperando. Depois um outro irmão meu aceitou Jesus na Deus é Amor. Tem uma minha irmã também, a Edjane. Tem a minha irmã Edileuza, que aceitou Jesus. Deus entrou com um plano de salvação, né? Então o que eu tenho a dizer para os irmãos, que ele é maravilhoso, Deus é fiel, aquele que está passando pelos problemas da vida, aceita Jesus, porque ele é bom, Deus trabalha na nossa vida. Aquele que está passando assim por uma enfermidade, qualquer problema, qualquer doença, Deus cura, Deus que liberta. Hoje eu estou aqui pela misericórdia de Deus, faz 27 anos, Deus me preparou minha esposa, tenho a minha filha, estou na igreja, graças a Deus, assim, meu lugar é a igreja, né? E eu só tenho que agradecer a Deus, porque ele é fiel. Então, vocês que estão passando aí pela luta da vida, Deus é poderoso para fazer a obra, né, irmão? E assim, eu estou muito agradecido, eu agradeço a Deus mesmo, em nome de Jesus. Obrigado, muito obrigado, então. Deus abençoe.
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4: 3:54.
12: Pediu.
13: Pediu. Tocou.
14: Eu me chamo Valéria. O hino que eu mais gosto de ouvir e que toca muito no meu coração é o Ao Que Vencer, do álbum da Ângela Gonçalves. E que Deus nos abençoe.

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0: despierta, Seon.
1: 4 horas e 1 minuto.
2: E vamos ao momento de informação aqui na Rádio Deus é Amor. Pausa digital. O excesso de informação causa fadiga mental na população. Recebemos hoje uma enxurrada de notícias ruins a cada minuto pelo celular. O cérebro humano não foi feito para processar tanta tragédia e tanta urgência. Esse bombardeio de dados gera uma sensação de perigo constante e de esgotamento. Então muita gente nem consegue mais relaxar e sente necessidade de checar o telefone a toda hora. O medo de perder alguma novidade é o que prende as pessoas em um estado de vigília constante. Isso eleva a pressão arterial e, claro, prejudica o aproveitamento dos momentos de paz. Especialistas recomendam um distanciamento diário dos noticiários e das redes. Escolher apenas um horário para se informar protege a saúde psicológica. Silenciar as notificações do aparelho devolve o controle sobre a própria atenção. A verdadeira paz requer momentos de silêncio e de desconexão total do mundo. Filtrar o que entra na mente é tão importante quanto filtrar a água que bebemos. O descanso mental só acontece quando desligamos os alertas externos diários.

0: destrutiva. Liberar o perdão é uma escolha que cura a mente e o corpo. O ressentimento profundo funciona como um veneno lento para o coração humano. Nutrir a raiva por situações que já passaram mantém a ferida aberta e dolorida. O rancor constante consome a energia vital e gera amargura nos relacionamentos. Os estudos mostram cada vez mais que pessoas que não perdoam têm mais chances de ter problemas do coração e todos os outros tipos de doenças que existem, porque a tensão emocional de carregar uma ofensa eleva drasticamente os níveis de estresse. Então, a pessoa magoada, ela vive presa lá no passado, sem conseguir aproveitar o presente. Perdoar não significa aceitar a injustiça, mas sim soltar o peso da dor emocional. É uma decisão que beneficia muito mais quem perdoa do que quem foi perdoado. Soltar as amarras do passado é o caminho mais rápido para você recuperar a saúde mental. A paz de espírito só encontra morada em um coração livre de julgamentos severos. Limpar a mente de pensamentos vingativos devolve aí a leveza aos dias comuns. O perdão é uma faxina interior que restaura completamente a nossa alegria de viver.
1: Quatro horas e quatro minutos.

Bom dia pra você ligado na programação da sua rádio Deus é Amor. Madrugada do Socorro de Deus. Chegamos aqui 1 da manhã, você acompanhou, é claro, orou com a gente, ouviu a mensagem e também orou com o pastor Lorival de Almeida. Se ouve de fundo Caterine Magalhães. Lançamento Mensagens Cantadas do álbum Abrace o Reino, disponível em nossas plataformas audiovisuais e também através dos ouvidores, né, dos tocadores de música, de áudio, Spotify, Deezer, iTunes, YouTube Music e outras tantas plataformas. Você pode aproveitar essas lindas canções da gravadora Mensagens Cantadas. Sou seu irmão em Cristo, Diácono Natiel Reis, o Papa Chibé Paraense. É um prazer estar em sua companhia. Aqui comigo, Márcio Luiz, com S na mesa técnica de áudio. E lá no WhatsApp, respondendo as suas mensagens, você mandou pra cá, pra gente, claro, está o Guilherme Araújo respondendo pra você. Fica alegre, né? Você manda mensagem aqui, sempre tem o nosso Guilherme aí de madrugada pra responder a sua mensagem com toda alegria, com todo entusiasmo. E agora o que marca o programa Voz da Libertação, você já sabe. Inclusive o programa Voz da Libertação hoje, 3 de junho, porque a Igreja Pentecostal Deus e Amor foi fundada no dia 3 de junho de 1962 e também o programa Voz da Libertação. Estamos em aniversário hoje, 64 anos. Parabéns, Igreja Deus e Amor. Parabéns, programa Voz da Libertação. Mande você também a sua interação, mande você o seu parabéns para a nossa Igreja Pentecostal Deus é Amor. Olha, o Valson, o Ribeiro, está mandando aqui uma mensagem. O Alisson, acho que é isso. Tem um W aqui. Me ajuda aí, Márcio. Me ajuda, Márcio. O Alisson Ribeiro, de Fortaleza, no Ceará, mandou uma mensagem especial pra gente aqui. Deus abençoe o Alisson, acho que é isso. Com todo amor, coração cheio de alegria, de muita esperança, porque hoje a nossa igreja completa 64 anos de existência.

0: ritmo de festa, muita alegria, dias 13 e 14 de junho aqui na sede mundial, aniversário de 64 anos. Hoje estamos comemorando a data oficial e a celebração será nos dias 13 e 14 aqui no Templo da Glória de Deus, sede mundial da nossa Igreja Pentecostal, Deus é Amor. Olha, aqui tem a irmã Lúcia também, acaba de mandar sua mensagem aqui. Irmã Lúcia, já acordada, hein? Bom dia pra você, na paz do Senhor Jesus. Quem mais será que tá com a gente aqui? Amanhecendo, o Emerson acabou de mandar mensagem aqui. Bom dia, na paz do Senhor Jesus. Aqui, estou no trabalho. Emerson, Deus te abençoe, hein? Vamos orar por você, sim, com certeza. 6 horas tem aquela oração do amanhecer. Pastor César Medina, presbítero Irisvan, nossos aqui, apresentadores do Sertão Evangélico, vão orar com você e por você. Deixa eu ver, será que tem mais gente aí acordando? Já saindo pra lida, pra labuta do dia, né? Aqui em São Paulo, inclusive, as pessoas acordam cedinho. Acho que o Lucas Johnny deve estar acordando agora, lá em São Bernardo do Campo. É, tá acordando, né? Tem que acordar cedinho, porque às 6 horas ele já chega aqui. Vai render o Márcio Luiz com S. Ô, Márcio, hein? Olha, normalmente, o Márcio chega e eu tô aqui. Aí ele vai e eu fico. Dessa vez, eu cheguei e ele já estava. E eu vou e ele vai ficar. Viu como as coisas mudam, né, Márcio? É benção. Olha, interage aí com a gente. 11 98292-3392. Vamos ao que marca o programa Voz da Libertação. Depoimentos, milagres, curas divinas. Nosso Deus operando poderosamente através da oração em nossa Igreja Pentecostal, Deus e Amor. Agora 4 horas 12 minutos. Bom dia para você.
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2: Paz do Senhor Jesus Cristo. Meu nome é Thalita. Eu moro no ABC. Eu gostaria de contar as vitórias que o Senhor me concedeu através do voto do livramento. O Senhor, ele deu saúde para minha filha. Eu conto aos irmãos que em junho de 2021, a minha filha começou a ir à escola. Minha filha ficou um mês inteiro enferma. Todos os finais de semana nós estávamos no hospital. Toda semana era um medicamento diferente. Nós chegamos a gastar quase R$ 1.000 de medicamento dentro de um mês. No mês de julho, a minha filha continuou enferma e os médicos diziam: mãe, isso é normal. Quando uma criança vai à escola, ela tem imunidade baixa. Ela nasceu no meio de uma pandemia, sua filha não tem resistência para ir para a escola. A senhora tem que tirar ela da escola, a senhora tem que ficar com ela em casa. Irmãos, eu confesso que muitas vezes eu me entristeci ouvindo essas palavras. Mas o meu coração se encheu de fé quando eu olhei para minha filha e disse: Senhor, o Senhor a me deu, o Senhor é o médico dos médicos, o Senhor tem poder de curá-la. Então, numa madrugada, eu olhei para minha filha com o corpo todo manchado de feridinhas por causa da alergia, do contato com outras crianças. E eu clamei ao Senhor e disse: Pai, pela sua infinita misericórdia, que o Senhor possa visitar a saúde da minha filha. Eu sei, Deus, que o Senhor é o médico dos médicos. Deus, eu faço nessa noite um voto contigo e eu irei cumprir o meu voto, e eu sei que o Senhor é fiel para cumprir, Senhor amado, com a tua palavra e as tuas promessas. O Senhor é paz, o Senhor é saúde. Deus, eu sei que as suas misericórdias, elas são infinitas sobre as nossas vidas. Então ali eu fiz um voto, eu selei um voto com o Senhor Jesus Cristo pela saúde da minha filha. Irmãos, para a glória do Senhor Jesus Cristo, pela manhã, minha filha acordou ali sem nenhuma mancha no corpo. As bolinhas que estavam ali alérgicas no corpo dela estavam secas. E os médicos me disseram que poderiam demorar no mínimo 7 dias para desaparecer. No outro dia, as bolinhas estavam secas no corpo dela. E eu agradeci ao Senhor, eu falei: Senhor, bendito seja o teu santo nome. Muito obrigada, Senhor, por esse milagre. E eu digo, irmãos, a gente como ser humano falho, por alguns dias eu esqueci ali de cumprir o meu voto com o Senhor Jesus Cristo. E minha filha se tornou ali a ficar enferma novamente. Então, enquanto eu estava levando a minha filha no hospital, eu me lembrei do voto e eu disse: Senhor, Tenha misericórdia de mim, tenha misericórdia da minha filha. Eu sei que o Senhor não se apega a valores, porque o Senhor não quer que a gente... O Senhor não se preocupa com valores. O Senhor se preocupa com a fidelidade dos nossos corações. Então eu ali clamei ao Senhor e fiz um conserto com Deus naquele caminho, naquela madrugada, indo ao hospital, e disse: Senhor, eu faço um conserto contigo essa noite, visita a minha filha mais uma vez, toca na saúde dela, Pai, porque eu irei fazer um conserto contigo. Irei, Senhor, levar à casa do Senhor um voto, não era pelo valor, mas era pela comunhão, pela fidelidade ao Senhor. Irmãos, eu digo que eu levei o voto ali num domingo para a igreja. Apresentei ao Senhor e a única coisa que eu escrevi no verso do voto foi: Senhor, eu te dou graças pela saúde da minha filha. Entreguei ali na igreja, clamando, tendo fé que o Senhor já tinha tocado na saúde da minha filha e ela estava curada. Irmãos, eu conto que o milagre aconteceu. Para a glória do nome do Senhor Jesus Cristo, a minha filha, ela não fica mais nem resfriada. As pessoas dizem: olha, mãe, uma criança desse tamanho fica doente aí por volta de 2, 3 vezes ao mês. Eu digo que a minha filha não pegou nenhum resfriado, nenhuma tosse. E quando eu oro pela minha filha, irmãos, eu digo: Senhor, que o Senhor envie os seus anjos para guardarem a minha filha de dia e de noite em todos os caminhos. Que nenhum mal possa chegar a ela, que ela não tropece com o pé em pedra alguma, porque o Senhor dará ordem aos seus anjos para guardá-la em todos os caminhos. E eu creio, irmãos, que o Senhor está com ela, o Senhor está livrando, guardando, e o Senhor tem cuidado da saúde dela, como irá continuar cuidando. Então, amados ouvintes, eu digo que nós temos que permanecer fiel ao Senhor Jesus Cristo. Ainda que na nossa pouca fé, ainda que o nosso coração às vezes se turbe, ou nós esqueçamos ali o propósito que nós fizemos com o Senhor Jesus Cristo, hoje eu venho trazer um despertamento. E eu digo: irmãos, lembra-te do voto que você fez com o Senhor Jesus Cristo. Cumpre o teu voto, porque o Senhor, ele permanece fiel ainda na nossa infidelidade, para que a glória dele resplandeça sobre nós, para que nós venhamos lembrar da onde viemos e quem é o nosso Criador e quem é aquele que cuida de nós. Então, para a glória do Senhor Jesus Cristo, eu digo que a saúde chegou na minha casa, que o Senhor está presente no meu lar, que o Senhor é aquele que cuida da minha família e cuida da sua família também. Amém.
0: Tá aí o depoimento da Thalita. Que lindo, né? Uma cura divina para sua filha. É lindo, olha, eu fico maravilhado com Deus quando ouço esses tipos de depoimentos que realmente aumentam muito a minha fé. Eu creio no que Deus pode fazer, eu creio. Creio e creio muito. Creio porque Ele faz. Creio porque Ele é. Creia você também, porque o nosso Deus é Deus de milagres. A Igreja Pentecostal Deus e Amor é uma igreja que vive em milagres. Na terceira carta de João, Epístola de João, a terceira, capítulo 1, versículo 2, diz: Amado, desejo que te vá bem em todas as coisas e que tenhas saúde, assim como bem vai a tua alma. Olha, o nosso Deus é o Deus que cura, o Deus que dá saúde, o Deus que faz coisas grandes. Jeremias 30, versículo 7, porque restaurarei a tua saúde e sararei as tuas chagas, diz o Senhor. E foi isso que Deus fez. Uma alergia terrível. Imagina só, Márcio. Nós, pessoas já adultas, conseguimos nos defendermos de algumas situações. Chega, né, alguns momentos que a gente fica indefeso. Agora imagina uma criança. Só que a irmã Thalita teve a fé, a audácia, claro, a intrepidez, que quem dá é o Espírito Santo, e disse: olha, eu quero um milagre para minha filha e eu vou orar por isso. E ela veio à nossa igreja e recebeu um milagre muito grande. E sabe o que significa? Que é o momento de eu falar para você que a porta do milagre está aberta. A porta do escape, do livramento, está à sua disposição. Hoje é quarta-feira, dia 3 de junho de 2026. E é claro que hoje tem a quarta do grande mover de Deus aqui na sede mundial da nossa Igreja Pentecostal Deus e Amor. Às 9 horas da manhã, pastor Milton de Almeida pregará a palavra de Deus e vai orar por mim e por você, vai orar por nós. Vamos acompanhar um pouquinho como Deus tem usado o pastor Milton de Almeida nas quartas do grande mover de Deus, porque isso vai ser reprisado hoje. O Senhor vai fazer coisas maravilhosas hoje aqui em nossa sede mundial, Avenida Prefeito Passos, número 10, na Liberdade, no centro.
3: Você não tem motivo algum para ficar desanimado. Olha para Jesus que você não será confundido. Olha para o Senhor, dedica a Ele a sua vida. Somos pecadores arrependidos sim, mas precisamos da misericórdia, da presença de Deus, porque somos limitados. E o Senhor nos chama para isto, como amigos, se apresenta até mim. O Senhor não está olhando para você pelo pecado que você praticou, mas pela alma que você tem aí, pelo que você precisa ouvir de Deus, a salvação, ouvir esta palavra, perdoados são os teus pecados.
0: Milagres, curas e também libertações acontecem aqui no Templo da Glória de Deus. Nosso Deus usa o pastor Milton de Almeida de uma forma poderosa. As potentes mãos dele se estendem sobre o Templo da Glória de Deus e os milagres são resultados maravilhosos depois desta oração. Acompanhe com a gente o que Deus tem feito nas quartas do Grande Mover de Deus às 9 horas da manhã.
4: Senhor Jesus, meu nome é Cássia, moro no Vila Rica, Guarulhos. Eu quero contar uma bênção que está retida, né, há muito tempo. Eu fiz um voto com o Senhor, a favor do meu filho Eliel. Hoje ele tem 5 anos e assim que ele nasceu, é necessário, né, aquele exame do ouvido para constatar se a criança tem algum problema de audição e de alterado. E aí depois ele foi encaminhado para outro hospital para estar fazendo outros exames, mas ali eu confiei no Senhor, né? Isso foi em 2018 e teve uma irmã que falou assim: Cássia, vamos fazer uma campanha. E ali eu fiz e eu coloquei esse propósito, né, diante do Senhor, essa causa diante do Senhor, e foi a campanha no Grande Mover de Deus. E ali eu fiz, irmãos, 4 meses, 21 quarta-feiras, e ali, louvado seja o nome do Senhor, eu recebi a minha vitória. Ele passou no pediatra depois, normalmente, né, quando eu tava maiorzinho, e eu contei, né, e eu falei que ele tava com esse problema e tudo mais. E ela falou assim: não, seu filho ouve perfeitamente. Ela fez alguns testes com ele e ali ela falou: não, seu filho não tem nenhum problema de audição, olha aqui. E ela começou a mostrar, né, o que ela fazia para mostrar que ele ouvia, né, louvado seja Deus, que a audição dele estava normal. E eu glorifico ao Senhor por esta bênção. Hoje meu filho tem 5 anos, ouve perfeitamente, para a glória do Senhor. E eu assim agradeço que me encarrego por oportunidade, em nome de Jesus.
0: Quarta do Grande Mover de Deus, aqui na sede mundial da nossa Igreja Pentecostal, Deus é Amor. 9 horas, hein? Compromisso seu com Deus, aqui em nossa sede mundial. E se você está em outro estado, em outra cidade, retransmitiremos através da nossa rede de rádios Deus é Amor. E se você também estiver com o anseio por algo de Deus, visite uma das nossas igrejas Deus e Amor. ipda.com.br/endereços, você localiza a IPDA, a Igreja Deus e Amor, mais próxima de você, e cultua a Deus conosco. De manhã, à tarde, à noite, a maioria de nossas igrejas está aberta. E todas as noites, em todas as nossas igrejas, cultos acontecem, sim, para receber você, para receber a sua família, para receber aqueles que precisam de algo especial da parte de Deus. Agora são 4 horas e 24 minutos. Bom dia para você, interaja conosco. O WhatsApp está à sua inteira disposição.
5: A paz do Senhor Jesus, irmãos. Meu nome é Cida, do bairro Jardim São Jorge. Estou aqui mais que depressa agradecendo os grandes milagres dessas quarta-feira, né, irmãos? Deus tem feito muitas maravilhas, prodígios. O Senhor tem abençoado a gente nas causas impossíveis, né, irmãos? Ainda mais quando a gente coloca no lugar de intercessora. O Senhor tem ouvido cada pedido. Eu gostaria que os irmãos que estivessem me ouvindo nessa hora, você não fica na sua casa. Porque o grande Deus te convida, né, irmãos, para estar aqui resolvendo as suas causas, enxugando as suas lágrimas, vivendo a sua vida, renovando a sua fé. E não fique parado, não. Venha para a sede mundial nas quartas-feiras, do grande mover de Deus. Hoje, né, eu fiquei sabendo uma benção maravilhosa, né, que tinha uma moça, ela estava sem lugar para estar morando, estava aí fora. E através dessas quarta-feiras, Jesus já fez um milagre completo, já completou a benção na vida dela, na vida do bebê dela. E o Senhor, Ele é fiel. E mais que depressa, venha buscar o seu milagre, porque o nosso Deus, Ele ainda abriu o mar. Gostaria de estar te chamando, convidando, né, irmão? Mais que depressa, venha quarta-feira para o mover de Deus sobre a sua vida, sobre a sua família. Assim como Deus, Ele tem me abençoado. Vai abençoar a sua vida e abrir esse grande mar para nós passar em terra seca.
6: Meu nome é Edmilson e eu estou aqui fazendo a campanha O Grande Mover de Deus, na quarta-feira. Peço que você venha, você que está me escutando, venha também. Você vai ser abençoado. E eu creio na minha vitória. Eu congrego no Campo Limpo e venha. Você não tem nada a perder. Se você não receber essa bênção aqui, você não vai receber em lugar nenhum. Amém? Deus abençoe.

0: 4:28 em São Paulo, no horário de Brasília. Que bom que você está aí, nossa companhia, claro, acordando já para a lida do dia. Mande a sua mensagem para cá, 11 982 92 33 92. A Eva Emília mandou uma mensagem aqui para nós. Que Deus abençoe. Também Humberto Barbosa. Deixa eu ver aqui. Parabéns. Hoje vai para a Igreja Pentecostal Deus e Amor. Que Deus continue abençoando. Amém. Feliz aniversário. Completou ele aqui. Deus abençoe. Obrigado, viu, Humberto, por ter respondido aí a nossa mensagem. E é claro, sempre interagindo aí conosco. Bom dia, pastor. Bom dia. Quem mandou aqui foi o Márcio Abreu. Campinas SP, oração por todas as áreas. Com certeza, vamos orar a Deus, nosso Pai. Daqui a pouquinho aqui na Rádio Deus e Amor. Quem mais será que vai dar os parabéns para a Igreja Deus e Amor hoje, hein? 3 de junho, hein? Data que marca a fundação da IPDA em 1962. Enquanto você vai se agilizando aí, vai acordando, vai interagindo pelo nosso WhatsApp, eu vou chamar a irmã Débora Miranda no quadro Eu e Mais Um, para falar sobre evangelismo, para falar sobre conversão e também apoio aos novos convertidos. Daqui a pouco eu volto com mais felicitações à nossa Igreja Pentecostal Deus e Amor, mensagens enviada por você, então envia agora, daqui a pouco eu leio.
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5: Mais uma vez estou aqui com vocês, sou Mãe Cristo Débora Miranda. Todos os dias estamos aqui com espaço Eu e Mais Um. São 5 minutinhos, mas bem aproveitados. E nós vamos aqui a cada dia, colocando um pouquinho da palavra de Deus em seu coração. Você vai alimentando a sua alma. Assim como você se levanta de manhã, vai ter o seu café da manhã, alimentando o seu corpo físico, o seu cérebro. Você precisa alimentar a sua alma. Ao se levantar, pegue a sua Bíblia, medite um versículo. Tem dúvidas? Ligue para o seu discipulador, para que possa lhe ajudar. Tá certo? Hoje nós vamos concluir aquele tema sobre o perdão, né? Que uma das táticas mais eficientes de Satanás, eu digo, para diminuir a eficácia dos cristãos, é fazer atritos entre os irmãos, divisões, ciúmes, maledicências, ou seja, falando mal, calúnias ou simples falta de educação entre os crentes. A falta de perdão, ele não só divide o corpo, como também destrói a alegria. A falta de perdão age como, podemos dizer, um câncer ameaçador, que vai crescendo, removendo o poder do testemunho e vai bloqueando a ação do Espírito Santo em nós. Eu digo que nenhum de nós pode se gabar de não ter culpa nesse aspecto. Portanto, não há necessidade de eu apontar o dedo acusador para você ou vice-versa. Você me acusar ou eu te acusar. Nós devemos reconhecer este problema constante sob a palavra de Deus, sob os holofotes dos olhos de Deus. Agora, para trabalhar como crentes eficazes, especialmente em papéis de liderança, Hoje eu falo com os líderes, com os pastores. Devemos estar livres da destruição causada pela falta de perdão. Um certo escritor escreveu: o perdão é a necessidade mais profunda do ser humano e sua maior realização. Um grande pregador diz: quando você enterrar o cachorro louco, não deixe a cauda, deixe para fora. Ou seja, nós temos que limpar nosso coração de qualquer resquício de mágoa, ressentimentos, porque se isso for crescendo, vai virar uma raiz de amargura. Vai ficar mais difícil de você arrancar isso da sua vida, do seu coração. A igreja, porém, com suas inúmeras opiniões, personalidades diferentes, dentro da igreja há várias pessoas, diferentes gênios, torna-se com frequência um tribunal santo, vamos dizer assim, para decidir o que é certo ou errado, um julgando o outro. Isso é muito triste. Como então evitar tudo isso quando nós vivemos sob o poder do Espírito Santo? A gente começa a renunciar tudo aquilo que nós, que a nossa carne quer. Nós não queremos levar o desaforo para casa, não. É isso que a sociedade prega. Em toda a história, Deus tem operado para levar os homens a uma relação sadia com Ele. Deus tem aquela alegria e tem vontade de se relacionar com o homem. A gente vê isso em Gênesis, quando ele ia todos os dias no jardim falar com Adão. Mas, ao mesmo tempo, nós precisamos também ter uma relação sadia com o nosso próximo. As duas coisas estão atadas com a corda do perdão. Deus não pode perdoar-nos até que nós tenhamos perdoado o outro. Se em um relacionamento há falta de perdão no coração da pessoa, isto irá ditar a forma de todos os relacionamentos, que compreendamos ou não o que está acontecendo. E é claro, nós que somos casados, temos filhos, vamos deixar um mau exemplo se o perdão não acontecer. Vamos dar bom exemplo não somente para os irmãos da igreja, para os que estão de fora, mas também os que estão de dentro, os da nossa própria família. Assim, então, encerramos esta série falando sobre perdão. Se você tem alguma dúvida, pode mandar aí através do nosso WhatsApp, 119-8292-3392. Se despede na paz do Senhor. Um forte abraço, sua irmã em Cristo, Débora Miranda.
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7: A paz do Senhor Jesus, irmãos, ouvintes do programa Voz da Libertação. Aqui quem manda.

0: estava dentro de uma casa, eu não tinha condições para comprar. Eu fiz um voto com o Senhor, se o Senhor me desse a minha casa própria, eu ia devolver o dízimo dos dízimos na casa do Senhor. E para honra e glória do nome do Senhor, o Senhor me deu minha casa, eu recebi a chave da minha casa. Eu também não tinha, assim, condições de comprar os móveis, Deus me deu os móveis. A minha casa está mobiliada, Deus também me deu uma faculdade, sou formada. Deus me deu emprego. Antes eu era endividada, tinha um nome sujo. Mas o Senhor me libertou, o Senhor abriu as portas de um bom emprego, de um bom salário. O Senhor me ajudou a limpar meu nome foi parar no Serasa, tanto endividada que eu era. Para honra e glória do nome do Senhor, o Senhor limpou meu nome, tenho meu nome limpo, não sou endividada mais. Eu sou abençoada por Deus, moro na minha casa própria, eu moro perto da casa do Senhor, congrego na Igreja Pentecostal Deus e Amor, aqui na cidade de Figueirão, estado Mato Grosso do Sul.
1: Meu nome é Tássia Camargo Gimenez, moro na Ípica, Zona Sul de Porto Alegre. A benção que eu tenho para contar é que eu estava pedindo para Deus um emprego perto da minha casa, porque sempre peguei, estava num emprego que eu levava 2 horas para chegar, 4 horas de deslocamento por dia, e eu sempre pedindo para Deus um emprego perto da minha casa. Semana passada me inscrevi no InfoJobs e me chamaram para uma entrevista perto da minha casa. Sexta-feira fui fazer a entrevista presencial e ele perguntou se eu queria fazer a segunda etapa, e eu disse que sim, e que ele me chamaria no final desta semana para a segunda etapa, porque ele tinha outras pessoas para entrevistar. Em vez de eu ir trabalhar, eu vim na igreja sexta-feira, na parte da manhã, e Deus usou o pastor dizendo que tinha uma pessoa que estava muito agoniada porque tinha algo marcado para o final da outra semana, que seria nesta. E eu levantei a mão, era eu, e eu já comecei a crer que Deus já estava comigo, porque ele disse que Deus ia estar comigo, que não era para mim me preocupar. E saindo da igreja, fui trabalhar no meu serviço, e na hora do meu intervalo, 2:30 da tarde, a moça do RH me chama dizendo que se eu podia comparecer no sábado para fazer às 10 horas para fazer a segunda etapa. Eu fui no sábado, conversei um pouco com ele e ele disse que a vaga é minha, 10 minutos da minha casa. Recebi essa bênção aqui na igreja. Eu peço para vocês que estão com dificuldades, precisando de bênção, que venham na igreja. Deus, ele capacita a gente tendo fé, ele abençoa assim.
2: Paz do Senhor, gostaria de contar o meu testemunho. Meu nome é Darley Oliveira, moro na cidade de Uberlândia, Minas Gerais. Eu tinha uma dívida junto ao banco e devido a alguns acontecimentos eu não pude pagar. E foram se passando os anos e com o juro a dívida chegou em torno de R$8.000. E na época eu já não tinha mais condição de pagar, pois estava desempregada. E meu nome foi parar no SPC Serasa. E com isso eu perdi grandes oportunidades de adquirir algumas conquistas que eu já estava buscando. Foi onde eu fiz um voto com Deus. E já no terceiro mês, cumprindo com meu voto, Deus me respondeu. Certo dia, uma empresa me ligou, perguntando se eu gostaria de adquirir os serviços deles. A mesma empresa que já antes havia me recusado, pois meu nome constava bloqueado. O atendente me disse que eu tinha movimentado meu CPF. Eu achei aquilo muito estranho. E assim que eu desliguei a ligação, eu corri, entrei no site do SPC e estava lá. No mesmo site onde antes estava escrito que meu nome estava bloqueado devido a uma dívida pendente, estava escrito que eu não tinha nenhuma dívida pendente, que meu nome estava limpo. E procurando mais a fundo saber o que aconteceu, o banco tinha recolhido aquela dívida. Ali eu soube que era Deus já me respondendo meu voto. Deus honra aqueles que são fiéis nas suas promessas. Eu sou muito grata e agradecida demais a Deus, pois eu sabia que eu não ia ter condições de pagar essa dívida. Deus foi, agiu e fez desaparecer minha dívida. E eu sou muito agradecida pela igreja, pelas obras que a igreja tem feito por todos aqueles necessitados. Me chamo Darley Oliveira, moro na cidade de Uberlândia. A paz do Senhor, amém.
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0: 7:43 em São Paulo, madrugada do Socorro de Deus aqui na Rádio Deus é Amor. Daqui a pouco tem aquela oração especial às 6 horas da manhã, só que agora tem a oração por portas abertas. Você precisa e nós estamos aqui para orar por você e com você nessa madrugada tão especial de 3 de junho de 2026.
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0: Maravilhoso Deus, querido e eterno Pai, estamos diante da tua presença e nós acreditamos, meu Deus, que as portas que o Senhor abre, homem não pode fechar. Senhor, nós nos colocamos diante da tua presença como pessoas necessitadas de bênçãos do Senhor, meu Pai. Eu acredito que agora, Senhor, orando com esta pessoa, nós estamos colocando diante da tua presença as nossas vidas. Nós colocamos diante de ti, Senhor, o sofrimento, a angústia que se faz pelas portas que ainda estão fechadas, mas que o Senhor as ordena a se abrirem, Senhor, para que os teus servos glorifiquem ao teu santo e poderoso nome. Meu Deus, esta madrugada é para buscarmos a tua face, para buscarmos a tua presença. Muitos dos que passaram esta noite, esta madrugada, ouvindo a Rádio Deus e Amor, é porque estavam preocupados. Estavam, Senhor, com o coração angustiado devido às tantas dívidas. Senhor, os cartões vencidos, contas de aluguéis vencidas. Senhor, em nome de Jesus, eu suplico a ti, não permita que o teu servo, que a tua serva passem necessidades, mas glorifica o teu nome, honra o teu nome nestas vidas, Senhor meu Deus, Pai querido, para que eles saibam que operando o Senhor, ninguém pode impedir. Senhor, esta irmã, este irmão que já entregou tantos currículos, já participou de processos seletivos, mas ainda não foi convocado pela empresa a levar os documentos para serem registrados. Senhor, tem misericórdia, meu Pai. Eu sei que quando nós oramos com o nosso coração, humildemente buscando a tua presença, o Senhor responde dos céus. Nos responda agora, Pai querido. Oh, nosso Abba, nós suplicamos a tua presença em favor desta pessoa, Senhor, que precisa manter os filhos, que precisa manter, meu Pai, a dignidade familiar. Meu Deus, os senhores já estão passando tantas situações, estas senhoras, meu Deus, estão passando tantas lutas e ainda

Senhor, a ligação vai chegar, meu Deus, a empresa vai entrar em contato para que o registro aconteça, para que a efetivação aconteça, para que o teu nome seja glorificado, para que os teus servos sejam abençoados, em nome do Senhor Jesus. Amém e amém, Senhor Jesus.

0: horas 50 minutos em São Paulo. Júnior e Isabel, o grande campeão está aí. Nosso Deus é aquele que nos faz mais do que vencedores. Nossas armas são a oração, o jejum, a palavra de Deus e, é claro, a fidelidade ao Senhor. Agora tem Saúde em Foco para você aqui na sua rádio. Deus é amor. Daqui a pouco eu volto, hein? Faltando 10 minutos para as 5 horas da manhã.
1: 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Doce Veneno. Sucos de caixinha podem ter mais açúcar do que um refrigerante. O diabetes severo é uma doença metabólica grave que cresce assustadoramente entre os brasileiros. O alto consumo frequente de açúcar no cotidiano é o fator principal para o surgimento do problema. Muitas pessoas adultas trocam o refrigerante por sucos de caixinha achando que estão mais saudáveis. A grande verdade é que muitos desses sucos industrializados são verdadeiros doces, xaropes de açúcar. O néctar de fruta comum vendido nas gôndolas possui uma quantidade muito mínima da fruta original. Então beber isso diariamente no lanche eleva o nível de glicose no sangue de forma muito forte e acelerada. Substituir essas práticas caixinhas por água pura ou suco da própria fruta espremida é o mais correto. Ler a embalagem traseira e evitar nomes como sacarose ou xarope de milho ajuda bastante na seleção. O nosso paladar se acostuma maravilhosamente com o sabor natural, sem a necessidade de adoçar tudo. O controle alimentar rigoroso evita a obesidade e previne a dependência da famosa insulina médica. As crianças que consomem muito açúcar ficam logo agitadas e perdem o apetite real para as verduras. A verdadeira doçura boa da vida é ter um corpo funcionando plenamente com saúde e extrema energia. Cuidado com as lentes. Dormir com lentes de contato aumenta o risco de infecções oculares. As pequenas lentes de contato corrigem a visão, né, embaçada, com extrema praticidade e muito conforto visual. Porém, o uso bastante irresponsável desse acessório íntimo pode causar sérios ferimentos na forte córnea. A fina córnea humana precisa receber o oxigênio puro diretamente do ar para se manter saudável e viva. Dormir cansado sem retirar as lentes bloqueia a oxigenação e cria um ambiente perfeito para os fungos. O forte atrito na cama com a lente muito ressecada provoca úlceras dolorosas e uma vermelhidão intensa. A higiene do produto deve ser feita apenas e unicamente com os produtos líquidos específicos da farmácia. Lavar as sensíveis lentes de contato com água da pia ou soro fisiológico normal é um tremendo erro. A água de torneira possui micro-organismos nocivos que grudam no material gelatinoso. O pequeno estojo de plástico onde elas ficam guardadas também precisa ser muito bem lavado e trocado logo. Em caso de uma grande ardência ou dor pontual, a fina lente deve ser retirada com toda a urgência. A enorme comodidade estética nunca pode superar as exigências sanitárias do oftalmologista. Seguir as claras orientações de uso mantém os seus olhos sempre protegidos e saudáveis.
2: 4:53. No ano de 1962, através do saudoso missionário Davi Martins Miranda, o Senhor Deus levantou a Igreja Pentecostal de

0: história.
1: Paz do Senhor, meu nome é Eliane, eu moro aqui em Itaporã, Mato Grosso do Sul. A minha tia é da igreja, comecei a igreja, daí eu me converti pela misericórdia do Senhor. Recebi muitas bênçãos de cura de câncer e de várias outras enfermidades, né? E eu agradeço a Deus muito por este ministério, né? Por esse rádio, né, maravilhoso, que todos os dias, né, oração nas nossas casas, graças a Deus.
2: Aqui é a irmã Cosma de Fortaleza. Eu conheci a Deus Amor através da minha mãe. Foi daí que eu aceitei Jesus em 2011. Graças a Deus, já tô com 7 anos que tô na Deus Amor. E Deus me curou de AVC e de problemas renais que eu tinha. Amém? E hoje eu estou muito feliz com esse Deus Todo-Poderoso que eu sirvo. Amém? A paz do Senhor, e fica todos na paz.
3: Meu nome é Ana Flávia. Sou de Exaporã, interior de São Paulo. E eu conheci a Deus e Amor pela família do meu esposo. Deus já tem me abençoado com várias coisas. Ele deu a vida à minha filha, curou ela. Ele tem livrado meu filho Paulo, meu esposo Robson, e abençoado minha filha Lívia. Tem nos abençoado de várias maneiras. Minha sogra Maria, todos frequentam, a família inteira, desde a mãe e o pai até os irmãos frequentam Deus e Amor. Deus é maravilhoso.
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4: Minutos para as 5 horas. Muito obrigado por sua companhia aqui na Rádio Deus e Amor. Uma madrugada maravilhosa, hein? Deus te abençoe e guarde sempre. Você vai ficar numa ministração poderosa com o nosso querido pastor Lorival de Almeida. Às 6 horas tem a oração do amanhecer com o pastor César Medina e também o presbítero Irisvan, os nossos aqui, ó. Na comunicação desta madrugada, da rede, do apoio, do socorro de Deus, sermão em Cristo, diácono Natiel Reis. E na mesa técnica, até às 6 da manhã, está ele, Márcio Luiz Coesse, o nosso sonoplasta. 15 anos já, Márcio? 15, 18, 19 anos, caminhando para 20 anos de Rádio Deus e Amor, sempre apoiando aqui nesse trabalho missionário radiofônico. Deus abençoe sua vida, a gente volta em outra oportunidade aqui para anunciarmos as boas novas do Evangelho e na madrugada do Socorro de Deus, do sábado para o domingo, também na companhia do Márcio Luiz com S e na sua companhia. Identificação das emissoras logo após essa linda canção. Solta o Cabo Danal aqui, lançamento Mensagens Cantadas e IPDA Play. Olha, o videoclipe está disponível no IPDA Play e também nos canais oficiais da Igreja Deus e Amor no YouTube. Igreja Deus e Amor Oficial e também Mensagens Cantadas. MC Music no YouTube pra você.

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0: 5:02.
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0: virou pedra nos rins. 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
2: Essa obra começou pequenininha, como uma criança que rasteja. 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
4: Nós estamos aí já há alguns dias, pertinho de duas festas maravilhosas, dois dias, melhor dizendo, de uma festa maravilhosa dos 64 anos da Igreja Deus e Amor. Nós teremos aí no dia 13 e 14. E eu vou passar para vocês a agenda das atividades nesses dois dias. Vocês que virão nas caravanas, vocês que estão aqui em São Paulo, no sábado começa a festividade às 10 horas da manhã com o culto de consagração, onde eu estarei juntamente com as mulheres de fé aqui na sede mundial no sábado, dia 13, às 10 da manhã até às 11h30. Depois das 14 às 18 teremos o Garagem Cristã, os cantores da Garagem Cristã estarão se apresentando aqui, será uma tarde de louvor e adoração ao Senhor. E às 19 horas o culto jovem no auditório Renascense. No domingo de manhã nós teremos logo às 9 horas da manhã o culto de oração com o lançamento do Ministério da Intercessão Global. Nós estamos com o Ministério de Oração agora na liderança da irmã Maria Lorena e nós estaremos apresentando como será este novo projeto sobre a oração, uma cerimônia de oração e lançamento do Ministério de Intercessão Global. Das 10 às 11h30, teremos a cerimônia de ordenação de diáconos, presbíteros e pastores aqui na sede mundial no domingo, das 10 às 11h30. E às 15 horas até às 17, culto celebrativo dos 64 anos da Igreja Deus de Amor. Ou seja, nós teremos atividades nos dois dias. E vocês estão vindo nas caravanas, preste atenção nos seus pertences, não fiquem andando com celular aqui nas ruas de São Paulo. Vamos fazer a prevenção, né? A precaução aí com muito cuidado, muita atenção, né? Nós temos agora a necessidade também do registro das caravanas. Vocês que estão liderando as caravanas aqui para São Paulo nos dias 13 e 14, vocês precisam registrar as caravanas para ter um lugar para estacionar os ônibus, o ônibus que vai vir com as caravanas da sua cidade. Então avise o líder da caravana que entre em contato aqui no telefone central da sede mundial, que é 11-3347-4700. 3347-4700 é o telefone aqui da sede mundial e você pede para entrar em contato com o setor de caravanas e registre a sua caravana para garantir a reserva aí do estacionamento do ônibus que você estará vindo, tá certo? Teremos cantina 24 horas aqui para que todos possam se alimentar. Vocês não vão precisar sair aqui do Templo da Glória de Deus. Todas as livrarias abertas, com todos os materiais, vocês estarão aqui cobertos com a segurança. Dias 13 e 14, 64 anos da Igreja Deus e Amor, você que já passou por aqui, fez parte e faz parte dessa história. Você não pode deixar de vir. E você não vai vir sozinho. Todos estão aí incumbidos de trazer alguém consigo. Traga um parente, traga uma pessoa que nunca participou de um culto. Traga e mostre quantas atividades nós teremos. Eu creio que isso chama atenção e também tira aquele negócio de ah, eu não gosto de igreja, eu não gosto de culto, eu não gosto de crente, né? Nós temos muitas situações desta maneira. Então nós estamos aguardando que você faça o trabalho de um bom evangelista e não venha sozinho. Faça o ID de Jesus. 13 e 14, grande festa aqui em São Paulo, na sede mundial dos 64 anos da Igreja Deus e Amor e do programa Voz da Libertação.
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6: 5 horas e 11 minutos.
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8: Querida audiência, receba a paz de nosso Senhor e Salvador Jesus Cristo. Vamos à Bíblia, a palavra do Senhor. Então, nós vamos ler no livro de Lamentações, capítulo de número 3. Vamos à palavra de Deus. E esta palavra, ela tem um intuito. A Bíblia diz que nós precisamos crer em todas as palavras. E nós precisamos fazer memória a Deus das nossas aflições, porque é Ele que nos dá o bom alimento no lugar de fel para contentar a nossa alma que às vezes se abate dentro de nós. Livro de Lamentações, capítulo de número 3, versículo de número 22. Depois do livro do profeta Jeremias, vem Lamentações de Jeremias, e nós vamos entender o porquê deste lamento e o que simboliza e significa a misericórdia de Deus. Vamos lá, capítulo 3, versículo 22. Quem encontrou, diga eu. E diz assim: as misericórdias do Senhor são a causa de não sermos consumidos, porque as suas misericórdias não têm fim. Diga comigo: as suas misericórdias não têm fim. Novas são a cada manhã. Grande é a tua fidelidade. A minha porção é o Senhor, diz a minha alma. Portanto, esperarei nele. Levante as tuas mãos, diga comigo: meu Deus. Mais alto, diga comigo: meu Deus. Fala conosco através da tua palavra. Eu queria que você desocupasse as tuas mãos e vamos agora, depois que todos tiverem com as mãos desocupadas, vamos usar o instrumento de 10 cordas, o dom das mãos, e vamos dar a Deus uma forte salva de palmas. Glorifiquemos a Ele pela sua palavra, pelo seu poder. Adoremos a Ele pela revelação daquilo que Ele é, do que Ele quer fazer, de como Ele quer se revelar. Irmãos, nós podemos entender em um versículo tudo aquilo que foi lido, nós podemos também entender pela Bíblia, as Escrituras Santas, que tem o poder de esclarecer, de nos dar luz. A Bíblia diz no livro de São João que quando Jesus estava fazendo a exposição do Evangelho, o Evangelho do Reino, o Evangelho da Salvação, ele deixou claro que a sua missão não era somente como luz do mundo, dar luz àqueles que estavam próximo ou perto dele. Mas a Bíblia diz que o próprio Jesus, em João 12, ele declara a multidão que estava com ele, dizendo: vós podeis ver, porque a luz está convosco. Ele estava dizendo: eu sou a luz do mundo. E ele estava esclarecendo o que para eles era embrutecimento. Quando Jesus disse, eles não podiam crer porque não tinham como viver a luz que Jesus tinha para lhe dar. A Bíblia diz no capítulo 12:35 que respondeu-lhe Jesus: ainda por um pouco a luz está convosco, adiantai, e enquanto tendes a luz, para que as trevas não vos apanhem. Quem anda nas trevas não sabe para onde vai. Enquanto tendes luz, crede na luz, para que vós testifiqueis e se torneis filhos da luz. O que Jesus estava dizendo? Que a palavra que ele estava trazendo, ele completa isso, porque se não entender isso, não tem como introduzir a mensagem de hoje. A luz de Jesus, a luz de Deus, a luz da sua palavra, nos deixa claro que somente através da Bíblia nós conseguimos receber os planos e propósitos de Deus. A Bíblia diz que o Senhor mesmo, ele deu o coração endurecido para a sua nação, de forma que eles não puderam crer, não podiam crer. Como disse Isaías, cegou-lhe os olhos, endureceu-lhes o coração, para que não vejam com os olhos, nem entendam com o coração, e convertam-se e sejam por mim curados. O que o Senhor estava revelando, um princípio bíblico, que quando nós vamos ouvir a palavra de Deus, ela precisa ser não somente absorvida, mas ela precisa ser guardada no nosso coração, para que gere fé, luz, transformação, porque isso trará cura para a nossa alma e para o nosso ser. Olhe para cá. E quando pela palavra Jeremias começa a se lamentar pelo estado da nação, pela morte daqueles que estavam sendo lançados nas praças, os pais que choravam a falta dos filhos, os filhos que eram levados cativos e muito mais. A Bíblia diz, pelo sangue que jorrava nas ruas da cidade aonde Jeremias estava, não lhe sobrava outra coisa a não ser lamentar, porque o mal tinha chegado e encontrado um povo desnudo ou nu do Espírito de Deus. O mal tinha chegado e havia encontrado um povo que estava despreparado, sem revestimento espiritual para combater. Então Jeremias prontamente faz da sua cabeça uma fonte de águas. A Bíblia diz que ele faz dos seus olhos como uma corrente que jorrava dia e noite, e ele chorava. Enquanto ele chorava, derramando lágrimas pelos seus olhos, a Bíblia diz que Deus lhe dava palavras, e foram no meio destas muitas palavras que Deus revela a sua

0: celebra a Deus pelo presente. Ele faz o quê? Se apropria da palavra que foi dada. Celebra a Deus pelo presente da revelação. E ele mesmo confirma dizendo: as misericórdias do Senhor são a causa de não sermos consumidos. Aí você me pergunta: pastor, mas se eles estavam sendo destruídos, se eles estavam sendo consumidos, se os jovens eram mortos às espadas, os anciãos eram envergonhados nas praças, as mulheres eram violadas pelos inimigos, por que este mal conseguiu entrar? A Bíblia diz: primeiro, porque eles não conseguiram desfrutar da misericórdia do Senhor em temor. A Bíblia diz que a misericórdia do Senhor, ela não somente se renova, mas ela revela a sua fidelidade. E se existe um versículo da Bíblia que aclara o que é misericórdia, é o versículo que o salmista Davi usou dizendo: a tua misericórdia é melhor do que a vida. Quando ele declara que a misericórdia de Deus é melhor do que a própria vida, ou o existir, ou usufruir de qualquer benefício da vida, o salmista Davi está reconhecendo na fidelidade de Deus, também através da sua misericórdia. Então Jeremias, na sua oração, ele disse: quer saber? Eu não posso me deixar vencer do mal, eu não posso ser consumido pelos que os meus ouvidos estão ouvindo, o grito de pânico daqueles que descem à sepultura. Eu não posso ser consumido pelos que os meus olhos estão vendo. A minha porção é o Senhor, a minha alma esperará nele. Eu vou continuar em Deus. Isso é confiança. Amém? Amém? Quando ele estabelece dizendo: a minha porção é o Senhor e eu esperarei nele. Eu entendo porque a nação de Israel não conseguiu usufruir nem desfrutar da misericórdia de Deus. O mal conseguiu adentrar as suas ruas, aos seus palácios e às suas casas, porque a misericórdia de Deus, ela é nos dada, não simplesmente para ser usada para o nosso benefício e continuarmos no nosso erro, e continuarmos no nosso engano, e continuarmos. Deus está usando de misericórdia, pastor, não vai acontecer nada. Deus está usando de bondade, de misericórdia, vamos continuar no nosso desenfreio. Deus está usando de compaixão, de misericórdia, nós sabemos que podemos contar com ele, ele vai nos livrar. Não, esta não é a posição daquele que foi privilegiado ou alcançado pela misericórdia de Deus, que revelada na pessoa de Cristo nos deu acesso ao trono da graça. A Bíblia diz que a misericórdia de Deus é uma causa que nós precisamos entender para não ser consumido por nós mesmos, pelo maligno, pelos inimigos, pelo mundo e pelo pecado. Diga glória a Deus. Agora, a misericórdia de Deus, ela não tem fim. Mas será que a nossa vida não tem um fim? Porque a misericórdia de Deus não tem um fim, nós às vezes pensamos que estamos bem e que o nosso fim vai terminar muito bem e que nós não precisamos temer a Deus e dar-lhe glória. E aí vem o engodo, vem o engano, porque o diabo, ele é um maestro para usar contra nós até os benefícios da misericórdia que Deus disponibiliza para nos salvar. Às vezes, porque a misericórdia de Deus, ela é fiel, porque a misericórdia de Deus se renova a cada manhã, porque a misericórdia de Deus não tem fim, nós também pensamos que não vai chegar ou não haverá um dia aonde nós teremos que comparecer para dar conta até da misericórdia que a nós foi disponibilizada. Mas a Bíblia diz ao contrário, que a misericórdia que nos foi dada foi para entrar na presença do Senhor. se as misericórdias do Senhor são a causa de não sermos consumidos, se a sua misericórdia tem repreendido o maligno, tem nos dado acesso a todas as suas dádivas e dons, o que nós vamos fazer da misericórdia de Deus? Diga comigo, usá-la para buscar cada dia mais a sua face. Olha o que disse o escritor do livro de Hebreus, no capítulo de número 4, no versículo 16, ele diz: acheguemo-nos, portanto, confiadamente junto ao trono da graça, a fim de recebermos misericórdia e acharmos graça para socorro em ocasião oportuna. O que ele está dizendo? A misericórdia que Deus está nos concedendo nesta dispensação, nesta geração, neste estado, tempo ou dia que estamos vivendo, Deus está fazendo porque Ele quer que nós alcancemos o socorro. Ele quer que você entenda que a sua misericórdia não é para você continuar dando liberdade para o mal, para o pecado tomar lugar, mas é para você usar esta misericórdia para se achegar a Ele. Você está entendendo? Quem está entendendo, diga glória a Deus. Por quê? A Bíblia diz que é somente a misericórdia de Deus que nos reveste, que nos livra, que nos guarda daquele que está como um leão, buscando, bramando, ainda que ele não seja leão, ainda que ele queira imitar o leão da tribo de Judá. A Bíblia diz que Satanás, ele está no livro de 1 Pedro capítulo 5, diz que ele está ao derredor como leão, rugindo e bramando, buscando a quem possa tragar. E tragar para quê? Para consumir, para destruir. Se a misericórdia de Deus é a melhor armadura contra o destruidor, contra o consumidor, então o que eu vou fazer deste revestimento de misericórdia que Deus, pelo seu poder, me disponibiliza? A Bíblia diz em Colossenses 3, versículo 12, que nós devemos nos revestir como eleitos de Deus, santos, amados, de ternos afetos de misericórdia, de bondade, de humanidade, de misericórdia. E a Bíblia diz, de mansidão e longanimidade. O que que Deus está dizendo? Que os eternos afetos de misericórdia deste Deus que nos disponibilizou uma misericórdia que não tem fim. Diga comigo, não tem fim. Porque quando o salmista adorava a Deus, ele dizia: louvemos ao Senhor, porque a sua misericórdia não tem fim. Ele disse: louvemos ao Senhor, porque foi Ele que criou os céus e a terra. E ele completa dizendo: louvemos ao Senhor, porque a sua misericórdia é de geração em geração. Se tem alguém em aflição, é porque ainda não se revestiu da misericórdia de Deus. Se tem alguém ainda padecendo no nosso meio, é porque não entendeu a grandeza deste Deus infinito, genuíno, que preparou tudo para que você não seja consumido. Quantos estão sendo consumidos pelos seus próprios pensamentos, destruídos pelos inimigos que são criados dentro da sua própria imaginação? Quantos estão sendo consumidos a cada manhã, não tem renovo, não tem alegria, a cada manhã é um gemido antes do seu pão, é um lamento antes de se banquetear. E você pergunta: onde está a misericórdia de Deus para eles, pastor? Por que que Deus não usou de misericórdia com ela? Por que que Deus não usou de misericórdia com ele? Segundo princípio, a misericórdia de Deus é acesso a Deus, é um caminho nos dado. Diga comigo, é um caminho nos dado para ser revelado a luz de Jesus. A misericórdia de Deus é uma armadura que nós devemos usar todos os dias. Porém, a Bíblia diz que a misericórdia de Deus traz com ela um mistério que nós não podemos ignorar. Quando muitos perguntam por que Deus não usou de misericórdia, eu quero te aclarar. A Bíblia diz no livro de Tiago, você tem a Bíblia, por favor? Porque o juízo de Deus é sem misericórdia para com aquele que não usou de misericórdia, porque a misericórdia é a única que triunfa sobre o juízo. Opa! Tem pessoas que ele quer que Deus use de misericórdia, mas ele não tem misericórdia de ninguém. Ele quer que todo mundo use de misericórdia com ele, sim ou não? Ele quer que o mundo tenha misericórdia, que Deus tenha misericórdia, que Deus opere no mundo, nos céus, nos teus, da casa, congregação, no país, da nação. Ele quer que tudo concorra para o bem da vida dele, porque ele ama Deus. Mas quando chega a hora dele exercer a misericórdia, ele faz juízo. Era para ele usar de misericórdia, porque o juízo é sem misericórdia para aquele que não usou de misericórdia. Davi estava em pecado e foi dada uma oportunidade para ele usar de misericórdia, mas ele não usou a misericórdia, ele usou a lei, o juízo. Então chegou Natã e colocou diante de Davi, dizendo assim: Davi, havia um senhor que tinha em suas mãos muitas cordeiras, cordeiros e também condição. E viajante chegou. Um viajante chegou e se assentou à sua mesa, dizendo: tenho fome, preciso comer. Porém, aquele rico diz: eu não posso trazer uma das minhas para lhe dar, para saciar o seu desejo e fome. Eu vou ao do meu companheiro. E Davi, aquele homem rico que estava ali, despojou o seu companheiro da única terneira que ele tinha, ou seja, da ovelha que ele possuía, a qual ele criou nos seus braços. O que faremos a este homem? O que que Davi devia fazer? Porque quem estava sendo pesado era ele. Davi abre a boca e diz: é digno de morte. Natã disse a ele: é verdade, a lei manda matar. Ele tem que restituir 4 vezes mais, que é verdade, ele pecou, tem que dar 4 vezes mais do que ele defraudou. E em verdade que é digno de juízo. Ele disse: só isso, rei, só isso. Este homem é o Senhor. O Senhor acabou de sentenciar a si mesmo. O Senhor vai pagar 4 vezes mais com a tua casa o que o Senhor fez na casa de Urias, o teu servo. O Senhor vai ser consumido de angústias e de tristezas, e o Senhor vai nadar nas suas lágrimas de noite, porque o Senhor tirou a alegria daquele que era teu próximo. Então a tua alegria foi tirada. Mas por que que Davi, mesmo sendo perdoado, teve que se afligir ou passar pela aflição até o último dia da sua vida? Desceu a cova em aflição. A Bíblia diz que era tanta que ele teve que tomar decisão de morte, mesmo estando no leito, deixando a vida para passar para o seu filho. Por quê? Diga comigo: não usou de misericórdia. Se a misericórdia triunfa no dia do juízo, cuidado como você tem olhado. Cuidado como você tem julgado. Cuidado como você tem apontado. A Bíblia diz em Romanos 13 que tal qual faz, assim também receberá. A Bíblia diz em São Mateus 6 que com esta medida Deus também nos medirá. E se nós queremos escapar pelos trilhos da misericórdia, a misericórdia não pode ser só o caminho, não pode ser só a nossa armadura com a qual nós vamos nos defender do consumidor e do destruidor. A Bíblia diz que a misericórdia tem que ser a nossa prática de vida todos os dias. Todos os dias. O próprio Senhor disse: é misericórdia que eu quero. O que que Deus quer? Diga comigo, misericórdia. Ele quer que tenhamos misericórdia. Ele quer que preguemos com misericórdia. Ele quer que intercedamos com misericórdia. Ele quer que amemos com misericórdia. Ele quer que atuemos com misericórdia. Agora, a coisa mais fácil e desejosa para receber é o poder da misericórdia de Deus, porque ela traz luz, ela livra do consumidor e ela não tem fim. Mas quando toca a nós fazer misericórdia, a Bíblia diz no livro de São Lucas que chegou o doutor da lei e falou: como posso eu usar de misericórdia com o meu companheiro? Quem é o meu próximo, para que dele tenha misericórdia? E o Senhor contou uma parábola. Havia um homem que estava em Jerusalém, lugar de segurança, e descia para Jericó, local e lugar que já tinha amaldiçoado Josué, cidade da destruição. E a Bíblia diz que ele deixa Jerusalém e desce para Jericó, em um caminho que todos estavam, um caminho de perigo. Diga comigo, um caminho de perigo. O que ninguém nunca te explicou é que o bom samaritano estava, o homem que se desviara de Jerusalém para Jericó, estava naquele caminho. Mas a Bíblia diz que lá também estava um sacerdote. A Bíblia diz que lá também estava um ministro do altar. E todos eles estavam no mesmo caminho, na mesma condição. Mas a Bíblia diz que o que mudou a história desta parábola e de revelação não foi os bandidos que destruíram e deixaram semi-morto aquele homem que descia de Jerusalém para Jericó. A Bíblia diz que o que mudou a história foi a compaixão e a misericórdia do coração daquele bom samaritano que representa a pessoa de Jesus Cristo. Misericórdia quero, e não sacrifícios. Às vezes nós fazemos tanto sacrifício para agradar aos nossos irmãos, para agradar aqueles que estão diante de Deus. Às vezes você faz um sacrifício tremendo para agradar o teu esposo. Às vezes você faz um sacrifício tremendo para agradar os seus filhos. Mas quando chega a hora de você usar de misericórdia para com a alma deles, porque é o que vai contar no último dia, quando chega a hora de você usar de misericórdia, eu quero a tua salvação, eu te amo como esposo, mas te amo muito mais como cristão, porque o amor de Deus está sobre e ele transpassa o nosso amor. Quando chega a hora de usar de misericórdia, a Bíblia diz que nós falhamos, mas nós contamos com a misericórdia de Deus daquilo que falhamos. E nós temos que entender que se tem alguém sendo consumido, se alguém está sendo destruído, é porque não está usufruindo da misericórdia de Deus. A misericórdia de Deus é o justo tribunal que ele estabeleceu, segundo nos deu São Tiago no capítulo de número 2, no versículo 13, é a porta de escape quando estamos sendo julgados e colocados diante do acusador. A misericórdia, ela triunfa. Diga comigo, ela triunfa no dia do juízo. Tem pessoas que só faz maldade, pratica maldade, vive a maldade do seu coração, o pensamento dele é maldade, as palavras dele é maldade, o mal tem controle nas atitudes dele, e quando toca-lhe o turno, ele quer que as pessoas usem de misericórdia. Mas cada vez que você está sendo experimentado ou provado, cada vez que você está sendo tentado, Deus quer saber o que você está expressando. Você está dando lugar ao mal? Você está dando lugar ao inferno, ao diabo, ou você tem sido usado pela misericórdia de Deus? Porque aquele que praticou misericórdia, misericórdia terá. Aquele que viveu misericórdia, a própria vida do Senhor vai testificar a favor dele no último dia. Aquele que a Deus agradou, o próprio Senhor por ele se levantará como advogado para falar pela sua alma. Ele usou de misericórdia e misericórdia receberá. Somente nós temos que crer nesta misericórdia, diga comigo, que não tem fim, porque elas são novas a cada manhã. Novas. Se você quer viver algo novo de Deus, se você quer desfrutar do renovo de Deus, não há outro caminho a seguir. Antes de sair daqui, antes de qualquer oração, hoje você vai tomar uma decisão: usarei de misericórdia. Porque quem usa de misericórdia não é consumido pelo inimigo, não é destruído pelo rancor. Quem usa de misericórdia e vive a misericórdia do Senhor, ele perdoa. Ainda que o perdão lhe custe a própria vida, Deus lhe dá força e condição para perdoar. A Bíblia diz em São Mateus 18, que o Senhor, ele nos fala de uma passagem que nos trata o que é a misericórdia na vida do perdoado. Havia um homem que tinha gastado o dinheiro do seu senhor e chegou o dia da prestação de conta. Diga comigo, prestação de contas. E o senhor chegou e falou: hoje é o dia de você me pagar, pague-me. Sabe o que ele fez? Ele disse: eu não tenho dinheiro. Falou: o que você tem? Eu tenho uma esposa. O que você tem? Eu tenho filhos. Ele disse: então vamos vender você, a esposa e os filhos, porque eu não posso ter prejuízo. Sabe o que fez aquele homem? Dobrou os seus joelhos, lançou-se aos pés do seu senhor e falou: Senhor, tenha de mim misericórdia. Dê-me tempo. Diga comigo: tempo. Tempo vale mais do que qualquer dádiva, dons e dinheiro. Dê-me tempo, e se o Senhor de misericórdia usar, eu poderei pagar tudo que eu devo. Então a Bíblia diz que aquele Senhor olhou para ele e se compadeceu, porque o misericordioso, ele se compadece. E falou: quer saber, você não vai ter como pagar, eu vou ter que te vender para solucionar. Ó, vai para tua casa, vive a tua vida, desfrute com a sua esposa, crie os seus filhos, estás perdoado. Alicanda Labaia, estás perdoado. Que tremendo é a misericórdia. E aí aquele servo saiu, vida nova, oportunidade nova, não seria mais lançado no cárcere, estava livre. Mas aquele servo encontrou um conservo. Diga comigo: um conservo. E aquele conservo lhe devia. E quando ele chegou naquele conservo e falou: hoje é o dia de você me pagar a dívida, ou você irá em juízo. Aí aquele servo pulou, dobrou os joelhos assim, lançou-se aos seus pés, diz a Bíblia, e começou a suplicar por misericórdia: não, meu senhor, tenha de misericórdia, dê-me tempo, tenha de compaixão. Ele disse: não, tenha de compaixão. Ele disse: não, me dê tempo. Ele disse: não, me dê oportunidade. Ele disse: não, para onde você vai me mandar? Para o cárcere, até que você me pague tudo. Opa! Então os servos daquele senhor falou assim: você não sabe o que aconteceu. Sabe aquele servo que você usou de misericórdia com ele? Sei. Sabe aquele servo que você perdoou a dívida dele? Sei. Acabou de mandar para o cárcere alguém que lhe devia, e era muito menos o que ele tinha para receber do que ele tinha para pagar. Diga comigo: era menos. Ele devia mais. Ele não quis. Disse: não. Então chame a ele. A sua falta de compaixão vai lhe voltar à prisão. A sua falta de misericórdia renovou contra ele a sua dívida e sentença. A sua falta de misericórdia agora vai testemunhar contra ele. Eu tive compaixão, eu perdoei a ele, mas porque ele não teve compaixão e misericórdia, não quis perdoar, está renovado a dívida e todo o peso será sobre sentença da cabeça dele. Você está entendendo a desgraça de quem não perdoa, de quem não entende a misericórdia? Ele não vive com paixão. Quem entendeu, diga glória a Deus. Você vê este mundo despiedado, que o principal prazer é a vingança, é o ódio, é a ira, porque eles não têm condição, eles não vivem este renovo da bênção de Deus. Hoje, quando o dia se levantou, o sol raiou, Deus nos deu não somente um novo dia, mas ele deu a nós o direito de compaixão, de perdão, de exercer, de viver misericórdia, mas de praticar misericórdia. Oh, aleluia! E às vezes tem pessoas que questionam a misericórdia, mas eles não são misericordiosos. Eles questionam a vida que Deus lhes dá, mas eles não mudam de vida. A Bíblia diz que eles questionam a fidelidade de Deus. Se Deus é fiel, se Deus é fiel, pastor, todas as sextas-feiras nós íamos para a roda de capoeira, e a principal ladainha que tinha antes de começar a roda de capoeira era esta, que Deus, ele errou. Fez um rico e outro pobre, fez um escravo o outro senhor. Porque Deus falhou, criou pouca água doce e o mar inteiro salgado para salgar. E quando eu aceitei a Cristo, eu comecei a examinar as letras daquelas ladainhas. Disse, não, Deus é fiel. Levante a tua mão e diga, Deus é fiel. Deus é fiel não é porque você está dizendo que ele é fiel. Deus é fiel porque ele deu testemunho de si mesmo. A Bíblia diz, todavia, o mandamento tem este selo. Ele é fiel e não pode mudar. E ainda que nós sejamos infiéis, ele permanece fiel. Ele não pode negar a si mesmo, diz a palavra do Senhor. Ele não nega a si mesmo. Ele não nega misericórdia. Ele não nega perdão, ele não nega oportunidade, ele não nega salvação, ele não nega a porção de cada dia. Alabastecando, alabaia. Você está se negando viver, mas ele está dizendo, eu não quero ver você morrer. Você está se negando perdoar e ser perdoado, mas ele está dizendo, meu sangue foi derramado no Calvário, eu quero te perdoar, eu quero te inocentar, eu quero lavar as suas manchas e chagas, eu quero te alcançar.
1: Glória a Deus.
0: Agora, nós precisamos entender esta palavra, que o Senhor, ele está revelando para nós o seu amor. Se a sua misericórdia é luz, é o caminho que ele nos deu de acesso ao Pai. Se a sua misericórdia é armadura contra o destruidor, e o Senhor só requer de nós que usemos de misericórdia, diga comigo, a partir de hoje, usarei de misericórdia com os meus amigos e com os meus inimigos. Usarei de misericórdia com os bons e com os maus. E agora eu vou te perguntar, se a fidelidade de Deus é inquestionável, ele não pode mudar, ele não nega a si mesmo, e a sua misericórdia é toda a causa da nossa vida e existência, você que está aqui está dizendo assim, pastor, para mim está impossível, eu não posso crer. Pastor, eu não posso entender nada do que está sendo ministrado. Será que eu posso ser mudado? Você já está sendo mudado pela palavra. Quem sabe as tuas atitudes, a sua condição, as suas decisões que foram tomadas sempre revelaram as maldades da sua alma, e ninguém nunca teve compaixão de você. De criança até o dia de hoje, você sempre foi vítima dos malignos, dos perversos. Mas Deus está dizendo: eu sou misericórdia. E se você crê na minha misericórdia, você vai viver. E se você crê nesta misericórdia, hoje você vai ser liberto. Hoje vou ter calabasuri micanda lamaia. Receba esta palavra. Receba esta palavra. E se liberte destes traumas. E se liberte deste passado. Sabe o que cada manhã revela? Olhe para cá. Que a noite passou. Que um novo dia chegou e que você tem uma nova oportunidade. Você está tendo esta oportunidade. Não importa se você foi violentado, se você foi abusado moralmente, se você foi escravizado fisicamente ou até mesmo sexualmente. Não importa se a tua vida foi destruída por pessoas que não tinham nelas a compaixão de Deus. Hoje você tem a oportunidade de abraçar e de ser abraçado, de receber a vida e viver no poder desta misericórdia que não tem fim. Agora eu pergunto para ti que está aqui presente: você tem condição de transmitir esta mesma misericórdia que você vai receber aqui? Porque se você não tiver condição de transmitir esta misericórdia, nem levante as tuas mãos para o Senhor. Nem levante as tuas mãos para Deus. Porque Ele nos deu, a Bíblia diz, em amor, o que o Senhor tinha de melhor para nos dar. Ele tirou do seu trono o seu Filho amado, santo, perfeito, imaculado, para entregar por nós. Ele não teve misericórdia, Deus, o Pai, nem do seu próprio filho, para provar quão grande é o seu amor e a sua misericórdia para nos salvar. Será que você pode entender esta misericórdia de Deus para contigo? E misericórdia não é passar pano sobre o pecado. Misericórdia não é viver ocultando aquilo que está errado. Misericórdia é trazer à luz. Misericórdia é se lançar aos pés de Jesus. Misericórdia é se agarrar das cordas da graça e se amarrar nelas até que possa se confirmar a salvação de Deus pela sua vida. Muitos estão perecendo, muitos estão sendo consumidos, como foi Herodes, pelo maligno. Muitos estão sendo tirados, arrancados até da presença de Deus, porque eles sempre estiveram aqui, mas nunca quiseram usar de misericórdia. O Senhor, Ele é misericordioso, e a sua misericórdia dura para sempre. Receba essa palavra. Fica de pé. Que tremendo. Você crê que Jesus pode perdoar você? Você crê que a misericórdia dele te muda, te alcança, te transforma? Se você crê, hoje você não vai sair daqui nos mesmos pensamentos. Você não vai sair daqui para destruir, para se vingar. Não. Você vai tomar uma decisão para a salvação. Eu quero chamar diante deste altar todos aqueles que crê nesta misericórdia. Esta misericórdia que aponta para um novo dia, para uma nova vida, para uma nova esperança. Sai da onde você está. Venha para cá, venha tomar esta decisão com Cristo. Venha, meu Senhor, venha. Venha, Jesus está aqui. Pode vir, não espera mais nada não. Venha, venha, Jesus está aqui para te perdoar. Oh, glória. Venha, está vindo um, está vindo outro. Venha, venha também. Pastor, eu preciso deste perdão. Eu preciso usufruir desta revelação, deste amor. Ouvinte que está em casa, não diga não para a misericórdia de Deus. Oh, meu Deus, Jesus usou de misericórdia para contigo. Por que você não usa de misericórdia para com aqueles que estão à sua volta? Você quer usar de rigor? Você quer usar de juízo? Você quer usar da lei? Mas não quer usar de misericórdia. E aí, quando você precisar de misericórdia? Porque nós precisamos da misericórdia, diga comigo, a cada manhã. Diga comigo, todo dia. Então, que dia que eu tenho que usar de misericórdia? Diga comigo, todo dia. Que dia que eu preciso de misericórdia? Diga comigo, todo dia. A cada manhã. Você precisa da misericórdia de Deus. Não é algo que você vai receber aqui hoje no altar e não vai precisar mais. Nós vamos precisar dela todo dia. E agora vem a maior vitória. O bálsamo de Deus vai se derramar sobre esta multidão que tomou esta decisão, está aqui diante do altar. Olha que lindo, ouvinte. Olha a obra que Deus está realizando de salvação. Levante as tuas mãos. Diga comigo: Senhor Jesus, a tua palavra destruiu todas as fortalezas dos maus pensamentos, das má obra que operava na minha alma, no meu coração. E hoje o teu Espírito Santo convenceu o meu coração de que eu nasci para viver a tua salvação, o teu livramento e o teu perdão. Diga comigo: Senhor Jesus, renova, escreve o meu nome lá no céu, no livro da vida, e me sela com o teu sangue perdoador e misericordioso, porque eu viverei o teu favor e serei favor para todos aqueles que ainda não te conhecem. Levante as mãos para cá. Você vai usar de mim?
1: Misericórdia.
0: Porque todo dia você foi chamado para fazê-lo. E todo dia você foi chamado para usufruir. Ouvintes, eu quero orar por você que tomou decisão agora também. Levante as tuas mãos, igreja. Levante as mãos para o altar. Comece dando glória, glória a Deus. Poderoso Deus de Israel. Apresentamos nas tuas mãos, Pai. Olha estas almas que estão aqui diante deste

0: 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Ó Deus de graça, ó Deus de glória, obrigado Pai amado pela tua misericórdia, obrigado Pai amado pelo teu perdão, em nome de Jesus.
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3: Pai do Senhor Jesus, meu nome é Luciana, eu moro aqui na Vila Nova Caxeirinha e quero dar o meu testemunho. 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
1: Manhã na capital paulista, rapaz, 6 da manhã, já amanheceu aqui em São Paulo, já amanheceu frio. Já amanheceu frio, hoje estamos aqui com o Sertão Evangélico no ar, pro Brasil e pro mundo inteiro, o programa mais animado, mais feliz, rapaz, que anima a sua manhã, que te dá alegria, paz, transmite a felicidade que é dada pelo nosso Senhor e Salvador Jesus Cristo. É isso, estamos aqui mais uma vez, com o Sertão Evangélico. Você que está agora pelas redes sociais, não deixe de deixar o seu comentário, curtir e compartilhar com o máximo de, com o maior número de pessoas que estão aí, nos seus ciclos de amizade, no grupo do WhatsApp. E você que está pelo canal Direto com Deus, sejam todos bem-vindos. Nós aqui do Sertão Evangélico vamos sim continuar em oração. E você que está pelo rádio Deus e Amor do Brasil e o mundo, gente, também vamos continuar em oração, porque aqui no Sertão Evangélico a base forte é a oração. E por isso dizemos, vamos prosear, falar com Deus. Senhor meu Deus e meu Pai, Senhor, muito obrigado, ó Pai, pelas tuas bênçãos e maravilhas que o Senhor tem derramado sobre as nossas vidas, ó Deus. Pai, eu te louvo, eu te agradeço, ó Pai, porque bem sabemos que tu és lindo, maravilhoso. Oh, aleluias. Senhor eterno, estamos aqui, ó Deus, mais uma vez acreditando e pedindo as tuas bênçãos sobre a nossa vida. Pai amado, eu oro neste exato momento, ó Deus, por aqueles que estão sintonizados pelo rádio Deus e Amor. Senhor, sabemos que esta programação tem chegado em lugares tão longe, Senhor, em lugares aonde as pessoas até imaginam, ó, eu estou aqui tão longe e o rádio está chegando, esta sintonia, Senhor, a tua palavra está sendo semeada no norte, no nordeste, no sul, no centro-oeste, ó Pai, no sudeste. A sua palavra, ó Deus, tem se espalhado pelo Brasil e pelo mundo, através, ó Deus, da pregação do Evangelho que é transmitido pela rádio Deus e Amor. Pai eterno, eu oro juntamente com esse meu irmão que está agora sintonizado pelo canal Direto com Deus. Esta pessoa, Deus, que está desde ontem com o seu rádio ligado, com o seu celular, com o seu smartphone, Deus, ouvindo a oração Direto com Deus. Esta pessoa, Deus, que ora juntamente conosco, passou a noite toda com este rádio, com esta programação ligado, Senhor, sim, acreditando na bênção, na vitória, acreditando, sim, Deus, que tu tens o poder de curar. Pai amado, Pai bendito, Pai eterno,

és aquele que, ó Pai, fez todo o universo. Por isso estamos aqui, ó Deus, cheio de alegria, cheios, ó Pai, da Tua graça, e dizendo, ó Deus, obrigado por mais um dia. Obrigado que Tu tens manifestado a Tua glória sobre a nossa vida. Senhor, mas não posso deixar de interceder em favor dos meus irmãos que neste exato momento estão ainda no seu trabalho. Aqueles que ainda chegaram nessa empresa, no seu trabalho, ó Deus, lá no campo ou na cidade, ainda pela madrugada. Ó Deus, ainda nem amanheceu, talvez, nesta cidade, ainda é escuro nesse estado, ó Deus, onde está esse ouvinte, essa pessoa que está sintonizado, ó Deus, ainda está amanhecendo e essa pessoa já está trabalhando, ó Deus. É, Pai. Aqueles que estão trabalhando na segurança pública, aqueles que trabalham no comércio, aqueles que estão dentro de uma padaria, dentro de uma fábrica, ou mesmo aqueles, ó Pai amado, que estão do lado externo, trabalhando ali como vigilantes, outros, ó Pai, estão trabalhando ali, ó Pai amado, alguns no frio, outros no calor, Pai, mas todos estão agora sintonizados na programação. Ó Senhor, aqueles estão trabalhando neste exato momento, ó Deus, dirigindo o seu caminhão, dirigindo ali, ó Pai amado, o seu carro de aplicativo, mas estão na direção, na condução de um veículo automotor. Aqueles que trabalharão durante o dia, ó Deus, na sua moto, na sua bicicleta, Pai amado, que o Senhor venha abençoar, proteger todos eles. É, Pai. Aqueles que trabalham no trator, em pilhadeiras, em guincho, Pai. Aqueles que trabalham em serviços que é tão perigoso, Pai. Que o Senhor possa livrar. Que o Senhor venha proteger. Que o Senhor venha guardar essas pessoas, ó Deus, que todos os dias saem de sua casa.

a sua filha, a sua esposa, o seu esposo, para ver todos, ó Pai, aqueles trabalhos que estão à sua volta ali, ó Deus, tendo o seu melhor, ó Papai do céu, abençoa cada um deles, guarda-os, livra, Senhor. É, Papai do amado, eu já coloco em tuas mãos aqueles que sairão no dia de hoje em busca de um trabalho, ou aqueles que farão a primeira entrevista de emprego, aqueles que estão desempregados há anos, há meses, ou aqueles que nunca conseguiram o primeiro emprego, ó Pai. Senhor, que o Senhor venha neste exato momento, ó Deus, ó Papai amado, ir à frente e tomar a direção, ó Deus, de cada um deles, que cada passo que eles deem, ó Deus, possa estar firmados e guiados por Ti. E que o Senhor venha ali à frente, ó Deus, conduzir cada palavra, conduzir a entrevista, conduzir, ó Deus eterno, este momento que para esta pessoa é tão importante. Esta pessoa, Deus, que ela já chorou tanto, já te pediu tanto uma porta de emprego. Essa pessoa que já se preparou tanto, já fez tanto cursos, já fez, ó Pai amado, cursos profissionalizantes, já passou o dia todo, semanas e meses, ó Deus, para concluir este curso, e agora as portas não se abrem. Ela investiu tanto, gastou tanto dinheiro, ó Deus, mas agora parece que as portas estão fechadas. Senhor, Tu tens o poder. Sim, Senhor, Tu tens o poder, ó Pai, de abrir as portas de emprego para esta pessoa que está desempregada, está pedindo tanto, está ali, como a Tua palavra nos mostra, ó Pai, no Mateus 7,7, pedir, buscar, ó Pai, batei. Estamos fazendo aqui agora, pedindo ao Senhor, clamando ao Senhor, batendo na porta, Senhor. Senhor, tenha misericórdia dessa pessoa que está acompanhando agora a programação. Tenha misericórdia dessa pessoa que está enferma, Senhor. Olha para essa mulher, olha para esse homem, olha para essa criança, olha para esse adolescente, para esse senhor, para essa anciã, essa pessoa que está praticamente já totalmente travado, o seu corpo já não tem mais nem forças, nem mais ânimo, Deus, as articulações já estão ali travadas, Deus, Pai, essa pessoa que está acamada já há meses, há anos, ela que não consegue sair desta cama devido às dores. Esta pessoa, Deus, que vive um momento tão caótico na sua saúde. Essa pessoa que ora, intercede por seu parente que está agora no leito de um hospital. Essa pessoa que foi socorrida na noite de ontem às pressas para este hospital, Senhor, e os resultados não é nada positivo, não é nada bom. Os resultados, ó Pai, têm preocupado, têm deixado toda esta família totalmente ali, ó Pai, desnorteada, triste, abatido. Oh, aleluias! Senhor, eu creio, eu confio em Ti. Pai amado, eu sei sim que o Senhor tem o poder de agora visitar esta UTI. Tu tens o poder, ó Pai, de entrar neste quarto agora e visitar esta pessoa que está agora, ó Pai, enferma. Ou aqueles que estão com as mãos estendidas sobre esta pessoa nesse hospital. Ou mesmo na sua casa, está orando conosco e as suas mãos, ó Deus, está estendida sobre esta pessoa que está enferma. Às vezes, ó Deus, a infecção está tão alta, a febre está tão alta, essa pessoa, ó Deus, ela só abre os olhos e dorme novamente. Senhor, Tu tens o poder de curar agora, reanima esta pessoa agora, Pai. Eu oro neste exato momento, Pai amado, e continuo repreendendo esse espírito de enfermidade. Essa enfermidade, ó Deus, que a medicina não consegue descobrir. Essa enfermidade, ó Deus, que a medicina, ela não consegue detectar de onde está vindo, ó Deus. E gastou tanto dinheiro, é tantos exames, ó Deus, é tantas viagens, é para outros estados, até mesmo outros países, procurando o melhor recurso, a melhor tecnologia, ó Deus, atual, mas nada disso, ó Deus, tem adiantado. Sabemos, ó Deus, que tem enfermidades que não é para medicina,
Sabemos, ó Deus, que essa enfermidade, ó Deus, não vai ser diagnosticada por exame, por raio-x, ó Deus, por ressonância, por tomografia, não, ó Deus. É enfermidade espiritual. É enfermidade, ó Deus, que só o Senhor tem o poder de repreender. São enfermidades, ó Pai, que só o Senhor tem o poder, sim, para repreender. E por isso agora, oramos agora e buscamos a Ti, Senhor, e pedimos ao Senhor. Essa mulher, este homem, ó Deus, que vem sofrendo tanto, que está ali, ó Pai, sofrendo tanto com estas dores, com essa infecção, com essas coisas no seu corpo, ó Deus, e ele não consegue saber dizer o que é, ó Pai. Senhor, nós repreendemos agora. Sim, Senhor, nós repreendemos agora deste corpo. Que saia agora deste corpo essa enfermidade. Que saia desta garganta agora essa enfermidade. Que saia agora deste sangue, desses ossos, dessas articulações, desta casa. Tudo aquilo, Deus, que foi mandado, que foi enviado para destruir esta casa, para destruir, ó Deus, essa pessoa. É, Senhor. Oh, aleluia. Senhor, que o Senhor venha quebrar o arco, corta a lança, queima, Deus, e joga os carros no fogo e mostra, sim, Senhor, que o Senhor é nesta casa, que o Senhor é nesta família. Mostra, sim, Senhor, que pode levantar 1.000 mais 10.000, oh Deus, à esquerda ou à direita, a qualquer momento, oh Deus, mas o Senhor está preparado, sim, para lançar, jogar por terra todos aqueles que levantam contra esta casa, contra esta família, ó Deus, contra esta pessoa que está orando conosco agora, ó Pai. Sim, ó Senhor. Pai, esta pessoa que está com açúcar no seu sangue, com diabetes, essa pessoa que não consegue controlar o seu colesterol, essa pessoa, Deus, que essa pressão arterial, Deus, oscila tanto e já ouviu várias vezes dizer para o médico, dizer para ela, olha, a qualquer momento você pode morrer, sim, Senhor, mas o Senhor pode neste exato momento controlar e repreender essa enfermidade, sim, Senhor. Pai, que esta pessoa que ora conosco agora, ela

fé, acredita sim que tens o poder de tornar o impossível possível. Tens o poder, ó Pai, de repreender essa diabetes, esse colesterol alto, esta pessoa, Deus, tem sofrido com dores na coluna, com dores nos seus ossos, esses ossos, Deus, que tem todos os dias dissolvido, ficaram os farelos, mas o Senhor tem o poder sim de restaurar estes ossos, ó Pai. Restaura, Senhor. Restaura essa pessoa agora que está com os seus ossos, ó Deus, totalmente sendo dissolvido. Oh, Papai do Céu, é tantas dores. É tantas dores, ó Deus, essa pessoa não pode pegar nenhum peso, ó Pai, de nada, que já dói todo o seu corpo, Deus. Essa pessoa que já perdeu o movimento dos seus braços. Essa pessoa já perdeu o movimento das suas mãos. E aos poucos está perdendo o movimento do seu corpo, ó Pai. Sim, Senhor. Oh, Papai do Céu, visita agora. Vai agora, ó Deus, inundando com a tua graça, com o teu poder, com a tua unção. Que esta pessoa, Deus, neste exato momento, ela possa sentir o teu poder. Ela possa sentir a cura. Ela possa sentir, sim, o abraço pelo nosso amigo Espírito Santo, Deus. Oh, aleluias. Pai, eu oro neste exato momento por esta pessoa que não dormiu a noite toda. Essa pessoa que está vendo o amanhecer agora, ó Pai, e não consegue dormir devido à insônia, devido a essa ansiedade. Ó Deus, essa pessoa que tem sofrido tanto, mesmo tomando, Deus, tantos remédios comprimidos fortíssimo e não tem adiantado, ó Deus. Ó Papai do Céu, visita agora essa pessoa que tem chorado tanto, pedindo ao Senhor que o Senhor venha curar ela da ansiedade, da depressão, essa síndrome do pânico. Que pedido a Ti, Senhor, que o Senhor venha dar a essa pessoa um sono tranquilo, ó Papai do Céu. Ó, Papai, visita agora essa pessoa que tem trocado o dia pela noite, a noite pelo dia. Essa pessoa que não consegue mais controlar o seu sono. Que sim, que o Senhor venha repreender, ó Pai, tudo aquilo que levado esta pessoa à insônia. Levado essa pessoa a ficar depressiva, Deus. Essas doenças psicossomáticas, ó Pai. Sim, que o Senhor venha agora quebrar esse laço. Repreender esta seta maligna. Repreender esses espíritos, ó Pai, ter levado essa família à decadência. É com tanta enfermidade na mente, ó Deus. Pai, visita agora este lar. Eu acredito sim, Senhor. Eu acredito sim, o Pai, que o Senhor pode agora entrar nesta casa. Oh, aleluia. Essa pessoa que não tem o desejo de ver o dia. Essa pessoa que vive trancada nesse quarto, nesta casa, ela não abre a janela, ó Deus, por nada. Essa pessoa que come dentro do seu quarto, que vive trancado neste quarto, esta criança, esse adolescente, ó Deus, que está ali, ó Deus, depressivo, com ansiedade, trancada neste quarto, ou até mesmo alguns, ó Deus, já estão ali viciados em jogos dentro deste quarto. Algumas pessoas, ó Deus, devido aos vícios, ó Deus, vivem trancados, ó Pai. Oh, aleluia. Senhor, vai repreendendo agora. Visita esse lar, essa casa, ó Deus, onde o inimigo tem colocado setas neste adolescente, nesta criança, ó Deus. Pai, repreende agora esse espírito maligno que tem levado cativo, que tem oprimido esse adolescente, tem aprisionado nesses vícios, nesses jogos online, nesses jogos, ó Pai, que tem todos os dias acabado, destruído com os nossos jobs, ó Pai. Sim, que o Senhor venha repreender agora, ó Pai, tudo aquilo que levado essa pessoa à decadência, aos vícios, à dependência de jogos online. Sim, Pai amado, visita, ó Pai, esta família que tem sofrido tanto com este homem, com esta mulher, que está nesse exato momento agora, ó Deus, lá, pode dizer, longe da sua casa, longe da sua família, nos vícios das drogas ilícitas, ó Deus. Esta pessoa que sai
saiu ontem à noite, ou saiu na sexta-feira, até agora não retornou para a sua casa, e todos estão sofrendo, todos, ó Pai amado, neste exato momento estão preocupados. Pai amado, liberta agora, que esta pessoa possa sim ser um servo, ser uma serva verdadeira de Ti, Senhor, que bem Te adorar em espírito e em verdade, que este lar, que hoje é conhecido até mesmo, ó Pai amado, por discórdias, por brigas, por discussões, que eles venham ser conhecidos por um lar abençoado, que venham ser exemplos, ó Deus, neste bairro, nesta cidade, ó Senhor, olha para essas pessoas agora, que ora conosco, ó Deus, estão com a família totalmente já destruída, é tantas brigas, é tantas discussões, ninguém se entende mais, ó Deus, qualquer fala, qualquer gesto, já é motivo de brigas, ó Deus, sim, Senhor, mas Tu tens o poder, Pai, neste exato momento, de passar o Teu sangue, ó Deus, e trazer a paz, trazer a luz, trazer a felicidade para esta casa, oh, aleluias, sim, Senhor, Pai, eu oro neste exato momento em favor de nossas crianças, ó Deus, que já estão se preparando, alguns para ir para o berçário, outros para a creche, para a escola, e outros, ó Deus, indo para a faculdade, para a universidade, para um curso, ó Deus, sim, Senhor, aqueles que sairão agora, ou já estão ao caminho, ó Deus, da escola, que o Senhor venha abençoar cada um deles, que o Senhor venha proteger, ó Deus, guarda na escola, na creche, ó Deus, Pai, que Tu vem guardar do homem mau, da mulher mau, guarda-os, ó Deus, de tudo aquilo que o inimigo tenta, ó Deus, confundir

e venham saber, sim, ó Deus, que é o Senhor, sim, que é o dono de tudo, o que tem o poder, ó Deus, que criou o universo. Pai amado, que estas crianças venham estar protegidas sobre a tua graça, sobre a tua proteção. Que estas crianças, ó Deus, que ao chegar na escola, sim, venham ter entendimento, ó Deus, sabedoria dada por ti. Pai amado, eu peço a ti neste exato momento, que o Senhor venha confortar o coração destes pais, dessa mãe, ó Deus, deste avô, dessa avó, que deixará o seu filho, deixará essa criança no colégio, na creche, e fica tão preocupado, ó Deus, às vezes, ó Deus, ele nem faz os seus serviços diários, ó Deus, porque devido à preocupação. Que eles venham descansar, ó Pai, e venham saber que é o Senhor que cuida, e que venham saber, ó Deus, se o Senhor não guardar, quem é que vai guardar? E quando colocamos nas tuas mãos, ó Deus, sim, está mais do que protegido, oh, aleluias, Pai, só tenho que te agradecer por tudo, só tenho que te agradecer, ó Pai, porque tu tem sido tão bondoso conosco. Tem sido tão bondoso, ó Pai, com esse meu amigo ouvinte, internauta, ó Pai. Sido tão bondoso com a nossa produção. Oh, meu Papai amado, mesmo nós não merecendo, mesmo nós sendo, Pai amado, ali tão falhos, ó Deus, mas o Senhor tem sido fiel em nossas vidas. Pai, só tenho que te agradecer e te louvar pelas bondades, pelas bênçãos, por tudo que o Senhor tem feito, realizado em nossas vidas. Por isso, eu te falo, Deus, muito obrigado. Obrigado, ó Deus, pela vida do ouvinte que agora, neste exato momento, eles aceitarão a ti como um salvador, ó Deus. Aqueles que estão afastados dos teus caminhos já há anos, meses, ó Deus. Aqueles que um dia já tiveram, ó Pai, ali pregando, evangelizando, cantando, tiveram funções na tua casa. Mas hoje, essa pessoa se encontra nessa situação. Essa pessoa se encontra totalmente, ó Pai amado, ali, fora da tua presença, desnorteado, abandonado, ó Deus, sim. Pai, eu peço a ti neste exato momento que o Senhor venha tocar no coração desta pessoa que um dia já esteve na tua presença. Já fez campanhas, já orou, já entoou, já pregou a palavra, já até ensinou, ó Deus, já até dirigiu igreja, ó Pai, mas hoje está dessa forma, o inimigo enganou, o inimigo jogou para longe da tua presença, Senhor, mas a tua palavra nos fala que a fé vem pelo ouvir, e ouvir a palavra de Deus. Que esta pessoa possa, nesse exato momento agora, ter fé, acreditar e confiar. Se ela der um passo para ti, Senhor, oh, Pai do céu, só um passo só. Que precisamos dar para Cristo, ó Deus, e é por intermédio deste passo que o Senhor transforma a nossa vida. Pai, muito obrigado por tudo. Obrigado, Deus, pela vida das pessoas, os irmãos que te aceitarão agora, neste exato momento. Obrigado por tudo. Em nome do Senhor Jesus Cristo, amém, e amém, e amém, Senhor Jesus Cristo, amém, e amém, Senhor Jesus Cristo. Queridos, quero fazer uma oração agora, neste exato momento. É uma oração toda especial, é uma oração de confissão, é a oração onde nós, neste exato momento, nós falaremos com Deus, né? Existem tantas pessoas que um dia estiveram na presença do Senhor, um dia essa pessoa, ela esteve aqui na casa de Deus, mas hoje está na bebida, está no álcool, está nos vícios das drogas, está sendo escravo, olha, andando armado, subindo lugares tão altos para proteger quem, rapaz? Isso é vida, rapaz. Isso é vida de ameaça, sendo ameaçado, não pode dormir direito. Isso é vida, ter que dormir armado. Isso é vida, você ter que disfarçar essa tristeza com um falso sorriso, com falsas alegrias. Não existe. Seja verdadeiro. Você sabe que quando você estava em Cristo Jesus, tinha um sono abençoado, você dormia tranquilo, você não tinha esses pesadelos todos, a sua vida era leve, rapaz. Pois é, né? Chegou a hora.
Chegou o momento de você tomar esta decisão. Esta decisão que vai mudar a sua vida. Ah, mas não posso. Pode sim, rapaz. Seja agora de homem e mulher de coragem. Diga agora, eu vou sim aceitar a Jesus. Eu vou sim agora me reconciliar com Jesus. Porque eu sei que Ele é o autor e o consumador da minha fé. Vamos agora. É, com fé. Ore assim comigo. Senhor Jesus, neste exato momento, eu te aceito como meu Salvador. Diga, Pai, eu pequei, eu errei, eu fiz coisas tão feias, errôneas, ó Deus, mas estou aqui arrependido. Senhor, olha para a minha vida, estou sujo, estou jogado, mas eu bem sei que o Senhor pode lavar-me, purificar-me. O Senhor pode, ó Deus, me dar sandálias novas, cobertores novos, me dar um novo nome. Diga, Senhor, escreve o meu nome lá no céu, no livro da vida, e sela com teu sangue. Diga, Senhor, eu te aceito como meu único e suficiente Salvador da minha vida. Amém. Eita, glórias, rapaz. Que decisão, hein? Esta é a melhor coisa que você pode tomar. É a melhor decisão. Sabia disso? A melhor decisão é você aceitar a Jesus. E por isso quero te fazer um convite agora, neste exato momento, para você mandar a tua mensagem de texto pelo nosso e-mail, quero aceitar Jesus, @ipda.com.br. Eu disse, quero aceitar Jesus, @ipda.com.br. E o nosso WhatsApp é 11 9 5094 4645. Eu disse 11 9 5094 4645. Esse é o nosso WhatsApp. Pode mandar mensagem de texto, de áudio, falando o seu nome, o estado que está falando, a cidade, e um pastor que está de plantão, ele vai te retornar o contato e vai te encaminhar para o pastor mais próximo da sua cidade. E o pastor que está na sua cidade vai te acompanhar, ele vai estar vindo ali o andamento, né, na igreja, vai te acompanhar a visita, e em seguida vai marcar a data do seu batismo ou a data para você voltar a ceiar, fazer parte da Santa Ceia do Senhor. Igreja, Deus e amor é mais do que uma igreja, somos uma família, a família que vai morar no céu. E já amanheceu. Ó, já amanheceu por aqui. Acorda, rapaz. Tá na hora de acordar. Lucas Zoni já tá de pé por aqui. O nosso amigo Lucas, Lucas Coutinho, Lucas Bigodudo, rapaz. Temos a Beatriz Caliel Valdir, rapaz. E na técnica aqui tá recheado. Lé Lopes. E no nosso estúdio também temos lá pessoas que estão lá também. Pode dizer, nas retransmissões em todo o Brasil, o mundo, Sertão Evangélico no ar, 11 98292-3392. Eu disse 11 98292-3392. Este é o número para você mandar sua mensagem de texto, de áudio, isso mesmo. E queremos saber, e aí na sua casa, na sua cidade, já está frio, já tomou café? O que tá fazendo agora, rapaz? Será que está atrasado para ir pro trabalho? Não tá? Ah, pois é, rapaz, Sertão Evangélico já está no ar, o sertão, ó. Pode dizer, o sertão sertanejo, né? Como muitos falam. Pois é, gente. E para começar o programa abençoado, já oramos, já buscamos a Deus agora um louvor daqueles abençoado. Para quê? Para esquentar, para a pessoa ficar mais feliz, regozijando na presença do Senhor. Não esqueça, Sertão Evangélico no ar. Enquanto isso, compartilha com seu amigo. No grupo do WhatsApp aí, no condomínio, da escola, da faculdade, porque tá chegando Álvaro e Lorival, bem seguro.

0: 6h33 em São Paulo, capital. 6h33. Rapaz, ó, pra quem fala que a enxada não trabalha, ó, suja. Ontem, ó, tá caindo. Rapaz, sujou tudo aqui. Sujou tudo porque ontem, rapaz, foi luta. Ontem a gente trabalhou, rapaz, ó, trabalhamos tanto que até o pastor César Medina, rapaz, disse que tá com dor na coluna. Ei, rapaz, aquele não ali tem desculpa, rapaz. Ele não pode ver agora mais uma cadeira, rapaz, que diz, ah, tá me chamando. Isso aí, ô César, rapaz, ó pra você, homem. Aí você vai pra lá, arruma uma, fez umas cadeiras de taboca. Arrumou lá um pedaço de pau de taboca, rapaz, e fez uma cadeira de balanço. O homem, em menos de uma hora, fez uma cadeira de balanço com taboca, agora tá lá. Doma coluna, é doma junta, é junta da esquerda, junta da direita. Ô César, rapaz, volta, homem, já acabou, minha hora de pegar o caminho da roça, rapaz. Ô, sei não, viu? Tem tanta gente igual ele, rapaz. Vai trabalhar, é, não pode uma cadeira. Embora eu tô quase nesse rumo aí também, né, ô Lucas? Gabriela de Santa Bárbara do Oeste. Olha o que ela fala. Bom dia, pai. Já levantei e estou escutando esta oração abençoada do sertão evangélico, viu? Que Deus abençoe. Continue presente nesta programação. Deus continue presente na programação. Coloca o galo atribulado para despertar todos os ouvintes. É mesmo? Será que tem todos os ouvintes que estão agora ouvindo a programação? Ontem eu conversei com um pastor lá de Imperatriz do Maranhão, pastor Rodrigo Alves. Ele falou assim, ó, aqui é nós retransmitindo um programa Sertão Evangélico para 24 horas, mas 6 horas é especial, porque nós mandamos o sinal para aí, ó, para acompanhar o Sertão Evangélico. Pastor Rodrigo, estou lembrando de você agora, tá bom? E aos os irmãos que estão agora em toda a Imperatriz do Maranhão, ali assim com o vizinho, Deus abençoe. Então não se esqueça, ele falou que vocês são ouvintes mesmo ali, todos os dias estão ouvindo o programa, então manda mensagem pra cá. Você que é de Imperatriz do Maranhão, já vou ampliar. Tutóia do Maranhão, Santa Inês, Caxias do Maranhão, Tutóia, Codó, Balsas do Maranhão, todos vocês, manda pra cá a mensagem, porque vamos fazer menção do seu comentário. Igual a nossa irmã Maria, lá de Sumaré, São Paulo, já mandou a mensagem dizendo: a paz do Senhor Jesus, amados, amo esse programa. Assisto todo dia fazendo comida na minha marmitaria, aqui em Sumaré, rapaz. Amo vocês em Cristo Jesus, irmã Maria. Manda pra cá umas 3 marmitas, porque hoje, rapaz, trabalho aqui vai ser dobrado, viu? Fabiana, de Campo Grande, do Mato Grosso do Sul. Rapaz, bora regar as plantas e alimentar os bichos. Sempre na sintonia do programa Sertão Evangélico, rapaz. Deus abençoe essa equipe maravilhosa. Tá vendo aí, ó? Tá vendo? Isso é exemplo, rapaz. E você tá ouvindo agora a programação, não mandou ainda mensagem pra cá? Não mandou, rapaz. Tá esperando o quê? Então compartilha, porque vamos fazer menção daqui a pouquinho de todos vocês. Karina de Viamão, lá nos Pampas, né? Lá é os Pampas, né? O Biomba lá é os Pampas. Ó, paz, bom dia, pastores. Toca gaita pra nós. Ih, agora tá difícil, viu? Que já vou pegar o caminho da roça. Que dia abençoado para trabalhar, rapaz. Nossa irmã Karina de Viamão, no Rio Grande do Sul. Ela tá agora com chimarrão. Não é possível que não está agora se deliciando com um chimarrão. E tem gente ouvindo também a gente da programação, ó.
1: Bom dia, Deus, Jesus Cristo, Espírito Santo e os anjos estejam sempre com todos.
0: Rapaz,
1: estamos saindo pra labuta. Eu já dei um fio de corte na enxada e já tô partindo pra fazer um estrago na roça. Vamos lá!
0: Vamos! Tá animado mesmo, rapaz?
2: Paz do Senhor, meu irmão. Eu sou aqui de Oliveira dos Brejinhos, Bahia.
0: Sim.
2: Mando um abraço aí pra toda a minha família. Deus abençoe, fica com Deus.
0: Viu aí, né? Bahia, na sintonia da programação, viu?
3: Paz do Senhor, meus irmãos, como é que estão por aí?
0: Tudo bem?
3: Essa rádio é uma benção pra escutar. Sim. Todo dia. Peço que jogue água no meu filho, no meu neto, que já me engano que tá dormindo.
0: Tá dormindo?
3: Mas jogue água nele.
4: Rapaz,
3: eu acho. São Claudete de Fraimurgo, Santa Catarina. Ó,
0: eu acho que o irmão tá lá de Santa Catarina também, que tá quase doido dormindo, viu?
5: Pai, Senhor, pra todo mundo que tá escutando o programa Sertão Evangélico. Joga um balde d'água na minha neta Mariana, que não quer levantar pra ir pra escola.
0: Não é possível. Rapaz, Mariana, acorda, Mariana.
6: A paz do Senhor e Jesus Cristo, meus irmãos da programação. Que bênção de Deus essa programação. É uma satisfação poder participar dessa programação. Essa rádio Deus e Amor é uma bênção de Deus.
0: É para vocês, né? Uma rádio abençoada, um programa abençoado para pessoas abençoadas como vocês. Gente, ó, você que ainda não compartilhou a programação, eu bato sempre no compartilhamento. Por quê? Porque é uma forma de você evangelizar. Você tem tanto grupo aí, né? Tanto grupo. Ah, mas dá vergonha compartilhar. Não dá vergonha. Isso é fazer a obra de Deus. Isso é você evangelizar. Já imaginou? Se todas as pessoas estão agora sintonizadas na programação, compartilhar com o irmão, com o vizinho, compartilhar com, no grupo do WhatsApp, compartilhar com as pessoas que estão agora estão ali, ó, acorda cedo, rapaz, ouve a programação, compartilha com o maior número de pessoas, deixa o seu like, fala o seu nome, a cidade de onde você está ouvindo a programação, pois é, porque daqui a pouquinho nós iremos fazer a menção de todas as pessoas que estão deixando o seu comentário, deixando ali o seu áudio, a sua foto, seu vídeo, mas enquanto isso, vou deixar aqui cantar dupla Pedras Viva canta, não posso me calar.

0: 6h42, desperta você que ainda tá dormindo, rapaz. Ó, esta criança aí que não quer ir pra escola, ei, rapaz, tá dando trabalho de acordar, hein, rapaz. Ó, já levantou, dormiu, você quer vovô, vovó, mamãe, papai, fala pra ele, ó, se não despertar, eu vou jogar nele um balde de água, viu? É, essa criança que não quer ir pra escola, acha que é sábado, rapaz. Desperta, criança, desperta, rapaz. E esse homem aí, rapaz, tá dormindo ainda. Ó, já perdeu até o horário de ir pro trabalho. Meu amigo, que trabalheiro, hein, rapaz? Mas, olha só, enquanto tá acordando, tá despreguiçando, a nossa irmã Francisca Martinelli chega para contar o que Deus fez na sua vida. Irmã Francisca, conta a bênção que Deus fez na sua vida.
1: E minha casa é grande, mas ela começou a ficar o telhado, a laje, né? Começou a chover, começou a inundar. Irmãos, parecia ser uma coisa assim, desagradável mesmo, né? E ali eu pedi para umas irmãs, né? Ela tá aqui presente, pedi para os irmãos orar ali, me ajudar em oração e tudo assim, né? Para que Deus me desse condições de ter uma reforma, né? Aí a minha filha foi e falou assim: mãe, vamos fazer o telhado na casa. Tinha um jovem que veio, falou que sabia fazer o trabalho e tudo. Aí nós compramos o material e o jovem começou a fazer. Só que o jovem, irmão, de repente ele fez tudo errado. E ali foi um prejuízo, irmão, foi um prejuízo. Aí eu falei para ele: mas por que você não falou que você não sabia fazer? Aí ele falou assim, então vamos fazer o seguinte, eu vou devolver a metade do que a gente tinha pago para ele, né? Aí ali nós começamos a orar de novo e nada. Irmãos, e parece que piorou, choveu pior, foi todo o material perdido. Aí eu comecei a fazer o voto. Fiz o voto da Fundação Reviver, irmão. Também, da Fundação Reviver. Só que eu fiz o voto no envelope. E ali pedi para o Senhor, né? E ali os irmãos também me ajudando em oração. Aí Deus usou um irmão e falou assim: irmã, Deus vai preparar um pedreiro. Aí veio o pedreiro, irmão. Aí esse pedreiro consertou tudo direitinho. Deus deu condições financeiras para a gente comprar todo o material novamente. E graças a Deus a reforma foi bem feita mesmo. E tudo isso, irmão, graças a Deus, né? Deus me deu mais essa bênção, graças a Deus.
0: Se fala que tudo que nós fomos fazer tem que colocar nas mãos e na presença do Senhor. A irmã Francisca Martinelli, ela testifica que, olha, o que era para ser alegria, estava tornando-se prejuízo e decepção. Ela falou assim: olha, a pessoa que veio fazer o meu serviço, não sabia, não era um profissional da área. Nós sabemos que na área, né, do civil, existe diversos tipos de pedreiro, né? Pedreiros que são de acabamento, pedreiros que são para levantar ali. E tem aqueles que são desde a fundação ali até o último detalhes. Então, talvez o pedreiro não era da área que ela queria, né? E ela foi lá e disse: olha, ele me deu prejuízo, mas ele foi lá com bom senso, pagou a metade do dinheiro que foi dado para ele. E mesmo assim, ela falou que continuou ali na luta, na peleja. E eu disse: é o momento que eu levantei o voto a Deus. Ó, tudo aquilo que estava arruinando os meus sonhos, tudo aquilo que estava destruindo a minha casa, aquilo que nós havíamos projetado, foi repreendido. Escuta comigo, através de um voto, através de uma ação ali, ela mostrou ali a sua fé. Sempre eu falo que, às vezes, nós necessitamos de a minha fé. Eu acredito, sim, mas e aí? Aonde vai dar o start da sua fé? Né? Ela deu o start na sua fé. Disse: não, agora sim, eu vou entregar no altar de Deus, eu vou confiar, eu vou na igreja Deus Amor. Ela cita até que veio no culto da Fundação Reviver. Veio aqui na igreja, orou, buscou a Deus, Deus falou com ela, rapaz, e a partir desse momento, ó, tudo mudou. Deus quer fazer isso na sua vida. Talvez tudo está dando errado, né? Sim. Talvez na sua casa, ó, é o teu casamento, é os teus filhos, é os teus negócios. Parece que o dinheiro entra no dinheiro na tua casa, o salário é tão alto, mas parece que entra, é um buraco furado ali, um saco furado. Você não sabe nem dizer para onde foi o seu dinheiro. E quando você acha, mas o que eu fiz com o dinheiro ontem, rapaz? Acabou. Pois é, tá na hora de você mudar. Eu te convido a você vir hoje aqui na Igreja Pentecostal Deus e Amor. Às 9 horas estará aqui ministrando a palavra de Deus o nosso pastor Milton de Almeida. Gente, para quem não veio, nunca viu o pastor Milton pregando, eu te convido a você vir ver com seus próprios olhos o que Deus faz por intermédio do pastor Milton de Almeida. Às 9 horas agora, daqui a pouquinho, ele estará ministrando a palavra de Deus no Santo Altar de Deus aqui na Igreja Pentecostal Deus e Amor. E às 15 horas, o nosso presbítero pastor Ilson Siqueira, ele que atualmente é pastor da Igreja Pentecostal Deus e Amor, lá de Campinas, e também um dos nossos diretores, estará aqui ministrando a palavra de Deus às 15 horas aqui na Igreja Pentecostal Deus e Amor. Hoje é o grande mover de Deus. Então, você que acredita e quer o grande mover na sua vida, você que quer o grande mover no teu casamento, o grande mover nas tuas finanças, o grande mover na tua vida sentimental, chega, para com isso, rapaz, para de relutar. Você sabe onde é o caminho da bênção, você sabe onde que é o lugar onde Deus pode operar na sua vida. E pra que você fica correndo para um lado e pro outro, gastando tanto dinheiro à toa, rapaz? Avenida do Estado, 4568 Liberdade, São Paulo. Isso mesmo, eu disse Avenida do Estado, 4568 Liberdade, São Paulo, entrada principal pela Avenida Prefeito Passos, número 10. Venha você, traga sua família, traga essa pessoa que está necessitando de uma bênção. Você sabe que essa pessoa precisa ser liberta, precisa de um renovo. É Igreja Pentecostal Deus e Amor. Ela está de portas abertas para te receber. Eita glórias, rapaz! Ó, dá mais um ganhozinho aí nesse, ó. É bonito demais, rapaz, ó. Amanhecemos já glorificando, exaltando e dizendo que o Senhor é maravilhoso em nossas vidas, rapaz. E o nosso irmão Ricardo, de Araripina, rapaz, lá no Pernambuco. Olha o que eu conheço, Araripina, viu? Bom dia, irmãos. Acordei cedo e fiz esse bolo fresquinho com calda de chocolate. Irmão Ricardo, será? Irmão Ricardo, você fez isso mesmo? Cadê? Ó, ele mandou até uma foto pra produção. Não. Tá diferente, viu? Esse bolo fresquinho aí, viu, Calião? É um bolo de galo, né? Sei não, viu? É um bolo de carne, gente. Ei, rapaz, agora me complicou, né, ô? Francílio, ele que... Ah, foi o Francílio que mandou, né? Eu vou te ficar. O Francílio, agora sim, ó, Ricardo de Araripina, Pernambuco, mandou esse bolo, rapaz, fresquinho com calda de chocolate, rapaz. Ó, pra aí. Agora sim, vamos pro Francílio Rodrigues, ele que mandou o vídeo do galo cantando, diz, bora pra mais uma quarta-feira abençoada, rapaz. Dá o play aí no vídeo. O bicho canta, rapaz. Ó. Viu aí, né? Segundo a nossa irmã, né? A Cristine, ela deu a notícia que o galo canta para marcar território. O galo canta pra dizer que já amanheceu, desperta, rapaz. Ó, tá na hora de acordar porque já é dia, rapaz. E eu falo pra você, ó, povo diferente. Tu voz que clama no deserto.

6h53, rapaz, já são 6h53, chegou o momento da palavra. Chegou o momento da palavra. Está preparado, rapaz? Está preparada, mulher? Está preparado para ouvir a palavra? Eu tô preparado. A garganta aqui não tá, mas tô preparado. Brincadeira, gente. Vamos lá. Evangelho de Jesus Cristo, segundo escreveu São João. Ó, João, capítulo número 4 e verso de número 7. Olha o que diz. João, capítulo 4 e verso de número 7, que diz, mas tirar o chapéu. Tem que tirar o chapéu para a palavra de Deus, né? Vocês acharam que não ia tirar, né? Eu tiro o chapéu para a palavra de Deus. Veio uma mulher de Samaria tirar água. Disse-lhe Jesus, ó, dar-me de beber. Vou repetir mais uma vez. Veio uma mulher de Samaria tirar água. Disse-lhe Jesus a ela, né? Dá-me de beber. Só esse versículo para que nós possamos meditar no que Deus tem para falar conosco nesse devocional do Sertão Evangélico. Gente, sabe, eu creio que todos aqueles que estão acompanhando a programação, a maioria, o 99%, conhece a história da a mulher de Samaria, né? Aquela mulher que Cristo encontra com ela naquele deserto. Só que algo que eu queria focar, queríamos dar uma ênfase, é aquilo que Jesus fala para ela, ó. Diz-lhe Jesus, dá-me de beber, né? Às vezes, quando nós olhamos para esse texto, nós focamos em alguns detalhes. Aqui é rico. Se você pegar o versículo 1 até o último versículo, você vai ver que é cada detalhe tão importante. Jesus, ele, no versículo 2, ele diz que Jesus, 3, saiu da Judeia para a Galiléia. Só que quem sai da Judeia e vai para a Galiléia não passava por Samaria. Só que o verso diz, ó, e era necessário passar por Samaria. E o que me chama mais atenção é por que era necessário passar por Samaria, não é isso? Algo que para um judeu não era meu amigo, que era complicado passar por dentro de Samaria. E Jesus com seu discípulo passa por dentro de Samaria e a Bíblia diz que aquela mulher estava lá sozinha, num horário que não era certo, pode dizer, comum para uma mulher ir buscar água sozinha. E Jesus, ele marcou um encontro com essa mulher lá naquele deserto. Por que foi que marcou? Porque foi na hora exata. Se Jesus fosse mais cedo ou mais tarde, não encontraria ela. Jesus foi no momento certo, na hora certa e o melhor, no deserto. Talvez você que esteja acompanhando a programação, você diz assim, ah, mas a luta está tão grande. Ah, mas a prova está tão grande. Só que, olha só, foi no deserto onde essa mulher teve um encontro com Cristo. Essa luta, essa prova, essa dificuldade que está passando hoje, meu amigo, olha, se prepara, vai passar. Jesus Cristo, ele vai marcar um encontro contigo, vai, mas fica firme, acredita, confia. Se o Cristo permitiu que tu entrasse nesse deserto, então ele te preparou e você vai vencer. Só que Cristo chega a essa mulher e fala para ela algo que ela estava precisando, ela estava para pegar água. Ela estava ali com sede, ela queria água, e Jesus falou para ela, mulher, dá-me de beber. Olha só, Jesus mostrou para esta mulher o que ela estava necessitando, da água viva. Talvez você que está acompanhando a programação, você quer tanta coisa, né? Se às vezes você precisa tanto, o que eu preciso é estar aqui, mas você não observa que está em Jesus. Olha para a direita, para a esquerda, busca ali até mesmo, paga pessoas para ler a mão, paga pessoas para fazer tantas coisas, né? Mas é na palavra de Deus, rapaz. A palavra de Deus, essa que é ela que é a bússola para nós, que nós caminhamos a Cristo, que leva-nos à salvação, ela que tira de nós ali, mostra-nos, nos rebela, nos mostra aonde nós estamos errando, ela nos mostra, nos dá a ética também, social, sim, senhor. Ela que molda o caráter do homem, molda o caráter da mulher, ela que dá-nos uma nova identidade. E era o que essa mulher precisava, de uma nova vida,
de uma nova identidade. Ela estava com sede. Jesus falou: olha, mulher, eu tenho uma água assim que tu precisa. A água que tu precisa, meu amigo, tu não vai encontrar no mundo. A água que tu precisa, minha irmã, tu não vai encontrar lá na farra, lá na boate, lá na noitada, não vai encontrar com esse novo namorado que tu encontrou. Que... Não vai. É da palavra de Deus, é em Cristo Jesus. Por isso eu quero te falar nesse exato momento. Você está preparado? Ou você quer dessa água? Ele está aqui te dizendo: eu quero te dar água. Você quer esta água? Ele quer dar água para você beber e você ter a salvação em Cristo Jesus. Então eu quero te convidar para que hoje você esteja conosco na nossa sede mundial. Olha só, hoje, né, quarta-feira, às 9 da manhã, pastor Milton de Almeida, e à tarde o presbítero pastor Wilson Siqueira estará ministrando a palavra de Deus. Você quer vir mais? 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Isso mesmo, Igreja Deus e Amor, firmada na rocha, rapaz, há 64 anos. E falar firmada na rocha, tá chegando, sabe o quê? O nosso aniversário da nossa Igreja Pentecostal Deus é Amor, dia 13 e 14 de junho, aqui na nossa Igreja Deus é Amor, temos o nosso aniversário. É o meu, é o seu, é o nosso aniversário, porque fazemos parte dessa igreja abençoada.

0: Nos sábados teremos dinâmicas para você que gosta, né? Você que é bom de Bíblia, eu quero te desafiar. Você que é bom de Bíblia, ó, eu vou aqui com o Lucas. Você que é bom de Bíblia, ó, na sexta-feira, no sábado, teremos aqui uma dinâmica com perguntas e dinâmicas. É isso mesmo. Então, quero falar com você, ó. Você que conhece um amigo aí, que é aquele que é um homem Bíblia, né? Eu conheço um, o Lucas Ione. Ele é homem Bíblia aqui, rapaz. Então, eu já vou chamar ele. Lucas Ione está convocado para no sábado à tarde aqui, teremos a nossa gincana bíblica, né? Para aqui no aniversário da igreja. Teremos dinâmicas, interações, teremos aqui, gente, uma programação especial com Garagem Cristã, com Mulheres de Fé e com o nosso Regenere, com todo a nossa departamento da nossa igreja pentecostal, Deus Amor. E no domingo teremos, sabe o quê? A separação de presbíteros, novos diáconos, teremos a implantação do novo ministério de intercessão global. Você que gosta de orar, vem fazer parte da nossa história. Você já faz parte, na verdade, né? Porque 64 anos, meu amigo, é uma história, é algo lindo, maravilhoso. Só uma igreja que é edificada sobre a rocha, que é Jesus Cristo. Então não perca, dia 13 e 14 de junho, temos um encontro marcado aqui na igreja pentecostal Deus é Amor. Ó, Jonas Gobo canta aí, ó, e Igreja Triunfante, rapaz, Novos Valores, volume 2, tá aí esse louvor abençoado. Ó, e chegou agora a hora boa, a hora do break tá chegando, já chegou, e daqui a pouquinho nós voltamos com você.
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2: Sete e três, já estamos aqui com um café abençoado, rapaz, ó, César não veio hoje, tá com a coluna meio travada, ó, levantei, calma, devagarinho, ó, coluna meio travada, fez uma cadeira de balanço de taboca, rapaz, sei não, viu, esse César dá trabalho, rapaz, César, o, sei não, viu, a vovó Lulu, né? Daí tá cuidando, dando um chá pra ele. Ele gosta de água de coco. Pensa no homem que gosta de água de coco, rapaz. É César. Meu amigo, eu descobri que ele tem um hobby de beber água de coco. E você aí? Você gosta de água de coco? Pois é, César agora descobriu esse novo hobby de tomar e ver tomando água de coco. Eita, César. Vamos que vamos, gente, ó. Hoje aqui tá recheado. Nós temos aqui, ó, pão de queijo. Pão de queijo fresquinho. É, nosso queijo tradicional, nosso queijo, né? Queijo branco, nosso pão caseiro do Sertão Evangélico. E hoje, bolo de chocolate, rapaz. E a nossa manteiga tradicional e o nosso café que derruba macaco do galho. Olha, gente, quero falar com você. Você que acompanha o Sertão Evangélico, ó, tá meio fraco, eu acho, do café hoje, viu? Parece que... sei não, viu? Você que acompanha o Sertão Evangélico, no dia 13 e 14 de junho, teremos aqui o Cantinho do Sertão Evangélico.

0: evangélico, você que aprecia essa programação, né? É, você vai poder participar ali conosco, tomar um cafezinho. Esse café mesmo aqui, ó, vai poder tomar, experimentar. É sem açúcar, já vou te adiantando. Você que gosta de café com açúcar, deixa o açúcar fora de lá, ó. Não entra açúcar, é café sem açúcar. Teremos também um momento de interação com o programa Voz da Libertação, que vai ao ar todos os dias, de 10 da manhã a meio-dia. E também teremos o Garagem Cristã, também estará ali um momento de interação com nossos irmãos, né? Que gostam de cantar, de louvar. E o nosso também, o nosso Débora Kids também terá um momento deles ali, onde quer, você que gosta, quer professores, você que admira, tem um chamado de trabalhar com crianças, também teremos um espaço totalmente reservado para você que gosta de criança. Então teremos o espaço Débora Kids, o espaço Sertão Evangélico, o espaço Garagem Cristã e também o espaço Voz da Libertação. Então, te convido você, quando vir a sede mundial, no dia 13 e 14, participar ali, entrar no nosso cantinho café ali, né? Pode dizer, se inscrever no nosso canal do YouTube. Rapaz, isso é essencial, viu? E também seguir as nossas redes sociais. E você conhece o IPDA Play? Não conhece? Fica de olho, daqui a pouquinho falaremos sobre o nosso IPDA Play. Enquanto isso, vou chamar aqui a Cristine, que vai contar a novidade do dia. Não é nova novidade, é a novidade do dia. Cristine, chega mais e conta pra nós aí.
1: Bom dia! Chegou o momento de informação aqui no programa Sertão Evangélico. Vamos trazer as principais notícias do campo, curiosidades e informações quentinhas do agronegócio brasileiro. Indústria Láctea. Saiba como é o processo para produzir queijo do leite da vaca. Produzir queijo de vaca é um processo complexo que começa com a seleção do leite. O leite de vaca é uma escolha popular devido à sua disponibilidade e ao seu sabor suave, ideal para uma ampla variedade de queijos. Após a coleta do leite fresco, ele é pasteurizado para eliminar bactérias indesejadas que possam interferir no processo de fermentação e maturação. Uma vez pasteurizado, o leite é aquecido e inoculado com culturas bacterianas específicas, responsáveis por acidificar o leite e iniciar o processo de coagulação. Em seguida, é adicionado coalho, uma enzima que ajuda a coagular a proteína do leite, formando a coalhada. A coalhada é então cortada em pequenos pedaços, permitindo a liberação do soro e a formação do queijo. Dependendo do tipo de queijo desejado, a coalhada pode ser moldada e prensada em diferentes formas e tamanhos. Em seguida, o queijo é salgado para realçar o sabor e preservar a qualidade durante o processo de maturação. Durante a maturação, que pode durar aí semanas e até anos, os queijos são armazenados em condições controladas de temperatura e umidade, permitindo o desenvolvimento de sabores e texturas únicas.
0: Falar de queijo, não podemos deixar de falar de leite, queijo, né? Falar de coalhada, não podemos deixar de falar de Minas Gerais, né, sim, Lucas?
2: É um trem bom mesmo.
0: Eu sabia que ele ia falar alguma coisa, rapaz. Mas só que eu sei que também que Goiânia, eu sei que o Goiás, na verdade, o Goiás não fica de fora não, viu? Eu sei que tem estado aí, tem, porque o mineiro, ele se expandiu, né? O mineiro, ele está em São Paulo, está em Porto Alegre, está no Goiás, está em Brasília, está lá no Nordeste, em todo o Brasil. Então eles vão espalhando essa cultura tão linda, maravilhosa, gostosa aqui, rapaz. De um queijo bom, rapaz. É um bom
3: da conta. Um pão de queijo, um queijinho curado.
0: Delícia demais. Eu vi aqui no YouTube gente falando assim, eu quero queijo. Eu quero pão. Pode vir buscar. Aqui com a Beatriz. Pode vir buscar, Beatriz. Pode pegar o seu queijo, pegar o seu pão, pegar o que quiser aqui. Mas só que é no dia 13 e 14, viu? Gente, tá chegando agora quem? Chegando utilidade pública, está chegando conosco. Então, vamos com mais informações neste exato momento.
2: Bem-vindo ao quadro Utilidade Pública.
4: Olá! Hoje vamos falar sobre um tema essencial para a construção de uma sociedade mais justa e inclusiva: os direitos da pessoa com deficiência e como garantir a acessibilidade. No Brasil, mais de 17 milhões de pessoas têm algum tipo de deficiência, seja física, auditiva, visual, intelectual ou múltipla. Mas, infelizmente, muitas ainda enfrentam barreiras que impedem o acesso pleno aos seus direitos básicos, como educação, saúde, trabalho e mobilidade. O que muita gente não sabe é que a Lei Brasileira de Inclusão assegura uma série de garantias para que a pessoa com deficiência tenha igualdade de oportunidades e possa viver com autonomia e dignidade. Essa lei reconhece que a deficiência não está apenas no corpo da pessoa, mas muitas vezes nas barreiras criadas pela sociedade. Entre os principais direitos garantidos estão o atendimento prioritário em repartições públicas e privadas, o acesso à saúde sem discriminação, a matrícula obrigatória em escolas regulares com o suporte necessário, o transporte público adaptado, vagas exclusivas em estacionamentos, isenção de impostos na compra de veículos adaptados e até descontos em eventos culturais e esportivos. Mas garantir a acessibilidade não é só papel do governo, é também uma responsabilidade da sociedade. Acessibilidade significa criar ambientes, serviços e atitudes que permitam a participação de todos, sem distinção. A luta por acessibilidade é uma luta por igualdade e respeito. Como igreja, como irmãos, como cidadãos, precisamos ser instrumentos de inclusão. Jesus nunca excluiu ninguém. Ele se aproximava, tocava, acolhia, ele via a alma, além de aparência. Promover a acessibilidade é promover o amor de Deus de forma prática e transformadora. Obrigada por estar conosco no Utilidade Pública. Fique ligado para mais informações úteis e lembre-se, somos cidadãos do céu, mas enquanto estamos na terra, exerçamos a nossa cidadania.
0: Acessibilidade. É, viu aí, né? Rapaz, então, às vezes, por exemplo, eu vou falar de nós, igreja. Tem igrejas que eles não têm posso dizer, para um cadeirante, acesso, né? Não tem ali um banheiro adaptado. Ele não pensa nas pessoas que têm esse tipo de problema, né? Até do estacionamento, como também nós olhamos diariamente aqui em São Paulo e em outras capitais. Não somente pessoas que vivem em cadeiras de rodas, pessoas que necessitam, né, de uma calçada ali, pode dizer, livre de obstáculos, né? E como também tem pessoas que quer chamar a atenção, você que trabalha, né, na rua, você monta uma barraca ali na calçada, gente, vamos pensar um pouquinho mais, né? Às vezes tem pessoas que são deficientes visuais, eles necessitam passar ali, uma pessoa que, cadeirante também, necessita passar pela calçada, não obstrua, né, a calçada. Você que também tem que ter essa consciência, né? Como ela falou, são mais de 17 milhões de brasileiros que vivem em uma situação, algum tipo de deficiência. Mas Cristo, ele nunca deixou, ele nunca abandonou, pelo contrário, ele abraçava, ele tinha um carinho todo especial. Eu sei que tem pessoas que ouvem um programa do evangélico, você tem problema na sua visão, pessoas têm problemas de visão, na verdade, né? Estão cegos. Mas eu queria dizer pra você, eu sei que é em Indaiatuba, a cidade, que tem um casal lá onde eles acompanham todos os dias o Sertão Evangélico, somente ouvindo. Um abraço a vocês que estão acompanhando o Sertão Evangélico. Você que vive em cadeira de rodas, você que tem um tipo de deficiência, Deus abençoe a sua vida. Estamos felizes por ter você como nosso ouvinte do Sertão Evangélico. Quero ver vocês aqui no dia 13 e 14 para dar aquele abraço abençoado em nome do Senhor Jesus Cristo. Gente, tá chegando agora Eren e Débora com louvor Cruz Pesada.

0: 18 em São Paulo, rapaz, 7/18 em todo o Nordeste. Gente, olha, eu tô com o celular aqui agora, vendo os comentários do YouTube. Você já deixou seu comentário? Você que tá pelo rádio, já mandou a sua mensagem de texto? Ó, tem aqui diversas pessoas que agora estão mandando a sua mensagem de texto, de áudio. Olha só, nosso irmão Estevão Diniz. Eu conheço o pastor Estevão Diniz. Ele fala assim, ó, manda pastor Jesus para a Bruninha Isabela. Estamos te acompanhando aqui de Natal, rapaz, ó. Rio Grande do Norte, manda paz para a IPDA de Vila Maria em Teresina, ó. O Estevam, lembra, né, rapaz? Lá em Teresina, Piauí, no Vila Maria. É, rapaz, aquela época era bênção demais, né, homem? Eita, glórias. Hoje tá aí, homem, pregando no Brasil inteiro. Um abraço pra sua irmã, a Cássia Diniz, a sua mãe, né? Ela que é uma referência pra todo, pode dizer, nós que somos daquela época, né? Que Deus abençoe a todos vocês. Teresina do Piauí. Então, você não mandou sua mensagem de texto no WhatsApp, YouTube, manda agora, vamos fazer menção. Ó, o irmão aqui, Maria Aparecida, eu falo, bom dia, paz do Senhor Jesus, estou acompanhando o Sertão Evangélico, como também tem gente que mandou mensagem de áudio, né, para o nosso WhatsApp, iremos ouvi-los agora. Ó, já tá por aí, ó, tá sussurrando, tô ouvindo, viu, ó.
1: Bom dia, meus irmãos da Rádio Deus e Amor. Aqui quem fala é o irmão Admilton. Daqui de Jacareí. Nasci lá no estado da Bahia.
0: Bahia, rapaz, que era
1: São Paulo. Estou passando aqui para desejar um dia de paz. Um dia abençoado por Deus aí na vida dos meus irmãos em Cristo Jesus. Quero também deixar um abraço para meu pai lá no estado da Bahia.
0: Baiano.
1: Lá na Fazenda Timbó. Oh. Creio eu que ele já está.
0: Fazenda Timbó, abraço.
1: Cuidando da aquela roça maravilhosa, roça de cacau, de bananeira.
0: Ih, rapaz.
1: Então que os irmãos aí venham entregar esse carinho maravilhoso.
0: Verdade.
1: Pra meu pai, pra minha mãe, pra todos os meus irmãos também.
0: Ó, viu aí, né?
2: Banana. A paz do Senhor Jesus, presbítero Zaqueu, a paz do Senhor Jesus para Amém. Todos os irmãos e ouvintes do programa Sertão Evangélico.
0: Paz, amado.
2: Pastor Zaqueu.
0: Diga.
2: Toca a trombeta aí pra acordar a Lídia Ruama, a Rebeca Radassi, acordar o Thiago Henrique. Vamos ir trabalhar e outros estudar. Deus abençoe a todos e tenha uma quarta-feira maravilhosa na presença do Senhor Jesus, aqui o irmão Zé da cidade de Uberlândia. Deus abençoe a todos.
0: Na sintonia da programação.
3: Ô, irmão Zaqueu, tudo bem? Estamos assistindo aí, ouvindo o senhor falar, que benção. Estamos aqui, minha esposa Ana Lúcia, em Belém do Pará, Ananindeua, terra do pastor Natiel Rei, como ele diz, o Papa Chimbé de Belém do Pará. Eita, bom dia, Deus. Fique com Deus.
0: Abraço, irmão. Ao Natiel Rei também.
4: Paz, Senhor Jesus. Eu sou a Rosana de Eldorado do Sul, Rio Grande do Sul.
0: Gaúcha.
4: E eu gostaria de pedir para jogar água na minha filha Kathleen, na minha sobrinha Stephanie. Tem que ir para a escola.
0: Kathleen.
4: E mandar um abraço a todos os ouvintes, né? Principalmente a minha mãe, o meu irmão, o Cândido Oséias, minha irmã Marinalva. E um abraço em todos os ouvintes. Com vocês ainda.
5: Amém. Paz, meus irmãos, Deus abençoe o nosso dia.
0: Amém.
5: Olha. Eu aqui, irmão Fausto.
0: De onde?
5: Eu vim de São Paulo.
0: Ah,
5: transporta gasolina aqui, caminhoneiro.
0: Caminhoneiro, rapaz.
5: Estamos aqui em sentido, passando o Bernardo aqui em sentido Brasília.
0: Tá longe, mano.
5: Transportando petróleo aqui, irmão. Deus abençoe o nosso dia. Que a paz seja no nosso coração hoje, amanhã e sempre. Amém?
0: Amém.
5: Paz do Senhor, irmão. Bom dia.
0: Tá no acelerador, viu?
6: Bom dia, paz do Senhor Jesus Cristo, que fala missionário Marcos André. E eu tô ligadinho aqui no Sertão Evangélico também, porque bom dia.
0: Sim.
6: Né? Eu levantei 6 da manhã, escutei a programação e desinteressei. E ouvi.
0: Eita, glória.
6: Aí eu fiquei tô ouvindo até hoje. Eu deixo o rádio ligado dia e noite. E joga um balde d'água pro povo, já vou acordar.
0: Rapaz, ô missionário, que isso, rapaz. Joga água, vamos jogar água, né? Acorda também o missionário e todos aqueles que pediram pra jogar água. Ó, você que não mandou essa mensagem de texto, manda essa mensagem de texto. Você que não mandou mensagem de áudio, manda essa mensagem de áudio. Queremos fazer menção durante toda a programação. E agora tá chegando nosso irmão Paulo, para contar o que Deus fez na sua vida. Irmão Paulo, a oportunidade aberta.
7: Meu nome é Paulo Henrique Silva Lemos, moro no Cocaia, Grajaú. Então eu vim contar meu testemunho, que eu vivi muitos anos no, mexendo com feitiçarias, né? Sexta-feira nas encruzilhadas e tentando achar uma solução para a minha vida, né? Os meus problemas, que era só bebidas, drogas. Passava 3, 4, 5 dias fora na rua, chegava em casa. O dinheiro que recebia, chegava, gastava tudo, chegava pra mulher, falava que não tinha recebido, né? Aí aquela confusão, aquela briga, aí procurava uma solução na rua, usando droga, bebendo, né? Com as amizades, arrumando brigas. E minha esposa sempre orando, orando, né? Pedindo pra mim se libertar dessa vida errada, né? E aquilo foi, na minha cabeça foi pesando, né? E eu tenho um tio que congrega aqui na sede, né? Pentecostal Deus e Amor, e ele ali foi lá me visitar, pregando a palavra pra mim. Ali foi na onde que eu achei, né, o meu caminho, a minha solução, que ali era a minha vida, né, ali minha libertação. Aí hoje, graças a Deus, me libertei do vício da bebida, das drogas, do cigarro. Hoje eu amo a minha esposa, tenho a minha família que congrega comigo na igreja, ela, minhas filhas, né. Larguei das bebidas depois que eu entrei na Deus e Amor, do cigarro, fui liberto, né. Hoje eu não tenho vontade de beber, de se drogar, nada, não perco um dia de sono, a não ser numa vigília. Com honra e glória do Senhor Jesus, fui liberto, né. Graças a Deus, estou curado. Deus é capaz de libertar a gente de tudo. Meu nome é Paulo Henrique Silva Lemos, moro no Cocaia, Grajaú, na Rua Canários.
0: Tá aí, ó. Vivi uma vida totalmente desregrada, vivi uma vida de bebedeira, de enganar a mulher, de enganar a família, pegava o dinheiro, dizia, ó, não recebi, tá atrasado o pagamento. Rapaz, será se não, hoje não existe gente que faz isso? Será se não tem gente que tem essa cara de pau, posso dizer essa palavra, rapaz? De pegar o dinheiro, gastar com aquilo que não é pão, aquilo que não é carne, e chegar em casa, ver a família sofrendo ali, a família, as contas atrasadas, energia atrasada, aluguel atrasado, tudo isso para o dinheiro pega e lança ali para satisfazer a carne, satisfazer o desejo que o diabo coloca na vida dessa pessoa. Gente, ele caiu na real. Pô, eu tenho que mudar de vida, isso não é vida, rapaz. Isso não é viver uma vida, isso é ser escravo do pecado. Eu quero falar com você, você que tem uma vida semelhante a essa, rapaz, para de sofrer. Para de viver enganando a tua esposa, o teu esposo, a tua família, dizer que eu tô sem dinheiro, pega o dinheiro e manda manda pix pra todo mundo. Mas menos pra tua casa, né? E ele foi lá, aceitou a Jesus, Jesus Cristo transformou. Agora o dinheiro cai, ó, minha esposa, o dinheiro vai cair amanhã. Vamos fazer as compras agora, tá só bênção e vitória, rapaz. Mas pra isso, teve que tomar a decisão. A decisão de aceitar a Jesus e aceitar que Cristo, ele guia os seus caminhos, os seus passos. Então, quero te convidar a você participar conosco hoje, às 9 da manhã, pastor Milton de Almeida, e às 15 horas, presbítero Wilson Siqueira estará ministrando a palavra de Deus aqui em nossa sede mundial, Avenida do Estado 4568, Liberdade, São Paulo, e a entrada principal pela Avenida Prefeito Passos, número 10. Venha você, traga toda a sua família e aqui terá uma equipe abençoada para te receber. Igreja Deus e Amor, mas com a igreja somos uma família. Já chegou? Já acabou o programa? Rapaz, não é possível. Um abraço a todos os irmãos que estão acompanhando o sistema evangélico. Os irmãos estão na Agrovilha 17, projeto Pedra Branca ali, né? Plantação de mandioca, de banana. Ah, os irmãos são da Bahia ali, do Pernambuco, estão acompanhando agora a programação. O Rio Grande do Sul, ao Brasil inteiro, muito obrigado pela sua sintonia. E vamos fazer agora a oração final. Se prepara para você entregar mais uma vez o seu amanhã nas mãos de Deus. Senhor, muito obrigado. Obrigado, Deus, por tudo. Obrigado, Senhor, por cada ouvinte da programação. Aqueles que estão sintonizados, Deus, mas não mandaram sua mensagem, ó Deus, somente estão ali, ó Deus, às vezes são envergonhados, envergonha, outros são tímidos, outros estão em impossibilidade, ó Pai, de mandar uma mensagem, outros que estão dirigindo, ó Deus, caminhoneiro, boiadeiro, carreteiros, aqueles que estão dirigindo, ó Deus, o seu trator, estão conduzindo, ó Deus, o seu transporte, ó Deus, Pai, que o Senhor venha protegê-los, cada um protege, guardando e livrando, livra de assalto, de acidente, livra-nos, ó Deus, do homem sanguinário, livra-nos, ó Deus, de balas perdidas, livra-nos, ó Deus, de mal notícias, que o Senhor venha, ó Deus, está com as tuas mãos, firma, ó Deus, seguindo sobre nossas vidas. Pai, eu te apresento a cada um que interagiram com essa programação, aos ouvintes da programação, aqueles que estão pelo rádio, pelas redes sociais, muito obrigado por tudo, guardando, livrando de todo mal, em nome de Jesus, amém. Amém. Tem jeito não, rapaz, agora é pegar o caminho da roça. Rapaz, tem um, ó, eu vou preparar aqui, hoje aqui, uma enxada. E eu vou guardar uma pro Roberto Alves, rapaz. É, Roberto Alves? É isso mesmo, você, Roberto, que assessor, é, né? Assessor aí, rapaz. Você tem uma enxada pra você aqui, viu, homem? Tá na hora de você, ó, criar calo nas suas mãos. Pois é, viu? É, homem. Espera hoje, viu, homem? Gente, olha, não fique triste. Sertão Evangélico volta amanhã com o melhor programa do amanhecer. Você que sintoniza pela primeira vez, estamos todos os dias aqui, às 6 da manhã, todos os dias, segunda a sexta, sábado temos a reprise do Sertão Evangélico, então temos aqui louvor, interação, palavra devocional e o melhor, a alegria do Espírito Santo que inunda, invade a tua vida, o teu ser e transformando por intermédio da palavra que traz a salvação para a tua vida. Então, podemos dizer que essa palavra que todos os dias nós falamos, se Jesus não voltar, rapaz, também o Senhor triste, vocês não estão aqui. Bom, Daniel, se Jesus não voltar, amanhã a gente volta, rapaz, eu vou voltar, né? E vou puxar o cerco.
8: Bora, meu pastor.
0: Calma, agora eu vou ficar um pouquinho aqui. Eu vou voltar, sim. Ô, gente, 10 horas.
8: Ó, senta tem... aí.
0: Não.
8: Vamos prosear.
0: Vamos agora trabalhar. Ó, 10 horas, temos o programa Voz da Libertação. Temos o Ítalo Siqueira, Gabriel Araújo, Thiago Santos e também o nosso presbítero Levi Muniz no programa Voz da Libertação, nesse mesmo canal, nesse mesmo emissora, aqui, onde você está agora, 10 horas, temos o nosso programa Voz da Libertação. Levi Muniz agora, às 7h30, no Amanhã com Deus.

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está no ar, a partir deste horário, a programação local A Voz da Libertação. Que o Deus de paz abençoe a sua vida. Nós vamos juntos até o horário das 11 horas da manhã. Hoje, quarta-feira, dia 3 de junho do ano 2026. Um dia especial para todos nós. Um dia especial para a nossa querida Igreja Pentecostal Deus é Amor.

0: 7h40, na verdade. E sim, pastor Edmar, é um privilégio. É um privilégio. A nossa história se confunde com a história da igreja, né? Todos os álbuns de fotografia da minha família, desde criança, sempre temos o contexto da igreja, as diferentes cidades que moramos, diferentes países que fomos, não é? Ainda como criança, quando criança com o meu pai, e depois já de casado também no meu próprio ministério pessoal. Enfim, é um privilégio. Meu pai, ele chegou na Igreja de Deus de Amor em 1971, aceitou a Jesus ali em São Caetano do Sul, no ABC Paulista, em um evento que o missionário fez em um cinema ali próximo, uma concentração. Meu pai se entregou a Cristo e depois em 74 ele se casou e eu nasci em 76, já meu pai sendo presbítero da igreja, diretor mundial da igreja na época, enfim, e com cinco ou sete dias, não lembro exatamente, eu fui apresentado ali na rua Conde de Sarzedas, número 185, onde era a nossa sede nacional na época, pelo saudoso missionário Davi Miranda. E meu pai diz que quando o missionário me apresentava, ele dizia: esse vai ser profeta para as nações. E glória a Deus, e Deus tem cumprido. Nós temos viajado vários países, feito a obra do Senhor, e desde criança estamos inseridos dentro do contexto da nossa Igreja Pentecostal Deus de Amor, que hoje completa 64 anos, afinal de contas foi num 3 de junho de 1962 que a nossa Igreja Pentecostal Deus de Amor foi fundada pelo saudoso missionário Davi Miranda, irmão Edmar.
1: Meu Deus, realmente é uma trajetória maravilhosa, né, pastor Júlio, da gente ouvir, já nos emocionamos. E o que representa para o irmão, como pastor de Curitiba agora, o que representa a Igreja Deus de Amor na sua vida, pastor Júlio?
0: Irmão Edmar, como eu disse, é impossível separar a Igreja Deus de Amor das nossas vidas, da minha história, né? Porque desde que me conheço por gente, me vejo inserido na igreja, né? E desde pequenininho também comecei a exercer vários trabalhos dentro da igreja. Já trabalhamos na parte administrativa, já trabalhamos no rádio muitos anos, né? Depois trabalhamos na gravadora Voz da Libertação durante décadas, na verdade. Ainda continuamos fazendo algumas coisas para a gravadora, agora mudou o nome, é MC Music, né? Mas é a mesma gravadora. A minha história, conheci a minha esposa na igreja, nos casamos, estou agora, vou completar 30 anos de casado, enfim. Nós estamos dentro deste, estou para completar, né? Esse ano faz acho que 29 anos. Enfim, toda a nossa história, tudo que temos de memória, tudo que temos de registros, não tem como desvincular com a nossa Igreja Pentecostal Deus de Amor. Eu sempre digo que a Igreja Pentecostal Deus de Amor somos nós. Eu, você, os irmãos que fazem a igreja. A Igreja Pentecostal Deus de Amor não são os templos, não são as rádios, não são os patrimônios que temos para a glória do Senhor, logicamente, né? Não são os templos, o sistema de som, não. A Igreja Deus de Amor somos nós, eu, você. Então, nós estamos hoje felizes, pois a nossa igreja está completando 64 anos, anos de batalhas, anos de lutas, muitas tribulações, não tenham dúvida disso, não é? Mas, inegavelmente, também muitas vitórias, muito legado. A história do pentecostalismo do Brasil, principalmente a segunda onda de avivamento, ela começa com o advento da nossa Igreja Pentecostal Deus de Amor. Então, parabéns, Igreja Pentecostal Deus de Amor, parabéns para nós, não é? Pois hoje estamos completando 64 anos de muita vitória, muita luta, muita conquista, muita guerra, mas também muitos triunfos para a glória de Deus, pastor Edmar.
1: Muito bem. Pastor Júnior, não esquecendo que hoje é uma quarta-feira e vamos aproveitar esta data para agradecer a Deus e agradecer nada melhor do que estar na casa do Pai, porque na casa do Pai há abundância de alegria. E é nesse lugar que o irmão está agora falando com os ouvintes, porque afinal hoje é mais um dia de oração e é mais um dia da quarta-feira que Deus está despedaçando o jugo, último dia da campanha, e os ouvintes convidados já, pastor Júnior, para estar com vocês aí, com vocês que eu digo, com o irmão, com a evangelista Maria Lorena agora de manhã, o irmão Alexandre, né, que vai estar à tarde, e o pastor à noite, não é isso?
0: Isso mesmo, hoje é o encerramento da campanha. Nós estamos mantendo a mesma campanha que se faz pela manhã nos outros horários. E a evangelista Maria Lorena, ela anunciou que hoje é o encerramento da campanha Deus Despedaça o Jugo, e ela já anunciou que vai começar a campanha Não Chores, baseado nas palavras do Senhor Jesus para a viúva de Naim. Não chores. Então, hoje já termina uma campanha, já começamos a preparar outra, e no horário das 19 horas também nós estaremos terminando a campanha e já também preparando a nossa fé para esta próxima campanha com o tema Não Chores. Um tema bastante propício, pois muitas são as pessoas que têm chorado por diferentes razões, diferentes motivos, mas o mesmo Jesus que teve o encontro com a viúva de Naim, ele tem um encontro conosco nesta campanha, e a palavra dele é não chores. E não é um simples não chores, não é um simples conselho. O Senhor, quando diz não chores, ele nos dá razão para não chorar. Ele fez isso com a viúva de Naim. Ele disse não chores e ressuscitou o filho dela. Então você que tem chorado por conta de uma situação difícil, de uma enfermidade, não chores, Jesus vai te curar. Não chores, Jesus vai resgatar a sua família. Não chores, Jesus vai abrir uma porta de emprego. Não chores, Jesus vai repreender a depressão, a ansiedade. Então convidamos a todos para já preparar a fé, porque o Senhor vai enxugar as lágrimas de muitas pessoas nesta campanha, Moedimar. E para não ficar apenas em nossas palavras, vamos orar ao Senhor. Estamos aqui no projeto de intercessão global da nossa Igreja Pentecostal Deus de Amor, com a irmã Lorena, com uma equipe de irmãs, a sua esposa, a minha irmã Mirna está aqui, minha esposa, também a irmã Raquel, várias irmãs de fé, irmãos de fé também, pastor Zelinski, pastor Eliseu conosco já também aqui. Vamos orar, vamos clamar a Deus, vamos buscar o rosto do Senhor. Soberano Deus, maravilhoso e eterno Pai, nós te adoramos, ó Deus, nós te glorificamos, ó Pai, pois hoje, ó Deus, é um dia muito especial para a nossa igreja, esta igreja que o Senhor levantou através do teu Espírito Santo, usando o teu filho, nosso saudoso líder, o missionário das Miranda, no dia 3 de junho de 1962. Hoje completamos 64 anos, ó Deus, de uma trajetória, Senhor, marcada por grandes conquistas, uma trajetória, Senhor Deus, marcada, Senhor, por grandes milagres, uma trajetória marcada, Senhor, por um grande avivamento que veio sobre esta nação, Senhor. Nós te agradecemos pelos 64 anos da tua igreja, nós te agradecemos, ó Deus, por hoje estarmos completando, Senhor, um ano mais, ó Deus, desta missão, Senhor. Ó Pai amado, Pai bendito, faltam-nos palavras, ó Deus, para descrever o que sentimos em nossos corações. Faltam-nos palavras, ó Deus, para descrever, ó Pai, a alegria que invade a nossa alma, Senhor, em gratidão ao Senhor por estes 64 anos. Abençoa, Senhor Deus, esta obra, continua, Senhor Deus, usando esta igreja, continua levantando homens cheios do teu Espírito Santo, homens, ó Deus, vocacionados, homens, ó Deus, comprometidos, ó Deus, com o teu reino. Abençoa, Senhor Deus, a tua igreja de uma forma geral, abençoa a tua igreja de uma forma plena, Senhor. Pai amado, Pai bendito, Pai glorioso, em nome do Senhor Jesus, ó Deus, em nome do Senhor Jesus, ó Pai, abençoe os ouvintes, ó Pai, que estão orando conosco, Senhor, os que estão indo ao trabalho, os que estão no seu local de trabalho, os que estão em suas casas, independente do lugar onde estejam, quer estejam no hospital, no presídio, onde quer que estejam, ó Pai, que a tua bênção, a tua vitória, o teu milagre alcance a cada um deles, assim como a minha voz, ó Deus, está chegando ao ouvido desta pessoa, que a tua bênção, Senhor, o teu milagre, Senhor, alcance, chegue também nesta vida, Senhor. Repreenda todo mal, toda a fúria de Satanás, todos os laços do inimigo, Senhor, toda a fúria do inferno. Honra, Senhor, aos nossos irmãos, abençoa, Senhor Deus, hoje, esta quarta-feira, o encerramento da campanha. Deus, despedaça todo jugo e já a preparação para a campanha Não Chores, ó soberano Deus. Honra, Senhor, esta campanha, abençoa os irmãos que fizeram a campanha. Deus, despedaça o jugo, usa tua filha, irmã Lorena, no horário da manhã, diácono Alexandre, à tarde, usa-me nas tuas mãos à noite, Senhor, que todos, ó Deus, possamos ser instrumentos nas tuas mãos para a salvação de almas, para que, Senhor, que os milagres aconteçam, para que o teu nome seja glorificado. Abençoe, irmão Edmar, abençoe todos os nossos ouvintes, internautas, os que estão nos aplicativos. Soberano Deus, soberano Pai, nós entregamos tudo nas tuas mãos, nós confiamos, ó Deus, na tua graça, aleluia, no teu poder, na tua misericórdia.
1: Que Deus abençoe, ouvintes, aí está a oração com o pastor Júnior. Agora vamos para o Jornal.
2: Obrigada pela sua audiência, a gente vai para mais informações aqui. Adoçantes artificiais podem afetar a memória e aumentar riscos de doença, alertam pesquisas. Dados do Ministério da Saúde mostram que o brasileiro consome em média 80 gramas de açúcar por dia, enquanto a recomendação da OMS varia entre 25 e 50 gramas. Uma das principais alternativas para reduzir a ingestão do carboidrato é o uso de adoçantes. Entre os naturais obtidos de plantas, frutas e vegetais estão estévia, tagatose e eritritol. Apesar das promessas de zero calorias, o que atrai quem busca emagrecimento ou reeducação alimentar, mas ainda quer manter o sabor doce, especialistas alertam que é preciso moderar o consumo de adoçantes artificiais. Um estudo feito pela Universidade de São Paulo indicou que o uso regular de adoçantes sintéticos de baixa ou nenhuma caloria pode acelerar a perda de memória e a fluência verbal. Então, para quem busca substituir o açúcar com foco na perda de peso, a OMS não recomenda o uso de adoçantes artificiais. Em um alerta publicado em 2023, a organização afirmou que essas substâncias não são essenciais na dieta e não oferecem valor nutricional relevante. A orientação é priorizar bebidas naturalmente adoçadas, como suco de frutas, sem adição de açúcar. Reduzir o consumo de adoçantes pode não ser tarefa fácil, mas pequenas mudanças diárias, como diminuir gradualmente a quantidade utilizada, facilitam o processo a longo prazo e contribuem para uma relação mais equilibrada com o sabor doce. Doce de leite ganha espaço em dietas e se mostra aliado da hipertrofia. Um truque que facilita a reeducação alimentar para quem quer perder peso ou ganhar músculo, o consumo de doce de leite na dieta cresceu. Seja diet ou tradicional, além do sabor que ajuda quem gosta e não resiste a doces, o alimento tem benefícios reais para hipertrofia e uma colher de 20 gramas conta somente com 65 a 75 calorias. Mesmo o doce de leite sendo um grande aliado da reeducação, profissionais alertam que o alimento não é a base do plano alimentar, ou seja, ele é aliado quando consumido nas quantidades corretas e não em excesso. A função da sobremesa muda conforme o momento em que é consumida. Após atividades físicas, o doce de leite é uma boa opção para a reposição do glicogênio muscular, carboidrato armazenado nos músculos que servem como energia para o treino. Além disso, outros benefícios como ser fonte de cálcio, proteínas e fósforo chamam a atenção para o consumo moderado do alimento. Técnicas de combinação de porções pequenas de doce de leite com fibras ajudam a reduzir o impacto no índice glicêmico, melhorando o controle da glicemia. As fibras estão presentes em frutas, legumes, cereais integrais e verduras. Elas auxiliam na melhora da digestão e da saúde intestinal. Então, antes de incluir alimentos na dieta, especialistas alertam que exames de rotina como hemoglobina glicada, glicemia em jejum e colesterol devem estar em bons parâmetros.

aniversário da nossa igreja. Hoje, dia 3 de junho, é o aniversário desta igreja, que começou com 3 membros apenas. Só 3 membros. Saudoso missionário, a sua saudosa mamãe e a sua saudosa irmã, a irmã Nália, a irmã Araci, né? Somente os 3 ouvintes começaram esta obra. Sim. Missionário Davi Miranda, sua mamãe e a sua irmã. Deus foi com eles, porque imagina vocês, só 3 membros da igreja, só, começaram aquela obra pequenininha, né? Aquela obra que ninguém dava nada. Ah, é mais um, né? Não, Deus tinha promessa, Deus falou com o seu servo. Deus falou claramente que o Senhor cresceria esta obra, este ministério. E foi o que aconteceu, amados ouvintes. O Senhor expandiu a nossa igreja. O Senhor foi trabalhando de uma maneira que hoje a obra do Senhor está aí, ganhando almas para Cristo, com obreiros que servem a Deus aqui conosco, adoram ao Senhor, né? Ganham almas para o reino de Deus, abrem as portas desta igreja em tantos lugares, graças a Deus. 64 anos de muitas vitórias, 64 anos de muita unção na presença do Deus vivo. Por isso, somos gratos ao Senhor, porque Ele cumpriu a sua

0: ouvintes, quantos fatos que marcaram a nossa igreja Deus de Amor, hein? É, até Curitiba também, os eventos missionários chamando o povo do Paraná, lembra?
1: Atenção, Curitiba, chegou dia especial para Curitiba, irmão Edmar, chegou dia muito especial para Curitiba, para o povo do Paraná, para o povo do sul do nosso Brasil, irmão Edmar.
0: É, ouvintes, coisas tremendas, quantas memórias boas que nós temos, né? Com o nosso saudoso missionário Davi Miranda. Eu posso dizer que eu também faço parte da história da igreja. Afinal, estive fazendo parte de algumas concentrações que a gente foi fazer transmissões, né? Para que o missionário pudesse orar. Eu viajei, amados ouvintes, não vou dizer todos os estados do Brasil, não. Faltaram alguns, mas a maioria, posso dizer, a maioria eu pude visitar para levar o som, né, da voz do missionário ao povo lá, para que ele pudesse conversar com os pastores lá, orar pelo povo e depois nós transmitirmos os milagres que aconteciam naquelas orações do servo do Senhor. Então, eu sou grato a Deus por ter tido esse privilégio, né, de estar ali sentindo também a fé dos irmãos do norte, do nordeste do Brasil, por onde eu passei. Eu vou ser sincero agora para me lembrar o nome de todas as capitais que eu já fui, eu não vou me lembrar aqui, mas já tive algumas. Belém, já passamos lá em Manaus, né, tivemos lá no norte do Brasil, naquela, como é que chama, meu Deus? Acre, lá no Acre, fomos fazer transmissão lá também, fomos fazer transmissão em Rio, acho que Rio Branco, mas Rio Branco é o Acre, né? Gente, várias capitais, tivemos em outros países também, para a glória do Senhor,

0: glória a Deus por isso. Senhor é bom, Senhor prepara essas bênçãos para que também, né, nós possamos contar um dia como estamos aqui fazendo neste momento. 8:01, vamos aos prefixos e já formando a rede direto de São Paulo, programação Voz da Libertação. Ficaremos de São Paulo por alguns minutos e depois eu volto aqui de Curitiba com todos os nossos amados ouvintes, tá bom? Deus guarde, bom dia para você. 8:01 na capital.
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7: 8:02.
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9: Dois minutos em São Paulo, agora estamos em rede, a maior rede de rádios do Brasil. Estamos com o programa Manhã com Deus da Igreja Pentecostal Deus é Amor. Direção, supervisão geral da nossa querida irmã Ereni Miranda, programa fundado há 64 anos atrás pelo saudoso missionário Davi Miranda. Hoje, dia 3 de junho de 2026, hoje fazem exatamente 64 anos que foi fundada a Igreja Pentecostal Deus é Amor. Muito bom dia, na graça, na paz de nosso Senhor e Salvador Jesus Cristo. Igreja Pentecostal Deus é Amor, uma igreja firmada na rocha, 64 anos. Bom dia!
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9: Vamos atualizando a temperatura na capital paulista. Gente, nós temos agora 14 graus, não vai passar dos 21. O sol está aparecendo, mas o dia está meio que nublado aqui em São Paulo. Cuiabá tem 24 e a máxima prevista de 32. Belo Horizonte, neste momento, tem 16 graus em Belo Horizonte, a máxima prevista é de 24 graus. 20 graus no Rio de Janeiro, vamos chegar aos 24. Rapaz, 24 graus no Rio é frio, viu? 24 graus lá, porque lá normalmente é 30, 32, 35. Deus abençoe o povo carioca. A Vitória, capital capixaba, neste momento tem 21. A máxima prevista é de 26 graus em Vitória. Gente, Porto Alegre começou com 11 graus. Agora tem 14, a máxima é de 21. Agora Curitiba começou com 8 graus nessa manhã. Tava frio, subiu um pouquinho a temperatura, estamos com 12 graus na capital do estado do Paraná e a máxima prevista é de 17 graus na capital paranaense. Florianópolis tem 15, a máxima de 21 na capital do estado de

Santa Catarina. Salvador, rapaz, Salvador tem 40 milímetros de chuva, estamos com 24 graus e a máxima de 28. Recife também está chovendo, hein? Olha como chove em Recife, meu Deus do céu. 60 milímetros de chuva na capital do estado do Pernambuco, estamos com 25 graus e a máxima é de 27 graus em Recife. São Luís, capital do estado do Maranhão, tem 28 e a máxima prevista é de 30 graus. Informações do tempo da Clima Tempo para a Rádio Deus e Amor. Bom dia!

0: Deus, louvado seja o nome do Senhor. Estou feliz hoje porque fazem 64 anos que o Senhor levantou esta obra tão maravilhosa usando o saudoso missionário Davi Mirá. Salmo 103, bendize a minha alma ao Senhor e tudo que há em mim, bendiga o seu santo nome. Bendize a minha alma ao Senhor e não te esqueças de nenhum dos seus benefícios. É Ele que perdoa todas as suas iniquidades e sara todas as suas enfermidades. É Ele que redime a tua vida da perdição e te coroa de benignidade e misericórdia. Que enche a tua boca de bens, de sorte que a tua mocidade se renova como a águia. Louvado seja Deus. Às vezes você vê alguém, né? E a pessoa já chegou ali nos 60, nos 70, no 80. E você olha e fala, não parece, né? Não parece. Eu falo a minha idade, as pessoas falam, não é possível. Você é mais novo. E o salmista diz, o salmista diz assim, olha, o Senhor enche a tua boca de bens, de sorte que a tua mocidade se renova como a águia. Ei, que nesta manhã você possa se renovar, que o Senhor dê saúde à tua pele, os teus ossos, que você esteja bem na presença do Senhor. Eu quero orar por cura hoje, Lucas. Quero orar por cura. Nós vamos fazer a oração, eu sou o Senhor que te sara. A Igreja Pentecostal Deus é Amor sempre foi uma igreja que orou por milagres. E Deus sempre fez milagres, curas e libertações através da oração desta igreja. Não para a glória da igreja, mas para a glória de Deus, né? É uma igreja firmada na rocha, uma igreja que tem comunhão com Deus e com o Espírito Santo. E com muita emoção e com muito carinho, eu quero orar por todos vocês que estão enfermos nesta manhã. Eu sei que o nosso Deus é poderoso para curar. Eu quero que a sua vida seja abençoada em nome de Jesus. Onde você estiver, vamos orar, vamos falar com Deus, vamos buscar a presença do Deus Todo-Poderoso.
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0: Senhor nosso Deus, Pai de amor, de bondade, de misericórdia, Senhor, com muita gratidão, Pai, com muito amor, com muita alegria no meu coração, eu quero te louvar. Te louvar pelos 64 anos da Igreja Pentecostal Deus é Amor. Te louvar pela vida do saudoso missionário Davi Miranda, que durante tantos anos presidiu este ministério. Te louvar, Senhor, pela vida da nossa irmã Ereni Miranda, da sua família. Ó, meu Deus, te louvar pela vida dos obreiros, dos presbíteros, dos pastores. Senhor, aqueles que já partiram para o Senhor, mas que trabalharam e cuidaram desta obra. Esta obra chegou até aqui porque eles estiveram ali, porque o Senhor os ajudou. Eu quero te louvar, ó Pai, por todas aquelas pessoas que me ouvem e falam assim, o meu pai, a minha mãe, a minha avó, a minha tia eram da Igreja Deus e Amor. Partiram com Jesus, mas deixaram um legado. Eu quero te louvar, Senhor, pelo teu amor, pela tua misericórdia. Te louvar, Senhor, pela gravadora MC Music. Te louvar pelo programa Voz da Libertação, pelo canal Direto com Deus, pelo IPDA Play, pela Escola Teológica Deus é Amor, pela Escolinha O Pequeno Galileu. Quero te louvar, Senhor, pela Fundação Reviver e a Associação Reviver Help Deus é Amor, que tem ajudado milhares e milhares de pessoas em todos os países, Senhor. E eu quero te pedir agora, Pai, assim como o Senhor curou tantas pessoas enfermas, assim como o Senhor deu saúde àqueles que precisavam de saúde, eu quero te pedir, ó Pai, que o Senhor venha curar esta pessoa que está me ouvindo nesta manhã e está enferma. Quero te pedir que o Senhor venha visitar esta pessoa, meu Pai, que precisa de um toque das tuas mãos, que precisa de um milagre, precisa de uma bênção para o lar e para a família. Senhor, eu quero te apresentar a vida desta mulher que me ouve, quero te apresentar a vida deste homem, quero te apresentar, Senhor, a vida deste meu irmão que nos acompanha em qualquer parte do Brasil e está orando juntamente comigo. Senhor, curai os enfermos nesta manhã. A tua palavra diz: eu sou o Senhor que te sara. Senhor, cura o enfermo agora. Senhor, traga saúde para este corpo debilitado. Senhor, esta pessoa aqui passou a noite inteira sentindo dores. Quantas pessoas com dores nas costas, meu Pai? Com dores na coluna, quantas pessoas com dores de cabeça, quantas pessoas, meu Deus, com dores em várias partes do corpo, que o Senhor venha curar agora, porque o Senhor é o Deus que cura, e em nome de Jesus, pela autoridade que o Senhor me dá, eu repreendo agora toda a enfermidade que está no corpo desta mulher, toda a enfermidade que está no corpo deste homem, toda a enfermidade que está na vida desta pessoa que me ouve agora, saia deste corpo, saia desta vida agora. Senhor, olha para aquele que está na UTI, na CTI, no quarto do hospital. Olha para aquele que está internado, Senhor. Senhor, visita aqueles que estão de luto, meu Pai. Quantas pessoas que perderam seu ente querido estão chorando agora. Pai, tu és poderoso, soberano, tu és eterno, tu reinas sobre as nações, Pai. Quem não te louvará, quem não glorificará o teu nome, pois só tu és santo, e por isso todas as nações virão e te adorarão. Meu Pai, abençoe a tua igreja. Senhor, dá saúde para tua serva, irmã Irene Miranda, guarda ela, livra ela de todo mal, Senhor. Meu Deus, restaura a saúde do teu servo, pastor Lourival de Almeida, cuida dele, meu Pai. Abençoa a vida da irmã Débora Miranda, abençoe a vida do presbítero Davi Miranda Neto, a sua querida família. Senhor, usa-os em tuas mãos para que possam continuar, ó Pai, administrando esta grande obra. Pai, eu creio no teu poder e na tua graça. Eu creio que o Senhor já está visitando todos aqueles que fazem parte deste ministério. Abençoe os funcionários deste ministério, todos aqueles que trabalham nesta gigante obra, Pai. Ô, Senhor, eu te louvo, Pai. São 64 anos que o Senhor não abandonou a sua igreja. São 64 anos que passaram, sim, provações, problemas, dificuldades, lutas, até escândalos aconteceram. Mas o Senhor cuidou da tua obra, Pai. Obrigado pela tua obra, obrigado por este ministério, obrigado por estes obreiros. Eu oro agora por cada obreiro da tua seara, cada obreira da tua seara. Eu oro, Senhor, por cada evangelista, cada presbítero, cada diácono, cada cooperador, cada pastor, cada missionário. Ah, meu Deus e meu Pai, cada irmão e irmã que faz a tua obra, Senhor, independente, ó Pai, do cargo que ele tem. Senhor, guarda os nossos jovens. Visita, Senhor, o Expansão. Ah, meu Deus, o Regenere. Senhor, visita, Senhor, as crianças do Pequeno Galileu, os adolescentes. Ó, Senhor, guarda todos, Pai. Senhor, abençoe a minha casa, a minha família. Abençoe a vida dos meus irmãos que trabalham comigo aqui na Central de Produção Internacional. O Lucas, o Moisés, a Raquel, a Mona Lisa. Ó, Senhor, o Jonatas, o Márcio. Ah, meu Deus, o Hamilton, visita, Senhor, a vida do bairro, visita, Senhor, a vida de todos aqueles que trabalham aqui, Senhor, e fazem a tua obra. Pai, fica conosco neste dia, Senhor, continua com os nossos ouvintes, e a ti damos a honra, a glória e o louvor para todo sempre, em nome de Jesus, amém e amém, Senhor Jesus.

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1: Igreja Pentecostal Deus é Amor, uma igreja marcada pela glória de Deus, 64 anos, uma igreja firmada na rocha. Primeira igreja Deus é Amor fora da cidade de São Paulo, aqui no estado, foi a de São José dos Campos, né? São José foi a primeira igreja que o missionário Davi Miranda inaugurou, né? Sem ser aqui na cidade de São Paulo. E hoje nós estamos em uma igreja bonita, ali na rua Siqueira Campos 178, bem no centro ali da cidade de São José dos Campos, no Vale do Paraíba. Nós temos a Igreja Pentecostal Deus e Amor no Rio de Janeiro. Rio de Janeiro também foi uma das primeiras, né? Eu lembro ali da rua da Conceição 178. Todos os anos, Lucas, no dia do aniversário da cidade do Rio de Janeiro, o missionário Davi Miranda, os irmãos mais antigos vão se lembrar disso, fazia uma concentração na Praça São Cristóvão, no campo de São Cristóvão. E nós íamos cedo, né? Eu lembro que a minha mãe ia um dia antes pro Rio, tinha igreja lá na Conceição, eu dormia lá em cima, no primeiro andar, colocava um colchonete no chão, eu, criança, dormia, enquanto os meus pais iam ajudar a realizar a concentração com o saudoso missionário. E hoje nós estamos na nossa sede, ali na rua Senador Pompeu, número 27, no centro do Rio, ao lado da estação de trem da Central do Brasil, que é uma estação muito conhecida, né? Muito famosa ali no centro do Rio. Nós temos a nossa igreja Deus e Amor ali em Vitória também, Vitória, capital do Espírito Santo, que está sob a liderança do pastor Odair Gomes. Igreja Deus e Amor está na Avenida Santo Antônio 366, na volta de Caratuíra, bem do lado da rodoviária. Já tive o prazer de estar pregando lá. Já foi a Vitória, Lucas? É uma igreja abençoada, uma igreja bonita. A igreja de Vitória faz lembrar a igreja da Conde. Conhece a igreja da Conde, né? Nós temos a nossa sede central também, na rua Conde de Sarzeda, 185, no bairro da Liberdade. Aqui, uma igreja abençoada, firmada na rocha, que hoje está sob a responsabilidade do pastor Luiz Rúbio, né? Nós temos ali no centro de São Bernardo do Campo, está sob a responsabilidade do pastor Carlos Valadares. Igreja Pentecostal Deus e Amor, ali na rua Caraíbas, número 29. Vamos estar lá dia 21, bem ao lado do Paço Municipal da cidade de São Bernardo do Campo. Uma igreja abençoada. Recentemente eu estive lá no culto de jovens, o Lucas esteve tocando, o Matheus Galvão pregando, foi uma bênção, louvado seja o nome do Senhor. Igreja Pentecostal Deus e Amor, na cidade de Curitiba, sob a direção do pastor Júnior Rúbio, está na rua Pedro Ivo 744, já estive lá também. Já estive ali, já pregou lá em Curitiba? Oh, terra boa, tem muito louvor, muitos grupos, uma igreja firmada na rocha. Deus abençoe os irmãos que nos ouvem pela Super Rádio de Curitiba, 1210 AM, uma emissora bem potente, está ali levando o programa Voz da Libertação da Igreja Pentecostal Deus é Amor. Igreja Deus é Amor, mais que uma igreja, uma família, 64 anos, uma igreja firmada na rocha.
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1: Muito bem, hoje é aniversário da igreja. Vamos fazer o seguinte, quando a gente vai a um aniversário, a gente leva presentes, né? E eu queria convidar você a fazer uma oferta de amor em gratidão a Deus. Você que é grato ao Senhor pela Igreja Pentecostal Deus e Amor, a igreja completa 64 anos. Então eu vou sugerir aqui, se você puder ajudar com mais ou com menos, você vai ficar à sua disposição. Mas eu sugiro R$64. Faz um pix de R$64 como gratidão a Deus pela vida da igreja. E você vai enviar agora, mandar o comprovante e nós vamos orar por você. 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E é uma oferta de gratidão, né? 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Ajude, e daqui a pouquinho nós vamos apresentar você. Eu quero ler o seu nome no ar, você que vai contribuir com a obra de Deus, tá bom? Que Deus te abençoe. Nós vamos falar de perdão agora. A irmã Débora Miranda vem com o projeto Eu e Mais Um. O assunto é perdão. Vamos acompanhar. São 8 horas e 26 minutos. Bom dia.
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3: Mais uma vez estou aqui com vocês, sou a Mãe Cristo Débora Miranda. Todos os dias estamos aqui com o espaço Eu e Mais Um. São 5 minutinhos, mas bem aproveitados. E nós vamos aqui a cada dia colocando um pouquinho da palavra de Deus em seu coração. Você vai alimentando a sua alma. Assim como você se levanta de manhã, vai ter o seu café da manhã, alimentando o seu corpo físico, o seu cérebro. Você precisa alimentar a sua alma. Ao se levantar, pegue a sua Bíblia, medite um versículo. Tem dúvidas? Ligue para o seu discipulador, para que possa lhe ajudar. Tá certo? Hoje nós vamos concluir aquele tema sobre o perdão, né? Que uma das táticas mais eficientes de Satanás, eu digo, para diminuir a eficácia dos cristãos, é fazer atritos entre os irmãos, divisões, ciúmes, maledicências, ou seja, falando mal, calúnias ou simples falta de educação entre os crentes. A falta de perdão, ele não só divide o corpo, como também destrói a alegria. A falta de perdão age como, podemos dizer, um câncer ameaçador, que vai crescendo, removendo o poder do testemunho e vai bloqueando a ação do Espírito Santo em nós. Eu digo que nenhum de nós pode se gabar de não ter culpa nesse aspecto. Portanto, não há necessidade de eu apontar o dedo acusador para você, ou vice-versa. Você me acusar ou eu te acusar. Nós devemos reconhecer este problema constante sob a palavra de Deus, sob os holofotes dos olhos de Deus. Agora, para trabalhar como crentes eficazes, especialmente em papéis de liderança, hoje eu falo com os líderes, com os pastores, devemos estar livres da destruição causada pela falta de perdão. Um certo escritor escreveu: o perdão é a necessidade mais profunda do ser humano e sua maior realização. Um grande pregador diz: quando você enterrar o cachorro louco, não deixe a cauda, deixe para fora. Ou seja, nós temos que limpar o nosso coração de qualquer resquício de mágoa, ressentimento, porque se isso for crescendo, vai virar uma raiz de amargura. Vai ficar mais difícil de você arrancar isso da sua vida, do seu coração. A igreja, porém, com suas inúmeras opiniões, personalidades diferentes, dentro da igreja há várias pessoas, diferentes gênios, torna-se com frequência um tribunal santo, vamos dizer assim, para decidir o que é certo ou errado. julgando o outro. Isso é muito triste. Como então evitar tudo isso quando nós vivemos sob o poder do Espírito Santo? A gente começa a renunciar tudo aquilo que nós, que a nossa carne quer. Nós não queremos levar o desaforo para casa, não. É isso que a sociedade prega. Em toda a história, Deus tem operado para levar os homens a uma relação sadia com Ele. Deus tem aquela alegria e tem vontade de se relacionar com o homem. A gente vê isso em Gênesis, quando ele ia todos os dias no jardim falar com Adão. Mas, ao mesmo tempo, nós precisamos também ter uma relação sadia com o nosso próximo. As duas coisas estão atadas com a corda do perdão. Deus não pode perdoar-nos até que nós tenhamos perdoado o outro. Se em um relacionamento há falta de perdão no coração da pessoa, isto irá ditar a forma de todos os relacionamentos, que compreendamos ou não o que está acontecendo. E é claro, nós que somos casados, temos filhos, vamos deixar um mau exemplo se o perdão não acontecer. Vamos dar bom exemplo não somente para os irmãos da igreja, para os que estão de fora, mas também os que estão de dentro, os da nossa própria família. Assim, então, encerramos esta série falando sobre perdão. Se você tem alguma dúvida, pode mandar aí através do nosso WhatsApp, 119-8292-3392. Se despede na paz do Senhor. Um forte abraço. Sua irmã em Cristo, Débora Miranda.
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4: 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E ali eu ficava orando, orando, orando a Deus, pedindo oração para os irmãos orando por mim, pela minha vida. 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E hoje estou firme para a glória de Deus. 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

0: 8 horas e 37 minutos em Curitiba. 8h37.
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0: Agora é local, agora é comigo aqui nesta manhã, manhã de bênçãos, manhã de vitória, onde estaremos com os ouvintes até 11 horas da manhã. Até as 11, eu, Edmar dos Santos, te faço companhia nesta manhã de quarta-feira. Hoje, dia 3 de junho do ano de 2026, né? Estamos aqui glorificando o nome do Senhor. Eu te faço companhia falando do amor de Deus, divulgando as maravilhas de Cristo Jesus. Bem-vindos à nossa programação local.

0: Nossa sede na rua Pedro Ivo. Se você chegar aqui agora, você já vai se deparar aqui com os irmãos orando, a igreja orando, o nosso irmão diácono Fernando Zelinski já clamando a Deus nesta manhã. Vamos um pouquinho da oração?
1: Área, dia 28 de junho, sim, Senhor, vem alcançar todos os departamentos do evangelismo. O departamento do Jesus está na frente, no departamento do PEMU, Senhor, que irá, meu Pai, ao evangelismo nesse dia, convidar as almas para o culto. Vem colocar por terra todos os impedimentos, vem colocar por terra todos os embaraços, vem colocar por terra todos os levantes, sim, Senhor, coloca por terra, Pai. Não deixa o homem impedir a tua obra, não deixa o homem impedir a tua obra, não deixa, Senhor, a mulher impedir a tua obra, porque o teu nome tem que ser glorificado, o teu nome tem que ser exaltado, Espírito Santo. Oh, glórias, aleluias. Ó Deus, ó Deus, ó Deus, ó Deus, vai na nossa frente, Senhor, nos guardando, nos livrando em cada esquina, em cada rua.
0: Já é a oração da intercessão global nesta manhã, mais um dia do clamor ao Senhor. Ouvintes, temos dois horários da oração. Agora de manhã começou às 7, vai até às 9:30, e vamos ter também à tarde, das 5 até às 7:30 da noite. Das 5 da tarde às 7:30 da noite é o segundo horário da intercessão global. Então os irmãos, as irmãs que não puderam estar de manhã, pode também se fazer presente à tarde na intercessão global para a glória do Senhor.
1: O teu nome tem que ser glorificado, o teu nome tem que ser exaltado, ó, papai querido, papai amado, toca na saúde dessa irmã, pai, que chegou aqui enferma, que saiu da sua casa com dores, saiu da sua casa com dificuldades. Toca, Senhor, na saúde, ó Deus tremendo, Deus poderoso. Alcança, Senhor, aqueles que ficaram em casa, que não puderam estar aqui nessa manhã, porque estão enfermos, Senhor. O Senhor da saúde, restaura a saúde, restaura, restaura, restaura, restaura, restaura. Toca, papai, toca, Senhor, na vida daqueles que estão nos hospitais, toca na vida, Senhor, daqueles que estão na UPA, toca na vida daqueles que estão nas mãos dos médicos, Senhor. Vai tocando, Senhor, vai tocando, Espírito Santo, toca na saúde, Senhor. Eu apresento aquelas criancinhas lá da África, ó Pai, ó Senhor, que já não tem mais saúde, que estão contaminados pela malária, estão contaminados pelas enfermidades, sim, Senhor, passando dificuldade de pão, passando dificuldade de sede, ó Pai. Ó Deus, ó Deus, ó Deus, alcança, alcança, Pai, os outros países.
0: Já a oração da manhã, intercessão global aqui na Igreja Pentecostal Deus e Amor. É a Igreja Deus e Amor, uma igreja de oração, ouvintes. Uma igreja que nasceu na oração. É verdade. 64 anos, se a igreja não pode perder a sua essência, não pode jamais. O povo continua orando, a igreja continua na santificação. Claro, é importante, ouvintes, a santificação, o povo aí já se preparando para a volta de Jesus. Jesus está voltando. Hoje, dia 3, aniversário da Igreja Pentecostal Deus e Amor. Venha comemorar conosco hoje já, mas claro que vamos ter o dia da comemoração lá em São Paulo, né? Na sede mundial, na sede mãe das igrejas do mundo inteiro. Então, o dia da comemoração será dia 14, 13 e 14, né? Dias 13 e 14 de junho, a comemoração. Mas o aniversário é hoje. A data exata é 3 de junho que a igreja nasceu. 3 de junho de 62, né? E hoje então, aniversário da Igreja Deus e Amor. Nós vamos reviver aqui alguns momentos que marcaram histórias da nossa igreja. Vamos sim. Os ouvintes vão acompanhar comigo momentos marcantes e até emocionantes que marcaram a Igreja Pentecostal Deus e Amor. Você vai ouvir, você vai ouvir comigo e vai glorificar o nome do Senhor nesta manhã. Tenho certeza que você vai se alegrar.

0: 10h45 na capital do estado do Paraná. E eu quero lembrar toda a amada audiência que hoje nós teremos cultos em nossa sede, aqui na Pedro Ivo. Hoje, ouvintes, estamos encerrando a poderosa campanha, né? A poderosa campanha com o tema Deus despedaça todos os jugos. Campanha Deus despedaça todos os jugos. Está encerrando hoje esta campanha. Hoje é o último dia para darmos então lugar à nova campanha que vem aí com o tema Não Chores. Olha aí, disse que campanha tremenda, hein? O próprio Jesus dizendo, não chores. Então esta campanha vai começar. Mas hoje estamos finalizando a campanha poderosa, a campanha com tema, né? A campanha que vai encerrar hoje, Deus despedaça todo o jugo. Você não pode ficar de fora, venha estar conosco, venha participar e sejam abençoados. Porque na Igreja Deus e Amor acontece milagres. Acontece, sim ou não?
1: Mas outro paralítico caminhando! Aleluia! Chega aqui, irmão! Chega aqui, irmão! Grande a tua fé, meu irmão! Grande a tua fé! Grande a tua fé!
2: Ah, aleluia! Glória a Deus, seu Pai! Aleluia!
1: Seu nome, irmão?
2: José Cassiano.
1: Ô José Cassiano, quanto tempo você não andava sem muleta?
2: 4 meses.
1: O que foi que aconteceu? Derrame?
2: Aconteceu que me pegou uma dor nas costas, as costas passou pro joelho, para as pernas, me dói as costas e o joelho.
1: Então era macumba. Era macumba que fizeram para o senhor ficar paralítico. Mas Jesus curou agora! Se o senhor fosse andar sem a muleta, caía, irmão José. Se o senhor fosse andar sem a muleta, caía.
2: Sim.
1: Caía?
2: Caía.
1: Como é que agora não caiu? Jesus está presente?
2: É.
1: Jesus está presente mesmo, por isso que ele não caiu. Jesus está presente, por isso ele não caiu e não vai cair mais. Muleta nunca mais, irmão José. Paralisia nunca mais, irmão José. Fraqueza nas pernas nunca mais. Dolores, isso, coluna nunca mais. Bico de loiro nunca mais, irmão José.
0: Que momentos emocionantes! Concorda comigo que são momentos que não dá para se esquecer.
3: Paralítico já deixando as cadeiras de roda.
0: Olha aí.
3: Olha os paralíticos já andando em nome de Jesus Cristo. Nas suas cadeiras de roda levantada. Quem dá glória a Deus?
0: Marcou ou não marcou esta igreja?
3: Levantada, vamos contar. 1, 2, 3, 4, 5, 6, 7, 8. 9 par de muleta levantado. Quantas cadeiras de roda? 1, 2, 3. 3 cadeiras de roda, mais um andador. Dá glória a Deus. Mais outra cadeira de roda lá levantada. No meio da massa humana, vejam. Pesada, meu Deus. Amado, meu Deus, escuto o ruído das muletas. Dá glória a Deus, igreja. Segura levantado aqui para aumentar a fé do povo. Chega aqui, meu irmão. O seu nome, querido irmão.
4: Jesus.
3: Esse é o clamor a Deus. Como Jesus opera no clamor a Deus. Sim ou não? Qual o seu endereço, irmão Prociano? Qual o seu endereço? Onde o senhor mora?
4: Eu moro em Jardim Bela Cruz.
3: Rua?
4: É, Benjamin Prociano.
3: Número?
4: 60.
3: Mão, Prociano, está abrindo a multidão agora. Está todo mundo vendo. Rompa essa massa humana. Vamos lá. Vamos rompendo a massa humana. É impossível ver todos porque não tem como. A multidão é muito grande, é muito impacta. Cada vez aperta mais. Porque aqueles que estavam nas ruas agora estão se esforçando para ver os paralíticos andando aqui dentro da igreja. O seu nome, irmão?
4: Meu Milton.
3: Quanto tempo está usando essa muleta?
4: 2 anos já.
3: Que foi que aconteceu?
4: Jogaram bola aí, quebrou o joelho.
3: Não, Domingo, tu não pode jogar bola, tá vendo? O senhor vai jogar bola, quebrou a rota do joelho. O senhor contratou com os médicos?
4: É?
3: Contratou com a medicina? Não, sarou. Quem fez o senhor andar aqui agora?
4: Deus.
3: Quem?
4: Deus.
3: O senhor é católico?
4: Sou.
3: Era católico?
4: Era.
3: Agora vai ser crente?
4: Vou seguir.
3: Em quem?
4: Deus e amor.
3: Vai ser crente a Deus de amor e crente em Jesus Cristo.
4: Isso mesmo.
3: Coração.
4: Isso.
3: A tua família também vai ser crente.
4: Deus quiser.
3: Deus quer ou não quer a igreja? Deus quer sim. Qual o seu endereço para a glória de Deus?
4: Guarulhos, Jardim Cubico.
3: Rua.
4: Rua Porto Velho.
3: Número.
4: 118.
3: O senhor já viu a massa humana que está aqui hoje?
4: Já. Bonito.
3: O senhor já tinha visto tanta gente dentro de uma igreja como está vendo aqui?
4: Não, senhor.
3: Será que existe uma igreja do tamanho dessa?
4: Não.
3: Será que existe maior do que essa?
4: Acho que não.
3: Nem a do Papa não é maior, não? É nada. Esse é rezar missa que é rezar uma praça de São Pedro. Porque é menor do que a Deus de amor. É verdade, irmão. O senhor está feliz de estar conosco?
4: Estou, senhor.
3: Nós estamos mais felizes porque o senhor aceitou a Jesus.
4: Obrigado.
3: É uma paz do Senhor, meu irmão.
4: Amém, senhor.
3: Está vendo? Já sabe responder. A paz do Senhor. Vamos ver se eu vi mais um, dois só.
0: Momentos emocionantes, amados ouvintes, milagres que marcaram a trajetória da Igreja Pentecostal Deus de Amor. Esta igreja que nasceu, como eu falo sempre aqui para os ouvintes, 3 membros apenas, mas olha aí hoje o tamanho da obra, olha aí o trabalhar de Deus, não é verdade, ouvintes? Hoje, 64 anos, e nessa trajetória, quantos milagres, quantas coisas lindas Deus operou. E Deus fez uma promessa ao nosso missionário Davi Miranda. E ainda em vida, ele contou como foi que Deus falou.
3: Irmão, Deus disse claramente, é uma palavra bíblica, está na Bíblia. Deus disse, meu servo, não temas, não temas. Grande obra tenho para fazer por teu intermédio. Porque todos que forem contra ti, eu serei contra eles. Mas aqueles que forem contigo, meu servo, eu serei com eles. Glória a Deus.

0: Mais um grande milagre operado na Igreja Pentecostal Deus e Amor. Fez parte deste ministério também a história de uma criança, o Marcelo. Marcelo foi curado, ouvintes. O Marcelo emocionado, vocês vão se alegrar ouvindo ele dando glórias, ouvindo ele feliz, porque ele foi curado. Ele foi curado. O Marcelo estava sofrendo de uma surdez, um barulho no ouvido, mas escuta só a emoção dele quando o missionário entrevistou esta criança. Vamos ouvir.
1: Filho, está chorando de alegria?
2: Estou, graças a Deus.
1: O que você percebeu agora?
2: Uma cura divina.
1: Ah!
2: Oh, graças a Deus, meu Deus. Está
1: do quê?
2: Do ouvido, eu ouvia muito pouco. Só tinha um barulho assim, tu, assim, ó.
1: Só sentia, só via barulho?
2: Só, ouvia nada. Muito pouco, só.
1: Estão ouvindo agora?
2: Desde quando eu era pequeno.
1: Qual é o ouvido?
2: Esse aqui, ó.
1: O direito?
2: É.
1: Quando você está sozinho, vê com sua mãe?
2: Eu vim com uma companheira, minha mãe, nem meu pai, nem minha família, não é crente. Só eu, graças a Deus.
1: Só você é crente?
2: Só, graças a Deus.
1: Sua mãe escuta o programa?
2: Não, ela escuta a rádio, escuta a música, essas coisas.
1: Seu pai não escuta também?
2: Não, meu pai bebe, ele é ateu.
1: Seu pai é ateu?
2: É.
1: Você é crente em Jesus, filho?
2: Graças a Deus.
1: É crente em Jesus?
2: Graças a Deus. Eu quero que Jesus, eu sempre peço para Jesus salvar minha mãe, eu salvar minha família. Oh, graças a Deus, meu pai bebia bastante, agora não bebe mais.
1: Jesus já libertou pela tua oração.
2: Graças a Deus, aleluia.
1: Ouvintes, ao menino contém as lágrimas. Sua mãe não é crente, seu pai é ateu, mas ele é crente. Salve Jesus! Glória a Deus! Ele era surdo. Amém, Jesus. Ele era surdo. Tô ouvindo direito. E está ouvindo perfeitamente aqui agora. Filho, vamos fazer um teste. Tanto ouvido que você escutava. O esquerdo você escutava.
2: É.
1: O surdo era o direito.
2: Era sim, mas graças a Deus Jesus já me curou.
1: Aqui
2: Jesus
1: agora.
2: Já me curou aqui agora. O Senhor chamou.
1: Está bem tampado o ouvido esquerdo?
2: Tá, o prédio pode tampar.
1: Está bem tampado? Está mandando o prédio tampar?
2: É.
1: Está bem tampado?
2: Tá.
1: Como é o teu nome?
2: Marcelo.
1: Onde você mora, irmão Marcelo?
2: Na Vila Missionária.
1: A rua, você lembra?
2: Carlos Faxini.
1: Número?
2: 289.
1: Quem é que abriu o teu ouvido, irmão Marcelo?
2: Jesus!
1: Quem é, irmão Marcelo?
2: Oh, glória a Deus!
1: É Jesus! Que maravilha!
0: Meu Deus, é milagre emocionante! Marcou a história da igreja, o milagre do Marcelo. Eita glória. Ouvintes, eu volto já. Eu volto na sequência com vocês.

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3: Na capital do estado são 9 horas 1 minuto.

0: ao vivo até o horário das 11 horas da manhã, aqui pelos 1210 da Super Rádio de Curitiba.
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0: Agora é hora de notícias. Vamos lá? Bloco de notícias. E já voltamos com vocês.

0: protege o seu Android contra roubos. O bloqueio remoto chegou para complementar o Encontre Meu Dispositivo, simplificando o bloqueio do celular roubado. Antes, o usuário precisava fazer o login na conta Google em outro dispositivo, como um computador, e usar o e-mail e senha para acessar a função. Mas agora, basta inserir o número de telefone do aparelho perdido na página do bloqueio remoto para começar a proteção dos dados. Essa facilidade busca aumentar a rapidez de resposta do usuário em casos de roubo, permitindo que a tela do celular seja bloqueada rapidamente, dando mais tempo para se lembrar da senha da conta Google e resetar o aparelho antes que o criminoso tenha acesso às contas, como as contas de banco, por exemplo. Para que o bloqueio remoto funcione, é preciso que a função já esteja ativada no celular antes de qualquer incidente. Além disso, é importante configurar um método de bloqueio de tela, como uma senha ou padrão, e manter um chip ativo no dispositivo. O recurso só funciona se o celular estiver conectado à internet. Mesmo que o ladrão desative a conexão, você ainda pode solicitar o bloqueio. Assim que o celular se reconectar, a tela será automaticamente bloqueada. Idosos viciados em redes sociais pode aumentar doenças e riscos de golpes. Pensamos no uso excessivo do celular, logo pensamos nos adolescentes. Porém, uma pesquisa da Universidade Federal de Minas Gerais revelou que o uso de aparelhos eletrônicos, em especial o celular, tem aumentado muito aqui no Brasil. O nome dado à dependência do celular é nomofobia. Ainda que o celular seja uma grande diferença na vida dos idosos e aproxima, né, o mundo cada vez mais deles e de novidades, muitas vezes trazer para perto os amigos, os netos, é uma oportunidade única. Porém, tem que tomar muito cuidado para que o excesso não provoque um transtorno psiquiátrico, sendo que a terceira idade é a faixa etária mais suscetível à depressão no país. Embora a nomofobia não seja ainda considerada uma doença, ela pode sim trazer impactos negativos, pois os idosos ficam suscetíveis a quedas, pois a vista fica turva e o vício é tão grande que a pessoa esquece de olhar para frente. Não larga o aparelho ao se levantar, sem falar na insônia pelo excesso de luz do aparelho e por se recusar a largar o aparelho para dormir. É importante que a família fique atenta, perceba até que ponto os idosos estão usando o celular de forma funcional e saudável e quando ultrapassou o limite de tempo e tornou-se um vício. Por outro lado, a habilidade e o uso natural do celular são muito benéficos, visto que o idoso tem mais autonomia para utilizar as ferramentas do aparelho.
1: 9 horas e 4 minutos.

0: hora certa para você, são 9:05 agora, 9:05, não perca a hora. Programa A Voz da Libertação, te fazendo companhia. Estamos juntos e vamos da fé até o horário das 11:00. Bom dia!
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0: Natal, Deus de amor. Venha comemorar conosco já também hoje aqui na Pedro Ivo 744, participando dos cultos, né? Onde hoje temos aqui agora de manhã, evangelista Maria Lorena, no culto que já deu início aqui, desde as 7 com oração. O clamor continua acontecendo. Nosso irmão presbítero Eliseu, neste momento, está orando. Olha um pouquinho da oração aí, ó.
1: Pai, da Suécia, Ariosto, Pai, abençoa teu céu. Presbítero Zenilson, Pai, a sua família. Senhor, meu Deus, meu Pai, da Suécia, também são as almas, ó Pai, Espírito Santo de Deus.
0: É, os irmãos já orando aqui nesta manhã, já buscando a presença do Senhor. É a intercessão global, ouvintes. Desde as 7 vai até 9:30 a oração. E hoje tem a intercessão global também, das 17h às 19h. Lembrando que agora de manhã, então, evangelista Maria Lorena. À tarde temos culto. Meio-dia, cooperador Wellison. À tarde, às 14h. Diácono Alexandre Costa, e à noite temos a presença, no horário das 19h, do pastor Júnior Rúbio. Pastor Júnior estará com a Igreja do Senhor para orar por você, pela sua família, em nossa sede aqui na rua Pedro Ivo 744. Vem pra cá, Deus tem vitória pra você. Igreja Pentecostal Deus de Amor é o pronto socorro de nosso Senhor e Salvador Jesus Cristo. A igreja está fazendo aniversário, e na trajetória deste ministério, quantas bênçãos, quantas maravilhas, e também faz parte da história desta igreja os milagres que já aconteceram em Curitiba, em concentrações que o nosso saudoso missionário Davi Miranda realizou aqui. Como esses milagres.
2: Está subindo sozinho, olha aí. Sem pegar em nada, veja o paralítico aqui, veja. Veja para subindo a escada, subiu. Subiu, subiu, subiu. Já subiu, olha aqui, sozinho.
3: Seis degraus, irmão missionário. A pessoa subiu sem se apoiar, sem se...
2: Grande a sua fé em Jesus Cristo, meu irmão. Como é o seu nome? Mito. Por que chorar, irmão? Por que chorar? É de alegria? Então pode chorar bem alto, não tem problema, não. Pode chorar, irmão Mito. Chora mesmo, chora. Aqui está o alegre de Deus. Nesse ano aí está, meu irmão. Quanto tempo você estava paralítico?
4: Um ano e meio.
2: Foi derrame que deu. E o senhor fez tratamento com os médicos? Aqui em Curitiba mesmo?
4: Vem para Paranaguá.
2: Paranaguá, o senhor é de Paranaguá. O nome completo do senhor e o endereço?
4: É Nilton Pinheiro Vega.
2: Mora qual rua, qual é a cidade?
4: É.
2: O senhor fica tá tão emocionado, esqueceu da rua. Isso é muito comum, irmãos ouvintes, a pessoa ficar emocionada, esquecer até do endereço onde ele mora. Isso é milagre pequeno ou grande?
4: Grande.
2: Seu nome mesmo é?
4: Nilton Pinheiro.
2: Nilton Pinheiro.
4: Nilton Pinheiro, vem.
2: Anda mais pra todo mundo ver. Subiu a 6 degraus da escada. O violão tá levantado, está andando. Você subiu a escada também, jovem?
5: Subi.
2: Quantos anos você tem?
5: 16.
2: Há quanto tempo está usando essas duas muletas?
5: 6 meses.
2: O que foi que aconteceu?
5: Tiro.
2: Bala nas pernas?
5: Nas espinhas.
2: E ficou paralítico das pernas?
5: É.
2: Não podia andar sem as muletas?
5: Não.
2: Você não fez tratamento médico?
5: Fiz, mas ele falou que não ia andar mais.
2: O médico desenganou?
5: É.
2: Que não ia andar mais?
5: Não.
2: Como é teu nome?
5: André.
2: Como?
5: André.
2: Glória a Deus. O André Vintes estava paralítico há 6 meses. Devido ao balanço que levou em sua coluna, sua espinha. E não podia andar sem as muletas. Se você andar sem as muletas, caía, irmão André. Sim. Quem te curou agora?
5: Jesus.
2: Quem fez você andar?
5: Jesus.
2: Você deu toda a volta em todo o gramado aqui.
5: É.
2: E não caiu?
5: Não.
2: Quem te curou?
5: Jesus.
2: Tem certeza?
5: Tem.
2: Então anda mais aqui, por causa do seu interesse, irmão André.
5: Irmão Solitude.
2: Aonde?
5: Solitude.
2: A rua.
5: É, Iguaçu.
2: Anda mais para a glória de Deus. Saí, irmão, veja, veja, coração de pedra. Vocês que não creem no milagre de Deus. Você me conhecia, André, pessoalmente?
5: Não.
2: Você não me conhecia?
5: Não.
2: Será que nós não combinamos para dizer que você estava paralítico?
5: Não.
2: E aí Jesus te curou agora? Será que não combinamos?
5: Não.
2: Você combinou com Jesus, não combinou?
5: Combinei.
2: Para ele curar você hoje aqui?
5: É.
2: E ele te curou?
5: Curou.
0: É, ouvintes, milagres que marcaram história da Igreja Deus e Amor. Esses milagres foram aqui em Curitiba. Foram aqui. Quando o missionário Davi Miranda aqui esteve presente, orando pela multidão. E um dos grandes milagres também que marcaram foi essa menina que lá no culto, lá na concentração, ela caminhou.
6: Ela nasceu assim, ela nasceu com paralisia cerebral.
2: Ela nunca andou.
6: Ela andava só com o aparelho na perna direita e hoje eu tirei para trazer ela aqui para andar sozinha.
2: E quem fez ela andar sozinha?
6: Foi Jesus, mais ninguém.
2: Quem fez ela andar sozinha, irmã?
6: Foi Jesus.
2: Seu nome, irmã?
6: Meu nome é Lenir e o nome dela é Ana Paula Valenga.
2: Como chama sua filha?
6: Ana Paula Valenga.
2: Quantos anos ela tem?
6: Tem 4 anos.
2: Nunca tinha andado sem aparelho?
6: Eu tirava o aparelho e ela caía, só com apoio. Assim nós...
2: Só segurando na mão que ela andava?
6: Segurando na mão.
2: E ela andou na grama lá sozinha, vira andando sozinha?
6: Sozinha, graças a Deus.
2: Está curada?
6: Está curada em nome de Jesus.
2: Isso é milagre?
6: É um milagre de Jesus.
2: É pequeno ou grande?
6: É grande.
2: A senhora está chorando de emoção.
6: É de alegria, de emoção.
2: A senhora esperava desse milagre de Deus.
6: Eu vim com muita fé, irmão.
2: A senhora já é crente, irmã?
6: Eu sou desviada do caminho, Senhor.
2: E hoje vou reconciliar com Jesus.
6: Em nome de Jesus, eu vim.
2: Você é crente fiel agora?
6: Oh, graças a Deus.
2: De coração,
6: irmã.
2: Como é o seu nome e endereço para os ouvintes?
6: Meu nome é Lenir Machado do Nascimento Valenga. Eu moro na rua Bandeirantes 252, no Jardim Guaraituba, município de Colombo.
2: Isso é um milagre pequeno ou grande?
6: É um milagre grande de Jesus.
2: Só Deus pode fazer isso.
6: Só Deus pode fazer.
2: Anda mais. Olha aí, irmãos. Olha andando sozinha. Grande milagre de Deus. Filha, dá um abraço no irmão missionário. Dá glória a Deus, igreja! Ela é menina que nunca andou, está andando, veja! Quantos anos ela tem, meus irmãos?
6: 4 anos.
2: Você está feliz da vida?
6: Glória a Jesus, muito feliz.
2: Anda mais, filha, anda mais para sua mãe, dá mais glória a Deus, e nossa glória a Deus! Nunca tinha andado. Ela fala, meu irmã Ana Paula, diga amém.
7: Amém, Jesus.
2: É gostoso andar, Ana Paula?
7: É.
2: Você tá andando sozinha?
7: É.
2: E não cai mais?
7: Não.
2: Quem curou você?
7: Jesus.
2: Oh, maravilha, está me abraçando aqui, Ana Paula. Está me beijando, ouvinte. Que coisa emocionante. Glória a Deus, glória a Jesus. Jesus se curou, Ana Paula?
7: Curou.
2: Você se ama Jesus?
7: Amo.
2: Jesus te ama muito também. Ele curou você agora, Ana Paula.
7: Sim.
2: Você vai ser uma crente também em Jesus?
7: Eu estou procurando minha prima Tatiane.
2: Onde está a Tatiane aqui? Vai lá, ele está procurando a sua prima Tatiane para mostrar que Jesus curou ela agora. Anda mais, é Ana Paula. Anda mais, Ana Paula. Grande glória, Jesus. E você, moça, quanto tempo tem usando essa muleta?
5: 5 meses.
2: Para que usar a muleta?
5: Que eu levei um tiro na perna.
2: Você mora onde?
5: Eu moro no Paraguai.
2: A rua?
5: Na rua da minha Liz.
2: E você andava, por que você está usando essa muleta? Se você andava sem muleta? Você andava sem a muleta?
5: Não.
2: Não?
8: Não.
2: Está brincando?
8: Sério?
2: É verdade? Esse milagre foi de Jesus ou do irmão Davi Miranda?
8: De Jesus.
2: Tem certeza?
8: Tem.
2: Glória a Deus, glória a Jesus! Anda mais, quero sambar, vem aqui, samba. Quem dá glória a Deus, quem dá glória a Deus? Você subiu a escadaria sozinho? Subiu a escadaria sozinho ou alguém te ajudou?
8: Subi sozinho.
2: Então está curado?
8: Tô.
2: Não está enganado?
8: Não.
2: Então dá um pulo aí, mano, de bate o pé no chão. Isso, dá um pulo aí. É assim que Jesus quer desafiar o diabo!
0: São 9:17. É, ouvintes, quantos milagres, viu? Milagres que foram marcantes na trajetória desta igreja e marcaram esta igreja. Marcar a história mesmo. Ficaram para a história e nós ouvindo aqui, nós se emocionamos, nós glorificamos ao Senhor. Esses milagres aí foram aqui na cidade de Curitiba, quando o missionário esteve aqui orando pelo povo paranaense. Outro caso, outra situação que marcou a história da igreja foi ainda aqui em Curitiba, quando o missionário orava pelo povo lá do Hospital de Clínicas. Lá do hospital, né, os pacientes chegavam até a janela, abanavam lá para o lado da concentração, quando o missionário estava fazendo uma concentração ali próximo ao Hospital de Clínicas. Foi marcante também, foi um momento histórico, escuta.
2: Glória a Deus, almas hospitalar, quantia de gente nas janelas, nos vitrô do hospital. É um hospital famoso em Curitiba, Hospital das Clínicas. Estou lembrado, irmãos, quando gravávamos testemunho aqui em Curitiba, muitos irmãos falavam desse hospital, que os médicos haviam constatado nesse hospital que ele sofria das enfermidades. Eles testemunharam a cura milagrosa nas mãos de Deus. Vamos levantar as mãos lá para o lado do hospital. Todos, olha os doentes lá nos vitrôs. Nós vamos orar por eles agora. Estão nos ouvindo pelo radinho de pilha. Ore, receba um milagre aí agora. Tenho certeza que vamos ouvir testemunhos gloriosos. O povo que vai ser curado ali no hospital agora. E em todos os outros hospitais, onde estão nos ouvindo agora. Glória a Deus. Tem pessoas acenando com as mãos para nós. Lenços e lençóis abanando lá nos vitrôs. Abana os lenços para eles também. É algo emocionante, ouvinte. Os doentes nos vitrôs do Hospital de Clínica. Abanando até mesmo os lençóis. Vamos clamar por eles agora. Todos dando glória, glória, glória, glória a Deus. Deus Todo-Poderoso. Nós estamos orando a que estão nos vitrôs, Hospital de Clínicas agora. Ó Deus, muitos deles, com as mãos levantadas, esta multidão com as mãos em direção, Hospital de Clínicas agora.
0: Horas e 21 minutos em Curitiba.

0: quarta-feira, que marcaram.
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0: 9:21. E nós também estamos aqui com o WhatsApp aberto para esperar as mensagens dos nossos ouvintes. Você gostaria de falar algo, né? Com respeito aí, hoje é o aniversário da nossa igreja. Fique à vontade, viu, ouvinte? Fique à vontade para você poder também expressar a sua alegria, tá bom? Vamos lá, o WhatsApp está aberto para você então mandar a sua mensagem. 987474513. Se você está fora de Curitiba, tem que colocar o código de área, né? O código que é 41. E o nosso contato 987474513.
2: Pai, seu irmão Guimar, que é Jesus de Graça, tão maravilhado, irmão. Nosso testemunho aí, nosso saudoso de cidade da Miguelana. Eita glória, velho. Que bênção, varão. Que bênção relembrar nosso missionário da Miranda, amém, varão?
3: Amém.
2: Tô cheio da graça do Senhor aqui e vai estar aumentando minha fé, amém? Manda um alô especial para toda a PDA de Castro, varão. Tá ligadinho também na programação, amém?
3: Amém.
2: Deus abençoe meus irmãos. Estou na hora do café agora, estou ligadinho na programação, amém? Deus abençoe, irmão Dimar. Eita glória!
0: Ô glória! Obrigado, irmão Gilson. Tá emocionado lá ouvindo os milagres, que tá aumentando a fé dele, escutar esses milagres emocionantes que marcaram a história da igreja pentecostal Deus e Amor. E é para isso mesmo que nós estamos colocando aqui, para, né, trazer aquela memória gloriosa, saudável aos nossos ouvintes, aquela memória daqueles milagres que, meu Deus do céu, emocionam. Olha, é lindo demais. Vamos lá, ouvinte, participando aqui. 9:23, o nosso WhatsApp aberto, então, para a sua participação nesta manhã. Vamos lá, quero ouvir aqui a sua voz, né? O que você quer falar, fique à vontade. Tem ouvinte? Tem.
4: Pai do Senhor, irmão, eu queria pedir um hino. Queria pedir um hino com o Crécio e Ivanilson. Deus abençoe e oferecer para toda a minha família.
0: Obrigado, obrigado, irmã Ivanir. Clédio e Ivanilson, ela quer ouvir, né? Quer ouvir um hino deles. Já, já, vamos tocar, tá bom, minha irmã? Já, já, vamos tocar o louvor para minha irmã. Bom dia, meu irmão. Paz do Senhor Jesus, mande um abraço para o povo de Manaus. Opa, peraí, é quem que é? Geise, tá dizendo aqui. É a Luciane Silva também, né? Então, é a Luciane, diz que escuta a mensagem, ela ora por nós e tá pedindo oração. Ela tá dizendo que passou mal, gordura no fígado, segundo o médico, mas ela crê no milagre, né, Luciane? Vamos orar, tá bom? Meu abraço aí ao povo de Manaus. Alô, Amazonas!
5: Aquele abraço.
0: Deus abençoe o povo manauara na escuta aí do programa nesta manhã. Vamos lá então, estamos passando aqui pelas mensagens do nosso WhatsApp. Você também manda a sua participação aqui. Ó, quem chegou por aqui. Silvio Baltazar, também, né, obreiro da Casa de Deus já faz tempo, viu? Mão Silvio também faz parte da história da igreja, né, irmão Silvio?
6: Pai, senhor, bom dia, irmão de Mãe do Santo.
0: Amém.
6: Glória a Deus. Eu tava nessa concentração aí, irmão Edmar. Eu vi lá o povo doente, a Manaus lenço na janela, no hospital de clínica. Tava muito lindo, irmão.
0: É verdade.
6: Isso emociona a gente. Coisa linda. Não volta mais esse tempo aí. Não volta mais.
0: Ah, não volta.
6: Amém, glória a Deus. Paz, Jesus.
0: tempo bom, né, Monsilvio? Meu Deus, dá saudade, né? Realmente, ô, meu Deus do céu. Ai, ai, ai. Vamos lá, o povo participando. 9:26, 9:26. É aniversário da Igreja Pentecostal Deus e Amor hoje, viu? Hoje é aniversário desta igreja. Deixa eu ver aqui quem mais está chegando. A Juliana. A paz do Senhor, peço oração pela minha filha Isabelle, que está fazendo 13 aninhos. Olha que bênção. Então, parabéns para ela, né? Isabel e Cristina, 13 aninhos, que idade bonita, né, irmã Isabel? Deus abençoe, ô, Juliane, perdão, parabéns para Isabel, né? Que hoje, então, comemora mais um ano de vida, a mamãe tá aqui parabenizando a filha, maravilha. Olha a irmã Geni chegando, a irmã Geni tá aqui na sintonia, fala, irmã Geni.
3: Oi, irmã de mar, pai do senhor pro irmão.
0: Pai do senhor.
3: Desejo um dia abençoado aí pro irmão, apesar do frio, né? Que...
0: Hã?
3: Mãe, seu frio hoje é gelado, né,
0: pois
3: irmão?
0: Pois é.
3: Mas Deus nós aquece, né?
0: É verdade.
3: Nós estamos debaixo das mãos do nosso Deus e Ele aquece nós, Ele cuida de nós.
0: Amém.
3: Né, irmão? Eu tô escutando aqui a rádio, irmão, da aniversário, da Deus e Amor ali, coisa mais linda, né, irmão?
0: Aham.
3: Uhum. As pregação do missionário, as curas, os milagres que Deus operava através dele, né, irmão?
0: Verdade.
3: É muito lindo, irmão. Eu lembro quando a gente ia nas concentrações com o Davi Miranda. Tempo que meu esposo era vivo, irmão. Cansei de ir em concentração do Davi Miranda, meu esposo ia comigo. Ele me acompanhava às vezes. E a gente contemplou muitos milagres lá, que Deus operou lá através do servo dele. Eu lembro uma vez que nós fomos numa concentração, irmão, que estava chovendo lá, eu estava naquela concentração. E ele levantou as mãozinhas dele para cima e pediu para Deus fazer parar aquela chuva. A chuva parou na hora, irmão. É um milagre, né?
0: Foi Deus tremendo.
3: E eu vi esse milagre acontecendo lá. Na hora a chuva parou e todo mundo desarmou os guarda-chuva.
0: Foi.
3: E veio o sol. A gente ficou até o final lá, graças a Deus.
0: Oh, glória a Deus.
3: É um abençoado para nossa casa.
0: Oh, maravilha.
3: É muitos milagres, né, que Deus operava através do servo dele. E ele opera até hoje na nossa vida, né, irmão?
0: É verdade.
3: Só basta nós pôr nossa fé em prática. Então, eu tô escutando aqui as anúncios aqui do aniversário da Deus e Amor, dos 64 anos. Eu era bebê quando foi levantada essa igreja. Eu tinha 3 aninhos de idade, irmão. Eu era um bebê ainda. Mas hoje, graças a Deus, tô aqui com vida, servindo esse Deus maravilhoso aí, que tudo faz por nós, né, irmão? Que Ele tudo faz por nós.
0: Amém.
3: Ele guarda a nossa família, Ele livra a nossa família através de nós que estamos na presença dEle. E é isso aí, irmão. Eu agradeço esse Deus vivo, poderoso.
0: Amém.
3: Eu custei para aceitar esse Jesus, mas quando eu aceitei, eu afirmei com Ele.
0: Amém.
3: Eu não me arrependo de estar nesse caminho aqui hoje, servindo esse Jesus aí. Tá bom, irmão?
0: Tá bom, irmã.
3: Fica com Deus, irmão. Que Deus te abençoe.
0: Obrigado, irmã Geni.
3: Deus abençoe a vida do irmão aí. Dê bastante saúde pro irmão.
0: Amém.
3: A paz,
0: muito obrigado.
3: Do Senhor, irmão.
0: Fica com Deus. A irmã Geni falou ali do milagre da chuva que parou na oração. Lembra, ouvintes? Tem gente que lembra. Tem gente que lembra desse dia. O missionário estava orando. Estava realizando a concentração e começou a cair água, água mesmo. Ele pediu, irmãos, quem tem fé que Deus pode cessar a chuva? Aí ele fez a prova com o povo, falou, irmão, fecha os guarda-chuva. Você que crê, fecha os guarda-chuva. E o povo fechou o guarda-chuva e começou a orar. e a chuva parou mesmo. Você sabe, irmãos, que eu até hoje, quando me lembro desse milagre, me dá uma tristeza do quê? Calma, vocês vão entender por que a minha tristeza, porque eu tinha esse testemunho, esse momento registrado em uma fita cassete na época, eu tinha, e a fita acabou se perdendo com o tempo, porque naquela época que aconteceu isso, não tinha computador, não, ainda nós não tínhamos ainda informatizado nem a rádio e nem eu também tinha computador. Então, infelizmente, essa fita eu acabei perdendo ela. Acabei perdendo na época. Eu tinha gravado, tinha um milagre gravado em fita. Só que sabe como é que é? Fita, você perde. Ou ela enrola, enrosca no cabeçote do gravador, ou alguma coisa acontece. Infelizmente, eu acabei perdendo esse momento aí. Oh, Jesus! Mas eu lembro que eu tinha uma fita que tinha esse milagre impressionante quando o Senhor fez a chuva parar pela oração da igreja e do saudoso missionário Davi Miranda.

A nossa irmã Juliana é lá do Isaura, né? É isso? Eu acho que é. É, Jardim Isaura. Então, Deus abençoe os irmãos do Isaura. Hoje à noite nós estamos aí, viu? Hoje tem o culto do PEMU e fomos convidados para estar aí no Jardim Isaura. Hoje, quarta-feira. Então, atenção, Isaura. Rua Della Justina, Fernando Della Justina, né? Agora o número eu não sei, não lembro se é 275, não sei, não lembro agora. Mas está aí o convite, os irmãos aí do Jardim Isaura, hoje à noite vamos estar adorando a Deus aí com os irmãos, em nome de Jesus. Horas 33 minutos, hora de Brasília.

0: Nós vamos agora para um breve intervalo e voltamos daqui a pouquinho com todos os ouvintes. Não sai daí não, fique ligado. Eu volto na sequência.
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8: 9:35.

0: Quero o som dos ouvintes, casa com a gloriosa paz do Senhor Jesus. Uma convocação para oração. Nós temos o relógio de oração, 24 horas orando ao Senhor. Você pode também entrar nesta convocação para oração, orar pela tua família, orar pelos teus projetos, orar pela diretoria da igreja, pela festividade do aniversário da igreja, orar pelo país do Haiti. É um relógio de oração. E para você entrar nesse propósito, o número é 041 999 24 2405. Vamos se unir em oração e Deus te recompensará. Liga, fala com a irmã Mirna e ela te colocará num horário do relógio da oração. Aguardamos a tua disposição a orar. Orai sempre, sem nunca desfalecer. Que Deus abençoe, em nome de Jesus.
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2: Agora o relógio marcando 9:39. Não perca a hora, hein? 9:39, programa A Voz da Libertação. E atenção, ouvintes, você vai estar agora ouvindo aqui um chamado importante. Atenção Curitiba, atenção região metropolitana, fique ligado aqui na programação, porque agora temos uma palavra importante com o nosso pastor estadual, pastor Júnior Rúbio, que tem um convite de fé a toda a amada audiência do programa A Voz da Libertação.
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4: 9:39.
5: Amados irmãos, recebam a paz de nosso Senhor e Salvador Jesus Cristo. Eu sou o seu irmão em Cristo, amigo e servidor, pastor Júnior Rubio. Aqui estou para uma comunicação, um aviso, uma convocação, um convite inspirado pelo Divino Espírito Santo para todos vocês aqui de Curitiba, da região metropolitana, para hoje à noite. Hoje é o encerramento da campanha Deus Despedaça Todo o Jugo. Essa campanha onde nós vimos, experimentamos, vivemos o sobrenatural do Senhor em nossas vidas. Deus despedaçou o jugo da doença, o jugo da tristeza, o jugo das obras de feitiçaria. Deus despedaçou diversos tipos e gêneros de jugos que estavam impondo tristeza, angústia, tribulação, impondo limitações na vida de muita gente. Hoje esta campanha chega ao fim e nós, paralelamente ao final da campanha, nós também já iremos preparar a nossa fé para a campanha Não Chores, baseada na palavra do Senhor Jesus para a viúva de Naim. O Senhor Jesus chega para ela e diz: não chores. Alguém vai dizer: mas como alguém não vai chorar, sendo já viúva, tendo perdido seu esposo naquele contexto da Palestina, onde uma mulher sem marido era uma mulher completamente vulnerável e agora perdia o único filho que tinha? Como dizer a uma pessoa nesta condição para não chorar? Foi o que Jesus fez. Porém, tem um fato aí que nós precisamos analisar e observar. Ele não só disse não chores, ele tirou o motivo do choro da vida daquela mulher. Ele ressuscitou o filho da viúva. E é o que o Senhor Deus vai fazer nesta campanha, que nós vamos hoje já começar a preparação. Nós não só vamos dizer não chores, pelo poder que há no nome do Senhor Jesus, o Senhor vai tirar o motivo do seu choro. Qual é o motivo do seu choro? A briga na casa, a guerra no lar, os problemas financeiros? Qual é o motivo do seu choro? A enfermidade, a depressão, a tristeza, a ansiedade? O Senhor Deus, ele está dizendo: não chores. Porém, não é simplesmente um convite vazio, superficial, não é somente um conselho simples, não. Ele está atuando, ele vai tirar o motivo do que tem feito você chorar. Qual é o motivo do teu choro? O Senhor vai tirar da sua vida. Venha conosco, esperamos a todos, vamos orar por milagres, temos uma palavra de Deus para entregar aos vossos corações. Hoje é dia 3 de junho, dia especial, em dia onde a nossa igreja, ela foi fundada. A nossa igreja foi fundada em 3 de junho de 1962. Nós celebraremos o aniversário da nossa igreja no dia 14 de junho lá em São Paulo, na sede mundial, porém o aniversário real é hoje, dia 3 de junho de 1962. Quem faz aniversário é a igreja, porém quem vai receber presentes do Senhor somos nós, que estaremos na presença do Pai. Você que ama este ministério, venha conosco hoje à noite. Faremos um clamor de gratidão a Deus pelos 64 anos. Entregaremos a campanha Deus Despedaça o Jugo e já vamos começar a preparação para a campanha Não Chores. Tudo isso em um mesmo endereço, aqui no centro de Curitiba, poucos metros do terminal metropolitano do Guadalupe, Rua Pedro Ivo, repito, Rua Pedro Ivo 744. Esperamos a todos, não fazemos acepção de pessoas, não importa o seu credo religioso, não importa o seu status social. Todos são bem-vindos, inclusive convocamos os nossos queridos irmãos de outros ministérios para estarem conosco. Vai ser uma noite abençoada, uma noite de louvores, uma noite de palavra, uma noite de milagres, uma noite de gratidão a Deus pelos 64 anos de fundação da nossa igreja. Esperamos a todos, Pedro Ivo 744, em nome do Senhor Jesus, não falte, faça o seu melhor esforço.
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0: Muito bem, vocês ouviram aí o pastor Júnior Rúbio dando uma participação aqui no programa, convidando os ouvintes então para estar conosco logo mais nesta noite na rua Pedro Ivo 744. É, ouvintes, hoje é o dia do teu milagre, é o dia da operação divina na tua vida e na vida de toda a tua querida família. Vem pra cá, porque grandes vitórias Deus tem para você. Ouça agora, milagres que Deus tem operado na Igreja Pentecostal Deus de Amor. É para você perceber o quanto Deus tem operado nesta igreja usando o seu servo, pastor Júnior Rubio. Vamos ouvir.
1: Como é que a senhora se chama?
2: É Benedita.
1: A senhora foi curada aqui agora, o que a senhora tinha?
2: Eu tava com uma surdez aqui no ouvido.
1: Vamos, olha o que Deus fez aqui agora, olha o que Deus fez, preste atenção. A senhora estava com surdez nesse ouvido.
2: Uhum.
1: Não estava ouvindo nada com o ouvido esquerdo.
2: Não.
1: Quem está ouvindo, irmãos? Quem está escutando ela contar? O ouvido esquerdo dela estava tapado. Estava sem ouvir. Aleluias. Agora a senhora está ouvindo.
2: Sim, daí deu um estouro aqui.
1: A senhora ouviu um estouro na hora da oração?
2: Sim.
1: Quem está ouvindo, irmãos? Ela ouviu um estouro na hora da oração. Meu Deus do céu, ela está ouvindo perfeitamente depois da oração. Quem pode glorificar a Deus aqui nesta manhã? Irmã, tape o ouvido que a senhora ouvia. A senhora ouvia com esse ouvido, correto? Tape esse. Eu vou falar baixinho, a senhora vai responder, tá bom?
3: Glória a Deus,
2: Benedita.
1: A senhora ouviu um estouro na hora da oração?
2: Sim, ouvi.
1: Depois do estouro, tá ouvindo?
2: Daí meu ouvido abriu, estava tampado, sim.
1: Tá ouvindo normalmente?
2: Sim.
1: Quem foi que te curou?
2: Jesus Cristo.
1: Jesus curou ela. Dai glória a Deus, igreja. Confirma a vitória. Glorifica a Deus, Curitiba! O senhor também foi curado?
4: Foi, tá.
1: O que o senhor tinha?
4: Tava com a dor no coração.
1: Dor aqui no peito. Tava muito forte a dor.
4: Tava forte.
1: Pressão.
4: Pressão.
1: Você sabe que quando a pessoa sente esta pressão no peito, quase sempre os médicos dizem, corra pro hospital, porque é certamente um infarto, sim ou não? É o que dizem os médicos. Eu não sou médico, tem algum médico aqui ou não? Tem algum médico aqui? Os médicos dizem que quando você sente isso, você tem que correr para o hospital. O senhor chegou sentindo estas dores no peito?
4: Cheguei sentindo.
1: Na hora da oração desapareceu?
4: Na oração Deus tirou.
1: Deus tirou a dor?
4: Tirou.
1: Não está sentindo mais?
4: Não.
1: Quem foi que te curou?
4: Jesus.
1: Jesus curou ele aqui agora. Dai glória a Deus, Curitiba! A senhora também foi curada? A senhora estava com uma dor aqui nesta região aqui. Há quanto tempo, irmã?
2: Faz dias.
1: Faz dias. A senhora chegou a ir ao médico ou não?
2: Eu fui. Falou que era uma infecção pequena.
1: Os médicos disseram que era infecção na bexiga. Quem escutou ela falar? Infecção na bexiga. Existia um diagnóstico. Infecção na bexiga, sentia dores. Na hora da oração, o que foi que a senhora sentiu no corpo da senhora?
2: Muita dor, daí agora.
1: A dor saiu. Desapareceu. Quem foi que te curou, irmã?
2: Jesus.
1: Quem foi que te curou?
2: Jesus.
1: Dai glória a Deus, Curitiba. Dai glória a Deus, Curitiba. Dai glória a Deus, Curitiba. Aleluia, Deus te abençoe. Olha o que o Espírito Santo está me revelando aqui. Tem uma pessoa aqui que você tinha uma saliência no seu corpo. Você nem percebeu ainda. Uma saliência, o senhor não me diz onde era, mas você estava sentindo uma pequena saliência no seu corpo. E na hora da oração você sentiu algo diferente no seu corpo. E você já não sente esse caroço, esta saliência. Jesus te curou aqui e agora. Pode buscar. Você que tinha esta saliência, você vai ver que Jesus te curou aqui agora. Jesus tocou na sua vida aqui agora. Pode buscar, não tenha medo. Pode buscar que Jesus já te curou. A senhora tinha uma saliência no corpo?
5: A verdade é
1: que duas. A senhora sentiu que desapareceu. Há quanto tempo mais ou menos a senhora tinha isso?
5: Ah, isso mesmo, que eu comi aquele abacaxi.
1: Faz de uns dias pra cá a senhora começou a ter essa saliência. Desapareceu a saliência.
5: Amém.
1: Quem foi que te curou?
5: Jesus.
1: Foi Jesus que curou ela. Dai glória a Deus, igreja. Dai glória a Deus. Aleluias.

vocês ouviram aí milagres, Deus operando através das orações do pastor Júnior Rúbio, que estará com os irmãos aqui em nossa sede na rua Pedro Ivo 744. Hoje a sequência da poderosa campanha Deus despedaça todo o jugo, né? Hoje o final da campanha, aonde Deus vai operar, viu, ouvintes? Temos agora de manhã o culto já em andamento, daqui a pouquinho evangelista Maria Lorena já no altar, e depois então teremos aí o culto, Deus usando a sua serva, meio-dia o nome Elisson Miranda, 14h o diácono Alexandre Costa, e à noite às 19h pastor Júnior, rua Pedro Ivo 744, igreja Deus.

0: 9:52.
1: 9:52, não perca a hora. E vamos aqui continuar atendendo também os ouvintes pelo nosso WhatsApp. É, o povo mandando mensagem aqui para o nosso programa nesta manhã. Vamos lá? Vamos lá. É, quem tá mandando mensagem aqui? Neuci Phillips. É, está, a irmã Neuci tá ouvindo o programa. Vamos ouvir aqui a palavra da irmã Neuci.
2: Paz do Senhor, irmão Edmar, parabéns. Muitos anos de vida, muita saúde. Deus abençoe.
1: Amém.
2: A paz do Senhor, irmão Edmar. É, irmão Neuci de São Marcos. Irmão, eu tenho uma bênção para contar. A minha filha, ela não conseguia segurar o bebê, irmãos. Quando ela engravidava, não chegava. A terceira gestação dela foi até 9 semanas. E aí o bebezinho já não evoluía, o coraçãozinho parava e não evoluía. Aí, pela misericórdia do Senhor, orando e pedindo a Deus, hoje, irmãos, eu estou aqui com a benção nos meus braços, né? O nosso bebê já tem 2 meses. O Vitor nasceu perfeito, com saúde, para a honra e glória do Senhor Jesus.
1: Que maravilha, que maravilha, que bênção, né, irmã Neuci? Que vitória, hein? Vovó Neuci tá feliz, dando glória a Deus agora pela vitória para sua neta, né, que nasceu, tá vendo? Deus é bom. É, deixa eu ver quem mais aqui mandando mensagens. O Leonardo está ouvindo o programa, né? Obrigado, viu, irmão Leonardo. Leonardo, eles diz que a Vera Lúcia está usando o celular. A Vera Lúcia que está ouvindo o programa lá em Chapecó. Ela diz que fazendo oração com o missionário, recebeu a benção também. Obrigado, viu, irmã Vera Lúcia? Obrigado pela participação aqui. Ela também foi alcançada. Josiane, lá de Rio Branco do Sul. A paz do Senhor, irmão Edmar, tudo bem? Aqui Josiane de Rio Branco do Sul. Ela pede oração pelo Diego, que ontem fez aniversário. É isso? Fez aniversário? O esposo. Parabéns pro Diego, que ontem, então, comemorou mais um ano de vida. E a irmã está aqui parabenizando o esposo, né? Obrigado, tá bom, minha irmã? Leandro está ouvindo o programa, está na escuta. E está pedindo oração aqui para a área financeira, né, irmão Leandro? Deus abençoe toda a família aí, em nome de Jesus. Ouvinte, manda sua mensagem para cá, viu? Manda. Quer falar do aniversário da igreja? Fica à vontade, tá bom? Vamos te ouvir. A irmã Joana de Itapiruçu está conosco, irmã Joana.
3: Paz do Senhor, irmã de mar.
1: Paz do Senhor, minha irmã.
3: Que é a irmã Joana de Itapiruçu, irmã.
1: Oi.
3: Tô mandando esse áudio para dar parabéns para a Igreja Pentecostal Deus e Amor, pela nossa igreja. Nós somos a Igreja do Senhor, né? Está de aniversário hoje, dos 64 anos, né, irmão? Quantos milagres, quantas bênçãos de Deus, né, irmão? Que maravilha, irmão! Estou muito alegre, estou emocionado pelos grandes milagres, vivendo esses milagres maravilhosos, né? E muito mais ele vai fazer, né? Que ele continua sendo o mesmo Deus. O mesmo Deus está operando, maravilha. Parabéns. Deus abençoe. Estou aqui ouvindo os testemunhos, se alegrando. E quantas vezes eu fui nas concentrações em Curitiba ali, muitos milagres, né? Muitos paralíticos andando, né, irmão?
1: Verdade.
3: As enfermidades sendo expulsas do corpo das pessoas, pessoas sendo libertas, né? De longe eu já escutava, né, irmão?
1: Uhum.
3: E Deus é maravilhoso, ele continua sendo o mesmo Deus. Parabéns, Igreja Pentecostal, Deus é amor.
1: Ô, glória!
3: Fica com Deus, irmão.
1: Amém, irmã Joana, obrigado.

9h57, hora de Brasília, 9h57. E agora eu vou cantar parabéns para a Igreja Deus e Amor e para você também, que hoje, junto com a igreja, está de aniversário.

os aniversariantes do dia 3 de junho. Você está fazendo aniversário hoje, juntinho com a Igreja Pentecostal Deus e Amor. Muitas bênçãos, muita paz, muita alegria.

0: anos de vida e muitos aplausos para os aniversariantes.
1: Aê! Parabéns, parabéns, parabéns de verdade, viu? Deus abençoe vocês! Ô, maravilha!
2: Hoje tem café?
1: Hoje tem água.
2: Tem café?
1: Não, você vai tomar aguinha comigo aqui e com os aniversariantes. Deixa eu tomar.
2: Deixa eu tomar pouquinho.
1: Deixa, claro.
2: Deixa eu tomar tomar um pouquinho café?
1: Não, pode? água. Água pode e nós vamos beber uma aguinha juntos aqui, tá bom? Vamos lá, toma uma aguinha aqui. Aí, essa aguinha é da pura, hein? Coisa boa, essa é da fonte. Mais um copo, mais um. Aí, mais um copinho pra matar a sede de verdade. Que o Senhor abençoe a todos os irmãos, a todas as irmãs que hoje então comemora mais um ano de vida juntamente com a nossa igreja pentecostal Deus e Amor. Graças a Deus. Senhor meu Deus e meu Pai, te damos graças, Senhor, porque aqui estamos orando, buscando a tua presença, orando pelos aniversariantes, apresentando nesta hora também a nossa igreja, meu Pai, que hoje comemora 64 anos. Obrigado, Senhor. Obrigado porque foi aqui que tivemos um encontro com o Senhor. Foi nesta igreja que eu conheci, Senhor. Conheci a tua palavra, o teu evangelho. Foi aqui, meu Pai, que eu tive a minha oportunidade de falar do teu amor. E até hoje estamos aqui falando da tua grandeza, falando da tua misericórdia. Oh, meu Deus, aquilo que o homem não acreditava acontecer, o Senhor fez acontecer na minha vida, no meu ministério. Oh, louvado seja o teu nome. Obrigado, Senhor, pela obra do Senhor na face da terra. Oh, Pai.

serva debaixo das tuas mãos divinas, Senhor. Abençoa a família Miranda, meu Pai. Ó Senhor da glória, te apresentamos em tuas mãos a vida dos ouvintes que têm pedido orações, que o Senhor possa abençoar cada vida nesta manhã. Sim, Pai eterno, continua guardando e abençoando poderosamente na oração.

Pai querido, dai graça, dai unção para ela vencer, para ela, meu Pai, ter a sua saúde, meu Pai, é Senhor, completa a saúde para continuar, meu Pai, na tua obra, para continuar falando do teu amor, adorando o teu santo nome, Senhor. Fica conosco, meu Pai. Obrigado, obrigado por tudo. É a minha oração.

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0: antes, vamos já com a transmissão na voz da evangelista Maria Lorena, mas antes, pastor Júnior, mais uma vez, com a sua participação.
1: Amados irmãos, recebam a paz de nosso Senhor e Salvador Jesus Cristo. Eu sou o seu irmão em Cristo, amigo e servidor, pastor Júnior Rubio. Aqui estou para uma comunicação, um aviso, uma convocação, um convite inspirado pelo Divino Espírito Santo para todos vocês aqui de Curitiba, da região metropolitana, para hoje à noite. Hoje é o encerramento da campanha Deus Despedaça Todo o Jugo. Essa campanha onde nós vimos, experimentamos, vivemos o sobrenatural do Senhor em nossas vidas. Deus despedaçou o jugo da doença, o jugo da tristeza, o jugo das obras de feitiçaria. Deus despedaçou diversos tipos e gêneros de jugos que estavam impondo tristeza, angústia, tribulação, impondo limitações na vida de muita gente. Hoje esta campanha chega ao fim e nós, paralelamente ao final da campanha, nós também já iremos preparar a nossa fé para a campanha Não Chores, baseada na palavra do Senhor Jesus para a viúva de Naim. O Senhor Jesus chega para ela e diz: não chores. Alguém vai dizer: mas como alguém não vai chorar, sendo já viúva, tendo perdido seu esposo naquele contexto da Palestina, onde uma mulher sem marido era uma mulher completamente vulnerável e agora perdia o único filho que tinha? Como dizer a uma pessoa nesta condição para não chorar? Foi o que Jesus fez. Porém, tem um fato aí que nós precisamos analisar e observar. Ele não só disse não chores, ele tirou o motivo do choro da vida daquela mulher. Ele ressuscitou o filho da viúva. E é o que o Senhor Deus vai fazer nesta campanha, que nós vamos hoje já começar a preparação. Nós não só vamos dizer não chores, pelo poder que há no nome do Senhor Jesus, o Senhor vai tirar o motivo do seu choro. Qual é o motivo do seu choro? A briga na casa, a guerra no lar, os problemas financeiros? Qual é o motivo do seu choro? A enfermidade, a depressão, a tristeza, a ansiedade? O Senhor Deus, ele está dizendo: não chores. Porém, não é simplesmente um convite vazio, superficial, não é somente um conselho simples, não. Ele está atuando, ele vai tirar o motivo do que tem feito você chorar. Qual é o motivo do teu choro? O Senhor vai tirar da sua vida. Venha conosco, esperamos a todos, vamos orar por milagres, temos uma palavra de Deus para entregar aos vossos corações. Hoje é dia 3 de junho, dia especial, em dia onde a nossa igreja, ela foi fundada. A nossa igreja foi fundada em 3 de junho de 1962. Nós celebraremos o aniversário da nossa igreja no dia 14 de junho lá em São Paulo, na sede mundial, porém o aniversário real é hoje, dia 3 de junho de 1962. Quem faz aniversário é a igreja, porém, quem vai receber presentes do Senhor somos nós, que estaremos na presença do Pai. Você que ama este ministério, venha conosco hoje à noite, faremos um clamor de gratidão a Deus pelos 64 anos, entregaremos a campanha Deus Despedaça o Jugo e já vamos começar a preparação para a campanha Não Chore.

0: Lopes. Tudo isso em um mesmo endereço, aqui no centro de Curitiba, poucos metros do terminal metropolitano do Guadalupe, rua Pedro Ivo, repito, rua Pedro Ivo 744. Esperamos a todos, não fazemos acepção de pessoas, não importa o seu credo religioso, não importa o seu status social. Todos são bem-vindos, inclusive convocamos os nossos queridos irmãos de outros ministérios para estarem conosco. Vai ser uma noite abençoada, uma noite de louvores, uma noite de palavra, uma noite de milagres, uma noite de gratidão a Deus pelos 64 anos de fundação da nossa igreja. Esperamos a todos, Pedro Ivo 744, em nome do Senhor Jesus, não falte, faça o seu melhor esforço.
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2: 10:08 em Curitiba, 10:08, e a partir de agora, queridos ouvintes, vamos passar a transmitir o culto ao vivo na voz da evangelista Maria Lourdes.

0: que uma vida totalmente amarrada te arrepiou a tudo. Nada vai pra frente, nada dá certo. Levanta tua mão e venha correndo. Venha para frente, venha depressa. Deus vai quebrar esses argilhões. Deus vai pôr essa obra maligna por terra. Levanta tua mão. Quem crê que Ele te livra, dá uma glória. Deus mostrou essas pessoas vítima de uma inveja tão terrível. Levanta tua mão e venha depressa. Só quem quer se livre, saia do teu banco. Venha buscar o livramento. Dá uma glória, igreja. São 48 lares que o diabo quer te pôr na miséria, mas o maior está conosco. Quem crê, dá uma glória. Dá uma glória. Não economiza uma glória, igreja. O diabo tem medo do teu glória. Quem crê, dá uma glória. Dá uma glória, fica em pé. Vamos repreender essas legiões. Quem odeia o diabo, grita, queima eles. Eu não vou ver o queima eles. Todos com a mão levantada. É hora de guerra, é hora de libertação. Sem chuva, a morte vai sair do teu caminho. Dá uma glória, levanta a mão. Tem uma pessoa que o diabo ganhou muito pra te ver louca. Tem horas que te dá aquele acesso de loucura. Levanta tua mão e venha para frente. Isso é uma legião de demônio, mas vai sair hoje. Quem crê, dá uma glória. Vamos orar agora, vamos repreender. Tem uma pessoa que até gosto de sangue. Você sente, mas não vai sentir mais. Porque Deus vai queimar esta obra de macumba. Que é o livramento da glória. Dá uma glória. Grita, queima eles. Eu não vou ver o queima, queima, queima. Legiões. Pode gritar, queima. Levanta a mão e vai gritando, queima. Toda bruxaria, saia da casa dela. Pode gritar, queima. Espírito da morte, saia. Senhor, há poder no teu sangue. Pode gritar, queima. Toda bruxaria, espírito de enfermidade, pode gritar, queima. Saia da família agora, saia e não volta mais. Senhor, há poder no sangue, ai, saindo da mente dela. Pode gritar, queima, igreja. Saia da família e da casa. Você está escondido na casa dela. Pode gritar, queima, igreja. Saia do lar agora. Saia. alegria. Senhor, há poder no teu sangue. Cadê a igreja guerreira? Levanta a mão e grita, queima. Pode gritar, queima. Pode gritar, queima. Saia da família. Em nome de Jesus, ser mais rápido. Em duas, lá o meu Lord. Pode gritar, queima. Pode gritar, queima. Enche da morte. Saia da vida dela. Saia da família. Levanta a mão e grita, meu Deus, repreenda toda obra maligna. Pode gritar, queima. Pode gritar, queima. Saia da família agora. Senhor, há poder no teu sangue. Pai, eu creio no teu sangue. Pode gritar, queima, igreja. Legião da morte. O Senhor já te viu. Pode gritar, queima, igreja. Saia da família. Saia e não volta mais. Senhor, há poder no teu sangue. Toda obra maligna, bomba, gíria do inferno. Senhor, há poder no teu sangue. Pai, eu creio. Pode gritar, queima. Pode gritar, queima. Saia da casa dela. Saia e não volta mais. Senhor, há poder no teu sangue. Toda obra maligna, todo enxu da morte, saia agora. Senhor, eu creio na saúde, Pai. Confirma o livramento. Pai, dê a bênção para a tua glória. Repreenda toda opressão. Sai agora. Levanta a mão e grita, Satanás. Sai agora. Sai, energia. Saia da casa dela. Levanta a mão e grita, queima. Toda bruxaria, toda opressão maligna. Senhor, há poder no teu sangue. Satanás, o que você está fazendo dentro da casa dela? Podem gritar, queima. Podem gritar, queima. Levanta a mão e grita, queima. Como é que é? Tu vai matar ela. Com que autoridade você fala isso? Com que autoridade? Ele vai matar a igreja. Levanta a mão bem alto. Nós vamos dar três glória. E esse capeta vai sair. Dá o primeiro glória a Deus. Segundo glória a Deus. O terceiro glória. Em nome de Jesus, levanta a mão e dá o glória. Dá o glória. Eu não ouvi o glória da igreja. Enquanto você para de dar glória, o diabo pega força. Abra a tua boca e dá o glória. grita quem merece, grita quem merece, grita quem merece. Faz anos que você oprime, né, Satanás? Levanta a mão e grita, Satanás, sai agora, sai da casa dela, saia do telhado, sai. Levanta a mão e dá um glória, dá um glória, dá um glória. Grita quem merece, pode gritar quem toda obra maligna, saia do braço dela, solta os nervos dela, pode gritar quem merece. É você, demônio da paralisia, pode gritar quem em nome de Jesus. Olha aqui para mim, quanto tempo a senhora tinha nem dormindo mais,
1: vindo o pelo ali,
0: irmãos, uma bruta de uma obra de macumba para deixar ela sobre o leito de uma cama. Pode gritar, queima ele, igreja. Solta o pé dela. Solta o braço dela. Solta agora, demônio da paralisia. Olha ele, pode gritar, queima, igreja. É você que põe o povo na cadeira de roda. Pode gritar, queima. Demônio da paralisia, saia do corpo dela, toda obra maligna, pronto, levanta o braço, bate o pezinho no chão, pronto, tá livre, acabou o sofrimento. Quem crê, dá um glória, dá um glória. Pode procurar do espírito da miséria, espírito da morte, o Senhor te repreenda. Pode gritar, queima, pode gritar, queima. Senhor Jesus te repreenda, solta esse corpo dela, solta a mente dela agora, pode gritar queima, igreja, toda bruxaria, saia da família, saia demônio da loucura, solta essa família agora. Sai! Em nome de Jesus. Fala, minha irmã. Fala, eu creio na minha vitória. Chega de sofrimento. Seja uma mulher feliz. Levanta a mão e grita, meu Deus, não ouvi, meu Deus, repreenda toda obra maligna, sai agora, sai do meu caminho, levanta teu pedido de oração, que o Senhor já entregou a bandeira da vitória para 198 pessoas. Levanta teu pedido, levanta, fala comigo, meu Deus, eu creio. enfermidade. Sai agora, sai do meu caminho, em nome de Jesus. Daqui a pouco eu vou recolher os pedidos, mas vamos à leitura da palavra. Abra a vossa Bíblia no segundo livro de Reis, capítulo 2, da glória. Da glória. Aleluia, semana que vem começa uma das maiores campanhas. Quem crê, dá um glória. Com tema de duas palavras. Apenas duas. E Deus vai secar todas as lágrimas. O tema é: não chores. O que te faz chorar? Na glória. Olha o tema da campanha que Deus me revelou quando estava lá em Goiânia. Deus falou três vezes: não chores. Não chores. O que te faz chorar? Quem crê que Deus vai secar todas tuas lágrimas? Quando o Senhor Jesus olhou para a viúva de Naim, ele só disse duas palavras e ressuscitou o filho. Quem crê que Deus vai ressuscitar tudo que você perdeu, levanta a tua. Quem crê, dá um glória. Dá um glória, grita comigo. Dá um glória, faz uma chamadinha, dá um glória. Dá um glória. Aleluia, levanta a mão bem alta. Grita comigo. Ouvintes. No verso 19 em diante, e os homens da cidade disseram a Eliseu: eis que boa é a habitação dessa cidade, como meu senhor vê, porém as águas são más e a terra é estéril. E ele disse: faz-me uma salva nova, traz-me uma salva nova, e põe nela sal, E aleluia, ela trouxeram. Então saiu ele ao manancial das águas e deitou o sal nele. E disse: assim diz o Senhor, sararei a essas águas, não haverá mais nela morte, nem esterilidade. Ficaram, pois, são aquelas águas até o dia de hoje, conforme a palavra de que Eliseu tinha dito. Fala comigo, meu Deus. Não ouvi, meu Deus. Eu creio que essa manhã o Senhor vai sarar todas as águas. Fala, meu Deus. Eu não aceito nada que impede de eu receber a minha vitória. Dá um brado de glória. Aleluia, irmãos e irmãs, quando nós olhamos o texto da palavra, nós vemos de uma maneira bem clara. Aleluia, a terra era boa, mas as águas eram salgadas, as águas eram águas inúteis para que houvesse uma boa produção. Não tinha como alguém beber uma água salgada. Aleluia, os homens da cidade, quando viram a Eliseu, foram ao encontro de Eliseu. E a Bíblia me revela de uma maneira bem clara. Aleluia, eles colocaram. O problema era as águas na vida deles. Eu não sei qual é o teu problema aqui hoje. Eu só sei que haverá solução. O problema daquela cidade era águas amargas, água salgada. Qual é o teu problema, minha irmã? Não sei se teu problema é a família destruída. Eu não sei se é a tua saúde. Eu não sei qual é o teu problema que tem feito você ser uma pessoa até se sentindo inútil. Muitas vezes já ouvi a palavra: eu não presto para nada, eu não sirvo para nada. Hoje Deus veio para te dizer: você tem valor para Ele. Ele vai sarar tudo que impede de você ser feliz na terra. Levanta tua mão e dá o glória. Aleluia, na mão de um homem de Deus não há nada impossível. Na mão de uma mulher de Deus não há nada impossível. O Senhor tem solução para ti. O Senhor tem vitória, minha irmã. O Senhor vai sarar tua terra. O Senhor vai fazer frutificar. O Senhor vai abençoar a tua água a partir de hoje. Tu serás uma fonte juradora. Quem crê, levanta a mão e dá um glória. Dá um glória mais alto. Grita: eu creio no meu milagre. fala, meu Deus, eu creio que o Senhor vai sarar as águas. Fala, meu Deus, eu creio no meu milagre. Águas amargas, águas paradas, que não servia para nada. Era difícil. Não havia lavoura. Não havia frutos. Não havia alegria. Não havia vinhas. Não, porque a terra estava seca. Mas Deus está falando com alguém. Quem sabe, até hoje, você está numa terra seca, sem esperança. Teu filho no mundo da troca, o teu dinheiro que não chega nunca, terra seca, água sem vida, águas que não alimenta, não mata sede. Mas Deus veio para falar conosco. A partir de hoje, vai ter fontes de água doce. Levanta a mão e dá o meu Lord. Dá o meu Lord. Aleluia, você já fez de tudo, minha irmã. Você já fez campanha em cima de já derramou tantas lágrimas e a coisa não muda, mas eu tenho uma palavra, vai mudar em nome de Jesus Cristo, porque Ele te dará vitória. Toda sequidão da tua vida, a sequidão tua família, a sequidão espiritual, a sequidão material vai mudar. O Senhor te dará vida, é vida com abundância. Quem crê, levanta a mão e dá o meu louvor. Quem crê, dá o meu louvor. A solução era tão fácil. Só me traga uma salva. Mas eu quero uma salva nova. Põe nela sal. Põe nela as águas vão ser saladas. Será que nós temos colocado sal na sauna? Da glória. Levanta a tua mão. Lá pegou Eliseu a sua salva. E foi de fonte em fonte. E sarou as águas. Da glória. Deus está falando com alguém. Você só quer, mas você não dá. Você não coloca sal na salva. Dá glória. Deus está falando quer, mas cadê o sal? Sem sal não vai ter cura. Sem sal não vai ter fonte sarada. Você tem que pôr sal. Tem que ajudar a obra. Cada bronzinho que você põe é uma alma que você socorre. Quem crê, dá o glor. Cabo glor. Aleluia, quanto mais sal, mais água será. te salvaria só hoje, e Deus te dará uma recompensa dobrada, diz o Senhor. Levanta a mão e dá glória. Fala comigo, meu Deus. Eu quero sarar todas as águas mortas na minha casa. Fala, meu Deus. Eu irei direto na fonte. Família, levanta a tua mão, e não é um e dois, não. Ele começou uma boa obra e ele vai terminar esta obra. Levanta a mão, tu verás, tu e a tua casa serão abençoados, assim diz o Senhor. Levanta a mão, a águas paradas, há projetos parados. Levanta a mão e dá glória, dá glória. Aleluia, esse projeto vai sair do papel. Levanta a mão, não é 8-2, não é 49. Levanta a mão, esse projeto vai sair do papel, diz o Senhor. 199 pessoas, o Senhor vai tocar na fonte esta manhã. Aleluia, tu vai te surpreender pelo milagre que Deus vai fazer. Levanta a tua mão e dá glória. Levanta a mão, tem pessoas, pastores e irmã Raquel, que Deus está me revelando. O diabo reteu há mais de 5 anos o que é direito teu, mas ele vai ter que devolver. Levanta a tua mão e haverá surpresa. Dá o glória, haverá. Dá o glória. Levanta a mão e grita, eu creio no meu milagre. Fala, meu Deus, eu e a minha casa seremos surpreendidos. Fala, meu Deus, eu creio na minha vitória. 23 pessoas matou. Coisas erradas, pessoas tocando no que é teu. Levanta a tua mão, vem para frente, vem, vem, vem, vem. Eu quero ver tocar agora que Deus revelou. Venha para frente, irmãos, venha, sai correndo. Você sabe que você está sendo enganado. Vocês sabem. Sabe que tem pessoas tocando no que não podia, que é teu. Levanta a tua mão. Eu só vi Deus dizendo: chega, basta. Levanta a mão e grita: meu Deus, não ouvi, meu Deus, repreenda o devorador. Sai agora, sai do meu caminho. Fala, meu Deus, eu creio que o Senhor justo juiz. Fala, Senhor Jesus, eu só quero o que é direito meu. Fala, meu Deus, eu não quero o que não é meu, mas aquilo que é meu. E o diabo tocou, sai agora, sai do meu caminho, sai agora, saia pelo sangue de Jesus. A coisa é tão séria que Deus, ele vai muito além do que nós imaginamos. Tem uma pessoa que fechou um contrato e alguém intermediário, da glória, fechou contigo, portanto, mas é outro. Deus diz para você rever tudo de novo, da glória. Grita, queima ele. Grita, queima ele. Grita, não vou expor a pessoa, mas teu coração já está pulsando forte. Se diz, sou eu, é você mesmo. Mas Deus vai agir. Ai daquele que cai na mão de um Deus justo. Levanta a mão. Se cai na mão do inimigo, Deus te livra. Cai na mão do homem, Deus te livra. Mas caindo na mão de Deus, levanta a mão. E Deus disse a essa pessoa, não se arrepender. E não é de agora, não. Se essa pessoa não se humilhar, a sepultura vai abrir. É perigoso. Levanta a mão. Deus está dando saúde para 84 pessoas. Levanta a tua mão. Deus está dando saúde. E começando pelo sangue, levanta a tua mão. Dá um glória. Dá um glória. 38 pessoas prestes a ter infarto e Deus está limpando as veias. Aqui no altar. É. Dá glória. Esse aperto aqui não é coisa boba. Levanta a mão, Jesus Cristo te dá saúde. Quem crê, dá um glória. 64 pessoas, tudo inflamado, as juntas, tudo, tudo. Te dói tudo, levanta a mão, chega daquele calafrio. Levanta a mão e dá um glória. Fala, meu Deus, repreenda toda a enfermidade. Sai agora, sai do meu caminho. Deus disse, chama a igreja para a frente, todos venham para a frente. Você que tem hérnia na coluna, se que tem problema nos ossos, no sangue, tontura, insônia, dor de cabeça, se que não consegue mesmo, por mais que você queira, um trabalho e a coisa não anda, dá um lox, dá um lox. Vamos repreender toda a ira do diabo agora. Quem crê em milagre, dá um glória. Aleluia, venha, venha. Você que ainda fuma, que é largado o cigarro e não consegue, joga o cigarro no altar agora. Deus vai te libertar aqui. teu cigarro no altar da glória. Você que tá aí com cigarro na bolsa, joga ele pra cá que Deus te liberta. Joga essa carteira de cigarro. Você que usa droga, joga droga, que vai ser destruído e você vai ficar livre. Quem crê na glória, traga teu pedido de oração. Irmã Lorena, eu tenho vergonha. Joga, não tenha vergonha. Deus te liberta dessa escravidão. Quem crê, dá um glória. Dá um glória, levanta a mão e dá um glória. Dá um glória, levanta teu pedido agora. Nós vamos orar 5 minutos e Deus será glorificado. Tem uma pessoa com uma ferida crônica. Aleluia, uma úlcera varicosa. Levanta a tua mão, minha irmã. Jesus Cristo te

Muito bem, agora são 10 horas da manhã com 58 minutos e meio. Ouvintes, aí você está acompanhando a transmissão do culto, né? Com a evangelista Maria Lorena, ela que segue orando pelo povo nesta manhã de festa, manhã de alegria, aqui na campanha que está encerrando hoje, Deus despedaça todos os jugos. E quarta que vem, vamos começar a nova campanha com o tema Não Chores. Portanto, quarta que vem já é a nova campanha com a evangelista Maria Lorena e a campanha que vai seguir também em todos os horários da quarta-feira. Hoje temos mais cultos, meio-dia, almoço com Cristo, nosso irmão Elison Miranda, 14h, diácono Alexandre Costa, orando pelo povo, e às 19h, pastor Júnior Rúbio, na grande noite dos milagres, aqui em nossa sede, e hoje também a oração de gratidão a Deus por mais um ano de vida da Igreja Pentecostal Deus de Amor. Hoje estamos comemorando 64 anos. Lembrando que a festa de comemoração será no mês, ainda deste mês de junho, no dia 14, em

0: encerramento do programa, eu passo aqui o endereço para você da nossa sede, Rua Pedro Ivo, 744, Centrão de Curitiba. E para fechar aqui, eu quero falar mais uma vez com os irmãos aí do Jardim Isaura, que hoje estaremos aí com vocês na Igreja Deus e Amor. Atenção, Jardim Isaura, Edmar dos Santos, família Santos, hoje aí na Igreja Deus e Amor do Isaura, juntamente com o PEMU, a equipe do PEMU presente aí, e Deus abençoando a todos. Então, convidados estão todos os ouvintes aí da região para juntos louvarmos a Deus hoje à noite aí na Igreja Pentecostal Deus e Amor. Fernando Della Justina, Igreja Deus e Amor, todos convidados. 11:01.
1: Estamos agora de partida, deixamos a nossa tristeza.
0: Vamos indo embora para voltar amanhã. Eu volto amanhã, depois do Sertão Evangélico, após as 7:30. Obrigado, Diácono Abraão, aí nos transmissores. Deus abençoe a todos. A paz do Senhor.
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6: 11:02.
7: Que está sintonizado conosco, seja pelo rádio, site ou aplicativo. Estamos com todo o Brasil e o mundo, porque estamos em rede agora com todos os nossos ouvintes do Norte, do Nordeste, Centro-Oeste, Sudeste, Sul do Brasil também e todos os demais países que estamos acompanhando via internet. IPDA/play@ Rádio Deus e Amor, programa A Voz da Libertação. Sejam bem-vindos deste lado, seu irmão em Cristo, cooperador Gustavo Ferreira, mesa de áudio, nosso querido irmão Lucas Rione. Você estava acompanhando um grande

se tem um dia que essa programação é especial, é hoje. Sabe por quê? Coloca aquele fundo, aquela trilha, isso, que vai mostrar o porquê nós estamos nessa programação especial.

8h03, mais do que nunca hoje, aquela programação especial, porque é isso, você sabia que no dia 3 de junho é a data que marca oficialmente o aniversário da Igreja Pentecostal Deus é Amor. Não, você não ouviu errado, é isso mesmo. Dia 3 de junho, aniversário da Igreja Pentecostal Deus é Amor. Eu quero convidar você que está acompanhando agora, você que está ligadinho conosco, a já entrar nesta hashtag, já entrar em nossa programação e enviar os parabéns, parabéns para a Igreja Pentecostal Deus é Amor. Você que está na sua casa, você que está aí no seu trabalho, você que está ligadinho agora acompanhando, hoje é o dia em que a família Deus e Amor está alegre, em que estamos felizes, porque não são 64 dias, não são 64 meses, mas sim 64 anos para a glória de Deus. Você é grato por tudo aquilo que o Senhor fez por intermédio da Igreja Deus e Amor? Você é grato ao Senhor? Então já sobe comigo, DDD 11 98292 3392. Agradecemos ao Senhor pelos 64 anos da Igreja Pentecostal Deus é Amor.

0: Pentecostal Deus de Amor. Quero parabenizar a Igreja Pentecostal Deus de Amor. Eu sou da IPDA, gosto muito dessa igreja. Essa igreja é uma benção, em nome de Jesus. Fique com Deus, na paz do Senhor Jesus. Amém?
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do Senhor Jesus, a todos os ouvintes e internautas do programa Voz da Libertação, presbítero Expedito Santos aqui de Parnaíba, no Piauí, acompanhando aqui a programação da Voz da Libertação. Que maravilha, tem sido uma bênção. Mande um alô aí para todo o povo de Deus de Parnaíba, aqui no estado do Piauí.

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1: Deus é amor. 11 horas e 10 minutos. Você que está ligado na Rádio Deus e Amor, muito bom dia. Você que sintonizou conosco nesta quarta-feira, hoje, 3 de junho de 2026. Aos ouvintes que estão ligados conosco, nós já vamos entrar no momento de oração. E já estamos recebendo mensagens também, porque hoje você que chegou agora no rádio, você que chegou agora através do site, nós comemoramos, hoje é o dia oficial do aniversário de nossa igreja, 64 anos, Igreja Pentecostal Deus e Amor. E daqui a pouquinho nós vamos ler cada comentário, cada mensagem, cada momento aqui para vocês interagirem. Você quer deixar a sua mensagem, quer deixar o seu parabéns para a Igreja Deus e Amor? DDD 11 98292-3392, uma programação especial, participação especial daqui a pouquinho, pastor Kleber de Oliveira, os demais pastores que já participaram no Posto Volante, e você não pode ficar de fora. Deixe a sua mensagem, DDD 11 98292-3392. Vamos falar com Deus, nós vamos orar neste momento, e está conosco quem vai conduzir esta oração. Chegou aqui já no nosso estúdio, vai falar um pouco daqui a pouquinho sobre o aniversário, essa data tão importante, mas vai nos conduzir em oração nosso querido pastor Kleber de Oliveira. Pastor Kleber, a paz do Senhor Jesus.
2: A paz do Senhor Jesus, querido irmão. A paz do Senhor Jesus, Lucas Rione, toda a nossa equipe, que manhã maravilhosa de quarta-feira nos deu o Senhor. Manhã especial já para estarmos clamando, orando ao Todo-Poderoso. Aonde você estiver, você que precisa agora da vitória, do mover, da resposta de Deus, vamos falar com Ele em oração.
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2: Deus de toda glória, maravilhoso Pai, no nome bendito de Jesus Cristo, teu Filho, é que nós nos colocamos em oração, ó Pai. Agradecidos a Ti pelo Teu mover, ó Pai, pelo Teu poder, pela obra que o Senhor já realizou às 7 da manhã neste culto das 9, os milagres que o Senhor quis operar, Pai, aqueles que agora estão necessitados, ó Pai, da Tua bênção, que eles possam tomar esta decisão de se levantar, de renovar a sua aliança contigo, de crer, Deus de poder, que o Senhor tem conosco e para nós uma aliança eterna para com a nossa alma, porque está escrito na tua palavra, Pai, que o Senhor tem escrito o nosso nome nas palmas das tuas mãos, e nós cremos, ó Pai, que ninguém pode remover o nome daquele, Pai, que decidiu-se a ti, que aceitou o Senhor, que confessa a ti pelo poder do teu Espírito Santo. Pai amado, nós oramos agora pelos que estão afastados, aqueles que foram abatidos, estão desanimados, aqueles que estão sentenciados à morte, e o inimigo, ó Pai, quer tragá-los antes que haja uma aliança contigo, antes que haja, meu Pai, uma reconciliação. Pedimos agora o livramento das tuas mãos, guarda aquela multidão que está no trânsito, no volante do carro, no transporte particular, no público, meu Pai, venha livrar, Senhor, aqueles que estão também no transporte, Senhor, interestaduais, meu Deus, internacionais, aqueles que estão acessando a capital de São Paulo hoje, que seja o Senhor alcançando as suas vidas, que a tua graça comum venha, Pai, abençoá-los, mas que a tua graça salvífica venha alcançá-los para a salvação, meu Pai. Pai, nós pedimos agora a tua vitória sobre a concentração desta tarde. Opera maravilhosamente, poderosamente, meu Deus, fazendo milagres sobrenaturais acontecer. Pai Santo, entregamos mais um dia deste propósito, Pai, este dia 3, meu Deus, de junho. Hoje, Senhor, te agradecemos pela aliança Lebarassur e Alamaia, que o Senhor fez com os moradores da terra, dando-nos a Igreja Pentecostal, Deus e Amor, porque foi num dia de hoje, Senhor, naquele dia 3 de junho de 1962, que se oficializou, ó Pai, a Igreja Pentecostal, Deus e Amor, nos registros públicos e estaduais. Ó, meu Pai, e nós te agradecemos por esta data de hoje, e nós trazemos, ó Pai, a gratidão, tecalamasturiandalabaia, a todos, Pai, que estão em oração. Meu Deus, obrigado por ter levantado esta igreja, obrigado, Senhor, pela campanha de 21 dias de oração, obrigado, Pai, pela campanha de intercessão que prossegue. Obrigado, Senhor, pelos propósitos, os votos feitos que estão sendo levantados, propósitos contigo pela obra do Senhor. Pai de amor, dê união a todos os setores que estão na divulgação desta grande festa, da celebração dos 64 anos da tua igreja. Dê-nos coração agradecido, voluntário, voltado para o Senhor. Ô, Pai de amor, como o Senhor nos prometeu um dia, que todos aqueles, Pai, que aceitassem fazer parte deste povo que o Senhor escolheu, chamado Igreja do Senhor na terra, o Senhor haveria, Senhor, de ajudá-los, de livrá-los, de respaldá-los em qualquer canto, ó Deus, deste enorme continente. Meu Pai, nós queremos agora te louvar, porque as bênçãos que necessitamos, ó Pai, buscamos do Senhor, as vitórias, Pai, os problemas, as lutas. Ah, Senhor, quantas lutas enfrentou este irmão, esta irmã para estar aqui. Quantas lutas enfrentou este servo, Pai, para agora estar na tua presença. E nós oramos pelos que agora estão passando por momentos adversos e horríveis, mas que eles sejam abençoados, alcançados, Pai Santo, pela tua graça inexplicável, pelo teu poder, meu Deus.
1: Sim, grande Deus, eterno e soberano Pai, em concordância com este momento de oração, Senhor, nós agradecemos ao Senhor. Nosso coração se enche de gratidão nesta manhã, porque notamos o cuidado do Senhor conosco. Ó Pai, quantas vidas que estão nos acompanhando, elas são gratas ao Senhor por esta data, por este momento. Sim, Senhor, nós te agradecemos pela Igreja Pentecostal, Deus e Amor. Nós te agradecemos, ó Pai, por tantos ouvintes que estão nos acompanhando agora, aqueles que um dia estavam, Senhor, à beira do caos, aqueles que um dia estavam à beira da morte, à beira do suicídio, à beira do desânimo, mas venceram, ó Pai, venceram, Senhor, e foram alcançados pelo poder da tua palavra, foram alcançados, ó Pai, pelo poder da palavra do Senhor, foram alcançados pelo programa Voz da Libertação, foram, Senhor, meu Deus, alcançados pelo poder de sua palavra, através da família e da Igreja Deus e Amor. Te oramos, meu Pai, e te agradecemos por esse grande dia que o Senhor nos deu, ó Pai, e preparou para nós. Sim, grande Deus, oramos e intercedemos por esta grande festa do dia 13, ó Senhor, com a nossa irmã Débora Miranda pela manhã, com as mulheres de fé, à noite, Senhor, com o momento jovem, Senhor, meu Deus, com expansão, com regenere, Senhor, nós intercedemos também, ó Pai, no lançamento, Senhor, do ministério de intercessão no domingo, domingo, dia 14, à tarde, ó Pai, o grande culto de celebração. Ó Deus, que nós vejamos e vivenciamos a sua glória em nosso meio. Senhor Jesus, que famílias sejam impactadas, que lares sejam visitados e que a família Deus de Amor possa se unir cada vez mais, possamos estar todos juntos, ô glória, ó Deus, neste momento maravilhoso. Abençoa, Senhor, todos os ouvintes da Rádio Deus e Amor, abençoa, meu Pai, todos aqueles que estão ao vivo conosco, no norte, no nordeste, no centro-oeste, no sudeste, no sul do Brasil, Senhor, ao vivo agora, meu Pai, toda a rede de rádios, Senhor, que nós vejamos e vivenciamos o teu poder e o mover do Senhor neste momento especial. É o que nós te pedimos, é o que nós te agradecemos, em nome de Jesus.

0: 10h22. Muito obrigado pela sua audiência aqui na Rádio Deus e Amor. Olha, nós daqui a pouco temos uma grande novidade em primeira mão sobre o aniversário da Igreja Deus e Amor. Pastor Kleber tem aqui uma programação especial hoje e esse ouvinte que está acompanhando, ele não pode ficar de fora. Nós vamos à meditação do dia, mas daqui a pouco, pastor, antes da oração, nós teremos uma cobertura especial e eu creio que esse ouvinte vai ser edificado conosco.
1: Cada irmão Gustavo será parte, porque terá oportunidade também para participar e também já enviar o seu relato, seu contato, enviar também o seu testemunho, como Deus te alcançou, como muito Deus importante. Te abençoou através da Igreja Deus e Amor.
0: Então vamos lá, você pode enviar no nosso WhatsApp DDD 11 98292 3392, enquanto você vai enviar o seu testemunho, vai deixar o parabéns para a Igreja Deus e Amor. Nós vamos à meditação do dia e você vai ficar aí, porque nós já voltamos.
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3: Eu tô hoje aqui com a reflexão que fala a respeito do amanhã, né? E eu sempre gosto de dizer que nós não somos senhores da manhã e não temos autoridade para prometer para ninguém o amanhã. Nós podemos falar do agora, do exato momento. O futuro está nas mãos de Deus. Eia, agora vós que dizeis, hoje ou amanhã iremos a tal cidade, lá passaremos um ano e contrataremos e ganharemos. Digo-vos que não sabeis o que acontecerá amanhã, porque que é a vossa vida? É um vapor que aparece por um pouco e depois se desvanece. Em lugar do que devias dizer, se o Senhor quiser e se vivermos, faremos isso ou aquilo. É Tiago que fala sobre isso, né? Então ele nos faz lembrar o quanto nós somos vulneráveis, o quanto nós não somos nada, né? A nossa condição é de total dependência de Deus. Nós não temos autoridade alguma para chegar e dizer amanhã ou daqui a, até daqui a pouco, eu diria hoje, que a gente não pode dizer, sempre na verdade, né? A gente não pode nem, daqui a pouco, daqui uma hora, porque não sabe. Não temos nenhum poder sobre o nosso futuro. Nós vivemos totalmente na dependência de Deus. Então Tiago nos explica também que é justamente por esses motivos que os nossos planos e projetos às vezes se tornam completamente falíveis, né? E até a psicologia chega a reconhecer que o ser humano está sujeito ao tempo, ao espaço e às circunstâncias, não é? E a Bíblia, por sua vez, nos assegura que essas coisas estão sujeitas ao domínio do Todo-Poderoso. Então, ouvinte, não dá pra gente chegar e, ó, amanhã, e eu já preguei várias vezes essa mensagem, né? Me
4: utilizei. Procrastinar, né?
3: Não tô falando sobre a questão de fazermos o futuro, né? Procrastinar, no caso, seria adiar, né? Estou falando a respeito das pessoas falar, não, amanhã eu faço. Procrastinar serve também no sentido fazer as coisas
4: deixar
3: importantes.
4: Pra amanhã, né?
3: Exatamente, tomar decisões importantes a respeito da vida, né? Já cheguei a citar tantos exemplos, né? Exemplo, por exemplo, é bom também, né? Me lembro da de 1994, por ocasião da morte de Ayrton Senna, né? Ele já havia programado estar no outro dia na cidade de Sintra, em Portugal, para ali desfrutar momentos com sua família, por exemplo, e não deu certo. Faleceu um dia antes. Eu me lembro do Christopher Reeves mesmo, aquele Superman, né?
4: Ele mesmo, aquele que caiu.
3: Exato.
4: Do cavalo, né?
3: Projetos e mais projetos e tal, falou dos seus projetos e foi caiu do cavalo e a coluna cervical, não me lembro se a terceira ou quinta vértebra, não sei lá, ficou paralítico até morrer, não é? O próprio Estados Unidos, que pouco tempo depois de anunciar um verdadeiro escudo de defesa contra todo tipo de coisa que vinha do espaço, acabou sofrendo o maior atentado da história com coisas que já estavam dentro do seu espaço. Então a gente não pode ficar dizendo que o amanhã é isso. Nós temos que sim entender que o que está dizendo Tiago é a realidade, né? Os nossos projetos só prosperarão se receber o aval daquele que é dono de todas as coisas. Por isso Tiago nos ensina, se o Senhor quiser, faremos isso ou aquilo. Veja o que a Bíblia fala sobre os projetos do homem. Do homem são as preparações do coração, mas do Senhor a resposta da língua. E ainda, muitos propósitos há no coração do homem, porém o conselho do Senhor permanecerá. O homem está livre para planejar, não há limites para os nossos sonhos, porém se quisermos que eles realmente se realizem, precisamos enquadrá-los à vontade do Senhor. Só Ele é o consumador de todas as coisas. Então, eu gostaria de falar com você, ouvinte, a respeito dessa vulnerabilidade da vida humana. viu?
4: Como somos frágeis, né?
3: Exatamente. Então, o principal elemento da falibilidade dos projetos do homem diz respeito exatamente a essa vulnerabilidade. Nós somos vulneráveis. Ninguém, por mais poderoso ou rico que possa ser, pode garantir a sua própria existência. Você não pode determinar a duração da sua vida, porque isso não é algo que diz respeito a você, né? Por isso Tiago compara a nossa vida com um vapor passageiro. O que é a nossa vida? É um vapor, é uma neblina que aparece por um pouco tempo, de tempo, e logo se desvanece. A única coisa que o homem pode fazer para se tornar imune a essa vulnerabilidade é confiar inteiramente no poder de Deus, né? Porque se por um lado a Bíblia compara o homem a um vapor e a uma erva, na verdade o povo é uma erva, Isaías fala também sobre isso, Salmos também, por outro lado também a Bíblia assegura que o mesmo homem que é vapor e erva, quando confia no Senhor, vê só a diferença, quando ele confia em Deus, também a Bíblia assegura que o mesmo se torna inabalável. Os que confiam no Senhor serão como o monte de Sião, que não se abala, mas permanece para sempre. O que confia em Deus não precisa se abalar, porque Deus está no controle de toda a situação. No servo de Deus, é claro, a palavra de Deus nos garante que ele atenta para os mínimos detalhes da nossa vida, e até mesmo os cabelos da vossa cabeça estão contados, a Bíblia fala, não é? Então nós podemos lançar sobre ele a nossa ansiedade, porque ele cuida de nós. Então vamos ouvir, submeter os nossos sonhos, os nossos projetos à vontade de Deus, porque assim eles haverão de se realizar. Fora da aprovação de Deus e da vontade de Deus, nós somos o que? Apenas neblina e apenas flor da erva.
4: É, o que é a nossa vida, né? E a Bíblia fala aí, né? Bastante passagens sobre a nossa fragilidade.

0: meditação do dia para abençoar a sua vida é meditação, oração, louvor, palavra de Deus e também notícias. É aquele conteúdo para atualizar o seu dia, manter você bem informado e por dentro dos principais assuntos de nossa atualidade. São 11:29. Nós vamos agora ao bloco de notícias da Rádio Deus e Amor e já voltamos com todos vocês.
1: Momento de informação aqui na Rádio Deus é Amor. Perseguição contra cristãos. Como são punidos em países onde a fé é vista como ameaça? A perseguição contra cristãos continua intensa em todo o planeta. Em países onde o cristianismo é considerado uma ameaça ao regime ou uma afronta à religião oficial, seguir a fé em Jesus pode custar a liberdade, os bens e até a própria vida. Prisões arbitrárias, desaparecimentos, destruição de propriedades e ataques a comunidades inteiras são apenas algumas das formas de repressão que cristãos enfrentam todos os dias. O levantamento mais recente da Lista Mundial da Perseguição, que analisa dados entre outubro de 2023 e setembro de 2024, revela um cenário alarmante de violência e opressão. Em muitos casos, os dados são subestimados devido à dificuldade de acesso a informações e à necessidade de proteger vítimas e fontes em países extremamente fechados ao Evangelho. Em diversos países, ser cristão significa correr o risco de ser preso, sem julgamento inclusive, ou enviado a campos de trabalho forçado. Na Índia, por exemplo, onde a conversão ao cristianismo é frequentemente tratada como crime, pastores são acusados falsamente de pagar para que pessoas abandonem outras religiões. Já na Coreia do Norte, na Ásia, seguir a Jesus pode resultar em décadas de trabalho escravo, em campos de reeducação, enquanto na Eritreia, qualquer reunião cristã fora das igrejas controladas pelo governo pode levar a sentenças de prisão indefinidas. Outra estratégia de repressão é o desaparecimento forçado de cristãos, especialmente líderes religiosos. Sem explicação, pastores e missionários somem, deixando comunidades inteiras sem liderança e sem apoio. Sofrimento. Como manter a fé e a esperança diante de momentos difíceis? O sofrimento, sem dúvida, é uma das inquietações no coração do homem que, por natureza, busca a felicidade. Então, todos os dias, de muitos modos e sem exceção, o sofrimento está presente, seja no que há de mais simples, como a fadiga de um esforço, até uma perda dolorosa, como a morte de uma pessoa que tanto amamos. Embora em muitos momentos da vida aconteçam situações dolorosas que nem mesmo sabemos explicar, como uma catástrofe natural que destrói tudo, ou a perda acidental de uma pessoa que amamos muito, ainda assim precisamos nos recordar que em última instância todo sofrimento é consequência do pecado. Mas a palavra final não é a da dor. O mal, ele não tem um triunfo absoluto sob a aparência de fracasso. Deus trabalha a nossa paciência e a fé ao fim nos concede a vitória. A esperança protege contra o desânimo, dá alento em todo esmorecimento, dilata o coração na expectativa da bem-aventurança eterna. E sem a esperança, nos tornamos escravos da tristeza e, consequentemente, do sofrimento mais excruciante. A virtude da esperança nos faz desejar o reino de Deus e a vida eterna, pondo nossa confiança nas promessas de Jesus Cristo. Apoiados na força que vem do Espírito Santo, as nossas ações são inspiradas e purificadas para ordená-las ao reino dos céus. A esperança protege contra o desânimo, dá alento em todo esmorecimento, dilata o coração na expectativa da bem-aventurança eterna.
2: 11:33.
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2: 11:36.

0: aos seus filhos.
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2: Ana Paula, eu vim de Mauá. Irmã, eu tenho recebido muitas bênçãos do Senhor através desse ministério, né? Eu cheguei aqui muito mal, muitos trabalhos de bruxaria, feitiçaria contra a minha vida, o diabo queria me matar de qualquer jeito, né? Mas um dos maiores testemunhos, assim, que foi muito forte, foi a minha cura da leucemia no meu sangue. Eu já nasci com anemia profunda no sangue, mas aí eu sempre fui fazendo tratamento, e um certo dia, né, já... na minha adolescência, meu cabelo começou a cair e eu ficava sempre querendo deitada, mal, amarela, e eu não sabia, achava que ela estava com depressão. Aí eu fiz uns exames, o médico falou que estava com um começo de água no sangue. E aí, irmão, eu estava andando na rua um dia em Santo André e eu falei, Senhor, eu vi a Igreja Deus é Amor, eu entrei, né? Eu entrei, recebi uma oração ali de uns 20 minutos e o Senhor usou a boca da irmã que estava ali fazendo aquela campanha e falou, Deus está curando você, você crê? Eu falei, eu creio. E ela falou assim, Deus está prolongando os seus dias de vida na terra e está tocando no seu sangue. Eu criei e ali eu fui curada para a honra e glória do Senhor. E Deus também me curou de esporão na perna, cisto no ovário. Faz 4 anos que eu não sei o que é médico. Não vou mais em médico. E a última vez que eu fui, eu não deu nada nos meus exames. Minhas curas é tudo na Igreja Pentecostal Deus é Amor, para a honra e glória do Senhor. E o Senhor tem realizado também uma outra bênção muito grande na vida da minha família, só que é dos meus pais. Há 30 anos meu pai e minha mãe frequentavam a igreja e não tinha uma casa própria, morava de aluguel, sempre tentando ter uma casa e o inimigo sempre destruindo. Um certo dia eu falei pra minha mãe, vamos numa campanha na Deus é Amor, e nós fomos juntas, foi uma luta pra ela ir, porque ela é de outra igreja, outro ministério. Quando chegou lá, Deus usou também na campanha uma irmã e falou, Deus vai restituir os seus sonhos, e o Senhor vai entregar nas suas mãos aquela bênção que o Senhor, que você pede, né, que é a sua casa própria. Passou 5 meses e o Senhor realizou o sonho da minha mãe. Hoje eles estão morando na cidade de Itu, em São Paulo. Estão na casa própria. Irmão, Deus realizou uma forma tremenda. Falo para vocês, ouvintes, irmãos e irmãs, tenha fé em Deus. Procure estar vindo aqui na igreja, procure fazer a sua campanha, não duvide, você tem que crer, venha, e o Senhor faz milagres e lute pela sua família, porque o Senhor faz grandes maravilhas no meio do seu povo. Eu sou prova viva disso. Eu moro em Mauá. Ana Paula Gomes Pereira.
3: Ana Paula, deixando claro, enobrecendo a programação pelo relato, curada de várias enfermidades, casa própria para os seus pais, vida mudada no sentido espiritual. Vamos lá, você precisa entender o princípio de Deus. Quando espiritualmente, ouvintes, você consegue entender o que Jesus fez por você e você aceita este sacrifício bendito para a eternidade da sua alma, a Bíblia diz, Lucas, que quando nós buscamos em primeiro lugar o reino de Deus, o que que acontece? As demais coisas, elas acompanham e são acrescentadas. Então você que está na programação, entenda este mistério de Deus e faça como a nossa irmã, tome uma decisão de buscar ao Senhor corpo, alma e espírito e em comunhão, porque ele quer te abençoar. Estamos em rede e agora nós estamos com o sul do nosso Brasil, o norte, o nordeste também, alcançando aquele povo abençoado lá de Salvador, Bahia, de Pernambuco, do Ceará, de Roraima, do Rio Grande do Norte, lá de Teresina. Abraço especial pro povo que está nos acompanhando aí em Goiânia, Belém do Pará. Estaremos com vocês em breve, o povo de Belém do Pará, que fé maravilhosa, o povo lá de Manaus, aqueles que estão conosco em Vitória do Espírito Santo, Rio de Janeiro, aqui próximo, Curitiba, Santa Catarina e também Rio Grande do Sul. Mas por que, pastor, o pronunciar de todas estas localidades? Porque todos eles estarão conosco, Lucas, em só um local. Só tem um endereço aonde nós nos reunimos para celebrar 64 anos de existência da Igreja Deus e Amor. E sabe aonde é este local? É aqui na Avenida do Estado, 4568, entrada pela Prefeito Passos, número 10. E a Grande São Paulo fica de fora? Claro que não. Eu trago para você já o desenrolar das caravanas, muitas caravanas já preparadas, as mulheres de fé já estão em consagração para a realização deste dia imperdível na presença de Deus, 9 da manhã no dia 13, a nossa querida irmã Débora Miranda ministrando. À tarde nós teremos aquele momento do garagem cristã, é aquele momento do speakers break também, que estará acontecendo, aquele momento de comunhão, de mesa, de adoração, de interação com os jovens. À noite do dia 13, culto jovem Regenere e também expansão, é o culto jovem da Igreja Deus e Amor. E aí sim, aí nos preparamos para o que será o grande dia, dia 14, o dia da gratidão, o dia do louvor e adoração a Deus por tudo que ele fez através desta obra Igreja Deus e Amor. Já está preparada a sua caravana, minha irmã? Ô meu irmão, já preparou aí na sua região as caravanas para se fazer presente? Eu quero dizer para você que nós já temos caravanas preparadas, hein? E eu já leio para você. Já passo para você de quais são as regiões que estão preparando as caravanas. Mas de antemão já quero alertar. O Sudeste saiu na frente, hein, Lucas? O Sudeste está na frente. Número de caravanas expressivo. Nós reconhecemos que o norte do nosso país fica muito distante também. Várias horas e por que não dizer dias de viagem, mas temos caravanas preparadas também para celebrar e as delegações que já estão chegando das fronteiras, Uruguai, Paraguai, Argentina, todos na missão de celebrar conosco. 11 da manhã, 46 minutinhos, e nós vamos aos nossos ouvintes. Bom dia, que Deus abençoe a vossa vida, parabéns Igreja Deus e Amor, a nossa irmã Ernestina, Deus abençoe a sua vida, a nossa irmã Maria do Carmo, está dizendo a paz do Senhor Jesus, parabéns Igreja Deus e Amor, fico feliz em fazer parte desta família, Deus abençoe a sua vida, minha irmã, que Deus possa te recompensar, e não esqueça, hein? Oração e jejum, porque nós queremos ver as mãos de Deus descortinadas aqui dentro do templo da sua glória. O Tom está entrando em contato dizendo a paz do Senhor Jesus, meus queridos irmãos, estou acompanhando com a minha família e também quero felicitar a Igreja Deus e Amor pelos seus 64 anos de vitória. A Socorro está dizendo bom dia, mando piques da Igreja Deus e Amor para mim, quero fazer a minha transferência, peço oração pela minha saúde, Maria do Socorro Nascimento. Lucas, vamos ajudar os ouvintes que também estão do outro lado, agora piques da Igreja Pentecostal Deus e Amor, vamos ajudar esta obra, todas as emissoras estão ao vivo porque você tem colaborado.
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3: 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Que Deus abençoe a sua vida, que tem contribuído, os ofertantes, os dizimistas, aqueles que estão ajudando a obra do Senhor. A paz do Senhor Jesus, diz esta mensagem, estou impactada com o que o meu Jesus está fazendo neste ministério. Deus é amor. Que o Senhor abençoe a todos vocês, servos de Deus. A Laodiceia da Silva Campos está dizendo, Lucas, que foi impactada e está sendo renovada dia a dia. Deus abençoe a sua vida, minha irmã. Edifica muito ouvir o relato de vocês. Oi, bom dia, paz do Senhor Jesus. Altamiro Pereira da Silva, de Petrópolis, Rio de Janeiro. Parabéns, Igreja Deus e Amor. Orem pela minha família e saúde. Daqui a pouquinho, querido, já estaremos lá no local da oração e vamos apresentar a todos vocês. A Terezinha participando está dizendo: pastor, estou enviando para contribuir com a programação o meu testemunho, relato de como Deus abençoou poderosamente a minha vida. Já nos preparamos para a oração, mas antes disso, vamos viver a oportunidade do dia a dia. Você sabia que a Igreja Deus e Amor está em campanha de jejum e oração? Está em 21 dias de intercessão por você, pela sua casa, pela sua família, para você que virá participar conosco. Se você não sabia, fique sabendo que aquilo que você precisa, que a tua alma está desejando e querendo, já está preparada em Cristo Jesus, o nosso Senhor. E o tempo é escasso e nós temos que fazer uso dele para buscar o Senhor. Lucas, Ângela Gonçalves, ele ressuscitou. Chegou o momento daquele ouvinte, daquele senhor, daquela senhora entender o que Cristo Jesus fez por você, como ele te ama e como ele te resgatou.

Alves, louvando a Deus, 11:51, nós vamos de louvor, eu fico por aqui e já me encontro com vocês ali do local do a Santuário da Oração da Intercessão. Obrigado.

0: paz do Senhor Jesus, meus amados irmãos. Quem vos cumprimenta é o seu irmão em Cristo, presbítero Sidney Matos, atual dirigente responsável pela Igreja Central de Terra de Areia, pertencente ao campo de Tramandaí, Litoral Norte. Passando aqui para parabenizar o nosso ministério pelo o seu 64 anos de existência, que estará completando agora, dia 14 de junho, 64 anos de muita bênção, muito milagre, muita vitória, muita salvação de alma, porque verdadeiramente esta igreja ela está firmada na rocha. Parabéns, Igreja Pentecostal Deus e Amor, a qual eu sou membro dessa igreja há mais de 35 anos e tenho prazer em dizer: até aqui nos ajudou o Senhor.
1: A paz do Senhor Jesus a todos os ouvintes. Aqui quem vos fala é o seu irmão em Cristo, o diácono Fernando, atual dirigente da Central Campinas São Leopoldo. Venho por meio deste parabenizar a Igreja Pentecostal Deus e Amor pelos seus 64 anos de história e deixar aqui um convite muito especial. No dia 14 de junho acontecerá uma grande concentração de bênçãos e milagres, pois é uma igreja firmada na rocha. E o endereço é Avenida Prefeito Passos 10, São Paulo. Você não pode ficar de fora.
2: A paz do Senhor Jesus, povo de Deus, receba uma gloriosa paz do nosso Senhor Salvador Jesus Cristo, do vosso irmão em Cristo, presbítero Tadeu da Silva. Esse que vos fala, pastor da sede central da Igreja Pentecostal Deus e Amor, aqui da cidade de Sapiranga, passando por aqui para parabenizar este ministério abençoado, revelado por Deus, da Igreja Deus e Amor, pelos seus 64 anos de existência. São 64 anos de bênçãos, de vitória, de salvação de almas. Uma igreja revelada do coração de Deus para os nossos corações. Uma igreja firmada na rocha. Deus abençoe a todos e venha comemorar conosco. Deus tem vitória para a tua vida. Em nome de Jesus.

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2: 11 horas e 58 minutos.
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2: 11 horas e 59 minutos.
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1: É meio-dia em ponto na capital do estado, de todos os bandeirantes. São Paulo, um clima maravilhoso, agradável, 18 graus agora, e estamos vivendo uma manhã, início de tarde, ensolarado, um clima propício, abençoado para você que está nos acompanhando, ir buscar a Deus hoje em uma das nossas igrejas pentecostal Deus e Amor. Aonde você estiver agora, chegou o momento de falarmos com Deus em oração. Eu sou o seu irmão em Cristo, Kleber de Oliveira, e nós estamos localizados, sabe aonde? Aqui na Avenida do Estado, 4568. A entrada é pela Prefeito Passos, número 10. Vamos falar com Deus em oração, e através desta oração nós já vamos colocar todas as nossas angústias nas mãos do Senhor. Livro do profeta Isaías, número 66. Assim diz o Senhor: o céu é o meu trono e a terra o escabelo de meus pés. Que casa me edificareis vós? E que lugar seria o do meu descanso? Porque a minha mão fez todas as coisas, e todas estas coisas foram feitas, diz o Senhor. Mas eis para quem olharei: para o pobre, o abatido de espírito e o que treme diante da minha palavra. Aleluia! Você já entendeu para onde estão focados os olhos de Deus? A bondade do Altíssimo é sobre todos aqueles que o temem e tremem diante dele, da sua verdade. Vamos a Deus em oração. Ó Santíssimo Deus e Pai de nosso Senhor e Salvador Jesus Cristo, Pai de amor, Deus bendito, Pai eterno, agora, Senhor, nós pedimos a tua resposta, a tua graça, a tua vitória. Pedimos, ó Pai, do teu amor, pedimos, meu Salvador, que o teu Espírito possa agora nos ajudar, ajudar a interceder, Pai, ajudar a agradecer a ti, porque sem o teu Espírito, diz a tua palavra, que ninguém consegue confessar a Jesus Cristo como Senhor. Está escrito, Pai, em Coríntios 12, que somente pelo teu Espírito podemos dizer que o Senhor é o verdadeiro Filho de Deus, e confessamos o Senhor como Filho amado, como Criador de todas as coisas, como Senhor da nossa vida, como aquele que está no controle e no domínio de tudo, para realizar, ó Deus, segundo o seu poder e graça, o que te apraz. Meu Pai, nós oramos agora, pedindo, ó Deus, ao Senhor, que o nosso coração esteja voltado em louvor, em adoração, reconhecendo, Pai, porque foi num dia como hoje, dia 3, meu Pai, de junho de 1962, que o Senhor usou para oficializar, para registro, Pai, desta igreja, que naquele então estava nascendo, ó Deus, estava sendo gerada em jejum e oração, na fé, na mente, no coração, no joelho daquela família de 3 membros que buscavam a tua face. Ô Rimicandalamaia, ô Rei da Glória, ó Deus de poder, ó Deus de vitória, nós clamamos ao Senhor, ó Rei Eterno.

compaixão, as vidas que foram guardadas da ira do inferno, do ódio dos demônios, meu Deus, porque estavam, Senhor, ó Deus, em perdição, em trevas, em erros, mas foram alcançadas, calamassuri alamaia, ei, de calamasturi micanda alamaia, Espírito Santo, Espírito de Deus, agora nós clamamos, agora nós te invocamos, ó Rei Eterno, nós te pedimos, ó Pai de amor, manifesta, meu Redentor, desta glória, manifesta, meu Pai, desta graça, esta graça que não pode faltar, ó Deus, em nossa mesa, em nossa família, nesta igreja, quando está reunida, Pai, meu Deus, obrigado pela tremenda graça, esta graça salvífica, mas esta graça bendita comum também que o Senhor, através da igreja Deus e Amor, ó Pai, tem levado, tem revelado aquelas vidas que estão ali na África, na Europa, na Ásia, na Oceania e aqui nas Américas. Meu Pai, vem abençoar as tuas igrejas ali nas

Na floresta, pai, lá tem almas necessitar, calamasturimi candalabaia, lá tem vidas, pai, que necessitam deste vigor, desta glória, deste poder, ó pai de amor, ó meu redentor. Ô, meu Pai eterno, nós oramos a Ti para pedir que os Teus sinais, que as providências sobrenaturais do Senhor em meio da Tua igreja não cesse, não pare, Pai, não cesse, ó Deus, é de falar conosco, não pare de nos exortar, nós queremos ouvir a Tua palavra, ainda que seja, Pai, ó Deus, para contrapor a nossa vontade, para contrariar as nossas vaidades, para desfazer e master e nem me clama, porque está escrito, Senhor, ó Rei da Glória, ó Pai de amor, que é o Senhor que desfaz, meu Pai, pela tua verdade, as nossas mentiras. Está escrito que é o Senhor, ó Pai de amor, que aplaca os nossos caminhos torcidos na tua retidão. E nós pedimos, ó Deus de compaixão, dai-nos caminho direito, Pai, abençoai a vida daqueles que estão sendo ministrados, tocados pelo teu Espírito, a congregar conosco neste ministério, porque eu me recordo, Pai, aquele dia especial.

assim a congregar com sinceridade a ti e com fidelidade ao Senhor na igreja, Deus e amor, o teu espírito haveria de se apoderar deles, haveria de abençoar as suas vidas, oh Pai Santo, oh Rei da Glória, Deus de amor.

glória, as tuas maravilhas nesta tarde, é de quarta-feira, opera os teus sinais especiais nesta noite, Pai, aquele teu povo, ó Deus maravilhoso que estará buscando a tua face, perseverando em ti, meu Deus, venha

maravilhas que o Senhor está fazendo. Espírito Santo de Deus, venha socorrer, venha alcançar, ó Deus de poder, aquelas vidas que agora estão chorando, estão necessitando de um milagre para voltar a existir, para voltar a resistir, para voltar a viver de verdade com plenitude, Pai. E só o Senhor pode dar este milagre, só o Senhor pode arrancar esta tuberculose que está alastrada nos pulmões desta pessoa, Senhor, este bronquite maligno, esta asma diabólica, Senhor, esta rinite, Senhor, que não deixa esta jovem respirar e sentir o cheiro de nada, que não deixa este homem, esta mulher ter paz, esta sinusite maligna, crônica, que está, Senhor, ó Deus, alastrada, Pai, na testa, é no canal, Senhor, nasal desta pessoa, e ela sofre, Senhor, neste tempo de frio, mas nós pedimos, vai limpando, vai tocando, vai queimando, que todas estas infecções, estas inflamações nos rins, nos pulmões e nos brônquios sejam agora queimados, sejam agora colocados, cabos por terra, Espírito Santo de Deus, nós cremos, Pai, que já está acontecendo, nós cremos, Pai, que o teu milagre agora está socorrendo, nós cremos agora, Pai, que a tua manifestação é perfeita, Senhor dos exércitos, vem atuar, Pai Santo, eu quero entregar aquele que está cheio de pólipos, está cheio de cisto, Pai, no organismo, e a medicina disse que somente uma operação, somente uma intervenção, orimicala massurianda, meu Deus e meu Pai, venha queimar, Espírito Santo, Rei da Glória, eu peço a ti, meu Pai, para purificar o sangue desta pessoa que está todo oxidado, está todo, Senhor, infeccionado, levando enfermidade para todas as partes do corpo. Agora, Senhor, estas feridas, estas alergias, meu Pai, ah, Senhor, estas feridas que se alastram por todo o corpo, Deus poderoso, nós oramos a ti, ó Pai, para que aquelas feridas geradas já no esôfago por tantas medicações, meu Pai, esta pessoa que tem que tomar todos os dias para pressão arterial, para esta maldita diabetes, Senhor, estas medicinas diárias para controlar, Senhor, o seu organismo, ó Deus, para ter calamassúria, ó Deus, ter uma excelente memória, e agora, Pai, estes remédios tomados estão sendo usados para destruir a sua estrutura, o seu corpo, ó Deus Todo-Poderoso, em nome de Jesus Cristo, nós pedimos, Pai Santo, vai queimando nesta hora, queima, Senhor, estas infecções, esta sífilis, queima esta diabetes, queima este vírus da AIDS, queima este sangue, queima este lúpus, Pai, que usa as correntes sanguíneas para infectar este corpo, e seja qual for, Senhor, a alergia, ah, Pai, ah, Senhor, a homeopatia desta doença que está se alastrando neste corpo, usando a corrente sanguínea, agora nós te pedimos, vai destruindo, vai queimando, vai jogando por terra, vai queimando.

povo, Senhor, desperta membresia, Pai, para congregar-se em ti. Alamas, terinime, clama, Labaia. Senhor, nós já vivemos antecipadamente.

mal reumático. Senhor, coloque as tuas mãos sobre este corpo, Pai, que se quebrou todo neste acidente, na queda desta escada, neste acidente doméstico, Pai, neste atropelamento no trânsito. E esta pessoa pensa que está bem, mas por dentro, Senhor, está

coração, já tomou os pulmões, já tomou, Senhor, ó Deus, os rins, já tomou, Senhor, o fígado, mas em nome de Jesus Cristo, nós pedimos o toque da cura da mantorebastei,

Santo vai queimando, vai jogando por terra, Pai, esta anemia maligna. Olha esta pessoa suplementando, tomando toda classe, ó Deus, de ferro, tomando toda classe de vitamina, de A, Senhor, a Z, e nada consegue refazer, ó Pai, ó Deus, a estrutura, ó Pai, celular deste corpo, e esta pessoa está definhando, esta pessoa, Pai, está, Senhor, pele e osso. O sangue de Jesus tem poder para socorrer, meu Pai, nós pedimos a vitória total, o milagre celestial. Olha a multidão, ó Senhor, o grande número de pessoas que pelas emissoras agora estão orando, colocando fotos, peças, chaves do carro, este processo, aquele seguro, o pedido de revisão do benefício, Pai, e esta pessoa que está orando, esta tua serva, Pai, tão fiel, com aquela foto dos netos na mão, ourimicandalabaia, com aquela foto dos filhos, orando agora, pedindo a vitória para o Senhor livrar, pedindo a operação das tuas mãos para o Senhor operar, clamala master inimicanda labaia, orianda lama, orinimiclama labassúria. Obrigado, Senhor, porque o teu Espírito Santo está nos ajudando neste clamor, Pai. Eu creio na cura, na libertação e no milagre. Mas não somente, Pai, ó Deus, o milagre do coração, dos olhos, dos ouvidos, da dicção, não, meu Pai, mas nós cremos no milagre total e completo, esta vida que saiu, Pai, do pós-operatório, e o inimigo está na mente dele lhe pressionando, ameaçando, dizendo que vai lhe matar. O sangue de Jesus te repreenda, Satanás, o sangue de Jesus te queima, Pai Santo. Vai dando livramento, vai dando escape das trevas, dos ataques do mal. Espírito Santo, venha com o teu socorro celestial, ó Pai, abençoar este homem que não consegue prosperar, Pai. Tem o trabalho, tem o dinheiro, tem o investimento, tem a empresa, tem aquele terreno, tem aquele automóvel, ó Pai, para negociar, está tudo bloqueado, o diabo tem amarrado tudo, Pai. Ele está com a sua loja aberta, mas não vende nada, e as pessoas que entram são usadas para murmurar. Sai daí, tranca-rua, sai daí, entidade do mal, sai daí, legião infernal, sai do caminho dele, meu Deus, aquele que teve os seus caminhos destruídos, aquele que teve Nebassuri Alabaia, o seu negócio arruinado por causa da inveja, o trabalhar das trevas, o atuar do inferno, Pai, que usa, ah, Pai, aqueles que estão fermentados no coração, debilitados do teu amor, e eles são instrumentos para a destruição, Pai Santo, aquele laço que o inimigo colocou, Pai de amor, eu oro agora para o Senhor desarmar os laços do inferno, desarma, Pai, como o Senhor quis nos dar, aquele livramento tremendo ontem, porque o Senhor neste trânsito violento, cortando os laços do inferno, desarmando, Pai, toda a rede.

Pai, este homem que perdeu a esposa e está, Senhor, em desespero. Ele falhou, ele caiu, é verdade, Pai, mas ele não fracassou, ele está pedindo força para se levantar, e Satanás entrou na esposa e a tomou e a levou embora, Pai, e agora ele está sofrendo, tendo que cuidar sozinho dos seus

das crianças, mas nós oramos, nós entregamos nas tuas mãos, pedindo, Pai, a intervenção dos céus. Visita este lar, visita esta família que não cessa, meu Deus, de brigar. É desavença, provocação, é um tirando sangue do outro, é um, Senhor, atacando o outro. O sangue de Jesus tem poder. Espírito de violência, espírito maligno de exaltação, espírito maligno de intriga, sai, demônio da confusão, sai do nossa casa, sai do nosso lar, sai da nossa família, sai do meio da igreja. Deus é amor, sai com a tua confusão, legião. Você não tem poder para prosperar, você não tem poder para arruinar estas vidas. Elas são de Deus e estão nas mãos do Senhor. E master inimi clama labaia. Pai, agora eu quero apresentar, ó Deus, a nossa diretoria. Eu quero entregar em tuas mãos, Pai, em oração, a vida da nossa irmã Irene Miranda, presidente deste ministério. Alcança, Pai, a vida da tua filha, a saúde. Alcança a família, o ministério. Pai, vem agora fortalecê-la para que ela possa liderar a Fundação Reviver, os desafios da Associação Help Deus e Amor.

cantaraia, que o Senhor venha tocar, que o Senhor venha operar. Pai Santo, eu entrego nas tuas mãos, Senhor, a vice-presidente, a nossa irmã Débora Miranda. Usa a vida da tua filha, Pai, que estará neste sábado 13, pela manhã, com as mulheres de fé para ministrar o seu poder, o seu querer, a sua graça. Pai Santo, nós oramos, meu Deus, nós apresentamos, ah, Pai, a vida do teu filho, do pastor Lorival de Almeida. Vem abençoar a vida do teu servo e coroar a ele, ó Pai, com o milagre que ele tanto precisa, com o milagre que ele necessita. Rei de glória, Pai de amor, usa meu Salvador nesta celebração, nesta festividade, a vida do presbítero Davi Neto. Senhor, que haja, meu Salvador, manifestações tremendas, operações gloriosas do teu poder em meio do teu povo. Ó Deus maravilhoso, oremasterini me clama alabaia. Agora, Pai, nós apresentamos todo o conselho executivo, com os pastores e com a irmã, Senhor, que compõe todo o conselho diretório, Pai executivo. Pai querido, eu apresento o prédio administrativo, eu apresento, Pai, os líderes de setores, eu apresento a cada gestores, eu apresento, meu Deus, aqueles que estão já trabalhando, se reunindo, ó Pai, trazendo as demandas desta grande festa.

vídeo, no som, ó Deus, tornando possível a transmissão desta grande festa. Meu Pai, eu quero apresentar as caravanas que já estão, Senhor, se organizando para vir de longe. Livra do acidente, livra das setas do mal, livra da fúria infernal, meu Pai. Aqueles que estão fazendo votos em te agradecer, aqueles que estão fazendo voto que se receber, Pai, do dia de hoje até o dia 13, 14, aqui ele estará com seu voto de gratidão para te louvar. Lamasturi Mikalabaia, sim, Rei da Glória, sim, Deus de Vitória, atende o nosso clamor, atende a nossa oração, cubra-nos com teu sangue, Pai, de toda a aflição, de toda agitação, de todo tormento. Olha como Satanás tem agitado as vidas, tem atormentado os corações, meu Pai.

moveu, meu Pai, ó Deus, de pessoas, de bens, de propriedades, Senhor, de dinheiro, meu Deus, o que está assolando o mundo inteiro, Pai, mas nós pedimos ao Senhor, aqueles que já estão em miséria, na pobreza, sem condição, Pai, até mesmo para pagar o seu pão, o seu alimento, e agora

favor, ó Deus maravilhoso da fé, tira a covardia do coração do teu povo, Pai, para voltar a orar e expulsar estas castas demoníacas e expulsar estas legiões do inferno que tem lutado de dia e de noite, que tem colocado um contra o outro, Pai, para ver, Senhor, esta nação afundar, para ver esta nação dominada debaixo dos pés, meu Pai, ó Deus das autoridades que querem governar sobre ela, mas o teu sangue tem poder, Pai de glória, nós pedimos o teu socorro, venha nos valer, livra, Pai, a tua nação da idolatria, Pai, pelo dinheiro, da idolatria, Senhor, com o futebol, da idolatria com a vida dissoluta de promiscuidade, arranca, Pai, ó Deus, este veneno da panela, este veneno que está

limpeza completa, porque o Senhor já começou pelo teu altar. E diz a tua palavra que quando o Senhor começa pelo teu altar, aonde aparecerá o ímpio, meu Pai? Meu Deus, abate, Senhor, toda a impiedade da maldade que se levanta, que se organiza, que se projeta para prejudicar a tua igreja, que atua nas sombras, que opera no oculto. Senhor, vai queimando, Pai de glória, e agora, Senhor, cubra

0: coração em Jesus Cristo. Ó Pai querido, eu apresento, Pai, todas as igrejas, Deus e amor, que estão de portas abertas no clamor do meio-dia, Pai, alabacanda alabaia, orando com as vidas, orando com o povo, orando, Deus glorioso, com aqueles que vêm de longe, Pai, com aqueles que deixam o trabalho para vir pedir oração, pedir unção com azeite, porque não suporta aquela luta no trabalho, é aquela pressão, é aquela cobrança por resultados. Ô Pai amado, tenha de misericórdia, que ele seja revestido e capacitado naquele trabalho, Pai Santo. Agora nós oramos, Pai, para que o teu Espírito nos capacite e possa nos dar vigor e poder para vencer todas as trevas, todos os males, Pai Santo. Vai queimando a alabás, terinimicando a alabassúria, erimicando a alamasturiando a alabaia, em nome de Jesus Cristo, Pai Santo, Deus querido, Pai de amor, sela agora, meu Salvador, sela agora, Pai, a cada um de nós com teu milagre. Aqueles que hão de se reconciliar, rendendo-se a ti agora, dai o perdão, dai o milagre e a vitória, em nome de Jesus. Aleluia. Querido ouvinte, senhor, senhora, hoje é um dia muito especial para nós, porque foi em um dia 3 de junho de 2026. Na verdade, de 1962, né? 2026, estamos hoje. Hoje celebrando oficialmente 64 anos. Ah, pastor, e hoje será a grande festa? Não. A gratidão, a adoração, a celebração e a consagração ficou para o dia 13 e 14, porque esta igreja, ela foi registrada na primeira semana, se você voltar ao calendário de 62, e no outro fim de semana que ela se oficializou, foi celebrado em gratidão pela existência desta igreja. E hoje é um dia muito importante para nós, é um dia de gratidão, é um dia de adoração. Meio-dia e 29, eu quero convidar aqueles que estão pelas emissoras e pelas redes sociais a tomar a decisão com Jesus. Jesus mudou a nossa vida, vai mudar a sua vida também. Levante as tuas mãos, diga comigo: Senhor Jesus, recebe, aceita a minha vida, o meu ser, em tuas mãos de poder, e me sela com o sangue santo do teu amor até o grande dia da sua vinda e do seu regresso. Amém. Querido, o nosso bem-vindo à vida agora está na tela. É prefixo 11, número 9, 5094-4645. Meio-dia e 30, nós vamos ao santuário prosseguir em oração. Estamos 24 horas de intercessão no Direto com Deus. E agora nós vamos pelas emissoras com MC de cada dia, cantora Débora e também pastor Lorival de Almeida. Orou com você e por você, seu irmão em Cristo, Kleber de Oliveira. Daqui a pouquinho, hein? Will, daqui a pouquinho nós teremos pastor Wilson Siqueira ministrando na quarta do grande mover de Deus. Deus abençoe São Paulo. Deus abençoe a todos os moradores da terra.
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5: 12:32.
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0: acordes, anunciamos mais uma audição do nosso programa Mensagens Cantadas. Vos saúda na paz do Senhor, Débora Miranda de Almeida. Tenham todos uma ótima recepção desse programa, onde estaremos com vocês até as 2 horas dessa tarde, com muito louvor. Teremos dicas de saúde, momento da família, uma palavra, um conselho para edificação dela, oferecendo o conhecimento da palavra de Deus. Fique aqui, você vai gostar. A paz do Senhor, meu querido esposo.
1: Paz do Senhor, como vai você? Tudo bem?
0: Graças a Deus.
1: Dormiu bem? Você.
0: Dormi muito bem, ao seu lado.
1: Agora, como você já não está chegando mais atrasada.
0: Que bom.
1: Agora cabe ao Bitoca começar a chegar atrasado também.
0: Será? 30
1: segundos atrasado.
0: 30 segundos?
1: Entender a situação.
0: Mas não precisa falar, né? 30 segundos.
1: É, mas então. Paz do Senhor, gente amiga, Pai do Senhor, ouvintes. Que Deus abençoe todos vocês e espero que vocês não estejam atrasados para o UMC, senão nós vamos começar a descontar no almoço.
0: Aqueles que estão ouvindo agora não estão atrasados, mas daqueles que vão ouvir ainda, nós temos que falar isso lá pelas 1h30.
1: Um vaião a menos.
0: 1h45.
1: Vamos cortar o almoço, um vaião a menos. Ouvinte, fique aqui, que você seja edificado através de todas as coisas que nós preparamos para vocês nos dias de hoje. E a gente já vai começar oferecendo a vocês um hino. Que hino vamos agora tocar, Débora?
0: O hino Abraça-me, que está no CD, que tem o título Débora e Leia ao Vivo, volume 2.
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0: controle da vida do crente pertence a Deus. Sabia, Débora, que esse negócio, não, Deus está no controle, qualquer pessoa falar isso é errado?
1: É.
0: Deus só está no controle das pessoas que entregaram o controle das suas vidas a ele.
1: Com certeza. Porque
0: a gente vê muito isso, ah, Deus está no controle, Deus está no controle, é, Deus quis assim, não é bem assim. Mas de qualquer maneira o controle do crente pertence a Deus. Não temais, pois mais valeis vós do que muitos passarinhos. Isso é o Senhor Jesus falando do valor e da providência e do controle na vida das pessoas, muito mais do que aqueles que Deus cuida, os passarinhos, as aves, não é? Não sei que tipo de situação você poderia estar vivendo hoje que de repente você pensa, não, eu não tenho controle dessa situação. Talvez você tenha muitas coisas nessa vida que você gostaria de fazer, mas talvez você diga para você, não, isso não vou conseguir, não tenho como conseguir. E a verdade é que a maioria de nós, né, age como se tudo estivesse conforme previsto o tempo todo, até que os problemas apareçam e se misturem de tal forma que mal sabemos por onde começar para encontrar então a solução para aqueles problemas. Não importa o quanto você seja rico, inteligente ou famoso, todas as pessoas vivem situações em que não podem interferir ou mudar. Não podem dizer o que acontece nem como acontece. E se você ainda não viveu, pode ter certeza que você vai viver. Haverá um momento e que você vai se ver de mãos atadas, que você vai ver que de repente as suas ideias, a sua mente ficou totalmente vazia, você vai ficar com a boca fechada e você vai sentir um desespero, um sentimento de incapacidade, descontrole perante a vida. Aí pode chegar o vazio, pode chegar a solidão, pode chegar a tristeza, pode chegar aquele sentimento de que sou derrotado. Somos invadidos sim por esse sentimento, sentimento perante a vida. Ficamos pessimistas às vezes, não é? O que nós fazemos? Quando as coisas parecem não fazer mais sentido, então nesse momento você precisa aprender a entregar as suas preocupações ao único e verdadeiro Deus. Se você não tem esse Deus ainda, você precisa ter. Eu recentemente comentava com a Débora que muitas pessoas atribuem, mesmo sendo de Deus, algumas desgraças a Deus, colocando Deus num patamar que não é o patamar de Deus. Esse famoso, não, porque eu tô atravessando uma situação que o Senhor impôs na minha vida para eu fazer isso ou fazer aquilo. Ou, ah, ele tá doente, tá lá daquela forma que tá lá, Deus tá fazendo isso aí pro fulano tomar atitude assim, assim, assado. Não faça isso. Não faça isso. Recentemente eu dizia a vocês a respeito daquela tradição da Bíblia, quando perguntaram ao Senhor, Senhor, quem é que pecou? O pai ou o avô, sei lá, porque ele vive nessa situação. E algumas Bíblias dizem, não, olha, na verdade ele não pecou, nem os pais pecaram, mas ele está assim para que se manifeste nele a glória de Deus. Na verdade, a tradução do versículo, a tradução nos originais é, nem o pai pecou, nem ele pecou, mas já que ele está assim, manifestará-se nele a glória de Deus. Então existem coisas que nós temos que buscar originais para a gente não falar coisas que denigrem a imagem de Deus. Tem muita gente que está em estado de miséria profunda. Não, Deus está no controle, é a si mesmo, porque ele tem que fazer isso ou aquilo. Dando a sensação, Débora, que Deus está forçando a pessoa a converter-se. Deus não faz isso. Então, ouvinte, isso que eu estou falando, olha, quando nada mais parecer fazer sentido na sua vida, você tem que aprender a se entregar. Entregar a Deus, entregar a ele as suas preocupações. É fácil. Parece que é tão fácil falar, né? Mas é difícil para a maioria das pessoas abrir mão do controle que elas pensam ter de certas situações e entregar esse controle a Deus. Porque nós sempre queremos resolver com os nossos próprios esforços. E uma das coisas mais difíceis de se fazer é ficar esperando Deus trabalhar. Porque nós nos sentimos talvez fracassados, ou nos sentimos talvez no vale da estupidez, quem sabe, sei lá, coisas assim. Mas a verdade é que quando não há absolutamente nada que nós podemos fazer, e nós somos de Deus, então nós precisamos aprender a esperar. Por isso que a Bíblia fala, esperei com paciência no Senhor. A Bíblia está dizendo que Deus tem que ser o seu Senhor. Quando a tarefa depende apenas de Deus, você não precisa tomar providência, Deus já está preparado para tomar. Não adianta você agir com o seu físico, não adianta você agir com a sua inteligência, basta você confiar, confiar, confiar. Deus cuida dos passarinhos, você é de Deus, Deus cuidará de você também. Confiar que Deus é fiel à sua palavra é preciso. Acreditar que ele pode fazer mais coisas num abrir e fechar de olhos do que você faria em décadas é preciso. Eu sei que você às vezes é tentado a fazer por si mesmo o que somente Deus pode fazer. Mas se você é de Deus, dedique-se a confiar em Deus. Ele está trabalhando. Ele está fazendo o que você precisa receber e o que precisa ser feito da maneira que precisa ser feito. Deus está fazendo sim, se empenhando para que aconteça o melhor para você. Nesse momento, sim, eu diria que pode confiar que Deus está no controle da situação e Deus vai fazer o que é preciso ser feito, porque você é de Deus. Nesse momento, sim. Nesse momento, eu até acredito que Deus possa estar te provando, o que é diferente de repente, Deus estar te induzindo a tomar uma atitude que você não tomou por si mesmo, sendo necessária a atitude ser tomada por você mesmo. Recebê-lo, por exemplo, como Deus. Agora, a provação, sim, cada provação que Deus traz ou permite na nossa vida, porque Deus pode trazer isso, controlando, né? Se eu cerrar os céus, é Deus falando. Se eu cerrar os céus, não é? É uma pressão de Deus para um povo que tinha Deus como Deus, mas havia se esquecido de Deus como Deus. Ouvinte amado, é isso, vamos confiar no Senhor que Deus está no controle se você é de Deus. Humilhai-vos, pois, debaixo da potente mão de Deus para que a seu tempo vos exalte, lançando sobre ele toda a vossa ansiedade, porque ele tem cuidado de vós.
1: Aí está a mensagem do Senhor e nós vamos concluindo ela com este bonito louvor, com Cristina Santana do CD Vaso Restaurado, hino, louvor e adoração.

0: que ele seja louvado na sua vida, na sua casa, no seu trabalho, nos seus estudos, pois o nome dele é grande. Nós vamos falar um pouquinho sobre curiosidade bíblica. Eu trouxe aqui um pouquinho de curiosidade sobre a Babilônia, né? Depois de Jerusalém, é a cidade mais citada em toda a Bíblia. Você sabia disso? A antiga Babilônia, ela começou imediatamente após o dilúvio. E ela simboliza, vamos poder dizer assim, né, a expressão da rebelião direta do homem contra Deus e contra a sua ordem.
1: E de Babel, né?
0: Aí Deus disse, fecundai, né, multiplicai-vos e enchei a terra, está em Gênesis 9. Mas o reinado humano, né, começou na Babilônia com uma rebelião clara e evidente contra Deus. Aí o Senhor interveio e espalhou a humanidade naquele episódio de Babel, né? E ali foi dado a cidade de Nimrod por causa da sentença de Deus sobre seus habitantes. Então, a Babilônia começou ali, né? E dando um salto até o Apocalipse, nós vamos descobrir Babel, agora transformada em Babilônia, a grande cidade que domina sobre todos os reis da terra. Então, a Babilônia será a última cidade a se levantar contra Deus e contra o seu povo. Mas, para responder a esta aberração, Deus mesmo vai edificar uma cidade santa, perfeita, a Nova Jerusalém, que desce dos céus como noiva ataviada para seu esposo. Esta sim é santa, esta sim é agradável aos olhos de Deus. Né, Lourival? O homem sempre desejou fazer alguma coisa tosca e rude para si, imitando aquilo que Deus já tem preparado para ele. Cidades, podemos dizer assim, são abominações contra Deus, porque são a tentativa humana de realizar aquilo que somente Deus pode realizar.
1: Tá aí a explicação para você, Babel, Babilônia. Acho que eu vou dar mais uma curiosidadezinha aqui, hein?
0: Eu deixo.
1: É que nós permite? Obrigado, viu? Muito obrigado. Já falamos aqui no programa várias vezes. Vamos ver se você se lembra, porque ontem você me surpreendeu se lembrando de uma coisa que até eu já esqueci o que foi que eu falei.
0: Não, você perguntou qual a última cidade.
1: Exatamente.
0: Que seria mencionado.
1: É até questão de cidade mesmo.
0: Uhum.
1: Agora vamos ver se você se lembra dessa.
0: Agora não vai dizer que você vai pegar
1: deixa eu tapar aqui, que eu acho que você deu uma colada, hein?
0: Mas quem falou que eu tô tentando colar?
1: Não, deixa eu tapar. Você sabe qual é exatamente o livro e o capítulo que está no meio, no centro da Bíblia? Vamos ver agora.
0: Olha, eu não vou falar que é Salmos, porque é muito fácil, né?
1: Livro e capítulo.
0: Ah, isso aí, olha, eu vou ser humilde e falar que eu não sei.
1: Hoje eu fechei a porta aqui, né?
0: Mas você acha que eu tava colando ontem? Acho que não.
1: O livro de Salmos, o capítulo 100.
0: Olha, então Salmos.
1: Sim, Salmos, mas Salmos é fácil, mas...
0: Eu pensei que 118. Fosse Provérbios, então... Então eu acertei Salmos, né?
1: Salmo 118. Fica exatamente no meio da Bíblia.
0: Então eu acertei meia resposta, então.
1: É, meia resposta é inteiramente errada, né? Então a gente sabe que existem 594 capítulos antes e 594 capítulos depois do Salmo 118. Ou seja, o capítulo 118 de Salmos é o 595 capítulo da Bíblia, que seria, não é? E parabéns, você acertou o livro, mas não acertou o capítulo.
0: O capítulo, eu ia até falar 119, sabia? Porque é o maior, que é o mais longo da Bíblia, né? Eu pensei que ele estivesse ali bem
1: com
0: no 176 centro.
1: 176 versículos.
0: Você tá lendo aí, né?
1: Não. Não, o Salmo 119 tem 176 versículos.
0: Eu não sabia.
1: Não sabia, é que você esqueceu. Vamos a mais um hino?
0: Afiança, mensagem bonita na voz de Daniela Balabem.

0: Lindaí, aqui de Goiânia, município de Aparecida de Goiânia. Eu quero dizer que desde o ano de 2000 que eu ouvo esse programa e muito tem me alegrado a minha vida espiritual, tem aprendido muito no momento da família, com o quadro Conhecendo Melhor a Sua Bíblia, e todos os quadros são abençoados.
1: Bênção no meu lar. Tenho aprendido muito, meu esposo também, tem aprendido bastante a valorizar a nossa família através desse abençoado programa. Deus abençoe e a paz do Senhor Jesus. Sou a Sara, daqui de Coá.
2: Hoje eu consegui ouvir um pouquinho o MC, é a irmã Elaine aqui de Palhoça, Santa Catarina. Vocês estão de parabéns, programa abençoado, maravilhoso. E eu me despeço com a paz do Senhor Jesus para ir pro meu trabalho e que Deus abençoe vocês, tá? Amo vocês de coração, amo esse ministério, esse povo abençoado por Deus.
3: Aqui é a irmã Carla, de Calcaia do Alto, Cotia. Eu gosto muito de ouvir o seu programa. É um programa muito abençoado. Gosto de ouvir a sessão da criança, a maneira como você trabalha com as crianças. Acho muito interessante o trabalho de vocês. Vocês estão de parabéns.
4: Tempozinho curtinho aqui antes dos nossos prefixos, mas dá para falar uma coisa que eu acho muito importante nesse exato momento da nossa história. A Organização Mundial da Saúde, Débora, acabou declarando que o vício em videogames é doença, é uma patologia. Ou seja, tem pessoas que realmente deixam de comer. Um japonês morreu, ele passou ali, ficou no videogame, não sei, depois foram ver, o camarada tava duro, morto lá, não comeu, não bebeu, não dormiu por causa do videogame. E não é o único caso, são vários casos.
5: É viciante, né? O jogo é viciante.
4: Exatamente. Então as pessoas que não conseguem, olha, não conseguem dar importância a outras atividades, mas só ao videogame. As pessoas que aumentam o seu tempo diante do jogo, né? Com muito, muito mais frequência, não consegue abandonar apesar das consequências, tá emagrecendo, não come, não interage com outras pessoas. Então essas pessoas são consideradas viciadas.
5: Acredito.
4: E a medicina diz que há de se fazer um tratamento, porque pode ter consequências horrorosas. Se você está passando por esse processo, você precisa de tratamento. É uma questão de comportamento, é um vício que a própria Organização Mundial de Saúde diz que é preciso tratar, é preciso buscar ajuda profissional. E olha, Débora, é inacreditável, mas tem pessoas que é noite e dia naquilo ali.
5: Não, até uma vez nós estivemos num hotel, aí nós passamos por um local ali dentro do hotel que tinha uma pessoa jogando, dormimos tal, no dia seguinte a pessoa estava lá ainda sentada, com a mesma roupa, no mesmo local, ainda jogando. Você se lembra que a gente comentou isso?
4: Então, né? Então você que está em casa aí, pai, preste atenção nos seus filhos. E até você que é adulto, porque hoje tem jogos para adultos. Então, se você não consegue mais deixar, não consegue nem trabalhar mais, está no trabalho, está pensando no jogo, está pensando no game, então faz um tratamento, porque isso pode destruir a sua vida.
5: E também da sua família.
4: Sem dúvida. Prefixos, já voltamos.
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2: 13 horas e 1 minuto.
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2: 13 horas e 1 minuto.

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Eu quero lembrar vocês que nós estamos no ano do aniversário da nossa igreja. Estou muito feliz de poder fazer parte desta história. Você também que é membro, você que um dia passou por aqui ou em uma das nossas igrejas, você faz parte desta história. Você que sempre está nos visitando, também faz parte desta história. E nós vamos celebrar ao Senhor por mais um ano de fundação da Igreja Deus de Amor e do programa A Voz da Libertação. E como tem passado rápido, como tem passado rápido os dias, né? Os dias passam que a gente nem vê, né? Estamos aí completando 64 anos e eu quero estar aqui. Você também precisa estar aqui. Venha celebrar ao Senhor o quanto você tem recebido de bênçãos, o quanto o Senhor tem te sustentado, não é? Você tem participado dos nossos cultos, tem sido abençoado você e a sua família. Venha estar conosco. Serão 2 dias de festas, 13 e 14 de junho. Dia 13 nós teremos de manhã o culto, onde estarei pregando a palavra de Deus, louvando ao Senhor e orando com todas as mulheres de fé, na palestra com mulheres de fé aqui no Auditório Renascense, das 10 às 11h30. 1h30 estaremos reunidas em oração, estaremos em consagração. Nós queremos convocar a todas as mulheres que estejam em consagração neste dia 13, no sábado. Então, de manhã, das 10 às 11h30. Depois das 2 às 6, teremos aqui no lounge Garagem Cristã. Estarão falando sobre música, teremos várias palestras sobre música, estaremos ouvindo os cantores da Garagem Cristã. Depois das 7 às 9, culto jovem Regenere e Expansão juntos. Culto de Expansão Jovem e do Regenere no Auditório Renascença. No domingo de manhã, culto de oração, onde a irmã Lorena vai estar lançando o Ministério de Intercessão Global. É um novo ministério que nós estamos lançando agora, onde todas as igrejas estarão orando por um único tema, naquele mês, naquela semana, naquela festividade, naquela campanha. Então teremos esse ministério, ou seja, tem uma continuidade agora com um novo nome, né? Teremos esta, vamos dizer assim, esse novo ministério, Ministério de Intercessão Global, domingo de manhã, das 9 às 10h30, com a irmã Lorena. Das 10h30 às 11h30 teremos ordenação de diáconos, presbíteros e pastores, também no Auditório Renascense. E finalmente, às 14 horas, o culto celebrativo dos 64 anos no Templo 1, onde teremos a participação da diretoria, de todos os cantores, enfim, todos nós estaremos reunidos neste grande evento dos 64 anos da nossa querida Igreja Pentecostal Deus de Amor. Não faltem, estamos aguardando você, seus convidados e também sua família.

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1: CD Promessa de Vitória é um lançamento da gravadora MC Music que a gente ouve com Ângela Gonçalves, este hino ao que vencer.

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0: Nós vamos agora para aquele momento tão importante, onde Deus tem uma palavra às nossas famílias.
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0: E o título do nosso momento hoje é Não Prejudique a Bênção. Eu gostaria de trazer algumas, vamos dizer, alguns sinais de perigo dentro do lar e na educação dos nossos filhos. Eu poderia citar tantas e tantos sinais que eu ficaria muito tempo aqui, mas eu gostaria de falar apenas de dois hoje. O primeiro, um sinal de perigo, é quando há um tratamento desigual dos pais para com os filhos. E uma boa ilustração disto vem na palavra do Senhor na família de Jacó. Ao que parece, Jacó tinha uma queda, né, por José, que era filho de Raquel, sua esposa preferida. E essa ilustração mostra essa queda, né, pelo filho José, quando ele fez uma túnica colorida só para este filho. Aí começa o problema. Esse gesto, vamos dizer, azedou, entre aspas, o relacionamento do jovem José com seus irmãos mais velhos. E alguns deles filhos de Lia, que era outra esposa do patriarca Jacó. E ali começou aquela situação desconfortável, né? Os irmãos de José começaram a ver que o pai, o seu pai Jacó, tratava ele com mais amor, dava ali o presentinho, né?
2: Favoritismo.
0: É isso que eu ia chegar nesse ponto, né? Que é um sinal de perigo, o favoritismo, o preterismo dentro de casa.
2: Exato. E as pessoas que isso praticam não percebem que os outros filhos percebem.
0: Exatamente. Isso que eu ia chegar nesse ponto. Jacó talvez não estava percebendo o quanto ele mostrava, sem maldade, né, que ele gostava mais de José. E é claro que isso vai cair como uma bomba dentro de casa, não é verdade? Então, eu creio que dentro daquela situação familiar, Jacó sempre tinha, né? Ai, deixa eu ver o que José pensa disso. Ah, será que José vai gostar dessa comida? Ah, eu vou comprar isso e isso aqui. Mas será que José vai gostar? Eu creio que ele pensava assim, né? A Bíblia não dá detalhes, mas eu imagino.
2: Tudo era José.
0: Tudo era ele.
2: Tudo era em torno dele. Protegia José, dava a ele a melhor roupa, dava a ele mais atenção, o que realmente foi azedando, você disse bem, foi azedando a convivência entre os irmãos, né?
0: É verdade. E olha, Lorival, Jacó nem imaginava que isso ia trazer sofrimento para José. Por quê? José começou a sofrer nas mãos dos irmãos, dominados pelo quê? Pelo ciúme. Não somente pelo ciúme, pela raiva e a amargura que sentiam contra ele. A preferência dentro de casa de um a outro traz muitas consequências ruins. Aquela pessoa, aquele filho que você tem preferência, ele não vai também perceber o quanto aquilo está trazendo raiva às demais pessoas, irmãos, por exemplo. Se você prefere um filho a outro, esse filho vai sofrer as consequências da raiva, do ciúme, por causa da sua preferência a ele. Você está prejudicando toda a família. É inteiramente prejudicial para todos, para os pais ou para um deles ter um filho predileto. Você tem um filho predileto? Pode ser que tenha, mas não demonstre isso. Guarde para você. Não fique mostrando a sua preferência em dar mais presentes para esse, em elogiar mais esse do que aquele. Ah, mas o meu filho, ele tem um probleminha de doença na cabeça. Ai, meu filho tem um probleminha no pé. Eu conheci uma família que aquele filho, ele era preterido porque ele era o doentinho. Tudo bem.
2: Preferido, né?
0: É. Os filhos devem ser amados com a mesma intensidade, respeitando-se as diferenças entre eles. Às vezes você elogia mais um filho do que o outro. Ah, esse aqui, olha, tá vendo o outro? O Joãozinho, ele tirou nota 10, você tirou 9, né? Então você vai mostrando a sua preferência, isso vai trazendo raiva, isso vai trazendo ciúme e vai conturbando toda a casa. E um dia essa bomba vai explodir, seja na vida adulta, seja na adolescência ou seja em qualquer tempo. Então preste atenção. Talvez você faça isso sem a menor maldade,
2: né?
0: E também não esteja percebendo isso, né? E para terminar, alvo inatingível é outro sinal de perigo. O pai olha para o boletim do filho e diz: não dá para melhorar em matemática, não? Você só tirou nota 9.2? Aí no próximo trimestre o menino se esforça, recebe 9.9. Mas o pai ainda não fica satisfeito. Finalmente a criança chega em casa toda eufórica, né? Pulando: pai, olha só! Mas se decepciona ao ouvir o pai apenas dizer: você tinha que ter tirado 10. Às vezes os pais estipulam alvos inatingíveis para os filhos. Isso pode fazer com que eles desistam de alcançar esses objetivos, pois por mais que se esforcem, não conseguem agradar o pai ou a mãe. Na próxima oportunidade podemos falar de mais alguns sinais de perigo na educação de seus filhos. Se isso está acontecendo com você, Deus está te dando um alerta. E o relacionamento familiar vai melhorar muito se você também mudar a sua atitude. Deus os abençoe. Creio em Ti. Débora Miranda canta do CD É Assim Que Adoro, lançamento MC Music.

0: é a irmã Luciane, Joinville, Santa Catarina. Gosto muito de ouvir o programa MC. Ouço todos os dias. Deus abençoe vocês.
1: Sou Raimundo, aqui de Águas Lindas do Goiás. Obrigado pelo MC de cada dia.
2: Aqui é a irmã Maria Pastora de Juiz de Fora. Eu amo ouvir o programa de vocês e me ajuda em tudo. A parte que eu mais amo é a minha vida no passado. É algo assim extraordinário. Que Deus abençoe esse programa. Em nome de Jesus Cristo, eu agradeço. Amém.
3: João Bernardo Batista, da cidade de Dona Eusébia, Minas Gerais. Que Deus abençoe, pastor Urival, Deus abençoe, irmã Débora. Fica na paz do Senhor Jesus.
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8: Ah, na Alemanha fizeram uma Bíblia que, segundo eles, seria a Bíblia politicamente correta, né? 20 mil exemplares que se esgotaram assim, tipo, né? Rapidinho. E porque essa Bíblia, por exemplo, a oração do Pai Nosso, que nós, Pai Nosso, que sai no céu, né? Então, agora, segundo eles, é uma linguagem mais justa. Então, ao invés de Pai Nosso, é assim, Pai e Mãe nosso que está no céu.
6: Ai, meu Deus.
8: Santificado seja o vosso nome. Então eles foram usando essa alternativa, né? Cada vez que a palavra Deus aparecesse como homem, eles estavam um jeito ali de colocar homem e mulher, porque faz mais justiça ao caráter assexuado de Deus, que é reconhecido na teologia. Então é muita bobagem para um povo só, né?
6: Tava demorando surgir uma Bíblia assim, né?
8: Isso. Aí é o seguinte, o que acontece é que, participando dessa tradução justa da Bíblia, estavam 40 mulheres e 10 homens.
6: Olha aí, já começou a injustiça aí,
8: já não,
6: né?
8: Tá justo.
6: Já não tá justo.
8: Aí você pergunta assim, tá, então Deus, quantas vezes fala, Deus é Pai Nosso e Mãe Nossa. E em relação a Satanás, como é que ficou? Satanás, diabo, capeta?
6: A diaba. Bom, e o diabo.
8: Continua considerado só homem mesmo, viu?
6: Ah, não mudaram
8: nada. Não mudaram nada. Com Satanás, capeta, diabo, só ficou homem mesmo.
6: Não surgiu,
8: tá,
6: a diaba.
8: Isso aí.
6: É, tô vendo.
8: Toca mais um pedacinho de hino.
6: Só ouvindo outro hino, né?
8: Muito bem, nós vamos a mais um hino na nossa programação. Retrato da Dor. Vamos ouvir então esse hino?

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1: Alô, crianças do Brasil, alô, crianças de São Paulo, tia Débora Miranda, saudando a todos vocês na paz do Senhor. Tenha uma boa tarde maravilhosa na presença de Deus. E aqui estamos juntinhos através deste programa para nós, cada dia, sentirmos o amor de Deus, cada dia mais aprendemos mais de Deus para as nossas vidas. Nós vamos agora ao primeiro hino deste programa e já já a gente volta com a nossa história de hoje. Não percam!

0: passado, nos conta que um certo homem morava no final de um lugar chamado Xerém. Subúrbio do estado do Rio de Janeiro. E ele trabalhava no sul do Rio e viajava todos os dias de trem para ir e vir do seu trabalho. Certo dia, este homem parou numa praça da cidade onde acontecia um culto. Estava lá o pastor e alguns membros falando de Jesus, que Jesus havia morrido na cruz do Calvário, mas que estava vivo e através da morte dele nós poderíamos ser salvos e também os nossos pecados serem perdoados. E aquele homem, ouvindo aquele culto, ele parou para ouvir o que estava acontecendo ali. E ficou ouvindo a pregação, e na hora que o pastor convidou as pessoas que queriam aceitar Jesus, ele levantou a sua mão e disse:
1: eu quero aceitar esse Jesus que morreu por mim e ressuscitou por mim.
0: Depois que ele aceitou Jesus ali mesmo na praça, ele ganhou uma Bíblia de presente. Bíblia? É. A Bíblia é a palavra de Deus. É tudo que Deus quer que saibamos e que também obedeçamos. E ele lia aquela Bíblia todos os dias. E um dia ele leu esta passagem. Ele leu este versículo que diz:
2: ide por todo mundo e pregai o evangelho a toda criatura.
0: Ele sentiu uma vontade de realizar esse desejo de pregar a palavra de Deus para todas as pessoas. Mas aquele homem trabalhava muito e ele não tinha tempo de parar para falar de Jesus para as pessoas. Então um dia ele falou:
1: poxa vida, eu gostaria tanto de falar de Jesus para as pessoas, mas eu trabalho tanto, dia e noite, mas eu sei que Deus vai preparar um dia para que eu possa pregar a palavra dele.
0: E ele teve uma brilhante ideia. Ele começou a economizar e comprou uma Bíblia nova, de letras gigantes, para ele ler no trem, quando o trem estivesse indo para levar ele ao trabalho, quando ele estivesse no trem em movimento. E assim ele começou a fazer. Passou a pregar durante a viagem naquele trem, tanto de ida para o seu trabalho quanto de volta. Ah, como ele estava feliz da vida, servindo a Jesus, obedecendo a Jesus, esse Jesus perfeito, o Filho de Deus sem pecado. Ele estava muito feliz com Jesus. Até que um dia, algo horrível aconteceu.
1: Ei, pregador, pare de me perturbar, eu estava aqui no sono. Da próxima vez eu vou pegar sua Bíblia e vou jogar fora.
0: Ah, o que está acontecendo? Este homem estava irado, porque ele sempre cochilava no trem, e agora este homem estava pregando ali dentro daquele vagão. Não é possível! Aquele homem, inconformado, reclamava o tempo todo.
1: Eu não quero ouvir a tua voz! Chega! Pare de me perturbar!
0: aquele homem pregador, com a sua Bíblia, pacientemente trocava de vagão. E quando ele começava a pregar no outro vagão, lá estava novamente aquele homem reclamão.
1: Ei, pregador, pare de falar, eu quero cochilar, e fecha a tua boca.
0: Ele estava muito, extremamente irado. Então, prudentemente, o pregador começou a falar com Deus e explicar ao Senhor que ele queria pregar, mas aquele homem estava falando muito bravo com ele, estava muito irado. Então o pregador começou a jejuar, se humilhando a Deus, para que Deus não permitisse que aquele homem cumprisse a sua ameaça, pois ele disse que ele iria fazer alguma coisa. Ele iria talvez até bater no pregador. Mas aquele pregador orou com fé, confiando que Deus o tinha ouvido. No outro dia, aquele homem que se sentia incomodado saiu bem cedo para o trabalho. Era muito cedo, mal tinha amanhecido. E então ele pegou o seu trem, o primeiro que estava saindo da estação, sentou-se no banco daquele vagão e de repente:
1: Jesus te ama, ele morreu por você. Aceite esse Jesus hoje, agora.
3: Eu já te avisei, pregador, e você não acreditou. Me dá essa Bíblia aqui.
0: Ele arrancou a Bíblia das mãos do pregador e a jogou pela janela do trem, diante de muitas pessoas que ficaram assustadas. O pregador se sentiu humilhado, decepcionado e muito triste com o que havia acontecido. Vejam, crianças, aquele homem cometeu um pecado. Não podemos jogar a Bíblia fora. É um livro sagrado, um livro santo, porque nela tem as palavras do nosso Deus. A Bíblia Sagrada é a palavra de Deus. É pecado também quando você mente para sua mãe, para o seu pai. Pecado é quando você maltrata aquele cachorrinho. E a Bíblia fala que todos nós pecamos. Ah, crianças, o pregador sentiu-se humilhado, decepcionado, triste. E ele falou assim para ele mesmo:
1: eu não vou mais ser crente. Eu não quero mais seguir a Jesus.
0: Vejam, crianças. Ele achava que Deus iria livrá-lo dessa vergonha ali no trem. E por não ter sido atendido, ele decidiu não mais seguir os caminhos de Jesus. E por ter virado as costas para Jesus, as coisas começaram a ficar difíceis para ele. Sabem o que aconteceu? Ele perdeu o emprego. Tornou-se um desocupado, abandonou sua casa e passou a viver nas ruas da cidade, dormindo nos bancos das praças. E o tempo foi passando, foi passando. E um dia, ele se deitou numa praça, lá naquele lugar onde ele costumava se embriagar, sabe? Tomar bebida alcoólica, ficar bêbado e dormir no banco. E novamente estava acontecendo um culto ao ar livre.
4: Acenda a vida na terra.
0: E aquilo despertou a atenção dele, pois o pregador Naquela hora, naquele culto, estava contando um testemunho e então o ex-pregador prestou atenção no que aquele pastor estava falando naquele culto. E aquele pastor contava o seu testemunho.
5: Ouvintes da palavra, povo de Deus aqui presente, eu queria que vocês soubessem. Um dia eu estava para tirar a minha própria vida, só que de repente algo aconteceu que marcou para todo sempre.
0: Vejam, crianças, o ex-pregador estava meio que bêbado assim, mas ele estava entendendo. E aquele pastor que estava fazendo o culto naquela praça começou a dizer:
5: Deus te ama, Jesus, ele te ama, ele quer salvar a sua alma, se entregue a Jesus hoje.
0: Vejam, crianças, o que o pastor estava fazendo e falando ali era verdade. Deus ama a todas as pessoas. Ama você, criança. Ama a tia Débora, do jeito que a gente é. Ele só não ama as coisas feias e ruins que a gente faz. É a Bíblia quem fala. No livro de João, capítulo 3, versículo 16. E o pastor continuou falando do seu testemunho.
5: Eu estava para tirar a minha vida ali junto ao trem. Algo muito pesado foi atirado na minha cabeça ali naquele momento e eu caí junto aos trilhos, e foi um grande livramento, porque foi um livro que me atingiu naquele momento. E quando o vento estava soprando naquelas folhas, eu me aproximei e li o que estava escrito no livro de São Mateus, capítulo 11, versículo 28. Vinde a mim, todos os que estáis cansados e oprimidos, e eu vos aliviarei. Então, a partir daquele momento, eu tomei aquela Bíblia e a guardei comigo, e a minha vida mudou. Glória a Deus, aleluia!
0: Entenderam, crianças? Quando ele foi se jogar, ele encontrou um livro que veio com o vento e empurrou aquele livro perto dele, e ele pegou o livro e na página que estava aberto o livro, ele começou a ler um versículo, aquilo que Deus havia inspirado alguém para escrever. Vinde a mim, todos que estáis cansados. Não é cansado no corpo, é cansado de sofrer, cansado de chorar. Deus alivia o sofrimento das pessoas que chegam até ele e pedem socorro, porque o nosso Deus ama a todos nós, todas as pessoas deste mundo. Pastor continuou falando do seu testemunho quando ele disse:
5: quando eu comecei a ler aquele livro, que naquele momento eu entendi ser a palavra de Deus, comecei a pensar: um dia eu ia encontrar este filho de Deus e dar-lhe um abraço e agradecê-lo, porque agora, através desta palavra, eu tenho a minha vida mudada. A minha alma foi salva, salva não somente nesta vida, mas do fogo da condenação eterna também.

0: trem, que estava ali deitado na praça, ouvia tudo atentamente, ouvia o testemunho do pastor e não conseguiu segurar o seu choro e inesperadamente se levantou ali do chão e levantou as suas mãos gritando com o rosto cheio de lágrimas e começou a dizer:
1: Senhor Jesus, me perdoe, pois eu não estava entendendo os seus planos para mim. Me perdoe por ter duvidado do teu amor por todos esses anos.
0: E naquele momento, o ex-pregador, sujo, carregando um cobertor também sujo em seus ombros e chorando muito, se dirigiu ao pastor que estava contando seu testemunho. E naquele momento ele disse:
1: sabe aquele livro que o senhor encontrou na linha do trem? Aquela Bíblia era minha. Eu era o dono daquela grande Bíblia de letra gigante que o senhor encontrou. O meu nome é José. Um homem violento tomou a Bíblia das minhas mãos e jogou pela janela.
0: E naquele momento o pastor pegou aquela Bíblia que ele havia encontrado e realmente viu a assinatura registrada na primeira página daquela grande Bíblia. Vejam, crianças, nada acontece por acaso. E você sabe quais são os planos de Deus para você? Deus quer que você o conheça. Mas como você pode conhecer a Deus? Lendo e estudando a Bíblia Sagrada. Deus tem algo lindo para você, para sua mãe, para o seu pai. Os desejos de Deus para você são lindos. Ah, Deus sempre quer o melhor para nós. E aquele ex-pregador que estava deitado na praça voltou para Jesus, aceitando-o novamente em seu coração. Ele recebeu um grande presente. O presente do seu nome ser escrito no livro da vida. E você, já tem o seu nome escrito no livro da vida, pai, mãe, criança? Se não tem ainda, ore neste momento comigo. Senhor Jesus, perdoa os meus pecados.

0: 4 aninhos e eu gosto muito das historinhas da tia Débora Miranda.
1: Pai Senhor, tia Débora, eu sou a Sara, aqui de Canedo, de Goiânia, quer dizer, né? Aí eu gosto tanto da sua historinha, tanto que eu fico ouvindo suas historinhas. Eu amo suas historinhas, até daquele menininho lá. Até daquele menininho que machucou o pezinho dele. Tchau, Pai do Senhor.
2: Ô, tia Débora.
3: Eu gosto muito da historinha.
2: Tchau. Mamãe é Mazeque.
4: Ah, que peninha. Acabou a sessão da criança. E assim nós vamos indo embora. E abraços da tia Débora.
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4: 13:59.
5: Eu sou Lucineide, da cidade de Itaberá, São Paulo. Quero contar um testemunho que aconteceu comigo em 2009. Eu tive um coágulo, já quase virando um tumor dentro do cérebro, do tamanho de uma azeitona. E eu fiz voto com o nosso Senhor Jesus Cristo, se ele me curasse, me libertasse, eu ia contar esse testemunho. É com muito carinho que eu tô contando esse testemunho, porque eu sei que foi a mão de Deus que me curou. Então eu tô contando para edificar a fé dos irmãos no nosso Senhor Jesus Cristo. Amém.
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8: Mais uma vez estou aqui com vocês, sou a Mãe Cristo Débora Miranda. Todos os dias estamos aqui com o espaço Eu e Mais Um. São 5 minutinhos, mas bem aproveitados. E nós vamos aqui a cada dia, colocando um pouquinho da palavra de Deus em seu coração. Você vai alimentando a sua alma. Assim como você se levanta de manhã, vai ter o seu café da manhã, alimentando o seu corpo físico, o seu cérebro. Você precisa alimentar a sua alma. Ao se levantar, pegue a sua Bíblia, medite um versículo. Tem dúvidas? Ligue para o seu discipulador, para que possa lhe ajudar. Tá certo? Hoje nós vamos concluir aquele tema sobre o perdão, né? Que uma das táticas mais eficientes de Satanás, eu digo, para diminuir a eficácia dos cristãos, é fazer atritos entre os irmãos, divisões, ciúmes, maledicências, ou seja, falando mal, calúnias ou simples falta de educação entre os crentes. A falta de perdão, ele não só divide o corpo, como também destrói a alegria. A falta de perdão age como, podemos dizer, um câncer ameaçador, que vai crescendo, removendo o poder do testemunho e vai bloqueando a ação do Espírito Santo em nós. Eu digo que nenhum de nós pode se gabar de não ter culpa nesse aspecto. Portanto, não há necessidade de eu apontar o dedo acusador para você ou vice-versa. Você me acusar ou eu te acusar. Nós devemos reconhecer este problema constante sob a palavra de Deus, sob os holofotes dos olhos de Deus. Agora, para trabalhar como crentes eficazes, especialmente em papéis de liderança, hoje eu falo com os líderes, com os pastores, devemos estar livres da destruição causada pela falta de perdão. Um certo escritor escreveu: o perdão é a necessidade mais profunda do ser humano e sua maior realização. Um grande pregador diz: quando você enterrar o cachorro louco, não deixe a cauda deste para fora. Ou seja, nós temos que limpar o nosso coração de qualquer resquício de mágoa, ressentimentos, porque se isso for crescendo, vai virar uma raiz de amargura. Vai ficar mais difícil de você arrancar isso da sua vida, do seu coração. A igreja, porém, com suas inúmeras opiniões, personalidades diferentes, dentro da igreja há várias pessoas diferentes, gênios, torna-se com frequência um tribunal santo, vamos dizer assim, para decidir o que é certo ou errado, um julgando o outro. Isso é muito triste. Como então evitar tudo isso quando nós vivemos sob o poder do Espírito Santo? A gente começa a renunciar tudo aquilo que nós, que a nossa carne quer. Nós não queremos levar o desaforo para casa, não. É isso que a sociedade prega. Em toda a história, Deus tem operado para levar os homens a uma relação sadia com Ele. Deus tem aquela alegria e tem vontade de se relacionar com o homem. A gente vê isso em Gênesis, quando ele ia todos os dias no jardim falar com Adão. Mas, ao mesmo tempo, nós precisamos também ter uma relação sadia com o nosso próximo.

0: a ditar a forma de todos os relacionamentos que compreendamos ou não o que está acontecendo. E é claro, nós que somos casados, temos filhos, vamos deixar um mau exemplo se o perdão não acontecer. Vamos dar bom exemplo não somente para os irmãos da igreja, para os que estão de fora, mas também os que estão de dentro, os da nossa própria família. Assim, então, encerramos esta série falando sobre perdão. Se você tem alguma dúvida, pode mandar aí através do nosso WhatsApp, 11 98292-3392. Se despede na paz do Senhor, um forte abraço, sua irmã em Cristo, Débora Miranda.
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3: Chegou o momento de informação aqui na Rádio Deus é Amor. Seja um doador, conheça os motivos para doar sangue. Doar sangue é uma ação que pode ajudar muitas vidas e fazer a diferença na vida aí de quem recebe. Uma única doação, para se ter uma ideia, pode ajudar até 3 pessoas, porque o sangue é separado em componentes como glóbulos vermelhos, plaquetas e plasma. Então, cada um desses itens podem ser utilizado para tratar diferentes condições. Além do impacto direto na saúde de outras pessoas, doar sangue também oferece benefícios para o próprio doador. A doação regular ajuda a manter os níveis de ferro em equilíbrio no corpo e pode reduzir o risco de doenças do coração. Além disso, o processo de doação ele é bem simples e seguro, e os doadores recebem uma avaliação de saúde de graça, que pode servir inclusive como um check-up adicional para a sua condição física geral. E por fim, durante a doação de sangue, há uma baixa na reserva de ferro no organismo, e conforme apontam pesquisas que relacionam o aparecimento de tumores ao excesso de ferro no corpo, essa baixa, ela reduz os riscos do doador desenvolver algum tipo de câncer, como de fígado, pulmão e de garganta. Não deixe de doar sangue. Procure um hemocentro aí mais perto da sua casa e faça a sua doação. Segurança no trânsito. Cinto de segurança veicular. Entenda a importância de usar esse dispositivo. O cinto de segurança é um dos dispositivos mais importantes, mais essenciais na segurança veicular, porque ele desempenha um papel fundamental na proteção dos ocupantes em caso de acidentes. Estudos demonstram que o uso adequado do cinto, ele pode reduzir significativamente o risco de lesões graves e mortes em colisões. Em muitos países, a utilização do cinto é obrigatória por lei, refletindo a sua importância para segurança rodoviária e a proteção dos passageiros. Então, além de prevenir lesões graves, o cinto de segurança ajuda a manter o ocupante no lugar durante o impacto, evitando que ele seja projetado para fora do carro. Isso é especialmente importante em acidentes de alta velocidade, onde a força do impacto pode ser devastadora. Equipamentos de segurança avançados, como airbags, são projetados justamente para funcionar em conjunto com o cinto de segurança, maximizando a proteção durante uma colisão e minimizando os danos ao corpo. Apesar das evidências claras sobre a eficácia dos cintos de segurança, ainda existem motoristas e passageiros que não usam e correm aí o perigo de se acidentarem gravemente e negligenciam completamente a própria vida. Garantir que todos no veículo estejam devidamente protegidos é uma responsabilidade fundamental para todos.

14:11 em Curitiba. 14:11, queridos ouvintes. E com os acordes musicais do Hino Galileu, nós já estamos chegando com todos vocês. Com o programa Voz da Libertação, da Igreja Pentecostal Deus e Amor, no seu rádio. A direção geral desta programação em Igreja Deus e Amor está a cargo da serva do Senhor, irmã Ereni Miranda, com a sede mundial das Igrejas Deus e Amor em São Paulo, na Avenida do Estado 4568, na Liberdade, São Paulo, capital. Esse é o endereço da nossa sede mundial. A nossa sede estadual do Paraná, Igreja Deus e Amor, aqui em Curitiba, ela está na rua Pedro Ivo, 744, e a supervisão local está a cargo do servo do Senhor, pastor Júnior Rúbio. Queridos ouvintes, recebam a paz do Senhor Jesus, desse seu amigo, também irmão em Cristo, Sidney Gonçalves. Que a paz do Senhor esteja na sua vida, no seu lar, com a sua casa e com a sua família. Estamos com todos vocês nesta tarde abençoada, tarde de quarta-feira. Hoje é o terceiro dia do mês de junho, dia 3 de junho do ano da graça de 2026. Estamos aqui nesta tarde louvando e agradecendo ao santo nome do eterno Deus, é claro. A glória é para ele, louvor, ações de graças, sempre para o nome do Senhor Deus e Pai Todo-Poderoso. A todos ligadinhos da nossa programação, meu muito obrigado. Até às 15 horas, programação local. Agradeço aos Oswaldo Vieira, que coopera conosco lá nos transmissores. Agradeço a você, o senhor, a senhora, pelo carinho da sintonia para com a nossa programação local, que está começando agora com as bênçãos de Deus. Começando bem, do CD Uma Vez Mais, Força Amiga, é o hino que vamos ouvir agora na voz das cantoras Débora e Leia, lançamento MC Music.

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1: Duas e 19.
0: Vamos seguindo com o programa A Voz da Libertação da Igreja Pentecostal Deus e Amor, tarde de quarta-feira. Eu lembro a todos, queridos ouvintes, o culto desta tarde prossegue aqui na nossa sede estadual do Paraná. Quarta-feira, quarta-feira do grande mover de Deus, quarta-feira do agir do Deus Todo-Poderoso sobre as nossas vidas. E o culto desta tarde prossegue. Daqui a pouquinho mais do Santo Altar de Deus para pregar e orar em favor de todos pelos dons do Espírito Santo, o nosso querido irmão diácono Alexandre, que vai estar pregando e orando em favor de todos. E todos, é claro, são bem-vindos em nome de Jesus, aqui na nossa Igreja Pentecostal Deus e Amor, sede estadual do Paraná, rua Pedro Ivo, 744, bem no centro de Curitiba. Nós estamos aqui a 50, quando muito 70 metros do terminal de ônibus o Guadalupe. Nesta tarde, o bom Deus e Pai Todo-Poderoso, ele tem uma vitória especial, sim, claro, para entregar nas suas mãos. Venham para cá, Deus tem algo especial para realizar, para fazer em sua vida aqui na nossa Igreja Deus e Amor. Vocês estão muito bem, queridos ouvintes. Vocês estão com o programa A Voz da Libertação da Igreja Pentecostal Deus e Amor, que segue no seu rádio em AM 1210 kHz da Super Rádio de Curitiba e também na internet superradiodecuritiba.com.br. Meu muito obrigado a todos pelo carinho da sintonia para com a nossa programação nesta tarde de bênçãos, tarde de vitórias, tarde de quarta-feira, na qual estamos aqui rendendo glórias ao santo nome do eterno Deus. A glória, com certeza, é para o nosso Deus e Pai Todo-Poderoso. A glória, o louvor, ações de graças ao santo nome do Senhor nosso Deus. Queridos ouvintes que acompanham o programa Voz da Libertação, eu quero falar com vocês acerca do culto de logo mais às 18 horas, hoje quarta-feira, que vai acontecer aqui na nossa sede estadual do Paraná. Deixa eu falar com vocês acerca do culto de logo mais.

0: Atenção, Grande Curitiba e região. Hoje, quarta-feira, logo mais às 18 horas, sim, 6 horas da tarde, começa a oração. Começa o clamor para o culto desta noite. Já a partir das 18 horas, a igreja estará em oração. O povo de Deus já estarão em clamor, súplicas ao nosso Deus e Pai Todo-Poderoso para o que Ele vai realizar aqui na nossa igreja pentecostal Deus e Amor nesta noite. Convite é especial para todos, membros, obreiros e obreiras da nossa igreja pentecostal Deus e Amor. Todos são bem-vindos em nome do Senhor Jesus, pois o Senhor Jesus é Ele quem tem a bênção. O Senhor Jesus é Ele quem tem a vitória. Vitórias de Deus para a sua vida. Vitórias de Deus para a sua casa. Vitórias de Deus para a sua querida família. Aqui na nossa igreja pentecostal Deus e Amor. O endereço, o local da sua vitória, Rua Pedro Ivo, 744, no centro de Curitiba. Aqui vai aquele convite todo especial para os irmãos membros, obreiros e obreiras da Igreja Deus e Amor, membros de outros ministérios que sempre, sempre, sempre têm nos dado a honra da sua presença. Vocês não podem ficar indiferentes acerca do culto desta noite. Vocês não podem ficar de fora acerca do culto desta noite aqui na nossa sede estadual do Paraná. Na noite de hoje, nós vamos contar com a presença do nosso pastor estadual, pastor Júnior Rúbio, pregando a palavra de Deus, orando em favor de todos pelos dons do Espírito Santo. E o bom Deus e Pai Todo-Poderoso, com certeza, Ele tem a bênção. O Senhor Deus e Pai Todo-Poderoso, com certeza, Ele tem a vitória que o querido rádio ouvinte tanto precisa, tanto necessita. O convite é um convite formal, um convite objetivo, convite direto para você, para o senhor, para a senhora que precisam do milagre. Precisam que Deus fale contigo, fale ao seu coração. Vocês estão procurando ouvir a voz de Deus. Eu quero ouvir a voz de Deus, eu tenho que ouvir Deus, eu preciso ouvir Deus. Venham para cá. A palavra de Deus vai ser pregada nesta noite. Deus tem usado seu servo, hein? Pastor Júnior Rúbio, de uma maneira especial, na mensagem à luz da palavra de Deus. E por certo que o bom Deus e Pai Todo-Poderoso estará usando o seu servo também nesta noite para pregar, para orar em favor de todos pelos excelentes dons do Espírito Santo. Igreja Pentecostal Deus e Amor. Sede estadual do Paraná, aqui em Curitiba. Eu falo com pessoas angustiadas. Eu falo com pessoas que estão em angústia. Eu falo com pessoas que estão em depressão. Eu falo com pessoas que estão a ponto do desespero. É verdade, querido ouvinte. Tem pessoas que estão a ponto do desespero, mas estão ouvindo a nossa programação nesta tarde. Venham para cá, ouvintes, nesta noite. Deus tem uma palavra ao seu coração. O Senhor nosso Deus vai usar uma vez mais, como tem usado o pastor Júnior Rúbio, na mensagem da palavra de Deus. É um homem de Deus dotado dos dons do Espírito Santo. Deus usa ele na mensagem da palavra. E com certeza, o bom Deus e Pai Todo-Poderoso, uma vez mais, estará usando o seu servo, pastor Júnior Rúbio, nesta noite, para trazer uma mensagem do coração de Deus para os nossos corações, aqui na nossa igreja pentecostal Deus e Amor, sede estadual do Paraná. O endereço, o local da sua bênção, o local da sua vitória, Rua Pedro Ivo. Rua Pedro Ivo, 744, no centro de Curitiba. Esse é o local da sua vitória. Esse é o local que já está preparado pelo bom Deus e Pai Todo-Poderoso para que você, o Senhor, a senhora aqui possam comparecer e receber de Deus as bênçãos e vitórias dos altos céus. Eu não sei em que área da sua vida você precisa da bênção. Eu não sei do que você precisa, do que o Senhor, a senhora precisam ou necessitam de Deus. Uma certeza eu tenho, Deus é poderoso, sim, para fazer o milagre acontecer em sua vida. Deus é poderoso, sim, para entrar com as providências cabíveis na sua vida e te conceder a vitória. Rua Pedro Ivo, 744, no centro de Curitiba. Igreja Pentecostal Deus e Amor, todos são bem-vindos. A entrada é livre, a entrada é gratuita e quem garante a bênção, quem garante a vitória para todos é o Senhor Jesus, que tem a vitória desde os altos céus para todos. E agora no programa Voz da Libertação, Pastor Júnior Rúbio, confirmando a sua presença. Sim, o servo do Senhor confirmando a sua presença para logo mais no culto desta noite aqui na nossa sede estadual do Paraná. Ouvinte que está atribulada, precisando de um milagre de Deus, da providência de Deus. Deus tem um milagre, a providência de Deus com certeza vai chegar em sua vida. Venham para cá, para a Igreja Deus e Amor. O servo do Senhor faz aquele convite todo em especial para ouvinte da nossa programação.
1: Amados irmãos, recebam a paz de nosso Senhor e Salvador Jesus Cristo. Eu sou o seu irmão em Cristo, amigo e servidor, Pastor Júnior Rubio. Aqui estou para uma comunicação, um aviso, uma convocação, um convite inspirado pelo Divino Espírito Santo para todos vocês aqui de Curitiba, da região metropolitana, para hoje à noite. Hoje é o encerramento da campanha Deus Despedaça Todo o Jugo. Essa campanha onde nós vimos, experimentamos, vivemos o sobrenatural do Senhor em nossas vidas. Deus despedaçou o jugo da doença, o jugo da tristeza, o jugo das obras de feitiçaria. Deus despedaçou diversos tipos e gêneros de jugos que estavam impondo tristeza, angústia, tribulação, impondo limitações na vida de muita gente. E hoje esta campanha chega ao fim e nós, paralelamente ao final da campanha, nós também já iremos preparar a nossa fé para a campanha Não Chores, baseada na palavra do Senhor Jesus para a viúva de Naim. O Senhor Jesus chega para ela e diz: não chores. Alguém vai dizer: mas como alguém não vai chorar, sendo já viúva, tendo perdido seu esposo naquele contexto da Palestina, onde uma mulher sem marido era uma mulher completamente vulnerável e agora perdia o único filho que tinha? Como dizer a uma pessoa nesta condição para não chorar? Foi o que Jesus fez. Porém, tem um fato aí que nós precisamos analisar e observar. Ele não só disse não chores, ele tirou o motivo do choro da vida daquela mulher. Ele ressuscitou o filho da viúva. E é o que o Senhor Deus vai fazer nesta campanha, que nós vamos hoje já começar a preparação. Nós não só vamos dizer não chores, pelo poder que há no nome do Senhor Jesus, o Senhor vai tirar o motivo do seu choro. Qual é o motivo do seu choro? A briga na casa, a guerra no lar, os problemas financeiros? Qual é o motivo do seu choro? A enfermidade, a depressão, a tristeza, a ansiedade? O Senhor Deus, ele está dizendo: não chores. Porém, não é simplesmente um convite vazio, superficial, não é somente um conselho simples, não. Ele está atuando, ele vai tirar o motivo do que tem feito você chorar. Qual é o motivo do teu choro? O Senhor vai tirar da sua vida. Venha conosco, esperamos a todos, vamos orar por milagres, temos uma palavra de Deus para entregar aos vossos corações. Hoje é dia 3 de junho, dia especial, em dia onde a nossa igreja, ela foi fundada. A nossa igreja foi fundada em 3 de junho de 1962. Nós celebraremos o aniversário da nossa igreja no dia 14 de junho lá em São Paulo, na sede mundial, porém o aniversário real é hoje, dia 3 de junho de 1962. Quem faz aniversário é a igreja, porém, quem vai receber presentes do Senhor somos nós, que estaremos na presença do Pai. Você que ama este ministério, venha conosco hoje à noite, faremos um clamor de gratidão a Deus pelos 64 anos, entregaremos a campanha Deus Despedaça o Jugo e já vamos começar a preparação para a campanha Não Chores. Tudo isso em um mesmo endereço, aqui no centro de Curitiba, poucos metros do terminal metropolitano do Guadalupe, Rua Pedro Ivo, repito, Rua Pedro Ivo 744. Esperamos a todos, não fazemos acepção de pessoas, não importa o seu credo religioso, não importa o seu status social. Todos são bem-vindos, inclusive convocamos os nossos queridos irmãos de outros ministérios para estarem conosco. Vai ser uma noite abençoada, uma noite de louvores, uma noite de palavra, uma noite de milagres, uma noite de gratidão a Deus pelos 64 anos de fundação da nossa igreja. Esperamos a todos, Pedro Ivo 744, em nome do Senhor Jesus, não falte, faça o seu melhor esforço.
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0: Está aí então, queridos ouvintes, a confirmação com o nosso pastor estadual, pastor Júnior Rúbio, confirmando a sua presença para a noite de hoje aqui na nossa sede estadual do Paraná, Rua Pedro Ivo 744, e todos são bem-vindos, sim, todos são bem-vindos para receber as bênçãos e vitórias dos altos céus. Bênçãos e vitórias de Deus para a vida daquele que crê, quem confia no poder extraordinário que há em Cristo Jesus, o Senhor nosso Deus, vem pra cá, pra igreja, Deus e amor, desfrutar das bênçãos e vitórias de Deus, hoje, quarta-feira. Eu chamo a atenção também do povo querido ali do Jardim Paulista, Campina Grande do Sul. Atenção, Jardim Paulista, Campina Grande do Sul, nesta noite prossegue a poderosa campanha O Milagre Não Cessou. Na noite de hoje, irmã Luciane pregando a palavra de Deus e com ela uma equipe de mulheres de fé ali para orar, para clamar a Deus, para louvar ao santo nome do eterno Deus, trazer a mensagem de Deus e orar em favor de todos pelos dons do Espírito Santo. A poderosa campanha O Milagre Não Cessou. Professor Duílio Calderari, 2857, Jardim Paulista, Campina Grande do Sul. Esse é o endereço da sua bênção, esse é o local da sua vitória. Deus tem bênçãos, Deus tem vitórias para todos. A bênção de Deus, querido ouvinte, ela que nos enriquece sem acrescentar nenhuma dor, independente do seu problema, independente do que você, o senhor, a senhora esteja passando ou enfrentando, Deus tem a vitória para a sua vida aqui na nossa Igreja Pentecostal Deus e Amor, sede estadual do Paraná também, na Pedro Ivo 744. Lá no Jardim Paulista, a bênção de Deus, o milagre não cessou. Aqui na nossa sede estadual do Paraná, nesta noite, pastor Júnior Rúbio, pregando a palavra de Deus e orando em favor de todos pelos dons do Espírito Santo. Venham pra cá, bênçãos de Deus, vitórias de Deus, claro que ele tem, com certeza que o Senhor Deus tem, a bênção e a vitória que você, o Senhor, a senhora tanto necessitam, é vir para cá e receber as bênçãos e vitórias desde os altos céus. As pessoas que adentram a igreja Deus e Amor, querido ouvinte, relatam, testificam em viva voz aqui na nossa programação as bênçãos, testificam aqui na nossa programação as vitórias recebidas de Deus. Quer ser o próximo? Quer ser a próxima a também dar testemunho do poder que é em Cristo Jesus, o Senhor nosso Deus? Venha para cá para os cultos da Igreja Pentecostal Deus e Amor, venha para cá e se prepare, viu, querido ouvinte? Porque o que o bom Deus e Pai tem preparado para você, para a sua vida, para a sua casa e para a sua família é algo especial. Venham para cá para a Igreja Deus e Amor e se preparem, porque no futuro próximo você, o senhor, a senhora, com certeza estarão dando testemunho aqui nesta programação do que o bom Deus e Pai Todo-Poderoso, por certo, com certeza, também ele vai realizar em sua vida. Queridos ouvintes, e agora no programa Voz da Libertação, nós vamos para um rápido break, um rápido intervalo e eu volto na sequência com testemunho, tá bom? Na sequência eu volto com depoimentos de fé, pessoas contando, relatando as bênçãos e vitórias recebidas de Deus para a sua vida, sua casa e sua família. Lembrando que o culto desta tarde está em andamento, ainda dá tempo, ouvinte apressando aí, dá tempo para você, o senhor, a senhora, estar conosco no culto desta tarde aqui na nossa sede estadual do Paraná, que está localizada neste endereço. Rua Pedro Ivo, 744, bem no centro de Curitiba. Esse é o local da bênção, da vitória completa de Deus, que é certa e é garantida, com certeza, para a sua vida. Um rápido break aqui na nossa programação.
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10: Pai do Senhor, irmãos, meu nome é Edivaldo Comesteto.
7: tenho um grande testemunho para contar que o Senhor fez na minha vida. Porque Deus é que é maravilhoso, Deus é poderoso para todas as coisas, irmão. Eu passei por uma grande luta, que foi uma enfermidade na minha vida, né? Eu, para mim poder vir aos caminhos do Senhor, eu tive que passar por processo, e foi uma coisa terrível, porque na cama eu fiquei, né? Começou na minha vista, uma coisa que apareceu assim do nada, e eu na época eu era solteiro, né? Falei para minha mãe para mim poder arrumar um médico, porque se fosse para operar da vista, era um convênio, era melhor, né? Tinha uma irmã minha que ela trabalhava na Interclínica na época, e ela me arrumou um médico, e o médico me falou que era um tumor que eu tinha na cabeça, né? Aí nós ficamos preocupados, minha mãe e tudo, e comecei a me tratar, né? E vai dali, vai daqui. Aí depois eu parei de trabalhar registrado, tive que arrumar uma vaga no Hospital das Clínicas. E lá foi onde eles descobriram que eu tinha um problema que é miostenia grave, um problema que dá nos músculos. E eu sei que me tratei nesse hospital, e foi se agravando a doença, foi se agravando. Foi quando eu parei também de ir no Hospital das Clínicas. Fui procurar centro de Macumba. Procurando solução e não achava. Foi ali que, meu Deus, andei em vários lugares de centro de Macumba, e eu sei que o último foi quando eu fiz um trabalho lá na Travessa da Celso Garcia, que eles mandaram eu fazer uma operação espiritual. Eu, assim, fiz esse último trabalho, né, e um belo dia me deu uma dor de cabeça terrível. Depois eu ficar os 40 dias que eles me falaram que era para me ficar na cama, e todo dia para mim fazer o trabalho, acender uma vela e rosas para o inimigo, né? E eu sei que fiquei nesses 40 dias, eu estava, ao invés de melhorar, eu estava piorando. E o que eu falava para minha mãe era que eu ia morrer, minha mãe tinha que dar banho, minha mãe tinha que dar comida, papo, porque eu perdi as forças do corpo, fiquei quase cego, né, não aguentava andar. E eu sei que um belo dia me deu uma forte dor de cabeça. Foi quando eu falei para minha mãe buscar um remédio ali na casa de uma irmã minha, né? Então, enquanto ela foi, eu peguei um radinho de pilha que minha mãe tinha, peguei o radinho do nada e caiu na Voz da Libertação, que é do Davi Miranda. E, meu Deus, aquilo lá me entrou no meu coração. Davi Miranda, ele pregando numa quarta-feira. E eles falando, irmão, você que tá há muito tempo na cama. Então eu falei, mas, meu Deus, eu nunca tinha ouvido esse moço falar. Veio no meu coração e eu, ai, Jesus. E minha mãe também gostava de ir na Macumba, né? Ela chegou e falou, rapaz, o que você está fazendo aí com esse rádio aí? Você não está no trabalho dos espíritos e tal, e você não pode ficar ouvindo. E tomou o rádio da minha mão. Mas assim, aí eu tomou umas 4-5 vezes o rádio meu para não ouvir o Davi Miranda falando. Aí eu sei que eu insisti. Aí foi nesse dia aí que me deu essa forte dor de cabeça. E eu peguei o ônibus e vim aqui na Deus é Amor. Cheguei aqui, que era o tempo há 27 anos atrás, né? Quando eu entrei aqui na igreja, irmão, mas pareceu que, assim, saiu um fardo das minhas costas. Que meu Deus, já me voltei uma outra pessoa. Aí gostei. Aí quando eu voltei pra minha casa, minha mãe procurando eu, onde é que eu estava, e eu saí e não falei nada pra ela, né? Aí já cheguei com a autoridade de Deus, pra glória de Deus, porque Deus é bom, Deus é fiel. Já fui falando pra ela tirar todas aquelas coisas, peguei um saco de lixo, aí fui jogando as velas, joguei os altares, joguei tanta da coisa. E minha mãe, não faz isso, porque você tá assim, você... Peguei e joguei tudo, irmão. E foi onde Deus começou a trabalhar. Deus começou a trabalhar na minha vida. E eu sei que Deus foi trabalhando, aí aceitou Jesus, a minha mãe. Todo dia eu ia pra igreja, todo dia. E Deus trabalhando, fui me recuperando. Depois um outro irmão meu, aceitou Jesus, na Deus é amor. Tem uma minha irmã também, a Edjane. Tem a minha irmã Edileuza, que aceitou Jesus. Deus entrou com um plano de salvação, né? Então, o que eu tenho a dizer para os irmãos, que ele é maravilhoso, Deus é fiel, aquele que está passando pelos problemas da vida, aceita Jesus, porque ele é bom, Deus trabalha na nossa vida. Aquele que está passando assim por uma enfermidade, qualquer problema, qualquer doença, Deus cura, Deus que liberta. Hoje eu estou aqui pela Misericórdia de Deus, faz 27 anos, Deus me preparou minha esposa, tenho a minha filha, estou na igreja, graças a Deus, assim, meu lugar é a igreja, né? E eu só tenho que agradecer a Deus porque Ele é fiel. Então, vocês que estão passando aí pela luta da vida, Deus é poderoso para fazer a obra, né? E assim, eu estou muito agradecido, eu agradeço a Deus mesmo. Em nome de Jesus, obrigado, muito obrigado. Deus abençoe.

0: Vamos então, seguindo com o programa Voz da Libertação, da Igreja Pentecostal Deus e Amor. Ô, queridos ouvintes, que testemunho maravilhoso este testemunho, hein? O testemunho do Edivando, contando a conversão, mas a cura da miostenia aguda, graves. Ele que era da macumba, né? Juntamente com a sua mãe, fazendo tanta coisa ali para tentar encontrar a cura da sua enfermidade. Ele tentando de todos os meios ali, uma maneira para encontrar a cura da miastenia graves. Oh, meu Deus, o sofrimento dele foi grande, viu, ouvinte? Mas eu louvo ao Deus Todo-Poderoso que foi através deste sofrimento que o nosso irmão Edivando alcançou a misericórdia de Deus e principalmente o perdão dos seus pecados. Ele vai para o médico com aquela dor de cabeça, aquele mal-estar, e os médicos confirmam que ele tinha a miastenia graves. A miastenia é uma doença rara que afeta a comunicação entre os nervos e os músculos, causando fraqueza muscular. Existem duas formas principais da miastenia: a autoimune e a congênita. A miastenia autoimune, também conhecida como miastenia graves, é causada por uma disfunção do sistema imunológico, que produz anticorpos que alteram a comunicação entre os nervos e os músculos. A miastenia congênita é causada por herança genética e está presente desde o nascimento. O sofrimento do nosso irmão Edivando não era pequeno. Ele sofria da miastenia gravis. É isso mesmo, a miastenia gravis, que é causada por uma disfunção do sistema imunológico. O sofrimento dele era grande. A dor que ele sentia na cabeça era uma dor terrível. Uma dor de cabeça terrível, terrível, terrível. Chegou um dia em que ele falou para a mãe: mãe, eu não aguento mais. Vai no médico, vai na farmácia, busca um remédio lá para mim, porque esta dor está terrível. E olha que eles estavam fazendo trabalhos ali na macumba, fazendo ali diversas coisas ali para tentar encontrar uma solução para aquele problema, mas eles não viam uma solução. Quando a mãe do nosso irmão Edivando foi na farmácia buscar um remédio, ele pegou o radinho. Ligou o radinho, quando ele ouviu através do programa, sabe quem que estava lá? O nosso saudoso missionário Davi Miranda, com o programa Voz da Libertação e a transmissão do culto de uma quarta-feira, diretamente da sede mundial. Ele, ouvindo a transmissão, achou bom, achou aquilo fez um bem para a alma dele. E quando a mãe dele chega, ele está ouvindo o programa Voz da Libertação na transmissão do culto com o missionário Davi Miranda. A mãe dele prontamente: não, você não pode ouvir isso, porque você que está fazendo esses trabalhos, nós que estamos fazendo esses trabalhos aqui, não podemos ouvir este programa, não podemos ouvir estas coisas. Ouvinte, por aí você vê como o homem, como a mulher vive enganado pelas obras da macumba. Como o homem e a mulher vivem enganado pelas obras das trevas. Esses despachos, essas macumbas, não pôde ajudar o nosso irmão Edivando. Tanto é que ele estava com uma dor de cabeça terrível, terrível, que a mãe dele teve que ir lá buscar o remédio na farmácia. A mãe dele: não, desliga esse rádio, não escuta essas coisas não. Ele desligou. Por umas 3, 4 vezes a mãe mandou ele fazer isso, mas ele veio na igreja. Ele chegou na igreja Deus e Amor, ele conta que quando entrou nas portas da igreja Deus e Amor, ele sentiu aquele fardo se cair, ele sentiu leve, chegou em casa, ele conta, começou a quebrar todas aquelas coisas da macumba, colocou num saco e jogou tudo fora. A mãe dele: que é isso que você está fazendo, meu filho? Não, agora eu estou sentindo mais leve, estou sentindo liberto, transformado. Deus trabalhou de uma forma extraordinária. A mãe do nosso irmão Edivando, as irmãs dele todas vieram para Cristo, hoje servem a Deus, estão conosco servindo ao Senhor Jesus na Igreja Pentecostal Deus e Amor. Ah, querido ouvinte que me escuta agora, venha para cá também. Você, o senhor, a senhora, venham para cá para a Igreja Deus e Amor, buscar a Deus conosco, venham para cá para a Igreja Deus e Amor, adorar ao santo nome do Senhor nosso Deus, pois o Deus que cura, ele tem o milagre para você, o Deus que liberta, ele tem a libertação para a sua vida. Igreja Pentecostal Deus e Amor, Rua Pedro Ivo, 744, bem no centro de Curitiba. Nós estamos aqui a 50, 70 metros, quando muito, do terminal de ônibus Guadalupe. É local de facílimo acesso. Você, o senhor, a senhora que comparecem com os problemas, com as dificuldades, com as adversidades desta vida e se deparam com Deus de amor. Sim, vocês se deparam com Deus de amor, com Deus de bondade, com Deus de misericórdia. Que tenha bênção, que tenha vitória para todos. O Senhor Jesus quer colocar um basta neste seu sofrimento. O Senhor Jesus quer colocar um ponto final nesta sua dor, nesta sua angústia, nesta sua aflição. Estejam conosco em um culto da Igreja Deus e Amor. E vocês vão ver o agir de Deus acontecendo. Vocês vão ver o Deus Todo-Poderoso pelejando em seu favor, pelejando em favor da sua causa, pelejando em favor da sua família, e as vitórias serão certas, serão firmes e constantes de Deus para todos. Tá bom, querido ouvinte? Venham para cá, para a Igreja Deus e Amor, pois aqui na Igreja Deus e Amor, o Senhor Jesus tem um milagre para todos.
1: 12:55. Pediu.
2: Socorro!
3: Sou da Alva de Maria Ortiz, gosto muito desse programa, eu amo esse ministério, eu amo o momento da palavra, muito obrigada, Deus abençoe em nome de Jesus.
4: A paz do Senhor Jesus, eu sou Isilda Pereira, moro em Franca, São Paulo, só quero dizer para os irmãos que todo o programa Agora Libertação é uma bênção no meu lar, porque eu ouço esse programa desde 1986, quando eu aceitei Jesus. Que Deus continue abençoando os irmãos cada dia mais. Deus abençoe e fique na paz do Senhor Jesus.
5: A paz do Senhor, eu falo daqui da cidade de Harrison, em New Jersey, Estados Unidos, e estamos aqui muito felizes em estar acompanhando a programação. Desde já, muitas bênçãos, né, que Deus tem nos concedido através desse programa. Eugênia Batista, falo aqui da cidade de Harrison, New Jersey, nos Estados Unidos.
6: A paz do Senhor Jesus, aqui é a nossa irmã Marlene de Jandira. Eu amo o programa Voz de Libertação, assisto há mais de 35 anos. É uma bênção de Deus, fala muito conosco. Fique com Deus, Deus abençoe vocês e sua família.
7: Paz do Senhor, me chamo Eduardo Júnior, sou da cidade de Nazaré da Mata, do estado de Pernambuco. Tenho 25 anos e ouço esta programação desde a minha infância. Amo comprar os CDs da gravadora MC Music. Que Deus abençoe por este programa existir, pois amo ouvir todos os dias.
8: Meu nome é Regina Coelho, moro em São Luís do Maranhão e desejo a todos os ouvintes da programação Deus é Amor, meus irmãos em Cristo Jesus, uma boa tarde na paz do Senhor Jesus Cristo. Que Deus venha abençoar a todos, em nome de Jesus.

0: Queridos ouvintes, obrigado pelo carinho da sintonia para com a nossa programação local. E eu fico por aqui, finalizo minha participação aqui no programa Voz da Libertação, porque na sequência nós vamos nos integrar na cadeia Voz da Libertação, a transmissão do culto desta tarde. Programa Voz da Libertação da Igreja Deus e Amor. Direção geral irmã Ereni Miranda, supervisão local, pastor Júnior Rúbio, despede na comunicação, Sidney Gonçalves, nos transmissores Oswaldo Vieira. Sai daí não, prefixo da emissora e na sequência a transmissão do culto desta tarde. Fiquem com Deus.
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0: 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Para você, o senhor e a senhora que estão ligadinhos aí na nossa programação, perto, longe, 41 98747 4513.
3: 6 horas.

0: 15:02.
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3: Jesus Cristo, teu filho, te agradecemos hoje, Pai. Hoje nem é para pedirmos nada. Hoje estamos aqui para te louvar, Senhor, pelo dia em que se oficializou e se registrou, meu Pai, em cartório esta obra. 64 anos de vitória, alamaster e micalamaia. Ó Deus, de vidas salvas, de almas libertas. E o Senhor prometeu, meu Deus, que todos aqueles, ó Pai, que se rendessem a ti através deste ministério, mistério, grande obra de Calabaia, Alamancho de Mialabai de Candaraia. Obrigado pela vida de cada obreiro, de cada pastor e diretor. Obrigado, Pai, por cada membro da família Miranda. Obrigado, Senhor, por cada membro da

usou para impactar países, impactar cidades, impactar lugares, meu Pai. Ó Deus, nós te agradecemos hoje. Hoje te louvamos, hoje te adoramos e pedimos, Pai, faz de novo, Oremanacanda Lamaia. Faz, Deus poderoso, com que aquele poder, com que aquele mover, com que aquela autoridade, aleluia, aleluia, aleluia, aleluia, seja realidade na vida de cada membro, seja realidade na vida de cada pregador, seja realidade na vida de cada pastor. Meu Deus, o Senhor deu a esta igreja aquela autoridade para master e alamaia, mexer, meu Pai. Ó Deus, mover os céus em oração, mover os céus no clamor.

muitos em outros continentes, em outros países, para testemunhar da tua palavra. O teu nome é glória, o teu nome é poder. Alabada candalabaia. E nós queremos te agradecer milhões e milhões de graças, Pai. Te damos a ti pela igreja Deus e Amor, pela obra que o Senhor realizou, pela obra que está acontecendo ainda. Senhor, nós queremos pedir pela vida dos teus. Espírito Santo de Deus, faz uma obra poderosa em nome de Jesus. Eu sinto a presença de Deus. Eu sinto a glória de Deus. Deus quer gratidão. Alamassuri mikanda alabaia. Queridos, tome os seus assentos. E antes de ouvirmos o Bruno, eu quero relatar algo a vocês. Não havia nenhum obreiro desta igreja que não tinha viajado no mínimo 50 países evangelizando.

alma. Amém? Amém? E então, irmãos, a Igreja Deus e Amor nasceu nesta visão de missão nacional, local e internacional. Quem entendeu, diga glória a Deus. Eu me recordo, irmãos, que um dia, eu já não me recordo mais, parece que era o pastor Jorge que era responsável de Angola, e para chegar em Angola, você tinha que ir até Johannesburg, tinha um voo que saía da South Africa, a famosa e conhecida SA. Você saía de Guarulhos, ia até Johannesburg, de Johannesburg pedia o visto e entrava até Angola. Eu teria que pregar no domingo, e eu estava orando, e já era sábado de madrugada, já era sábado, meia-noite, e os irmãos falaram: pastor, não insista, aqui tem uma organização, cronograma, o senhor não vai conseguir chegar, o visto do senhor se atrasou, e o senhor peça para alguém, tem lá o Inocêncio, o Alêncio, o Geraldo, está lá o pastor Júlio, peça para algum dos mais próximos pregar, o senhor não vai conseguir chegar. E aí, irmãos, eu passei a madrugada orando, irmãos, e me deu uma angústia muito grande. Falei: meu Deus, mas eu saí do Brasil, deixei a igreja lá, gastou-se um dinheiro horroroso para chegar, e agora eu não vou estar lá, meu Deus. E que adianta chegar na segunda, na terça ou na quarta? A concentração já estava sendo preparada 3 meses antes para o domingo. E aí, irmão, naquela oração que eu estava fazendo, já querendo concordar com a derrota, que eu não ia chegar. Olhe bem. Irmãos, e naquela oração Deus falou claramente comigo. Quem já ouviu Deus falando claramente? Dentro da igreja do templo próprio da Rossetteville, número 125, se não me falha a memória, uma das igrejas mais bonitas da rua de Johannesburg, centro de Johannesburg, Deus falou comigo: diz ao meu povo, domingo, olhe bem, não tinha passagem, não tinha como viajar, já não tinha como chegar, a concentração era no domingo, já era sábado de madrugada, e Deus falou comigo: diga ao meu povo e a todos aqueles que vão estar, que se eles aceitarem o chamado para congregar na Igreja Deus e Amor, eu vou abençoar eles sobremaneira. Aí, irmãos, eu disse assim: não, mas eu estou ouvindo o que o senhor falou com o missionário. É o missionário que fala isso, senhor. Ele fala isso na rádio toda vez que ele vai fazer apelo. Aí Deus disse assim comigo: quem está falando contigo não é ele, quem está falando contigo sou eu. E aí eu disse: meu Deus, mas como que eu vou falar isso para o povo, sendo que eu não vou conseguir chegar? Naquela hora, irmão, estava dormindo o diácono Manuel. Eu já cheguei na cama, no quarto do diácono Manuel, disse: diácono Manuel, levanta por favor, vamos para o aeroporto. Ele falou: pastor, mas... Eu falei: querido, Deus falou comigo, eu já estou com as bolsas prontas, pega o carro. Ele tinha um Mazda velho, pega o carro e vamos para o aeroporto. Irmãos, eu estava no aeroporto e me deu um estado de ansiedade, e já deu 7 da manhã, 10 da manhã, e o único voo que saía no sábado seria tarde, e o voo lotado. E aí a aeromoça, com muita dificuldade, eu falando, ela entendendo em partes, não entendia. Se levantou uma senhora, uma freira, e me chamou e disse: sir, come on. Aí eu: ah, yes. Ela chamou, me levou no duty-free. Sabe o que ela falou? Ela não pediu, ela bateu no clichê da South Africa. Disse: este homem é um missionário, ele está em viagem e ele vai ter que entrar neste voo. E a senhora, ela disse: senhora, a senhora não entendeu. Eu estou dizendo para a senhora que ele vai voar, ele vai entrar neste voo. Ele tem que chegar, porque tem que chegar. Amado, aquela moça sumiu lá para dentro e ficou 20 minutos, 30 minutos, 40 minutos. Quando estava completando 50 minutos, ela voltou com o PTA aberto. E ela disse: ó, estamos aguardando o responsável do voo chegar. Se ele deixar o ok, o senhor vai viajar. E fique tranquilo, o senhor vai na classe prêmio. O senhor vai no segundo andar do voo da South Africa. Eu abaixei a cabeça, queridos, e Deus falou comigo: não te preocupa com a mensagem. Ao chegar lá diante da multidão, entrega o que eu te falei, eu te mandei. Se

0: orarem, tomarem uma decisão de se congregar e me servir nesta igreja, eu vou abençoar sobremodo. Amado, não tinha voo, Deus preparou voo. Não tinha lugar, Deus preparou lugar. Não tinha jeito, Deus deu jeito. Eu não podia chegar, Ele me fez chegar para a glória do nome dEle. E quer que eu te diga? Irmãos, jamais você vai ver um voo da Sá, daquele enorme, que tem dois andares, tem embaixo e tem em cima. Pois naquele dia deu uma pane no 737 e tiveram que colocar um gigantão daquele para a gente voar. Sobrou lugar. Quem estava na lista de no show, sobrou lugar. Sabe por que Deus faz? Por causa das almas. O que Deus queria? Que eu chegasse lá. E quando eu entreguei isso, alguns aceitou, outros duvidou, uns concordaram, outros rejeitaram, mas todos aqueles que aceitou estão lá até o dia de hoje e estão sendo abençoados pelo Espírito Santo de Deus. Pastor, mas por que o senhor sentiu de falar isso hoje? Porque hoje oficialmente é e se comemora o aniversário de 64 anos de registro desta igreja. Quem sabia disso, diga glória a Deus. E hoje nós vamos agradecer a Ele. Bruno, hoje nós vamos louvar, mas para agradecer a este Deus. Quem está aqui já para agradecer? Então vamos receber o Bruno com uma forte salva de palma para Cristo. É para Jesus, o Rei da Glória.
1: Glória a Deus. Cumprimento o povo de Deus com a paz do Senhor Jesus. Dê uma salva de palma de gratidão ao Senhor. Aleluia. Glórias ao nome santo do Senhor. Vamos louvar ao Senhor com o hino da harpa 469. Eu quero te convidar para louvar ao Senhor aqui nesta tarde. Quem veio adorar a Deus? Quem veio adorar a Deus? Vamos louvar.

aleluia, pode adorar, pode glorificar. Glória, glória, glória, glória, glória, glória, glória. Toda honra, toda glória. Maravilhoso. Quem está sentindo a presença dele, diga glória a Deus. Queridos, nós vamos entregar a nossa oferta da evangelização, a oferta da gratidão, a oferta que envia missionários, que envia pastores, que envia obreiros e que mantém aqueles que já foram enviados. Nós temos um grande problema, não é uma cultura brasileira o despego, não é uma cultura brasileira a dadivosidade. Sabe por quê? Primeiro porque a gente não tem aquela condição. Mas, irmãos, existe uma cultura, principalmente, não é religião. Quem está entendendo a diferença? É uma cultura. É uma cultura entre partes da Península da África, de norte para cima, ali todas as partes da Europa, e também em partes quase entrando na Oceania, que o dar não é uma questão de condição ou não, é quase uma obrigação. Você está na rua e chega uma pessoa, você está comendo, ele pum, coloca as mãos, segura assim a mão, ó. Pum, já não tem dessa que não tem. Se não tem nada, você vai dividir o teu nada para compartilhar com a pessoa. E aí eu notava que todos os irmãos da igreja já levavam um dinheiro trocado aqui e algumas moedas aqui. Ele disse: pastor, porque aqui você consegue viver, sobreviver e ir bem se a gente conseguir dar esmolas. Falei: meu querido, eu já dou o dízimo, eu já dou oferta, isso aqui não aplica a mim não. E eu ainda tenho dia que eu ainda faço os meus votos. Eu não vou entrar nessa não. E ele falou: pastor, mas o senhor já leu a Bíblia ou não? Eu falei: eu estou na Bíblia, né, querido? A Bíblia diz: trazei todos os dízimos e ofertas na casa do tesouro para que haja mantimento na minha casa. Aí ele falou assim: e pastor, deixa eu te perguntar uma coisa. E aqueles que não têm mantimento na casa deles, e sabe que o Senhor tem nas mãos, a Bíblia diz que aquele que tem bens nesta vida e cerrar as suas mãos e o coração para o seu irmão, como estará o amor de Deus nele? Aí já não gostei, já fiquei nervosão, já não gostei daquela palavra. E ele disse mais: e pastor, o senhor já observou o que disse o Senhor? Dá esmola daquilo que tendes, e tanto o interior como o exterior será limpo. Eu parei e falei: irmão, no Brasil nós não temos essa cultura, querido. Dá quem quiser. A pessoa está pedindo lá, você sente de dar, você dá um prato de comida, dá roupa. Ele falou: não, pastor, isso aí é para quem, pastor, isso é humilhação. Eu falei: como? Ele falou: isso aí já é uma humilhação, ter que pedir para comer. É você que tem que sentir de dar antes da fome. Rapaz, eu falei: não acredito nessa cultura não. Aí, irmãos, eu notava que toda pessoa que bem trabalhava, bem empregado estava, à volta da casa dele tinha umas 8, 10, 12 casas. Eu perguntava: e por que essas casinhas pequenas em volta dessa casa grande? Ele dizia: porque lá está o mais velho, é ele que mantém todas essas casas que tem à volta dele. Você está de brincadeira. Falei: e esses aí não trabalham para se manter? Pastor, eles não têm condição. Então aquele que tem condição vai compartilhar o pão para os demais. Falei: rapaz, isso aí é injusto. Isso é injusto. Ele falou: pastor, e se eu te falar que a vida daquele que tem vai se multiplicar porque ele está dando? Falei: não, eu acredito, é um princípio bíblico, eu acredito. Ele falou: se o senhor acredita, por que o senhor não aplica então? E aí morria uma pessoa, querido. Quando chegava, a financeira dizia: pastor, entrou em óbito, prepara o dinheiro. Disse: não, minha irmã, eu vou lá pregar, orar. Não, pastor, pregar e orar todo mundo faz aqui. Tem que levar o dinheiro para a família. Quem vai pagar o caixão? Quem vai pagar a celebração? Quem vai pagar a comida? Quem vai pagar os 7 dias? Falei: quê? 7 dias? Falei: 7 dias do quê? De celebração. Foi, mas, com o dinheiro da igreja. Aí eu ficava doido: com o dinheiro da igreja, Francisco. Pastor, aqui o senhor quer ganhar alma é assim. Aí lá ia eu, irmão,
Aí tinha que ligar para cá, conversar, preparar. Aí pegava os irmãos, quem tem condição? Pedro, Coisa, Bertrano, o Júlio, o Simão, o Cristo Mateus, quem tem dinheiro? Vamos lá, vamos. Aí você preparava aquele bufo de dinheiro de Kwanza, aí você levava, irmão, e aí ficava lá na beira do caixão aquela pessoa que era mais velha, você dava aquela oferta para ela. Aí começava aquela choreira, e um dia cantando, dois dias cantando, quando não tinha mais jeito, sepultava o corpo. Só que no domingo de manhã, o pastor que estava lá e sentiu de ajudar naquele fúnebre, ele tinha pela manhã, você via aquela ruma de gente, 80, 70, às vezes 100 pessoas. Você perguntava, e o que, que é aquilo? Esse aí é do fúnebre que o senhor foi lá, pastor. A partir de hoje, esta família vai congregar para sempre aqui. E o dia que morrer qualquer um deles, é o senhor que vai arcar de novo. Falei, meu Jesus. Falei, meu pai. É assim ou não é? Você é assessor da África, você sabe que eu não estou. E não tem dessa que tem dinheiro, que não tem dinheiro, empresta, faz alguma coisa. Porque lá morreu se tira o dente de ouro, morreu se pega o que está guardado, o faz. Não tem dessa não, meu irmão. Foi casar. Morreu, e vai, não tem dessa, meu irmão. Tira da onde não tem, mas aquela pessoa que está naquele momento não vai ser envergonhada. Aprendi isso na África. E eles dizem, pastor, não se envergonha alguém que já está humilhado. Você quer ver uma briga na África? É você perguntar, Bertrana, você quer comer? Significa que você não quer dar comida. Se você oferecer, você estiver bebendo, você quer beber, pastor, aqui não faz isso. Você está causando um agravo. Aqui é pega e dá, pum. Tem que ser negócio de perguntar, você está em luta, irmão, está faltando comida lá, irmão, você precisa de uma cena. Não, lá é uma afronta isso. Tem que chegar, tome, acabou. Quem entendeu, diga glória a Deus. Então, nós não temos essa cultura dadivosa, e isso nos impede de ser abençoado. Mas Deus tem trabalhado no nosso coração. Quem entendeu que é dando que se recebe, levante as mãos. Vamos orar? Vamos fazer oferta de missão. Não vou falar quantia. O que Deus tocou no teu coração, se Ele te deu, você vai retribuir. Se Ele não te deu nada, não dê nada. Se Ele não te fez nada, não faça nada. Se Ele não te ajudou com nada, não ajude com nada. Agora, se Ele ministrou no teu coração, abra tuas mãos. Olha aqui, eu já comecei recebendo. Aqui, ó. Já apareceu 20. Acho que vai ter mais 20 aqui, quer ver, ó. Não tinha nada, apareceu mais 20, já deu 40, diga glória a Deus. E daí, não tem aí? Vai ter também, levante as mãos. Eu vou orar por ele, Deus vai prosperar ele agora. Vai prosperar você também. É dando que se recebe, é o princípio bíblico. E não adianta ficar usando histórias, argumentos para distorcer o que pode trazer resultado. Vamos fazer o que dá resultado. Levante as mãos, levante as mãos. Oremos ao Senhor, soberano, poderoso e eterno Pai. Em nome de Jesus Cristo, Pai bendito, do nosso coração. Do coração do teu servo procedeu esta oferta. Do coração dele e dela, Pai, é que nós pedimos que o Senhor venha honrar.

0: cabeça, diga: eu te agradeço de todo o meu coração. O Bruno vai louvar a Deus. Senhor, recebe. Recebe, ricamente abençoado você está, amado. Quem crê, recebe a vitória, diga glória. Ah, vamos receber o Vitor, que está ali, mas vamos receber com aquele glória a Deus bem alto, aquele glória a Deus bem bonito. Enquanto você entrega a sua oferta, nós vamos glorificando a Deus.
1: Vamos lá, igreja, paz, Jesus.

Aleluia! Glória a Deus! Todos de pé, queridos. Já vamos receber aqui também o pastor Rivair, que vai ministrar a palavra de Deus. Presbítero Rivair, que vai ser instrumento de Deus para abençoar a nossa vida. Daqui a pouquinho, Bruno louvando ao Senhor. Levante as mãos para cá, mas vamos orar com muita fé. Vamos pedir o milagre de Deus. Quero recordá-los que na madrugada de hoje prossegue a campanha de 21 dias de jejum e de oração para a celebração do grande aniversário da Igreja Deus e Amor. E nós sabemos que através da oração vem a bênção. Levante as mãos, soberano Deus, maravilhoso Pai, nós queremos apresentar os teus filhos que estão nesta transmissão, o teu servo que irá pregar, usa ele nesta palavra de ciência, nesta palavra de sabedoria, meu Deus, que será uma verdadeira chave do Senhor para desatar as vidas.

0: Te adoramos, te agradecemos pela obra que o Senhor está fazendo. Levante as mãos, vamos receber o presbítero Vivair Silva, mas com aquelas palmas forte para Jesus.
1: Glória a Deus, Deus abençoe, pastor Kleber. Pode bater palma e dar glória para Jesus bem forte, meus irmãos. Quem aceita a paz do Senhor Jesus é batendo palma e dando glória para Jesus. Essas palmas é para Jesus, é com mais fé. Pode louvar, louva, louva, louva, louva. Louva sentindo a presença do Criador. Pode exaltar, pode glorificar, aleluias. Levanta suas mãos com a minha e diga: meu Deus, tá fraco, diga: meu Deus, eu creio na minha vitória nessa tarde. Diga: meu Deus, honra a minha fé, porque eu creio. Diga: eu creio no meu milagre. Quem crê no seu milagre, levanta suas mãos, adora a Deus assim, ó. Deus.

Levanta suas mãos e adora a Deus. Eu te louvo.

libertando. Enquanto você adora, Jesus já está fazendo uma obra completa na sua vida.

0: Louvado seja o nome do Senhor. Pode aplaudir, pode glorificar, só não pode ficar calado na presença de Deus. Quem trouxe a Bíblia, a palavra de Deus, já pega em suas mãos, já vamos à leitura. Deus tem algo preparado para você e é hoje. Quem crê que é hoje, diga glória a Deus. Quem crê? Hoje é o dia da sua vitória. Você que pode ficar em pé mais uma vez, fique por gentileza. Vamos à leitura da palavra de Deus. Livro de Marcos, capítulo 5, versículo 25 a seguir. Deus tem uma palavra para o seu coração. Quem deseja ouvir, diga glória a Deus. Deus abençoe os nossos irmãos que nos acompanham pelo YouTube, Facebook, Instagram e pela rede de rádio, transmissão direta e ao vivo do Templo da Glória de Deus. Já estamos em festa. A festa não vai começar, a festa já começou. Quem crê que Jesus já está trazendo bênção para aqueles que já estão preparados para o dia 13, dia 14, diga glória a Deus. Quem está preparado para esses dois dias? Quem está preparado? Você não pode ir para outro lugar, dia 13, dia 14, você faz parte da história desta igreja. Só de você chegar aqui hoje, você já está fazendo parte, porque Deus vai marcar a história de vida que você está vivendo e você vai dizer: foi lá na igreja Deus e amor que eu recebi o meu milagre. Quem crê que Deus vai fazer isso por você, diga glória a Deus. Então vamos lá, livro de Marcos, capítulo 5, versículo 25. Preste muita atenção que Deus quer falar com você neste dia de hoje. Diz assim, ó. Isso, lendo a palavra de Deus. E aconteceu que certa mulher que havia 12 anos, que vinha sofrendo de uma hemorragia e muito padeceu, à mão de vários médicos, e tendo despedido tudo quanto possuía, sem contudo nada aproveitar, antes pelo contrário, indo a pior, tendo ouvido falar de Jesus, vindo por detrás dele, por entre a multidão, tocou-lhe as suas vestes, porque dizia: se eu tão somente tocar as suas vestes, ficarei o quê? Ficarei o quê? E logo se estancou a hemorragia e sentiu no corpo estar curada daquele flagelo. Jesus, reconhecendo imediatamente que dele havia saído virtude, ele disse no meio da multidão: alguém me tocou nas minhas vestes. Respondeu seus discípulos: vê que a multidão te aperta e diz: quem é que te tocou? Ele, porém, olhava ao redor para ver quem havia feito isso. Então a mulher, atemorizada, tremendo, consciente do que havia feito, se apresentou e prostrou-se diante dele e declarou toda a verdade. E ele disse: filha, a tua fé te salvou, vai em paz e fica livre deste mal. Fica livre deste mal. Levanta a palavra de Deus e diga: Senhor Jesus, com mais fé, diga: Senhor Jesus, fala ao meu coração, porque eu quero. Diga: eu preciso da tua palavra. Pode se assentar, batendo palma e dando glória para Jesus. Jesus está em nosso meio, as palmas é para ele, o glória é para ele, o aleluia é para ele, aleluias. Queridos e amados irmãos, preciso de alguns minutos da sua atenção para compartilhar aquilo que Deus colocou no meu coração. E eu tenho certeza que esta palavra mudará o cenário que você está vivendo e você vai sair daqui hoje de cabeça erguida, dizendo: Deus falou comigo. E para isso preciso de alguns minutos da sua atenção, porque a palavra de Deus nos ensina que a fé ela vem por ouvir e ouvir a palavra de Deus. Presta bem atenção no que Deus está falando conosco. Ele está trazendo a história de uma mulher que padeceu de uma enfermidade no período de 12
1: anos da sua vida. E como bem certo sabemos que esta mulher, mais do que depressa, pelo poder aquisitivo que ela tinha, pela riqueza que ela possuía, ela vai em busca de médicos que estão sendo apresentados por pessoas que ela tinha o convívio. Parece que estou vendo pessoas apontando para ela e dizendo: viaje para tal cidade, porque lá existe tal médico especialista nisto que você está enfrentando. Parece que estou vendo esta mulher tentando viver livre daquilo que estava atrapalhando a história da sua vida. Ela começa a buscar, ela vai no primeiro, o primeiro vai indicar um outro médico, e daí por diante, que a Bíblia vai dizer que esta mulher começa a abrir mão da sua riqueza para tentar comprar saúde e não consegue. O tempo vai passando, as coisas vão se complicando, que até que chega um prezado momento que ela já não tem mais recursos para continuar em busca dos médicos, buscar o tratamento, não tem mais, porque ela havia gastado tudo que havia conquistado no período do seu trabalho, no período da sua vida. Mas a Bíblia Sagrada diz que é nesta hora que acabou-se o dinheiro, é nesta hora que acabou-se os recursos, que alguém vai apresentar para ela e vai dizer: mulher, eu conheço um que pode te curar, eu conheço um que pode te restaurar, eu conheço um que pode mudar o cenário que você está vivendo. O nome dele é Jesus de Nazaré. Se você for ao encontro dele, ele vai restaurar a sua saúde. Se você for ao encontro dele, ele vai parar para te atender. Se você for ao encontro dele, ele pode mudar a história de vida que você está vivendo. Ei, mulher, vai ao encontro de Jesus. Parece que estou vendo alguém apresentando e dizendo: se você não quer morrer, vai ao encontro de Jesus. Se você não quer padecer mais, vai ao encontro de Jesus. Se você não quer carregar mais este problema, vai ao encontro de Jesus. Ela vai tomar uma decisão ouvindo alguém falando acerca do que Jesus faz na vida daqueles que vêm até ele. Parece que estou vendo alguém dizendo: esse Jesus que eu estou te apresentando, ele já abriu os olhos do cego. Esse Jesus que eu estou te apresentando, ele já ressuscitou os mortos. Este Jesus que eu estou te apresentando, ele já colocou o paralítico para andar. Este Jesus que eu estou te apresentando já expulsou demônios, já deu perdão para aquele que foi até ele, e você será a próxima se for ao encontro dele.
0: Aleluias, aleluias. Entendo uma coisa, queridos irmãos, tem pessoas que perdem o que Jesus está preparando para ele. Ele vai empurrando com a barriga porque ele não quer quebrar os protocolos para cair nos pés de Jesus e reconhecer. Existem pessoas que ele vai demorando para ver o encontro de Jesus. O tempo vai passando e as coisas vão ficando mais difíceis, mais piorando ainda mais, e ele vai tentando resolver do seu jeito. Não vai adiantar, meu irmão, o seu problema somente um pode trazer a solução. O nome dele é Jesus de Nazaré. Não vai adiantar você, ei, meu querido irmão, buscar especialista. O teu problema só será resolvido quando você tiver um encontro verdadeiro com um homem chamado Jesus de Nazaré. Não perca mais o seu tempo, não fica mais perdendo tempo, não vai, meu querido irmão, completando mais dias do jeito que você está, não. Hoje é dia de tomar a decisão. E qual é, pregador? Cair de joelhos diante do homem chamado Jesus de Nazaré. Reconhecer: precisamos da presença dele. Aleluias, aleluias. Percebe?
1: que ela está em um estado que ela não quer perder mais tempo. Ela não quer mais completar mais um ano doente, ela não quer mais completar mais um mês doente, ela não quer mais ficar do jeito que estava, não, ela não quer mais permanecer na situação que ela está, não, ela vai colocar no seu coração uma fé inabalável, ela vai criar dentro dela uma expectativa. Por que, pregador? Porque ela sabia que Jesus não seria como os demais que ela tinha ido, meu irmão, empurra para um, empurra para outro, não, com Jesus é diferente. Ele mesmo fez o convite dizendo: vinde a mim, vinde a mim. Ele não disse: passa primeiro para fulano, passa para ciclano e depois virá até mim, não, ele disse: vinde a mim, cansados e oprimidos, que eu vos aliviarei. Percebe que ele mesmo lançou o convite, ele mesmo se colocou, ei, meu querido irmão, como homem para poder te ajudar na situação que você está vivendo. E era isso que essa mulher já tinha dentro do seu coração: eu vou ao encontro dele, só que eu não preciso que ele pare para me atender, só que eu não preciso que ele venha até mim e coloque as suas mãos sobre a minha cabeça, não. Entendo uma coisa: ela vai colocar um propósito no coração, ela vai colocar um propósito no coração de ir ao encontro de Jesus. Por que, pregador? Porque aquele que coloca um propósito no coração, nada vai para ele, meu irmão. O inimigo pode até se levantar, não para ele. O inferno pode até se levantar, não para ele. Porque o propósito fala mais alto. Mas quem vem ao encontro de Jesus sem propósito, desiste na metade do caminho, desiste no meio da luta, desiste no meio da prova. Mas aquele que tem um propósito no coração, o inferno se levanta, mas ele está dizendo: eu vou ao encontro de Jesus, eu não vou ficar aqui. Entenda, quem tem um propósito no coração, ele vence a luta, ele vence a prova, ele vence os obstáculos, ele vence o adversário, ele vence a perseguição, ele vence tudo, porque o propósito fala mais alto, mais alto, mais alto. Aleluia! Aleluia! Propósito no coração. Aleluia! Pessoas que saem da sua casa sem propósito. O ônibus passa direto, ele já desiste: eu vou voltar para casa. Pessoas que saem de casa sem propósito. Ele vai no metrô, o metrô está lotado: eu vou voltar para casa. Pessoas que saem de casa sem propósito, acontece qualquer coisa no trânsito, atrapalha tudo, ele já diz: eu vou voltar para casa. Mas pessoas com propósito, o ônibus passa direto, ele diz: vai vir o segundo. O metrô está lotado, ele diz: daqui a pouco vai passar outro. O trânsito está parado em São Paulo, ele está dizendo: eu vou chegar, nem que chego na hora do amém, mas eu vou chegar, eu vou chegar, eu vou receber o que Deus tem para me dar. Pessoas com propósito, entenda que essa mulher está colocando um propósito no coração, e o propósito que está no coração dela é: eu vou tocar em Jesus. Eu não sei o como será, mas eu vou tocar em Jesus. A Bíblia diz que ela dizia consigo mesmo: se eu tão somente tocar, ficarei curada dessa enfermidade. Ou em outras palavras, ela já estava criando fé no coração, que era somente tocar, a doença iria sair, era somente tocar, a enfermidade iria desaparecer. Ela colocou uma fé no coração, e a fé que estava no coração desta mulher para ir ao encontro de Jesus já estava preparada, meu irmão. Fraca, debilitada no meio de uma multidão, mas ela estava dizendo: o propósito fala mais alto, eu vou tocar nele. A multidão está atrapalhando, mas eu vou tocar nele. Está todo mundo olhando para mim, eu vou tocar nele. Está todo mundo tentando impedir, mas eu vou tocar nele. Ou seja, eu não volto para casa do mesmo jeito, porque eu sei que virá dele o meu milagre. Eu não volto para casa do mesmo jeito, porque eu sei que na hora que eu tocar nele, eu serei livre, livre, livre. Aleluia. É a fé, meu irmão. É a fé que vai falar mais alto no seu coração. É a fé que vai te posicionar para sair da situação que você está vivendo. É a fé que vai te impulsionar a tocar em Jesus esta tarde. É a fé, meu querido irmão, que vai te fazer vencer todo tipo de obstáculo que poderá surgir no teu caminho. Por quê, pregador? Porque a fé ela vai falar mais alto. O inimigo está tentando atrapalhar a tua chegada ao encontro de Jesus. O diabo está tentando colocar, meu querido irmão, muralha para tentar impedir você se aproximar de Jesus, porque ele já sabe que na hora que você tocar em Jesus, o mal vai desaparecer do teu caminho. Ele já sabe, na hora que você tocar em Jesus, tua casa não será mais a mesma, tua vida não será mais a mesma, teu lar não será mais o mesmo, teu trabalho não será mais o mesmo, porque, pregador, na hora que tocar em Jesus, haverá mudanças extraordinárias na história de vida que você está vivendo, que surpreenderá a todos que estão à sua volta, porque todo mundo olhava para aquela mulher e dizia: acabou o dinheiro, espera a morte, acabou o dinheiro, ninguém vai te atender mais, acabou o dinheiro, acabou a esperança. Ela disse: não, a minha esperança não é mais o dinheiro que eu possuía, a minha esperança não é os melhores especialistas, não, a minha esperança tem nome, o nome

coisa, meu irmão, Jesus não estava sozinho, não. Jesus estava acompanhado dos 12 discípulos e acompanhado de uma grande multidão. Por isso que eu disse, ela colocou primeiro a fé em ação. Porque sem fé é impossível agradar a Deus. Pessoa sem fé não luta, pessoa sem fé desiste, pessoa sem fé ela não ora, pessoa sem fé ela não busca o milagre, pessoa sem fé ela duvida de tudo, pessoa sem fé, meu querido irmão, é complicado encontrar pessoa sem fé já está julgando que ele vai morrer, mas a pessoa que tem fé ela está dizendo, Jesus vai me curar, a pessoa que tem fé ela está dizendo, eu vou falar com Jesus, a pessoa que tem fé ela está dizendo, eu vou chegar até Jesus, e é por isso que a fé começa a se despontar no coração daquela mulher, porque quando ela chega no meio daquela multidão, que ela percebe que Jesus não está sozinho, e ela entra no meio daquela multidão, rompendo a multidão para ir ao encontro de Jesus, como eu já disse, fraca, debilitada devido às perdas que ela estava tendo, ela já não era mais aquela pessoa forte, ela estava debilitada, mas ela não desistiu, enquanto não chegou até Jesus, ela não parou. Parece que estou vendo, não diz a Bíblia, mas podemos conjecturar, ela dando uns passos e a multidão entrando na frente para tentar impedir, e ela dizendo, eu não desisto, eu vou tocar nele, a multidão entrando no meio para tentar tirar ela de próximo de Jesus, ela dizendo, eu vou tocar nele, a multidão tentando atrapalhar a chegada dela até Jesus, e ela dizendo, eu vou tocar nele, eu vou tocar nele, ele não vai parar, eu vou tocar nele, ele vai andar 1 quilômetro, eu vou tocar nele, ele vai andar 2 quilômetros, eu vou tocar nele, ele vai andar 3 quilômetros, eu vou tocar nele, ou seja, eu não vou sair daqui enquanto eu não tocar nele, eu não vou desistir enquanto eu não tocar nele, porque na hora que eu tocar nele, eu vou dar testemunho que eu estou livre, liberta e curada por ele. Entenda, meu irmão, por que, pregador? Porque o propósito impulsionava ela, o desejo impulsionava ela, a fé impulsionava ela. Parece que estou vendo o diabo dizendo, mulher, deixa de ser besta, Jesus não vai parar para te atender, e ela repreendendo, vai, porque eu vou tocar nele, eu vou tocar nele, mulher, você já está sentenciada à morte, tô nada, eu vou tocar nele, porque na hora dos desafios, no momento da prova, o diabo vem para tentar falar no teu subconsciente, o diabo vem para falar no teu ouvido, desiste, não tem mais o que fazer, Jesus não vai parar para te atender, repreenda, meu irmão, e diga, ele vai, porque eu vou tocar nele, o diabo está tentando falar na tua mente, o diabo está tentando falar no teu coração, o diabo está tentando te parar, o diabo está tentando te fazer desistir, hoje nós vamos mandar um recado para o inferno, sai da frente, Satanás, porque eu estou pregando para aquele que veio, para tocar nele, para tocar nele, cadê você com a mão levantada? Só quem vem para tocar nele, olha, ele já começou a tocar, ele já começou a tocar. Aleluias! Entenda que a batalha começa no momento em que nós tomamos a decisão. Quando ela estava tendo dinheiro para ir buscar em curandeiro, não tinha luta, não tinha multidão, não tinha obstáculo. Mas na hora que ela começou a buscar a pessoa certa no lugar certo, começou a luta. Ah, pastor, só foi eu começar a vir aqui, a luta começou, mas é claro, o diabo não quer você aqui. Ah, pastor, só foi eu entregar a vida para Jesus, o negócio complicou, mas é claro, meu irmão, o diabo não quer você aqui.
Mas quando você não estava aqui, você estava nas garras do inimigo. O inimigo dominava você, por isso que não tinha luta. Mas agora tem luta. Por quê, pregador? Porque você decidiu andar com Jesus. E o diabo quer te tirar da presença de Jesus. Porque o diabo já sabe, meu irmão, o que Jesus irá fazer por intermédio da tua vida, dentro da tua casa, no ambiente aonde você vive. Então não para ficar pensando porque a luta, porque não. Glorifica a Deus e faça como fez esta mulher. Eu vou tocar nele, porque apenas um toque que eu fizer sobre ele, eu ficarei restaurada, diferente do público pela qual estamos no dia de hoje. Ei, meu irmão, esta mulher disse consigo próprio: não precisa ele parar para me atender, não precisa ele parar para colocar a mão na minha cabeça, não precisa ele me dar uma fitinha rosa, um galho de arruda, um sal grosso, não. Eu só preciso tocar nele, porque na hora que eu tocar nele, eu sentirei que ele pode me curar e eu ficarei curada daquilo que está me afligindo. E é por isso que a Bíblia vai dizer que quando ela toca, Jesus ele para no meio de uma multidão e começa a fazer uma pergunta: quem foi que me tocou? Quem foi que me tocou? Percebe, queridos irmãos, que Jesus não está sozinho, Jesus está com os 12, Jesus está com a multidão e começa a fazer a pergunta: quem foi que me tocou? Quem foi que me tocou? Pedro está dizendo: Jesus, quem te tocou foi João, quem te tocou foi Tiago. Não, eles podem até ter me tocado, mas não tocou do jeito que esta pessoa me tocou. Mas por quê? Porque eu senti. Olha Jesus dizendo: eu senti que de mim saiu virtude. Não saiu virtude por acaso, saiu para curar, saiu para libertar, saiu para transformar, saiu para fazer o milagre acontecer. Entenda que não é um toque qualquer. Entenda, meu irmão, não é só estender a mão. Não. Jesus está dizendo: alguém me tocou de um formato diferente. Alguém me tocou porque estava precisando de milagre. Alguém me tocou porque estava precisando de vida. Alguém me tocou porque não estava aguentando mais. Alguém me tocou porque estava gritando por socorro. Alguém me tocou porque estava dizendo consigo próprio: eu preciso de milagre. Eu preciso de milagre. Não me tocou simplesmente por tocar. Tocou porque precisa de milagre. Tocou porque precisa de cura. Tocou porque precisa de libertação. Tocou porque precisa de transformação na sua vida. Ei, ele já está dizendo:

0: Jesus, ele sabe o que vem acontecendo com você. Jesus, ele sabe das batalhas, das lutas e das provas que você tem enfrentado. Jesus, ele sabe dos diagnósticos que você tem, que o médico te concedeu e você não contou para ninguém da sua casa para não deixares desesperado. Jesus, ele sabe. Jesus, ele sabe qual foi o teu propósito de vir hoje para a casa dele. Ele sabe. Jesus, ele sabe, meu querido irmão, das noites mal dormidas que você está tendo, das lágrimas que você tem derramado trancada dentro do banheiro, dentro do quarto. Ele sabe, e é por isso que ele te trouxe aqui hoje. Ele te trouxe aqui hoje. Ele sabe que você está fraco, ele sabe que você está debilitado, ele sabe que você está com a fé bem fragilizada, ele sabe de tudo isso. Ele está olhando para você e está dizendo: se ela não tocar, eu vou tocar nela hoje. Se ele não tocar, eu vou tocar nele hoje. Porque, pregador, o intuito de Jesus não é despedir você com as mãos vazias. O intuito de Jesus não é deixar você voltar para casa do mesmo jeito que você veio, não. O propósito de Jesus é trazer libertação para a tua alma hoje. O propósito de Jesus é trazer transformação para a história de vida que você está vivendo hoje. E é por isso que Jesus parou no meio daquela multidão. Ele poderia ter continuado a sua jornada, porque ela tocou, já recebeu virtude, já está curada. Ela tocou, já está restaurada, mas Jesus parou. Porque é que ele parou, pastor? Porque ele se compadece daquele que vem até ele no vale do sofrimento. Ele vai parar e vai dizer: alguém me tocou. Do meio daquela multidão vai sair aquela mulher dizendo: foi eu que te toquei. Jesus não vai perguntar o que estava acontecendo, Jesus não vai interrogar qual era o problema, Jesus vai dar palavra para ela dizendo: mulher, vai porque a tua fé te salvou, vai porque a tua fé te salvou, vai porque a tua fé te salvou. Em outras palavras, Jesus estava dizendo: seja livre, seja livre, seja livre, seja livre, seja livre, seja livre, seja livre, vai em paz, seja livre, vai em paz, seja livre, porque esse mal não te aflige mais, essa doença não te aflige mais, esse problema não te aflige mais, seja livre, vai em paz, vai em paz.
1: Aleluia.
0: Jesus começa a curar não somente a parte física, mas Jesus começa a curar a dor da alma. Por quê, pastor? Porque quando Jesus está andando, ela tocou, já está curada. Já está curada. Já está curada, porque a Bíblia diz que saiu virtude. Mas Jesus diz: espera aí, ela não precisa somente a cura para o seu corpo. Ela precisa também da cura da alma. Porque não ia adiantar ela estar restaurada, livre de 12 anos que padecia de um fluxo de sangue, a alma dela continuaria com sede. Porque o que era mais importante, ela não tinha recebido, meu querido irmão, que era esta palavra final que Jesus deu para ela no capítulo 5 e no versículo 34. E ele disse: filha, a tua fé te salvou. Aí ele acrescentou: vai em paz. Por que que vai em paz? Porque na mente desta mulher continha muitas coisas que o diabo havia colocado e o público que estava à sua volta. Porque quando a pessoa está doente, começa a surgir tantas coisas: é que você pecou contra Deus, é que você blasfemou contra Deus. Começa a vir tanta seta que Jesus olhou e disse: deixa eu colocar um ponto final em tudo isso, para que ninguém mais venha lhe acusar, para que ninguém mais venha apontar para ela, porque essa mulher não era bem-vinda no meio da sociedade, muito menos no ambiente aonde Jesus estava, que se ela apontasse para as pessoas e contasse

falasse que ela estava com aquela doença, o povo sairia de perto dela, porque ela era considerada uma mulher impura. Percebe que Jesus vai dar o que ninguém está dando para ela. Ei, Jesus está dando para ela o que ninguém podia oferecer. O que, pregador? O perdão para a alma. Jesus está dando para ela a esperança de viver algo novo. Jesus está dando para ela, ei, uma nova história de vida. Por isso que ele vai dizer: vai em paz. E logo em seguida ele acrescentou: seja livre deste mal. Este mal não te acompanha mais, este mal não voltará mais, este mal não te acompanhará mais. Fica livre, filha. Ele estava dizendo, em outras palavras, nunca mais a doença vai voltar. Você pode até morrer de outro tipo de doença, mas essa doença não te mata, porque eu estou te dando saúde, eu estou te curando e eu estou te fazendo uma pessoa livre. Quando Jesus está dizendo livre, ele está dizendo: filha, nada mais atrapalha a tua vida. Você não será mais deprimido, oprimido, você não será mais escravo do diabo, você não será mais prisioneiro de Satanás, não, porque as correntes vão se quebrar hoje, as correntes vão se quebrar hoje. Tua casa não será mais prisioneiro do inferno, tua família não será mais prisioneiro de Satanás. Não, pode levantar essa mão, porque pregador vai ser livre, livre, livre, livre, livre. Prepara para ser livre, livre, livre, livre. As condenações não te oprimem mais, os demônios não te oprimem mais, o inferno não te oprime mais, Satanás não te oprime mais, porque pregador, Jesus está te dando uma palavra hoje. Ei, rapaz, vai em paz, fica livre, livre, livre, livre deste mal, livre deste mal. Aleluia. Eu não sei qual é o mal que estava te acompanhando. Eu não sei qual é o mal que estava te acompanhando. Mas Jesus está te dando uma palavra: fica livre deste mal. Seja livre deste mal. Mal da depressão, mal da solidão, mal da angústia. Jesus quer te fazer uma pessoa livre hoje. Jesus quer te fazer uma pessoa livre hoje. Jesus não quer que você volte para casa apenas curado da artrose, osteoporose e daí por diante. Ele quer que você seja livre na sua parte espiritual também, para que nunca mais os demônios venham se apoderar da tua mente, nunca mais os demônios venham se apoderar da tua, do teu coração e dominar. Não. Jesus está dizendo: vai ser livre. Porque a partir de hoje tu não será mais escravo do diabo. Ei, eu sei que tem pessoas aqui, porque Jesus já está me revelando que está 3, 4, 5 anos sofrendo nas garras do diabo, sofrendo nas garras de Satanás. É o vício, é as drogas, é um problema. Hoje Jesus está te dando uma palavra: vai ficar livre deste mal. Este mal não vai te acompanhar mais. Tu vai voltar para casa hoje é de cabeça erguida, de peito estufado, dando glória a Deus misturado com aleluia e dizendo: a depressão não me acompanha mais, a tristeza não me acompanha mais, a enfermidade não me acompanha mais, o mal não me acompanha mais. Mas por que que não te acompanha mais? Porque agora eu sou livre. Mas quem é que te fez livre? Você não conhece o homem chamado Jesus? Eu quero te apresentar ele. Ele pode mudar a história da vida daqueles que vêm a ele. É por isso que ele disse: vinde a mim cansados e oprimidos e eu vos aliviarei. Só tem uma maneira de vencer, meu irmão, só tem uma maneira de vencer, minha irmã, hoje, caindo nos braços dele, para ser livre, para ser liberto, para ser transformado. Não perca mais tempo, não perca mais tempo, não deixa para amanhã o que ele preparou para hoje. Hoje, hoje, hoje, hoje, aleluias, aleluias. O povo não entendia nada, mas Jesus sabia o que aquela mulher estava precisando.
porta. Jesus sabe que o que você precisa não é de status, não é de dinheiro, mas é da presença dele. Somente isso. E a presença de Jesus sobre a vida de uma pessoa muda a história da pessoa por completa. Percebe que a multidão está olhando, a multidão não está entendendo nada, a multidão está observando, inclusive Jairo, que estava junto com Jesus, com um problema dentro da sua casa, isso acrescentou a fé. Entenda uma coisa, meu querido irmão, andar com Jesus é viver algo diferenciado a partir do momento que você decide. Eu vou andar com Jesus, as coisas começam a fluir, que as pessoas começam a olhar e não vão entender nada, mas ela saiu chorando, voltou sorrindo, mas ela saiu de cabeça baixa, agora está voltando cantando, tem alguma coisa errada, tanto problema, não tem mais problema. Por quê, pregador? Porque aquele que entrega o caminho ao Senhor, confia nele, tudo ele faz em prol das nossas vidas. Entenda, meu querido irmão, que é isso que refrigera a alma do ser humano. Quando essa mulher vai voltar, que a história dela já está na boca de todo mundo, a mulher que sofria do fluxo de sangue, a mulher que padecia 12 anos, a mulher rica que ficou pobre, estava na boca de todo mundo, ela está voltando para casa e está dando testemunho, dizendo: Jesus me curou, Jesus me curou, Jesus me curou, Jesus me curou, Jesus me curou, Jesus me curou. É isso que vai estar na tua boca a partir de hoje, é isso que vai sair da tua boca a partir de hoje. O que? Jesus me fez uma pessoa livre, Jesus me curou, Jesus me transformou, Jesus fez algo novo em prol da minha vida. Porque lá no bairro aonde você mora, todo mundo te conhece pelo problema que você tem. Lá dentro da tua casa, todo mundo te conhece pelo problema que você tem. Lá no local do teu trabalho, todo mundo te conhece pelo problema que você tem. Hoje eles vão te conhecer de uma maneira diferente. O que, pregador? O testemunho que você vai dar vai ficar marcado na mente de muita gente que te conhece. Por que, pregador? Porque na mente deles vai morrer, na mente deles não tem o que fazer, na mente deles é caso perdido, até ouvir você chegar e dizer: eu encontrei com Jesus, eu encontrei com Jesus, eu encontrei com Jesus. Eu encontrei com Jesus, Jesus de Nazaré. Fique em pé que eu quero orar por você. Não precisa de muito, é apenas um toque. Não precisa de muito, apenas um toque. Levanta suas mãos, porque Jesus, ele quer fazer algo novo na história da sua vida. Jesus não foi ao encontro dela, foi ela que foi ao encontro de Jesus. Percebe que a decisão primeiro nasceu dela, e Jesus aproveitou para abraçar a alma dela. E eu quero fazer uma oração para você hoje, hoje, hoje. Você que quer ser uma pessoa livre. Não quero mais viver do jeito que eu estou vivendo, pastor. Eu quero que Jesus faça algo novo na minha vida. Eu quero fazer uma oração para você que está decidido andar com Jesus. Levanta suas mãos que eu quero orar por você. Sai do teu lugar e vem aqui. Vem. Sai do teu lugar e vem aqui. Vem, vem, senhorita. Venha, Senhor. Venha, senhora. Venha, jovem. Venha. Vem com a tua mão levantada mesmo. Vem. Vem, vem, vem. Isso é uma decisão sua de vir ao encontro de Jesus. Vem. Vem, vem, vem, vem. Sai do teu lugar e vem. Vem, vem, vem. Vem. Você não pode deixar para depois o que Jesus quer fazer hoje na sua vida. Pastor, não aguento mais. Jesus está te chamando para ser livre hoje. Sai do teu lugar e vem, vem, vem para ser livre, livre, livre, livre, livre. Sai do teu lugar e vem, vem, vem. Jesus está dando essa palavra para você: seja livre deste mal. Sai do teu lugar e vem, vem, jovem, vem. Eu não sei o que está acontecendo, mas a partir de hoje as correntes que te prendiam não te prendem mais. Sai do teu lugar e vem, vem, vem, vem, vem. Vem ao encontro daquele que quer abraçar a sua alma. Vem, vem ao encontro dele. Vem, Senhor, vem, jovem, vem. Jesus está te chamando hoje.
Nós não podemos perder a oportunidade. Quem está sofrendo é você, quem está padecendo é você, quem está precisando de Jesus é você, e Jesus está dizendo: vinde a mim, vinde a mim, sai do teu lugar e vem. Vem, Senhora. Pastor, mas tem coisa falando na minha mente. Passa por cima de tudo e vem. Pastor, tem algo dizendo que eu não vou. Sai do teu lugar e vem. Porque Jesus quer dar um abração em você hoje. E na hora que Ele te abraçar, sua vida não será mais a mesma. Sai do teu lugar e vem. Venha. Tem mais alguém? Levanta suas mãos. Nós não podemos deixar para amanhã o que Jesus preparou para hoje. Vem. A minha alma estava longe dos caminhos do céu. Eu era pobre, destemido. Venha se unir a esta multidão, mas Jesus já transformou.

estou esperando você sair do teu lugar e vir para cá. Jesus está te chamando hoje. Vem em lágrimas. Venha quebrantado mesmo. Vem. Quando Jesus levanta as mãos.

0: Levanta as mãos para cá, igreja, vamos orar por essas pessoas que tomaram a melhor decisão. Se tiver mais alguém abatido na fé, se esfriou na fé, parou na caminhada, hoje é tarde de você voltar. Você que está em casa, você que me ouve, você que está dentro de um presídio, dentro de um hospital, não deixe o diabo falar na sua mente. Deixa Jesus falar hoje. Você é precioso aos olhos de Deus. Você é especial para Jesus. Levanta suas mãos aonde vocês estiverem. Levanta as mãos de vocês que estão aqui na frente desse altar. Tem uma, duas, três, quatro, cinco, seis, sete, oito, nove, dez, onze, doze, treze, quatorze, quinze, dezesseis vidas. Quem fica feliz por isso, diga glória a Deus. Levanta as mãos de vocês. 16, em chegando a 17, levanta as mãos de vocês, levanta a mão de vocês e diga: Senhor Jesus, com mais fé, diga: Senhor Jesus, salva minha alma, perdoa os meus pecados e liberta a minha vida por completa. Diga: Senhor, escreve o meu nome no livro da vida e sela com teu sangue. Diga: meu Deus, salva a alma da minha família. Começa dando glória, glória, glória, glória. Vamos orar por eles, irmãos obreiros. Vamos orar por elas, irmãs obreiras. Ora por eles, batalhão da fé. Ora por eles, ora por elas, Senhor. Aí estão estas almas, ó Deus, preciosas ao teu reino, que estão sendo abraçadas por ti. Salva mesmo aqueles que estão em casa, pelo rádio, Senhor. Aqueles que estão nos ouvindo neste momento, meu Deus, estão aquebrantados com a sua alma, Senhor, precisando muito da tua ajuda. E sabemos que é somente o Senhor que pode libertar, meu Deus. Liberta mesmo agora, transforma mesmo agora. Sai daí, espírito da acusação, sai daí, espírito que aprisionava, sai daí, espírito que estava atrapalhando a vida desta mulher, a vida deste homem. Nós te repreendemos agora. Sai daí, expulsa, meus irmãos. Oh Deus, perdoa, Senhor, salva, Senhor, liberta, meu Deus, agora essas vidas por completa. Essas almas precisam muito da tua presença. Esse povo necessita muito é da tua ajuda, ó Deus. Abraça esta alma e traz o perdão, Senhor. Livra, livra, liberta, transforma para a tua glória. Nós te repreendemos, espírito do suicídio, espírito da tristeza, espírito da solidão, espírito da angústia. Sai, sai, sai, sai! Em nome de Jesus. Olha aqui para mim. Vocês não vão voltar a sentar. Pastor Humberto está aí, vai dar uma palavrinha com você, com a nossa equipe, que vai dar um abraço em vocês agora. Agora vocês não estão mais sozinhos. Tá vendo essas senhoras de capa rosa? São todas suas irmãs agora. Isso, esses irmãos de paletó e gravata aí, essa igreja, agora são tudo da sua família. Dá um abraço neles, irmãos, leva eles até lá. Vem mais pra cá, jovem, vem mais pra cá. Vem, jovem, vem. Leva eles, não volte a sentar. Deixa o nome de vocês que nós vamos estar orando por vocês. E você que está em casa, no rodapé do vídeo, já está disponível para você também o WhatsApp, um correio eletrônico. Quero aceitar Jesus, @pda.com.br. E a igreja pode bater palma e dar glória para Jesus. Quem está feliz por estas almas, bate palma e dá glória para Jesus. Só tem um que não gostou, que foi o diabo, mas ele já está derrotado e a vitória já está na palma das nossas mãos. Quem crê, diga glória para Jesus. Aleluias. Quem crê que Jesus está aqui ainda, diga glória a Deus. Quem crê que Deus ainda esse mês pode surpreender a tua fé? Quem crê? Quem crê? Irmãos, Deus falou comigo hoje de manhã: o vento vai passar. Eu disse: Deus, que vento é esse? E Deus falou comigo: o vento vai passar e a vitória vai chegar. Quem crê nessa promessa de Deus? O vento já passou, agora é hora da vitória. Quem crê que a hora é da vitória? Quem crê? E nós vamos ficar em pé agora, irmãos. Eu quero te convidar para entregar o seu propósito nas mãos de Deus. A Bíblia diz que Isaac semeou e colheu naquele mesmo ano, porque o Senhor o abençoava. Quem precisa de uma bênção ainda hoje, já fica em pé, fica em pé. Eu quero fazer um voto com vocês, o voto da resposta de Deus. Deus responde com fogo, responde ou não responde? Elias, quando estava diante dos profetas de Baal, Elias foi colocado um desafio para ele. Elias tinha duas opções, ficar ou correr, e ele decidiu ficar. Ele não fugiu daquele desafio, porque ele sabia que o Deus que estava com Baal não fazia nada, mas o Deus que estava com ele fazia. Quem crê assim, diga glória a Deus. E eu quero fazer uma oração com você que vai pegar esse voto e vai fazer com Deus agora. Você vai colocar uma oferta que Deus colocar no seu coração. Deus vai te trazer uma resposta do céu. Quem crê assim, diga glória a Deus. Sai do teu lugar e vem pegar esse voto. Vem, vem pegar esse voto. Pega, Roberto. Vem pegar esse voto. Vem. Eu vou fazer, pastor. Tem uma causa na justiça e eu creio que essa causa vai ser julgada hoje. Pastor, eu tenho um exame. Eu creio. Sai do teu lugar e vem. Eu creio. Mas vem dizendo, eu creio. Vem dizendo, eu creio. Segura, minha irmã. Segura na mão. Segura na mão agora. Agora é hora de clamar. Isso, pega. Isso, pega. Isso, eu creio. Isso aqui não é para quem duvida. Isso aqui é para quem eu creio. Eu creio, você que está em casa também, faça agora aí na sua casa, no rodapé do vídeo, nosso querido irmão Du já liberou para você aí, você já vai pegar e já vai fazer com Deus também, já pega, faça com Deus. Isso aqui não é para quem duvida, isso aqui é para quem crê. Eu creio, diga eu creio, eu creio, eu creio. Ih, pastor, o que eu tenho aqui é pouquinho. Dê, entrega na mão de Deus, você vai ver o pouquinho se tornar muito. Isso, pega, pega, porque eu estou falando com quem ainda hoje, antes de chegar em casa, já tem algo esperando por você, surpreendente das mãos de Deus. Faça, faça. Deus te trouxe aqui, foi para voltar para casa cantando o hino da vitória. Levanta para Deus que nós vamos orar. Levanta para Deus que nós vamos orar. O diabo não quer, mas queira Satanás ou não, quem age é Deus. Diga, quem age é Deus. Quem age é... E o nome do nosso Deus, ele se chama Já. Quem crê que já se chama Já? Quem crê? Quem crê? Olha que coisa tremenda. Você está aqui e Deus já está entrando em ação naquilo que é seu. As portas vão se abrir, milagres irão acontecer, testemunhos vão começar a acontecer ainda hoje. Levanta para Deus, levanta para Deus, levanta para Deus, levanta para Deus. Aqueles que estão em casa pelo rádio, faça com Jesus agora que tu vai ver o que Deus vai fazer ainda hoje. Hoje, nós estamos entrando no segundo semestre do ano de 2026. 6 meses praticamente já passou. Vem vindo mais 6 meses pela frente. Vai ser só vitória, porque o vento já passou. Digo, o vento já passou. O vento já... Ih, pastor, tem tanta... Não, tem nada, meu irmão. Na tua casa vai ter só vitória agora. Diga, vai ter só vitória agora. Quem mais crê? Levanta para Deus. Fique em pé. Quem não tem oferta, levanta tuas mãos. Pastor, eu não tenho oferta. Levanta tuas mãos agora. Levanta tuas mãos, você vai orar também agora. E Deus vai te abençoar. Deus abençoa ou não abençoa, meu irmão? Pastor, eu quero ajudar no cartão de crédito. Temos a maquininha de cartão de crédito, que as nossas irmãs estão aí já. Eu quero ajudar no Pix, está aí já na tela também para você, o QR Code. Ajuda a casa de Deus, só não pode voltar para casa sem ajudar. E tudo que você der para Deus, aguarde, porque Deus te recompensará por isso. Quem crê assim? Deus te recompensará. Deus não deve nada para ninguém, mas se tem uma coisa que Deus ele ama, é aquele que dá com alegria. Quem dá com alegria pode aguardar, porque a colheita vai ser maior do que você está pedindo. Eu tenho ainda 3 votos nas minhas mãos. Tem mais alguém? Levanta para Jesus, que a hora não dá mais. Levanta para Jesus. Jesus vai surpreender você.
1: você. Elias clamou e a resposta veio na hora. Foi em questão de segundos, o fogo desceu, consumiu o holocausto e mostrou para os profetas de Baal que só tem um Deus. Deus vai mostrar para aqueles que dizem não tem nada para você, e você vai ver o que Deus vai fazer. O melhor desta terra Deus entregará na palma das tuas mãos. Levanta para Deus, diga: sai miséria! Tá fraco e feio, tem que ser forte e bonito. Diga: sai miséria, sai devorador, sai da minha casa, sai do meu lar, porque eu creio que o Senhor vai me abençoar ainda mais. Começa dando glória, glória, glória. Deus quer ouvir a tua voz agora. Peça para Deus, peça para Deus. É porta de emprego, peça para Deus. É porta de trabalho, peça para Deus. É saúde, peça para Deus agora. Peça para Deus. Fala com Deus que Deus te dará vitória. Fala, fala: Senhor, ó Deus, aqui estamos levantando voto, levantando uma oferta. Senhor, tu és o Deus que multiplica, tu és o Deus que prospera, tu és o Deus que nos abençoa. Oricalabasturianda lá para calabasteia, estende as tuas mãos agora, Senhor, sobre a vida daqueles que estão fazendo um voto lá dentro da sua casa, em um hospital. Senhor, tu és o Deus que multiplica, não deixa nada faltar, ó Deus, multiplica mesmo, prospera mesmo, Senhor. Repreende, meu Deus, agora. Inveja, saia. Expulsa a inveja, meu irmão. Expulsa a inveja. Expulsa o espírito da enfermidade. É para expulsar, é para expulsar. Não é para passar a mão na cabeça do cão, não. É para expulsar. Sai miséria, sai espírito do devorador. Sai daí, você quer devorar o salário dela, né, Satanás? Você quer roubar ela, né, miserável? Sai daí. O meu Deus é o Deus que prosperará. Senhor, abençoa a vida deste homem, desta mulher que está sendo fiel, Senhor. Ela está crendo no Deus que prospera. Abençoa mesmo, em nome de Jesus, diga amém. Levanta para Deus e diga: sai miséria. Eita, fraco, tem que ser com mais fé. Diga: sai miséria, sai devorador, sai migrador, sai, sai, sai, sai, sai, sai. Que Deus te abençoe, que nada falte na sua vida. Você diz: ah. Que Deus te faça prosperar em tudo. Você diz: ah. Coloca dentro do alfoli o Bruno cantando um hino bem bonito para Jesus, e os obreiros já entregando voto para a próxima quarta-feira. Próxima quarta-feira, olha, irmão, faça o pedido a Deus. Peça coisas impossíveis e Deus te dará. Eu já volto orando com vocês com o voto nas mãos. Vamos lá, todo mundo pegando esse voto para a próxima quarta-feira, e o Bruno e a esposa louvando a Deus e a igreja glorificando a Jesus. Vamos receber o servo de Deus com palmas e glória para Jesus.
2: Glória a Deus. Uma salva de palmas bem alegre para o Senhor. Aleluia, Deus está escutando a tua petição aqui nessa tarde. Você crê que hoje sai daqui em posse de vitória? Aleluia, vamos louvar ao Senhor. Glória a Deus. Talvez hoje você venha aqui derramar a sua última lágrima diante do Senhor, mas vai sair daqui hoje em posse de vitória em nome de Jesus. Aleluia.

0: vamos ficar em pé mais uma vez, meus irmãos. Agora é hora de Jesus te curar. Quem quer ser curado por ele, diga glória a Deus. Ele já curou muita gente aqui. Agora ele vai completar mais uma bênção sobre a sua vida. Quem crê, diga glória a Deus. Quem pegou o voto para a próxima semana? Quem pegou o voto? Vamos intitular esse voto como voto da bênção do impossível. O que é impossível aos seus olhos? É possível para Deus. Pega o voto, levanta ele para Jesus. Levanta ele para Jesus. Quem não pegou, passa lá novamente, queridos irmãos obreiros. Isso, passa lá novamente. Edmilson Lindenberg, passa lá rapidinho este voto. Quero ver todo mundo pegando, mas crendo. Se você não tem fé, pega pela minha fé. Você vai ver o que Deus vai fazer dentro de uma semana na sua vida. Você vai ver o que Deus vai fazer em uma semana. Uma semana. Na próxima quarta-feira, tu já vai pisar nesse lugar dando testemunho que a vitória chegou. Quem crê assim, diga glória a Deus. Então levanta para Deus, levanta para Deus, levanta para Deus que nós vamos orar. Levanta para Deus que nós vamos clamar agora. E tudo que você pedir a Deus agora, Ele vai te dar. Amém? Isso, põe a mão sobre a sua enfermidade, põe a mão sobre aonde estava te incomodando, aquela dor, fotografia. Pega tudo nas mãos agora que nós vamos orar. E nessa oração, o Batalhão da Fé vai entrar em ação, orando também por vocês. E vocês vão ver o que Deus vai fazer. O câncer já sumiu, o caroço já sumiu, Jesus já curou. Jesus já curou, quem crê diga glória a Deus. Jesus está me dando uma revelação, são 119 pessoas. O Senhor está alegrando o teu coração nesta tarde, neste lugar. O Senhor está dizendo, não se preocupe porque a vitória já chegou lá. Cadê você com a tua mão levantada? Levantou, levantou, levantou, levantou. Explode um glória para Jesus, meu irmão. Isso, o Espírito de Deus me revela, são 90 e uma pessoa. Deus me mostra um espírito de enfermidade caindo por terra hoje. O Senhor está me dizendo, é esse demônio que estava rodeando a tua casa e colocando dores e mais dores. Cadê você com a tua mão levantada? Levanta as mãos e já vem para cá, já vem para cá, já vem para cá, vem, vem, vem, vem com a mão levantada, já pega os seus pertences. Jesus acabou de tocar nos olhos de 44 pessoas. O médico diz, vai ter que fazer cirurgia. Jesus já te operou nesta tarde. Cadê você? Vai voltar para casa enxergando perfeitamente. Vem, vem, vem. Vem para cá, vem para cá, vem para cá. Jesus está me revelando 33 pessoas. Grande é o livramento que Ele tem te concedido para a tua saúde. O Senhor me mostra um descontrole na sua pressão arterial. E hoje Jesus normaliza ela, já levantou as mãos, vem para cá, vem para cá, vem para cá, vem para cá. Jesus está me dando uma revelação, são 18 pessoas que carregavam uma enfermidade nas cordas vocais. Todos os dias você tem sentido aquela rouquidão na tua voz, logo nas primeiras horas. Hoje Jesus restaura e te devolve saúde. Vem, vem, vem, vem para cá, que isso tu nunca mais vai sentir. O Espírito de Deus me revela 38 pessoas que sofria, não vai sofrer mais, de sinusite crônica. O Senhor está me dizendo, era para carregar até o último de vida, último dia de vida do Senhor e da Senhora. Nada, Jesus te curou hoje neste lugar. Vem para cá, vem para cá, vem para cá, vem para cá. Isso, levanta as mãos e dá um glória para Jesus. O Espírito de Deus me revela 74 pessoas. Eu vejo Jesus abrindo uma grande porta e te honrando e te exaltando. Jesus está dizendo, Ele não se esqueceu da promessa que Ele te fez. Cadê? Levanta as mãos lá, levanta as mãos aqui. Sai do teu lugar e vem para cá que nós vamos orar por você. Sai do teu lugar e vem para cá que nós vamos orar por você. O Espírito de Deus me revela 18 pessoas. Deus está dizendo, não coloque as suas mãos, porque ele já colocou a dele. Aleluias. Você disse, eu vou fazer. Jesus está dizendo, não vai não, porque eu já comecei a fazer por você. Levanta as mãos lá. O diabo queria te colocar numa tremenda confusão, mas Jesus chegou primeiro. Levanta as mãos aqui, vem para cá, vem para cá. O Espírito de Deus me revela, são 14 pessoas. Jesus está restaurando a tua saúde, os seus joelhos, um inchaço nas suas pernas. Você não podia nem dobrar os joelhos, tinha que orar sentado. Hoje Jesus te curou. Levanta as mãos aqui, ó. Levanta as mãos lá, levanta as mãos aqui, ó. Cadê o glória deste povo? 7 pessoas me revelam o Espírito de Deus. Jesus te curou hoje neste lugar de uma enfermidade na tua coluna. Jesus está me dizendo que você falou para Jesus em oração e em lágrimas, eu não aguento mais. Jesus está dizendo, eu estou te dando saúde hoje. Já está chorando ali, já levantou a mão lá, já levantou. Cadê você? Faz o que você não podia fazer, faz o que você não podia fazer. Jesus está me dando uma revelação com 3 pessoas. Deus está dizendo, só falta mais um passo. Persevera, persevera. Jesus está me mostrando uma grande conquista chegando na palma das tuas mãos. Deus está dizendo, vou confundir aqueles que disseram que você não ia conseguir. São 3 pessoas, levantou lá, levantou ali e levantou lá. Vem para cá, começa dando glória, glória, glória, glória. Agora é para clamar pelo milagre, agora é para clamar pelo milagre. Cuidado aí, cuidado que já tem pessoas passando mal aí. Começa dando glória, glória, glória, glória. Clama a Deus agora que a enfermidade vai embora. Clama a Deus agora que o câncer vai embora. Clama a Deus agora que a tuberculose vai embora. Clama a Deus agora. Ori calabasturi, anda lá para calabasteia. Ó, vem, Senhor. Coloca tuas mãos agora. Cuidado aí, irmãs obreiras. Cuidado aí, irmãs obreiras, que os demônios estão desesperados. Cuidado aí, irmãs obreiras. Senhor, é agora o momento da batalha. É agora o momento do milagre. É agora o momento, Senhor, que todo tipo de mal vai caindo por terra agora. Se estremece Satanás do corpo dela, sai do caminho dela agora, espírito de Lucifer, nós te repreendemos agora. Meu Deus, a tua promessa é grande, a tua palavra, Senhor, nos diz que o Senhor daria saúde e levaria sobre si as nossas enfermidades. O castigo que nos traz a paz estaria sobre ti, e pelas suas pisaduras nós seríamos sarados. Cura, meu Deus, agora. Repreende, meu Deus, agora esse espírito de insônia, esse espírito de depressão, esse espírito de morte. Cai por terra, Satanás. Larga a vida dessa mulher agora, larga o corpo dela agora. Legião assassina, você queria beber o sangue dela, Satanás, não adianta. Pode pegar toda a tua bagagem. Segura, obreira, segura, irmãs obreiras. Segura, irmãs obreiras, olha a fúria do bicho aí, diga, queima ele. Larga a vida dela, Satanás. Larga o casamento, larga a família. Eu te repreendo agora, tranca a rua do inferno. Espírito de Lucifer, tudo que você planejou contra a vida dela, dá o teu grito de derrota agora, miserável. Diga, queima ele, Jesus. Diga, queima ele. Sai do caminho dela agora, a poder do teu sangue, Jesus. Entra com a tua providência. Transforma, meu Deus, agora as lágrimas do que chora em um cântico de vitória. Sai, espírito da enfermidade, sai, doença, sai daí agora, meu Deus. Essa enfermidade nos nervos, nos rins, no fígado, Senhor, essa pessoa estava, ó Deus, precisando de um milagre, não conseguindo andar, não conseguindo nem falar, não conseguindo se movimentar. As dores eram muito fortes, mas agora, meu Deus, essa doença tem que sair. Cura, meu Deus, agora, dá força nas pernas para ela caminhar agora, Senhor. Dá cura para ela, Jesus. Cura mesmo, Senhor. Dá saúde, meu Deus, agora. Ó Deus poderoso, ajuda, Senhor, aqueles que vieram para ser tocado por ti. ajuda, meu Deus, essa vida que foi revelada, essa doença, Senhor, agora, meu Deus, tem que sair. Sai das pernas dela, enfermidade, sai do corpo dela, toda fraqueza, desequilíbrio, sai daí agora, sai daí agora. Levanta, minha irmã, levanta a bengala e vai andar, minha irmã, levanta e vai andar, minha irmã, vai andar, Jesus já te curou. Levanta, minha irmã, levanta isso aqui, vai andar, Jesus já te curou, vai andar, Jesus já te curou, vai caminhar, Jesus já te curou, os paralíticos já estão andando, isso, vai orando, olha os milagres acontecendo, meu Deus, o Senhor é Deus que cura, o Senhor é Deus que restaura, o Senhor é Deus que liberta, o Senhor é Deus que transforma, oh meu Deus, é agora o momento do milagre, é agora o momento da cura, é agora o momento da restauração. Levanta, meu Deus, agora aqueles que estão doentes, olha aí, os paralíticos já estão andando, meu Deus, que coisa tremenda, que coisa maravilhosa é ver o milagre. Vai andar mais, minha irmã, vai andar mais, minha irmã, vai andar mais, Jesus te curou agora, faz o que você não podia fazer, meu Deus, o Senhor restaura, o Senhor dá saúde para aquele que não tem, o Senhor trabalha, meu Deus, agora na vida deste povo que não podia, Senhor, mas agora pode, porque o Senhor o curou. Cura, meu Deus, agora, restaura, Senhor, e dai a tua vitória para a vida desta pessoa, dai o milagre, meu Deus, agora, para a vida daquele que clama, para a vida daquele que pede. É o que eu te peço agora e te agradeço em nome de Jesus. Diga amém. Já tem milagre, pastor Alain.
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1: 5 e 5. 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
2: O desaparecimento de uma pessoa é uma situação angustiante que exige ação rápida e organizada. Ao contrário do que muita gente acredita, não é necessário esperar 24 horas para registrar o desaparecimento. O boletim de ocorrência pode e deve ser feito imediatamente em qualquer delegacia, preferencialmente na delegacia de pessoas desaparecidas, se houver na cidade. Fornecer o máximo de informações possíveis, como características físicas, roupas usadas, locais frequentados e recentes comportamentos, é fundamental para agilizar as investigações. As primeiras horas após o desaparecimento são decisivas. Familiares e amigos devem entrar em contato com hospitais, abrigos e até com o IML. Além de divulgar, claro, a foto e informações da pessoa nas redes sociais, rádios e grupos de comunicação locais. Órgãos públicos e organizações civis oferecem apoio nesse tipo de situação. O Ministério da Justiça mantém o Programa Nacional de Localização e Identificação de Desaparecidos, que centraliza informações em todo o país. Além disso, diversas ONGs e grupos de voluntários auxiliam famílias na divulgação de casos e no suporte emocional. Apoio psicológico gratuito. CVV, escuta e acolhimento para quem precisa. De Valorização da Vida oferece apoio emocional e prevenção de suicídio e de forma gratuita, anônima e confidencial para qualquer pessoa que esteja passando por momentos de sofrimento, solidão, ansiedade ou outras dificuldades emocionais. O serviço é mantido por voluntários capacitados que realizam uma escuta empática, sem julgamentos e com total sigilo, ajudando o indivíduo a encontrar conforto e acolhimento em momentos delicados. O atendimento do CVV, ele é feito 24 horas por dia, todos os dias da semana, pelo telefone 188 e por chat online.

0: seguro de escuta, onde a pessoa pode expressar livremente os seus sentimentos. Essa escuta atenta e acolhedora tem mostrado grande impacto positivo, ajudando milhares de brasileiros a enfrentarem momentos de crise e, o mais importante, a buscarem apoio profissional quando necessário.
1: Cinco e oito. 17:08. Programação local a partir de agora. Vocês estavam acompanhando a transmissão do culto diretamente do estúdio Jets, diretamente da sede mundial. Agora nós seguimos com a nossa programação local aqui de Curitiba até às 18 horas.

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Vocês estão muito bem, queridos ouvintes. Vocês estão com o programa A Voz da Libertação da Igreja Pentecostal Deus e Amor, que segue no seu rádio em AM 1210 kHz da Super Rádio de Curitiba e também na internet superradiodecuritiba.com.br. Meu muito obrigado a todos pelo carinho da sintonia para com a nossa programação nesta tarde de bênçãos, tarde de vitórias, tarde de quarta-feira, na qual estamos aqui rendendo glórias ao santo nome do eterno Deus. A glória com certeza é para o nosso Deus e Pai Todo-Poderoso. A glória, o louvor, ações de graças ao santo nome do Senhor nosso Deus. Queridos ouvintes que acompanham o programa Voz da Libertação, eu quero falar com vocês acerca do culto de logo mais às 18 horas, hoje quarta-feira, que vai acontecer aqui na nossa sede estadual do Paraná. Deixa eu falar com vocês acerca do culto de logo mais.

0: E atenção, Grande Curitiba e região. Hoje, quarta-feira, logo mais às 18 horas, sim, 6 horas da tarde, começa a oração. Começa o clamor para o culto desta noite. Já a partir das 18 horas, a igreja estará em oração. O povo de Deus já estarão em clamor, súplicas ao nosso Deus e Pai Todo-Poderoso para o que Ele vai realizar aqui na nossa igreja pentecostal Deus e Amor nesta noite. Convite é especial para todos, membros, obreiros e obreiras da nossa igreja pentecostal Deus e Amor. Todos são bem-vindos em nome do Senhor Jesus, pois o Senhor Jesus é Ele quem tem a bênção. O Senhor Jesus é Ele quem tem a vitória. Vitórias de Deus para a sua vida. Vitórias de Deus para a sua casa. Vitórias de Deus para a sua querida família. Aqui na nossa igreja pentecostal Deus e Amor. O endereço? O local da sua vitória? Rua Pedro Ivo, 744, no centro de Curitiba. Aqui vai aquele convite todo especial para os irmãos membros, obreiros e obreiras da Igreja Deus e Amor, membros de outros ministérios que sempre têm nos dado a honra da sua presença. Vocês não podem ficar indiferentes acerca do culto desta noite. Vocês não podem ficar de fora acerca do culto desta noite aqui na nossa sede estadual do Paraná. Na noite de hoje, nós vamos contar com a presença do nosso pastor estadual, pastor Júnior Rúbio, pregando a palavra de Deus, orando em favor de todos pelos dons do Espírito Santo. E o bom Deus e Pai Todo-Poderoso, com certeza, Ele tem a bênção. O Senhor Deus e Pai Todo-Poderoso, com certeza, Ele tem a vitória que o querido rádio ouvinte tanto precisa, tanto necessita. O convite é um convite formal, um convite objetivo, convite direto para você, para o senhor, para a senhora que precisam do milagre. Precisam que Deus fale contigo, fale ao seu coração. Vocês estão procurando ouvir a voz de Deus. Eu quero ouvir a voz de Deus, eu tenho que ouvir Deus, eu preciso ouvir Deus. Venham para cá. A palavra de Deus vai ser pregada nesta noite. Deus tem usado seu servo, hein? Pastor Júnior Rúbio, de uma maneira especial, na mensagem à luz da palavra de Deus. E por certo que o bom Deus e Pai Todo-Poderoso estará usando o seu servo também nesta noite para pregar, para orar em favor de todos pelos excelentes dons do Espírito Santo. Igreja Pentecostal Deus e Amor. Sede estadual do Paraná, aqui em Curitiba. Eu falo com pessoas angustiadas. Eu falo com pessoas que estão em angústia. Eu falo com pessoas que estão em depressão. Eu falo com pessoas que estão a ponto do desespero. É verdade, querido ouvinte. Tem pessoas que estão a ponto do desespero, mas estão ouvindo a nossa programação nesta tarde. Venham para cá, ouvintes, nesta noite. Deus tem uma palavra ao seu coração. O Senhor nosso Deus vai usar uma vez mais, como tem usado pastor Júnior Rúbio, na mensagem da palavra de Deus. É um homem de Deus dotado dos dons do Espírito Santo. Deus usa ele na mensagem da palavra. E com certeza, o bom Deus e Pai Todo-Poderoso, uma vez mais, estará usando o seu servo, pastor Júnior Rúbio, nesta noite, para trazer uma mensagem do coração de Deus para os nossos corações, aqui na nossa igreja pentecostal Deus e Amor, sede estadual do Paraná. O endereço? O local da sua bênção? O local da sua vitória? Rua Pedro Ivo. Rua Pedro Ivo, 744, no centro de Curitiba. Esse é o local da sua vitória. Esse é o local que já está preparado pelo bom Deus e Pai Todo-Poderoso para que você, o Senhor, a senhora aqui possam comparecer e receber de Deus as bênçãos e vitórias dos altos céus. Eu não sei em que área da sua vida você precisa da bênção. Eu não sei do que você precisa, do que o Senhor, a senhora precisam ou necessitam de Deus. Uma certeza eu tenho, Deus é poderoso, sim, para fazer o milagre acontecer em sua vida. Deus é poderoso, sim, para entrar com as providências cabíveis na sua vida e te conceder a vitória. Rua Pedro Ivo, 744, no centro de Curitiba. Igreja Pentecostal Deus e Amor. Todos são bem-vindos. A entrada é livre, a entrada é gratuita, e quem garante a bênção, quem garante a vitória para todos é o Senhor Jesus, que tem a vitória desde os altos céus para todos. E agora no programa Voz da Libertação, Pastor Júnior Rúbio, confirmando a sua presença. Sim, o servo do Senhor confirmando a sua presença para logo mais no culto desta noite aqui na nossa sede estadual do Paraná. Ouvinte que está atribulada, precisando de um milagre de Deus, da providência de Deus, Deus tem um milagre, a providência de Deus com certeza vai chegar em sua vida. Venham para cá, para a Igreja Deus e Amor. O servo do Senhor faz aquele convite todo em especial para o ouvinte da nossa programação.
1: Amados irmãos, recebam a paz de nosso Senhor e Salvador Jesus Cristo. Eu sou o seu irmão em Cristo, amigo e servidor, Pastor Júnior Rubio. Aqui estou para uma comunicação, um aviso, uma convocação, um convite inspirado pelo Divino Espírito Santo para todos vocês aqui de Curitiba, da região metropolitana, para hoje à noite. Hoje é o encerramento da campanha Deus Despedaça Todo o Jugo. Essa campanha onde nós vimos, experimentamos, vivemos o sobrenatural do Senhor em nossas vidas. Deus despedaçou o jugo da doença, o jugo da tristeza, o jugo das obras de feitiçaria. Deus despedaçou diversos tipos e gêneros de jugos que estavam impondo tristeza, angústia, tribulação, impondo limitações na vida de muita gente. Hoje esta campanha chega ao fim e nós, paralelamente ao final da campanha, nós também já iremos preparar a nossa fé para a campanha Não Chores, baseada na palavra do Senhor Jesus para a viúva de Naim. O Senhor Jesus chega para ela e diz: não chores. Alguém vai dizer: mas como alguém não vai chorar, sendo já viúva, tendo perdido seu esposo naquele contexto da Palestina, onde uma mulher sem marido era uma mulher completamente vulnerável e agora perdia o único filho que tinha? Como dizer a uma pessoa nesta condição para não chorar? Foi o que Jesus fez. Porém, tem um fato aí que nós precisamos analisar e observar. Ele não só disse não chores, ele tirou o motivo do choro da vida daquela mulher. Ele ressuscitou o filho da viúva. E é o que o Senhor Deus vai fazer nesta campanha, que nós vamos hoje já começar a preparação. Nós não só vamos dizer não chores, pelo poder que há no nome do Senhor Jesus, o Senhor vai tirar o motivo do seu choro. Qual é o motivo do seu choro? A briga na casa, a guerra no lar, os problemas financeiros. Qual é o motivo do seu choro? A enfermidade, a depressão, a tristeza, a ansiedade. O Senhor Deus, ele está dizendo: não chores. Porém, não é simplesmente um convite vazio, superficial, não é somente um conselho simples, não. Ele está atuando, ele vai tirar o motivo do que tem feito você chorar. Qual é o motivo do teu choro? O Senhor vai tirar da sua vida. Venha conosco, esperamos a todos, vamos orar por milagres. Temos uma palavra de Deus para entregar aos vossos corações hoje. Hoje é dia 3 de junho, dia especial, em dia onde a nossa igreja ela foi fundada. A nossa igreja foi fundada em 3 de junho de 1962. Nós celebraremos o aniversário da nossa igreja no dia 14 de junho, lá em São Paulo, na sede mundial. Porém, o aniversário real é hoje, dia 3 de junho de 1962. Quem faz aniversário é a igreja, porém, quem vai receber presentes do Senhor somos nós, que estaremos na presença do Pai. Você que ama este ministério, venha conosco hoje à noite, faremos um clamor de gratidão a Deus pelos 64 anos, entregaremos a campanha Deus Despedaça o Jugo e já vamos começar a preparação para a campanha Não Chores. Tudo isso em um mesmo endereço, aqui no centro de Curitiba, poucos metros do terminal metropolitano do Guadalupe, Rua Pedro Ivo, repito, Rua Pedro Ivo 744. Esperamos a todos, não fazemos acepção de pessoas, não importa o seu credo religioso, não importa o seu status social. Todos são bem-vindos, inclusive convocamos os nossos queridos irmãos de outros ministérios para estarem conosco. Vai ser uma noite abençoada, uma noite de louvores, uma noite de palavra, uma noite de milagres, uma noite de gratidão a Deus pelos 64 anos de fundação da nossa igreja. Esperamos a todos, Pedro Ivo 744, em nome do Senhor Jesus, não falte, faça o seu melhor esforço.
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0: Está aí então, queridos ouvintes, a confirmação com o nosso pastor estadual, pastor Júnior Rúbio, confirmando a sua presença para a noite de hoje aqui na nossa sede estadual do Paraná, Rua Pedro Ivo, 744, e todos são bem-vindos, sim, todos são bem-vindos para receber as bênçãos e vitórias dos altos céus. Bênçãos e vitórias de Deus para a vida daquele que crê, quem confia no poder extraordinário que há em Cristo Jesus, o Senhor nosso Deus, vem pra cá, pra igreja, Deus e amor, desfrutar das bênçãos e vitórias de Deus, hoje, quarta-feira. Eu chamo a atenção também do povo querido ali do Jardim Paulista, Campina Grande do Sul, atenção Jardim Paulista, Campina Grande do Sul, nesta noite, prossegue a poderosa campanha O Milagre Não Cessou. Na noite de hoje, irmã Luciane pregando a palavra de Deus e com ela uma equipe de mulheres de fé ali para orar, para clamar a Deus, para louvar ao santo nome do Eterno Deus, trazer a mensagem de Deus e orar em favor de todos pelos dons do Espírito Santo. A poderosa campanha O Milagre Não Cessou. Professor Duílio Calderari, 2857, Jardim Paulista, Campina Grande do Sul. Esse é o endereço da sua bênção, esse é o local da sua vitória. Deus tem bênçãos, Deus tem vitórias para todos. A bênção de Deus, querido ouvinte, ela que nos enriquece sem acrescentar nenhuma dor. Independente do seu problema, independente do que você, o senhor, a senhora esteja passando, enfrentando, Deus tem a vitória para a sua vida aqui na nossa Igreja Pentecostal Deus e Amor, sede estadual do Paraná também, na Pedro Ivo 744. Lá no Jardim Paulista, a bênção de Deus, o milagre não cessou. Aqui na nossa sede estadual do Paraná, nesta noite, pastor Júnior Rúbio, pregando a palavra de Deus e orando em favor de todos pelos dons do Espírito Santo. Venham para cá, bênçãos de Deus, vitórias de Deus, claro que ele tem, com certeza que o Senhor Deus tem, a bênção e a vitória que você, o Senhor, a senhora tanto necessitam, é vir para cá e receber as bênçãos e vitórias desde os altos céus. As pessoas que adentram a igreja Deus e Amor, querido ouvinte, relatam, testificam em viva voz aqui na nossa programação as bênçãos, testificam aqui na nossa programação as vitórias recebidas de Deus. Quer ser o próximo? Quer ser a próxima a também dar testemunho do poder que há em Cristo Jesus, o Senhor nosso Deus? Venha para cá para os cultos da Igreja Pentecostal Deus e Amor, venha para cá e se prepare, viu, querido ouvinte? Porque o que o bom Deus e Pai tem preparado para você, para a sua vida, para a sua casa e para a sua família é algo especial. Venham para cá para a igreja Deus e Amor e se preparem, porque no futuro próximo você, o senhor, a senhora, com certeza estarão dando testemunho aqui nesta programação do que o bom Deus e Pai Todo-Poderoso, por certo, com certeza, também ele vai realizar em sua vida.
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0: Queridos ouvintes do programa Voz da Libertação, eu te convido para juntamente comigo agora ouvirmos um depoimento de fé e ter a nossa fé edificada em Cristo Jesus, o Senhor nosso Deus. Pois o Senhor nosso Deus é o Deus de milagres, é o Deus que faz, é o Deus que realiza a sua obra por completo. Eu te convido para, neste momento, juntamente comigo aqui no programa Voz da Libertação, acompanhar este testemunho para termos a nossa fé edificada em Cristo Jesus, o bom Deus. Testemunho de bênção e vitória.
3: Eu saúdo os irmãos com a paz do Senhor Jesus. O meu nome é Isaelle. Eu moro no interior da Bahia. Eu vim aqui contar uma grande bênção que eu recebi das mãos do Senhor, uma cura e uma vitória que eu sempre pedia para Deus. Quando eu tinha 12 anos, eu senti uma enfermidade muito grande dentro de mim. Era uma enfermidade que parecia que não tinha cura, não tinha jeito. Eu já estava já sem esperança. Eu senti uma dor de cólica muito forte, fortíssima mesmo. Essa dor me causava tanto que eu tinha que ir para o hospital tomar injeção. Às vezes eu tomava duas injeções para ver se melhorava, porque era muito forte a dor. Eu ficava sem fome, ficava com sede, porque não aguentava, tudo que eu comia jogava para fora. Muito forte a dor. Então eu tinha que tomar essa injeção na veia para ver se melhorava um pouco. E quando chegar em casa, terminar de tomar os remédios. E ali o tempo foi passando, e eu com essa dor piorava cada vez mais, e eu sempre clamando ao Senhor, pedindo a Deus misericórdia para que Deus me curasse, porque eu já não aguentava mais com essa dor. Sempre eu fazendo exames, e os exames não constava nada, não tinha nada. O médico só falava para mim que eu estava boa, meu útero estava normal, e eu com essa dor, eles não conseguiam descobrir o que eu tinha. E aí quando foi no ano 2016, no mês de fevereiro, eu casei. Quando eu casei, logo eu e meu esposo, a gente queria ter filhos. Só que eu não sabia que o meu esposo também tinha um problema nele, porque ele nunca tinha feito um exame assim. E eu fazia exame também e não constava nada. E aí a gente foi para São Paulo fazer tratamento para ver o que estava acontecendo. Quando chegou lá, a gente fez um plano e a gente fez particular. E aí o médico pediu todos os exames novamente, então eu fiz ali e conversei com o médico. Eu falei com ele que eu e meu esposo, a gente não conseguia ter filho, a gente queria saber o porquê. E ali o médico pediu para mim fazer uma ressonância e pediu para o meu esposo fazer um exame também. Então a gente fez, e na ressonância constou que eu tinha a doença endometriose. E no meu esposo, ele tinha um probleminha nele. E o médico falou que ele tinha que fazer uma cirurgia. E essa cirurgia custava quase 4 mil reais. Então a gente não tinha essas condições de fazer essa cirurgia nele. E o médico passou para meu esposo um remédio que tinha 10 comprimidos. Ele não chegou a tomar tudo, ele só tomou 5 comprimidos. E ali a gente continuou fazendo os exames e tudo. Foi quase 2 anos fazendo esses exames. E quando foi no ano 2020, a gente decidiu ir embora para a Bahia. Eu conversei com o médico, falei, olha, a gente não vai ter mais condições de prosseguir os exames, porque a gente vai embora. E lá é muito mais difícil, assim, porque a gente mora muito longe de Salvador. E é muito complicado. E aí o médico falou, tudo bem, só que vocês não vai conseguir ter filho, você tem que fazer a cirurgia, que era o meu esposo. Vocês têm que fazer a cirurgia para poder vocês conseguir. E aí eu falei, Deus, eu não tenho condições de fazer essa cirurgia, muito caro. E ali eu comecei a orar a Deus, comecei a clamar a Deus, porque eu sempre quis ter filho. E ali, durante esses 5 anos de casado, eu orava a Deus, pedia a Deus, falava que eu queria ter filhos, porque é a alegria da casa, né? Era o meu sonho também. E ali eu pedi a Deus, clamei a Deus, e Deus me concedeu essa bênção. Quando a gente chegou aqui na Bahia, foi uns 20 dias, eu estava grávida. E aí só que eu não sabia ainda que eu estava gestante. E ali, quando eu fui fazer o exame, eu já estava de 1 mês e 5 dias. E aí foi muita alegria para nós, graças a Deus. Não precisou do meu esposo fazer a cirurgia nele, não precisou de eu continuar tomando os remédios. Eu também tinha parado de tomar, falei que não ia tomar mais os remédios, só descansei a minha mente, descansei no Senhor. E a bênção chegou dia 26 de março, meu filho nasceu, graças a Deus. Meu filho está vivo, está bem. Muito lindo. E eu agradeço muito a Deus por essa bênção que eu vim contar aqui. Então, irmãos e irmãs, vocês que têm um sonho, vocês que têm uma enfermidade e acham que não vai dar certo, ora, clama a Deus igual eu fiz. Eu clamei muito a Deus. Então, quando descansei no Senhor, despreocupei a minha mente, eu e meu esposo, Deus concedeu essa vitória na vida da gente. E eu vim aqui agradecer a Deus por essa bênção muito grande que Ele concedeu na minha vida. Ele me curou, curou meu esposo, não precisou dele fazer a cirurgia, não precisou dele terminar de tomar os remédios, nem ele, nem eu. E ainda concedeu essa vitória na vida da gente, ainda concedeu esse filho. É uma alegria muito grande aqui em casa, no casamento. E então, assim, o Senhor realizou o meu sonho, porque o meu sonho também era de ser curada. Porque eu já não aguentava mais caminhar todo mês para o hospital. Hoje, eu dou graças a Deus por Ele ter me curado e concedido essa bênção na vida minha e na vida do meu esposo. Eu agradeço a minha oportunidade. Meu nome é Isaélia, moro aqui na Bahia. Deus abençoe cada um.

0: Vamos seguindo com o programa Voz da Libertação da Igreja Deus e Amor. Está aí, queridos ouvintes, o testemunho da irmã Israélia, contando aqui no programa Voz da Libertação a bênção recebida de Deus. Ela conta que aos 12 anos de idade já sofria dores de cólica forte. Ela tinha que ir para o hospital quando atacava esta dor e tinha que tomar duas injeções na veia. E a dor da cólica e ânsia, e aquele vômito que provocava também todas essas situações adversas na vida dela. Cólica e vômito, tinha que ir para o hospital quando atacava essa dor. E o tempo se passou e ela sofrendo já desde os 12 anos de idade. Aí ela se casa. Se casando, ela queria gerar filhos. Ela, em comum acordo com o esposo, queria ter filhos. Foi no médico. Quando foi no médico, os médicos constataram que ela sofria da endometriose. Ela tinha um problema sério de endometriose. Era por isso que ela sentia essas cólicas terríveis. A endometriose causa isso, dores, cólicas. E ela tinha este problema sério de endometriose. E olha que a coisa poderia estar pior. De repente, no caso dela, é uma situação irreversível. Daí tinha que ter tirado o útero, porque já estava bastante avançado essa endometriose. Não podia gerar filho do seu ventre. O médico falou: olha, a senhora, na situação que está, não tem como gerar filhos. O esposo da nossa irmã Israélia também foi no médico, constatou que ele tinha um problema sério também e precisava fazer uma cirurgia. Precisava passar pelo médico cirurgião e era 4.000 para fazer aquela cirurgia e tomar medicamento. Eles disseram: não temos condições para isso. Não temos condições. Eles precisaram daí voltar novamente para a cidade deles e parar com o tratamento. O médico disse: olha, vocês precisam continuar com o tratamento. E o esposo da irmã Israélia precisava passar pela cirurgia. Eles voltaram para a terra deles, para a cidade deles. Sabe o que a irmã Israélia disse? Eu vou é descansar no Senhor. Eu vou é descansar no Senhor. Eu passei pela ressonância magnética que constatou esta endometriose. Quer saber de uma coisa? Eu vou descansar no Senhor. Ela e o esposo conta que vieram para a igreja e foram para a oração. Foram para a oração e entregaram tudo na mão do papai. Papai, eu quero que o Senhor age em meu favor. A irmã Israélia disse: Senhor, eu quero gerar do meu ventre uma criança. Eu quero ser mãe. Mas eu vou entregar nas mãos do Senhor. Eu vou confiar em ti. Eu sei que o Senhor vai agir, eu sei que o Senhor vai trabalhar da melhor maneira possível, então eu vou esperar no Senhor, que o Senhor tudo irá fazer, o Senhor vai fazer da sua forma, o Senhor vai fazer da maneira que o Senhor achar melhor. Ah, querido ouvinte, quando nós entregamos o nosso problema na mão do papai e deixamos ele agir, ele age da melhor maneira possível. E olha, querido ouvinte, a maneira de Deus agir, com certeza, sempre será a melhor. A maneira do Senhor Deus agir em nosso favor sempre será a melhor maneira, sempre será a melhor forma. E ela confiou no Senhor Deus Todo-Poderoso. Estava fazendo tratamento, ela parou com as medicações, o esposo parou com os medicamentos também. E falou: quer saber de uma coisa? Nós vamos confiar no Senhor Deus. Vamos confiar no Senhor Deus Todo-Poderoso, que é Ele quem pode fazer. É o Senhor Deus quem pode realizar. A obra é Dele, o trabalhar é Dele. Quem pode fazer o milagre acontecer é Ele. Então nós vamos entregar tudo nas mãos do Senhor, que vai pelejar da maneira Dele. Ouvinte, quando nós entregamos os nossos problemas nas mãos de Deus e confiamos nele, a vitória de Deus chega. A vitória do Senhor Deus chega para a vida daquele que crê. Eles confiaram no Senhor Deus, a irmã Israélia e o esposo confiaram no Senhor Deus. Quando ela menos esperou, ela estava grávida, estava gestante. Hoje já tem o filhinho para a honra e glória do santo nome do Senhor nosso Deus. Ouvintes, é confiar em Deus, é entregar o seu problema, por mais difícil que seja, por mais grande que esteja o seu problema. Querido ouvinte, Deus é poderoso para pelejar por você. Deus é grande, é fiel, é verdadeiro para entrar com a providência na sua vida e te conceder vitória. Trate de confiar no Senhor Deus, querido ouvinte, e venha para cá, para a Igreja Deus e Amor, firmar votos, propósitos com Deus, em eu fazer campanhas conosco aqui na Igreja Deus e Amor. Certamente que o bom Deus e Pai Todo-Poderoso estará confirmando bênçãos e vitórias grandes para a sua vida. O endereço, o local da sua bênção, anote lá, por favor. Igreja Pentecostal Deus e Amor, sede estadual do Paraná, aqui mesmo em Curitiba, localizado na rua Pedro Ivo, 744, bem no centro de Curitiba. Nós estamos aqui a 50, quando muito, 70 metros do terminal de ônibus Guadalupe, local de facílimo acesso. Pode vir com os problemas, pode vir, venham. Venham com os problemas e vocês vão se deparar com Deus de amor, bondade e misericórdia infinda, que tenha bênção, que tenha vitória para todos, tá bom? Igreja Pentecostal Deus e Amor, a bênção de Deus aqui é certa, a bênção de Deus aqui é garantida. Cultos de manhã, à tarde e à noite, vocês comparecem e a vitória de Cristo com certeza será muito grande para a sua vida, tá bom? Contamos com a sua presença. Daqui a pouquinho mais, às 18 horas, começa a oração para o quarto e último culto desta quarta-feira aqui na nossa sede estadual do Paraná. E todos, claro, todos são bem-vindos. Igreja Pentecostal Deus e Amor, sede estadual do Paraná, rua aqui em Curitiba, na rua Pedro Ivo, 744, para o culto desta noite, nosso pastor estadual, pastor Júnior Rúbio, pregando a palavra de Deus e orando em favor de todos pelos dons do Espírito Santo. E atenção, ouvintes, porque amanhã, dia 4, às 19 horas, o culto Me Aquecendo no Rebanho, aqui na nossa sede estadual do Paraná. Queridos ouvintes, amanhã, quinta-feira, feriado nacional, 7 horas da noite, aquele culto especial, culto Me Aquecendo no Rebanho. Aquele culto em que os irmãos têm a oportunidade de estar conosco, os irmãos que se distanciaram da presença de Deus, irmãos que eram membros da Igreja Deus e Amor e por um motivo ou outro, vocês saíram da Igreja Deus e Amor, mas agora querem voltar para a Igreja Deus e Amor. Inclusive eu falo com aqueles irmãos que estão em comunhão com outras igrejas, vocês poderão voltar amanhã no culto Me Aquecendo no Rebanho e já aí na próxima Santa Ceia também já entrar em comunhão com a Igreja Deus e Amor, tá bom? Amanhã, quinta-feira, o culto, 7 horas da noite, Me Aquecendo no Rebanho. E agora na nossa programação, momento da família, a importância da mesa no lar. Irmã Débora Miranda com a palavra.
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2: Hoje aqui no momento da família, eu gostaria de falar um tema tão importante que eu tenho meditado já alguns dias e eu gostaria muito de compartilhar com você, para a sua família, para edificação do seu lar. Eu já falei aqui sobre a importância do ambiente familiar. E eu também já disse que o lar é a forma que forma o nosso caráter, não é? O lar é um lugar muito importante. Vamos dizer que aqui na Terra seria o porto seguro. Então, como a gente diz porto seguro, a gente vai ser até um pouquinho mais relutante, um pouquinho mais incisivo, que tem que ser um lugar seguro em todos os sentidos. Não estamos falando só em questão de portas, janelas, muito mais do que isso. E eu gostaria de compartilhar com vocês a importância da mesa. É muito importante nós falarmos sobre isso, porque a gente vive numa correria imensa, muitas vezes torturante, porque a gente tem tanta coisa a fazer, não é? E eu até entendo que pais e mães estão sempre naquela boa intenção de formar bem o seu filho, colocando ele em atividades extra escolares, tipo escola de inglês, escola de informática, enfim. De repente, a agenda da criança está super lotada. Aí você pensa, o meu filho está completamente assegurado para o seu futuro. Ótimo, não temos nada contra isso. Isso é muito importante, se você tem condições, parabéns. Mas o que eu quero aqui hoje enfatizar no nosso momento da família é sobre a formação do caráter. Como eu disse, o lar é a forma, é onde nós somos moldados. O lar é o molde do nosso caráter. E o que eu quero dizer é o seguinte, você pai, você mãe, tem também muitas contas a pagar. A vida no século atual, ela é cara, né? Para você ter realmente uma vida mais confortável, você tem que lutar um pouquinho mais, você tem que sair de casa cedo, seus filhos vão para a escola, você vai para o trabalho, a criança volta, fica numa creche, ou fica com o vizinho, ou fica com a babá eletrônica, que a televisão é o computador, é o celular, enfim. Mas o que há de errado em tudo isso? O que eu queria dizer é o seguinte, que nós tínhamos de ter prioridades. É claro que nós não conseguimos, por exemplo, ter as refeições, as três principais, reunidos com a nossa família. Eu digo pai, mãe e filhos, não é? Mas pelo menos uma delas é importante você ter. Ah, mas eu não consigo porque meu marido... Não, nós temos que sentar e reorganizarmos a nossa agenda. Tudo que acontece à mesa forma o caráter. O ambiente, no geral, da nossa casa forma o caráter. É ali reunido na mesa que a gente vai estar olho no olho, rosto com rosto, ombro com ombro, não é? É ali em que, quando a criança chega da escola, ela possa ouvir a mãe, ver o pai. Dói meu coração ao imaginar uma criança chegando da escola com a sua perua escolar, ou até mesmo vindo sozinho pela rua, a pé, ou metrô, ou ônibus, enfim. E chegar em casa, a casa está fechada. Ele vai lá, abre a casa, ela está vazia, não é? Não há nenhuma movimentação. E o filho não tem com quem compartilhar como foi o seu dia. Tudo está frio, né? As panelas não estão sobre o fogão, e ali ele abre a geladeira, pega o que tem mais rápido e mais acessível e come. Não tem uma mãe para abraçá-lo, não tem um pai para abraçá-lo, e ele vai para o quarto e ali ele despeja todo o seu estresse, a sua angústia, num celular, num WhatsApp, numa conversa virtual. Que tal então planejarmos a refeição do jantar todos reunidos? A partir do mês seguinte, atenção crianças, atenção pais, vamos conversar. Olha, a partir do mês seguinte, do próximo mês, nós vamos jantar juntos. Nem que seja às 9 da noite, às 10. Ah, mas o filho chega com fome e precisa jantar. Coma alguma coisinha antes, mas nós temos de planejar pelo menos uma das refeições juntos. Hoje estamos separados pelo nosso trabalho, pelos nossos horários de escola, de atividades, enfim, o que seria mais importante agora? Ah não, à noite nós temos que ir para a igreja. Calma, cultos nós temos todos os dias, às vezes o horário para a família se reunir é somente no jantar, então vamos programar um culto de dia para todos nós irmos juntos. Vocês estão entendendo? O mais importante, depois de Deus, não é a igreja, é a casa, é a família. Vocês estão entendendo? Se vocês se programaram para ir na igreja todos os dias à noite, amém. Mas nós temos que pelo menos estar reunidos, a família está reunida em um horário. Então, nós, se nós pudermos, mudamos o horário do culto. Porque nós temos uma escala de prioridade. Primeiramente Deus, depois família e depois a igreja. Vocês estão entendendo? Então, o que eu estou querendo aqui trazer para as famílias que estão me ouvindo agora é: a prioridade é o lar, a prioridade é a família. Então se programem, pelo menos uma refeição no dia, todos devem estar reunidos para compartilharmos as nossas alegrias, abrirmos os nossos corações e termos com quem conversar. É ali a mesa que nós temos a comunhão. É ali a mesa que nós temos realmente o amor compartilhado. Numa próxima oportunidade, podemos falar novamente sobre isso. Que Deus possa abrir o seu coração e que você possa receber esta palavra que vem diretamente do trono do Senhor. Que Deus os abençoe.
3: 5:51.

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toque do terceiro sinal, forma-se a grande cadeia internacional. 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

Amados e queridos ouvintes do programa Voz da Libertação, aceitem a paz de nosso Senhor e Salvador Jesus Cristo. Os cumprimenta Pastor Humberto Ramos nesta oração do entardecer. Hoje, dia 3 de junho, nós queremos já agradecer o nosso Deus pelas vitórias, porque hoje estamos lembrando que a Igreja Pentecostal Deus e Amor foi fundada nesta data, 3 de junho, e hoje estamos já celebrando, desde hoje, porque a festa vai chegando, dia 13 e 14 de junho, e o povo de Deus já se movimenta, mobilizado para a grande festa nesse dia 13 e 14. E como o salmista Davi, na Bíblia Sagrada, no Salmo 34, ele agradecia a Deus, ouvintes, pelas respostas às suas orações. Nós não podemos esquecer das bênçãos já recebidas, dos milagres, dos livramentos, da saúde, do perdão divino, da salvação da nossa alma, através de Jesus Cristo. E o salmista Davi, ele exorta a humanidade a confiar em Deus, porque Deus é quem resolve tudo. E diz assim o Salmo 34, salmista louva a Deus que respondeu a sua súplica, respondeu às suas orações e exorta a confiar nele, dizendo assim: louvarei ao Senhor em todo tempo, o seu louvor estará continuamente na minha boca, a minha alma se gloriará no Senhor, os mansos o ouvirão e se alegrarão. Engrandecei ao Senhor comigo. É verdade, ouvintes. Por isso que nesse momento, milhões de pessoas, milhões de irmãos e irmãs, a família Deus e Amor, é o ministério em geral, é os obreiros, é os trabalhadores, engrandecendo ao Senhor que tem cuidado de nós nesses 64 anos de existência da Igreja Abençoada, Igreja firmada na rocha, Igreja Pentecostal, Deus e Amor. Então o salmista está lembrando das bênçãos, das orações respondidas. Engrandecei ao Senhor comigo e juntos exaltemos o seu nome. Busquei ao Senhor e ele me respondeu. Livrou-me de todos os meus temores. Olharam para ele e foram iluminados, e os seus rostos não ficaram confundidos. Clamou esse pobre e o Senhor o ouviu e o salvou de todas as suas angústias. O anjo do Senhor acampa-se ao redor dos que o temem e os livra. Provai e vede que o Senhor é bom. Bem-aventurado o homem que nele confia. Aleluia! É, eu já provei que Deus é bom mesmo. A família Deus é Amor já provou que Deus é bom e ele tem cuidado de nós cada dia, cada momento. Então vamos clamar a esse Deus que já respondeu muitas das suas orações, e Deus está respondendo ainda hoje, agora, porque essa irmã está clamando agora comigo. Milhões de pessoas estão de joelhos dobrados, outros acamados, enfermos, outros hospitalizados, outros nos presídios, estão com seu radinho ligado, clamando ao mesmo Deus, Criador dos céus e da terra. Ó Deus querido, nós queremos primeiramente agradecer ao Senhor pelas bênçãos já recebidas. Quantos anos o Senhor tem abençoado a família Deus e Amor? Quantos anos o Senhor tem abençoado, livrado a diretoria deliberativa, executiva? Quantos anos, meu Pai, o Senhor tem livrado, tem cuidado dos obreiros, do ministério em geral, das criancinhas, ó Deus, dos órfãos, das viúvas, o Senhor tem cuidado da Fundação Reviver, Associação Reviver Help, o Senhor tem cuidado da evangelização mundial, o Senhor tem cuidado do Ministério Mundial da Intercessão, o Senhor tem cuidado, meu Pai, de cada culto onde os pecadores se chegam, se humilham,
humilham, pede perdão, o Senhor tem perdoado, o Senhor tem abençoado, e falta-nos palavra para agradecer, falta-nos palavra, Senhor, para a gratidão que o Senhor merece nesses 64 anos da Igreja Pentecostal Deus e Amor. E nesse momento eu posso sentir que os teus filhos, as tuas filhas estão orando, muitos no trabalho, no veículo, na condução, em casa, muitos também vindo para a igreja agradecendo, meu Pai, porque hoje é dia 3 e lembrando que foi no dia 3 de junho que o Senhor fundou a Igreja Pentecostal Deus e Amor através do teu servo saudoso missionário Davi Miranda. Ele assumiu esse compromisso, ele assumiu esse chamado e ele fez a obra do Senhor andar, a trabalhar, ganhar as almas, libertar os oprimidos, é perdoar o pecador, salvar a alma do pecador, curar os enfermos, aleluia, meu Pai. Tudo isso aconteceu e o Senhor levantou obreiros e obreiras, o Senhor levantou família Deus e Amor, o Senhor levantou a diretoria, deliberativa, executiva, o Senhor levantou a Fundação Reviver, a Associação Reviver Help, aleluia, e o Senhor derramou bênção sem medida, milhões de pessoas foram alcançadas, milhões de pessoas, de almas,

povo, Senhor, dá glória a Deus, aleluia. O teu povo honras e glória ao teu nome, Senhor. É o teu povo te adorando, te agradecendo nesse dia 3 e já preparado para a grande festa, a celebração dos 64 anos da Igreja Pentecostal Deus e Amor e do programa Voz da Libertação. Esse programa que está chegando nos lares. Esse programa que está chegando nos hospitais, porque ali tem pessoas enfermas, com seu celular ligado, ali ouvindo a oração, orando conosco. Esse programa tem chegado nos presídios de todo mundo e ali libertando os oprimidos. Graças, Senhor. Nós temos que dar graças a Deus, porque sem o Senhor nós não teríamos chegado até aqui. Mas o Senhor está na frente. Essa igreja está firmada na rocha, que é Jesus Cristo, e as portas dos infernos não prevalecerão contra a igreja de Cristo. Por isso agora, meu Deus, eu agradeço pelos teus filhos, tuas filhas, que já provaram que o Senhor é bom. Os obreiros já provaram que o Senhor é bom.

desta dor. Muitos irmãos que estão orando, só de agradecer, já estão sendo curados agora, porque o teu nome é já. O Senhor opera na hora, e operando Deus, quem impedirá? Se Deus é por nós, quem será contra nós? O Senhor é o meu pastor e nada me faltará. Que maravilha, Senhor, é estar servindo esse Deus poderoso. O próprio Jesus Cristo disse: quem me serve, o meu Pai o honrará. Muitos irmãos estão sendo honrados por Deus. Aleluia! Não é pelo homem, é por Deus, o Criador. Porque esses irmãos, as irmãs, estão servindo a Jesus, fazendo a vontade de Deus, servindo a Jesus, buscando as almas, orando pelos pecadores, orando por aquelas pessoas doentes, enfermas. É o teu povo orando, Senhor, não só aqui em São Paulo, mas em todos os estados do Brasil. Sobem as orações, são milhões de orações subindo agora, milhões de jejum subindo até Deus. Que maravilha! É o clamor do teu povo, ah, Senhor, subindo agora, e o Senhor abençoando esse Brasil, abençoando as nações. É verdade, Senhor. Todos aqueles que frequentarem a igreja pentecostal Deus e Amor serão abençoados, serão prosperados, serão livres, receberão saúde, receberão vitória, Lamanai, receberão bênção e, por fim, a vida eterna com Deus. Que maravilha! E agora, meu Deus, eu quero apresentar nas tuas mãos todos os pedidos de oração que chegaram aqui na sede mundial, através das redes sociais. São milhões de pessoas, milhões de mamães e pais, pessoas desempregadas, até jovens, crianças, estão pedindo ajuda, Senhor. Estão pedindo oração da igreja que o Senhor fundou, o Senhor criou, a igreja pentecostal Deus e Amor, para orar sem cessar, dia e noite, 24 horas, orando em favor das almas. As almas pertencem ao Senhor, e o diabo tem que sair dessas famílias, o diabo tem que sair deste homem, desta mulher, desse moço, dessa criança. Esse demônio da doença tem que sair dessa pessoa que está hospitalizada, essa pessoa que está atrás das grades, no presídio. Esse demônio tem que sair, tem que largar essas pessoas, porque essas almas pertencem a Deus. Jesus Cristo já pagou o preço com sangue lá na cruz do Calvário. Aleluia, Senhor. Eu entrego agora todos os pedidos de oração que chegaram aqui na sede mundial, lá no Santuário da Oração, lá no Templo 1, Templo 2, nas redes sociais, no departamento de telefonia, por telefone. É o povo, Senhor, desesperado. As pessoas estão oprimidas pelo demônio, oprimidas por doença. Senhor, 70% das doenças, das enfermidades, é doença espiritual, é doenças malignas, que não sai com remédio, é sai com oração, sai com jejum. Jesus Cristo falou: este mal, esta caça de demônio, esse problema sério, não sai com coisa alguma a não ser oração, jejum, oração. E o diabo já está saindo agora, essa enfermidade maligna já está saindo agora, este mal que está nesse casamento já caiu por terra agora, essa seta maligna, esse dardo inflamado do maligno, essa inveja maligna já caiu por terra agora, porque a presença do meu Deus chegou, a presença do meu Pai, Jesus Cristo. A tua luz divina já entrou nesta casa agora, a tua luz divina já entrou no corpo dessa pessoa que estava acamada, e a saúde chegou. Aleluia, Senhor, em nome de Jesus Cristo. Eu apresento também agora, Pai, nesta oração, a diretoria deliberativa, a presidente, irmã Irene Miranda, a vice-presidente, irmã Débora de Almeida, pastor Lorival de Almeida. Agora são milhões de orações subindo em favor da diretoria. Ó, Senhor, eu agradeço, porque o Senhor já respondeu, abençoando teus filhos. Abençoa o presbítero Davi Miranda Neto, usa teu servo.

mocidade valente, a se levantar forte, cheia do Espírito Santo, para sair a campo, porque a seara é grande e são poucos o ceifeiro, são poucos os jovens cheios do Espírito Santo para ir a campo, repreender os demônios, arrancar esses demônios que está matando jovens nas drogas, no crime, na violência. Senhor meu Deus, em nome de Jesus Cristo, usa teu servo, presbítero Davi Miranda Neto, nesse sábado agora, às 19 horas, na administração da Santa Ceia do Senhor, onde milhares de membros da Igreja Deus e Amor estarão aqui no sábado agora, nesse sábado, já participando da carne e do sangue de nosso Senhor Jesus Cristo, se alimentando desta vida, do sangue, da carne de Jesus, para ficar mais forte, para ter saúde espiritual, para vencer o mundo, para vencer o pecado, para vencer a vaidade, para vencer o diabo, em nome de Jesus Cristo, ó Pai. Abençoa teus filhos, as tuas filhas que estão vindo já nesta noite de quarta-feira da campanha O Grande Mover do Senhor. Hoje o Senhor vai usar o teu servo, presbítero Ribeiro da Silva, que já pregou à tarde naquele culto abençoado. O Senhor já alimentou teu povo com a tua palavra, libertou os oprimidos, perdoou o pecado do pecador, salvando almas também. Ó Deus, abençoa também no culto de amanhã, quinta-feira, Senhor, mais um culto beneficente à Fundação Reviver. Usa os teus servos, o diácono Elias Santos, a banda, os tocadores, instrumentista, usa também os operadores de áudio, de som, de câmera, que estão transmitindo agora essa transmissão pelas rádios Deus e Amor, pelas redes sociais e chegando até o pecador, chegando até a casa daquele irmão, daquela irmã que está orando conosco. Senhor, graças te damos, Pai, pela diretoria. Abençoa teu servo, pastor Milton de Almeida, abençoa também o pastor Osmar, Antônio Osmar, abençoa também o presbítero Fabrício Beata, abençoa tua serva diretora Maria Josefina, abençoa o presbítero Wilson Siqueira, Jair Adriane, ó Deus, Marcos Magno, toda a família, abençoa as esposas, os esposos, abençoa também os filhos, ó Deus, em nome de Jesus, dá sabedoria aos teus filhos, dá sabedoria a tuas filhas que estão fazendo a tua obra, Pai. Principalmente os voluntários, com muito amor, eles estão exercendo o trabalho do Senhor. O Senhor entregou para cada um talento e todos estão exercendo esse talento que veio do céu, esse talento com amor, ajudando o necessitado, ajudando o próximo, ajudando aquele que está caído, ajudando aquele que está enfermo. E o Senhor preparou a Fundação Reviver, a Associação Reviver Help, que está trabalhando, e muitos voluntários estão trabalhando, Senhor, de noite até. Abençoa teu servo, pastor Paulo Martins, que muitas vezes está em viagem, cuidando da Fundação Reviver, cuidando do necessitado, aquele que não tem roupa para vestir nesse frio, aquele que não tem o agasalho, aquele que não tem a comida para comer, o pão de cada dia, aquele que está doente, não tem dinheiro para comprar o remédio, Pai, mas o Senhor preparou a Fundação Reviver, graças a Deus por isto, e o teu povo agradece, Pai, em nome de Jesus. Abençoa também, Senhor, a diretoria da Fundação Reviver, a irmã Ilza Rocha, toda a família, a irmã Regiane Tinonim, toda a família, abençoa os filhos, as filhas, abençoa os netos, genro, nora, cobre com teu sangue o teu povo nesse momento de oração, a oração do entardecer, que protege o teu povo, é através da oração. A oração é falar direto com o Pai. E quando estamos orando, o Senhor já está trabalhando. Bem-aventurado, feliz, aquele homem, aquela mulher que ora a Deus. Porque quando ele ora,
o Senhor trabalha. Graças a Deus, Pai, por esta fé. Esta fé foi o Senhor que nos deu para vencer o mundo, para vencer o pecado. Esta fé que o Senhor nos deu para vencer o diabo cada dia e carregarmos a nossa cruz de cada dia, fazendo a tua vontade, aleluia, pregando o evangelho verdadeiro, não só no Brasil, mas em todas as nações do mundo, na América do Sul, na América do Norte, na América Central, nas ilhas do Caribe, Senhor, na África, na Ásia, na Oceania, as igrejas pentecostal, Deus e amor, estão trabalhando, Senhor, em nome de Jesus Cristo. É o Senhor que está cuidando, é o Senhor que está na frente, é o Senhor que vai abrindo porta, é o Senhor que vai repreendendo os demônios, vai arrancando os impedimentos, aleluia. É o poder do Senhor, é a presença da tua palavra, Senhor. Onde a tua presença chega, o mal desaparece. Onde a luz chega, as trevas desaparecem. Que maravilha! Obrigado, Senhor Jesus, pela igreja pentecostal, Deus e amor, e pelo programa Voz da Libertação, pelo funcionário que o Senhor tem ajudado cada dia, ali o funcionário do prédio administrativo, lá no primeiro andar, na Central de Produção Internacional, o irmão Moisés, toda a equipe que trabalha de manhã, à tarde, à noite, de madrugada, 24 horas, é a transmissão, chegando nos lares, fortalecendo o teu povo, ajudando o teu povo. Que maravilha, meu Pai. Abençoa também o departamento jurídico, ó Senhor, no segundo andar, o departamento telefônico, aquelas irmãs que atendem as pessoas que às vezes estão desesperadas, doentes e pedem a oração. O Senhor preparou essa igreja para isto, e a presença de Jesus está aqui. É Ele que está ajudando as pessoas, é através de nós mesmo, através, Senhor, de nós, onde Jesus habita em nosso corpo, em nossa alma, trabalhando, fazendo a tua obra, buscando os pecadores, buscando os necessitados e levantando os caídos. Ó Deus, obrigado, Senhor Jesus. Abençoa também o departamento do RH, a funcionária, departamento de obras, a manutenção da tua casa, a reconstrução das igrejas, Deus e amor. Obrigado, Senhor. É a igreja trabalhando, 64 anos, a igreja trabalhando até a volta do Senhor Jesus. Estamos aguardando, temos fé, confiamos que o dia vai chegar e está chegando, porque os sinais da Bíblia estão acontecendo. Cada dia acontecem os sinais, as guerras acontecendo, é o povo se despertando, é a humanidade percebendo que a tua palavra está, Senhor, completando. Cada dia que passa, vai se cumprindo as escrituras sagradas, vai se cumprindo as profecias do Senhor Jesus Cristo, e a humanidade está espantada. O que fazer agora? É correr, correr para os braços de Jesus Cristo, é correr para Deus, como diz a tua palavra, chegai-vos a Deus e Ele se chegará a vós, aleluia. E o Senhor pede para o pecador limpar as mãos pecaminosas, limpar o coração, se converter. Ó Deus, é o que o Senhor pede para a humanidade, para o pecador se humilhar para o Senhor, que o Senhor está pronto para libertar, para curar, para salvar, Senhor, em nome de Jesus Cristo. Como o Senhor falou com Jonas, meu Pai, o Senhor levantou aquele profeta Jonas e disse para ele: Jonas, vai na cidade de Nínive, ali tem muitos pecadores, mais de 120 mil almas precisando da palavra. Vai lá, Jonas, e prega minha palavra, diga para eles se humilharem, diga para eles se converterem, diga para eles abandonar seus erros, seus pecados, porque em 40 dias eu vou destruir aquela cidade de Nínive. Então Jonas não queria ir, ele fugiu, mas ai daquele que foge do teu chamado.
ninguém pode fugir do teu chamado divino, Senhor. E Jonas passou pelo aperto, até se humilhou, se arrependeu, e ele foi, e chegando ali, pregou a tua palavra como o Senhor mandou, pregou as palavras que o Senhor mandou, nada mais daquilo, e o povo se humilhou, o povo se arrependeu, o rei se arrependeu, vestiu as roupas de saco e cinza, ali deitou seu rosto na cinza e se humilhou em jejum, até os animais jejuaram, as crianças jejuaram, e Deus se arrependeu e não fez o mal que iria fazer, e ali aquela cidade se humilhou. É isso que o Senhor espera dessas nações, é isso que o meu Deus espera dessa cidade, desse estado, dessa família, aleluia. É humilhação, é abandonar o erro, é abandonar o pecado, porque o diabo está matando, Senhor, aquele que não se humilha, aquele que não se converte, o diabo está matando todo dia, toda hora. São milhões de almas morrendo, Deus. E o Senhor está usando a igreja pentecostal, Deus de amor, para pregar de noite, sem cessar, em tempo e fora do tempo, porque o Senhor quer salvar essas almas, livrar essas almas, livrar essa família católica, livrar essa pessoa, Senhor, que está na religião e não

Família, é o teu poder. Abençoa, meu Pai, o Ministério da Intercessão, Ministério Mundial da Intercessão. Abençoa a evangelista Maria Lorena, que no dia 13, dia 14, será apresentado esse ministério que o Senhor levantou. É o Senhor que levantou, e agora o Senhor está levantando homens e mulheres cheios do Espírito Santo para sustentar a tua obra em oração e jejum, porque os dias são maus, Senhor. Os sinais que estão se cumprindo, olha as pestes, as enfermidades, Senhor, muita gente enferma, hospitalizado, não tem mais lugar para internar pessoa, estão nos corredores, ali sentado nas cadeiras de rodas, sofrendo, gemendo, falta, Senhor, homens profissionais para atender o desespero do povo, da humanidade, Senhor, e os sinais acontecendo, guerras, terremotos, ciclone, ó, as tempestades, olha assim no pecado, se multiplicando, Senhor, o povo, a humanidade não aguenta mais a corrupção, Senhor, é os sinais da Bíblia, ó Deus, o amor de muitos esfriando, mas um sinal importante, um sinal que continua forte, é a pregação da tua palavra, é a pregação do evangelho, chegando em todas as nações, é a verdade libertando quem está na mentira.

0: Salva, Senhor, os parentes, em nome de Jesus Cristo. Salva também até os nossos inimigos, Senhor. Perdoa eles. Eles não sabem o que fazem. Aleluia. Em nome de Jesus Cristo, Salvador. Abençoa, meu Pai, as caravanas que já estão preparadas, e os bons samaritanos já estão trabalhando. Eles foram chamados por ti, e o Senhor está usando eles para buscar as almas, convidar os pecadores para o dia 13 e 14, a grande festa, celebração do aniversário da Igreja Pentecostal Deus de Amor, 64 anos. E o Senhor quer salvar, o Senhor quer libertar, o Senhor quer abençoar, o Senhor quer abrir porta, o Senhor vai curar os enfermos, todos aqueles que entrar na Igreja Deus é Amor. O Senhor prometeu curar eles, abençoar eles, e eles vão virão, eles virão nas caravanas. Guarda essas caravanas, guarda esses ônibus, os motoristas, na vinda e na volta. Abençoa a juventude, os louvores, cantores da gravadora MC Music, abençoa o ministério em geral, a ordenação dos obreiros, novos obreiros, pastores, presbítero, nesse dia 13 e 14, Senhor. Em nome de Jesus Cristo, abençoa, Senhor, a diretoria que está trabalhando incansavelmente para essa festa que vai ser apresentada ao Deus verdadeiro, ao Criador do céu e da terra. E agora, meu Pai, abençoa também os novos convertidos, abençoa a equipe Eu e Mais Um, ali o departamento de evangelismo, a secretaria, abençoa o santuário de oração, que ali estão teus servos orando cada momento, entra o irmão orando, intercedendo também na madrugada. Em nome de Jesus. E agora, Pai, eu não posso esquecer de orar pelos irmãos católicos, as irmãs católicas também. Eles gostam da oração, mas a salvação em Cristo é melhor. Que adianta o homem ganhar o mundo inteiro e perder a sua alma? Importante é a salvação. Então, irmão católico, irmã católica, Deus preparou hoje para você abrir teu coração. É você que deve abrir. Viu? Deus está batendo aí. A palavra de Deus diz que Jesus bate na porta. Eu estou à porta e bato. Se alguém ouvir a minha voz, abre teu coração, ele entra e vai levar tudo o que você precisa de bom. Então diga comigo: meu Deus, perdoa todos os meus pecados, desde quando eu nasci até hoje. Lava minha alma com o sangue de Jesus Cristo. Lava meu espírito com o sangue de Jesus Cristo. Lava minha consciência, meus pensamentos, e segura nas minhas mãos. Escreve meu nome no livro da vida, lá no céu, para o grande dia do arrebatamento, em nome de Jesus. Obrigado, Senhor, pela oportunidade que o Senhor deu para cada pessoa se reconciliar, aceitar Jesus, e agora estão com o Senhor. O Senhor tem cuidado deles também, em nome de Jesus. Irmão, irmã, agora diga: agora não sou mais católico, agora sou salvo em Cristo Jesus. Aí na tela está escrito aí: quero aceitar Jesus, @ipda.com.br, e por telefone, WhatsApp, DDD 011 950 94 46 45. Ali tem um conselheiro de Deus para orientar você. Que Deus abençoe. Orou com vocês, Pastor Humberto Ramos, e a paz do Senhor Jesus.
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2: 18 horas e 30 minutos.
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1: Informativo Reviver, mais uma vez espalhando amor, levando amor a toda parte, onde quer. Venhamos falar aí de Fundação Reviver, venhamos falar de Associação Reviver Help, Deus é Amor, falar do amor de Jesus Cristo, Igreja Pentecostal, Deus é Amor. Nós estamos fazendo o quê? Espalhando o amor, espalhando a alegria, porque onde chega a bênção de Deus, com toda certeza, a alegria do Senhor se manifesta entre nós. A paz do Senhor Jesus, e é uma alegria imensa estar aqui mais uma vez com você.

0: certa vez eu estava em casa e eu comecei a escrever ali num... Eu tinha um caderno e nesse caderno era um caderno, era como um diário. Às vezes eu escrevia diariamente, às vezes na semana, porque com filhos, né? Não era sempre que a gente conseguia escrever. E foi muito interessante para mim porque grandes surpresas aconteceram enquanto eu escrevia neste caderno. Eu escrevia orações onde ali eu abria o meu coração para Deus e eu colocava, expressava o meu amor por Ele. Outras vezes eu questionava, outras vezes eu reclamava, não é? Mas eu gostava de fazer isso de madrugada, depois que as crianças dormiam, todo mundo dormia em casa. Então eu pegava o meu caderninho e eu ia ali falar com Deus. E eu, inclusive, tinha um título. Eu começava, o meu cumprimento era Boa Noite, Senhor Jesus. E ali eu começava, então, a relatar o meu dia para Ele e o que havia acontecido, que eu esperava. E há certas situações que às vezes fogem do nosso controle, não é? No nosso dia a dia. Também já aconteceu comigo, acontece comigo várias vezes, eu não sou diferente dos demais. E eu me lembro que certa vez havia acontecido uma situação em que eu estava muito chateada com uma situação ali que havia acontecido entre mim e o Daniel. E ali eu não falei nada para o Daniel, eu não falei nada para ele, eu fiquei chateada e não fiz nenhum comentário. Mas eu escrevi uma oração ali, de tudo aquilo que tinha acontecido, uma oração, eu falando com Deus e eu colocando para o Senhor o que eu esperava que o Senhor fizesse de mim, como mãe e como esposa. E vejam que interessante, porque o Daniel não tinha o hábito de ler as minhas anotações, ele não tinha. Mas nesse dia eu deixei o caderno em cima da cama e ele leu justamente a minha última anotação. E a última era essa oração. Eu não precisei dizer palavras nenhuma, ele veio até mim e ele me abraçou ali e ele disse assim para mim: eu li a sua oração e realmente a sua oração me tocou. Então, aproveitando esta oportunidade, eu quero dizer a vocês, se a oração que eu fazia com Deus, eu anotei ali, quebrantou o coração dele, tocou no coração dele, e vejam bem, eu não estava falando mal dele, mas ali eu expus as dificuldades que eu estava enfrentando no nosso relacionamento e eu concluí da seguinte maneira: Senhor Jesus, me ensina a ser a esposa que o meu marido deseja, a mãe que os meus filhos merecem ter. E ali vocês já sabem, né? Fui colocando com estas palavras e fez um diferencial no nosso relacionamento. Construir um acesso diário a Deus, né? Uma responsabilidade de todos os dias estar falando com Deus, vai de encontro ao que eu sempre falo aqui para vocês. Levar a nossa oração, por mínimo que seja, em consagração, apresentar a nossa família, apresentar a nossa casa, apresentar o nosso trabalho, apresentar tudo que nós temos. Eu sei que eu tinha tempo ali mesmo, procurava um tempinho depois que as crianças dormiam, que o Daniel dormia, todo mundo dormia e eu ia escrever. Eu sempre gostei muito de escrever. Então, esse era o meu momento com Deus que eu procurava no meu dia a dia. E ali, então, sem eu precisar dizer nada, mas só eu falando com Deus ali, Deus fez com que a situação acontecesse e aquela resposta viesse de uma maneira tão especial para mim. Por isso que eu todos os dias taxo aqui para vocês. A palavra de Deus, ela nos instrui. E nós precisamos construir uma intimidade com Deus, essa intimidade diária, diária com Deus. Quando nós construímos essa intimidade com Deus, nós podemos deitar e dormir sossegados, porque o dia de amanhã o Senhor irá preparar para nós com uma grande surpresa, como foi para mim. Às vezes você que está me ouvindo agora, não está está com um problema aí, né? Na sua área, né? Familiar, mas talvez você esteja com um problema sério no seu trabalho, talvez esteja desempregado. E conversar com Deus, colocar os seus planos, porque era isso que eu fazia, os seus planos, projetos para o futuro diante de Deus, isso vai fazer com que Deus veja que você é uma pessoa insistente. Uma pessoa que todos os dias está ali buscando do Senhor a bênção dele. Naquele propósito, você não abre mão do seu propósito. E vou falar uma coisa para vocês. Passado um tempo, depois de muitas coisas, né, que aconteceram, um certo dia, eu falei para Deus, não vou mais escrever. Porque parece que eu escrevo, que eu falo com o Senhor e não está surtindo efeito. Eu tô sem, quando eu estava no fundo do poço mesmo, eu disse pro Senhor, eu estou sem propósito de vida. E por eu não ter propósito de vida, então eu não quero mais escrever. Mas mesmo eu lá no fundo do poço, Deus disse para mim, volte a escrever todos os seus planos e projetos, não desista deles, porque os seus planos e projetos são meus. Foi nas minhas mãos que você entregou e hoje não depende de você, mas depende de mim. Então, aquelas madrugadas que eu passei ali construindo um futuro para minha família, colocando nas mãos de Deus, quando eu me vi sem força para continuar, Deus mesmo se levantou e disse, não, eu vi tudo que você escreveu e Deus leva em conta. Nós já fizemos várias vezes a campanha, uma carta para Deus, não é? Quando nós fazemos uma carta para Deus, é a mesma coisa de você fazer um contrato, você está colocando ali a sua caligrafia, você está colocando a sua identidade ali, você está assinando aquela carta para poder escrever para Deus. Então, como que Deus vê isso? Como um contrato, você está assumindo uma responsabilidade com Deus e Deus aceita os seus propósitos. Por isso, nós temos que ter a palavra de Deus sempre conosco e quando nós construirmos um propósito no Senhor, jamais vacilar nele. Talvez você abriu seu coração, abriu a sua mão, mas agora veio a luta, veio a tribulação e aí você desanimou, desistiu. Eu quero dizer para você, em nome do Senhor Jesus, não desista. Não desista da tua bênção, não desista da sua vitória. Continue firme e forte, olhando para frente, porque o que o Senhor tem para você é algo especial. Mas se você desiste de viver aquilo que você planejou, que você sonhou para sua vida, você está dizendo para Deus, esquece tudo que eu escrevi, tudo que eu falei, esquece tudo que eu orei, porque eu não quero mais. Se você tem alguma alteração a fazer nesses planos e projetos aí, ó, você pode fazer. Você pode chegar e falar para o Senhor, diga para ele, Senhor, eu fiz um relatório para o Senhor dos meus planos futuros, mas eu percebo que o caminho aqui tomou outro rumo, então eu preciso que o Senhor abrace esse outro rumo, essa outra direção, e o Senhor inclua esse outro objetivo nos propósitos para minha vida, que o Senhor abrace a causa junto comigo, mas sempre deixando o mais, tá, gente? O mais, esse mais não é aquele mais de dúvida não, viu? É o mais de certeza, sempre deixando, mas seja tudo feito segundo a tua vontade. Observe que até o Senhor Jesus, quando foi orar pela ressurreição de Lázaro, ele disse, Pai, se tu queres, tu podes fazer. Então, vamos seguindo com o nosso programa e eu digo para você, olha, Deus pode abençoar a tua vida como tem abençoado a minha. Deus pode fazer o impossível na tua vida, ele pode realizar o sonho que você tiver, mas você precisa também fazer algo que agrade a Deus, né? Você, mas nosso Deus é um Deus de troca? Não. Ele é um Deus que ele recebe muito bem a gratidão. Olha, lembra lá da parábola dos 10 leprosos, só um voltou para agradecer ao Senhor Jesus. A bênção foi completa para quem? Para aquele que voltou. Os outros foram embora e não conheceram a Jesus, mas aquele que ficou limpo da sua lepra, voltou para conhecer a Jesus, ele não só teve a cura do seu corpo, mas ele teve a cura espiritual, porque ele passou a ter ali um compromisso com Jesus Cristo. Ele voltou para agradecer. E é isso que nós fazemos. Quando nós nos colocamos num propósito para poder ajudar a quem precisa, é porque nós estamos sendo gratos. Filhos ingratos, né? Outro dia eu ouvi essa palavra. Uma pessoa disse assim: ah, ter filhos para quê? Seus filhos são ingratos. E aí eu virei para a pessoa e disse para a pessoa: olha, eu fujo a essa regra. Meus filhos são muito gratos. Eu louvo a Deus pelos filhos que eu tenho, porque eles realmente aprenderam a ser gratos. E hoje eles fazem por mim muito mais do que eu imaginava que eles fariam. Por quê? Porque eles aprenderam desde cedo que a gratidão é praticada o tempo todo, que agradecer a Deus e agradecer aos outros é princípio. E princípio a gente não só ensina, a gente vive. E se você não tem esse princípio, começa a viver agora. E se você não tem esse princípio, comece a viver agora. Fazendo o quê? Fazendo uma doação toda especial para as nossas instituições reviver. Eu sei que Deus vai abençoar a sua vida. E se você não tem fé para fazer, eu te digo aqui, ó, em nome de Jesus, faça pela minha fé, porque eu sei o Deus em quem eu tenho crido. E eu sei que Ele é Deus de resposta. Ele vai te responder.
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0: E a nossa palavra de sabedoria, na qual vamos meditar no dia de hoje e fazer uso dela para o nosso dia a dia, está lá no Salmo 121. Esse salmo é um salmo muito especial, porque ele é um salmo de confiança. Confiar em Deus é necessário em todo tempo, como já falei lá no comecinho, né? Então vamos fazer a leitura. Levanto os meus olhos para os montes. De onde me virá o socorro? O meu socorro vem do Senhor, que fez o céu e a terra. Não deixará vacilar o teu pé. Aquele que te guardará não tosquenejará. Eis que não tosquenejará nem dormirá o guarda de Israel. O Senhor é quem te guarda. O Senhor é a tua sombra à tua direita. O sol não te molestará de dia e nem a lua de noite. O Senhor te guardará de todo o mal, guardará a tua alma. O Senhor guardará a tua entrada e a tua saída, desde agora e para sempre. Este salmo é um salmo de degraus. Por que salmo de degraus? Havia em Jerusalém uma escada muito grande, havia muitos degraus e esses degraus inclusive levavam, né, ali o do palácio de Davi até o templo, né, o local onde estava ali o tabernáculo, né, e depois foi construído o templo, levava até aquele lugar. Essa escadaria ainda existe, parte dela lá em Israel. Eu tive o privilégio de passar por esta escadaria ali. E eles iam subindo esses degraus ali e iam cantando. Eram louvores entoados a Deus. E iam ali declamando esses salmos. E o Salmo 121 é um salmo muito expressivo, onde fala que a confiança no Senhor, olha, de onde me virá o socorro, né? Olho para haviam ali vários montes ao redor. E ele, o salmista, olha ali para os montes e fica pensando, toda essa altitude aqui, toda essa altura aqui, mas eu, o fato de eu estar no topo desse monte não significa que eu estarei totalmente protegida. Por quê? Porque para eu estar totalmente protegida, eu preciso estar confiado no Senhor. Porque o meu Senhor não dorme, o Senhor não despreza o meu coração entristecido quando me derramo diante dele. O Senhor junta as minhas lágrimas. O Senhor ouve a minha oração. O Senhor me abraça quando eu preciso. O Senhor é o meu refúgio, o meu esconderijo, o meu abrigo seguro. O Senhor é aquele que luta as guerras que eu não posso vencer, que batalha as batalhas que são impossíveis para mim. E o Senhor é aquele que sabe tudo que está acontecendo ao meu derredor. Eu posso até estar vendo aqui pertinho de mim, mas eu não estou vendo a astúcia do maligno, a astúcia do inimigo, os planos do maligno contra a minha vida, mas o Senhor está vendo. E antes que venham me atingir, o Senhor está me guardando. E ele não só guarda o meu corpo, mas ele guarda também a minha alma. É por isso que pode vir as tempestades durante o dia, durante a noite, né? Que nenhum mal poderá me atingir se eu estiver debaixo das mãos do Senhor, confiada nele, guardado no Senhor. Nós não vemos tantos milagres que acontecem, né? Em tragédias grandiosas. Aí você para e pensa, né? Como um local onde muitas pessoas morrem, né? E ali aquele monte de pessoas morrem e um bebezinho sobrevive, né? Tem aquele monte de escombros, aquelas tragédias absurdas, e ali todos morrem, mas aquele bebezinho sobrevive, aquela criança sobrevive. Porque a sua inocência, a sua pureza, ele não conhece a maldade, ele só conhece ali os seus pais, né? A afeição dos seus pais, mas ele não tem a malícia, a maldade do mundo. Quem pode guardar? Não é? E tantos outros testemunhos que nós já ouvimos, né? Até dos nossos irmãos aqui, que foram guardados em situações tenebrosas, né? Em acidentes de perda total do carro, e os nossos irmãos sobreviveram. Por quê? Porque aquele que entrega a sua vida ao Senhor para guardar, ele sabe que ele pode dormir sossegado, que ele pode confiar no Senhor, que o Senhor cuidará do dia dele amanhã. Se acaso vier a acontecer algo e o dia de amanhã não amanhecer para ele, ele está sossegado da mesma forma. Por quê? Porque o Senhor é aquele que guarda o nosso corpo e a nossa alma. É por isso que nós devemos estar sempre ligados a ele, confiados no Senhor. Confia no Senhor. Entrega o teu caminho a ele, o teu coração, e creia que o teu futuro já está preparado pelas mãos do Senhor. Estamos chegando ao finalzinho de mais um programa, mas lembrando sempre, todos os dias, no horário das 18h30, nós temos um encontro marcado, informativo Reviver. E a alegria do meu coração é saber que você assume comigo este compromisso de estar aqui. Que a bênção de Deus esteja sobre a sua vida e a sua casa. Até breve, em nome do Senhor Jesus.
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0: 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Hora certa.
4: 18 horas e 59 minutos.
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0: Agora, na Rádio Deus e Amor, espaço reservado para a transmissão da Voz do Brasil. Estaremos de volta às 20 horas com a nossa programação normal. Boa noite.

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0: Do Brasil. 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
2: Olá, boa noite.
1: Boa noite para você que nos acompanha em todo o país.
2: Quarta-feira, 3 de junho de 2026.
1: Vamos ao destaque do dia: reunião ministerial.
2: Melhoria da qualidade de vida do brasileiro ganha destaque.
1: Desenrola Brasil. Em menos de um mês já foram feitas 1.400.000 operações de renegociação de dívidas.
2: O governo anuncia que será lançado programa para quem está adimplente, ou seja, em dia com o débito.
1: Presidente Lula cita a taxação dos Estados Unidos a produtos nacionais e destaca a soberania brasileira.
2: E ainda,
3: a gente vai vender para quem quiser comprar. Se não quiser investir aqui, nós vamos procurar outro. O que tem que saber é que o Brasil é dono do seu nariz. Isso aqui é um país democrático e soberano.
2: E ainda, mais empresas podem acessar recursos do Plano Brasil Soberano.
1: O programa atende empresas exportadoras que tiveram impacto com tarifa norte-americana ou conflitos no Oriente Médio. Claudimário Carvalho.
4: Portaria reduziu de 5% para 1% o impacto mínimo no faturamento bruto exigido para que exportadores e fornecedores tenham acesso às linhas de crédito.
2: Você vai ouvir também vacina contra pneumonia e meningite.
1: A Pneumovinte já está sendo distribuída a estados e municípios para ampliar a proteção a crianças de 2 meses a 4 anos.
2: A imunização deve ter início na segunda quinzena de junho.
1: Hoje, na apresentação da Voz do Brasil, Mariana Jungmann e Luciano Seixas.
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1: Avanços nas áreas social, econômica e melhorias para as famílias brasileiras.
2: O presidente Lula realizou uma reunião ministerial e foi apresentado um balanço das ações do governo.
1: O presidente disse que espera realizar novas entregas até o mês de julho e ressaltou a soberania do país.
2: O editor Nazi Brum acompanhou a reunião e traz os detalhes para a gente ao vivo. Boa noite, Nazi.
5: Olá, boa noite, Mariana, boa noite, Luciano e os ouvintes da Voz do Brasil. Olha, nessa reunião ministerial foram apresentadas as ações do governo e como isso se refletiu na melhoria de vida para a população brasileira. O presidente Lula iniciou o discurso e foi o primeiro a destacar que pela primeira vez o Brasil atingiu o índice de desenvolvimento humano no patamar de muito alto. O IDH é medido pelas Nações Unidas para avaliar a qualidade de vida e o desenvolvimento de uma população.
1: Nazi, que outros avanços foram destacados nesse balanço do governo?
3: Bom, é um motivo de é um motivo de regozijo para todos nós saber que o Brasil atingiu a sua maior performance na questão do IDH. Não é que a gente tem um melhor. A gente hoje faz parte de um núcleo de países que são países de ponta em questão de qualidade de vida do povo.
1: Vamos lá então, Nazi. Que outros avanços foram destacados nesse balanço do governo?
5: Olha, Luciano, o governo do Brasil focou nas ações implementadas nos últimos meses. Entre os destaques, a aprovação do fim da escala 6x1 na Câmara dos Deputados e o fim da chamada taxa das blusinhas e imposto de importação para produtos de até $50. Na área social, a construção de 138 novas creches e a entrega de 31 mil cisternas pelo país. Na saúde, o programa agora tem especialistas, que já chegou a 52% dos municípios. E o programa Gás do Povo, que alcança todos os municípios, beneficiando 15 milhões de famílias. A ministra da Casa Civil, Miriam Belchior, destacou o lançamento do Move Aplicativos, que já registrou 740 mil motoristas de aplicativos e taxistas interessados no financiamento do carro novo em condições vantajosas. A ministra também citou o novo Desenrola.
6: O novo Desenrola Brasil Famílias, com 24 dias de operação, já renegociou 1.400.000 operações com descontos de 85% na dívida original. De 20 bilhões, a dívida caiu para menos de 3 bilhões para essas famílias.
2: O ministro da Fazenda, Nazi Dario Durigan, também fez um balanço, né, durante a reunião. O que, que a gente pode destacar?
5: Olha, Mariana, o ministro da Fazenda, Dario Durigan, fez um balanço positivo, citando a criação de 5 milhões de empregos desde 2023, com o aumento de renda do trabalhador. O ministro ressaltou ainda que o crescimento do país superou as expectativas e que os brasileiros estão pagando menos impostos. Lembrando que o governo isentou o pagamento do imposto de renda para quem recebe até 5 mil reais por mês. Vamos ouvir o que ele disse.
7: Por isso que nós acertamos as contas do país, colocando o pobre no orçamento e cobrando de quem tem capacidade econômica. Quem hoje vive de salário paga menos tributo. E quem tem fundo offshore, quem é dono de bet, hoje paga pela primeira vez tributo no país, o que é muito devido, o que é muito justo.
5: Olha, o presidente Lula também aproveitou a reunião ministerial para falar sobre os Estados Unidos indicarem que vão impor uma taxa de 25% a produtos brasileiros. Lula lembrou que o governo, mais uma vez, vai adotar o caminho do diálogo, sem abrir mão da soberania do país em nenhum momento nesse processo.
3: Se os Estados Unidos quer problema, ele tem o direito de não querer. Agora, nós não vamos ficar chorando. Nós vamos procurar outros parceiros. Se ele não quer comprar, a gente vai vender para quem quiser comprar. Se não quiser investir aqui, nós vamos procurar outro. O que tem que saber é que o Brasil é dono do seu nariz. Isso aqui é um país democrático e soberano. E por conta dessa soberania, nós faremos tudo o que for necessário. Nós queremos respeitar todo mundo, mas nós também queremos respeito.
8: E sobre as próximas ações do governo, o que foi divulgado na reunião, Nazi?
5: Luciano, muitas entregas estão previstas para as próximas semanas. A gente pode citar um novo plano para o combate ao feminicídio, uma nova fase do programa Desenrola para pessoas que estão com os pagamentos em dia, não caiam na inadimplência. E o Move Motos, uma nova modalidade de linha de crédito voltada para motociclistas que trabalham com aplicativos de entregas e transporte. Mariana, Luciano.
2: Nazi, obrigada pelas suas informações ao vivo.
8: O governo do Brasil manifestou hoje profunda discordância da conclusão dos Estados Unidos de que a pecuária brasileira utilizaria trabalho forçado em sua produção.
2: A investigação da seção 301 foi concluída pelo governo norte-americano para apurar situações de concorrência desleal praticada por países com os quais os Estados Unidos têm parceria comercial, entre eles o Brasil.
8: As conclusões dela vêm sendo utilizadas para justificar a aplicação de tarifas de importação sobre produtos desses países.
2: O Brasil considerou absurda a conclusão e destacou que a Organização Internacional do Trabalho reconhece o Brasil há décadas como referência no combate a práticas que violam a dignidade dos trabalhadores.
8: Por meio de nota, o governo brasileiro disse ainda esperar que as recomendações de taxação dos produtos brasileiros não sejam efetivadas e que atuará para reduzir danos que venham a ser causados à economia, aos empregos e à renda dos brasileiros.
2: Mais empresas brasileiras vão poder acessar os recursos do Plano Brasil Soberano.
8: O programa foi criado para minimizar os impactos das tarifas impostas pelos Estados Unidos ou aos conflitos no Oriente Médio.
9: Portaria publicada pelos Ministérios da Fazenda e do Desenvolvimento, Indústria, Comércio e Serviços reduziu de 5% para 1% o impacto mínimo no faturamento bruto, exigido para que exportadores e fornecedores afetados pelas tarifas impostas pelos Estados Unidos ou pelos conflitos no Oriente Médio tenham acesso às linhas de crédito. As solicitações vão poder ser feitas a partir da próxima segunda-feira, dia 8, no site ws.bnds.gov.br/elegibilidade-brasil-soberano. A medida beneficia empresas de setores como aço, cobre, alumínio, automotivo e moveleiro, além de exportadoras que mantêm relações comerciais com países do Oriente Médio. Segundo o governo, a iniciativa busca proteger a produção nacional e preservar empregos diante das incertezas do cenário internacional. O Plano Brasil Soberano oferece financiamento para capital de giro.

0: bilhões e meio de reais, dos quais 1 bilhão e 600 milhões de reais já foi aprovado. Claudimário Carvalho, para a Voz do Brasil.
1: Os municípios brasileiros já começaram a receber as doses da vacina Pneumovinte, que será introduzida no SUS, ampliando a proteção contra doenças como pneumonia e meningite.
2: O público principal dessa vacina são bebês e crianças de 2 meses até 4 anos de idade.
1: O uso novo do imunizante nos postos vai começar na segunda quinzena desse mês.
2: Também hoje foram firmados novos contratos de financiamento para entidades filantrópicas, como as Santas Casas.
3: Estados e municípios já começaram a receber as doses da vacina pneumocócica conjugada 20 valente, a Pneumovinte. O imunizante protege contra 20 sorotipos da bactéria causadora de infecções, como pneumonia e meningite. É o dobro da proteção da Pneumo 10, que hoje é oferecida no Sistema Único de Saúde e que será substituída gradualmente. O início da vacinação está previsto para ocorrer na segunda quinzena de junho, como anunciou o ministro da Saúde, Alexandre Padilha.
4: Mais ou menos 6 milhões e 100 mil doses sendo distribuídas já uma parte já chegou, inclusive, nos estados e municípios. Estão programando o início, chamando a população para iniciar, procurar a unidade de base de saúde a partir do começo da segunda quinzena de junho, a partir de 15 de junho. Essa ação já nas unidades de base de saúde, nós vamos fazer, como sempre, uma ação aí na unidade básica de saúde para reforçar.
3: Também nesta quarta-feira foram assinados 8 novos contratos da linha de crédito Caixa Hospitais FGTS, somando 800 milhões de reais. O recurso vai atender hospitais e entidades filantrópicas conveniados ao SUS, como a Santa Casa de São Paulo. O vice-presidente Geraldo Alckmin explicou que, com as condições facilitadas do crédito, esses hospitais vão continuar reforçando do atendimento no país.
5: São hospitais que não têm fim lucrativo, que atendem o SUS, inclusive a alta complexidade. Em dificuldade financeira, muitos deles, então a boa notícia é que os juros, como pode utilizar recurso do FGTS, caiu de mais de 20% para 11%, e as Santas Casas e hospitais podem ter uma saúde financeira melhor, ampliar os seus serviços, atender bem a população do SUS.
3: O uso de recursos do FGTS para esses hospitais foi autorizado pelo presidente Lula no início do ano. O objetivo é socorrer algumas dessas entidades que enfrentam dificuldades financeiras. Ao todo, são 4 bilhões de reais para refinanciamento, alívio de dívidas e capital de giro até 2030, com taxas de juros reduzidas e prazos de até 180 meses. O valor contratado até agora já passa de 1 bilhão e 600 milhões de reais. Reportagem Gabriela Noronha.
1: E a gente segue falando de saúde, porque existe uma substância que também funciona como uma vacina natural para bebês. É o leite humano.
2: Pois é, através dele a mulher passa ao bebê anticorpos e proteção contra doenças, além da nutrição tão necessária nos primeiros meses de vida.
1: Mas nem sempre a amamentação mãe-bebê é possível, e nesses casos as crianças recém-nascidas precisam de leite doado.
2: Para garantir que eles tenham acesso a esse alimento natural tão poderoso, o Ministério da Saúde lançou uma campanha para estimular a doação.
6: O Brasil tem a maior rede pública de bancos de leite humano do mundo. O leite é destinado a todos os bebês que precisam desse auxílio, em especial os prematuros e de baixo peso, internados em UTIs neonatais. Nos últimos 5 anos, mais de 4 milhões de recém-nascidos foram beneficiados pelas doações coletadas nos mais de 300 bancos de leite de todo o Brasil. E para que outras mães se tornem doadoras, o Ministério da Saúde lançou uma campanha nacional de incentivo à doação.
7: Para bebês prematuros e de baixo peso, internados nas unidades neonatais, o leite humano é muito mais que alimento. É nutrição, imunidade e mais chance de recuperação. Quando você doa esse leite para o banco de leite humano, entra em uma rede de cuidado e chega a quem mais precisa. Doação de leite humano. Solidariedade que nutre, vida que cresce.
6: A coordenadora da Rede Brasileira de Bancos de Leite Humano, Daniele Aparecida da Silva, explica que quem pode doar.
8: Para ser doadora, ela precisa estar amamentando e produzindo uma quantidade excedente do que o seu filho consome. Então, ela entra em contato com o banco de leite e ali ela

0: faz a inscrição dela como doadora. E ela vai ter que apresentar os últimos exames realizados no pré-natal, os exames de sangue mesmo, e também responder um questionário que é justo sobre isso.
1: E uma pequena quantidade de leite pode transformar a vida de uma mãe e de um bebê. É o que garante a coordenadora das políticas de aleitamento materno da Secretaria de Saúde do Distrito Federal, Maria das Graças Rodrigues.
2: A quantidade que ele precisa é mínima, é pouquinho. É um ato de solidariedade, porque eu estou pensando em outra pessoa que às vezes eu nem conheço, ela está levando saúde para ele. Quando esse bebê recebe o leite dessa mulher, esse neném está livre de infecções, ele está melhorando a imunidade, esse bebê está se recuperando mais rápido.
1: Para saber qual banco de leite mais perto da sua casa, você pode ligar no número 136 do Ministério da Saúde. Reportagem Graziele Bezerra.
3: E cerca de 3 mil doulas profissionais que oferecem assistência às gestantes conquistaram o reconhecimento da atuação no Brasil.
4: A lei que regulamenta a atividade garante o acompanhamento em hospitais públicos e privados.
3: Agora o governo quer ampliar esse atendimento no Sistema Único de Saúde.
5: A gestação e o parto representam momentos marcantes na vida de muitas mulheres. Julie já está na reta final da gravidez. Conta com o apoio de uma doula, profissional que oferece assistência à gestante, contribuindo para o bem-estar da mãe e do bebê.
6: Toda dúvida eu tiro com ela. Eu quero saber alguma coisa, eu tô sentindo alguma dor, eu pergunto para ela se é normal.
5: A doula de Julie, Gabriela Santos, fala da importância da grávida ser acompanhada por essa profissional durante o período de gestação.
7: Ser doula é acolhimento, é você instruir e você estar ali com o apoio de uma mulher que está trazendo uma nova vida ao mundo.
5: Agora, a proposta do governo federal é ampliar esse atendimento também no SUS. Recentemente, o presidente Lula sancionou lei que regulamenta a profissão de doula no país. Com recente marco, as mulheres passam a ter o direito garantido de serem acompanhadas por doulas em qualquer maternidade. Para formar e capacitar mais doulas a atuarem no Sistema Único de Saúde, o governo do Brasil anunciou investimentos de cerca de 3 milhões de reais para a qualificação dessas profissionais na rede pública. O secretário de Gestão do Trabalho e da Educação na Saúde, Felipe Proenço, explica sobre a estratégia nacional e como os recursos vão ser utilizados.
8: É um investimento do Ministério da Saúde, vai ser repassado para as instituições que têm experiência e com isso a gente mobiliza tanto as escolas de saúde do SUS quanto as universidades para que possam realizar essa formação e com isso tenhamos mais doulas.
5: Segundo o secretário Felipe Proenço, para receber os recursos federais e formar novas doulas, estados e municípios precisam apresentar propostas ao Ministério da Saúde. Reportagem Cleide Lopes.
4: Nesta quinta-feira é Corpus Christi e a expectativa é de movimento intenso nas rodovias em mais um feriado prolongado.
3: Com o aumento do fluxo, a Polícia Rodoviária Federal reforça o policiamento até o próximo domingo, com foco na prevenção de acidentes.
4: De acordo com Estênio Pires, coordenador-geral de Segurança Viária da PRF, os motoristas devem estar atentos às condições do trânsito.
9: Três fatores que nos preocupam muito é a ultrapassagem, né, muitas vezes até em local permitido, mas não com tempo hábil para concluir a manobra, ocasionando o tipo de acidente que mais mata nas rodovias federais, que é a colisão frontal. O outro fator é o excesso de velocidade e o terceiro fator, a alcoolemia. Vários desses acidentes, nós temos a soma desses três fatores.
3: A PRF também vai intensificar a fiscalização em ônibus, micro-ônibus e vans nesse feriado.
4: Isso porque as rodovias federais registraram um aumento de cerca de 8% nos acidentes de trânsito envolvendo o transporte de passageiros.
3: Serão observados os documentos dos motoristas e dos veículos, o estado de conservação dos veículos e a forma como os passageiros são transportados.
4: Reforçando que a empresa de transporte de passageiros só pode exercer essa atividade após autorização da ANTT, a Agência Nacional de Transportes Terrestres.
3: Apoio a pesquisa nas cadeias produtivas da Amazônia, como açaí, cacau e babaçu.
4: Para isso, o governo do Brasil vai aplicar 150 milhões de reais do Fundo Amazônia em projetos de desenvolvimento e inovação do setor.
10: O governo do Brasil anunciou um investimento de 150 milhões de reais para o programa Desafios da Amazônia. O programa visa estimular projetos de pesquisa, desenvolvimento e inovação que tragam soluções para as cadeias socioprodutivas da Amazônia Legal. O investimento será feito com recursos do Fundo Amazônia, administrado pelo BNDES, o Banco Nacional de Desenvolvimento Econômico e Social, e coordenado pelo Ministério do Meio Ambiente e Mudança do Clima, em parceria com o Ministério da Ciência, Tecnologia e Inovação. No primeiro edital, os recursos destinados ao programa vão apoiar o desenvolvimento de soluções tecnológicas para as cadeias do açaí, cacau, castanha, cupuaçu e pescado. O superintendente da área de meio ambiente do BNDES, Nabil Kadri, aponta quais são os resultados esperados.
11: Essa iniciativa é uma iniciativa que visa fortalecer as redes de pesquisa e inovação em todos os estados da Amazônia brasileira. A gente pretende aprovar e apoiar 36 soluções tecnológicas para melhorar a tecnologia em cadeias produtivas de produtos da biodiversidade amazônica. São mais de 630 pesquisadores envolvidos nessa iniciativa, com bolsas de pesquisa e mais de 32 universidades e institutos públicos podendo ser beneficiados.
10: Os projetos deverão ser liderados por instituições de ciência e tecnologia da Amazônia Legal, mas podem reunir organizações de todo o Brasil. Poderão participar universidades públicas e privadas sem fins lucrativos, instituições de pesquisa e institutos federais, em parceria com associações comunitárias e cooperativas. Reportagem André de Barros Lima.
3: A partir de agora, famílias que recebem o Bolsa Família não perdem o benefício quando solicitarem o BPC.
4: O pagamento continua enquanto é feita a análise do pedido ao INSS.
3: Famílias em situação de vulnerabilidade social que solicitarem o benefício de prestação continuada, o BPC, podem receber o Bolsa Família durante todo o período de análise do pedido pelo INSS, o Instituto Nacional do Seguro Social. A mudança evita que os beneficiários precisem deixar o programa de transferência de renda antes da decisão sobre o BPC. Até então, muitas famílias eram obrigadas a pedir o desligamento do Bolsa Família porque o valor recebido podia elevar a renda familiar acima do limite exigido para acesso ao benefício assistencial. Com a nova medida, o desligamento do Bolsa Família só acontece se o BPC for concedido ao final do processo. Nesse caso, o INSS comunica a decisão ao Ministério do Desenvolvimento e Assistência Social, Família e Combate à Fome, que interrompe o pagamento do programa. Os beneficiários continuam tendo direito aos valores retroativos do BPC, desde a data do requerimento, com possibilidade de compensação dos recursos pagos pelo Bolsa Família durante a análise do pedido. Para mais informações, acesse gov.br/MDS. Raquel Mariano, para a Voz do Brasil.
12: Mais de 246 mil famílias de baixa renda já receberam antenas parabólicas digitais gratuitas por meio do programa Brasil Antenado.
4: A iniciativa atende moradores inscritos no CAD Único que vivem em municípios com baixa ou nenhuma cobertura de televisão.
12: A ação contempla 323 municípios de 16 estados e pode beneficiar cerca de 650 mil famílias.
4: Com a nova antena, os moradores passam a ter acesso à televisão aberta com melhor qualidade de som e imagem e a mais de 100 canais gratuitos.
12: As famílias que moram nas cidades atendidas podem solicitar o kit gratuitamente pelo telefone 0800-729-2404 ou pelo site do programa brasilantenado.org.br.
4: O serviço inclui tanto o fornecimento quanto a instalação da antena digital sem custo para os beneficiários.
3: E essas foram as últimas
12: notícias do Governo do Brasil.
4: Uma realização da Secretaria de Comunicação Social da Presidência da República.
12: Com produção da empresa Brasil de Comunicação.
4: Fique agora com um minuto do TCU. Em seguida, as notícias do Poder Judiciário e do Congresso Nacional. Lembramos que amanhã, dia de Corpus Christi, não tem Voz do Brasil. Boa noite.
12: A gente volta sexta-feira. Bom descanso. Até lá.
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14: 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Você vai ouvir agora notícias do Poder Judiciário.
17: STF invalida a idade mínima para a aposentadoria especial em atividades insalubres.
18: TSE mantém inelegibilidade do ex-governador do Rio de Janeiro, Cláudio Castro.
17: Consulta pública sobre o desempenho da Justiça do Trabalho vai até sexta-feira.
18: Boa noite, eu sou Marcela Luiza.
17: E eu sou Walter Lima.
18: O Supremo Tribunal Federal, por maioria, considerou inconstitucional a exigência de idade mínima para aposentadoria especial em atividade insalubre.
17: A corte, no entanto, manteve o fim da conversão de tempo especial em comum e a nova regra de cálculo do benefício. Marta Ferreira.
19: A Confederação Nacional dos Trabalhadores da Indústria questiona dispositivos da reforma da Previdência que passaram a exigir idade mínima para aposentadoria especial e vedaram a conversão de tempo especial em tempo comum para períodos posteriores à promulgação da emenda.
20: Por maioria, o plenário decidiu que é inconstitucional a idade mínima criada pela reforma da Previdência, mas manteve a validade da proibição da conversão do tempo especial em comum e da nova forma de cálculo do benefício.
18: Motoristas e cobradores de ônibus e motoristas de caminhão podem ter direito à aposentadoria especial.
17: Esse entendimento é do STJ. Fátima Uchoa.
21: A tese firmada pela primeira sessão do STJ deve ser seguida por juízes e tribunais de todo o país. O INSS defendeu que após a Lei 9.032 de 95 não seria mais possível conceder aposentadoria especial a motoristas e cobradores de ônibus e a motoristas de caminhão por causa da profissão, pois teria de ser comprovada a exposição a agentes nocivos químicos, físicos ou biológicos e que não há previsão expressa sobre o caráter penoso da atividade. Porém, segundo o relator ministro Gurgel de Faria, o regulamento da Previdência não exclui esses trabalhadores do benefício, mas cabe a cada um demonstrar que exerceu atividade com riscos à saúde ou integridade física.
18: TSE mantém inelegibilidade de Cláudio Castro, ex-governador do Rio.
17: Ele foi condenado por abuso de poder político e econômico, condutas vedadas e captação ilícita de recursos nas eleições 2022. Fábio Ruas.
22: Os ministros do TSE entenderam que não houve omissão, obscuridade ou contradição na decisão de março deste ano. O relator ministro Vilas Boas Cueva destacou que não há contradição e omissão quanto à suposta maioria formada para cassação do diploma, isso porque apenas 3 ministros votaram nesse sentido, de um total de 7. Com isso, Cláudio Castro continua inelegível, mas não teve o diploma eleitoral cassado.
18: Termina sexta-feira o prazo para quem quiser participar da consulta pública da Justiça do Trabalho.
17: Você pode ajudar o judiciário a desempenhar melhor
0: realizar suas funções em todo o país. Larissa Batista.
1: Até sexta-feira, você pode dar a sua opinião sobre o que deve ser prioridade da Justiça do Trabalho para os próximos anos. Você pode, por exemplo, dizer o que pensa sobre a forma como a Justiça do Trabalho atua e como poderia melhorar. Será que os processos são analisados com agilidade? É fácil ter acesso aos serviços da Justiça do Trabalho? Em qualquer lugar do país, o trabalhador ou a trabalhadora deve conseguir esse atendimento. Mas será que ele acontece? Se você tem alguma sugestão, essa é a chance de fazer a Justiça do Trabalho se tornar cada vez mais um meio seguro de cuidar das relações trabalhistas. Então, acesse tst.jus.br e participe.
18: Justiça condena motorista por transporte de cocaína em carga de carne em Goiás.
0: A denúncia foi apresentada pelo MPF, Vanessa Pereira.
2: Os mais de 529 quilos de cocaína, avaliados em cerca de 37 milhões de reais, estavam escondidos em meio à carga de carne bovina que utilizava selos adulterados para simular a regularidade do transporte. Além disso, a droga exibia marcas de consórcios internacionais. O motorista do caminhão foi condenado a 10 anos de prisão e pagamento de multa por tráfico transnacional de drogas e uso de lacres com selos de Serviço de Inspeção Federal falsificados.
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18: Uma boa noite.
0: E até sexta-feira.
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1: Eu sou Paula Groba.
2: E eu sou Humberto Pinheiro.
1: E estes são os destaques de hoje do Jornal do Senado, que começa agora.
2: Presidente do Senado anuncia sessão de esforço concentrado na próxima semana.
1: Proposta pode acabar com financiamento de conteúdos online de ódio e misoginia.
2: Sancionada lei da Copa do Mundo Feminina.
1: Boa noite.
2: Boa noite.
1: Falta pouco mais de um ano para o Brasil receber pela primeira vez a Copa do Mundo de Futebol Feminino. E as regras para a realização do torneio já estão definidas.
2: Uma lei sancionada pelo presidente da República estabelece responsabilidades do governo, garante direitos à FIFA e prevê até indenizações para jogadoras que participaram de edições anteriores da competição. Repórter Bruno Lourenço.
3: O Poder Executivo sancionou a lei que estabelece as regras para viabilizar a realização da Copa do Mundo de Futebol Feminino, que ocorrerá de 24 de junho a 25 de julho de 2027 no Brasil. O texto trata da venda de ingressos, da decretação de feriado nacional em dias de jogos da equipe brasileira, proteção de direitos autorais, regras para captação e distribuição de imagens do campeonato e garantias aos torcedores e profissionais, como a facilitação para obtenção de vistos temporários, de turismo e de trabalho. A ex-jogadora Formiga, que defendeu a seleção em 7 Copas do Mundo e 7 Olimpíadas, torce pelo sucesso do evento e das atletas.
4: E que o ano que vem possamos comemorar tanto quanto esse ano e que as duas taças fiquem no Brasil, né? Desse ano venha e que a outra fique e que possamos cada vez mais evoluir em questão a respeito nós mulheres, possamos mudar a mentalidade que existe hoje de pessoas achando que ainda não somos capazes, né?
3: A lei também prevê o pagamento de R$500 mil às jogadoras que representaram o Brasil na primeira edição da Copa do Mundo Feminina em 1991 e do primeiro torneio global feminino organizado pela FIFA em 1988. A presidente da Comissão de Esporte do Senado, senadora Leila Barros, do PDT do Distrito Federal, defendeu a premiação.
5: O futebol feminino brasileiro carrega marcas profundas de proibição estatal e de preconceito social. A proibição perdurou por 4 décadas, sendo formalmente revogada apenas em 1979. As atletas que persistiram em sua paixão pelo esporte, durante e após a proibição, são pioneiras em sentido pleno. E a elas, o Estado brasileiro deve não apenas reconhecimento, mas reparação.
3: 8 capitais brasileiras vão receber jogos da Copa do Mundo de Futebol Feminino: Belo Horizonte, Brasília, Fortaleza, Porto Alegre, Recife, Rio de Janeiro, Salvador e São Paulo.
1: E o Comitê Olímpico do Brasil, responsável pela participação do país nos Jogos Olímpicos e em outras competições internacionais, teve seus 112 anos celebrados em sessão solene do Congresso Nacional.
2: Durante a sessão especial, o presidente do COB, Marco Antônio Laporta, destacou avanços na legislação que fortaleceram o esporte olímpico brasileiro. Repórter Rodrigo Rezende.
6: Em 8 de junho de 1914, foi fundado o Comitê Olímpico do Brasil. A organização foi homenageada em sessão solene do Congresso Nacional. A senadora Leila Barros, do PDT do Distrito Federal, ressaltou o pioneirismo da organização esportiva brasileira.
5: O Comitê Olímpico do Brasil foi o primeiro Comitê Olímpico Nacional da América do Sul. Desde então, sua trajetória acompanha a própria evolução do esporte brasileiro, desde os primeiros passos da organização esportiva nacional até a consolidação do Brasil como uma potência olímpica reconhecida internacionalmente.
6: O presidente do COB, Marco Antônio Laporta, lembrou os avanços legislativos que permitiram mais investimentos no esporte olímpico brasileiro, como a destinação de recursos das loterias ao setor. A sessão solene contou com a presença de diversos atletas, entre eles Miraildes Maciel Mota, ou Formiga, jogadora do futebol feminino que disputou 7 Olimpíadas com a conquista de 2 medalhas de prata. Formiga ressaltou que a qualificação para uma edição de uma Olimpíada já é a coroação para a carreira de muitos esportistas.
4: Então eu espero que as pessoas tenham consciência que chegar não é fácil. Conquistar uma medalha também não é, né? Que tem adversários ali que não são fáceis. Mas quando conseguimos o passaporte para chegar a uma Olimpíada, já é uma glória, já é uma grande conquista.
6: Leila Barros afirmou durante a sessão solene que os congressistas devem se debruçar nas próximas semanas sobre projetos ligados ao esporte. Caso da derrubada do veto sobre a isenção de impostos de importação para equipamentos esportivos e a criação da Universidade do Esporte.
1: O presidente do Senado, Davi Alcolumbre, anunciou um esforço concentrado para acelerar a votação de matérias pendentes.
2: A primeira delas já tem data para ser analisada: a indicação do novo Corregedor Nacional de Justiça. Repórter Douglas Castilho.
7: O esforço concentrado é um período em que ocorrem sessões para discussão e votação de proposições, podendo ser dispensado o tempo dos discursos dos parlamentares. A votação do nome de Benedito Gonçalves para corregedor do CNJ é a única pauta definida até o momento. Os senadores Stephenson Valentim, do Podemos do Rio Grande do Norte, e Paulo Paim, do PT do Rio Grande do Sul, questionaram o presidente do Senado sobre a proposta de emenda à Constituição que acaba com a escala 6-1. PEC recentemente aprovada na Câmara dos Deputados. Mas Davi Alcolumbre disse que o tema precisa de um debate mais aprofundado e não deve fazer parte do esforço concentrado.
8: Então não é razoável que a Câmara dos Deputados passe 5 meses debatendo um assunto muito relevante para o Brasil, para o povo brasileiro e para a nação, e também para os trabalhadores e para os empreendedores, e o Senado Federal seja obrigado a carimbar um texto aprovado na Câmara.
7: Os demais itens da pauta do esforço concentrado serão definidos pela presidência do Senado em acordo com as lideranças partidárias. Quanto ao fim da escala 6-1, também está em análise a proposta do senador Rogério Marinho, do PL do Rio Grande do Norte, que prevê a possibilidade de os empregados negociarem a jornada de trabalho com os patrões, sem um limite máximo de horas.
1: E o senador Cleitinho, do Republicanos de Minas Gerais, defendeu uma votação célere para o fim da escala 6-1, apesar de várias propostas já terem sido apresentadas com o mesmo objetivo. O parlamentar defendeu a votação do texto já aprovado pela Câmara dos Deputados para acelerar a mudança na legislação.
2: Na avaliação de Cleitinho, a medida deve avançar rapidamente no Senado, passando pelas comissões e sendo levada ao plenário quanto antes. O parlamentar ressalta que a redução da jornada atende a uma demanda dos trabalhadores e, por isso, deve ser analisada com prioridade para o benefício da população.
9: Tudo que é pro povo, acho que tem que andar mais rápido. Passa nas comissões mais rápido possível, porque eu tenho certeza que se fosse algum tipo de aumento em benefício da classe política, não demorava 5 meses, não. Então eu espero que seja o mais rápido possível aqui, porque o povo espera.
1: Já o senador Carlos Portinho, do PL do Rio de Janeiro, é favorável que a proposta seja amplamente debatida no Senado antes da votação. De acordo com ele, por se tratar de uma medida com impacto para trabalhadores, empresas e para o futuro do país, é necessário ouvir representantes de diferentes setores e sanar dúvidas sobre os efeitos da redução da jornada.
2: Portinho destacou que a discussão deve buscar equilíbrio entre os interesses dos trabalhadores e dos empregadores, de forma a evitar prejuízos tanto para a geração de empregos quanto para a atividade produtiva.
10: O que eu tenho cobrado aqui é que essa discussão ela passe nas comissões, sejam feitas audiências públicas, tem que estar o Sindicato dos Trabalhadores aqui, da mesma maneira que tem que estar os representantes do setor produtivo. É o que a gente quer discutir. Discutir é importante, é o trabalho do parlamentar.
1: Ganhar dinheiro com desinformação, discursos de ódio e ataques às mulheres pode passar a ser proibido.
2: Um projeto em análise no Senado quer impedir que conteúdos desse tipo sejam remunerados nas plataformas digitais. Repórter Marcela Cunha.
11: O projeto altera o Marco Civil da Internet para bloquear o dinheiro com publicações de conteúdos que ataquem abertamente as mulheres, criando riscos reais de violência ou discriminação, mesmo antes de uma decisão da justiça. Se a rede social for negligente e permitir que usuários continuem lucrando com conteúdos que já tenham sido considerados criminosos, também poderá ser punida. A autora, senadora Augusta Brito, do PT do Ceará, lembra que hoje esse tipo de violência também impulsionada pelo interesse financeiro e reforça que a ideia é impedir que a liberdade de expressão seja usada como justificativa para a violência.
12: Esse projeto não censura ninguém. Ele apenas afirma que ódio e mentira não podem ser premiados com dinheiro, sem confundir isso com opinião, crítica, ironia, sátira ou debate legítimo.
11: O texto define discurso de ódio, misoginia e desinformação e estabelece regras para a defesa do responsável pela publicação, que será avisado em até 48 horas e terá o direito de apresentar uma defesa para tentar recuperar o valor.
2: Com edição de Paula Groba e trabalhos técnicos de Eliseu Caires, o Jornal do Senado fica por aqui. Acompanhe agora as notícias da Câmara dos Deputados. Boa noite.
1: Boa noite e um bom feriado.
13: Câmara dos Deputados.
14: Comissão aprova manutenção de merenda escolar durante calamidades.
15: Avança projeto que proíbe a distinção de gênero entre PM e bombeiros.
14: Projeto dificulta fechamento de salas para educação de jovens e adultos.
16: Boa noite. Avança na Câmara a proposta que estabelece condições mais rigorosas para fechamento de turmas de educação de jovens e adultos. Acompanhe na reportagem de Luiz Cláudio Canuto.
17: A Comissão de Educação da Câmara aprovou o projeto que estabelece condições mais rigorosas para o fechamento de turmas presenciais na rede pública para a educação de jovens e adultos. Segundo o projeto, para fechar turmas, deve haver justificativa do órgão responsável pela gestão da educação, o diagnóstico do impacto da ação e uma manifestação da comunidade escolar e do Ministério Público. A proposta muda a Lei de Diretrizes e Bases da Educação Nacional. O texto do deputado Helder Salomão, do PT do Espírito Santo, foi aprovado conforme o parecer do relator, deputado Luiz Lima, do Novo do Rio de Janeiro. Lima afirma que a educação de jovens e adultos atende a um princípio da Constituição e expressa a garantia do direito à educação.
18: A gente ainda tem um percentual entre 25% e 30% de pessoas que passaram de 20 anos, que têm muita dificuldade com leitura, de compreensão de texto, e essas pessoas também ficam fora do mercado de trabalho. E esse projeto é extremamente meritório, porque facilita e avisa essas pessoas e comunica, faz com que as secretarias de educação municipal ou estadual comuniquem às pessoas adultas do nosso país que é direito, sim, ela reingressar à sala de aula para ela aprender a ler, aprender a escrever de forma correta, melhorando a autoestima dessas pessoas.
17: O relator cita dados do IBGE de 2023, segundo os quais a taxa de alfabetização de brasileiros com 15 anos ou mais era de 94,6%, mas entre a população rural era pouco mais de 85%. Aproximadamente 11 milhões de pessoas entre 18 e 29 anos de idade ainda não completaram o ensino médio. O projeto que estabelece condições prévias para o fechamento de turmas presenciais de educação de jovens e adultos na rede pública vai ser analisado agora pela Comissão de Constituição e Justiça. Para virar lei, precisa ser aprovado pelos deputados e senadores. Da Rádio Câmara de Brasília, Luiz Cláudio Canuto.
13: Educação.
14: Comissão aprova a proposta que prevê manutenção de merenda escolar em caso de calamidade pública. A repórter Mônica Tati tem os detalhes.
19: A alimentação escolar poderá ser garantida mesmo em caso de situação de emergência ou estado de calamidade pública reconhecida ou decretada pelo governo federal. É o que prevê projeto aprovado pela Comissão de Educação da Câmara, como explica a relatora, a deputada Sâmia Bonfim, do PSOL de São Paulo.
20: É sabido que, no período letivo, a merenda escolar eventualmente é a única refeição dos educandos mais vulneráveis economicamente. Dessa forma, fazendo justiça às proposições pertinentes, todas elas certamente motivadas pela recente experiência de paralisação das escolas e de aumento da vulnerabilidade das famílias dos estudantes mais pobres, somos pela aprovação do projeto principal.
19: O texto da deputada Sâmia Bonfim também estabelece que, se as refeições não puderem ser feitas no ambiente escolar, será garantida a entrega de cestas básicas para as famílias dos alunos que estejam inscritas no Cadastro Único do Governo Federal. O projeto, que prevê a garantia de merenda escolar em caso de situação de emergência ou de calamidade pública, ainda tem que ser votado por mais 3 comissões da Câmara. Se for aprovado em todas, pode seguir direto para a votação no Senado. Da Rádio Câmara de Brasília, Mônica Tati.
13: Relações Exteriores.
16: Sargento Faur, do PL do Paraná, rebate acusações de que integrantes da oposição teriam atuado junto aos Estados Unidos para incentivar o aumento das tarifas contra produtos brasileiros. Ele afirma que defende a busca do diálogo para evitar medidas que prejudiquem o país.
14: Sargento Faur também apoia a classificação de facções criminosas brasileiras como organizações terroristas. O parlamentar avalia que a medida contribui para a efetividade do enfrentamento ao PCC e ao Comando Vermelho.
16: Tadeu Venelli Ranieri, do PT do Paraná, critica a atuação da oposição no caso das tarifas dos Estados Unidos sobre produtos brasileiros. Para ele, houve estímulo a medidas comerciais contra o Brasil. O deputado considera que a articulação externa tenta desgastar o governo federal.
14: Tadeu Venieri contesta a tentativa de relacionar o aumento das tarifas apenas a decisões soberanas do governo dos Estados Unidos. O legislador defende a via diplomática e cobra explicações de parlamentares que fazem oposição ao Executivo Federal.
16: Padre João, do PT de Minas Gerais, considera a viagem de parlamentares da oposição aos Estados Unidos uma ameaça à soberania brasileira. Ele pondera que representantes eleitos não podem atuar no exterior contra a economia nacional, nem contra serviços como o PIX.
14: Padre João cobra uma reação do Congresso diante de iniciativas que, em sua visão, incentivam o aumento de tarifas dos Estados Unidos contra produtos nacionais. O deputado argumenta que o papel da oposição é fiscalizar o governo federal e não apoiar medidas contra o Brasil.
16: Érica Cocai, do PT do Distrito Federal, acusa parte da oposição de ser submissa aos interesses estrangeiros, especialmente dos Estados Unidos. Ela critica articulações que prejudicam a economia nacional e entregam recursos estratégicos, como terras raras e minerais críticos.
14: Na visão de Érica Cocai, o governo anterior foi omisso no combate ao crime organizado e permitiu o avanço de milícias e de esquemas financeiros fraudulentos. A deputada reafirma o compromisso da gestão petista com a defesa da soberania nacional e da democracia.
13: Trabalho.
16: Avança nas comissões o projeto que proíbe a distinção de gênero em concursos e carreiras da PM e dos bombeiros. Mais detalhes com a repórter Maria Neves.
14: A Comissão de Segurança Pública da Câmara dos Deputados aprovou proposta que proíbe a distinção entre homens e mulheres nos concursos públicos e nas carreiras de polícias militares e de bombeiros militares. O texto proíbe expressamente a adoção de limites de vagas para mulheres nas leis estaduais e do Distrito Federal. O relator, deputado delegado Paulo Bilinski, do PL de São Paulo, incluiu na proposta que os critérios de avaliação física também devem ser os mesmos para homens e mulheres. Relatora na Comissão de Defesa dos Direitos das Mulheres, a deputada Carol D'Artora, do PT do Paraná, afirma que o objetivo do projeto é garantir isonomia de gênero nos processos de seleção para as polícias e bombeiros militares.
0: Existem critérios que não são técnicos, existem percentuais máximos para o ingresso de mulheres e tudo isso vai a um desencontro daquilo que tem sido proposto no mundo inteiro.
14: Como as polícias e os bombeiros militares são de responsabilidade dos estados, as regras dos concursos diferem de um local para outro. Em Goiás, por exemplo, a legislação limitava a 10% o número de mulheres nas corporações. Em 2023, no entanto, o Supremo Tribunal Federal considerou essa regra discriminatória e, portanto, inconstitucional. Ao apresentar o texto em 2023, o deputado Pedro Aihara, de Minas Gerais, ele mesmo bombeiro militar, afirmou que o Conselho Nacional da Categoria estimava que as mulheres ocupavam menos de 14% das vagas nas corporações de todo o país. No mesmo ano, de acordo com o Anuário Brasileiro de Segurança Pública, a média de mulheres nas polícias militares era de 12%. A proposta que proíbe discriminação de gênero para ingresso e ascensão nas carreiras militares dos estados ainda será analisada pela Comissão de Constituição e Justiça. Da Rádio Câmara de Brasília, Maria Neves.
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21: Justiça.
14: Marcel Van Hatten, do Novo, do Rio Grande do Sul, denuncia um novo acordo de cooperação entre o INSS e a Confederação Nacional dos Trabalhadores na Agricultura. Ele lembra que a entidade esteve no centro das investigações sobre descontos ilegais nas aposentadorias de milhões de brasileiros.
3: De acordo com Marcel Van Hatten, a mudança no comando do órgão previdenciário abriu caminho para o retorno de práticas criminosas. O deputado faz um alerta aos aposentados e pensionistas para o risco de novas cobranças não autorizadas.
2: Previdência.
14: A Câmara dos Deputados analisa a redução da idade mínima para aposentadoria especial por periculosidade. Proposta nesse sentido já avançou duas comissões, como informa a repórter Sofia Peçanha.
21: Trabalhadores que atuam em atividades que oferecem riscos à saúde ou à integridade física são o foco do projeto de lei em discussão na Câmara dos Deputados. A proposta, já aprovada pela Comissão de Previdência, Assistência Social, Infância, Adolescência e Família da Câmara, reduz a idade mínima para a concessão de aposentadoria especial a esses trabalhadores expostos a agentes nocivos. De acordo com o projeto, o tempo mínimo de contribuição para aposentadoria especial pode ser de 15, 20 ou 25 anos, dependendo do grau de risco da atividade. Ou seja, quanto maior o risco à saúde ou à integridade física do trabalhador, menor o tempo exigido. A reforma da Previdência estabeleceu como idades mínimas de 55, 58 e 60 anos. Agora, a proposta reduz as idades para 40, 45 e 48 anos. Na comissão, o relator, o deputado Pastor Eurico, de Pernambuco, mudou o texto original, apresentado pelo deputado Alberto Fraga, do PL do Distrito Federal, além de aproveitar alterações aprovadas pela Comissão do Trabalho anteriormente. Pastor Eurico ressaltou que as mudanças nas regras da reforma da Previdência são uma reivindicação antiga dos trabalhadores expostos a agentes nocivos.
22: Então, essas pessoas estão tendo prejuízo e há muitos desses profissionais que já poderiam estar aposentados, estão com risco de vida, saúde muito afetada, muito abalado. Alguns estão com idade avançada, se ele sai do emprego hoje, ninguém mais o quer. Então, nossa preocupação é de honrarmos, respeitarmos, considerarmos e validar essas pessoas que prestaram em todo esse período de sua vida esse serviço à sociedade.
21: Pelo texto, o valor do benefício inicial passa a ser de 100% da média de contribuições. Desde a reforma da Previdência, o cálculo do benefício leva em conta apenas 60% da média de contribuições, mais 2% para cada ano que exceda 15 anos de contribuição para mulheres e 20 anos para homens. A proposta considera ainda a periculosidade da atividade e não apenas os riscos à saúde, contemplando a exposição a agentes químicos, físicos e biológicos, além dos que exercem atividades consideradas perigosas. Entre os exemplos citados estão trabalhos com explosivos, eletricidade, materiais inflamáveis, radiação, ruído e calor excessivos, além de atividades de vigilância patrimonial ou pessoal e transporte de valores. Agora, o projeto que reduz a idade mínima para a aposentadoria do trabalhador exposto a agentes nocivos precisa ser analisado por duas comissões antes do plenário. Para virar lei, precisa ser aprovado pela Câmara e pelo Senado. Da Rádio Câmara de Brasília, Sofia Peçanha.
2: Ciência e tecnologia.
3: Heloísa Helena, da Rede do Rio de Janeiro, apresentou projeto para proibir as bets no Brasil. A deputada afirma que as apostas online provocam endividamento, desespero familiar e sofrimento entre jovens atingidos pela jogatina.
14: Heloísa Helena critica a arrecadação obtida pelo governo federal com a regulamentação das apostas. Ela aponta que a tributação transforma a exploração econômica das famílias em fonte de receita pública, sem enfrentar os danos sociais causados pelas bets.
2: Saúde.
3: A comissão aprova projeto que valoriza escolas de saúde pública como estratégicas para o SUS. A repórter Júlia Lopes nos conta os detalhes.
23: A Câmara dos Deputados reconheceu as escolas de saúde pública, que são instituições voltadas à formação, qualificação e treinamento de profissionais da área, como instituições técnico-científicas do SUS, o Sistema Único de Saúde. O projeto aprovado na Comissão de Constituição e Justiça reconhece que essas escolas são capazes de produzir e desenvolver conhecimento e tecnologias, além de preparar profissionais para atuar em situações de emergência em saúde pública. O texto aprovado pela CCJ, por recomendação da relatora, deputada Lídice da Mata, do PSB da Bahia, manteve a versão apresentada pela Comissão de Saúde, que define normas gerais para a atuação dessas escolas. Na avaliação do autor do projeto, deputado Jorge Sola, do PT da Bahia, a medida é de grande importância para as escolas de saúde pública. Ele destacou ainda que a proposta foi elaborada em conjunto com essas instituições.
4: São escolas que têm um papel muito importante no sistema único de saúde e que não estavam previstos no nosso arcabouço legal do SUS.
23: De acordo com a Rede Brasileira de Escolas de Saúde Pública, existem atualmente cerca de 50 instituições desse tipo no país, vinculadas aos estados ou a centros universitários, com atuação nas áreas de saúde pública e saúde coletiva. O projeto, que valoriza a produção de conhecimento e inovação nas escolas de saúde pública, segue agora para o Senado. Da Rádio Câmara de Brasília, Júlia Lopes.
5: Economia.
14: Ao fazer um balanço da gestão federal, Cabo Gilberto Silva, do PL da Paraíba, considera que o atual governo não cumpriu as promessas de campanha. Segundo o deputado, o executivo apresenta desgastes em áreas como saúde, educação, economia e segurança pública.
6: Na visão de Cabo Gilberto Silva, a solução para os problemas do país passa por uma mudança na condução política e econômica. Ele defende a construção de alianças partidárias que tenham como objetivo a atração de investimentos e redução da carga tributária.
5: Meio ambiente.
14: Câmara analisa reforço das medidas contra incêndios florestais. O repórter José Carlos Oliveira tem as informações.
8: Projeto de lei do deputado doutor Zacarias Calil, de Goiás, aumenta a punição para quem provoca incêndios em florestas, matas, pastagens e outras áreas de vegetação no Brasil. A pena para quem comete tais crimes pode dobrar em relação à atual, com previsão de 4 a 8 anos de reclusão e multa quando a queimada acontecer em unidades de conservação, terras indígenas, reservas legais e áreas de preservação permanente. Além da responsabilização individual dos culpados, a proposta prevê a responsabilidade solidária de empresas e pessoas que financiem, incentivem ou estejam diretamente envolvidas em atividades que resultem em incêndios ilegais. O texto foi aprovado na Comissão de Educação com relatoria do deputado Luiz Fernando Vampiro, do MDB de Santa Catarina.
24: Esse projeto é um projeto amplo, ele trata efetivamente sobre prevenção e conscientização das queimadas no Brasil e, em relação à Comissão de Educação, era específico a parceria entre o Ministério do Meio Ambiente e do Ministério da Educação acerca das políticas a serem implementadas dentro das salas de aula, obviamente de material didático, aperfeiçoamento, capacitação de recursos humanos, para poder estar divulgando efetivamente ações que possam inibir e minimizar os impactos das queimadas no país.
8: O projeto de lei ainda prevê um selo verde de combate a incêndios a ser concedido a empresas que adotem práticas sustentáveis. Também determina a criação de um Centro Nacional de Prevenção a Incêndios Florestais para coordenar essas ações em todo o país. O texto está em análise agora na Comissão de Meio Ambiente. Da Rádio Câmara de Brasília, José Carlos Oliveira.
5: Desenvolvimento Regional.
6: Hildo Rocha, do MDB, exalta o programa Maranhão Livre da Fome, criado pelo governo estadual para combater a insegurança alimentar. Segundo o deputado, a iniciativa alia transferência de renda e capacitação profissional para famílias em situação de vulnerabilidade.
14: Hildo Rocha informa que o programa obteve resultados positivos na inclusão produtiva de beneficiários. O parlamentar acrescenta que a medida deve ser apresentada ao governo da Finlândia como exemplo de política pública voltada ao combate à pobreza e à fome.
5: Transportes.
6: Joaquim Passarinho, do PL do Pará, apela aos governos federal e estadual por intervenção imediata nas estradas do norte do país. Segundo ele, a precariedade das BRs e PAs prejudica o trânsito da população, encarece o escoamento da produção e impede o desenvolvimento da região.
14: Joaquim Passarinho ressalta a posição dos portos do norte pela proximidade com o Canal do Panamá e com os Estados Unidos. No entanto, ele afirma que as más condições das estradas eliminam essa vantagem, o que justifica obras urgentes na Transamazônica e na BR-163 durante a estiagem das chuvas.
6: Termina agora o Jornal Câmara dos Deputados, produzido pela Rádio Câmara. O programa teve trabalhos técnicos de Wellington Teles e apresentação de Verônica Lima e Márcio Aquilissardi. Boa
7: noite.
14: A Voz do Brasil volta na sexta-feira. Boa noite e bom feriado.
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4: Acerte com a gente. Hora certa, 20 horas e 1 minuto.
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4: Deus é amor. 20 horas e 2 minutos.
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0: Senhor Jesus, que Deus abençoe, queridos ouvintes. Este é o seu programa, A Voz da Libertação, órgão oficial da Igreja Pentecostal Deus é Amor, com a sede mundial localizada na Avenida do Estado, 4568, na responsabilidade da nossa presidente deliberativa, Ereni Miranda. E aqui em Curitiba está localizada na rua Pedro Ivo 744, na capital paranaense. Aceitem a paz do Senhor Jesus. Quem vos cumprimenta é a sua irmã em Cristo, Raquel Rúbio. E comigo na mesa de áudio,
1: irmã Aline Neves. Paz do Senhor, irmã Raquel, paz do Senhor a toda a audiência, a Voz da Libertação. E conosco hoje nos transmissores, presbítero Valdeci da Cunha.
0: Hoje, quarta-feira, abençoada por Deus, dia 3 de junho, 20:04.
1: Hoje é aniversário da igreja, irmã Raquel, que bênção.
0: Amém, Jesus. 3 de junho, né? 1962.
1: É. Aniversário de fundação do ministério.
0: Que maravilha. Parabéns, Igreja Pentecostal Deus é Amor. Igreja firmada na rocha que é Cristo. Que privilégio, né, irmã Aline?
1: Isso mesmo, é um privilégio servir a Deus e congregar nesse ministério.
0: Gratidão ao nosso Deus por estarmos em comunhão, e você aí que está nos ouvindo e você quer ser membro da Igreja Pentecostal Deus e Amor, vem aqui nos visitar e você vai saber o processo, se você já é de outro ministério e está em comunhão com Cristo. Amanhã, quinta-feira, vai ter surpresas. Surpresas, irmã Aline.
1: Isso, irmã Raquel, surpresas boas, agradáveis.
0: Amém. Já vamos, então, já fazer um minutinho de oração para começarmos. Já começamos, né? Mas para Deus abençoar a programação.

0: Senhor, falando com os nossos milhares e milhares de ouvintes. Obrigada, Senhor, por esta oportunidade. Quero te agradecer, Senhor, pela tua igreja pentecostal, Deus é amor, que está completando mais um ano de vida. Obrigada, Senhor, essa igreja que está firmada na rocha, que é Cristo Jesus. Oh, Senhor, abençoa-nos, Pai, abençoa todos os membros da tua igreja, em nome do Senhor Jesus. Pai eterno, Pai bendito, quero orar para que o Senhor venha nos dirigir nesta programação, que o Senhor venha abençoar também os nossos milhares e milhares de ouvintes que estão conosco, que estão em sintonia com essa programação. Que o Senhor possa derramar as tuas bênçãos, as tuas vitórias sobre a vida de cada um deles, curando, libertando, transformando, renovando com o teu Espírito Santo. Pai, que essa programação possa ser bênção para o meu irmão, para minha irmã. Em nome de Jesus, eu te peço e te agradeço. Amém e amém, Senhor Jesus.
1: Porquanto ainda que a figueira não floresça, nem haja fruto na vide, o produto da oliveira minta e os campos não produzam mantimentos, as ovelhas da malhada sejam arrebatadas e nos currais não hajam vacas, todavia eu me alegrarei no Senhor. Exultarei no Deus da minha salvação. 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

Neste momento, quero ler um salmo, Salmos 1, que nos diz assim: bem-aventurado o varão que não anda segundo o conselho dos ímpios, nem se detém no caminho dos pecadores, nem se assenta na roda dos escarnecedores. Antes tem o seu prazer na lei do Senhor, e na sua lei medita de dia e de noite. Pois será como a árvore plantada junto a ribeiros de águas, a qual dá o seu fruto na estação própria, e cujas folhas não caem, e tudo quanto fizer prosperará. Bem-aventurado, feliz, quer dizer feliz, o varão que não anda segundo o conselho dos ímpios. Assim nos diz a palavra do Senhor, nem se detém no caminho dos pecadores. Isso quer dizer que temos que ser separados, temos que ser cristãos verdadeiros, que não anda segundo o conselho dos ímpios. Mas antes o nosso prazer está na lei do Senhor, que é a palavra do Senhor Jesus. Na sua lei, temos que meditar nela de dia e de noite, sempre estarmos buscando aprender mais e mais da palavra do Senhor Jesus.

0: E amanhã, quinta-feira, às 19 horas, vamos ter uma surpresa. E para isso, vamos acompanhar as palavras do nosso pastor Júnior Rúbio.
1: Estimados irmãos, recebam a paz do Senhor Jesus. Eu sou o seu irmão em Cristo, amigo e servidor, pastor Júnior Rúbio. Eu quero chamar a atenção, quero convocar todos os nossos irmãos que por alguma razão saíram da igreja, deixaram o ministério, e vocês estão sendo tocados pelo Espírito Santo para regressar à vossa casa. É isso mesmo. A Igreja Pentecostal Deus de Amor é o lugar onde você encontrou a Jesus, onde você teve um encontro com Deus, onde o Senhor transformou a sua vida, a sua história. Estamos com os braços abertos para recebê-los de volta ao rebanho. É o projeto Eu Mais Um da nossa diretoria mundial. E nesta quinta-feira, feriado nacional, às 19 horas, nós estaremos no prosseguimento da campanha Meus Projetos nas Mãos do Senhor. E no final do culto, nós vamos abraçar a todos os irmãos que regressarem para a nossa igreja. Se vocês estiverem em comunhão com o corpo de Cristo, já na próxima Santa Ceia, dia 14 e dia 15, você poderá participar da Santa Ceia do Senhor Jesus, ser totalmente integrado ao corpo de Cristo, ao corpo de membros do nosso ministério. Amanhã, feriado nacional, às 19 horas, em nossa sede estadual, Rua Pedro Ivo, 744. Você que conhece alguém que saiu da igreja e quer voltar, avise essa pessoa. É a grande oportunidade que Deus preparou para que esta pessoa volte para a casa do Pai, volte para o lugar onde Deus o chamou. Venha, queridos, estarei lá esperando a todos. Quero abraçá-los, quero conhecê-los. Queremos orar juntos com vocês e com certeza o Pai se alegrará grandemente. Rua Pedro Ivo, 744, aqui no centro de Curitiba, a poucos passos do terminal metropolitano do Guadalupe. Deus abençoe. Até lá.
0: Aí está, queridos ouvintes. A surpresa já foi revelada, irmã Aline, já foi revelada.
2: Isso mesmo, amanhã feriado nacional e oportunidade para todos voltarem à casa do Pai.
0: Às 19 horas, culto dos braços abertos. É um projeto da diretoria Eu Mais Um. E você que se foi, você que foi para outro ministério, e você pensa em voltar e nunca surgiu essa oportunidade, essa é a oportunidade. Amanhã, às 19 horas, culto dos braços abertos, estará o nosso pastor Júnior e equipe de pastores aqui para receber todos aqueles que um dia se foram, mas agora querem regressar para a Igreja Pentecostal Deus é Amor e estão em comunhão neste ministério que você está. Quer regressar? Você vai regressar e já vai participar da Santa Ceia dia 14 e dia 15 de junho. Que bênção, né, irmã Aline?
2: É uma bênção muito grande, irmã Raquel. Aniversário da igreja, aniversário do ministério, e quem ganha o presente é o povo de Deus.
0: Amém.

Glória a Deus, Curitiba! Aleluia! Aproveitando que vocês já estão de pé, quero convidá-los a abrir as vossas Bíblias no livro, na segunda carta que o apóstolo Paulo escreveu aos irmãos de Coríntios, capítulo de número 4. Nós vamos ler o versículo de número 8. 2 Coríntios 4, 8. Nós já estamos no ar. Vamos saudar os ouvintes ou não? Quem quer saudá-los, diga glória a Deus. Com alegria ou com tristeza? Cumprindo o protocolo? Como é que vocês querem fazer? Quem quer saudar os ouvintes com alegria, diga glória a Deus. Então diga assim comigo: ouvintes, recebam a paz do Senhor Jesus. Amém, glória a Deus. Queridos ouvintes, estamos ao vivo aqui da Pedro Ivo 744, no centro de Curitiba, ao vivo. Agora são, se não estiver errado o relógio, é 8h20. Esse relógio vive atrasado. Mas enfim, estamos ao vivo aqui do Templo da Glória de Deus de Curitiba, na Pedro Ivo 744. Hoje, encerramento da campanha Deus Despedaça Todo Jugo. Estamos acompanhando a campanha que é feita pela manhã, e a irmã Lorena hoje pela manhã encerrou a campanha Deus Despedaça o Jugo, e ela preparou, já está preparando a campanha Não Chores. Nós vamos manter esta campanha à noite também, Não Chores. Interessante, porque o Senhor Jesus disse não chores para uma viúva que havia perdido seu filho. Aí você pergunta, mas como pode pedir isso para uma pessoa que era viúva no contexto da antiga Palestina? A mulher viúva era uma mulher vulnerável e agora havia perdido o filho, sua única esperança. Mas Jesus não apenas disse não chores, ele tirou o motivo do choro, ele ressuscitou o filho da viúva. Isso é lindo, porque o Senhor Jesus, ele não diz apenas não chores, ele tira o motivo do choro da nossa vida. Quem crê que ele pode fazer isso, levante a mão. Você tem chorado? Qual é a razão do seu choro? Enfermidades, depressão, ansiedade, problemas financeiros, problemas na casa. Qual é? O Senhor Jesus tira o motivo do seu choro. Por isso é importante você fazer essa campanha conosco. Quem crê que ele pode tirar a razão do nosso choro? Ele até vai dar razão para chorarmos, mas de alegria, amém? Quem quer chorar de alegria, diga glória a Deus. Vocês já choraram de alegria alguma vez? Eu já chorei de alegria. Poucas vezes na vida, vou ser sincero. Vou ser hipócrita aqui dizer que sempre chorei de alegria. Não, mas eu já teve circunstância na minha vida que eu chorei de alegria. Não foram muitas. E você, Alexandre? O Alexandre é esse tipo, o Alexandre vive sorrindo, o Alexandre vive alegre, vive até chorando, acho que o Alexandre sorri, né, Alexandre? Glória a Deus, isso que é crente, né, irmão? Crente é assim mesmo, crente vive sorrindo. Quem é crente dá um sorrisão bem bonito para Jesus, né? Aleluia. Já encontraram o texto sagrado? 2 Coríntios capítulo 4, versículo 8, diz assim a palavra do Senhor: somos perturbados de todo lado, mas não angustiados; ficamos perplexos, mas não desesperados; perseguidos, mas não abandonados; abatidos, mas não destruídos; sempre carregando no corpo por toda parte o morrer do Senhor Jesus, para que também a vida de Jesus seja manifesta em nosso corpo. Amém? Interessante. Paulo está falando aqui sobre as possibilidades que o crente tem de passar desânimos na vida. Hoje nós vamos falar sobre uma coisa muito importante. Levante as Bíblias, as mãos para os céus, diga assim: Senhor meu Deus, fala conosco através da tua palavra, em nome de Jesus. Tomem assento, amados eleitos do Senhor, desocupem as vossas mãos, e se vocês sentirem, dê uma salva de palma bem bonita para Jesus. Bem forte, bem alegre. Dai glória a Deus, Curitiba! Prestem atenção, evitem distrações, conversações paralelas. Se alguém falar com você, você vai dizer assim: depois a gente fala. Combinado? Não atenda celular, evite levantar sem necessidade. Vamos reverenciar a presença do Senhor. Quem tem certeza de que o Senhor Jesus está aqui? Como eu disse, hoje estamos encerrando a campanha Deus Despedaça Todo Jugo. E nós não poderíamos terminar esta campanha sem falar de um jugo, digamos, invisível, silencioso, mas extremamente perigoso. De que jugo, pastor, nós vamos falar? Nós vamos falar sobre o jugo do desânimo.
Se eu perguntar aqui se alguém em algum momento da vida já se sentiu desanimado, alguém aqui em algum momento quis parar, desistiu, quis abandonar um projeto, enfim, todos nós, se formos sinceros, vamos dizer que sim, algumas vezes na vida nós sentimos desanimados e continuamos nos sentindo. O desânimo é um jugo perigosíssimo porque prende a alma, ele pesa sobre a mente, ele enfraquece a fé e ele dificulta a caminhada. Ele é silencioso, ele é invisível, mas ele é terrivelmente perigoso para a vida do crente. Nós já vimos que o jugo, no sentido natural, eram tábuas que eram colocadas, era uma tábua, uma viga que era colocada sobre os animais para conduzi-los, para limitar os seus movimentos, para submetê-los à carga. Este era o jugo. Espiritualmente, o jugo do desânimo, ele faz algo parecido. Ele tenta conduzir as nossas emoções, ele tenta limitar a nossa visão, ele coloca peso sobre aquilo que Deus nos chamou para carregar com a graça. O jugo do desânimo, muitas pessoas não levam ele a sério, mas ele tem potencial para impedir o crescimento espiritual do crente. Ele tem potencial para parar a jornada do cristão. O desânimo é um estado emocional marcado pela ausência de motivação. É um estado emocional marcado pela perda de interesse, por uma sensação de esgotamento interior. É algo terrível. É por isso que o jugo é tão perigoso. É por isso que o desânimo tem esse potencial de bloquear a nossa vida. Ele não precisa derrubar uma pessoa de uma vez, ele vai roubando sua força aos poucos, ele vai minando as forças, ele vai minando a fé da pessoa. Primeiro ele rouba a alegria, depois rouba a disposição, depois rouba a constância, depois, por fim, ele tenta roubar a esperança. E creia-me, ele já concluiu isso na vida de muita gente. Muita gente dominada pelo jugo do desânimo já perdeu a esperança. E o desânimo, meus queridos, ele pode surgir por vários motivos. Lógico que há questões espirituais, dardos inflamados do inimigo, mas também não podemos ser românticos e querer atribuir a Satanás todas as coisas. Não, é o diabo que traz o desânimo. Há fatores humanos, há fatores externos, há fatores emocionais que precisam ser reconhecidos com maturidade. Por exemplo, expectativas frustradas. Quando nós esperamos um resultado, empenhamos tanto esforço em algo e não vem aquilo que esperamos, isto gera desânimo. Outra coisa, o medo do fracasso, quando o receio de errar nos paralisa. Também o cansaço, a exaustão, quando a sobrecarga enfraquece o corpo e a alma. Há também questões relacionadas à saúde. Quando nós adquirimos determinada doença, ou contraímos determinada doença, ou quando um diagnóstico dado pelo médico, ele nos afronta, isso tudo tem potencial para causar desânimo, pressões no trabalho, responsabilidades familiares, crises financeiras, enfim, até eventos traumáticos, e estes são os que mais causam desânimo, perda de familiares, perda de emprego, outras coisas mais, ou seja, nem todo desânimo nasce de uma ação demoníaca direta. Às vezes ele nasce do acúmulo de peso, do acúmulo de coisas que enfrentamos na nossa rotina. Ele existe. E quer seja causado por fatores externos, quer seja causado por dados de Satanás, uma coisa é irrefutável: o diabo se aproveita para tentar roubar a nossa fé. Às vezes pela perda de um familiar, às vezes pela perda de um emprego, às vezes por outra razão qualquer. O diabo, quando vê que o jugo do desânimo se instalou na vida da pessoa, ele começa a tirar proveito disso, tentando fazer a pessoa se apostatar, abandonar a fé. Não são poucos aqueles que estão abandonando a fé, não são poucos aqueles que estão deixando a jornada, não são poucos aqueles que estão voltando para trás, porque foram subjugados pelo jugo do desânimo. É algo terrível. Alguém poderia dizer de maneira superficial:
Ah, pastor, desânimo é coisa de gente fraca, mas a Bíblia nos mostra o contrário. O desânimo pode alcançar até pessoas fortes, usadas por Deus, cheias de história com o Senhor. Por exemplo, o desânimo alcançou Elias, o profeta de fogo, o profeta que desafiou o Baal, o profeta que desafiou os profetas de Baal, os profetas de Azera. Ele também foi acometido pelo desânimo. O desânimo, ele também atingiu Moisés. Moisés por várias vezes desanimou de estar à frente do povo de Israel. O desânimo atingiu também Davi, o grande super-herói da Bíblia. Depois de Jesus, o nome mais citado na Bíblia Sagrada, mais de 800 vezes citado. Davi também, ele foi posto à prova pelo desânimo. Paulo também foi um dos que sofreram pelo desânimo. O fato é que quando o jugo do desânimo domina, ele produz alguns estragos. O jugo nos leva a tomar decisões erradas. Primeira coisa, 1 Reis 19, o desânimo atinge Elias, e o que que Elias faz? Foge, deseja a morte. Acometido pelo desânimo, Elias, ao invés de enfrentar, fugiu. O desânimo nos leva a tomar decisões erradas. Outra coisa que o desânimo faz, nos faz fazer, o desânimo nos faz enxergar a realidade de maneira distorcida. Elias estava sob tanta pressão, tanto desânimo, que ele achou que estava sozinho, e Deus lhe mostrou que havia ainda outros 7 mil que não tinham se dobrado diante de Baal. Olha o que o desânimo faz com que nós tenhamos uma leitura errada das circunstâncias. Outra coisa que o desânimo causa, o desânimo nos afasta da presença de Deus. Quando o desânimo se chega, nós queremos fugir da presença do Senhor e nos escondemos em cavernas. Isso aconteceu com Elias. Vejam que o desânimo não é um simples estado de espírito, que uma simples ida ao Beto Carreiro World vai te trazer ânimo de novo. Não, é um estado de espírito que pode bloquear o seu crescimento, pode impedir o seu avanço, e o diabo se aproveita disso. E a grande pergunta da noite, dito tudo isso que nós acabamos de dizer, é, a pergunta é a seguinte: como vencer o jugo do desânimo? E aí tem um fato que é irrefutável, não tem como nós refutarmos. Quem quebra o jugo é o Senhor. Quem concorda com isso, levante a mão. Isso não tem discussão. Quem quebra o jugo é o Senhor. Porém, entretanto, todavia, portanto, portanto não se aplica, né? Todavia, entretanto, contudo, a palavra de Deus, ela nos revela caminhos seguros para estarmos alinhados com a vontade do Senhor, para que o jugo do desânimo seja quebrado. Levante a sua mão e diga: eu preciso que o jugo do desânimo seja quebrado da minha vida. A primeira coisa que nós precisamos fazer para que a nossa vida esteja alinhada com o Senhor e o jugo do desânimo seja quebrado por Deus é manter uma vida de oração e comunhão com Deus. Pastor, mas orar no desânimo é isso. Quando estamos desanimados, nós perdemos até vontade de comer, perdemos vontade até mesmo de viver, nos escondemos em cavernas, como vimos o caso de Elias. Mas ainda assim, se queremos que o jugo seja quebrado, nós temos que buscar forças do Espírito Santo para orar. Filipenses capítulo 4, versículos 6 e 7 nos ensina a levar tudo a Deus em oração, súplicas e ações de graças. A oração, ela não é apenas um recurso para mudar situações, é também o caminho pelo qual Deus guarda nosso coração e a nossa mente em Cristo. O que que o desânimo faz? O desânimo, ele domina nossa mente, ele nos limita, ele nos faz abrir mão, ele nos faz nos render diante da circunstância. Mas quando nós oramos, a oração não é apenas

não domine as vossas ações. Levante a sua mão e diga: quebra, Senhor, o jugo do desânimo da minha vida. Se nós não orarmos, o jugo do desânimo poderá destruir a nossa vida. E eu conheço muitas pessoas que estão debaixo de depressões crônicas, estão debaixo de depressão, porque o jugo do desânimo começou a se apoderar da vida dela, e ela foi deixando, ela se entregou ao coitadismo, ficou olhando no espelho com dó dela mesma e dizendo: ai, coitadinho de mim, pobrezinho de mim. Isso não vai te ajudar em nada, isso só vai alimentar esse monstro chamado jugo do desânimo. Ao invés de chorar, ao invés de ir para o muro das lamentações do século 21, o Facebook, o Instagram, um montão de crente lá no Facebook postando coitadismos, postando situações que estão passando. Ai, estou sendo perseguido, olha o que fizeram comigo, coitadinho de mim, tenham dó de mim, chorem por mim. Ao invés de contar ao Facebook, ao Instagram, para pessoas que nem gostam de você, conte ao Senhor em oração, conte ao Senhor em oração, mantenha uma vida de oração e comunhão com Deus. A sua mente, o seu coração serão guardados por Deus quando nós recorremos a uma vida constante de oração ao Senhor. Eu não tenho forças, pastor, peça forças ao Senhor. Aleluia, temos que orar. Daniel orava 3 vezes ao dia, e mesmo estando cercado de tanta pressão, perseguição e ameaças de morte, ele perseverou em comunhão com Deus. Aleluias, e a sua oração não retirou imediatamente a cova dos leões do caminho de Daniel. Não é que ele orou e Deus falou: tá bom, Daniel, vou te poupar da cova dos leões. Não, ele orou, mas a oração dele, ainda que não tirou a cova do seu caminho, manteve a boca dos leões fechadas. Quando Daniel foi lançado na cova, o crente verdadeiro, ele não abre mão da oração, ele não abre mão da comunhão com Deus. A sua mente e o seu coração serão protegidos pelo Senhor. A oração não é fuga da realidade, é entrada na presença daquele que governa sobre a realidade. Você consegue entender isso? Ah, não, pastor, orar é fugir da realidade. Não, a oração é entrar na presença daquele que domina a realidade, daquele que muda a realidade, daquele que muda a história, daquele que tem as rédeas do universo bem postas em suas mãos. Quem aqui serve este Deus, levante a sua mão, glorifica o teu Deus, diga-se: Senhor, quebra o jugo do desânimo da minha vida. Será que estamos orando? Quando oramos, o Senhor guarda o nosso coração, a nossa mente, e o desânimo morre de fome. Aleluia! Quem alimenta uma vida de oração, quem alimenta uma vida de comunhão, faz o desânimo morrer de fome. Você quer fazer o desânimo morrer de fome da sua vida? Alimente uma vida de oração, uma vida de comunhão ao Senhor. Ah, pastor, não tenho forças. Deus dá forças. Quem crê que o Senhor dá forças, levante a mão. Aleluias. Como já dissemos, quem quebra os jugos é o Senhor nosso Deus. Entretanto, como já dissemos também, na palavra de Deus encontramos caminhos seguros para estarmos alinhados com a vontade do Senhor, para que o jugo seja quebrado. A segunda decisão que temos que tomar, a segunda coisa que temos que fazer, é manter os olhos nas promessas de Deus. O desânimo veio, não olhe para as circunstâncias, olhe para as promessas que foram feitas sobre a sua vida. Os céus passarão, a terra passará, mas a palavra de Deus não passa. As promessas de Deus não falham. Deus não é homem para mentir, nem filho do homem para se arrepender. Ele é Deus fiel, cumpridor da sua palavra. Se nós olhamos para o tamanho do gigante, nós não conseguiremos focar no Senhor nosso Deus. Temos que olhar nas promessas. 2 Coríntios 4,16 declara: por isso não desfalecemos, mas ainda que o nosso homem exterior se corrompa, o interior contudo se renova de dia em dia. O segredo de Paulo era olhar para além da circunstância, era olhar para além do momento. Ele via a aflição presente à luz da glória futura.
O desânimo nos prende no agora. A promessa de Deus nos faz enxergar o amanhã. Quem aqui está focado nas promessas que Deus fez na sua vida? Quem crê que Ele vai cumprir esta promessa? Diga assim: eu não morrerei enquanto a promessa de Deus não se cumprir na minha vida. Quando nós olhamos para a promessa de Deus, quando nós olhamos para a promessa de Deus, aí então nós nos alentamos, nos fortalecemos. Quando olhamos para a promessa de Deus, nós vencemos o desânimo. Abraão também creu contra a esperança. Romanos capítulo 4, Paulo mostra que ele não atentou para o seu corpo já amortecido, nem para o ventre da sua esposa Sara, que já tinha perdido o ciclo da menstruação. Ou seja, Abraão tinha todas as razões para desanimar, afinal de contas Deus prometeu um filho a ele aos 75 anos de idade. 75 anos, Sara já era velha, já tinha perdido o ciclo das mulheres. Mas Abraão não desanimou olhando para a circunstância. Abraão não disse: mas espera aí, Senhor, como é que é o negócio? Como é que o Senhor quer que eu fique animado? Se o Senhor prometeu um filho, eu já não tenho mais força física. Minha esposa já, o ciclo menstrual dela já parou. Como é que vai ter filho, Senhor? Mas nem a circunstância como esta trouxe desânimo a Abraão, porque ele olhou para além da circunstância. Ele olhou para a promessa que o Senhor Deus fez na sua vida. Se Deus prometeu, não importa como nem quando, Ele cumprirá, porque Ele é Deus fiel, cumpridor das suas promessas. Aleluias! Ele não negou a realidade. Abraão não se iludiu dizendo: não, sabe como é que é? Deve ser uma metáfora. O Senhor Deus vai cumprir a promessa em parábolas. É que eu não entendi bem. Sara até quis resolver a questão. Ela quis interpretar a parábola. Ela disse: Abraão, sabe o que Deus acha que quis dizer? Olha, se você se deitar com Agar, a minha serva, o filho dela vai ser meu filho também. Ela quis ajudar Deus. A pior coisa que o homem pode fazer é querer ajudar Deus. Hoje abrimos o jornal e vemos lá: Estados Unidos contra os judeus contra os palestinos. Esta guerra que está no Oriente Médio começou quando uma mulher quis ajudar a Deus. Começou na cozinha de Abraão a guerra que hoje estampa as primeiras páginas dos jornais. Uma senhorita quis ajudar a Deus, ela quis interpretar a Deus, ela quis decodificar a promessa de Deus. Ah, Senhor, eu vou ajudar o Senhor deve ter falhado, então eu vou fazer o seguinte: eu vou fazer meu marido deitar com Agar e o filho dela vai ser o filho da promessa. Deus não precisa da sua ajuda. Se você quer vencer o desânimo, confia na promessa que Ele fez. Ele é Deus fiel e justo e verdadeiro. Ele faz o que Ele quer, quando quer, do jeito que quer. Quando quer, não deve satisfação a ninguém. Ele é Deus soberano, poderoso. Ele é Deus fiel, cumpridor da sua palavra. A promessa de Deus não elimina todos os processos, mas impede que os processos matem a nossa esperança. Você consegue entender isso? Você não será exonerado de processos, não, mas você receberá fortaleza para que os processos não matem a sua esperança. O processo faz parte. O processo faz parte. A luta faz parte. Ah, mas por que que Deus permitiu isso? Quem disse que foi Deus? Foi você que escolheu, eu que escolhi. Quando nossos pais pecaram contra Deus no jardim, nós escolhemos o sofrimento, nós escolhemos o processo, nós escolhemos o câncer, nós escolhemos as guerras, nós escolhemos a morte. Hoje em dia as pessoas se colocam do sofá comentando: ah, mas se Deus existisse, com a cara de basófia, né? É, barbudinhos com óculos intelectuais, olha, porque ei, foi o homem quem escolheu o sofrimento. Quando nosso pai pecou no jardim, ele escolheu o sofrimento, ele escolheu o pecado por representatividade. Por um só homem o pecado entrou no mundo,
O sofrimento não foi escolha de Deus, não foi criação de Deus. O homem escolheu quando se rebelou contra Deus. E nós continuamos fazendo o mesmo em nossos dias. E aí preferimos dizer que Deus não existe. Aí Nietzsche disse: Deus está morto. Pois é, Nietzsche morreu e não ressuscitou. Jesus morreu, ao terceiro dia ressuscitou. O meu Deus está vivo. Aleluia! Nós temos que confiar neste Deus. Não estamos negando a realidade. Nós estamos nos colocando acima da realidade, confiando no Deus que impede que o processo mate a nossa esperança. Será que os nossos olhos estão nas circunstâncias ou nas promessas? Hã? Onde estão os teus olhos? Circunstância ou promessa? Abraão não olhou para a circunstância, olhou para a promessa. Existem muitas outras coisas que podemos fazer para alinhar as nossas vidas com os propósitos de Deus, para que o jugo seja quebrado. Mas eu tenho que falar de pelo menos mais uma. A terceira coisa que temos que fazer: a primeira é manter uma vida de oração e comunhão. A segunda é focar nas promessas e não nas circunstâncias. A terceira, servir ao Senhor com alegria. Pastor, mas aí o senhor está pedindo muito. Está falando do jugo do desânimo, aquele jugo que tira a nossa alegria de viver. O senhor quer que nós servimos a Deus com alegria? É isso. Salmo 100, versículo 2: servi ao Senhor com alegria, apresentai-vos a Ele com um cântico. A Bíblia diz que a alegria do Senhor é a nossa força. Pastor, eu não tenho força. Eu não tenho força para vencer o desânimo. Pois bem, se você tiver a alegria do Senhor, ela será a tua força. Levante a sua mão e diga: dá-me esta alegria, Senhor. E nós falamos sobre isso na segunda-feira, quando estamos na série de mensagens sobre o fruto do Espírito. E a segunda característica do fruto do Espírito é o gozo, a alegria. E Paulo, quando diz lá em Filipenses 4:4, regozijai-vos sempre no Senhor, outra vez digo, regozijai-vos, ele não fala desde o Caribe tomando água de coco em uma rede. Não, ele fala da prisão. Aleluias, ele fala da prisão. Isso mostra que a alegria cristã não depende apenas do ambiente externo. Ela nasce da certeza de que Cristo continua reinando, mesmo quando as circunstâncias todas parecem desfavoráveis. Quer vencer o jugo do desânimo? Sirva ao Senhor com alegria. Seja como aqueles crentes que está passando por luta, por tribulação, e estão glorificando. Seja como aquele, como é que é? Vou passando pela prova, dando glória a Deus. Aleluia! É isso que o crente tem que fazer. É passando pela prova, dando glória a Deus. O diabo vai buscar psiquiatra, o diabo vai buscar remédio de tarja preta na farmácia, porque ele não vai entender o motivo da nossa alegria. A nossa alegria não está em circunstâncias, a nossa alegria é uma pessoa, é o Senhor e Salvador Jesus Cristo que habita em nosso coração. A alegria do Senhor é a nossa força. Ai, pastor, isso é muito fácil fazer, né? Quem te disse que é fácil? Quem te disse que é fácil? Como eu disse antes, o jugo do desânimo tem derrubado muitos crentes, tem enfraquecido a fé de muitos, tem feito com que muitos pertençam à maior igreja evangélica de todos os tempos, a igreja dos desigrejados, a igreja que mais cresce no mundo. É a igreja dos desigrejados. Quem são estes, pastor? São as ovelhas sem pastor. São aqueles que não querem pertencer a um ministério, a uma igreja. E eles filosofam na internet. Eles distribuem teologia de boteco. Essas teologias copy and paste. Eles dizem: sou cristão, mas não pertenço a nenhuma organização humana. Arrotam teologias nefastas, energúmenas pela internet. Sou cristão, mas não pertenço a nenhuma organização religiosa. Fazem bico para dizer isso. É uma das maiores declarações de loucura espiritual. Aleluia. Não é fácil servir a Deus. Não é fácil. Quem foi que te disse que seria fácil? Aonde está o tal do para de sofrer? Não existe isso na Bíblia.
João 16:33, no mundo tereis aflições, é a palavra quem diz. Jesus não morreu na cruz para que você tenha um apartamento triplex no Batel. Ele não morreu na cruz para que você tenha uma Ferrari de 2 milhões de dólares, não. Ele morreu na cruz para te reconciliar com Deus. Servir a Deus é luta, é peleja, é um leão por dia. E o difícil nem é vencer um leão por dia, é se desviar das antas que aparecem no caminho. Mas é isso, é luta diária, guerra diária. Mas se perseverarmos, se focarmos nas promessas, se mantivermos a oração em dia, a comunhão com Deus, nós venceremos para a glória do Deus Pai, em nome de Jesus Cristo, pela força do Espírito Santo. O desânimo é um jugo perigoso em nossa jornada. Ele embaça os olhos, enfraquece as mãos, ele pesa sobre a mente, ele esfria a fé e tem potencial para paralisar a missão. Ele tira os nossos olhos de Deus e coloca os olhos nas circunstâncias. O desânimo é perigoso, faz o crente olhar mais para o peso do caminho do que para a fidelidade daquele que prometeu estar conosco todos os dias. O Senhor prometeu estar conosco, Ele não prometeu livrar-nos das provações. O Senhor, Ele fecha a boca dos leões, mas não nos impede de ser lançado nas covas. O Senhor repreende o mar e o vento, mas Ele permite a tempestade. O desânimo faz com que nós vejamos tudo como última coisa, aconteceu, acabou. O desânimo transforma limão em limonada. O desânimo potencializa o problema. Mas o crente sábio, ele mantém a vida de comunhão e oração com Deus. O crente sábio foca nas promessas. Aleluias. O crente sábio não desanima, o crente sábio ele segue adiante, ele serve ao Senhor com alegria, ainda que esteja doendo, ainda que esteja passando por situação difícil, ele está sempre glorificando ao nome do Senhor. Fique em pé em nome de Jesus. Aleluias. 10 homens desanimados levaram uma geração inteira de Israel a morrer no deserto. Moisés enviou 12 espias, está em número 13. Números 13 envia 12 espias, 10 eram desanimados. Chegaram lá, viram gigantes, viram as frutas, viram a terra que mana leite e mel, mas eram desanimados e olharam para quê? Para o tamanho dos gigantes. Mas tinham 2 lá que eram crentes originais. Não era crente pirata, Josué e Caleb. Os 10 chegaram lá, Moisés, melhor nós desistir, Moisés. Os bichos são grandes, os bichão grandão, uns meninos de 3 metros de altura. Moisés, não apanhar, não. Moisés, vou tomar uma surra, Moisés. Os 10. Aí chega 2 e fala: Moisés, a terra é linda, Moisés. Tem água, Moisés, tem frutos enormes. Mas vem aqui, ô Josué e Caleb, mas estão dizendo aqui que tem gigante. Ah, tem esse detalhezinho aí. Tem uns gigantinhos de uns 4 metros de altura lá. Uns homens violentos que são treinados desde criança, matam, eles acertam mosca com a espada. São valentes, são tremendos. Mas isso é um detalhe, Moisés. Vamos para cima deles, porque quem prometeu é maior, Moisés. Aquele que fez a promessa, ele nos capacita para vencer a promessa. 10 desanimados levaram uma geração inteira a morrer no deserto. 2 animados entraram na terra prometida. Quem você é? Desanimado ou animado? Aleluias. Deus disse a Josué repetidas vezes: esforça-te, tem bom ânimo. Isso nos mostra que o ânimo é decisão espiritual. Você não vai levantar um dia desses: ai, tô animado para enfrentar todas as lutas da vida, vencer todas as provas, passar por humilhações, passar por situações difíceis que eu não tenho respostas e ainda vencer tudo. Ai, tô animado para... Ninguém vai fazer isso. Mas é decisão espiritual. Você precisa dizer: eu preciso estar animado, eu preciso manter a minha oração, a minha comunhão com Deus, eu preciso confiar nas promessas do Senhor, eu preciso servir ao Senhor com alegria. É decisão espiritual.
Eu não estou falando que você deve negar a dor, mas recusar-se a viver governado por ela. Talvez você esteja desanimado com a vida, com o seu casamento, com a sua família, com a sua igreja, com o seu ministério, com o seu futuro. Talvez você já não sonhe como antes. Talvez você já não espere como antes, já não ore como antes. Mas hoje o Senhor quer despedaçar o jugo do desânimo. O desânimo não terá a última palavra sobre a sua história. Quem crê nisso, diga eu creio. O cansaço, o desânimo não é maior do que a graça que o Senhor quer derramar sobre a sua vida. A frustração não é maior do que a promessa de Deus para nós. O desânimo cresce quando olhamos apenas para as nossas fraquezas, mas a força renasce quando olhamos para o nosso Deus. Hoje é dia de você tomar a decisão de vencer o jugo do desânimo, alinhar a sua vida com Deus. A vitória é nossa em nome de Jesus. Levante as suas mãos e diga: meu Deus. Levante as mãos e diga: meu Deus, ajuda-me a vencer o jugo do desânimo. Não deixa, Senhor, o desânimo dominar a minha vida. Não deixa, Senhor, o jugo do desânimo dominar as minhas ações, as minhas decisões. Ajuda-me, Senhor, em nome de Jesus.

necessita do Senhor, levante a sua mão. Diga: Senhor meu Deus, eu não quero ser vencido pelo jugo do desânimo. Ajuda-me a manter uma vida de oração, de comunhão. Ajuda-me a olhar para as tuas promessas e não para as circunstâncias. Ajuda-me a servir ao Senhor com alegria, em nome de Jesus. Interessante que Salmo 100 diz: servi ao Senhor com alegria. Servir é primeiro. Não tem como você vencer o jugo do desânimo não servindo a Deus, não servindo a Jesus. Para servir a Jesus, você tem que entender o contexto de servo. A melhor definição de servo é: servo não tem vontade própria, servo obedece à vontade do seu Senhor. E hoje você pode tomar esta decisão de ser servo, servo de Jesus. Eu prefiro ter liberdade, pastor. Eu prefiro ir pro baile, encher a cara, tomar todas. Hã? Eu sou livre. Tenta se livrar da bebida para você ver se você é livre. Tenta se livrar da pornografia, da prostituição. Tenta sozinho, você vai ver que você não é livre coisa nenhuma. Você é escravo do pecado, você é escravo do que está fazendo você fazer o que você não quer fazer. Liberdade temos os que estamos em Cristo, porque nós temos a liberdade de não querer fazer estas coisas, e com Ele nós não fazemos. E não que Ele nos obriga. Eu, quando servi o exército, estava evangelizando um jovem, e ele dizia assim para mim: Rúbio, o cabo Rúbio, é o seguinte, eu não quero ser crente não, porque crente não pode fazer isso, não pode fazer aquilo, não pode fazer aquilo, não pode fazer isso. Eu falei: quem foi que te disse que não pode? Aí ele falou: peraí, mas pode? Eu falei: lógico que pode. E por que você não faz? Porque eu não preciso dessas coisas. Você precisa disso, e você acha que é livre, mas você é escravo dessas coisas.